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0: Tudo bem, este é o seu querido e abençoado programa Voz da Libertação, órgão oficial informativo da Igreja Deus e Amor. Deus abençoe pela audiência, pela sintonia no programa Voz da Libertação, pela Rádio Capital, pelo aplicativo e também pelo YouTube. O nosso muito obrigado, Deus abençoe grandemente, poderosamente a sua vida, em nome de Jesus.
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0: Eu sei, divulgue este programa Voz da Libertação, no ar, 24 horas por dia no ar, levando a bênção de Deus para a sua vida, para a sua casa e também para a sua família. Este é o programa Voz da Libertação, Rádio Deus e Amor.
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0: Eu quero te convidar, venha participar conosco de um culto abençoado na nossa igreja Deus e Amor, aqui no Templo da Glória de Deus, Rua San Clé de Carvalho, número 75, na direção do pastor Wesley de Souza. E lembrando que os nossos cultos acontecem todos os dias, 9 da manhã, meio-dia, 2 da tarde e às 7 da noite.
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0: É de segunda a sexta-feira, no horário de 9 da manhã, 2 da tarde e 7 da noite. Também nós temos aí o culto de meio-dia, 1 da tarde, aquele culto especial, Almoço com Deus, de segunda a sexta-feira, na Igreja Deus e Amor.
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0: Tudo bem, no sábado nós temos ali o culto no horário de 9 da manhã, também no horário das 7 da noite. É domingo no horário de 8 da manhã, Escola Bíblica Dominical. É domingo, 8 da manhã, Escola Bíblica da nossa Igreja Deus e Amor. 9 da manhã, cultos especiais aqui no Templo da Glória de Deus. Venha ser feliz, venha ser abençoado na nossa Igreja Deus e Amor.

0: abusar.
1: Tudo bem, continue em sintonia, acompanhando o melhor do rádio brasileiro, programa Voz da Libertação, direção geral, a cargo da nossa irmã em Cristo, Ereni Miranda, a nossa sede mundial em São Paulo, Avenida do Estado, 4568. É aqui na cidade de Juiz de Fora, nós temos aqui, é a nossa igreja, Deus e Amor, sede estadual, Rua Sancler de Carvalho, número 75, na direção do pastor Wesley de Souza.
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3: Busquem o Senhor enquanto é possível achá-lo. Clamem por Ele enquanto está perto. Isaías 55:6.
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3: Cantem de júbilo e se alegrem os que têm prazer na minha retidão. E digam sempre, glorificado seja o Senhor, que se compraz na prosperidade do seu servo. Salmos 37:27.
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1: Maravilha, o ano de 2026, ano de bênção, ano de vitória para a glória de Deus, o nosso Pai. Ano de renovo para nossas vidas, o nosso Deus, o nosso Pai. Ele tem poder para nos renovar. A Bíblia, ela afirma dizendo que a misericórdia de Deus, ela se renova a cada dia e a cada manhã. Louvemos ao Senhor por mais um dia de bênção, por mais um dia de vitória, e que a graça de Deus seja constante na sua vida, em nome de Jesus.
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1: Tudo bem na igreja, Deus e Amor, sede estadual. Nós temos aqui cultos diariamente, 9 da manhã, 2 da tarde, também no horário das 7 da noite. Escolha um horário e venha participar das grandes campanhas na nossa igreja Deus e Amor. E também nós temos aqui aquele culto abençoado de segunda a sexta-feira, no horário do meio-dia a 1 da tarde.
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1: Tudo bem, aí está o nosso irmão em Cristo, cantor Ivan Luiz, da gravadora MC Music, louvando ao nome do Senhor no programa A Voz da Libertação.

bem, então venha receber o seu milagre, então venha receber a sua vitória na Igreja Pentecostal Deus e Amor, Rua Sancler de Carvalho, número 75, centro da cidade de Juiz de Fora. Com imenso prazer, pastor Wesley de Souza, ele está ali pregando a palavra juntamente com uma equipe de homens de Deus, orando para Deus abençoar a sua vida. Então, olha, não percam as concentrações da Igreja Pentecostal Deus e Amor. Deus tem vitória para a sua vida. Eu quero lembrar os ouvintes do programa Voz da Libertação. Olha, na terça-feira é a campanha da família na nossa igreja Deus e Amor. Na terça-feira é uma campanha voltada para a família, sempre às 9 da manhã, 2 da tarde e 7 da noite. Uma campanha voltada para a família, onde nós estamos ali orando para Deus abençoar a tua casa, o seu lar e a sua família. Então venham participar na terça-feira da campanha da família na Igreja Pentecostal Deus e Amor. E queremos, através deste programa Voz da Libertação, convidar a família católica, família evangélica de um modo em geral, os irmãos aí da nossa igreja Deus e Amor. É a campanha da família e ninguém pode faltar. Venha buscar a Deus, interceder a Deus em prol da tua casa, do seu lar, da sua família. Olha, Deus está fazendo grandes maravilhas na terça-feira, na campanha da família, na nossa igreja Deus e Amor, 9 da manhã, 2 da tarde, 7 da noite, campanha da família aqui no Templo da Glória de Deus. Precisa saber que Jesus está aqui, que Satanás tem que ir. E você vai trazer documento, fotografia, peça de roupa, traga, porque no momento da oração nós iremos apresentar a Deus a tua casa,

Nós estaremos acompanhando, é o que marca este programa Voz da Libertação, é o Conta Bênção. Daqui a pouquinho nós iremos aqui reviver milagres, depoimentos de pessoas que vieram na nossa igreja Deus e Amor e alcançaram o milagre para suas vidas. Inclusive, olha, quantas pessoas que estão aí acompanhando a Rádio Capital, programa Voz da Libertação, foram agraciados por Deus, receberam a cura do câncer, receberam o milagre para suas vidas, ao vir a igreja Deus e Amor. Então daqui a pouquinho, não saiam daí, já estaremos acompanhando maravilhas que Deus opera na igreja Deus e Amor.

0: Tudo bem, vamos ver mais um lindo versículo da Bíblia aqui no programa Voz da Libertação, para você que está ligadinho nesta programação.
1: Escrito está na palavra de Deus.
2: Em tudo o que fiz, mostrei a vocês que mediante trabalho árduo, devemos ajudar os fracos. Lembrando as palavras do próprio Senhor Jesus que disse, a maior felicidade em dar do que em receber. Ato dos Apóstolos 20:35.
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3: A pergunta de Jesus para você hoje é: você está disposto a dar sua vida por mim? Você está disposto a entrar em hospitais, subir em favelas, pregar em presídios? Está disposto a evangelizar as crianças, seus vizinhos, seus amigos? Já falou de Jesus para sua família hoje? Está disposto a levar o amor de Deus a pessoas que ainda não conhecem a Jesus? Faça a sua parte. O fruto da retidão é a árvore da vida. E aquele que conquista almas, sábio é. Provérbios 11, versículo 30. 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
0: Tudo bem, então quero lembrar os ouvintes do programa A Voz da Libertação. Olha, segunda-feira, na nossa igreja Deus é Amor, é a segunda da vitória, 9 da manhã. Meio-dia, 2 da tarde e 7 da noite, com o tema O Senhor dos Exércitos Peleja por Nós. Baseado no livro de 2 Crônicas, capítulo 20 e versículo 15, segunda da vitória, na igreja Deus e Amor.
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0: É, muito bem, aí está, portanto, o cantor Ivan Luiz, da gravadora MC Music. Aqui está, amados ouvintes, do programa Voz da Libertação, também falando acerca da família. É terça-feira da família, aqui na nossa igreja Pentecostal Deus e Amor. Mais uma grande campanha com o tema Lares Cobertos pelo Sangue do Cordeiro. Terça-feira, 9 da manhã, 2 da tarde e também no horário das 7 da noite. Na nossa igreja Deus e Amor, mais uma grande campanha com o tema Lares Cobertos pelo Sangue do Cordeiro.

E lembrando que na quarta-feira é aquele culto da palavra na nossa igreja pentecostal Deus e Amor. Quarta-feira da palavra venha ser renovado, revestido pelo Espírito Santo na quarta-feira da palavra na nossa igreja Deus e Amor, no horário de 9 da manhã, 2 da tarde e 7 da noite. Culto da palavra aqui no Templo da Glória de Deus. E aí, na quinta-feira é o clamor, quinta do clamor, na nossa igreja Deus e Amor, com o tema O Clamor que Move o Céu e Abala a Terra. Nesta quinta-feira você não pode faltar, venha participar da grande campanha O Clamor que Move o Céu e Abala a Terra.

quinta-feira do clamor, na nossa igreja pentecostal Deus e Amor. É na sexta-feira, poderosa campanha intitulada Deus se levanta para responder com fogo, baseado no livro de 1 Reis, capítulo 18. Venha participar na sexta-feira da forte campanha com o tema Deus se levanta para responder com fogo. É aqui na nossa igreja Deus e Amor, sexta-feira de libertação, revelação, unção com azeite e palavra de Deus. 9 da manhã, 2 da tarde e 7 da noite. Venha participar, entrada é franca. Deus tem um milagre para a sua vida. Tudo bem, a Bíblia nos afirma dizendo, santificai-vos, porque amanhã o Senhor fará maravilha. Sábado, na nossa igreja Deus e Amor, no horário de 9 da manhã e também no horário das 7 da noite, mais uma grande campanha, santificai-vos, porque amanhã o Senhor fará maravilha. Venha participar conosco aqui na rua San Clédio Carvalho, número 75. E domingo nós temos ali cultos especiais. 8 horas da manhã, Escola Bíblica Dominical. 9 da manhã, cultos abençoados para a glória.

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2: Eu tinha um processo na justiça, que já tinha 30 anos que esse processo estava na justiça, eu jejuando, orando.
3: 30 anos?
2: 30 anos, fazendo voto.
3: 3 décadas.
2: Orando pelas madrugadas, colocando diante do Senhor, muita gente orando. Uhum. Aqui também, os santos do Senhor, os que for santo de Deus. É somente quem tem o Espírito de Deus é que ora uns pelos outros.
3: Irmã Divani, mas é muito tempo, 30 anos.
2: 30 anos. Aí eu cheguei no fórum, a advogada falou... Perguntei para ela, ela falou, ah, dona Ivani, esse processo da senhora tem que ir para em casa. Eu falei, por que a senhora está falando isso comigo só agora, doutor? Tem 30 anos que esse processo está aqui. Aí peguei, levei o Espírito de Deus e estava na mão de uma advogada e ela não conseguiu fazer nada também não. Uhum. E eu entrei no Tribunal Celeste, oração, jejum de madrugada, tinha madrugada que eu amanheci o dia... Em oração e fazendo campanha aqui, pedindo a Deus, fiz muitos votos aqui. Quando foi um dia, o Senhor falou comigo assim, vai lá em casa. Falei, será que isso é Deus? É Deus mesmo. Aí peguei minha bolsa e saí. Uhum. Quando eu cheguei lá, a moça falou comigo assim, o processo da senhora está prontinho. A moça nem me conhecia.
3: Meu Deus.
2: Era a nova diretoria que estava lá. Falou, o processo da senhora está prontinho. É só a senhora assinar e vai ter que fazer isso. Eu falei, tá bom. Tudo é Deus trabalhando.
3: Glória a Deus.
2: Jesus foi lá, divulgou o processo, bateu o martelo e me deu vitória para a glória do Senhor.
3: Cadê o glória? Olha, irmã Divani, depois de 30 anos.
2: 30 anos. E eu orando, falando com o Senhor. Jesus
3: bateu o martelo com a senhora.
2: Jesus bateu o martelo.
3: Advogou a tua causa.
2: Foi Jesus que advogou. Eu peguei e falei com a advogada que estava com o processo. Falei, não precisa você advogar mais não, tá? O meu advogado já foi lá, já advogou e já me deu vitória. Ah, que é isso? Eu falei, já. Agora eu vou lá no escritório dela agora, pegar os documentos que estavam lá. Porque quem advogou, eu falei, ó, meu advogado, o rei dos reis, senhor do senhor, já advogou lá. Já me deu vitória. Entrava diretor, o senhor mudou a diretoria da em casa todinha pra me dar vitória.
3: Pra te honrar. A vitória chegou, irmã Divani.
2: Pra me dar vitória e agora eu tô com a vitória da minha mão.
3: Quem te honrou mesmo?
2: Jesus!
3: Em qual igreja?
2: Deus é bom!
3: Da glória a Deus com ela! Amém, amém, amém! Da glória, da glória!

0: Minha irmã, qual é o teu nome?
1: Aparecida.
0: Conte a bênção.
1: Pastor, a bênção que recebi foi um livramento muito grande. Ele vinha descendo para a igreja na rua de casa agora. De repente, apareceu um cachorro muito grande, o cachorro me avançando, isso, eu irmão? Tocando ele, o moço segurando ele, uhum. Ali eu cramando o sangue de Jesus. Foi um livramento muito grande que o Senhor me deu.
0: Ele quase avançou na senhora.
1: Quase me avançou, o cachorro muito grande.
0: Clamou o sangue de Jesus, o cachorro foi embora.
1: O cachorro foi embora em nós.
0: O livramento chegou, irmã.
1: Chegou.
0: Quem te abençoou?
1: Jesus.
0: Em qual igreja?
1: Igreja desse postal, Deus e amor.
0: Te abençoe, irmã, também, pelo seu testemunho de bênção. Meu irmão, qual o teu nome?
2: Eloy.
0: Conte a bênção.
2: Eu, há 3 anos atrás, cheguei aqui nessa igreja, sendo ajudado materialmente, financeiramente, pelos irmãos em Cristo aqui nessa igreja. Eu congreguei nessa igreja, fiz um ano de discipulado, uhum, para passar pelas águas, passei pelas águas dessa igreja. Há 1 ano e meio atrás, graças a Deus, eu me aposentei.
0: Glória.
2: Eu sempre lendo a Bíblia, eu pedi a Deus o seguinte: Senhor, eu quero tempo para dividir. E graças a Deus, Deus me deu para dividir.
0: E o senhor chegou como aqui na igreja?
2: Sem casa para morar, sem lugar para me alimentar. Não, literalmente não. Hoje, graças a Deus, eu posso ficar aqui no centro, eu posso ir para Benfica, mas só que eu voltei para cá porque aqui é meu lugar. Sim. O centro da cidade é o meu lugar.
0: Uhum.
2: Porque aqui eu posso contribuir mais com as pessoas em situação de vulnerabilidade. Porque, como eu já disse ao pastor Cremilson, eu faço juntamente com a Casa de Referência de Direitos Humanos um trabalho voluntário para as pessoas em situação de rua.
0: Uhum.
2: E nessa situação, eu fui aprendendo a dividir até mesmo o pouco que eu tinha. E Deus me deu, graças a Deus, a minha aposentadoria. Eu, como o pastor Carlos disse, a princípio eles te dão uma boa quantia. Essa boa quantia, eu coloquei parte na igreja, porque é de Deus. E o dinheiro que eu tinha no bolso, eu vi o irmão em Cristo Jesus... Ele nem pedia, eu dava. Uhum. Irmãos de Cristo aqui na igreja, eu dava. Aí o dinheiro acabou. Aquela quantia considerava acabou.
0: Que veio de início, né?
2: Mas eu pedi a Deus: Senhor, eu quero ter mais para dividir mais. Eu quero ter mais para dividir mais. Quase todos os dias eu tenho orado a Deus dessa mesma forma. E Deus, Deus me falou: eu vou te dar mais para você dividir mais.
0: Glória.
2: Graças a Deus, hoje veio a confirmação através do pastor Cremilson. Não é a primeira vez que Deus usa esse homem de Deus para revelar certas coisas para mim, até mesmo para me instruir dentro da palavra.
0: Fala aqui para nós, para quem chegou a Deus e amou uns anos atrás, não tinha nem o que comer, hoje o senhor tem para ajudar quem precisa.
2: Graças a Deus, pastor.
0: Quem te honrou?
2: Jesus Cristo.
0: Em qual igreja?
2: Igreja Pentecostal, Deus e amor.
0: Deus abençoe, dá glória a Deus com ele! Minha irmã, qual é o teu nome?
3: Maria Aparecida da Silva. Eu cumprimento os irmãos com a paz do Senhor Jesus.
0: Amém.
3: Sexta-feira passada, eu fui revelada aqui na igreja. Eu tinha feito um propósito ao Senhor, mas eu esqueci. Devido aos problemas que eu tive, eu esqueci.
0: Sim.
3: Deixei dentro da Bíblia, né?
0: Uhum.
3: Na sexta-feira, de madrugada, na quinta-feira, o Senhor me cobrou na oração de joelho.
0: Te incomodou.
3: Me incomodou. Ele falou comigo: você fez um voto e não pagou. Cheguei aqui, foi revelada do mesmo problema.
0: Meu Deus.
3: E hoje eu vim trazer para a honra e a glória do Senhor.
0: Deus
3: porque
0: honrou,
3: o Senhor me honrou e eu vim trazer para a honra e a glória do Senhor.
0: Da glória a Deus com ela.
3: Aleluia.
0: Quem nos ouve em casa agora e propositou no coração honrar essa alma de Deus e amor, pode honrar porque Deus garante a bênção.
3: Amém, Jesus.
0: A vitória é certa.
3: A vitória é certa.
0: Em qual igreja mesmo?
3: Da igreja Pentecostal, Deus e amor.
0: Quem te honrou mesmo?
3: Jesus.
0: Dá glória a Deus com ela. Deus abençoe, minha irmã. Pode devolver lá. Dá glória a Deus!
4: Tudo bem, é o programa Voz da Libertação. Você ouve pela Rádio Capital AM 1080 kHz. Não saiam daí, prossiga acompanhando esta programação. Deus tem bênção. Deus tem vitória para a sua vida. E o nosso muito obrigado também a você que está aí acompanhando a programação pelo YouTube e também pelo aplicativo. Deus abençoe a sua vida, a sua casa, a tua família. Divulgue aí o programa Voz da Libertação, porque o programa Voz da Libertação é uma continuidade de um culto, é uma extensão de um culto na Igreja Deus e Amor, aí dentro da tua casa, através do rádio. E nós estivemos ouvindo aí, acompanhando uma das características que marca este programa, que é o Conte a Bênção, vidas que foram transformadas e abençoadas pelo poder do nosso Deus. Verdadeiramente, o nosso Deus, ele vela pela sua palavra, quando ele vai dizer na sua palavra: aquele que vem até mim, de maneira alguma lançarei fora. Milagres, maravilhas, sinais e prodígios estão acontecendo na Igreja Deus e Amor, nas concentrações e campanhas. E nós estivemos acompanhando relatos de fé, pessoas que foram contempladas, receberam o toque da cura, o toque do milagre, o toque da vitória da parte de Deus, o nosso Pai, e alcançaram a cura de enfermidade, prosperidade para suas vidas, e agora não é para menos, felizes, contentes, elas estão aí relatando aqui no programa A Voz da Libertação as bênçãos recebidas da parte de Deus, o nosso Pai. Não fique só em acompanhar o programa Voz da Libertação pela rádio, pelo aplicativo ou pelo YouTube. Venha você também para a Igreja Deus e Amor receber a sua vitória. Rua San Clédio Carvalho, número 75, Igreja Deus e Amor.
5: Neste...

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0: É o programa Voz da Libertação. Jesus Cristo ressuscitou no terceiro dia. Jesus Cristo, ele vive. Tudo bem, vamos aí prosseguindo com o programa Voz da Libertação. Eu quero lembrar os membros da nossa igreja Deus e Amor, que olha todos os segundo sábado e segundo domingo de cada mês. Nós temos aqui a nossa Santa Ceia na nossa igreja Deus e Amor. Tudo bem, segundo sábado de cada mês, no horário das 18 horas, e segundo domingo de cada mês, no horário de 9 da manhã, nós temos aqui a nossa Santa Ceia do Senhor. É a Santa Ceia de nosso Senhor e Salvador Jesus Cristo, ao qual Jesus ele vai dizer: todas as vezes que comeu pão, bebeu cálice, anunciais a morte do Senhor até que ele venha. Estaremos ali trazendo na memória o sacrifício de Cristo por nós na cruz do Calvário.
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0: E ele diz mais ainda na sua palavra: quem de mim se alimenta viverá por mim, eu nele também. Quem participa da Santa Ceia está em comunhão com Cristo. Então venha participar da Santa Ceia do Senhor, excepcionalmente ao sábado, segundo sábado de cada mês, a partir das 18 horas, e segundo domingo de cada mês, no horário de 9 da manhã, aqui mesmo na rua San Clédio Carvalho, número 75, Igreja Pentecostal Deus e Amor, na direção do consagrado homem de Deus, pastor Wesley de Souza.

Ele ressuscitou, ele vive, ele reina para sempre. Jesus, ele vive, ele reina e ele está sentado à destra de Deus, o nosso Pai, intercedendo por nossas vidas. Então venha participar, você que é membro da nossa igreja Deus e Amor, está em comunhão com Cristo e com a igreja Deus e Amor, segundo sábado e segundo domingo de cada mês, Santa Ceia de nosso Senhor e Salvador Jesus Cristo, sábado às 18 horas e domingo no horário de 9 da manhã.

É, o apóstolo Paulo, ele escreve as cartas aos Coríntios, dizendo na noite que Jesus ele foi traído, ele pegou o pão, tendo dado graças, partiu aos seus discípulos e disse: tomai e comei, isto é o meu corpo que é partido por vós, fazei isto em memória de mim. Semelhantemente, depois disse ele tomou o cálice, dizendo: este cálice é o novo testamento no meu sangue, fazei isto em memória de mim, porque todas as vezes que comeu pão, bebeu cálice, anunciais a morte do Senhor até que ele venha. Então venham participar da Santa Ceia do Senhor, segundo sábado e segundo domingo de cada mês, aqui na Igreja Pentecostal Deus e Amor. Eu quero lembrar os ouvintes da Rádio Capital, Deus abençoe pela sintonia nesta programação. Eu quero também te lembrar que nós temos aí as congregações da Igreja Deus e Amor nos seguintes bairros aqui na cidade de Juiz de Fora. Tudo bem, nós temos aí a congregação da Deus e Amor no bairro Igrejinha, bairro Benfica. Temos também a Deus e Amor no bairro Santa Cruz, Nova Era. Temos a Deus e Amor no bairro Jockey Clube 1 e Jockey Clube 2. Encontro que haverá, quem for vai ver. Tudo bem, temos também a nossa igreja Deus e Amor no bairro Nova Era, bairro Grama. Temos aí a Deus e Amor no bairro Progresso e Granjas Betânia. E água da vida pra beber. E temos também a congregação da Deus e Amor aí no bairro Santa Cândida. Temos a Deus e Amor no bairro Santa Cândida, bairro Santos Dumont. Temos aí também a Deus e Amor no bairro Sagrado Coração, Ipiranga, Santa Luzia e também Santa Efigênia. Temos aí também a nossa igreja Deus e Amor em Belmiro Braga, aí na Vila Clabim. Temos a Deus e Amor aqui em Juiz de Fora, no bairro Solidariedade, Retiro e Jardim Esperança. Venha participar de um culto e ser ricamente abençoado para a glória de Deus.

Aí a nossa sede estadual fica na rua Sancler de Carvalho, 75, centro da cidade de Juiz de Fora. Cultos diariamente no horário de 9 da manhã, meio-dia, 2 da tarde e 7 da noite. Venha receber a sua vitória.

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1: Muito bem, ouvintes, Deus abençoe a sua vida. O nosso muito obrigado pela audiência, pela sintonia no programa Voz da Libertação, Rádio Capital, AM 1080 kHz.

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1: 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É o nosso muito obrigado pela audiência, pela sintonia, pela Rádio Capital, pelo aplicativo e também pelo YouTube. Deus abençoe a sua vida em nome de Jesus.
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1: Tudo bem, hoje é quarta-feira de bênção, quarta-feira de vitória para a sua vida. Na nossa igreja, Deus e Amor, na rua Sancré de Carvalho, número 75, centro de Juiz de Fora. 9 da manhã, meio-dia, 2 da tarde e 7 da noite. Hoje, quarta-feira, nós temos aqui 4 horários para você vir receber a sua vitória.
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1: Tudo bem, igreja, Deus e Amor, na direção do pastor Wesley Souza, aqui na rua Sancler de Carvalho, número 75, está localizada a nossa igreja, Deus e Amor. Hoje é quarta-feira e nós estamos aqui para fazer um convite especial para você que está acompanhando o programa Voz da Libertação. Este programa, que é uma extensão de um culto da Igreja Deus e Amor, aí no seu lar, na sua casa, para a sua família. Eu sei, divulgue o programa Voz da Libertação, Rádio Capital AM 1080 kHz. Eu sou seu irmão em Cristo, presbítero Eliel Rodrigues. Deus abençoe a sua vida. Tudo bem, quarta-feira forte, quarta-feira na nossa igreja, Deus e Amor, 9 da manhã, 7 da noite. A presença do pastor Wesley Souza, pregando a palavra, orando pelos dons do Espírito Santo. E Deus confirmando vitória, bênçãos para a sua vida nesta quarta-feira da palavra na nossa sede estadual de Juiz de Fora. Vem ouvir a palavra e pela palavra temos certeza que o milagre vai acontecer na sua vida.
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1: 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Tudo bem, 9 da manhã, 7 da noite, pastor Wesley Souza pregando a palavra e também orando pelos dons do Espírito Santo. Meio-dia, a presença do presbítero Júlio César, é aquele culto abençoado, almoço com Deus, na nossa igreja, Deus e Amor. Este culto é no horário do meio-dia, 1 da tarde. Temos aqui palavra, revelação do Espírito Santo, e o homem de Deus orando para Deus abençoar a sua vida.
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1: Em horário das 2 da tarde, presença marcante do nosso irmão em Cristo, pastor Célio Carvalho, ali pregando a palavra, orando pelos dons do Espírito Santo, e o nosso Deus movendo as mãos e abençoando a tua vida na quarta-feira da palavra da nossa igreja, Deus e Amor, aqui no templo, na rua Sancler de Carvalho, número 75.
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1: 7 da noite, presença do pastor Wesley Souza, pregando a palavra e também orando para Deus abençoar a sua vida aqui na nossa igreja pentecostal, Deus e Amor. Quarta-feira da palavra é aqui no templo da glória de Deus.
2: Não é fácil falarmos que vamos vencer a luta quando parece tudo está destruindo, quando tudo está se acabando. Não é fácil vencer batalha quando está tudo difícil. Tem dia que você levanta pela manhã e fala: não vou vencer, não consigo, eu estou me arrastando. Mas sabe por que você chegou até aqui? Porque o Deus de paz te trouxe aqui. Tem dia que você levanta falando: eu vou desistir dessa causa, eu vou desistir dessa família, eu vou desistir na minha vitória, na minha conquista. Mas sabe por que você não parou? Porque o Deus de paz não deixou. Porque você não está sozinho nessa batalha. O crente é envolvido por Deus, e quando o crente pensa em parar, Deus vai lá e fala: não para, não, continua. Continua, porque em breve eu vou esmagar a cabeça de Satanás debaixo dos vossos pés.
3: Feche os seus olhos, você que não pode se ajoelhar, mas você vai fechar os seus olhos. esta oração de adoração ao Senhor. O Senhor está presente aqui, aleluia. Feche os teus olhos. Mova-te, Espírito Santo. Mova-te, Espírito Santo. Mova-te, Espírito Santo. Oh, glória a ti.
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6: A paz do Senhor Jesus, irmãos, da voz do programa Voz da Libertação. Aqui quem vos saúda é o cooperador Juan, responsável aqui da Igreja do Solidariedade, juntamente com a minha esposa,
7: Ana Cristina Martins. Cumprimento a todos com a paz do Senhor Jesus. Nós iremos agora fazer oração em prol dos casais.
6: Glorioso Deus, maravilhoso, soberano e eterno Pai. Senhor Jesus Cristo, neste momento de oração, meu Pai, nós invocamos o teu nome, certo? Que o Senhor está nos ouvindo, certo, meu Deus, que nada está encoberto diante os seus olhos. Senhor da glória, queremos apresentar todos os casais, ó Deus, que frequenta a nossas igrejas pentecostal Deus e Amor, não somente os que frequentantes, meu Pai, da igreja, mas todos os casais, ó Pai, que está, meu Deus, aleluia, sendo, ó Deus, bombardeado pelas obras do adversário, que o Senhor possa cobrir com o teu sangue. Meu Deus, nós oramos em favor, meu Pai, dessas famílias, por conta, meu Deus, de tantas turbulências, de tantos, meu Deus, ó Deus e Pai, de tantos desafios, Senhor, que sabemos nós que o casal, meu Pai, é alvo, meu Pai, de Satanás. Satanás tem, ó Deus, lançado seta, lançado, meu Deus, até mesmo muitos obstáculos, meu Pai, para que esse casal venha desistir da caminhada, para que esse casamento não venha dar certo, porque com certeza, meu Pai, o Senhor aprovou o casamento. Desde Adão ali no Jardim do Éden, o Senhor, ó Deus, fez ali a união de duas vidas, um homem e uma mulher. Senhor da glória, e o Senhor fez ali para que haja, ó Pai, uma harmonia, para que haja ali, meu Deus, um respeito, para que haja uma comunhão entre os dois. Meu Deus e meu Pai, nós queremos te agradecer, porque o Senhor é um Deus de longe, é um Deus de perto, é um Deus do ontem, é um Deus de hoje e é um Deus do amanhã também. Meu Deus e meu Pai, glorificamos o teu nome santo, queremos, ó Pai, aleluia, estar na tua presença todos os dias. Queremos, ó Pai, invocar o teu nome, queremos, ó Deus, ter, ó Pai, comunhão com teu Espírito Santo. Meu Deus e meu Pai, venha nos ajudar, Senhor, venha, Senhor da glória, consertar, meu Pai, os nossos passos tortuosos, endireitar nossas veredas. Ó Senhor Jesus, o Senhor se manifestou para desfazer todas as obras do diabo. Senhor, se manifestou para, ó Deus e Pai, ajudar, meu Pai, aqueles que está caído, aqueles que está desanimado. O Senhor veio, meu Deus, para que nós tenha vida e vida com abundância. Senhor da glória, vai de encontro esses casais, vai de encontro essa família, meu Pai. Traz alegria, traz união, traz harmonia dentro desta casa. Ó Senhor da glória, em nome de Jesus nós te pedimos, porque temos certeza que a tua palavra, ela nos afirma dizendo, tudo que pedire ao Pai, em nome de Jesus Cristo, seja vos concedido. Senhor Jesus, essa pessoa agora que ora comigo, esta pessoa, ó Pai, que foi tocada pelo teu Espírito Santo, venha, Senhor, colocar palavra nos lábios desta pessoa. Sabemos que nós não sabemos orar, não sabemos pedir, nem tampouco, meu Pai, temos palavra para direcionar até a ti, mas o teu Espírito Santo é ele que com gemidos inexprimíveis intercede ao Pai as melhores palavra, Ó Senhor, meu Deus, o Senhor que conhece o coração do homem, o Senhor que conhece a intenção do coração, meu Deus e meu Pai, continua, meu Deus, nos renovando. Tira um coração de pedra, coloca um coração de carne, Senhor, um coração sensível para nós ouvir, sentir, ter sensibilidade, sentir o teu trabalhar. Nós não podemos te ver, na verdade, nós não podemos, ó Pai, com os nossos olhos carnais, enxergar quão grande a tua glória é e está em nós, mas com os nossos olhos espiritual, com a nossa fé, a qual foi repartida para cada um de nós, nós sabemos que perto está o Senhor daqueles que te buscam, aleluia, e longe está daqueles que o deixa. Senhor, nós estamos te buscando, nós estamos te clamando, porque sabemos nós, meu Pai, que brevemente o Senhor vem para arrebatar a tua igreja, e também, meu Pai, enquanto nós estivermos nesta terra, o Senhor fez uma promessa de nos guardar, de estar conosco todos os dias, até a consumação do século. Ó Deus e Pai poderoso, tem de misericórdia, Senhor, eu entrego agora essas famílias nas tuas mãos, todo o povo, meu Pai, todos esses casais, Senhor. Ah, Senhor, repreende o diabo, repreende esse demônio da separação, esse demônio da divisão, da frieza, meu Pai, entre os casais. Repreende, Senhor, este mal, ó Deus e Pai, que veio para desunir, para trazer desunião. Ó Jesus querido, Jesus maravilhoso, continua, meu Pai, operando, meu Deus, as igrejas, meu Pai, Deus e amor, continua, Senhor, ó Deus, usando os teus servos, os teus ministros, aqueles, ó Pai, que têm disponibilizado a sua vida para interceder, ó Pai, por estes casais, Senhor, por estas famílias, Senhor, venha, meu Deus e meu Pai, com as tuas mãos poderosas, repreendendo, julgando por terra este gigante, ó Pai, aleluia, que tem, ó Deus, tentado contra esta família, que tem infiltrado, Senhor, vagarosamente, ó Pai, neste coração, meu Pai, colocando ali ódio, tristeza, colocando, meu Pai, até mesmo, meu Pai, nojo ali dentre os casais, um com o outro, mas que o teu sangue agora venha repreender, que o teu sangue vermelhinho derramado na cruz do Calvário venha julgar por terra agora toda maldição, todo laço diabólico, toda feitiçaria, toda macumbaria feita para destruir este cônjuge, para destruir este casal, ó Deus, toda macumba ganhada em todos os lugares, na cachoeira, na mata virgem, em todos os lugares, no cemitério, que agora, através desta oração, que o teu anjo venha descer com a espada desembainhada como de fogo, julgando por terra, destruindo as cadeias, destruindo toda a maldição agora, é o que eu te peço, e desde já também te agradeço, em nome de Jesus Cristo, meu Pai.
7: Continuamos, Senhor, nessa oração, meu Pai, certo da vitória, meu Pai, na vida desse casal. Pai, certo da vitória na vida daquele que está me ouvindo, Senhor. Porque o Senhor, meu Pai, não está com os seus ouvidos agravados. Ele não está tampado nem encoberto o seu olhar a esse homem, a essa mulher. O Senhor tem visto, meu Pai querido, a batalha. O Senhor tem visto, Senhor, as pelejas, meu Pai. O Senhor nos mostra, Senhor, na sua palavra, Senhor. Nos mostra claramente de um casal, meu Pai. Que eles, meu Pai, manifestaram no oculto, meu Pai, algo que não era para ser manifestado, algo que o adversário tinha colocado. Nós vemos isso em Ananias e Safira. Eles não foram, meu Pai, consultar um homem de Deus, uma mulher de Deus. Eles foram, meu Pai, consultar os seus interesses próprios. Pai, no momento ali em Atos Apóstolos, eles dividiam tudo, compartilhavam tudo. Mas Ananias e Safira, no capítulo 5 de Atos Apóstolos, eles dividiram, meu Pai, aquilo que nos chama, meu Pai, O mundo tem chamado para o materialismo. Há muitos casais se perdendo, meu pai, porque não está, meu pai, sendo ministrado por homens e mulheres que são, meu pai, direcionados pelo teu Espírito Santo. Ananias e Safira só via, contemplava o trabalhar do Senhor no meio dos santos ali. Mas, meu pai, ao Espírito Santo ninguém pode mentir. Eles pensaram que ia mentir o Espírito Santo, mas, Senhor, ali houve uma morte, meu pai, no físico. Houve a morte também no espiritual. Quantos casais estão caminhando, mas pensam que ia ter, meu pai, um carro novo, uma casa nova, um status. Ah, Senhor, estão vivendo uma vida de verdade. Quantos estão precisando de uma mentoria? Quantos estão precisando de chegar em homens e mulheres cheio da autoridade de Deus para não morrer naquilo que o adversário tem colocado. O príncipe dessa terra colocou nos corações dos casais o individualismo, a individualidade.

porque Deus está entrando dentro do teu lar, jogando o adversário da contenda, jogando o adversário do impedimento, do diálogo. Oh, meu Deus! Ó, Senhor, aonde o Senhor chega, Satanás não pode operar mais não. O Senhor está entrando nessa casa agora. O Senhor está jogando essa barreira agora. A construção feita está boa, mas está precisando ser estruturado. Quantos casais que estão estruturados na palavra, mas está precisando ser adubado pelo Espírito do renovo. Canta, lama, subianda, lama, naia. Vai jogando pro terra essa barreira. Vai jogando pro terra esse impedimento. Vai jogando pro terra. Vai jogando pro terra a cadeia do mal. Olha, Senhor, cadeias vão cair. Cadeias vão cair. O mal não vai poder ficar de pé, não. Pai querido, não vai ser palavra. Não vai ser afronta. Não vai ser, meu Pai querido, nenhuma obra do mal que vai permanecer de pé sobre essa casa, porque a casa que é alicerçada no Pai, no Filho e no Espírito Santo de Deus, pode vir um vento, pode vir a tempestade, pode vir os desabamentos, meu Pai querido, de todos os lugares das extremidades, mas aquela casa, ainda que ela esteja, meu Pai, com uma rachadura pequena, o Espírito Santo vem com a impermeabilização espiritual, vai impermeabilizando, vai curando, vai libertando, vai agindo, vai operando, vai transbordando, Rianda Labassúbia, transborda o teu poder nessa casa, Espírito Santo, bondoso Espírito Santo, vai entrando lá, Pai, trabalha na vida desse jovem, desse lá, trabalha na vida dessa jovem, dessa criança, desse bebezinho, vai trabalhando, meu Pai, no emocional, vai jogando por terra toda a cadeia do mal, cadeias vão cair, cadeias vão cair, porque o grandão da Galileia chega, e quando ele chega, o mal não pode ficar. O endemoniado de Gandara, ele andava, meu Pai, ah, Senhor, arrastado pelo adversário, sem identidade, sem, meu Pai querido, entender, meu Pai, que o Senhor opera. Mas um dia, oh, o Nazareno, Jesus, filho de Davi, chegou em Gandara, e quando chegou em Gandara, o adversário teve que sair da vida daquele homem, e nos diz a palavra que ele ficou são. Somente Jesus falou: saia, Satanás. E eu agora, no nome de Jesus, eu falo: saia, Satanás, saia, tempestade do mal, saia, potestade, saia, legião, saia, patente que for, no nome de Jesus, pegue a sua bagagem, saia dessa vida, demônio da confusão, demônio da enfermidade. Tu tem inflamado o coração dessa mulher contra o marido, do marido contra a mulher, do filho contra o pai, do pai contra o filho. O Senhor te repreenda, Satanás. Tu não pode ficar mais nessa casa, tu não pode morar mais nessa casa, porque o grandão da Galileia chegou, a autoridade do céu chegou sobre a vida desse homem, sobre a vida dessa mulher. Agora chega paz, agora chega refrigério, agora chega união, agora chega e transborda os frutos do Espírito Santo. Sim, transborda, transborda, haja, Senhor, nessa casa. E o Senhor, meu Pai, olha, Senhor, no contexto nos diz que aquele homem não pode seguir o Senhor, porque o Senhor queria que ele chegasse até o seu, tivesse convívio. Ah.

0: meu pai, necessidade de convívio dentro dessa casa. A necessidade do Senhor liberar, Pai, o convívio, meu Pai, de uma fala. Pai querido, o mundo está tão midiático, tão engessado, Senhor. Olha, Senhor, as pessoas já não sentam mais à mesa. Ali não havia mais o sentar da mesa na vida daquele homem. Aquele homem já tinha perdido toda a identidade. E quantos não estão andando perambulando, meu pai, como aquele endemoniado, mas estão sendo engessados no sentimento da fala, no sentimento do diálogo, no sentimento, meu pai, de buscar no Senhor. Porque, meu Deus, quando sabemos demais sobre nós, no nosso entendimento, não tem como o Senhor trabalhar, porque nós agimos por nós mesmos. Mas quando nós depositamos no oleiro, é canassôbia, o oleiro trata, o oleiro trabalha, o oleiro dá identidade. Ah, Senhor, quantos têm dizido, eu tenho um pai, mas não trabalha como um filho, né? Trabalhar, não age, essa é a palavra, não age como um filho, haja como um filho, minha irmã, haja como um filho, meu irmão, haja, porque você tem uma identidade, e você não pode deixar ela ficar, ela ficar transparente, ela tem que ficar viva, ela tem que ficar forte, bem fixada no céu, não no seu entendimento, não no seu jeitinho. Olha o que que aconteceu. Nessa oração nós estamos falando também de Ananias e Safira. Eles foram no entendimento, no jeitinho deles. Eles tentaram viver uma vida de esperteza. Deixa de agir como homem natural, minha irmã. Deixa de agir como homem natural, meu irmão. Haja como o céu quer que você haja. Determina aquilo que o céu quer determinar na sua vida, não as suas vontades. Porque na vontade de Ananias e Safira, o bem material sobressaiu. Ele, vamos dizer, nesse tempo atual, eles viveram como homens que precisam de andar mediaticamente no celular, no computador, na rede social. Larga disso, ponha o teu joelho, a tua boca no pó e busca no Senhor, para que o Senhor venha curar essa casa, para que o Senhor venha estruturar, porque é muito claro na Bíblia que eles não procuraram no Senhor, não procurar o conselhamento de homens e mulheres cheios da autoridade de Deus, eles procuraram neles mesmo, em nome de Jesus. Muda a sua mentalidade através dessa oração, muda o seu agir, muda o seu deitar, muda a sua fala, muda o seu entendimento. É no Senhor, é no céu, é no céu, é no céu que você vai ser reestruturado, é no céu que você vai ser restaurado. Quando andamos da vontade do Pai, tudo modifica, Labassúbia, Lábias. A modificação para a tua vida. O céu transborda isso na sua vida. O céu quer fazer isso para ti, minha irmã. Quer fazer isso para ti, para a tua família. Ah, cada dia que você receber um sacudir, um trabalhar do céu, você vai se destoxicando daquilo que não agrada a Deus e vai se enchendo, se transbordando, se lapidando do seu caráter, das convicções humanas, entendimentos humanos, e começar a andar na palavra, porque a palavra, ela parava sobre as águas. O próprio Deus já mostrava que, ó, o movimento da minha palavra movimenta a tua vida. O movimento da minha palavra faz você mudar a sua mentalidade e andar no meu querer e fazer o meu querer. para que a tua vida venha transbordar, para que vá bem nossa caminhada. Quando nós obedecemos a palavra e quando nós andamos com o próprio Deus, a diferença chega. Pai, haja, meu Pai, no lar de cada ouvinte que está ouvindo essa oração. É o que eu te peço, Senhor, no nome do Senhor Jesus Cristo, Senhor. Certo, meu Pai, que esse amado ouvinte, essa amada ouvinte, vai ser impactados, vai ser transformado, vai ter testemunho, vai ter testemunho, porque o poder da oração livra, liberta, cura, restaura, faz o homem andar sobre as águas, faz o homem flutuar no Espírito Santo, faz o homem andar contente com aquilo que o céu manifesta sobre a sua vida. Que Deus continue falando grandemente através das orações, através das orações, que a oração modifica a sua vida, meu irmão. Modifica a sua vida, minha irmã, porque Deus é bom, o tempo todo é bom, e como está em Eclesiastes, tudo tem o seu tempo determinado por Deus. O tempo da tua vitória está chegando, já está chegando. Toma posse dessa vitória. É o que eu já entrego nessa oração. Ao nome do Pai, do Filho e do Espírito Santo de Deus. Que Deus abençoa a todos os amados ouvintes do programa da Voz da Libertação. Fiquem todos na paz do Senhor Jesus.
1: Feche os seus olhos, você que não pode se ajoelhar, mas você vai fechar os seus olhos. Esta oração de adoração ao Senhor. O Senhor está presente aqui, aleluias. Feche os teus olhos. Mova-te, Espírito Santo. Mova-te, Espírito Santo. Mova-te, Espírito Santo.

0: Tudo bem? O programa de Deus, a voz da libertação. Nosso muito obrigado pela audiência, pela sintonia nesta programação abençoada. A voz da libertação, direção geral a cargo da nossa irmã em Cristo, Ereni Miranda, aqui em Juiz de Fora, sede estadual, na direção do pastor Wesley Souza. Tudo bem, amados ouvintes, Deus abençoe a sua vida poderosamente em nome de Jesus Cristo. Olha, você que está enfermo, você que está aí doente, Jesus Cristo te dá saúde. Você que está aí precisando de uma vitória, em nome de Jesus, receba a tua vitória. É através do programa A Voz da Libertação. Você que precisa de um milagre, Jesus Cristo, ele opera um milagre na sua vida. Receba esta palavra de Deus para a sua vida, em nome de Jesus Cristo, aquele que tudo pode fazer para a sua vida. Vamos aí prosseguindo com o programa Voz da Libertação, Rádio Capital AM 1080 kHz. E também pelo celular, pelo aplicativo Deus e Amor. 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Tudo bem, quarta-feira da palavra, quarta-feira na Igreja Pentecostal Deus e Amor, Rua São Clédio de Carvalho, número 75. Olha, Deus tem uma palavra para o seu coração, Deus tem uma palavra para a sua vida na Igreja Deus e Amor, nesta quarta-feira, 9 da manhã. A presença do pastor Wesley Souza, pregando a palavra e também orando para Deus abençoar a sua vida na Igreja Deus e Amor. Vem ouvir a palavra que salva, a palavra que cura, a palavra que liberta e transforma, na Igreja Deus e Amor, na Rua São Clédio de Carvalho, número 75, 9 da manhã. Pastor Wesley Souza, pregando a palavra de Deus e orando pelas libertações, pelos dons do Espírito Santo, e a vitória é garantida pelo poder de Deus. Tudo bem, na quarta-feira, no horário do meio-dia, 1 da tarde, presença marcante do presbítero Júlio César. No horário do meio-dia, 1 da tarde, é o segundo horário, e a presença do pastor Júlio César, pregando a palavra e também orando para Deus abençoar a sua vida, aqui na nossa Igreja Pentecostal Deus e Amor, Rua São Clédio de Carvalho, número 75. É a quarta-feira da palavra na nossa Igreja Pentecostal Deus e Amor. Venha receber o seu milagre, venha adorar a Deus e receber a sua vitória. Tudo bem, um grande abraço, Deus abençoe pela audiência, pela sintonia, no melhor do rádio brasileiro. É o programa de Deus, programa Voz da Libertação, Rádio Deus e Amor, levando as informações daquilo que Deus faz na Igreja Deus e Amor. E lembrando a todo o povo de Deus que na quarta-feira, no horário das 14 horas, a presença marcante do pastor Célio Carvalho, quarta-feira, pastor Célio, pregando a palavra e também orando para Deus abençoar a sua vida. Então venha receber a sua vitória. Então venha, não fique em casa, somente acompanhando o programa Voz da Libertação. Então venha, porque Deus tem uma vitória, Deus tem um milagre para a sua vida na quarta-feira da palavra, na Igreja Pentecostal Deus e Amor.
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0: Em horário das 7 da noite, mais uma vez retorna ao Santo Altar de Deus, o consagrado homem de Deus, pastor Wesley Souza, pregando a palavra de Deus, orando para Deus abençoar a sua vida na Igreja Pentecostal Deus e Amor, no culto da palavra aqui na sede estadual de Juiz de Fora. Não importa a sua denominação, seu crédulo religioso, venha ouvir a palavra de Deus.
2: Entenda comigo nessa manhã, Isaías é um porta-voz de Deus. Tudo que Isaías falava era dirigido pelo poder de Deus. Então, quando Isaías entra agora no quarto do rei Ezequias e fala para o rei Ezequias: rei Ezequias, assim diz o Senhor, coloca a sua casa em ordem, porque morrerás e não viverás. Então, agora Ezequias entende que quem falou com ele não é o profeta do Pix, quem falou com ele não é o profeta da internet, quem falou com ele não é o profeta que tem fogo estranho. Quem falou com ele não é o profeta que sai profetizando tudo que vem na mente ou na sua boca, mas é um nabi de Deus, um porta-voz de Deus na terra. Quem falou com ele é um profeta de Deus, alguém que vive segundo a palavra de Deus. Entenda comigo, porta-voz de Deus, para ser um porta-voz de Deus, para ser um transmissor da palavra de Deus, tem que viver a palavra do Senhor. Tem que estar enquadrada a sua vida dentro da palavra de Deus. Tem que viver uma vida na presença de Deus. Quando vive uma vida na presença de Deus, nós possamos falar, é um porta-voz de Deus na terra. É alguém diferente, que é transmissor da palavra do Deus Todo-Poderoso.
3: 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A alegria está em cada rosto. Que lindo louvor, Senhor!
0: Maravilha, está, amados ouvintes. Deus tem uma palavra para você que está aí desanimado, triste, abatido, angustiado. Venha para a Igreja Deus e Amor, na rua Sancler de Carvalho, número 75, Deus tem uma palavra para preencher a tua alma, para preencher o vazio do teu coração. Quarta-feira da palavra, ali na instrumentalidade, pastor Wesley Souza, marcando presença no horário das 9 da manhã e também no horário das 7 da noite. Vem ouvir a palavra de Deus, nosso Pai. Deus tem uma palavra revelada para o seu coração nesta quarta-feira, na Igreja Deus e Amor, rua Sancler de Carvalho, número 75, no centro da cidade de Juiz de Fora. É a quarta-feira da palavra da Santa Igreja Pentecostal Deus e Amor, 9 da manhã, meio-dia, 2 da tarde e também no horário das 7 da noite. Deus tem uma palavra.
2: E sabe o que ele fala com Deus? Ele ora o Senhor e diz ao Senhor: lembra

essa situação, Senhor, que ele fala para Jesus, para Deus, ele está agora falando com o Pai, olha só, eu vivi em teus caminhos e fiz o que era reto. Ele falou para Deus, eu vivi em teus caminhos e fiz o que era reto. Aleluias, aos teus olhos. Agora ele chora muitíssimo. Levanta a tua mão com a minha, levanta a tua mão com a minha, levanta a tua mão com a minha. Mesmo que esteja

0: história.
1: É, Deus vai mudar a situação, Deus vai mudar o quadro da sua vida, assim como Deus. Ele mudou o quadro na vida de Ezequias. É, amados ouvintes, Ezequias, ele estava enfermo e Deus já havia dito ao profeta Isaías: vai lá, diga para Ezequias, coloque a sua casa em ordem, porque morrerá e não mais viverá. Ezequias, então, ele vira o rosto para a parede e clamou a Deus nosso Pai. E o nosso Deus usou de misericórdia e deu saúde para Ezequias. Deus tem uma palavra para você que está batido, fraco, desanimado. Você que está aí, cabisbaixo, nesta quarta-feira, 9 da manhã, 7 da noite. A presença do pastor Wesley Souza, pregando a palavra e orando para Deus fortalecer a sua vida espiritual. Meio-dia e 2 da tarde, mais 2 horários de bênção para a sua vida na Igreja Deus e Amor. Anote o local: Rua Sancler de Carvalho, número 75, no centro de Juiz de Fora.
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1: E no horário das 7 da noite, teremos a participação do Coral Voz Angelical, Círculo de Oração, Grupo Acordes de Jerusalém, também o vocal, vocal Renascer, também marcando presença neste grande evento à noite, adorando a Deus. Então venha receber a sua vitória na Igreja Pentecostal Deus e Amor.
2: Então vem, um milagre para sua vida, Jesus.
1: Rua Sancler de Carvalho, número 75, Igreja Deus e Amor, onde a bênção de Deus e uma vida melhor aguarda por você.

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0: Tudo bem, este é o seu querido e abençoado programa Voz da Libertação, órgão oficial informativo da Igreja Deus e Amor. Deus abençoe pela audiência, pela sintonia no programa Voz da Libertação, pela Rádio Capital, pelo aplicativo e também pelo YouTube. Nosso muito obrigado, Deus abençoe grandemente, poderosamente a sua vida, em nome de Jesus.
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0: Eu quero te convidar, venha participar conosco de um culto abençoado na nossa Igreja Deus e Amor, aqui no Templo da Glória de Deus, Rua San Clair de Carvalho, número 75, na direção do pastor Wesley de Souza. E lembrando que os nossos cultos acontecem todos os dias, 9 da manhã, meio-dia, 2 da tarde e às 7 da noite.
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0: É de segunda a sexta-feira, no horário de 9 da manhã, 2 da tarde e 7 da noite. Também nós temos aí o culto de meio-dia, 1 da tarde, aquele culto especial, Almoço com Deus, de segunda a sexta-feira, na Igreja Deus e Amor.
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0: Tudo bem, no sábado nós temos ali o culto no horário de 9 da manhã, também no horário das 7 da noite. E domingo no horário de 8 da manhã, Escola Bíblica Dominical. É domingo, 8 da manhã, Escola Bíblica na nossa Igreja Deus e Amor. 9 da manhã, cultos especiais aqui no Templo da Glória de Deus. Venha ser feliz, venha ser abençoado na nossa Igreja Deus e Amor.

0: explosivos.
1: Tudo bem, continue em sintonia, acompanhando o melhor do rádio brasileiro, programa Voz da Libertação, direção geral, a cargo da nossa irmã em Cristo, Ereni Miranda, a nossa sede mundial em São Paulo, Avenida do Estado, 4568.
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1: É aqui na cidade de Juiz de Fora, nós temos aqui, é a nossa igreja, Deus e Amor, sede estadual, Rua Sancler de Carvalho, número 75, na direção do pastor Wesley de Souza.
2: Escrito está na palavra de Deus:
3: busquem o Senhor enquanto é possível achá-lo. Clamem por Ele enquanto está perto. Isaías 55:6.
2: Bíblia Sagrada, palavra fiel.
3: Cantem de júbilo e se alegrem os que têm prazer na minha retidão. E digam sempre: glorificado seja o Senhor, que se compraz na prosperidade do seu servo. Salmos 37:27.
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1: Maravilha, o ano de 2026, ano de bênção, ano de vitória para a glória de Deus, o nosso Pai. Ano de renovo para nossas vidas, o nosso Deus, o nosso Pai. Ele tem poder para nos renovar. A Bíblia, ela afirma dizendo que a misericórdia de Deus, ela se renova a cada dia e a cada manhã. Louvemos ao Senhor por mais um dia de bênção, por mais um dia de vitória, e que a graça de Deus seja constante na sua vida, em nome de Jesus.
0: Então vem adorar a Jesus comigo, vem, então vem.
1: Tudo bem na igreja, Deus e Amor, sede estadual. Nós temos aqui cultos diariamente, 9 da manhã, 2 da tarde, também no horário das 7 da noite. Escolha um horário e venha participar das grandes campanhas na nossa igreja Deus e Amor. E também nós temos aqui aquele culto abençoado de segunda a sexta-feira, no horário do meio-dia.

0: Tudo bem, aí está o nosso irmão em Cristo, cantor Ivan Luiz, da gravadora MC Music, louvando ao nome do Senhor no programa A Voz da Libertação.
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Tudo bem, então venha receber o seu milagre, então venha receber a sua vitória. Na Igreja Pentecostal Deus e Amor, Rua Sancler de Carvalho, número 75, centro da cidade de Juiz de Fora. Com imenso prazer, pastor Wesley de Souza, ele está ali pregando a palavra juntamente com uma equipe de homens de Deus, orando para Deus abençoar a sua vida. Então, olha, não percam as concentrações da Igreja Pentecostal Deus e Amor. Deus tem vitória para a sua vida. Eu quero lembrar os ouvintes do programa Voz da Libertação. Olha, na terça-feira é a campanha da família na nossa igreja Deus e Amor. Na terça-feira é uma campanha voltada para a família, sempre às 9 da manhã, 2 da tarde e 7 da noite. Uma campanha voltada para a família, onde nós estamos ali orando para Deus abençoar a tua casa, o seu lar e a sua família. Então venham participar na terça-feira da campanha da família na Igreja Pentecostal Deus e Amor. E queremos, através deste programa Voz da Libertação, convidar a família católica, família evangélica de um modo em geral, os irmãos aí da nossa igreja Deus e Amor. É a campanha da família e ninguém pode faltar. Venha buscar a Deus, interceder a Deus em prol da tua casa, do seu lar, da sua família. Olha, Deus está fazendo grandes maravilhas na terça-feira, na campanha da família, na nossa igreja Deus e Amor, 9 da manhã, 2 da tarde, 7 da noite, campanha da família aqui no Templo da Glória de Deus. E você vai trazer documento, fotografia, peça de roupa, traga, porque no momento da oração nós iremos apresentar a Deus a tua casa, nós iremos apresentar a Deus a tua família, e Deus, ele vai entrar com providência de vitória para a sua casa e para a sua família. A nossa família é um bem de Deus para nossas vidas. Então venha clamar a Deus, venha pedir a Deus socorro, vitória para a sua casa e para a sua família. Todas as terças-feiras, 9 da manhã, 2 da tarde, 7 da noite, campanha da família na Igreja Deus e Amor. Tudo bem, não saiam daí, daqui a pouquinho nós estaremos acompanhando o que marca este programa Voz da Libertação, é o Conta Bênção. Daqui a pouquinho nós iremos aqui reviver milagres, depoimentos de pessoas que vieram na nossa igreja Deus e Amor e alcançaram o milagre para suas vidas. Inclusive, olha, quantas pessoas que estão aí acompanhando a Rádio Capital, programa Voz da Libertação, foram agraciados por Deus, receberam a cura do câncer, receberam o milagre para suas vidas ao vir a igreja Deus e Amor. Então, daqui a pouquinho, não saiam daí, já já estaremos acompanhando maravilhas que Deus opera na igreja Deus e Amor.

0: Tudo bem, vamos ver mais um lindo versículo da Bíblia aqui no programa Voz da Libertação, para você que está ligadinho nesta programação.
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2: Em tudo o que fiz, mostrei a vocês que mediante trabalho árduo, devemos ajudar os fracos. Lembrando as palavras do próprio Senhor Jesus que disse, a maior felicidade em dar do que em receber. Ato dos Apóstolos 20:35.
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3: A pergunta de Jesus para você hoje é: você está disposto a dar sua vida por mim? Você está disposto a entrar em hospitais, subir em favelas, pregar em presídios? Está disposto a evangelizar as crianças, seus vizinhos, seus amigos? Já falou de Jesus para sua família hoje? Está disposto a levar o amor de Deus a pessoas que ainda não conhecem a Jesus? Faça a sua parte. O fruto da retidão é a árvore da vida. E aquele que conquista almas, sábio é. Provérbios 11, versículo 30. 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

É, muito bem, aí está, portanto, o cantor Ivan Luiz, da gravadora MC Music. Aqui está, amados ouvintes, do programa Voz da Libertação, também falando acerca da família. É terça-feira da família aqui na nossa igreja Pentecostal Deus e Amor. Mais uma grande campanha com o tema Lares Cobertos pelo Sangue do Cordeiro. Terça-feira, 9 da manhã, 2 da tarde e também no horário das 7 da noite. Na nossa igreja Deus e Amor, mais uma grande campanha com o tema Lares Cobertos pelo Sangue do Cordeiro.

estão sentadinhos, eu ia fazer mais uma oração, mas os irmãos se apressaram em sentar. Fala conosco, Senhor meu Deus, fala com a sua igreja. Nós precisamos ouvir a sua voz, nós queremos ouvir a voz do Senhor. Quando o Senhor fala conosco, tudo, Senhor meu Deus, muda de figura, de situação, de amplitude. A nossa perspectiva é modificada. Fala conosco, ó Deus, em nome de Jesus. Amém. Amém. Agora podem tomar os seus lugares. Obrigado por vocês estarem aqui. Sejam bem-vindos. E nós vamos, meus irmãos, de uma forma direta, reta, sem muitos incrementes, falar que essa doença, depressão, é realmente uma doença real. E você que está aqui pode ficar sabendo que você é sujeito a algum momento na sua vida ter algum momento depressivo na sua vida. Não é nenhum demérito, não é nem nada demais. Nós tivemos alguns casos, eu tenho relatado e relatei já uma vez num culto e relatei no programa Mensagens Cantadas, um fenômeno, eu diria assim, que aconteceu, vem acontecendo já há algum tempo, onde pesquisas chegaram a um triste dado, né? Quando pastores foram detectados, homens que pregavam a palavra de Deus em estado de profunda depressão, e alguns chegaram a tirar a sua própria vida. Estamos falando de pastores, não estávamos sujeitos a ouvir isso, mas infelizmente aconteceu, estou trazendo a vocês em forma de dados. Ficamos conhecendo através da informação que alguns comediantes tidos como os mais famosos do mundo sofrem, alguns eu diria que sofreram, de depressão profunda. Um deles é o Jim Carrey, um ator de cinema, e outro já faleceu. Além de sofrer de profunda depressão, sofria também de demência, que é o Robin Williams. Pessoas famosas no mundo inteiro, se você nunca ouviu falar, deveria. Nós somos crentes, mas nós não estamos mortos, não é verdade? Toda a informação nos cabe em algum lugar, e quem detém a informação detém o poder, e vocês sabem muito bem disso. De forma, meus irmãos, que o tema é um tema que não pode ser deixado de lado. Eu estava viajando numa certa ocasião e comecei a ler uma revista, sabe essa revista Seleções? Eu estava lendo aquela, é um livretinho, traz muita coisa, muita história que eu gosto, muita informação, e eu estava lendo e vi uma propaganda: se você sente falta de sono, falta de interesse pelas coisas da vida, falta de interesse até de viver, você está cansado sem nenhuma razão aparente, você não consegue se levantar, e um monte de sintomas: falta de concentração, agitação, irritabilidade, tristeza profunda, tome o remédio tal. O remédio nem é daqui, na verdade é um remédio de fora chamado Praxil. Tome Praxil e tudo vai resolver, tudo vai acontecer. E eu achei interessante, meus irmãos, alguns sintomas que eles listaram para fazer a propaganda do remédio, porque eu comecei a me aprofundar na história de Elias, porque eu vejo a história de Elias como sendo a que mais nos leva a uma situação de vitória diante de uma situação de tristeza, de desalento, uma situação de desânimo. Primeiro deixa eu falar um pouquinho sobre a situação de Elias. Se nós olharmos no capítulo 18, nós vamos ver que Elias tinha passado por uma experiência linda, uma experiência maravilhosa, uma experiência de vitória. Ele havia convidado o povo para fazer um teste: vamos ver quem é Deus aqui, Deus que for Deus, esse Deus faz cair fogo no que nós oferecemos a ele, ponto final. Eu acredito que foi extremamente justo o que esse homem propôs, e assim aconteceu. Vieram os adversários, fizeram tudo que tinham de fazer e nada de fogo. Veio Elias, mandou jogar água, o que seria, não é? Não, eu joguei água, não vai pegar fogo. Eu me lembro de uma ocasião, meus irmãos, convidei alguns amigos para fazer um churrasco em casa e o fogo não pegava de jeito nenhum. Aí eu usei aquele perfume Azarô, sabe? Não tinha mais álcool, tinha acabado. Falei: sabe uma coisa? Vai Azarô mesmo. E nem assim pegou fogo direito, mas que a carne ficou com cheiro de perfume e ficou. E sabe como é que é amigo, né? Eu sabia que estava horrível, perguntei: está tudo bem? Está ótimo, maravilha, que tempero é esse? Mas a verdade, meus irmãos, é que quando você joga água para colocar fogo, até parece que é uma contradição. E é uma contradição.
Mas Deus mandou fogo, lambeu a água, e depois Elias subiu mais um pouquinho no monte e orou, e depois de um tempo de seca terrível, a Bíblia fala que Deus mandou chuva, e a Bíblia fala que veio uma força sobrenatural no profeta, que ele ultrapassou o rei Acabe com os seus cavalos velozes. E já pensou você com uma carruagem correndo e passa um profeta do lado correndo a pé dizendo: vamos aí, véio, manda fogo aí, vai vir água, hein? Olha aí, põe esse cavalo para correr. É uma coisa assim que eu ficaria extasiado de alegria por uns 6 anos. Mas de repente a Bíblia Sagrada nos fala, meus irmãos, que Jezabel, quando soube que os seus profetas estavam mortos e tal, ela resolveu perseguir o profeta Elias. E o versículo que nós lemos fala exatamente sobre isso. Ele, vendo a perseguição, se levantou para escapar com vida. Quando eu falei do remédio e os seus sintomas, os sintomas que levariam as pessoas a tomar um remédio, eu nem sei se existe aqui no Brasil esse tal de Paxil. No final da propaganda, o remédio dizia assim: a vida é muito preciosa para você viver mais um dia se sentindo mal. E eu me aproveito dessa sentença para dizer a vocês, meus irmãos, que a vida é muito preciosa, a presença de Deus é muito deliciosa, é gostosa, para você passar mais um segundo passando mal, como você talvez esteja passando. Nós não podemos de forma alguma dar lugar para a nossa vida estar em estado de miséria, em estado de tristeza profunda. É claro que existem momentos na vida que nós estamos tristes. A própria Bíblia fala que tem um tempo que a gente está triste por situações que a gente vive, por perdas, não é? Mas como Deus tratou da situação de Elias, eu quero usar o tratamento que Deus deu a esse homem, que a Bíblia Sagrada nos fala no versículo 3, eu entendo que ele temeu pela sua vida, então ele sentiu medo. A Bíblia Sagrada nos fala no versículo 5, que ele chegou a dizer: Senhor, olha, para mim, o Senhor pode, se eu quiser, me levar, eu não me incomodo mais em viver, eu não sou melhor do que os meus antepassados, o Senhor pode tirar a minha vida, está tudo certo. Eu entendo que ele sentiu sim o desejo de não mais viver. Eu não chegaria a me arriscar a dizer que ele estava tendo tendências suicidas, como eu ouvi um pregador dizendo recentemente, porque Elias estava com uma forte tendência suicida. Que é isso? Elias não estava com tendência suicida, não. Elias queria ir logo para a presença de Deus, mas não que ele quisesse se matar, não é verdade? Mas de qualquer forma ele havia perdido o interesse pela vida. A Bíblia Sagrada nos fala que o profeta Elias, ele também estava sentindo um cansaço acima do normal. Sintomas que nós vemos na listagem do remédio que eu falei para vocês. E a Bíblia Sagrada nos fala também que o profeta de alguma maneira se sentia rejeitado. Por quê? Porque ele entendia que não era só o adversário que ele havia vencido, mas havia tido uma sobra que estava contra ele. Mas quando o povo de Israel como um todo deixou de ouvi-lo, deixou de obedecer o Senhor, ele entendeu que esse povo também rejeitava a ele, porque rejeitava a mensagem. No versículo 10 do capítulo 19, ele disse: eu tenho sido zeloso, Senhor, agora os filhos de Israel deixaram o teu conserto, derribaram os teus altares, mataram os teus profetas à espada, eu fiquei sozinho aqui, e ainda estão buscando a minha vida. Ou seja, ele tinha todo tipo de sintoma que nos leva a crer que ele realmente estava passando por um momento delicado na sua vida, um momento que ele estava lá embaixo. Então isso pode acontecer, meus irmãos. Se aconteceu, na minha opinião, o profeta Elias é um dos grandes profetas que a Bíblia relata, se não, eu colocaria ele no top 10, vai. Se aconteceu com o profeta Elias, acredito que pode acontecer com qualquer pessoa. Agora, o que acontece, meus irmãos, é que nós temos uma certa tendência a entender algum tipo de enfermidade como pecado, opressão. Se o irmão chegar para o outro e falar: olha, eu estou um pouco para baixo, estou meio depressivo, a gente pode ouvir coisa assim: irmão, dobre o seu joelho e ora, rapaz, ora, ora, num sentido assim, acho que o irmão está com algum tipo de falta perante o Senhor, acho que o irmão fez alguma coisa errada perante Deus. Você teria coragem de falar isso na cara do profeta Elias?
O homem que havia orado e Deus havia mandado fogo. O homem que orou, Deus havia mandado chuva. Você teria coragem de colocar o seu dedo no nariz do profeta Elias e falar: Elias, se você está sentindo esses sintomas de depressão, é porque você está em pecado. Você teria coragem de fazer isso? É o homem do fogo. É o homem que corria mais do que as carruagens bem preparadas, com os cavalos mais bem cuidados. A gente não teria coragem de dizer isso, mas a gente fala isso com o irmãozinho que está sofrendo quase a morte, pedindo socorro. Semana passada, quando estava aí ainda o grupo da África, nos encontramos com uma irmã que tratava de defender o grupo, achando que o grupo estava sendo mal alimentado. Os camaradas ganharam até peso aqui, né, pastor Vanessa? Ficaram tudo gordinho aqui. Por alguma razão a irmã chegou e falou olhando para mim: porque, irmão, tem que ter um jeito, os meninos estão passando fome. Não, irmão, passando fome não, que é isso, esse pessoal come mais do que tudo, já tem comida aí para... Não. E até chegou um ponto que eu falei: mas, irmã, se é só questão de ainda não almoçar, é porque estão trabalhando aqui, eu também não almocei. A mulher olhou para mim de novo e disse: é, mas pastor tem que sofrer mais do que a ovelha. Eu falei: eita. Falei: mas não tem que ser igual a ovelha, irmã? O pastor também não é ovelha? O que eu quero dizer, meus irmãos, é que nós aqui, olha, aqui são pastores. São homens de Deus que trabalham às vezes noite e dia. E não é só o púlpito. Eu acredito que o púlpito, quando eu estou pregando aqui, isso aqui, meus irmãos, me renova. Isso me faz bem. O que nos mata são as coisas que estão lá para fazer, ver coisa que você tem que...

Isso pode acontecer aos mais abençoados e não quer dizer está em pecado. Tem local, meus irmãos, coitado do pastor. Se o pastor falar, estou tão cansado hoje, eu. É, irmão, tem que levantar e andar, mas é que eu trabalhei o dia inteiro, estou esgotado, mas deve ser algum peso de pecado que está no irmão aí, porque o irmão tem que dar. Não, meus irmãos. Imagine vocês quando a situação, às vezes a situação, eu sei lá, poderia resumir dizendo, talvez seja algum processo químico, talvez seja algum tipo de perda, talvez seja uma questão na família, talvez, o que importa é que Deus sabe tratar cada situação e Deus tratou do profeta sem a necessidade do Paxil ou qualquer outro remédio que seja para depressão aqui no Brasil, que eu nem sei o que é. Deus tratou, Deus não queria o seu servo assim. Deus não olhou para o profeta Elias e disse para ele: Elias, fica tranquilo aí, que ainda não dobra o seu joelho aí, ora, rapaz, tu deve estar em algum tipo de pecado, e que de mais a mais ainda não tem Paxil, senão daria para, não tem Ribotril, não tem sei lá, quem mais quer fazer, não tem Ocaldil, não sei o que é, para te dar, não tem, então fica tranquilo que vai, não. Eu quero dizer a você que está sofrendo esse tipo de sofrimento, que Deus não quer que você passe por esse tipo de sofrimento, e Deus está disposto a levantar você e curar você dessa situação que você está vivendo, e isso vai glorificar o nome dele. Louvado seja Deus, aleluias. O importante, meus irmãos, em se falar que Deus é poderoso para curar, porque antes que psicólogos ou psiquiatras ou médicos que tratam exatamente desse tipo de enfermidade, não sei se existe algum específico, mas creio que esses que eu citei podem ajudar, antes que existisse esse tipo de medicina, antes que existisse qualquer tipo de remédio, Deus tratou e curou um homem e vai nos deixar a receita hoje aqui. Vai deixar para você a receita para você se levantar dessa situação. Se Deus curou o profeta Elias, Deus cura você também. Porque muitas pessoas, meus irmãos, ao viverem situações como essas que eu estou colocando, é falta de perspectiva, falta de entender que o futuro vai ser melhor. Poderia colocar falta da presença de Deus, é claro, mas vamos ser, eu diria, bem tranquilos na exposição. Perdas, ou mesmo a própria questão que eu disse do próprio corpo humano que se desbalanceia de alguma forma, desbalanceado acaba criando situações que precisam ser tratadas, evidente que sim, mas que o nosso Deus tem uma receita poderosa, tem, para esse seu desânimo. Você que se levanta todo dia de manhã e acha que não vai chegar à tarde, não, hoje, de hoje eu não passo. Você pode até achar, não, mas será que tem gente assim? Claro que eu não vou perguntar aqui para não criar constrangimento, mas tem muita gente desse jeito. Todo dia se levanta, será que eu vou chegar ao final do dia hoje vivo ou viva? Ou pessoas que quando se deitam, será que eu vou acordar? Pessoas, meus irmãos, que já não tem mais ânimo para absolutamente nada. Pessoas que não conseguem enxergar o sucesso e o futuro do seu próprio trabalho. Pessoas, meus irmãos, que infelizmente, não entendendo a situação, vão se entregando a um certo ponto, que vão se tornando vulneráveis, agora sim eu diria, vulneráveis a uma ação maligna. Você acha que o diabo é aquele tipo de ser cordato, aquele tipo de ser que tem honra? Não, não, não. Quanto mais você estiver vulnerável, mais ele vai buscar acabar de uma vez por todas com a sua vida, com você, com as suas coisas. Então levanta a sua cabeça, o que é tratamento que Deus tem de tratar, deixa ele te tratar para que você se levante dessa situação ruim que você está vivendo. É importante dizer, meus irmãos, que Deus reconheceu a enfermidade do seu servo. Deus não ficou criticando ele, olha aí, ó. Molenga, usei tanto dessa que não. Deus reconheceu que o seu servo precisava de ajuda. Deus reconheceu que Elias precisava de socorro. E a Bíblia Sagrada nos diz que em resposta a essa situação, quando Elias disse: "Ah, Senhor, eu quero morrer, não dá mais para continuar", Deus olhou ele, fez o diagnóstico, e a Bíblia Sagrada nos fala que Deus o deixou descansar. Deus o deixou

0: dormir. Deus o alimentou. O alimentou com uma comida forte. Deus o deixou descansar mais um pouco. Deixou ele dormir mais um pouquinho. E depois que ele comeu de novo, ou seja, que ele dormiu de novo, a Bíblia Sagrada nos diz que, tendo se levantado, ouviu já a proposta: olha, você tem um longo caminho pela frente, seria um caminho de 40 dias, você vai caminhar isso. E por 40 dias Deus não tocou no assunto, Deus se manteve em silêncio, e ele foi caminhando na direção que Deus o mandou caminhar, foi caminhando para o lugar que Deus o indicou para que caminhasse e estivesse lá. Você entendeu que Deus respeitou a enfermidade do seu servo? Você entendeu que Deus deu a ele, olha, um descanso, deu a ele comida? Quando o homem diz: Senhor, eu quero morrer, Deus poderia chegar: quer morrer, quer mesmo? Então vai, pá. Não, Deus falou: morrer não, calma, dá mais comida para ele, dorme mais um pouquinho, descansa, agora levanta, dá mais uma comidinha, anda mais um pouquinho. No versículo 8, a Bíblia Sagrada nos fala, meus irmãos, que Deus começa então o tratamento com o seu servo. Até então Deus só estava dizendo: calma. Deus só estava dizendo: eu entendo você. Deus só estava dizendo: nesse momento você não precisa que eu fique falando nada, toma silêncio, vamos lá, come aí, descansa aí, caminha um pouquinho, mas você vai depois caminhar 40 dias, aí começa o tratamento, estava a caminho, você vai caminhar 40 dias até o monte Horeb, o monte de Deus. Ou seja, Deus basicamente enviou o profeta para a igreja. Hoje Deus não falaria para você hoje: olha, vai para o monte Horeb, meu servo, vai para o, como é que chama aquele monte ali que tem aqui, que tem os paliteiros lá, como é que é? Ah, esqueci aqui. Ah, vá para o pico do Jaraguá. Não, Deus não iria falar isso para você. Deus iria dizer a você: olha, descansa um pouquinho, olha, calma, espera um pouquinho, que você tenha um pouquinho de paz para você repensar, para você pensar a vida. Nem eu vou falar contigo agora, mas eu estou aqui contigo. Então come, descansa. Depois é o seguinte: eu quero que você vá à igreja. À igreja. Monte Horeb, meus irmãos, foi onde Deus passou a lei para Moisés. Foi lá onde os 10 mandamentos foram dados a Moisés. E igreja tem de ser um lugar onde as pessoas vêm para se recuperar de qualquer tipo de enfermidade, principalmente a depressão. Aqui na igreja você vem, você se alimenta da palavra de Deus, você se alimenta dos louvores. Hoje eu já cheguei aqui falando com a banda: vocês têm que transmitir alguma coisa. Cadê o baterista? Cadê o guitarrista? Baterista, estão ouvindo aí? Estão? Se não transmitir, não adianta. Vocês estão aqui porque vocês querem de Deus alguma coisa para as vossas vidas. Eu não posso, nenhum desses irmãos aqui pode, ninguém pode subir aqui vazio para ficar falando blá blá blá. Nós temos que falar aqui em nome de Jesus Cristo que Deus está nos mandando falar, porque isso edifica a igreja, fortalece a igreja, é terapêutico para a igreja. Quem toca e quem canta é a mesma coisa. Se existem locais, meus irmãos, onde as pessoas vão para se exibir, não é esse local. Aqui na igreja Deus e Amor, quem toca e quem canta tem de saber da responsabilidade que assume para curar almas feridas, para curar vidas que precisam se levantar. Tem de transmitir alguma coisa. Louvado seja Deus, aleluias. Igreja tem que ser lugar de tratamento. Aqui se estuda a palavra de Deus, aqui se come da palavra de Deus, aqui se louva a Deus, aqui se fala com Deus. Aqui, meus irmãos, nós temos de entender, e com muita profundidade, o que Deus quer que nós compartilhemos uns com os outros. Deus não quer que nós compartilhemos com os outros a vida alheia, coisa assim, não. Deus quer que compartilhemos uns com os outros as nossas cargas. A Bíblia relata no livro de Gálatas, no capítulo 6, versículo 2, a Bíblia fala claramente para nós levarmos as cargas uns dos outros. Você sabia que Cristo tem uma lei? E assim cumprireis a lei de Cristo, é o que diz a palavra de Deus. É aqui onde a pessoa vem com um fardo pesado e nós nos encostamos nela e falamos: escuta, está cansado demais, está depressivo, está pesado o cargo, eu te empresto o meu ombro, amigo, eu te empresto o meu ombro de irmão. Aqui nós subimos para pregar a palavra de Deus e temos de estar preparados para produzir alento nos corações, temos de estar preparados para produzir nos corações de todos vocês ânimo, para que vocês possam encarar as dificuldades, temos de estar preparados para repreender o adversário que possa vir estar acabando com a vida de tanta gente. Horebe, eu diria a vocês que é casa de Deus, é lugar de tratamento. Igreja tem que ser, eu diria, um tratamento de choque antidepressivo na vida de todos os que aqui vêm. Vocês não têm ideia, talvez, meus irmãos, a quantidade de pessoas que vêm aqui. Quando eu falei da campanha Ainda Resta Uma Esperança, a quantidade de gente que vem aqui e vem a esse lugar como se fosse a última esperança para a sua situação. Vocês não têm ideia. Eu não sei dizer, mas eu sei que Deus tem a sua forma de ver e contabilizar tudo. Quanta gente veio aqui, eu diria, a igreja hoje, representada pelo Horeb. Ou seja, representamos aqui o Horeb de Elias. Quanta gente veio aqui, já foi recuperada. Quanta gente veio aqui em estado de miséria profunda, pedindo a morte, Deus levantou e Deus recuperou essas vidas. Casa de Deus é lugar de recuperação. Igreja onde o Espírito de Deus está atuando é um verdadeiro tratamento de choque contra a depressão. Pode confiar, pode acreditar, se Deus trouxe você aqui, é porque Deus tem tratamento para você. No versículo 13, meus irmãos, a Bíblia Sagrada nos fala: primeiro Deus enviou Elias à igreja, depois Deus deixou Elias contar o problema. Mas Deus não sabe tudo, irmão Orival, sabe? Sim. Mas Deus queria ouvir da boca dele. Deus perguntou: o que você está fazendo aqui? Aí Deus deixou ele falar. Isso é remédio, isso é medicina. Você está aqui? O que é que você está fazendo aqui? Aí você, cada um tem a sua questão. Alguns estão abatidos por uma coisa, alguns estão depressivos por outra coisa, alguns estão com... cada um tem a sua questão. Então Deus está perguntando: você veio fazer o que aqui? Deus quer ouvir você. Talvez eu, talvez, quem sabe, outros irmãos, um dia ou outro, nós estejamos com a cabeça meio quente, você queira desabafar, a gente diga: não, hoje não, amanhã. Deus nunca vai falar isso para você. O que é que você veio fazer aqui? Oh, meu Deus, eu estou triste, eu estou depressivo, não sei se é questão química, não sei se é questão das grandes perdas que tive na vida, não sei se é algo, sei lá, espiritual, alguma coisa, mas eu estou triste, eu não consigo sair do lamaçal da tristeza, não consigo me levantar. Então Deus está dizendo a você: o que você veio fazer aqui? Ele está te perguntando. Deus deixou o profeta, aliás, abriu espaço para o profeta falar. Conta para Deus o que é que você está sofrendo. Isso é remédio. Tem dia que você está triste, eu estou triste, nós estamos tristes, cada um tem uma fórmula. Tem dia que aquela angústia bate dentro da gente, comigo acontece isso, às vezes. Aquela angústia, aquela coisa que dói, e eu sinto vontade de chorar. Então eu choro. Quando eu estou na igreja, eu dobro meu joelho, falo um pouquinho com Deus, as coisas saem pelas lágrimas e logo eu já estou bem. O que você veio fazer aqui? Conta para Deus o que você veio fazer aqui. Deus deixa o profeta falar. É o tratamento, é um tratamento. A Bíblia Sagrada nos fala, meus irmãos, que depois de ouvir o profeta, Deus começou a mostrar para ele: epa, não é bem assim, não é bem assim. A verdade liberta, meus irmãos. O profeta Elias, mais uma vez, ele fala no versículo 14. O seu povo deixou o seu conserto. O seu povo derribou os teus altares. Os teus profetas mortos. Só eu fiquei. Existem situações que nós criamos a respeito da nossa própria vida, da nossa própria situação, que não representam necessariamente a verdade, e nós temos de conhecer a verdade. Às vezes, meus irmãos, o quadro que nós pintamos da nossa situação é muito carregado por coisas que não haveria necessidade de colocarmos tanto peso assim. Deus deixou o profeta falar, mas o profeta estava crendo em muita coisa que não era necessariamente a verdade, e falsas ideias e ideias negativas a respeito da nossa vida são, sem dúvida, um combustível terrível para a depressão das pessoas, para a tristeza profunda das pessoas, para o esgotamento das pessoas. A pessoa que não tem esperança, está depressiva, ela sempre pensa assim: isso aqui não vai dar certo, porque, e olha para as pessoas, aquele está me perseguindo, ah, olha o atravessado para mim, já não tem mais crente nessa igreja, eu sou o único que sobrou aqui, eu não dá mais, esse povo não quer mais servir o Senhor, é tudo carnal, eu sou o único espiritual que tem aqui no meio, Senhor, eu não aguento mais, eu vou morrer, todo mundo vai me matar, até o pastor quando prega, parece que está pregando para enfiar uma espada no meu coração. Deus quer mostrar para você a verdade. O profeta Elias meio que está fazendo até quase que uma acusação, meio que ele está dizendo assim: olha, Senhor, eu fui chamado pelo Senhor, eu fiquei tanto tempo na secura dos desertos esperando o Senhor cumprir a sua palavra, fomos para o monte, vencemos o adversário, veio a chuva, eu fiz tudo o que o Senhor mandou, mas na minha vida nada está dando certo e nada vai dar certo, porque esse povo não quer nada com o Senhor. Foi isso que ele disse. Então Deus corrige ele. Deus fala para ele: calma, não é bem assim. Você que está aqui, pense um pouquinho. Será que a situação de medo que você está vivendo, será que a situação de estresse que você está vivendo, será que esse processo terrível de ansiedade que dói, que parece que vai explodir o seu peito, será que os sintomas que nós falamos aqui, essa dificuldade de concentração, falta de perspectiva, falta de sono, será que tudo isso não está fazendo você criar inimigos que na verdade nem existem? Você sabe que tem inimigos, nós sabemos que temos inimigos, mas de repente nós estamos menosprezando a quantidade maior de poder e força, mas muito maior, que está do nosso lado. E a gente começa a achar que nada vai dar certo, não vamos vencer em nada, porque estamos nessa situação. E Deus vem então e nos corrige. Deus fala com o profeta: olha, não é bem assim. Versículo 18: não é todo mundo que deixou o meu conserto, não. Tem 7 mil. Esses, os seus joelhos não se dobraram a Baal. Você não está sozinho não, rapaz. Não é bem como você está colocando. Só eu fiquei. Busca. Acredito que Deus estivesse também de alguma forma fazendo o profeta entender: de mais a mais o Deus aqui sou eu. De mais a mais, quem faz secar os céus e não fazer haver chuva, nem nuvem, nem nada, sou eu. De mais a mais, quem manda fogo para mostrar quem é Deus aqui sou eu. De mais a mais, quando a chuva vem, quem manda a chuva sou eu. Então não é bem assim. Calma, calma. A verdade de Deus é maior do que a sua verdade. Pare de superdimensionar as coisas, porque isso vai levar você sim a ter muito mais medo. O sucessor de Elias, a Bíblia fala que quando estava sitiada a cidade de Samaria, ou Samaria, como dizem alguns, eu falo Samaria mesmo, tá bom. A cidade sitiada, e um dia Deus abriu os olhos do servo de Eliseu para que contemplasse
1: a cidade cercada e o grande perigo que estava acontecendo ali de perderem até a vida. E ele se apavorou, teve medo, não teve tempo nem de se deprimir. Eu entendo particularmente que ele tentou fugir. E Deus utilizou o seu servo para dizer: isso aí é grande, mas o nosso Deus é maior. O que está com a gente é maior do que isso aí. Deus é maior do que a sua depressão. Deus é maior do que esse sentimento seu de que nada vai dar certo. Vai dar certo sim. Você tem um Deus maior do que os seus problemas. Você tem um Deus que pode fazer você superar sim essa situação de tristeza que acontece. Não tenha medo de expor diante de Deus e diante dos seus verdadeiros amigos e irmãos a sua situação, porque você vai encontrar pessoas que vão te ajudar a lutar a sua luta em nome de Jesus, para a glória de Deus. Não é bem assim. E a Bíblia Sagrada, meus irmãos, nos diz que Deus então, veja, tratamento, vai à igreja. Depois, conta o seu problema. Contou o seu problema, deixa eu dimensionar exatamente o tamanho do seu problema. Não é tão grande como você está pensando. E Deus deu, meus irmãos, mais um remédiozinho nessa receita. Deus falou com o seu servo: olha, eu vou te dar o que fazer. Não sei se vocês já perceberam, tem pessoas que dizem: ah, o fulano se aposentou, mas foi se aposentar e morreu. Não sei, se for assim, eu não quero me aposentar tão cedo. Não trabalhar até ficar bem. A questão não é essa, meus irmãos. A questão é a falta do envolvimento, a questão é a falta do movimento, a questão é a falta do que fazer. É evidente que se o profeta de repente achou que a batalha já deveria ter acabado, a perseguição continuou, mas de repente quer se isolar, quer ficar sozinho, quer morrer, Deus falou para ele: não, você vai à igreja, eu vou te ouvir, vou dimensionar exatamente qual é o seu problema e vou dar a você mais trabalho. Envolva-se. Tem coisas que Deus tem colocado nas suas mãos para fazer e você nunca fez. Faça. Se levanta, faz o que Deus tem tocado no seu coração para fazer. Eu não estou falando apenas de coisas ou questões naturais daquele envolvimento, tipo, ah, vamos fazer aquelas terapias de grupo, vamos aprender uma nova dança, fazer crochê. Pode até fazer parte, mas eu estou falando de um envolvimento muito maior do que esse. Eu estou falando de você se envolver nas coisas de Deus muito mais do que você já tem sido envolvido. Isso te fortalecerá, isso verá, para você ver o quanto a mão de Deus vai estar ao seu lado, o quanto Deus vai te usar, o quanto pessoas vão ouvir você e vão ser alentadas. Isso vai fazendo ir embora esse seu sentimento de inutilidade, esse seu sentimento de que você já não vale mais nada, ninguém gosta de você, ninguém me ama, ninguém me quer, porque eu quero morrer. Deus foi claro, do versículo 15 ao 17. A choradeira foi grande, só eu estou aqui, Senhor. O Senhor falou: ó, comeu, veio para cá, falei contigo. Então volta de novo para o deserto de Damasco. Você vai ungir um rei, vai ungir esse outro, vai fazer isso, vai fazer aquilo, vai dar tudo certo, esse povo que você vai levantar, vai pelejar aqui, pelejar, vai dar tudo certo, fica tranquilo. Deus estava dizendo: Elias, eu estou no controle, eu estou no controle, pode ficar sossegado, porque eu estou no controle. Às vezes você pode até não perceber, às vezes você pode até não ver, e às vezes eu diria que até mesmo com os seus próprios olhos, você até vez, talvez até nunca tenha visto, mas que Deus está no controle, está ao seu lado, e Deus vai te ajudar. Se você pertence a Ele, pode ter certeza que Ele vai fazer. Eu conto a história para vocês de um batalhão, nos tempos daquelas batalhas ainda da Segunda Guerra, e um esquadrão entrou numa cidade que tinha sido dominada, e uma casa grande explodida pelos exércitos de Adolf Hitler, que embora batalhasse pela Alemanha, era austríaco. Ninguém é perfeito. Espero que não estejam me ouvindo lá. E conta a história que alguns soldados conseguiram passar pelas enormes baterias de armas pesadas desse exército que matou tanta gente, e entraram numa casa e leram na parede da casa uma frase que dizia assim: eu acredito no sol, mesmo no dia que ele não está brilhando. Acredito no amor, mesmo às vezes não sendo demonstrado abertamente. E acredito em Deus, mesmo no momento em que talvez ele não esteja falando comigo. Pode acreditar nesse Deus. Pode acreditar no Senhor. Não existe antidepressivo maior do que o nosso Deus. Antes que o homem fizesse as suas pesquisas e as suas descobertas para poder despachar remédio daqui, remédio para ali, Deus já havia feito você. Deus fez o homem, Deus conhece o seu corpo, Deus conhece o que você precisa, e espiritualmente Deus conhece muito mais do que você precisa. Se você é de Deus, pode ter certeza que Ele está falando com você hoje. O depressivo às vezes não vê Deus, meus irmãos. O depressivo às vezes não vê a ação de Deus. Por isso é preciso estar na igreja, precisa estar com confiança, precisa estar com esperança. O mesmo Deus que trabalhou no profeta antes dos medicamentos que temos hoje, é o mesmo Deus que vai trabalhar na sua vida e vai te levantar, e tu serás uma bênção. Pode confiar que essa medicina de Deus é a medicina capaz de mudar a sua vida para sempre. Por uma questão de prudência, meus irmãos, eu diria a vocês que as situações de depressão, elas precisam do tratamento médico em alguns casos, mas por melhores que sejam os tratamentos médicos, o tratamento do nosso Deus é muito melhor. Que Deus abençoe você. Pode levantar a sua cabeça. Você tem um Deus que não desiste de você. Você tem um Deus que está trabalhando por você. Mesmo que você não possa vê-lo, Ele está trabalhando. Mesmo que nesse exato momento, quem sabe você até diga: não, faz tempo que eu não sinto Deus falando. Mas se você é de Deus, pode ter certeza que Deus está agindo. Pode ter confiança que o Senhor está cuidando de você. Ele está no controle da sua vida. É evidente que tudo isso acontece à vida daquele que pertence a Deus. Se você é de Deus, pode ter confiança. Muita gente diz: não, Deus está no controle. Deus está no controle. Sim, Deus está no controle. Controle de quê e de quem? Eu estou numa situação que, às vezes, eu tenho que encarar, falar coisas que, infelizmente, alguém tem que falar, né? Às vezes me sinto na história do rato e do gato. Os ratos concordaram em colocar um sininho no pescoço do gato, para quando o gato se aproximasse, aí todo mundo já ia ouvir o sininho, blim, blim, blim, todo mundo concordou, e a rapaziada toda: ah, vamos colocar o sininho. Até que alguém perguntou: mas quem é que vai colocar, né? Algum candidato? E, meus irmãos, quando se fala a verdade que precisa ser dita, eu diria a vocês que nem todo mundo quer falar. Alguns falam amaciando. Recentemente falei no programa, é muito eufemismo. É muito tipo: tenho que ser politicamente correto para não afetar. Desde que não deturpe a verdade. Porque muitas pessoas ficam camuflando. O irmão vai, peca, faz uma coisa errada, ao invés de chegar e: irmão, olha, seu irmão precisa se arrepender, porque Deus não se agradou, foi um pecado perante o Senhor. É, irmão, porque tem que ver esse agravo. Agravo, faça-me o favor, vai. É um agravo. Deus está no controle, é o assunto. Do que e de quem? Achar que Deus está, tipo assim: não, Deus controla todas as... Se você é de Deus, Deus está no controle da sua vida, sim. Se eu falar outra parte, vai ficar pesado. Mas se você é de Deus, Deus controla a sua vida, sim. Se você é de Deus, bem entendido, você tem a sua vontade, tem a sua ação. Estou dizendo, Deus está no controle da situação. Quando você está nos planos do Senhor, quando você está na vontade, Deus está cuidando de você. Você pode ficar doente, você pode... Lembre-se de Jó. Grandes homens de Deus passaram por situações terríveis. Deus estava no controle, deu tudo certo. Mas você precisa ser de Deus. Você precisa ser de Deus. E eu vou encerrar isso aqui só para vocês entenderem. Os meus filhos estão todos grandes. Quando eram menores,
0: que precisava de mais cuidados, eu cuidava dos meus filhos, no sentido orientar, no sentido educar, no sentido dizer o certo, o errado, isso, porque eram meus filhos. Mas seria absurdo eu chegar na casa de uma pessoa que eu não conheço e começar a tentar educar filhos que não são meus. Aliás, se fossem os seus filhos, você não gostaria, você diria para mim: escuta aqui, o pai sou eu, você cuida dos seus, deixa eu cuidar dos meus. Deu para entender a questão do controle ou não? Deu? Amém? Deu para entender ou não? Querem mais algum exemplo? Tá bom assim? Se você é de Deus, Deus está cuidando de você, Deus está educando você, Deus está falando com você, Deus está cuidando da sua vida, cuidando dos seus passos. Às vezes você passa por uma tribulação, por uma luta, mas Deus está ali. Às vezes você passa pelo silêncio de Deus, mas Deus está ali. Está tudo controlado, está tudo planejado, Deus não faz nada por acaso. Você acha que Deus ia chegar, por exemplo, aquele ali, puxa, tinha me esquecido dele, o que eu faço com ele? Supondo que fosse uma pessoa, esse aqui, tá, tinha me esquecido, está aqui na beira do abismo, upa, esbarrei nele. Não, Deus não é assim não. Deus tem a vida dos seus servos, dos seus filhos, tudo debaixo de um controle rigoroso, porque Deus tem um plano para a sua vida, e o plano de Deus para você é bom. Se você é de Deus, Deus está no controle da sua vida, não se preocupe, porque já deu tudo certo. Que Deus abençoe você, que o Espírito de Deus siga falando ao seu coração, à sua vida. Vamos nos colocar de pé, queridos irmãos. Deus está no controle da vida de vocês? Está? Se Deus não está no controle da sua vida ainda, é porque você não disse para Ele: Senhor, eu quero que o Senhor venha controlar a minha vida. É porque você não disse a Ele: Senhor, eu quero que o Senhor tome as rédeas da minha vida. Que o Senhor controle minha vida para melhor, né? Você já entregou a sua vida para o Senhor? Entrega os teus caminhos ao Senhor. Sem Deus, meus irmãos, é impossível. Não conseguimos vencer nada sem Deus. Sem Deus é impossível vencer. Se você quer vitória, você tem de ter Deus na sua vida. Já levantou a sua mão para o Senhor? Se não levantou, levante a sua mão para o Senhor. Não, peraí, deixa eu explicar. Obrigado, meus irmãos, desculpa, foi falha minha. Você que ainda não se entregou para o Senhor, levanta a sua mão para se entregar para Deus. Os irmãos vão aí onde vocês estão, para que Deus passe a tomar controle sobre as vossas vidas. Debaixo do controle de Deus, você vai poder dizer que vai dar tudo certo. Você vai vencer não só a depressão, você vai vencer todo tipo de situação ruim que possa se apresentar diante de você. Com Deus nós somos vitoriosos. Levanta a sua mão, você que quer entregar a sua vida para Deus cuidar dela. Levanta a sua mão, levanta, não tenha receio não. Deus tem um projeto na sua vida. Deus tem um plano na sua vida. Deus não tem prazer no seu sofrimento. Se você deixar Deus entrar na sua vida, vai dar tudo certo. Você precisa dizer sim. Por mais que você não diga nada, não dizer nada também é uma resposta. Você quer aceitar Jesus como seu Salvador, como seu Senhor? Dá um sinal com a sua mão agora. Quer se entregar para Deus? Você que está desviado, desviada, a sua situação é uma situação que requer muitos cuidados. Mas existe um cuidado imediato. Você tem de voltar para o Senhor agora mesmo, antes que o mal te alcance definitivamente. Quer voltar para o Senhor? Se você quer, dá um sinal com a sua mão. Se Deus falou contigo, dá um sinal com a sua mão. Se você não sentiu que Deus falou contigo, você não vai tomar atitude nenhuma. Não é vergonhoso isso, isso é uma bênção. Isso é uma bênção. Senhor meu Deus, Senhor meu Pai, o Senhor conhece os corações, o Senhor conhece cada vida, meu Deus, cada situação. É o Senhor que está esquadrinhando, fazendo um verdadeiro escrutínio nessa vida. É o Senhor quem está de ponta a ponta vendo o Senhor
1: onde é que dói em cada uma dessas pessoas? A atitude, meu Deus, de aceitação é individual e sei que cabe ao indivíduo. A palavra do Senhor foi pregada, foi falada. O sofrimento, a depressão, em alguns casos até a morte, é uma escolha, Senhor, pessoal das pessoas que estão vivendo a situação. Eu sei que o Senhor pode levantar, eu sei que o Senhor pode tocar, eu sei que o Senhor pode fazer tanta coisa, mas sei também, ó Deus, que o Senhor agirá onde houver um coração aberto para aceitar a ação do Senhor. Eu sei que o Senhor está tocando, meu Deus. Eu sei que o Senhor está fazendo coisas tremendas, ó Pai. Eu sei que o Senhor está levantando pessoas também. Mas sei também, ó Deus, que muita gente poderia ter dado hoje um passo, tomado uma atitude para mudar a situação que estão vivendo nesse momento. Mas está tudo nas Tuas mãos, Senhor. É o Senhor o detentor agora, ó Pai, da ação ou não, segundo a aceitação de cada coração, de cada vida. Em nome de Jesus, amém, Senhor, amém. Eu quero agradecer a presença de todos vocês, e venham sempre, convido todos vocês. Obrigado pela presença de todos vocês, meus irmãos, meus amigos. Receba o nosso abraço, um abraço simbólico, vamos lá, receba o nosso abraço. Digam comigo assim: a paz do Senhor Jesus. Mais uma vez: a paz do Senhor Jesus. A paz do Senhor Jesus. Vão com Deus, queridos irmãos. Muito obrigado. Ouvintes, vocês anotem o nosso endereço para estar conosco. Avenida do Estado, 4568, na Baixada do Glicério. Estejam conosco e que Deus os abençoe grandemente. Fique com o programa Voz da Libertação.
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3: Fecha os seus olhos, você que não pode se ajoelhar, mas você vai fechar os seus olhos. Esta oração de adoração ao Senhor. O Senhor está presente aqui, aleluias. Fecha os teus olhos. Mova-te, Espírito Santo. Mova-te, Espírito Santo. Mova-te, Espírito Santo. Oh, glória a ti. Oh, glória a ti. Oh, glória a ti.
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0: 3:52, já estamos aqui da nossa central de produção internacional para darmos prosseguimento ao Ministério Global da Intercessão hoje, terça-feira, dia 4 deste mês especial, agosto, o agosto verde, o mês da beneficência cristã em todas as nossas igrejas Deus e Amor e Presbítero Miqueias. Estamos aqui em uma missão especial. Não é só mais uma madrugada de clamor, é a madrugada que pode fazer a diferença completa na vida de muitos.
1: Com certeza, paz do Senhor, pastor Kleber. A paz do Senhor a todos os nossos queridos irmãos internautas aí que nos acompanham de todo o Brasil. Que Deus abençoe vocês, que tenham um excelente final de noite. E daqui a pouquinho, logo mais, alguns minutos nos separam das 0 horas. Eu gostaria, pastor Kleber, já de engajar os nossos queridos irmãos internautas a compartilharem. Você que nos acompanha, você que é um ouvinte assíduo do programa Voz da Libertação também, que nos acompanha pelas emissoras. Pastor, eu quero assistir, quero acompanhar em áudio e vídeo, canal YouTube, Igreja Deus Amor Oficial. Você vai acompanhar ao vivo e também no nosso canal Direto com Deus, nosso canal 24 horas de oração. Vai lá, acompanhe e além disso, compartilhe, mande aí no grupo de WhatsApp da família, dos amigos, do trabalho. De repente compartilhe também nos seus status, porque eu tenho certeza que muitas pessoas, pastor Kleber, mas muitas foram alcançadas por um irmão, por alguém que compartilhou essa live e hoje está aí, de repente, testemunhando da bênção daquilo que Deus tem feito na sua vida.
0: E é um incentivo para muitos. Uma coisa é você interceder em particular, aí no seu lar, na casa, no trabalho, na recepção, seja deste hotel, deste edifício, onde você está prestando o seu trabalho agora, do que você orar com alguém te incentivando a clamar. Presbítero Miqueias, eu quando estou em casa, a primeira coisa que quando eu me deito para fazer a oração, que é aquela oração final do dia, eu já peço para as crianças ou para minha esposa, e quando o telefone está próximo, é já a oração do Ministério Global da Intercessão.
1: Glória a Deus.
0: E alguém pergunta, pastor, mas claro, querido, porque você tem que formar corpo com aqueles que estão naquela visão de intercessão. Uma coisa é você estar clamando em casa numa oração particular, e outra coisa, por exemplo, é você ter o privilégio de acompanhar a metade de toda uma população. Nós podemos dizer que é muito mais se colocarmos todos os países e todos os continentes, cidades e municípios que a transmissão alcança. Presbítero Miqueias, em uma só missão, ter todos no objetivo da mesma ligação, clamando ao mesmo Deus, buscando no mesmo propósito. Então isso não se iguala, não se compara a nada, meu querido. E já avançamos, completamos mais de 2 anos ininterruptos de oração, e isso pesa diante de Deus.
1: 24 horas, né, pastor? Nós participamos da construção desse canal desde o início, Senhor.
0: Desde o início.
1: Ajudamos ali nas escalas e cobrindo escalas e levantando obreiros do Brasil inteiro e do mundo, né, para orar.
0: Sim.
1: E glória a Deus por isso. Temos aí, isso está no DNA da nossa igreja, da Igreja Pentecostal Deus Amor, pastor Kleber, há mais de 60 anos, né, desde o nosso saudoso missionário Davi Miranda, que às meia-noite, toda meia-noite, 6 da manhã, 3 da manhã, meio-dia, às 18 horas, missionário em constante oração e eu cresci, né? Eu posso dizer que tenho 40 anos hoje, pastor Kleber, cresci ouvindo essas orações, acompanhando, orando com os meus pais, dobrando os joelhos. Era familiar, isso era de praxe, era um costume familiar que se tornou algo que entrou na essência da família, das minhas irmãs, de toda a minha casa. E isso faz total diferença quando...
0: Sim.
1: Um pai, quando a mãe, quando você faz a diferença na sua casa, né, pastor Kleber? Como o senhor diz, quando você está em casa e traz a família também, convide a família, não ore sozinho, né? Porque isso reforça aquilo que Deus tem para a sua família, para a sua casa. Hoje eu posso dizer que eu e a minha casa servimos ao Senhor porque crescemos nesse ambiente de buscar a presença de Deus, de oração, de estar meu pai, minha mãe, toda a família reunida com eles ali, os filhos, dobrando o joelho e buscando a face do Senhor.
0: Isso marca por todo sempre, isso deixa sinais em nossa própria estrutura que nos levará, nos acompanhará por toda a vida. Então, não ore apenas você, ajude-nos agora a compartilhar. Esta live tem um conteúdo único, que é interceder e clamar, tornar muito mais acessível, podemos dizer assim, este momento em todos unidos numa só comunhão. E presbítero Miquéias, vamos já nos preparando também para interceder e apresentar esta quarta-feira, porque quarta-feira é quarta do grande mover de Deus em todas as nossas igrejas. Deus é amor. Pela manhã, pastor Milton Almeida ministrando às 9, e à tarde ele, o presbítero Marco Magno, já confirmou a sua presença e ele estará conosco com o Batalhão da Fé, com o Esquadrão da Libertação, e no domingo à tarde o presbítero Fabrício Beata. Então, tem toda uma preparação na oração. E, pastor, eu me recordo quando estávamos viajando de São Paulo a Curitiba, sempre a ponte aérea de São Paulo ao Rio, o maior desespero quando você estava atravessando aquelas regiões onde não captava, então caía o sinal da rádio. E quando caía o sinal da rádio, era aquele pânico de madrugada, porque você queria estar ouvindo o programa, acompanhando a oração, os testemunhos. Isso ficou marcado em nós. E eu tenho certeza que se você aprender também a usar este momento para incentivar a família, para ter os filhos na comunhão, e não só para deixar o rádio receptor ligado lá, não, mas para trazê-los para o clamor, você vai entender no futuro, como nós estamos testemunhando, o que Deus fará através desta decisão, presbítero Miquéias.
1: Tudo são sementes, né, pastor, que são lançadas.
0: Isso.
1: E a semente, ela não nasce do dia para a noite, ela é o tempo, né? E até uma árvore para frutificar, tem árvores que levam anos para frutificar, mas ali tudo começou com uma semente, né, que foi lançada. Então, inicie, comece agora, né? A Bíblia diz que ensina o caminho que o seu filho deve andar e depois de muitos anos ele vai se lembrar, nunca vai se esquecer. Então é isso. Então, glória a Deus, pastor Kleber, porque eu tenho certeza que tem muitos irmãos, pais que estão agora convidando seus filhos, a sua família, para estarem juntos, aí de repente na sua sala, no seu quarto, buscando a presença de Deus.
0: Isso faz toda a diferença, porque a Bíblia diz: buscai-me e vivei, disse o Senhor. E até quando inclinareis os vossos corações aos vossos desejos e vontades? A vontade do Senhor é que todos agora estejamos neste contato, propósito de oração. E agora, 0 hora na capital do estado, eu quero te convidar, você que está pelas emissoras, você que acabou de ouvir esta mensagem poderosíssima que ministrou o pastor Lorival de Almeida, eu estou seguro que Deus preparou a sua fé para clamar conosco agora. Onde você estiver, se você puder, dê uma pausa aí agora. Se não, se estiver movendo, trabalhando, atuando, prossiga no trabalho, mas com a mente ligada ao trono da graça, porque de lá vêm as respostas para a nossa vida. Vamos falar com Deus em oração. Ó Deus maravilhoso e sublime, ó Rei de glória, Pai eterno, obrigado, Senhor. Milhões e milhões de graças rendemos a Ti, Pai. O nosso ser, que não é, ó Pai, só a expressão das nossas palavras, Te agradece. Ó Pai, toda a nossa existência se fortalece, meu Pai, através da fé, através da oportunidade que o Senhor nos dá de iniciarmos um novo dia na Tua presença, de iniciarmos um novo dia clamando. E como, Senhor, o Teu Espírito está dia a dia nos ajudando, ó Pai, nos firmando na Tua presença, conscientizando a nossa alma da necessidade que nós temos de Ti. Senhor, perdoe os nossos pecados, perdoe as nossas iniquidades, perdoe, Senhor, os nossos desvios, ó Pai, de conduta, de pensamentos, de desejos, de vontades. Perdoe-nos, ó Pai, ó Deus, por colocar os nossos olhos em todas as direções, em todos os lugares, mas não colocar os nossos olhos em Ti, o autor e consumador da nossa fé. Meu Deus, nós reconhecemos em nome de Jesus Cristo que hoje, Pai bendito, recebemos a oportunidade, ó Deus, de te agradar. E quantos dias, Pai, noites, madrugadas, nós perdemos, ó Pai, a oportunidade de te buscar. Perdoa-nos, ó Pai, pelas negligências espirituais. Senhor, não só pelo pecado das palavras, obras e atos que praticamos, Senhor, mas a obra perfeita, gloriosa e verdadeira do Senhor, que nós deixamos de realizar. Meu Pai, ó Deus, tenha de misericórdia de nós, tenha de piedade daqueles que se prepararam para este momento de oração e já queriam entrar em petição, colocando as aflições e a ansiedade das suas almas. Pai, antes de tudo, Deus de amor, nós queremos pedir a Ti, meu Salvador, que nada venha, ó Deus, obstruir o nosso clamor. E nós sabemos, Rei de Glória, e nós sabemos, meu Salvador, que são os nossos pecados, são as nossas iniquidades que fazem separações entre nós e o Senhor. E por isso nós oramos e confiamos no Teu perdão divino, Pai, para que o inimigo, Senhor, não possa obstruir os pensamentos, atrapalhar o clamor, Senhor. Perdoa, Pai, aquele que está afadigado. Perdoa, Senhor, aquele que estava duvidoso, incerto, até incrédulo, ó Pai, devido aos momentos que havia passado. E agora, Senhor, nos dê uma fé vigorosa, esclarecida, dirigida pelo Senhor, ó Pai. Meu Deus, te agradecemos, Pai, pela misericórdia que recebemos. Te agradecemos pelo livramento, Pai. Ó Deus, que alcançamos das Tuas mãos potentes. Te agradecemos, Senhor, pelo alimento, pelo pão, pela água, pela oportunidade que nos foi dada e pela saúde para desfrutar do pão de cada dia. Oh, meu Pai, obrigado, Senhor, por ter levantado, Senhor, ao nosso lado, Senhor, os irmãos, a família, a esposa, os filhos, os parentes, aqueles que estão como Teu filho aqui ao nosso lado, Pai, nesta mesma fé, o pastor Miqueias, a equipe que está com ele, aqueles que estão em casa, aqueles que intercedem, Pai, que antes desta oração estavam em contato, Senhor, conosco, pedindo, meu Pai, para que as suas causas fossem apresentadas, as centenas e centenas de vidas, Pai, que foram tocadas a colocar esse pedido de oração e eles estão crendo, Pai amado. Ori calamassuri alamaia, eles estão crendo, meu Pai, que não é em vão, Senhor. Ó Deus, a dedicação, a ação da fé de cada um deles, meu Deus, apresentamos a equipe que está ali intercedendo, muitos deles, ó Deus, já derramando as suas lágrimas no santuário da oração, apresentando, Pai, o motivo pelo qual este ministério global da intercessão foi levantado, Pai. Não nos deixe perder a visão, não nos deixe desviar da missão, não nos permita, Pai, ó Deus, se afastar do principal propósito, ó Deus, que é lutar todos os dias pela Tua presença, anunciar a Tua presença, transmitir a Tua presença, meu Pai, aleluia. Através do Evangelho, através da Tua Palavra, através da oração, Pai, ó Deus, porque reconhecemos que quando recebemos a oportunidade de clamar, também estamos evangelizando, também estamos regando com lágrimas, clamores, Pai, as sementes que foram lançadas, as palavras, as mensagens que foram ministradas, Pai, obrigado por cada uma delas. Obrigado, Senhor. Ó Deus de amor, pela obra excelente que o Teu Espírito Santo realizou lá no íntimo do nosso ser, lá no profundo do nosso existir, meu Pai. Senhor, te louvamos pelos que agora, Senhor, estão te agradecendo, estão entendendo, Pai, a tremenda bênção que eles receberam. Ó Deus da vida, da oportunidade, do fôlego de vida. Senhor, obrigado, Pai, pela bênção que o Senhor está nos dando, renovando a sua misericórdia, renovando a sua graça, renovando, Senhor, alamastecando alamaia. Ó Deus, a força para avançar, a saúde para continuar. Meu Deus, nós te agradecemos, Pai, porque recebemos respostas através da oração da tua igreja, do teu povo. Te agradecemos, meu Pai, porque já recebemos relatos e testemunhos, Senhor, de milhares de vidas que foram beneficiadas, alcançadas pelo efeito da oração desta igreja. Pai Santo, que seja o teu Espírito Santo renovando contingente de intercessão e de intercessores. Meu Deus e meu Pai, nós oramos a ti, meu Deus, abençoai este ministério, Senhor, que o teu Espírito Santo de amor capacitou até aqui para avançar, ó Deus, para continuar este legado, para avançar nesta visão, meu Pai, de impacto espiritual, de transformação, ó Deus, de vidas e de almas. Espírito Santo, agora, Pai, nós te louvamos pela ajuda divina que estamos desfrutando agora, porque sentimos o teu Espírito tomando a nossa mente, segurando em nossas mãos, dando direção a nós, meu Pai, desprendendo o nosso coração destas terríveis limitações, ó Pai, ó Deus que nos prende. Quantas vezes o Senhor nos visita e quer nos abençoar, e quer nos fazer crescer, aleluia, e quer nos capacitar e nos revestir, Pai. Nós estamos apegados aos problemas, estamos ocupados, ó Pai, debruçados sobre as nossas dificuldades, alimentando as nossas fraquezas, mas hoje, Senhor, nos desprendemos, ó Pai, dizemos a todas as nossas limitações que não queremos mais, meu Pai, continuar vivendo os mesmos dilemas, problemas, ó Deus, vivendo a mesma situação, não, mas que agora a tua renovação, alamastecando alamaia, renova, Papai, renova os teus filhos, renova os teus queridos, renova, Senhor, a nossa vida em graça, em poder, para cada dia viver, ó Pai, ó Deus, uma comunhão mais íntima, Senhor, uma intimidade mais profunda com o Senhor, ó Rei eterno. Te louvamos, Pai, pelas bênçãos espirituais que o Senhor agora está ordenando sobre aquelas cidades, países, as capitais deste imenso país. Meu Deus, não deixa nossa nação, ó Pai, fracassar, não deixa nossa nação falhar, meu Pai. Desperta, Senhor, aqueles que têm o compromisso de chamar a todos ao arrependimento, à legítima, à genuína conversão, meu Deus, porque se falharmos espiritualmente, ainda que haja empenho, ó Deus, socialmente, ainda que haja dedicação, Senhor, na nossa vida profissional, social, nós sabemos, Pai, que tudo irá a bancarrotas. Por isso oramos, ó Pai, clamamos, amamos pela vida da nossa nação, ainda que a corrupção nos devora, ainda que a infidelidade nos confronte, ainda, Pai, que todos os males queiram, Senhor, triunfar, nós apresentamos este país, meu Pai. Não deixa a nossa nação afundar e submergir, é nos seus conflitos, nas suas dificuldades, nas suas maldades, não, Senhor. Senhor, nós pedimos o socorro através do seu amor, tu podes nos ajudar, ó Pai, resgata, Senhor, a nossa nação, resgata, Senhor, a população, resgata, Senhor, aqueles que estavam, ó Pai, completamente desviados, direcionados, ó Pai, atingidos por completos pela força do maligno, mas que agora nesta oração haverá, meu Pai, o mover do teu poder, para trazer aquelas vidas que estão em lugares, ó Deus, difíceis.

Deus prosperar em tudo aquilo que está sendo colocado em suas mãos, meu Deus. Eu apresento, Senhor, as nossas mãos no sentido obra, trabalho, atitude, ó Senhor, e ações. Eu entrego, Senhor, as mãos daqueles que estão debaixo de responsabilidades, debaixo de cobranças. Meu Deus, não deixa ele falhar, porque será o testemunho dos santos que irá se escandalizar lá naquela empresa, Senhor, lá naquele negócio, naquela palavra que foi dada, naquele contrato que foi assinado. Pai Santo, oramos, Pai, para que seja a Tua glória atuando, para que o Teu nome, meu Deus, não entre, Senhor, em descrédito, para que o Teu filho não seja envergonhado, porque sempre, Pai, que é abatido, ó Deus, os Teus filhos em meio dos tais, diz a Tua palavra, ó Deus, que o Teu nome é questionado quando pergunto os ímpios, onde está o Teu Deus? Ó, meu Pai, não deixa, Senhor, isto acontecer na vida espiritual, na vida pessoal, na vida familiar, meu Pai. Todos os estratagemas e trabalhos do inferno para envergonhar a Tua obra, Pai. Ó Deus, para pôr em descrédito a Tua obra, Senhor, aqui nas Américas, na África, ali na Europa, na Oceania, na Ásia, meu Pai. Que haja, Senhor, uma operação maravilhosa, miraculosa do Teu amor. Pai, aqueles que estão voltando agora, entenderam, meu Deus, que não há outro caminho para obter a resposta, entenderam que não há outra maneira, meu Pai, de se revestir da unção da Tua graça, do Teu poder, a não ser através da Tua verdade, através da oração. Pai, nós pedimos agora, Pai, reveste toda a estrutura da igreja, Deus e amor, desde aquele pequeno membro, Pai, porque está ainda na fase de crescimento, de discipulado, de entendimento do Teu chamado, até aquele que já faz a Sua obra, até aquele que lidera, meu Pai, acobertai a cada um deles com o Teu sangue, acobertai os Teus filhos, Pai querido, que estão na frente de batalha, à frente deste ministério de intercessão, à frente do ministério de atuação, meu Pai, que é o ministério, Senhor, do evangelismo, de missões, meu Deus, apresentando aqueles que estão enfrentando o inferno, evangelizando as crianças, preparando os jovens, adolescentes, Pai da glória, aqueles que estão nas madrugadas, praças, parques, pregando, Pai, confrontando o inferno, alamai decanda alabaia, pregando para, Senhor, ó Deus, as prostitutas, pregando para os drogados, e ali, meu Pai, o Teu filho tem se alistado nesta frente de batalha, e ele precisa, Pai, de amor, meu Salvador, de que agora, ó Pai, o cobertemos de clamor, derramemos sobre ele este clamor, Pai, para que o Senhor o ajude, para que ele possa prosperar, ah, Rei da Glória, aqueles que estão atuando, estão, Pai, trabalhando, estão envolvidos na Tua obra, mas as forças do inferno tem buscado minar, ó Pai, a saúde, tem bombardeado, Senhor, de todos os lados a família, em nome de Jesus Cristo, nós pedimos, ó Pai, pelos nossos pastores, nós pedimos, Pai, pelos pregadores, pelos professores, Pai, pelos que executam o ministério da palavra, do ensino, Pai bendito, cobre eles com o Teu sangue, aqueles que estão, Senhor, na área da administração, mas estão contribuindo e atuando, Pai Santo, nós apresentamos a nossa diretoria em Tuas mãos, tenha de misericórdia, Pai amado, visita com a Tua compaixão a vida, a saúde da nossa irmã Irene Miranda, tenha de misericórdia, Pai, renova a Tua filha, toca, Pai, profundamente, ó Deus, e em seu ser, para que ela possa receber, através da oração dos santos, o milagre que
que ela necessita. Senhor, visita a saúde da tua serva, visita, Pai, a saúde, ó Deus, em todos os aspectos da necessidade que ela está enfrentando agora. Deus de poder, Deus de vitória, abençoa a família, Pai. Ah, Senhor, nesta semana de oração, nesta semana de preparação para a

da nossa irmã Débora, que se fará presente para te louvar. Meu Deus, vem abençoar, ó Pai, a vida do presbítero Davi Neto, que administrar, ó Senhor, esta santa ceia de sábado. Abençoa, Senhor, a vida, o ministério, a saúde do pastor Lorival. Meu Deus, derrama esta glória, este poder celestial sobre a vida de toda a diretoria executiva. Pai Santo, que seja o Senhor, ó Pai, ó Deus, revestindo e operando maravilhas na vida dos teus servos. Venha usar, meu Pai, usa com poder e autoridade a vida de cada pastor, de cada diretor, de cada diretora. Pai Santo, agora nós entregamos, Pai, aqueles que estão liderando ali sobre o mando e também a direção e as diretrizes da diretoria. Venha abençoar a cada setor que está, meu Pai, cada campo, cada capital, cada cidade, cada responsabilidade, meu Deus, que foi entregue a cada diretor. Oh, meu Salvador, que seja o teu Espírito atuando e prosperando a obra de cada um deles, meu Deus. Venha cobertar com o teu sangue, Senhor, esta obra que está para celebrar mais um momento único, a fundação reviver, este agosto verde, Pai. Venha ministrar, tocando no coração daqueles que estarão trazendo a sua doação, meu Deus, para que os moradores de rua, os famintos, tenham pão, tenha, Senhor, a roupa, tenha condição, o remédio, a saúde, o alimento. Meu Deus, vai fazendo uma obra poderosa, tomando em tuas mãos. Usa a Fundação Reviver com todas as suas frentes de trabalho. Usa a Associação Help Deus em Amor com todas as frentes de trabalho, meu Pai, desde o centro de apoio das nossas creches e acompanhamento das crianças, meu Pai, e também, Senhor, dos moradores de rua, dos anciãos. Pai, coloque as tuas mãos, faz prosperar, meu Deus. Que agora, Senhor, a tua bênção possa se derramar sobre as unidades que já estão em funcionamento para cuidar, meu Pai, ó Deus, dos teus filhos que estão na melhor idade. Aqui, Senhor, o projeto

cidades, oásis de São Paulo, do Rio, das demais capitais, meu Pai. Abençoa, Senhor, também aquele trabalho, Senhor, ó Deus, do projeto dois saúde, aonde, Pai, aqueles que estão, Senhor, em aflição são ajudados pela carreta, Senhor, que está fazendo o atendimento daqueles que não estão tendo acesso ao básico da saúde, ao básico da odontologia. Meu Deus, faz, meu Pai, com que a condição, a expansão desta obra se agigante. Meu Deus, abençoa aqueles que estão ofertando, abençoa aqueles que estão, Senhor, entregando seus propósitos, meu Deus, para que esta alma, esta obra continue e esta alma seja assistida. Pai Santo, eu entrego em tuas mãos, Senhor, a direção e a diretoria da associação Help Deus e Amor. Faz uma obra, meu Salvador, faz uma obra perfeita, divina e santa, meu Deus. Agora, Senhor, nós colocamos, ó Pai de amor, aqueles que estão já agradecidos pela ministração da tua resposta, porque enquanto estamos orando, Pai, o teu Espírito Santo, ele está operando, levantando a quem tem que levantar. Enquanto oramos, Pai, o teu Espírito está aniquilando as obras do inferno e das trevas para prosperar a tua igreja, o teu povo. Deus maravilhoso, é a tua palavra que diz que enquanto, ó Senhor, invocamos o teu nome, o Senhor está fazendo retroceder os nossos inimigos para nos dar os grandes livramentos, meu Pai. Agora nós também oramos, apresentando, Senhor, aqueles que estavam esperando, Senhor, esta hora para se derramar, ó Deus, e apresentar todas as suas queixas, colocar em tuas mãos todas aquelas causas, Pai, que já foi colocadas em todas as mãos, mas que não foram solucionadas. Passaram, Senhor, pelas mãos do especialista, do advogado, do juiz, ah, Senhor, e não veio resposta, não aconteceu o milagre, ó Deus, e a solução. Mas agora nós entregamos nas tuas mãos, o Senhor que tem, ó Pai.

0: glória, ó Deus, dá glória aos teus pequenos, como clamou aquela viúva, Senhor, sabendo que o Senhor estava recebendo o seu clamor e tocando no coração daquele injusto juiz, para que advogasse a sua causa, para que julgasse a sua causa. Meu Pai, nós entregamos a causa do teu povo em tuas mãos, nós entregamos a causa da tua igreja, que foi processada, ah, meu Pai, que foi levada aos tribunais. Meu Pai, em nome de Jesus Cristo, nós pedimos que haja, Senhor, resposta favorável, que haja causa ganha, que haja sinais celestiais da tua parte, Pai. Apresentamos a todo o departamento jurídico que está atuando, Pai, aqui na sede mundial, meu Deus, tornando possível, ó Pai, em tempo real, a atuação de todos os processos e causas. Meu Deus, que seja o Senhor preparando e levantando vidas capazes para atuar, para trabalhar as frentes, Pai. Ó Deus, que são dezenas, é desta obra, faz prosperar, que seja o Senhor, através do teu espírito de amor, administrando, capacitando a cada um dos teus, a cada um de nós, ó meu Pai. Senhor, a nossa parte, ó Deus, é apresentar, é clamar pelos que, Senhor, já se preparam para se levantar neste novo dia e colocar, Senhor, a sua vida, o seu tempo, ah, meu Deus, para que haja, ó Deus, um atuar, uma sincronia na vida daqueles que clamam, como na vida daqueles que atuam, como Moisés, meu Pai, que a mão levantava enquanto ele orava, Israel triunfava, Senhor, lá naquele vale, contra a vida daquele exército dos filisteus. Ó, meu Deus, enquanto a tua igreja estiver clamando, vai dando vitória, Pai, contra as mirilhas das trevas, as forças do inferno. Ó, Pai Santo, ah, Senhor, vai abençoando, que esta madrugada seja madrugada, Pai, aonde aquela mulher será visitada para deixar aquela UTI, aquela sala de isolamento, e receberá, Senhor, a vitória que só o Senhor pode dar. Espírito Santo de amor, nós clamamos, meu Salvador, dê sabedoria aos teus santos para remir o tempo, aqueles que estão, Senhor, gastando, a Senhor, a sua vida, tanto tempo, os melhores momentos, Pai, ó Deus, do seu existir aqui, estão gastando consigo mesmo, mas não estão, Senhor, tomando a sábia decisão de trazer as suas vidas para o Senhor. Ó, Espírito Santo, que nesta madrugada, Pai de amor, aconteça, alamastecando alamaia, um real, um autêntico mover, meu Deus, para que possamos ver no final desta live as vidas se rendendo, as almas te aceitando e os milagres, Pai, espirituais bloqueados, as bênçãos que estavam retidas, aleluia, sejam liberadas, é dos altos céus sobre nós. Oh, meu Pai, eu quero apresentar a equipe que está conosco aqui, Senhor, nesta sala de clamor. Eu quero apresentar a vida, Pai, do teu filho, presbítero Miqueias, da sua esposa, dos seus parentes, ah, Senhor, da sua casa, da sua família. Venha cobertar com teu sangue, ó Pai, e venha abençoá-lo também, meu Deus, Senhor, na obra que ele está realizando, Senhor, no trabalho que ele está desempenhando, acoberta com teu sangue, Senhor, esta gigantesca equipe que está atuando aqui na sede mundial, meu Deus, que seja o Senhor capacitando, colocando tudo no seu devido lugar, usando a quem o Senhor quer usar, Amaste Kalamaya, ô Pai da Glória. Agora eu quero te agradecer, eu quero te louvar, ah, Pai, porque eu sinto a tua presença nos direcionando como devemos clamar, meu Deus, obrigado pelo novo dia, pela quarta-feira que nos foi colocada, nos presenteada, Pai, continua usando a vida do teu filho, continua colocando palavras em nossa boca, continua, Senhor, fortalecendo aqueles que agora, Pai, estarão trazendo, meu Deus, porque chegaram agora nesta transmissão, para continuar nesta oração com teu filho, Pai querido.
1: Senhor, meu Deus e meu Pai, nós te louvamos, bendito é o teu nome, Senhor. Bendito és tu, Senhor, nós te exaltamos, engrandecemos, quão formoso és tu, Senhor. Aleluia. Nós te louvamos porque nós te conhecemos, Senhor. Nós tivemos um encontro com o Senhor. E podemos dizer que somos privilegiados em meio a bilhões de pessoas, em meio à humanidade, Senhor. O Senhor olhou para nós. O Senhor olhou para nós. De que lemai, de clande lemai. Como diz o salmista, para onde fugiremos da tua presença? Para onde fugiremos do teu olhar, Senhor? E o Senhor nos olhou. Eu te louvo, Senhor, pela vida do pastor Kleber, da sua família, que o Senhor escolheu, Senhor. O Senhor escolheu cada irmão, cada irmã, para este lugar, para esta hora, para estarmos aqui, Senhor, em tua presença. Eu te louvo, Senhor, porque não fomos nós que te escolhemos, mas foi o Senhor. Foi o Senhor que nos escolheu. A escolha soberana. Quem intentará? Quem vai entender os caminhos do Senhor? A escolha soberana. Quem questionará a escolha soberana do Senhor? E o Senhor escolheu esse irmão, essa irmã, quem sabe o menor da sua casa, o menor da sua família, mas o Senhor escolheu para te servir, para receber a sua presença. E nessa noite, neste novo dia, Senhor, nós nos colocamos em disposição. Nós nos colocamos, Pai, nós estamos disponíveis para o Senhor. Estamos disponíveis para dizer: Senhor, estou aqui para ser a tua habitação, para estar em relacionamento e receber a tua presença, Senhor. Nós nos colocamos neste lugar. Nós nos colocamos neste lugar, Pai, de disponibilidade. Ei, de que ala céu alemai tchokende lemalamai. Oricleu elemalacé lematecande lemai. Nós nos colocamos neste lugar, Senhor, de disponibilidade. De dizer: Senhor, estou aqui, Pai. Estou aqui, Senhor. Ouve o meu clamor. Aleluia. Ouve a minha voz. Ouve, Senhor, o meu clamor. Como salmista, Davi por muitas vezes clamava ao Senhor. E na minha angústia, eu busquei o Senhor. Oh, que maravilha! É quando nós descobrimos esse caminho de nos refugiarmos no Senhor, Pai. De irmos para o esconderijo do Altíssimo. Aquele que habita no esconderijo do Altíssimo, a sombra do Onipotente descansará. Senhor, nós nos refugiamos em Ti, Senhor, em meio às nossas aflições, em meio às nossas angústias, em meio às nossas maiores provações, nós nos refugiamos em Ti, Senhor, porque somente em Ti há segurança, somente em Ti a paz, somente em Ti, Senhor, há refúgio eterno, há salvação. Que maravilha! Eu já posso sentir, meu Deus, a tua graça, lemal de que lemalacere malamai. Eu posso sentir nesta madrugada a tua presença. Nós já podemos sentir, Senhor, esse irmão está sentindo, essa irmã já está sentindo, Senhor, o teu toque, sentindo, meu Deus, a tua graça sendo derramada. Eu oro ao Senhor, Pai, nessa madrugada, dai-me mais sensibilidade, sensibilidade para ouvir a Tua voz. Senhor, dai-me o Teu coração, Senhor. Queremos ter o Teu coração em nós. A Tua vontade é que o coração de Cristo bata em nossos corações. Queremos enxergar o que o Senhor está enxergando. Dai-nos mais espiritualidade, Senhor, para que possamos viver a boa, perfeita e agradável vontade do Senhor. Senhor, nós suplicamos e lançamos diante de Ti, Senhor, as nossas angústias, as nossas ansiedades, como Pedro vai dizer, lança sobre o Senhor todas as vossas ansiedades, porque Ele tem cuidado de vós. E nessa madrugada, Senhor, eu quero lançar as minhas ansiedades. Nós queremos lançar diante do Senhor, Pai, as nossas dores. Esse irmão está lançando diante do Senhor as suas batalhas. Quem sabe no dia de hoje foram tantas respostas negativas. Quantos não? Quantas vezes esse irmão recebeu não? Portas fechadas. Mas nessa madrugada, Senhor, a Tua palavra diz que o choro pode durar uma noite, mas a alegria, ela vem pelo amanhã. E nós oramos, Pai. Quem sabe alguns irmãos estão chorando esta noite, estão derramando a sua alma e lágrimas na presença do Senhor esta noite. Mas a alegria, ela vem ao amanhecer, porque nós estamos nos derramando diante do Deus Todo-Poderoso, diante de Ti, Senhor. É diante de Ti que nós derramamos a nossa alma, derramamos o nosso clamor. Quantas mamães estão chorando agora, estão derramando lágrimas pelos seus filhos que estão nas drogas, que estão no vício, Senhor, ou que estão na criminalidade. Essa mamãe que vê o seu filho em ponto de drogas, no tráfico, Senhor, visita agora as lágrimas desta mãe, deste pai, Senhor, dessa esposa que tem orado pela salvação deste moço, deste homem. Salva, Senhor, salva, que essa irmã possa ver, esse irmão possa ver, meu Deus, o Teu agir, as Tuas mãos poderosas, resgatando a vida deste homem, desta mulher. Eu quero orar, meu Deus, por essa irmã, esse irmão que tem orado pelo seu casamento, pela sua família, Senhor. O inimigo tem lutado para destruir esta casa. Nós repreendemos agora todo espírito da destruição, todo espírito maligno que tem lutado para destruir esta família, para destruir esta casa. Em nome de Jesus, nós repreendemos na autoridade de Deus. Senhor, meu Deus e meu Pai, quantas pessoas têm vivido, meu Deus, um verdadeiro inferno dentro do seu lar, que está sendo destruído. Mas agora, Senhor, nós estamos orando e clamando, porque nós sabemos que as orações, ela move os céus. Quando nós oramos com fé, quando nós clamamos ao Senhor, os céus se movem em nosso favor. E nessa madrugada eu oro, Senhor, visita agora este lar. Senhor, eu quero orar por este casal que tem orado, Senhor, e buscado para ter filhos. Senhor, nós oramos que haja vida, Senhor. Senhor, que seja gerada vida. Ó, meu Deus, o Senhor é que sopra o fôlego de vida. O Senhor sopra como soprou no ventre de Sara, já envelhecida, com quase 100 anos, e ela gerou Isaque.

ao profeta Samuel. Senhor, nós oramos agora que haja vida. Sopra o fôlego de vida, Senhor, porque a vida vem do Senhor. O Senhor a dá, o Senhor a tira, e nós confiamos em Ti. Nós depositamos a nossa confiança em Ti, Senhor, que haja vida agora. Essa pessoa que já fez tantos tratamentos e não conseguiu, Senhor, nós oramos. Eu quero orar, Senhor, também por esta pessoa que está enferma, que está no leito, Senhor, que está encamada, está enferma, Pai. Nós oramos agora toda a enfermidade. Nós repreendemos essa pessoa que está passando por um tratamento, meu Deus, com uma doença incurável. Essa pessoa que foi diagnosticada com câncer. Essa pessoa que foi diagnosticada, Senhor, com problemas nos rins e está na hemodiálise. Nós oramos agora. Essa pessoa, meu Deus, que foi diagnosticada com leucemia, visita agora com diabetes. Nós oramos que haja cura, que haja cura, em no nome de Jesus, em no nome de Jesus. Toda a enfermidade sai agora. Nós declaramos cura no nome de Jesus Cristo. Essa pessoa, Pai, que o médico deu dias, meses de vida com tumor cerebral, nós repreendemos agora. Saia, morte! Nós repreendemos agora que haja vida. Que haja vida, Senhor. Ele malacanchou, ele malamai. Oh, bendito é o Teu nome. Eu quero orar, meu Deus. Eu quero orar, Senhor, pela nossa igreja pentecostal, Deus de amor. Nós queremos, eu quero orar, meu Deus, pela liderança da nossa igreja. Visita a nossa querida irmã Irene Miranda. A saúde da Tua serva. Nós oramos, Pai, pela Tua filha. Toda a enfermidade nós repreendemos em nome de Jesus. Todo desgaste físico, mental, psicológico, nós oramos, porque sabemos, Pai, o tamanho da responsabilidade. Mas nós oramos pela Tua filha, intercedendo, cobrindo ela de oração. Em nome de Jesus, nós repreendemos toda a fúria diabólica, toda a fúria maligna contra a serva do Senhor. Nós oramos, Pai, restabelece, ela é malacando, ela é malamai. De que eu ela é maçoriclanda lamai, Senhor, dando sabedoria, direcionamento. Ó, Senhor, em tudo aquilo que o Senhor tem direcionado a Tua serva, encorajando, dando autoridade, ousadia, Senhor, naquilo que precisa ser feito, nas reformas necessárias. Usa a Tua serva. Oh, glória a Deus. Declanda ele malasse, canda ele mai. Dequele mai, declanda la massori, clanda ele malamaia. Usa, Senhor.
Usa, Senhor, todas as decisões difíceis que precisam ser tomadas, todo direcionamento que precisa ser dado, usa com sabedoria. De que lemai, de clan de lemalassou, porque o Senhor deu espírito de ousadia, de coragem. Encoraja, Senhor, visita a nossa irmã Débora Miranda, o nosso querido pastor Lorival, a saúde dos teus filhos. Nós oramos, Pai, por este casal, cobre com teu sangue, restabelece, Senhor, a saúde total dos teus servos. Visita-os agora, toca, meu Deus, na saúde, restabelecendo, fortalecendo, Senhor. Nós oramos também pelo presbítero Davi Miranda Neto, que está na diretoria deliberativa, Senhor. Usa teu filho, todos os projetos, Senhor, dai direção, fala com ele, Senhor. Que o Senhor possa continuar falando, que ele possa continuar sensível à tua voz, à doce voz do Senhor. Lecandele macandele maçoriclandele maia. Oh, glória a Deus! Senhor, visita a família do teu servo, a irmã Karina, a Charlotte, o Davizinho. Nós oramos, Pai, pela família, cobre o teu servo com o teu sangue, livrando, Senhor, guardando de todo mal. Senhor, visita a diretoria executiva da igreja. Nós oramos pelos projetos, Pai, de reestruturação. Nós oramos, Pai, por todos os projetos em andamento, pelo seminário, pela parte teológica, pela parte, Senhor, de estudos, de conhecimento. Nós oramos, Pai, traga o crescimento, um planta, outro rega, mas o Senhor dá o crescimento na tua obra. Ó, Senhor, e quantos já semearam, quantos regaram, Senhor, esta obra com lágrimas. Dá o crescimento, Senhor, ele candele massa, candele bra. Uri clandele malasse, candele maia. Ó, glória a Deus. Uri clandele malai, de candele mai. Há muitas orações. Aleluia. Há muitas lágrimas que estão diante do altar do Senhor. Eu ouço muitas orações. Essa igreja foi sustentada em oração, Senhor. Muitas orações. De candele malamai. E o Senhor diz para a sua igreja, não temas. Oriclandele malas, oriclandele malamai. Não temas, porque esta igreja, esta obra, ela é resposta de orações. Oriclandele malas, oriclandele mai. Há respostas, respostas de orações nessa madrugada, respostas dos céus. Ah, que maravilha é quando nós sentimos, Senhor, a nossa oração diante do teu trono de glória. Oh, glória! Oh, que maravilha, Senhor! É quando nós sentimos

0: Deus para se apresentar diante de um rei era tão difícil, mas hoje nós temos o privilégio de acessar o Santo dos Santos e estar na presença do Rei dos Reis e Senhor dos Senhores. E eu posso sentir, Senhor, que nós estamos perante a presença gloriosa do Senhor, a presença magnífica do Senhor, meu Deus. Mesmo sendo tão pequeninos, Pai, oh glória, a Tua palavra diz que do nada o Senhor criou tudo, e para que algo seja feito em nossa vida, nós precisamos nos reduzir a nada, reconhecermos que somos dependentes de Ti, Senhor, que estamos no centro da Tua vontade. Derruba todo o ego, Senhor. Derruba o nosso orgulho, para que possamos ser sensíveis e sentirmos a Tua presença, Senhor. Pai, te louvo por esse tempo de oração. Nós te louvamos porque até aqui o Senhor tem nos sustentado. Até aqui o Senhor tem nos guardado. Até aqui o Senhor tem nos livrado, Senhor. Bendito é o Teu santo nome. Bendito és Tu, Senhor. Nós queremos orar por este irmão, essa irmã, que por algum motivo se afastou dos Seus caminhos. Essa pessoa, meu Deus, que saiu da Tua presença, saiu ferida. Essa pessoa que parou de congregar. Nós oramos por ela, Senhor. Visita agora. Eu quero orar também, Pai, por essa pessoa que ainda não tomou a decisão de servir ao Senhor. Que por algum motivo, meu Deus, acompanha as orações, está conosco todas as madrugadas, mas ainda não se decidiu aceitar o Senhor como único, suficiente Salvador das suas almas. Pai, visita nesta madrugada. Nós oramos. Visita-os agora, guarda-os agora, encoraja-os agora, porque é pelo Teu Espírito Santo, Pai, que nós temos forças de confessar Cristo como nosso único e suficiente Salvador. Cristo, Ele é suficiente. Não precisa de nada, porque Cristo, Ele é suficiente para perdoar os nossos pecados, para salvar, para transformar, e que essa pessoa possa ter um encontro com Cristo, que é suficiente. Que toda dureza agora, toda muralha espiritual caia por terra, seja derribada agora, em nome de Jesus. Graças te damos, Senhor, por esse instante de oração. Fica conosco, é o que eu te peço desde já, e te agradeço por esse tempo maravilhoso, Senhor, de estarmos na Tua presença. Amém e amém, Senhor Jesus. Glória a Deus. Que maravilha, meus queridos irmãos. Que maravilha quando nós estamos na presença do Senhor e ouvimos do Senhor. O Senhor me deu uma palavra muito forte nesta oração. Eu escutava muitas orações diante do trono de Deus. Se o Senhor permitiu eu ter essa revelação, é porque as nossas orações, as nossas lágrimas já estão diante do trono de Deus. E muitos de vocês já estão recebendo a resposta das suas orações. Mas agora eu quero convidar você que por algum motivo se afastou dos caminhos do Senhor, você que ainda não tomou a decisão de aceitar Jesus como único, suficiente Salvador da sua alma, eu quero te convidar agora a tomar essa decisão. E nós iremos, como igreja, orar por você. Você que saiu ferido, que está machucado, é um soldado ferido. O Senhor está te chamando de volta. Porque o homem pode falhar, mas Cristo, ele jamais te lançará fora. Então feche seus olhos que eu vou orar para você. Volte para Jesus agora, aceite a Jesus agora. Que eu vou orar por você juntamente com toda a igreja. Senhor Deus e Pai, nós queremos clamar pelos nossos queridos irmãos e irmãs que estão tomando a decisão de confessar o Senhor como o único e suficiente Salvador das suas almas. E esses irmãos e irmãs também, Senhor, que estão sendo corajosos, que estão sendo encorajados pelo Senhor para tomar a decisão de voltar para a tua casa. Pai, nós oramos agora, porque esses irmãos estão dizendo: Senhor, estou de volta. Senhor, segura nas minhas mãos. Pai, eu te peço, sustenta-os nas tuas mãos, em nome de Jesus. Você que aceitou Jesus, você que reconciliou, aí na tela do seu smartphone, do seu computador, está aparecendo aí um e-mail e também o nosso WhatsApp. O e-mail queroaceitarjesus@ipda.com.br e o nosso WhatsApp DDD 11 9 50 94 46 45. Mande uma mensagem: olha, aceitei Jesus hoje, sou de tal cidade, de tal estado, e nós vamos encaminhar para o pastor mais próximo de você, ou aí até mesmo na sua cidade, no seu bairro. E esse pastor, ele vai entrar em contato com você e vai te auxiliar, aonde você estiver, tá bom? Que Deus abençoe vocês, meus queridos irmãos. Nós vamos ficando por aqui em mais uma transmissão oficial da Igreja Pentecostal Deus e Amor, que está na direção geral da nossa querida irmã Ereni Miranda. Essa foi mais uma live da Igreja Deus e Amor. Pastor, eu quero continuar orando. Você pode continuar também no canal Direto com Deus, que é um canal 24 horas de oração. Você pode ir para lá, que a oração continua ao romper do dia. Tá bom, meus queridos irmãos? Que Deus abençoe e fiquem todos na paz do Senhor Jesus. E até a próxima, se o Senhor nos permitir.
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3: Paz, Senhor Jesus, eu me criei no berço evangélico. Fui adotada por uma família crente. Me criei no evangelho. Com 17 anos me desviei dos caminhos do Senhor, né? Pro mundo, depois eu voltei. Deus me libertou do adultério. Deus me tirou do adultério, esse pecado terrível e cruel. Faz 22 anos que eu estou na presença do Senhor. E no momento que eu voltei pros pés do Senhor, o Senhor Jesus me aposentou. O Senhor me deu uma casa que eu não tinha. Né? Deus meu, deu tudo que eu tenho hoje, eu agradeço ao meu Deus. Todos os dias eu tenho que agradecer ao Senhor, cada minuto, cada segundo. Eu sei que Jesus que tem me cuidado até agora e vou permanecer até Jesus vir ou Ele me chamar. E eu agradeço muito a Deus por tudo que Ele fez na minha vida.
1: Para a sua vida mudar, é preciso que haja uma concordância total e completa entre você e a sua fé. Mas como saber se tenho fé suficiente para que haja essa concordância? Não basta apenas crer em Deus de uma forma sentimental e emotiva, mas é preciso acreditar nele de uma forma totalmente consciente. E isso só é possível através de sua palavra. As Escrituras Sagradas não nos deixam dúvida ao dizer: a fé vem pelo ouvir e ouvir a palavra de Deus. Para tocar o coração de Deus, é preciso que Ele veja em cada um de nós como estamos o servindo, qual a nossa crença para com Ele. Se você começar a crer em Deus hoje, de uma maneira consciente, ouvindo e crendo em Sua palavra, tenha certeza de que sua vida nunca mais será a mesma. 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

0: Muito bem, 1h06, dia 5 de agosto de 2026. Deus abençoe a sua vida. Estamos na madrugada do Socorro de Deus, Rede de Apoio, Igreja Pentecostal. Deus é amor. Na apresentação, seu irmão em Cristo, Alan Feitosa. Na direção geral, nossa querida presidente Irene Miranda. E do outro lado, mesa de áudio, nosso querido amigo Hamilton. E juntos vamos estar até as 5 da manhã, levando a palavra de Deus e orando por todos. Daqui a pouco, a oração do Socorro de Deus. E também vamos estar atendendo, abrindo as linhas telefônicas para atender você que está enfrentando depressão, você que está enfermo, precisando de uma palavra pastoral. Estou aqui para te ajudar, para te orientar à luz das Escrituras Sagradas. Deus abençoe, muito obrigado pela sua audiência, que o Senhor possa te visitar nesta madrugada.
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0: Você pode ligar, você que está precisando de oração, o nosso telefone, prefixo 11-3208-2790, prefixo 11-3208-2743. Já temos ouvinte na linha, paz do Senhor, bom dia.
1: Bom dia, aqui eu...
0: Com quem eu falo?
1: Aldair, estou pedindo que o senhor olhar para mim.
0: Aldair, sim, Aldair. O que, que eu posso te ajudar, irmão?
1: Oi?
0: Só oração mesmo, que é orientação?
1: É, olhar para mim, estou sentindo muita dor no corpo.
0: Muita dor no corpo, amém.
1: Fazer oração para mim, para mim e para minha família.
0: Tá certo, vamos orar. Coloca a tua fé em prática agora, irmão Aldair, e vamos buscar a presença de Deus. E o Senhor vai curar o irmão, irmão, crê?
1: Em nome de Jesus.
0: Amém, oremos agora. Maravilhoso Deus, soberano Pai, em nome do teu Filho amado, meu Deus, clamamos a tua presença, meu Pai. Ó Deus, repreenda toda a enfermidade, meu Deus. Deus, tem de misericórdia. O Senhor se revelou, meu Pai, no livro do Êxodo, dizendo: eu sou o Senhor que te sara. Pai de misericórdia, estende o teu poder, meu Deus, que o teu filho, meu Pai, que está crendo na tua bondade, na tua misericórdia, possa ser alcançado por ti nesta madrugada. Meu Deus, clamamos a ti com fé, Senhor. Meu Deus, olha para nós com olhar de misericórdia, Senhor, meu Deus. Senhor, repreenda todo o mal que está assolando o teu filho. Repreenda, meu Pai, todas as obras malignas, Senhor, porque o teu nome é poderoso para desfazer as obras contrárias. Senhor, meu Deus, glorifica o teu nome, meu Pai. O teu filho crê no milagre, eu também creio, meu Pai, na ação sobrenatural do Senhor. Jesus Cristo, glorifica o teu nome agora, meu Pai, socorre ele, queima essa enfermidade, queima esta doença, visita também esta pessoa, meu Pai, que está enferma e orando conosco agora, que possa receber a cura, o milagre, que possa receber, meu Deus, a tua presença agora, a tua ajuda, o teu socorro divino. Jesus Cristo, faça uma grande obra, meu Pai. Eu te peço, meu Deus, e clamo o milagre, a cura divina. Sai agora toda enfermidade na autoridade do nome do Senhor Jesus Cristo. Amém.
1: Amém.
0: Amém, Jesus.
1: Amém.
0: Amém, irmão Aldair.
1: Amém.
0: Creio. Oi.
1: O senhor orou para mim a semana passada?
0: Sim.
1: Eu estava com infecção de urina. Aí fui no médico, ele pediu para fazer exame de urina. Eu fiz o exame. Quando foi ontem, fui lá pegar o resultado, deu tudo negativo.
0: Glória a Deus. Deus operou milagre.
1: A semana passada, o senhor orou para mim. E Deus me curou da enfermidade da urina.
0: Glória a Deus, bendito o nome do Senhor. E agora, essas dores agora, como é que tá? Manda aí.
1: A dor agora nas pernas, o corpo assim doendo, as pernas doendo.
0: E como é que tá agora?
1: A dor tincada da junta do pé direito.
0: E agora, como é que tá essas dores?
1: Tá fazendo aperreada ainda, viu?
0: Amém. Vamos orar daqui a pouco, tá bom? Às 2 horas.

0: de oração, ligue para nós, prefixo 11-3208-2790, 3208-2743. Mobilton, mais um ouvinte, vamos atender. A paz do Senhor, bom dia.
1: É a paz, seja, viu?
0: Com quem eu falo?
1: É Gilda.
0: Mangilda, irmã, fala de onde?
1: Eu falo de Belo Horizonte.
0: Belo Horizonte, povo mineiro, povo abençoado. Tudo bem, irmã Gilda? O que eu posso ajudar?
1: Eu gostaria de receber oração aí dos irmãos, que eu sempre escuto a programação, mas até que hoje eu consegui, né, a ligação. É porque a minha família tá assim, tudo é briga, é contenda, é muita coisa. Tem um neto que tá com depressão, um filho com depressão. E esse meu neto, ele não come direito, é só tomando café com leite, não quer tomar banho, não quer. Ele já fez 21 anos em julho agora,
0: Sim.
1: o Ramon, não é o nome dele.
0: Ramon.
1: E o meu filho outro é o Emanuel também, mas a família toda é briga, contenda, é uma coisa. E também tem muita gente perto da gente que mexe com porcaria, com obra maligna. Aí a gente vai na igreja e tudo, mas a gente fica assim, cismada, esse povo tá até fazendo porqueira para minha família. Eu frequento aqui no Cabana, sabe? Faço
0: Benção.
1: campanha aqui. Agora
0: Sim.
1: estou com problema de visão, quando estou enxergando direito, eu fiz cirurgia de uma vista esquerda de catarata, a vista piorou. A outra vista direita, catarata, não dá muito mais para mim cair no estudo, sabe?
0: Sim.
1: Aí eu estou em casa, mas não estou me sentindo bem de ficar parada igual estou, porque eu não estou tendo como ficar indo, porque tem que tomar ônibus aqui pro Barreiro, do Barreiro tomar outro para ir lá pro Cabana, aí fica ruim.
0: Entendi. Amém. Vamos estar orando pela irmã, tá bom? Manda aí, já
1: Amém.
0: anotei já o nome do seu neto, Ramon e Emanuel, né?
1: É, e tem também os outros meninos meu, o Ramon, né? O Maurício, se puder anotar o nome dele, fazendo favor.
0: Maurício, sim.
1: É o Ramon, Maurício, o Alex, tem a Gacir, que ela está na perturbação dentro de casa, separado do marido, mas é uma brigaiada, é uma contenda comigo dentro de casa, com a filha dela, e a filha dela também está precisando de oração, Ariel também.
0: Ariel. Amém. Está anotado aqui, irmão daí. Irmão Gilda.
1: Meu esposo Samuel, se puder botar o nome dele, para Jesus
0: Samuel.
1: libertar ele, que se parou de mim, né? Eu moro na parte de baixo, ele mora na parte de cima. Mas toda essa coisa parece dar impressão com uma coisa feita de pessoas que moram aqui por baixo, que tem mais portaria também.
0: Mas
1: A
0: Deus
1: gente
0: é
1: vai
0: poderoso
1: viver,
0: para dar vitória. Irmã Gilda, creia que maior o Senhor que está conosco.
1: né? Amém.
0: Amém.
1: Aí eu não coloco o nome de Gilda Bacito Camila, né? Para Deus abençoar.
0: Tá certo, tá anotado aqui, tá bom, irmã Gilda?
1: Abrir a porta do emprego para as meninas que estão também precisando. E também ninguém tem da herança, não. Até hoje não saiu, não sei o que o povo está arrumando lá em Vitória, meus parentes lá, que estou esperando o dinheiro sair, tem tempo e não saiu o dia da herança.
0: É só confiar em Deus e Deus vai trabalhar, tá bom? Vamos
1: Tá.
0: orar para Deus tirar todos os impedimentos e a vitória chegar.
1: Amém.
0: Deus
1: Deus
0: te
1: abençoe o irmão aí, os irmãos que estão pela madrugada orando sempre por nós aí, viu?
0: Amém. Deus
1: Deus
0: abençoe, irmão.
1: abençoe.
0: Obrigado pela sua participação.
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0: Uma hora e 17 minutos, horário oficial de Brasília, aqui em São Paulo, madrugada do Socorro de Deus. Vamos atender mais uma pessoa. A paz do Senhor, bom dia.
4: Bom dia.
0: Com quem eu falo?
4: Com a Terezinha, de Catanduva.
0: Catanduva. Tudo bem, irmã Terezinha?
4: Pastor, eu queria pedir oração para o meu neto, que ele trincou a clavícula.
0: Sim.
4: E deslocou o ombro.
0: Como que é o nome dele?
4: É Leonardo Correia Fesquinha.
0: Tá certo.
4: Leonardo Correia Fesquinha.

0: Vamos estar orando por ele, tá bom? Irmã Terezinha, vamos crer que Deus tem poder de restaurar. No capítulo 37 de Ezequiel, os ossos naquela visão estavam tudo fora do lugar. E Deus usou o profeta Ezequiel e colocou tudo no seu devido lugar, colocou carne, nervo, pele. Então Deus tem a restauração, ele é poderoso para restaurar. E vamos orar por ele.
1: E também...
0: Sim, pode falar, Montrezinha. Alô?
1: É, e também ele está com, acho que não sei se é do sangue, o que é, que ele está com algum tipo de infecção, que está afetando algum genital dele.
0: Amém, vamos orar para Deus dar saúde para ele.
1: Tá. Amém, pastor.
0: Tá certo? Deus abençoe, irmã Terezinha. Daqui a pouco, às 2 horas, estaremos em oração.
1: Amém, pastor. Deus abençoe.
0: Amém. Obrigado.
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Muito bem, 1:19 aqui em São Paulo, horário de Brasília. E vamos agora ao Pão Diário com o nosso pastor Lorival de Almeida. O tema de hoje é o que falta para você? E já retornaremos com todos vocês.

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2: Vamos fazer a meditação para estar ouvindo na palavra de Deus nesse momento? O que é que te falta, hein? O que está faltando para você? A Bíblia fala no livro de São Marcos, capítulo 10, versículo 21, e Jesus, fitando-o, amou e disse: só uma coisa te falta, vai, vende tudo o que você tem, dá aos pobres e terá um tesouro nos céus. Então vem e segue-me. É uma história marcante, né? Para quem não sabe, a Bíblia Sagrada está falando do jovem rico. Um jovem que tinha possessões. E é uma história que marca mesmo. Porque esse jovem não é só a questão de ser um jovem que tinha possessões, não. Era um jovem que tinha também compromisso. Ele tinha um compromisso com Deus. Jesus citou a ele algumas coisas que eram necessárias e ele disse: tudo isso aí eu faço. Era um jovem que tinha temor de Deus, íntegro, cumpria a sua obrigação religiosa, social, e ninguém tinha condições de levantar e arguir para mostrar os seus erros, porque era um jovem muito bom, um jovem que é difícil encontrar. No que podia ser visto pelos homens, estava perfeito. Seu proceder era impecável. Mas apesar do seu bom procedimento, esse jovem sentia: tem uma coisa que me falta, tem um vazio, tem uma... O que está me faltando? Eu tenho tudo. Alguma coisa me falta. E ele chega e diz: bom mestre. Jesus fala: não, bom só Deus. Então Jesus iniciou o seu contato com ele afirmando: só Deus é bom. E de certa forma alimentando o seu ego. O evangelista registra que Jesus, ao fitá-lo, ou seja, ao vê-lo, o amou. E só então é que ele coloca em xeque, ao afirmar que só uma coisa lhe faltava, coloca em xeque uma completude, eu diria, na vida daquele rapaz, porque alguma coisa faltava. Se nós contemplássemos somente esta cena, talvez nós pudéssemos tirar lições dela, não é? Que as obras, o nosso bom procedimento, a nossa boa conduta social ou até religiosa não são suficientes para a salvação. Podemos dizer isso. Podemos dizer também que a necessidade de abrir mão de tudo que esteja ocupando o lugar de Deus em nosso coração é necessária. A necessidade de ter um tesouro no céu. Tesouro que não foi comprado por nós, mas pelo sangue de Cristo, por Jesus Cristo. Também é preciso. Poderíamos também tirar como lição a necessidade de que nós temos de ser seguidores de Jesus Cristo, por mais boas pessoas ou religiosas que sejamos. São lições que poderíamos tirar, sim. Mas se olharmos para Jesus e as suas atitudes registradas no texto, veremos que nesse diálogo ele demonstrou a sua humildade. Em alguns versículos anteriores, do 12 ao 16, ele disse que aquele que não receber o reino de Deus como menino, de maneira nenhuma entrará nele. A seguir, Jesus parte para a kenosis, né? O esvaziamento, a renúncia sacrificial, que às vezes parece tão difícil para o homem, tão impossível para o homem. Você é um jovem de boas ações, mas eu quero que você venda os seus bens, que você doe aos pobres o que você arrecadar com a venda, depois você vai ser um seguidor, pois você me segue. Uma certa ocasião, Pedro disse, né? Senhor, olha, nós deixamos tudo para te seguir. E Jesus respondeu, em verdade vos digo que ninguém há que tenha deixado casa, ou irmãos, ou pai, ou filhos, ou campos por amor de mim e por amor do Evangelho, que não receba já do presente 100 vezes mais. Bem, das casas, irmãos, irmãs, mães, filhos e campos, porém com perseguições ou com tribulação. E no porvir, a vida eterna. Ou seja, Jesus, de certa forma, oferece uma multiplicação extraordinária com tribulações e perseguições. E ainda oferece a vida eterna a todos aqueles que se esvaziam de si mesmo, aqueles que deixam tudo para trás para segui-lo. Infelizmente, não foi o caso desse jovem. Esse jovem, ele, infelizmente, era apegado à sua riqueza. É preciso abrir mão de tudo para seguir o Senhor Jesus. E haverá recompensa na terra. E haverá recompensa enquanto você vive aqui. E haverá a recompensa também da vida eterna. Jesus estava mostrando que mesmo que o homem abra mão de tudo, Deus sempre lhe dará essa recompensa sim, e que o sacrifício que o homem possa fazer pelo Evangelho tem a sua paga sim. E que só Deus é que faz o verdadeiro sacrifício. Isso é um esvaziamento apenas. Nós podemos tirar também outra lição. Uma outra lição que nós podemos tirar das atitudes de Jesus, manifestas em seu diálogo com os irmãos João e Tiago, é a confiança na soberania de Deus. Quanto, porém, ao assentar-se à minha direita ou à minha esquerda, não me compete concedê-lo, porque é para aqueles a quem está preparado. Jesus afirma a eleição eterna de Deus e deixa claro que não pode ser mudada, pois já foi definida na eternidade. Todos nós somos eleitos de Deus. Agora, se nós aceitamos a eleição ou não, é outra história. Aquele jovem rico, infelizmente, ele não quis esvaziar-se. Era um escolhido. Era um eleito. Mas tinha que dizer o sim. Você também. Jesus morreu por todos, por você também. Jesus morreu pelos meus, pelos seus pecados. Todos nós temos a oportunidade igual perante o Senhor. Ele chama todos. Todos os que vêm a Ele, Ele não lança fora. Todos são eleitos. A gente vê esse movimento evangelístico mundial alcançando de tantas formas o mundo inteiro. É Jesus dizendo, olha, todos vocês têm a oportunidade, mas vocês têm que aceitar a oportunidade. Tem que aceitar. Deixando tudo nessa vida para servir ao Senhor, o Senhor faz com que haja a possibilidade de acontecer 100 vezes mais de tudo que você tinha. E no porvir a vida eterna, o jovem rico se entristeceu. O que faltava a ele era esvaziar-se de si mesmo e seguir Jesus Cristo. Era a renúncia. Faltava a ele a confiança no desígnio de Deus. O que é que falta a você, prezado ouvinte? O que falta a você para que você possa herdar a vida eterna? Algumas pessoas falta humildade, algumas pessoas falta um empreendimento maior nas coisas de Deus. O que é que está faltando para você? Quando você sente que algo te falta, já é alguma coisa, porque qualquer pessoa inteligente, sabendo que algo lhe está faltando, essa pessoa empreende a busca. O que farei para herdar a vida eterna? O que dizer a uma pessoa que aparentemente tem tudo, que lhe falta algo? O que falta a você, ouvinte? Acha essa resposta na sua vida. Acha essa resposta. Que farei para herdar a vida eterna? É a pergunta. E o que falta para você entender que você já é herdeiro da vida eterna, mesmo porque essa herança está estendida a todas as pessoas que vivem nesse planeta? Haja resposta. Sana a falta. Obedeça o mandado do Senhor Jesus. Se ele falar para você, vende o que tem, vende. Se ele falar para você, faz, faça. E certamente, obedecendo o mandado de Jesus Cristo, você vai ter mais 100 vezes mais nessa vida com tribulação. E ainda vai ter um tesouro no céu. Deixa tudo para trás e siga. Siga Jesus Cristo. No real sentido de seguir os seus passos. E que a recompensa celestial seja uma certeza na sua vida, uma certeza que você vai alcançá-la. Deus ama você, Ele não desiste de você. O que é que falta para você? O que é que falta para você ter a certeza da sua vida eterna?
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2: Muito bem, 1:37 aqui em São Paulo, horário oficial de Brasília. Deus abençoe a todos que estão enviando a sua mensagem, nosso WhatsApp. A nossa irmã Graucione manda mensagem que pede oração pela visão. Vamos estar orando, irmã Graucione, daqui a pouco, às 2:00 da manhã. Nosso irmão Marcelo também envia mensagem. A paz do Senhor Jesus, meu nome é Marcelo Tadeu. Gostaria de pedir oração para mim, para minha mãe, que tem sentido muitas dores na perna direita e dificuldade para andar. O nome dela é Vilma. Vamos estar orando daqui a pouco, irmão Marcelo, pela sua vida e também pela sua mamãe.

0: E vamos agora atender o ouvinte. A paz do Senhor, bom dia. Alô? Quem está falando?
1: É o irmão Paulo,
0: Irmão Paulo. Tudo bem? Tudo bem, irmão Paulo?
1: É, tudo bem. Beleza, bem, tudo vai para você.
0: Tudo bem, graças a Deus.
1: Ah, eu queria pela minha filha, Ana Maria.
0: Ana Maria?
1: É, Ana Maria.
0: Sim.
1: E a favor da irmã Maria. A favor da Karina, do Matheus, da Renadinha, do Manuel Renato.
0: Manuel Renato. Ok. Anotado aqui.
1: Eu também.
0: Tá certo, irmão Paulo. Deus abençoe. Daqui a pouco vamos estar orando, tá bom?
1: Tá bom. Deus abençoe a sua família.
0: Amém. Obrigado.
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0: É 1:40. Deus abençoe a todos que estão enviando a sua mensagem. Nosso WhatsApp, prefixo 11 982 92 33 92. Você pode enviar o seu pedido de oração, falar a cidade onde você está enviando esta mensagem. E juntos vamos interagir com vocês e também orar por todos pedindo oração. Deus abençoe o nosso irmão Oséias, que diz que está orando conosco

0: Deus abençoe a nossa irmã Simeia também, que manda aqui a sua mensagem. A paz do Senhor Jesus, peço oração por mim. Desde já agradeço. Vamos agora atender mais um ouvinte. Alô, a paz do Senhor, bom dia.
1: Bom dia, a paz do Senhor Jesus.
0: Amém, com quem eu falo?
1: É Maria Aparecida de Itaquera. Eu peço oração para minhas vistas. Que a vista não tá legal. E peço também para meu filho Wilson, Giovanni e Gabriela.
0: Giovanni e Gabriela.
1: E para mim é porque eu tô com problema nas vistas, pastor. Eu pedi oração aí para Deus me ajudar para mim na igreja domingo. Eu achei que me levasse. Eu fui domingo, mas foi lindo demais, pastor.
0: Sim, vamos orar para Deus entrar com providência, irmã Maria.
1: Pastor,
0: oi.
1: Eu pedi aí. Eu não sei, acho que é o senhor mesmo. Oração para mim poder ir na igreja domingo, para me achar quem me levava, que eu não enxergo. Meu filho me levou na igreja domingo, na sede, e eu participei da reunião, mas foi lindo demais. Eu vim de lá revestida de poder, pastor.
0: Que bênção, graças a Deus. Olha, quando a gente ora, Deus escuta a nossa oração.
1: Escuta, pastor.
0: Eu tô feliz.
1: Fazia tempo que eu não ia, eu tava congregando no rádio por causa das vistas.
0: Sim.
1: Aí o meu filho veio aqui, foi comigo. Cheguei lá, pastor. Quando eu cheguei, eu entrei em espírito. Eu não conseguia nem mover de tanto que eu fiquei revestida do espírito. Só precisava de ver como eu amei os músicos da África, tava lá. Tava muito lindo, pastor. E eu vim de lá, parecia que eu tava voando.
0: Glória a Deus, que bênção.
1: É, pastor, eu fiquei numa paz tão grande. Cheguei em casa, uma alegria, parecia que eu tava cheia. Não tava me faltando mais nada, de tanta felicidade, pastor. E domingo eu vou de novo.
0: Graças a Deus, Deus é fiel. Está preparando tudo, irmã Maria Aparecida.
1: Eu tenho fé em Deus, que eu de ficar curada das minhas vistas. Eu quero fazer algo para a igreja. Eu já faço donativo, ajudo em muita coisa, mas eu quero fazer com a minha própria boca. Eu quero ser carta de Cristo, pastor. Eu quero poder falar de Deus, contar para as pessoas, que as pessoas, quando vai evangelizar, a gente tem que falar primeiro do que ele fez para a gente, para eles crer. Eu fui curada do coração, fui curada da vesícula. Agora eu quero que Jesus revele a minha vista para me ser curada, pastor.
0: Amém, irmã Maria. Eu creio que Deus vai ter misericórdia, vai dar vitória, tá bom? Daqui
1: Amém.
0: A pouco
1: Fica
0: estaremos
1: na paz,
0: orando.
1: Pastor, a paz do Senhor Jesus.
0: Amém. Obrigado pela sua participação. Paz do Senhor. Sim.

0: 1h45 aqui em São Paulo, horário oficial de Brasília. Vamos atender mais um ouvinte. A paz do Senhor, bom dia.
1: A paz do Senhor.
0: Quem está falando?
1: Aqui era Manilza.
0: Manilza, fala de onde, Manilza?
1: De Porto Alegre.
0: Porto Alegre, olha, segunda pessoa de Porto Alegre. Que benção, o povo gaúcho é um povo de fé. O que eu posso ajudar, Manilza?
1: Eu peço oração por mim, que eu estou com um problema no fígado.
0: Sim.
1: E pela minha família.
0: Manilza e família. Amém. Está anotado aqui, viu, Manilza?
1: Tá bom.
0: Deus te abençoe. Obrigado pela sua participação.
1: Amém. Escuto os irmãos todas as madrugadas e oro junto com os irmãos.
0: Que benção, maravilha.
1: Eu sou individual, mas eu estou sempre escutando.
0: Graças a Deus. Muito obrigado pelo seu carinho, pela sua audiência.
1: Amém. Deus abençoe, pastor.
0: Amém, abençoada. Fica com Deus.
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0: É Madrugada do Socorro de Deus. Daqui a pouco, às 2 horas, estaremos entrando em oração. Oração do Socorro de Deus. Deus vai socorrer nesta madrugada. Deus abençoe a nossa irmã Shirley, que está sintonizado e pede também a oração. Vamos estar orando. Muito obrigado, irmã Chile, pela sua participação. Deus abençoe a nossa irmã Marlene também. Envia sua mensagem. Boa noite, a paz do Senhor. Pai do Senhor, irmã Marlene. Deus te abençoe, minha irmã. Deus abençoe a nossa irmã Tonha também, que envia a mensagem. Deus abençoe a sua vida, a sua casa. Nossa irmã Ana também, que manda a sua mensagem. Deus abençoe.

0: É, você pode ligar e participar. Você que está passando dificuldade, depressão, angústia, crise de ansiedade, crise do pânico. Nosso telefone prefixo 11-3208-2790. 3208-2743. Você que precisa urgente de oração, estou aqui para te atender. É uma palavra pastoral e orar pela sua vida. Já estão com o ouvinte, irmão Milton. A paz do Senhor, bom dia, com quem eu falo?
1: Com o irmão Fala, com o irmão Ademir.
0: Irmão Ademir, irmão, fala de onde?
1: É, de Aparecida de Goiânia. Eu liguei anteontem. É que eu vou resumir bem rápido para não tomar o tempo de outra ligação. É, eu liguei, eu estava com problema, ruim para dormir. Graças a Deus, irmão, eu melhorei bastante para dormir. E eu quero pedir uma oração, que eu estou com uma dormência na mão direita, na ponta dos dedos, e uma dor no coração. É, e graças a Deus, para dormir, irmão, estava uma tribulação, mas melhorou demais. E agora eu tenho aquela arritmia no coração, estou fazendo tratamento, e é para não tomar muito tempo, graças a Deus, eu estou todos os dias no socorro da madrugada, orando e pedindo a Deus que cada vez, com certeza, Ele vai mudar e vai melhorar a minha vida, até o dia que Deus voltar para arrebatar a tua igreja.
0: Amém, eu creio. Irmão Ademir, vamos fazer a oração agora pelo irmão.
1: Elias.
0: Fecha os teus olhos aí, eu vou orar pelo irmão agora. Grande Deus, soberano Pai, em nome do teu filho amado, ó Deus querido, manifesta o teu poder, manifesta a tua glória, Senhor meu Pai. Senhor, vai quebrando, meu Deus, Senhor, todas as cadeias, ó Pai, espirituais, vai repreendendo, meu Deus, todas as enfermidades. Senhor, visita nosso irmão Ademir, meu Pai, repreenda toda a enfermidade que está assolando a vida dele. Deus, socorre ele, ó Pai, manifesta o teu poder, Senhor, nesta oração. Meu Pai, nós confiamos em ti, Senhor, nós colocamos, ó Pai, a nossa esperança no Senhor nosso Deus. Senhor, vai curando o teu filho, vai dando saúde, dá um grande livramento agora. Oribe clama, Calamasté, Deus, manifesta o teu poder, ele receba, meu Pai, a visita do Senhor, receba a saúde, a cura divina, para a tua glória, papai. Deus, tende misericórdia, Senhor, faça, meu Pai, uma grande obra, manifesta o teu poder, Senhor, manifesta, meu Pai, milagres agora, Senhor, meu Pai, confirma a saúde, em nome do Senhor Jesus Cristo. Amém.
1: Amém.
0: Amém. Amém. Tome posse da sua vitória em nome de Jesus.
1: Amém.
0: Madrugada do socorro de Deus. Você pode também ligar agora. Prefixo 11-3208-2790.

0: Muito bem, 1h51. Vamos agora para um quadro Clínica da Alma com o psicólogo Jessé Ávila. O tema de hoje é compulsão de conteúdos negativos na internet. Um tema muito relevante e atual. E já retornaremos com todos vocês.
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3: Olá, seja muito bem-vindo a mais um episódio do Clínica da Alma, um espaço para falarmos sobre saúde mental, qualidade de vida, inteligência emocional e desenvolvimento interior. Sempre de forma leve, prática e com base científica. Você sabia que muitas pessoas passam vários minutos ou até horas consumindo conteúdos negativos nas redes sociais sem perceber? Esse comportamento recebeu o nome doom scrolling. Por essas razões, vamos falar hoje sobre esse termo que, quando rolar a tela sem parar, se transforma em uma armadilha para a saúde emocional. O termo doom scrolling descreve o hábito de consumir continuamente notícias ruins, conteúdos alarmantes ou informações negativas nas redes sociais e na internet. O problema é que cada nova informação desperta curiosidade e preocupação ao mesmo tempo. O cérebro entra em um ciclo, busca mais informações para sentir controle, mas quanto mais consome, mais ansioso se sente. Esse processo pode gerar fadiga mental, dificuldade de concentração, aumento da ansiedade e sensação constante de ameaça. É aquela pessoa que pega o celular para verificar uma mensagem e, sem perceber, passa 40 minutos, uma hora, assistindo vídeo sobre crises, tragédias, conflitos e outros problemas sociais. Quando finalmente guarda o aparelho, sente-se cansada, preocupada e emocionalmente drenada. Curiosamente, ela não resolveu nenhum problema real, apenas absorveu uma enorme carga emocional. O que a gente entende aqui? Que nem tudo que prende a sua atenção merece ocupar a sua mente. Afinal, a tecnologia foi criada para facilitar a vida e não para manter você permanentemente em estado de alerta. Então, controlar o que entra na sua mente é uma forma de proteger a sua saúde emocional, e eu tenho aqui 5 dicas práticas como evitar o doom scrolling. Número 1 é: estabeleça um limite de tempo para as redes sociais. Muitas pessoas entram por 5 minutos e permanecem por horas. Utilizar temporizadores ou limites de uso ajuda a interromper o consumo automático e recuperar o controle do tempo. Número 2. Identifique os seus gatilhos emocionais. Observe quando você mais pratica o doom scrolling. É quando está entediado? É quando está ansioso? Quando você se sente mais preocupado, mais solitário? Por que isso? Porque entender o gatilho ajuda a encontrar formas mais saudáveis de lidar com essas emoções. E aí o terceiro ponto é: substitua o hábito por atividades restauradoras. Ao perceber a vontade de continuar rolando a tela, experimente fazer outra coisa por alguns minutos. Por exemplo, caminhar, conversar com alguém, ler um livro ou ouvir uma música. Pequenas interrupções quebram o ciclo automático. E a penúltima dica é: limpe o seu ambiente digital. Se determinados perfis, páginas ou canais alimentam constantemente o medo, a raiva, a culpa, remorso, ansiedade, considere deixar de segui-los. O seu feed também é uma forma de higiene emocional. E eu termino com essa aqui. Pergunte-se: eu estou buscando informação ou alimentando preocupação? Essa pergunta simples ajuda a distinguir entre um consumo saudável de informação e um comportamento impulsivo, que apenas aumenta o sofrimento. Não esqueça, consciência é o primeiro passo para a mudança. Por isso que Herbert Simon, cientista cognitivo, afirmou: uma abundância de informação cria uma pobreza de atenção. Não esqueça que a mente humana precisa de informação, mas também precisa de descanso, ok? Quando aprendemos a administrar a nossa atenção, protegemos a nossa saúde mental, a nossa saúde emocional e recuperamos espaço para aquilo que realmente importa. Você gostou desse conteúdo, dessas dicas? Então compartilhe aí a nossa programação com amigos e familiares. Continue nos acompanhando. Fique atento, porque a qualquer momento estaremos de volta com mais reflexões que podem transformar a sua vida. Um forte abraço e até breve.

Muito bem, 1 hora e 59 minutos, ou seja, já virou 2 horas em ponto aqui em São Paulo. Vamos agora para a identificação das emissoras e já retornaremos com todos vocês. 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
1: 2 horas e 2 minutos.

0: Eu amo os que me amam, e os que de madrugada me buscam, me acharão. Provérbios 8:17. 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
1: Elevo meus olhos para os montes, e de onde me virá o socorro? O meu socorro vem do Senhor, que fez os céus e a terra. Oremos a Deus agora com fé. Maravilhoso Deus, soberano Pai, em nome do Teu Filho amado, meu Deus, estamos aqui na Tua presença, Pai, abrindo nosso coração, crendo, meu Deus, que o Senhor é um Deus que se compadece do Teu povo, meu Pai, que busca a Tua face, que busca a Tua presença. Senhor, atende, meu Pai. Ah, Deus, a petição, a oração, meu Pai. Contempla esta aflição que esse homem, que esta mulher está enfrentando nesta madrugada. Meu Deus, eu creio no Teu socorro, Senhor. Eu creio na Tua ajuda, meu Pai. Essa pessoa que está angustiada, essa pessoa que está aflita, triste, abatida, Pai poderoso, Pai de misericórdia, venha, meu Deus, fazer, meu Pai, uma grande obra agora. Senhor, meu Deus, atende, meu Pai, a oração, a petição, porque escrito está: clama a mim, responder-te-ei, anunciar-te-ei coisas grandes e firmes que não sabes. Senhor, cremos, ó Pai, que o Senhor tem coisas grandes a realizar, Senhor. Deus, ajuda este homem, ajuda esta mulher, meu Pai, perseverar na Tua presença. Senhor, arranca as enfermidades agora, Pai. O Teu povo que estava aguardando ansiosamente esta oração, vai curando, vai operando milagres agora, meu Pai. Deus, que toda ação do mal bata em retirada, que toda ação do inferno caia por terra agora. Meu Deus, repreenda toda obra da macumba, toda obra da feitiçaria que está lutando, meu Pai, contra esta casa, contra esta família. Ó, grande Deus, conceda a grande vitória. Meu Deus, visita esta pessoa que está no hospital, meu Pai, mas está orando conosco nesta madrugada. Meu Deus, restaura a saúde dele, a saúde dela. Meu Deus, põe as Tuas mãos poderosas, meu Pai. Essa pessoa que está respirando através dos aparelhos, ó Pai, que receba a vida, que receba a Tua graça, a Tua visita. Ó Deus, visita esta UTI, esse quarto, esse leito, essa mesa de cirurgia, meu Pai. Deus, envia agora a provisão, meu Pai. Cura esse homem, cura esta mulher, cura esta pessoa agora. Meu Deus, que essa pessoa, meu Pai, possa ser tocada agora, para a Tua presença se manifesta nesta família, e todos abrir o coração para Ti, meu Pai. Eu creio, meu Deus, no Teu agir, Senhor, porque escrito está: para o Senhor nada é impossível. Meu Deus, dá um grande livramento agora, meu Pai. Livra mesmo esta vida, livra esta pessoa da ansiedade, do pânico, do medo. Livra, meu Pai, esse homem, meu Pai, da overdose, essa pessoa que já ingeriu drogas, ó Pai. Ó Deus, tem de misericórdia, ó grande livramento. Transforma a vida dele, transforma a vida dela para a Tua glória, Senhor. Eu creio, meu Pai, na Tua bondade, na Tua fidelidade, meu Deus. Atende a oração desta mãe que ora pelos seus filhos, ó Pai. Atende a oração desse pai que clama pelos seus filhos agora, Senhor, meu Deus. Deus, faça uma grande obra. Essa pessoa está desaparecida, que ela possa voltar agora para a sua casa. Senhor meu Deus, para a tua glória, entra, meu Pai, ó Deus, nesta causa, nesse problema. Essa pessoa, meu Pai, que tem um processo da justiça. Meu Deus, o Senhor é o nosso juiz. Senhor Jesus Cristo é o nosso advogado. Decreta a vitória agora, meu Pai. Deus, eu quero apresentar nesta oração, meu Pai, Odair, a sua família, a irmã Gilda, meu Pai, a sua família, o Ramon, o Manuel, visita o Samuel, Maurício, meu Pai. Deus, alcança com milagre nossa irmã Terezinha, sua família, o Leonardo, meu Pai, dando saúde, queimando as enfermidades agora. Meu Deus, eu apresento o irmão Paulo, a Ana, a Maria, a Karina, Manuel, o Renato, toda a família, meu Pai. Deus, manifesta o teu poder, a tua palavra nos afirma, e esses sinais seguirão aqueles que crêem, e nós cremos no teu agir, meu Pai. O socorro vem da tua parte, o milagre vem da tua parte, meu Pai. Abençoa todos que estão orando conosco nesta madrugada. Pai, visita nossa irmã Maria Aparecida, toda a sua querida família, o Wilson, Giovanni, a Cíntia. Visita nossa irmã Nilza, meu Pai, dá saúde para ela, alcança a sua família, meu Pai. Eu oro pelo nosso irmão Ademir e também toda a sua querida e amada família. Visita nossa irmã Sheila, meu Pai Tavares, sua família, a irmã Marlene, a irmã Antônia, a irmã Ana, meu Pai, visita a Gabi, a Vitória, o Samuel, meu Pai, vai abençoando toda a família, meu Deus, alcança agora, meu Pai, a Débora, Senhor, a Maria, meu Deus, opera milagres, meu Pai, que todo o mal que está lutando, sai do caminho deste homem, sai do caminho desta mulher, para a tua glória, Senhor, manifesta o teu poder. Meu Deus, eu apresento, meu Pai, ó Deus, o nosso irmão Silvio, meu Deus, entrega milagres agora. Visita também, Senhor, Mari Rose, Senhor, meu Deus, opera maravilhas, ó Pai. Quebra, meu Pai, toda palavra negativa, toda inveja, toda obra contrária. Essa pessoa, meu Deus, que está enfrentando uma crise financeira, Pai, tu és o Deus provedor, envia providência. Envia, meu Pai, grandes providências nesta madrugada. O Senhor enviou a providência para Abraão e para Isaac no Monte Moriá. Pai, visita o Carlos.

essa hérnia, visita agora esse fígado, esse rim, meu pai, ó Deus da saúde agora, essa pessoa faz tratamento de hemodiálise, que ela possa receber o milagre das tuas mãos, ó pai, visita, meu pai, José Martins, sua família, meu Deus. Senhor, abençoa agora, meu Pai, para a tua glória, Jailton, meu Pai, em nome do Senhor Jesus Cristo, da saúde, meu Pai. Ó Deus, socorre agora, meu Deus, para a tua glória, queima a doença, essa pessoa, meu Pai, que está para ter, meu Deus, um derrame, um AVC, meu Pai, dá um grande livramento. Deus Todo-Poderoso, confirma, meu Pai, ó Deus, os milagres agora. Ó, meu Pai, eu apresento nesta oração Guilherme, a Ana, a Júlia, Manoel, meu Deus, dai a vitória, dai a bênção, dá o socorro divino. Deus Todo-Poderoso, abençoa cada pedido e oração agora, meu Pai. Deus, tem de misericórdia, guarda esta criança, guarda esse jovem, esse adolescente, guarda, meu Pai, ó Deus, esse idoso, esta idosa. Visita, meu Pai, agora o João, meu Pai, Aurora, meu Deus, põe as tuas mãos, ó Pai, apazigua a tempestade, repreenda toda a contenda, toda a dissensão do casamento, Pai. Quantos casamentos têm sido atingidos, ó Pai, por obras do diabo, desfaça agora toda a contenda, toda a discórdia, que haja amor nesse matrimônio, que haja paz nesta casa, nesse casamento. Deus, em nome do Senhor Jesus Cristo, meu Pai, apazigua essa tempestade, esses filhos que estão rebeldes aos seus pais, que eles possam ser tocados por Ti, que possam honrar o seu pai e a sua mãe. Deus querido, eu creio na intervenção divina agora, Senhor. Meu Deus, esta pessoa que está enfrentando, meu Pai, enfermidade, meu Deus, na alma, enfermidade, meu Deus, Senhor, psicossomáticas, ó Pai, daí a vitória, queima essa depressão, queima essa ansiedade, esse medo, esse pânico, meu Deus, socorre, que essa pessoa receba o alívio na sua alma. Ô, glória a Deus, Pai, confirma mesmo, Senhor, a bênção do Senhor, ô, externo e soberano Pai, visita nossa irmã Gracione, meu Deus, daí a vitória, visita a sua visão, meu Pai, repreende toda a enfermidade, meu Deus, quantas pessoas estão enfrentando, meu Pai, enfermidade na vista, glaucoma, catarata, Deus, passa gota no teu sangue, colírio divino, para dar saúde agora, para restaurar, para restituir a saúde, meu Deus querido, ô, Papai, dá saúde a nossa irmã Maria Aparecida, meu Deus, visita a saúde dela, meu Pai, as vistas dela, Deus, opera com teu fogo glorioso agora, Deus, eu creio, meu Pai, que através da oração, os milagres vão acontecer, através da oração, ó, meu Pai, o Senhor vai se manifestar com poder e grande glória, eu apresento esta oração, nosso irmão Marcelo Tadeu, meu Pai, visita a sua mãe, meu Deus, ó, meu Pai, visita ela agora, dá saúde, nossa irmã Vilma, queima-se em enfermidade na perna, essas dores agora, repreenda agora com teu poder, com a tua glória, Deus, eu creio na tua misericórdia, Senhor, restaurando, Pai, olha para nós com olhar de misericórdia, perdoa, Senhor, todos nossos pecados em palavras, em pensamentos, em obras, em gestos, Senhor, tudo aquilo que falamos, pensamos, que não foi o teu agrado, meu Pai, ó Deus, olha aí esta irmã que está arrependida, esse irmão, meu Pai, que está abrindo o coração, meu Deus, pedindo misericórdia, uma nova oportunidade, essa pessoa que pecou, que transgrediu a tua palavra, a tua lei, teus mandamentos, mas está aqui orando, arrependido, não aguenta mais esse pecado, não aguenta mais esse vício onde ele se encontra, onde ela se encontra, meu Pai, liberta agora essa pessoa do vício, das drogas, da bebida alcoólica, liberta da prostituição, dos jogos online, meu Deus, tem de misericórdia, que essa pessoa tenha nojo nas drogas, ó Pai, não permita, meu Pai, o inimigo continuar escravizando esse homem, esta mulher, mas através desta oração, o Senhor possa colocar nojo nas drogas, nojo na bebida alcoólica, nojo no cigarro, Senhor, vai entrando com grande libertação agora.
Pai, eu apresento a nossa irmã Cíntia. Meu Deus, visita ela, sua família, o seu

esposo, Gregório, meu pai. Entra com libertação das drogas, dos jogos, ó Senhor. Faça uma grande obra. Deus querido, a tua palavra nos afirma, se o Filho do Homem libertar, verdadeiramente estareis livres. É o Senhor que liberta. Pai, abençoa nossa irmã Simeia, meu Pai. Visita agora, meu Deus, Senhor, nosso irmão Kleber, da vitória, da saúde. Humberto, meu Pai, o Lucas, ó Pai. Ó Deus, visita a Maria, meu Deus. Visita a Rosana, meu Pai, e todos que estão conosco nesta poderosa oração. Cada pedido de oração que está chegando aqui na Central de Produção Internacional, eu apresento, meu Pai, a cada vida, a cada situação. Essa pessoa que está, meu Pai, desempregada, prepara um emprego, prepara uma porta de trabalho. Visita, meu Pai, nossa liderança mundial, a diretoria deliberativa executiva. Meu Deus, abençoa o seu Hamilton, a sua família, visita a minha vida, minha família também, meu Pai. Visita nosso irmão João Pereira, meu Deus, conceda a vitória, conceda a restauração, salvação na sua casa, na sua família, meu Deus. Entra com a providência, entra com vitória agora, alcança todos que oram conosco, Senhor, meu Pai. Oh, meu Deus querido, eu apresento esta pessoa que se encontra nesse presídio. Visita este homem, visita esta mulher, meu Pai, entra com transformação, com mudanças, alcança esse processo nesse fórum, essa pessoa que está arrependida dos seus crimes, dos seus deleitos, está pedindo uma nova oportunidade. Meu Deus, faça tudo novo para a tua glória. Deus, livre esse homem desse sofrimento, livre esta mulher desse sofrimento, meu Pai, essa pessoa, Senhor, que está no mundo do crime, do tráfico, mas que sair desse mundo não consegue, porque a verdadeira libertação está na tua presença, Jesus Cristo. Liberta esse homem, liberta esta mulher, liberta esse senhor, essa senhora, meu Deus. Alcança essa pessoa que tem insônia, não consegue dormir esta madrugada, que ela possa dormir em paz para a tua glória. Entrega a vitória, meu Deus, nesta oração, que essa pessoa tenha um encontro contigo, que essa pessoa seja salva, liberta. Meu Deus, eu oro, meu Pai, para que essa pessoa que está afastada da tua casa possa reconciliar, possa voltar para a tua presença, meu Pai. Quantas pessoas eu que outra hora pregava a tua palavra, louvava o teu nome, participava dos grupos de louvor, Senhor, e agora, meu Pai, se encontra afastada da tua casa, Senhor. Restaura, meu Pai, com o teu poder, restaura com a tua graça, Senhor. Meu Deus, essa pessoa que está desanimada, que o Senhor possa renovar, que o Senhor possa dar ânimo, pois o Senhor falou para Josué: Josué, esforça-te e tem bom ânimo, porque eu serei contigo. Não te espantes, não te espasmes, porque eu, Senhor, serei contigo por onde quer que andares. Sim, meu Deus, essa pessoa não está sozinha, esse homem não está só, esta mulher não está só, o Senhor está conosco, e se Deus é por nós, quem será contra nós? Pai, visita nossa irmã Sandra, meu Deus, dê a vitória para a tua serva, na sua causa, na sua família. Deus, conceda a vitória, nossa irmã Sandra, para a tua glória, meu Pai, que a tua filha possa ser surpreendida, que a tua filha possa ver os sinais, ó Deus, que o Senhor vai dar na vida dela. Papai, eu oro e intercedo por cada pedido de oração, meu Deus. Eu sei, meu Pai, que o Senhor está atento à nossa oração, nosso clamor, meu Deus. Queima essa enfermidade no câncer. Essa enfermidade do câncer, meu Pai, que está tomando, meu Pai, Senhor, esta vida, está se alastrando por esse corpo, meu Pai. Deus, o Senhor tem poder de arrancar esses nódulos, essa enfermidade. Pai, visita agora, meu Deus, essas pernas, essa pele, meu Pai, que está, meu Deus, Senhor, ó Deus, com alergia muito grande. Essa pessoa já fez uso de
pomadas e essa pele continua, meu Pai, irritada, coçando, da saúde agora, queima essa enfermidade no sangue, essa enfermidade no ouvido, na garganta, nos pulmões, ó Pai, visita agora com milagres, Senhor, meu Deus, livra esse homem do assalto, da violência, livra esse motorista, meu Pai, que está orando conosco, livra esse taxista, esse motorista de aplicativo, meu Pai, guarda, protege, meu Pai, envia teus anjos, ó Pai, nesta rodovia, esse motorista de ônibus, de caminhão, meu Pai, Deus, acompanha essa viagem, Deus, esteja com esse homem, com esta mulher, que está dirigindo, meu Pai, esse veículo, Senhor. Deus, alcance agora com livramento, que o Senhor possa, meu Pai, estar dando vitória agora, protegendo, livrando de acidente, livrando de todo assalto, para a Tua glória, meu Deus, confirma a bênção do Senhor, confira, meu Pai, a grande vitória esta madrugada, dá um grande livramento, nós te agradecemos, meu Pai, por esses minutos especiais de oração, por esse minuto, meu Pai, que o Senhor preparou, nós estamos aqui orando pelo Teu povo, meu Pai, confirma a grande vitória, é que eu te peço, meu Deus, em nome do Senhor Jesus Cristo, em nome do Senhor e Salvador Jesus Cristo, amém, amém, amém, Senhor Jesus.

0: Muito bem, 2:28. Chegou o momento de você voltar para Cristo. Você que ainda não aceitou Jesus, chegou o momento de você abrir o seu coração e deixar o Espírito Santo tomar conta da sua vida e o projeto de Deus ser executado na sua totalidade. Agora, você que outrora estava na presença de Deus, participava da comunhão, da Santa Ceia do Senhor, e por um motivo, por um problema que aconteceu, uma situação, você se esfriou na fé e parou na caminhada. Chegou o momento de você regressar, voltar para a presença de Deus, entregar sua vida para o Senhor, e o Senhor vai te receber com muito amor, com muito carinho, vai te perdoar e te dar nova oportunidade. Ore comigo agora, você que vai aceitar Jesus, você que vai reconciliar, ore comigo a seguinte oração. Senhor Jesus, eu entro na tua presença e reconheço os meus pecados, me arrependo. Senhor, perdoa agora os meus pecados e escreve o meu nome no livro da vida e sela com teu sangue para a vida eterna. Amém, amém, amém, Jesus. Deus abençoe. Parabéns.
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0: Muito bem, 2 horas e 35 minutos aqui em São Paulo. Deus abençoe, muito obrigado pela sua companhia nesta madrugada. Vamos agora para o quadro Bíblia em Foco com o pastor Kleber. O tema de hoje é oração sincera. Já vamos retornar com todos vocês.
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2: Querida audiência, que Deus abençoe a sua vida, também a sua casa, os seus projetos, a sua família. Chegou o momento de meditarmos em uma porção da palavra de Deus. Em Atos 9, 11 está escrito: e disse-lhe o Senhor, levanta-te e vai à rua chamada direita, e pergunta em casa de Judas por um homem de Tarso chamado Saulo, pois eis que ele está orando. Ora, ouvintes, como fariseu, integrante, como disse o próprio apóstolo Paulo, daquela seita onde todos, com grande esforço, buscavam naqueles dias ser membro, Paulo já tinha orado como fariseu muitas vezes, já tinha suplicado a Deus milhares de vezes. Porém, até então, Deus não tinha dado testemunho da sua decisão e da sua oração. Agora Deus convoca o seu discípulo, que é Ananias, um discípulo de Damasco, que estava muito próximo aonde Paulo estava, e Deus orienta ele dizendo: Saulo, que tem como referência o homem de Tarso, está orando. E em uma visão ele viu que entrava um homem chamado Ananias, Deus falando com Ananias, e que ele contemplava Ananias colocando as mãos sobre ele para que tornasse a ver. E Ananias começou a resistir, dizendo assim: Senhor, de muitos eu tenho ouvido acerca desse homem, quantos males ele tem feito aos teus santos em Jerusalém, e agora aqui ele tem poder dos principais sacerdotes, e ele veio para prender os que invocam o teu nome. E o Senhor insistiu, dizendo: não, ele está orando, mas não é qualquer oração. Ele está orando em uma oração sincera. Ele está convertido. E o Senhor disse para ele segunda vez: vai, porque este é para mim vaso escolhido para levar o meu nome diante dos gentios e diante dos reis e dos filhos de Israel. Mas por que esta simples oração de Saulo fez com que Deus desse testemunho, respondesse, manifestasse visão, movesse o reino terreno para lhe socorrer? Primeiro, porque a Bíblia diz que até então toda oração que era dirigida tanto por Saulo como aqueles que lhe acompanhavam era uma oração que estava movida de ódio. Note-se que o texto diz que ele respirava, ele estava em um clima de hostigação. A Bíblia diz que Saulo respirava ameaça. Porém, quando ele estava indo a caminho de Damasco, aconteceu que, chegando perto da cidade, subitamente o cercou um resplendor de luz dos céus, e caindo por terra ouviu uma voz que lhe dizia: Saulo, Saulo, por que você me persegue? E ele, já perguntando, disse: Senhor, quem és? Reconhecendo que o que ele estava vivendo era o impacto do Filho de Deus contra a sua vida, que até aquele presente momento estava destruída pelo ódio, pela crueldade, pela religiosidade que comandava o seu ser. E quando Jesus disse a ele: eu sou Jesus a quem tu persegues, naquele momento ele, tremendo e atônito, disse: Senhor, que queres que eu faça? Quando você toma esta decisão no íntimo do seu ser, dizendo: a partir de hoje eu não vou viver mais o que eu quero, mas eu quero o que o Senhor tem, eu vivo o que o Senhor quer. E o Senhor disse para ele: levanta-te, entra na cidade, e lá será dito o que te convém fazer. E era por isso que Deus estava convocando a Ananias. Deus está no comando de tudo, e ele nos deixa claro que nem sempre aquilo que você tem escolhido, nem sempre aquilo que o teu espírito acha que é certo, é correto diante de Deus. Paulo estava equivocado e num caminho errado e precisava voltar para Jesus Cristo, para não continuar de um abismo a outro abismo, de uma maldade para uma perversidade maior. E quando Deus dá testemunho dizendo, ele está orando, Deus está confirmando o ato da sua conversão, que nasceu de uma aflição, que nasceu de um confronto das trevas com a luz, que nasceu de um rompimento de uma cegueira, que lhe veio como escamas sobre os olhos, mas que depois de receber a oração, aceitando a direção e o caminho, ele recebeu o maior milagre transformador. Quem sabe você está orando há tempos, mas continua andando no caminho que você escolheu, optando pelas coisas que você quer, e não deixou ainda o Senhor te controlar, te dominar, como Paulo disse, Senhor, o que queres que eu faça? Faça essa pergunta a Deus hoje, o que queres que eu faça? O que queres de mim? Como o Senhor quer que eu viva na sua presença? Rompa os meus enganos, liberte-me das minhas equivocações, porque eu quero viver a plenitude da tua vontade e o centro do seu poder, que é a verdade do seu evangelho. Faça isso hoje e a tua vida, os teus caminhos, os teus olhos se abrirão e você será um instrumento nas mãos do Senhor. Espero ter ajudado, que Deus tenha te abençoado rico e poderosamente através da exposição de uma porção da sua palavra. Deus abençoe. Eu sou o seu irmão em Cristo, Kleber de Oliveira, e a qualquer momento volto a comunicar com todos.

0: Com o Senhor diante de nós, não seremos abalados. 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
3: Meu nome é Lindomar Rosa de Oliveira. Eu sou da cidade de Jaraguá, estado de Goiás. Eu quero contar a minha conversão em Cristo Jesus por intermédio desta igreja tão maravilhosa que é a Igreja Pentecostal Deus Amor. Antes, meus irmãos, usuário de droga, eu vivi uma pessoa que bebia, usava bebida alcoólica, tinha o vício do cigarro também. Eu era um jovem, eu andava só no mundo da perdição. Eu confesso para os irmãos, como eu tenho, glórias a Deus, por todo lugar que eu passo, até na igreja até mesmo que eu congrego, eu sempre faço memória disso. Eu não vivia, eu posso dizer para os amados irmãos, os ouvintes também, para todos ver, glória a Deus, que a partir do dia que eu tive um encontro com Deus, a minha vida mudou totalmente. Eu era um jovem, podemos dizer, eu não posso falar que eu era ruim materialmente dizendo não, glória a Deus, porque a parte material, ela não traz a paz no nosso coração. Então eu tinha uma vida triste, vazia, sem Deus. Eu, para caçar uma alegria, eu ia na droga, para caçar uma alegria, ia na bebida alcoólica, mas não se encontrava. Eu usava maconha por 5 anos nas drogas, e a bebida alcoólica foi por mais tempo que eu comecei pelo cigarro e depois e pela bebida alcoólica junto. Mas eu confesso para os ouvintes que eu era uma pessoa que não tinha alegria, não tinha paz. Eu fazia um passeio, não tinha alegria, mas a minha alegria foi a partir do dia que eu encontrei Jesus na Igreja Pentecostal Deus e Amor. Eu chegando na Igreja Pentecostal Deus e Amor, na cidade de Jaraguá, qual é a nossa sede hoje, sucursal, né? Ali tinha um servo de Deus, um jovem, pegando a palavra de Deus. Eu achei muito lindo, como era jovem, né? Tinha um jovem lá pregando a palavra de Deus também. E eu estava uma pessoa, né? Estava no mundo, estava até sujo com as coisas do mundo, barbudo. Estava aquele jovem assim, que só Deus sabe. Então, meus irmãos, que eu quero dizer aos irmãos que quando eu olhava para o altar, porque eu tinha um orgulho dentro de mim, uma soberba dentro de mim, que isso não me deixava eu chorar, eu sentia vergonha de chorar. Mas quando eu olhei para o altar, dentro da Igreja Pentecostal Deus Amor, ali eu não resisti à glória de Deus. Ali, glórias a Deus, eu tive um encontro muito grande com Deus. Ali eu abaixava a cabeça para não olhar para o altar, porque dentro de mim estava chorando como uma criança, glórias a Deus, aleluia. E aquele dia, glórias a Deus, quando eu vi, já tinha erguido a minha mão, eu havia aceitado Jesus como Salvador da minha alma, e hoje eu confesso que eu vivo, e Deus me levantou na sua obra, glória a Deus. Hoje eu faço parte até do obreiros da obra do Senhor Jesus, e amo esse ministério, que é um ministério que eu nasci nele, eu vivo nele. Sim, eu tive um encontro com Deus nesta Igreja Pentecostal Deus Amor, e prometo diante de Deus viver nela até o fim da minha vida, judando, zelar da doutrina e ganhar almas. E eu tenho certeza que você, meu irmão, você drogado, você que usa droga, que não tem prazer, que pensa, que já tentou, talvez até já tentou, já procurou recurso em vários lugares e não encontrou, eu quero dizer para você que a partir do dia que você procurar uma igreja pentecostal Deus Amor, glória a Deus, e abrir o coração para Deus, você vai ter um encontro com Deus e a sua vida vai ser mudada como Deus mudou também a minha vida. Lindomar Rosa de Oliveira. Eu moro na cidade de Jaraguá, Goiás.
4: A paz do Senhor, o meu nome é Vitória de Souza Silva. Eu moro em Juiz de Fora. Eu queria contar para os irmãos o que, que já aconteceu na minha vida, porque hoje em dia eu só tenho que agradecer a Deus. Já fui uma menina muito sofrida. Eu já usei droga. Eu já fui muito em baile funk, eu já aprontei muito, eu sofria muito. E eu também já morei em orfanato, sabe? Minha mãe, ela não dormia dentro de casa, ela ficava noite e dia na rua usando droga, a minha mãe não cuidava da gente. Eu já passei certas coisas que tem hora que eu até fico lembrando assim, eu até falo com Deus, Senhor, olha só o que, que você fez na minha vida. Eu já sou uma mãe, eu não tinha nem um colchão pra gente dormir. O meu esposo forrava assim, era um papelão com um lençol. E a minha menina, na época, ela tinha mais ou menos uns 6 meses. E muitas vezes a gente pedia ajuda às pessoas, porque a gente não tinha nada para comer dentro de casa. Eu me sentia sozinha, eu me sentia oprimida pelo inimigo. Muitas pessoas falavam, aquele ali não vai dar nada na vida, aquela ali também não vai dar nada. Muitos irmãos da Deus e Amor sempre me paravam na rua e falavam, Vitória, Jesus te ama, Jesus tem plano na tua vida. E eu, de coração duro, eu não dava ouvido. Aí teve um dia, eu fui na igreja, lá no bairro do Ipiranga, aí uma irmã falando assim comigo, Deus manda te dizer assim, que a sua vida vai mudar. Cheguei dentro de casa, peguei a Bíblia, comecei a ler. E eu, sem entendimento nenhum, não sabia nem orar. Eu só falava assim, Senhor, muda minha vida, Senhor. Senti um toque do Espírito Santo que eu só sabia chorar. Eu sentia que a minha vida dali pra frente ia mudar. E depois daquele dia eu comecei a sentir uma felicidade, uma paz. Só queria saber de Jesus, eu não queria saber mais de nada. E depois daquele dia eu comecei a caminhar. O pastor, ele começou a me ajudar. Eu passei pelas águas. Tudo que eu tenho, só tenho que agradecer a Deus. Por isso que eu falo com você. Se você pensa que Deus esqueceu de você, não pensa isso não, que Deus está no controle de tudo. Ah, hoje a minha vida, nossa, não tem nem explicação, porque hoje em dia eu tô bem com minha esposa, eu tô bem com a minha família, todo mundo está servindo a Deus, a minha família é em paz, hoje em dia a minha casa é toda arrumadinha, eu tenho um serviço, eu voltei a estudar, hoje em dia eu posso dar o que a minha filha quer, porque através de eu vim para a igreja pentecostal Deus e Amor, a minha vida mudou. Mudou completamente. Eu só tenho que agradecer a Deus, porque Deus é fiel. A minha vida mudou de uma tal forma que tem muitas vezes que muitas pessoas até hoje me veem e falam, como sua vida mudou. Deus é fiel. Tudo que Ele falou que ia fazer na minha vida está se cumprindo tudo. Por isso que eu só tenho que agradecer, que eu sou muito grata com Deus. Eu falo com vocês, jovens, se muitas vezes você está nesse mundo usando droga, as pessoas da sua família te esqueceu, não pensa isso não, porque Deus, Ele vai te ajudar. Se você está com o coração magoado, entristecido, peça a Deus para entrar no seu coração. Basta você deixar Ele entrar e fazer um trabalho muito grande na sua vida, como mudou a minha. Amém? O meu nome é Vitória de Souza Silva. Eu moro em Juiz de Fora, na rua Manuel Moreira de Moraes, no 821.
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7: 3 horas e 1 minuto.
8: Se vós estiverdes em mim e as minhas palavras estiverem em vós, pedireis tudo o que quiserdes e vos será feito. João 15:7.
9: Na minha aflição clamei ao Senhor, gritei por socorro ao meu Deus. Do seu templo ele ouviu a minha voz, meu grito chegou à sua presença, aos seus ouvidos. Salmos capítulo 18, versículo 6.
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E nós vamos, queridos ouvintes, continuando aqui com vocês agora no nosso momentinho de oração, né? Exclamar a Deus é tão bom. Você ora por mim, eu oro por você. A gente vai aí orando um pelo outro. É gostoso falar com Deus, né? Mas de coração para coração. Vamos falar com o Senhor, apresentar a Deus também a nossa gratidão, o nosso louvor, né? A nossa adoração e apresentar também as nossas petições. Deus abençoe você. Mais programa Voz da Libertação. Eu sou o pastor Lourival de Almeida, continuando aqui com vocês nesse Brasilzão de Deus aí que está orando com a gente agora. Vamos lá. Alguém ora por mim, alguém ora por você. Vamos lá, vamos clamar pela presença de Deus.

Maravilhoso Deus, Pai da Glória, estamos de novo na presença do Senhor, meu Deus. Mais um dia de vitória, nós queremos agradecer o Senhor. Mais um dia de bênçãos. Mais um dia, Senhor, meu Deus, que o Senhor nos concede. Esse é o dia que o Senhor nos dá. Louvamos o Senhor por mais essa oportunidade de vida. Obrigado a Deus, exaltamos o Senhor, glorificamos o nome do Senhor. Toda honra e toda glória seja tributada a Ti, Senhor meu Deus, Senhor meu Pai. Eu não estou sozinho nessa oração, meu Deus. Eu estou orando a Deus com muita gente. Não sei dizer quantas pessoas o Senhor sabe, mas nós estamos orando com muitas pessoas mesmo, buscando do Senhor o perdão pelas nossas falhas, pelos nossos pecados. Nós somos pecadores, ó Deus, e entendemos isso. E nós queremos orar, ó Deus, e saber que toda barreira foi quebrada. Nós não queremos orar e ver a nossa oração bater, ó Deus, como se fosse num muro invisível, numa redoma, e nós não conseguimos ter o contato contigo. Quando falo contigo, Senhor, quero falar de coração para coração. Quando falo contigo, meu Deus, eu quero expressar ao Senhor aquilo que está dentro de mim de verdade, meu Pai. Eu não estou aqui balbuciando palavras, jogando palavras fora. Eu estou aqui falando contigo. E sei que o nosso ouvinte também está fazendo essa oração a Deus, de coração para coração, falando contigo de verdade, meu Pai. Purifica-nos, ó Deus. Purifica-nos no sangue de Jesus Cristo, Senhor. Lava-nos na sua palavra. Perdoa os nossos pecados, as nossas transgressões. Nós queremos cada dia mais, ó Deus, desfrutar do Senhor as imensas riquezas das suas promessas. Nós queremos, Senhor meu Deus, cada dia mais ser servos valorosos em suas mãos. Sabemos, ó Pai, que não podemos para isso. Não podemos, ó Deus, para correr a nossa carreira, ter nenhum tipo de peso, nenhum tipo de fardo. Senhor meu Pai, coloco diante do Senhor a minha vida, reconhecendo a Deus as minhas debilidades. Eu quero orar por esse povo. Eu quero orar com esse povo. Eu quero orar por mim, pela minha família. Quero orar, ó Deus, para que o Senhor venha nos abençoar, o Senhor venha nos brindar com a sua palavra, o Senhor venha nos brindar com as manifestações legítimas das tuas mãos. Senhor meu Deus, Senhor meu Pai, aquele que milita tem de militar legitimamente. É isso que nós entendemos pela sua palavra. É isso que nós entendemos, ó Deus, como mais do que uma ordenança. Isso, meu Deus, é muito mais do que um método. É a sua verdade. Queremos, ó Deus, sim, fazer parte dessa militância. Essa militância, ó Deus, não política, mas espiritual. Queremos levar a sua palavra a corações necessitados. Queremos, Senhor, meu Deus, ser vasos para a honra. Vasos usados nas tuas mãos para o benefício de seres, ó Deus, que precisam ouvir a sua palavra, mas que seja legítimo, Senhor. Livra-nos, ó Deus, desse pragmatismo burro, tonto. Livra-nos, Senhor meu Deus, de tanta coisa que impede o ministério legítimo, verdadeiro, honesto, e que sejamos servos de verdade, que sejamos servos, ó Deus, que tanto diante do Senhor, como também diante dos homens, não tem nada do que nos envergonharmos, porque sabemos que estamos fazendo, Senhor, a sua obra, vivendo a sua verdade, propagando a sua verdade. Senhor meu Deus, eu oro ao Senhor para que o Senhor levante, ó Deus, gente realmente boa, gente, Senhor meu Pai, compromissada, pessoas da verdade, meu Deus, gente que gosta da sua verdade, gente que vive a sua verdade. Levanta, Senhor meu Deus, pessoas interessadas na sua obra, pessoas interessadas na sua verdade, interessadas nas almas, ó Pai, almas que quantas delas estão perecendo, estão aguardando uma palavra muito mais do que amiga, uma palavra de salvação, uma palavra de esperança. Levanta, Senhor meu Deus, os seus servos, as suas servas, para serem, ó Deus, pregoeiros da sua verdade, para serem arautos da sua justiça.
Senhor meu Deus, Senhor meu Pai, em nome de Jesus Cristo. A obra do Senhor precisa avançar, Senhor. Eu sei, ó Pai, vejo, a gente pode contemplar de uma forma como nunca havíamos contemplado antes. Podemos contemplar, Senhor meu Deus, como o inimigo tem trabalhado. Como o inimigo, Senhor meu Deus, tem se utilizado daquilo que ele pode se utilizar para derrubar, para destroçar, para matar. Com tanta fúria, Senhor meu Deus, ele tem descido contra nós, tem descido contra a sua igreja. Ele tem, ó Pai, vindo de forma terrível. Se digo descido, ó Pai, estou dizendo, tem nos atacado, tem vindo com fúria, tem vindo, Senhor meu Deus, de uma forma como nunca visto antes, porque ele sabe que o tempo dele é curto. Estamos contemplando, ó Deus, pessoas morrendo nas drogas, nas bebidas alcoólicas, pessoas morrendo, Senhor meu Deus, nas brigas, nas reuniões de gangsters, no tráfico, Senhor, pessoas, ó Pai, vítimas da violência, pessoas, ó Deus, vivendo uma vida tão promíscua, uma vida tão indecente e morrendo de doenças, ó Pai, também que são causadas por esse estilo louco de ser, esse estilo ausente da sua presença. Senhor meu Deus, Senhor meu Pai, usa da sua misericórdia, meu Deus, para usar os teus servos, para usar as tuas servas. O Senhor é Deus de salvação, o Senhor é Deus que arquitetou o plano, Senhor, o plano em que culminou com a morte de Cristo na cruz do Calvário. E ali vimos, Senhor, que ele tomou sobre si, sobre ele, as nossas dores, as nossas enfermidades, os nossos pecados, o castigo que era para ser nosso, ele levou ali sobre ele na cruz do Calvário. E nós queremos, ó Deus, transmitir isso a tanta gente, a tantas pessoas que precisam entender, Senhor, que a vida não se resume a 60, 70 anos, que a vida não se resume a 80, 100, não, Senhor, que essas pessoas entendam que depois da vida nesse corpo, no corpo dessa vida, elas também deverão, Senhor, ter a vida eterna diante delas, que essas pessoas entendam a necessidade de se voltar para o Senhor, de reconhecer o Senhor Jesus como Salvador pessoal de suas vidas. Por isso estou dizendo, Senhor, nos usa, Senhor. Quando o Senhor nos usa, ó Deus, tudo é diferente. Quando o Senhor usa a nossa boca para falar a corações, tudo é diferente, meu Deus. Quando o Senhor fala aquela vida entende, Senhor. Às vezes, ó Deus, nós pedimos tanta inspiração. Às vezes, ó Pai, nós temos palavras até bonitinhas, ó Deus. Achamos que nos preparamos bem para pregar, para orar. Mas se o Senhor não estiver conosco, eu sei que as almas não haverão de se converter. Mas se o Senhor estiver conosco, Senhor meu Deus, almas virão ao encontro da sua verdade. Então nos usa, Senhor. Nós queremos ser instrumentos nas suas mãos. Usa esse irmão, esse ouvinte, essa pessoa, meu Deus, de uma idade maior, essa pessoa que acha que não, já estou inútil porque o meu tempo passou. Meu Deus, o Senhor vai usar sim. O Senhor vai despertar essa vida sim. O Senhor vai levantar essa pessoa para fazer a sua obra. Esse jovem, ó Deus, cheio do Espírito Santo. Esse jovem, ó Pai, cheio da sua palavra, do seu poder, que quer, ó Deus, ser um arauto nas suas mãos, que quer fazer, ó Deus, a obra do Senhor, que a mão do Senhor alcance essa vida, que a mão do Senhor alcance essa pessoa.

como reis que foram servos do Senhor, assim como o Senhor usou os discípulos, depois os apóstolos, depois os evangelistas. O Senhor também, ó Deus, vai nos usar, usa-nos, Senhor, usa-nos para alcançar essa vida. Usa-nos, ó Deus, agora para repreender o mal que aflige essa família. Eu quero repreender, ó Deus, as coisas ruins que estão maltratando essa família, as coisas ruins que estão levando, ó Deus, essas pessoas ao desespero completo. Quantas coisas ruins estão acontecendo nessa vida, nesse corpo, nessa família. Ó Deus, quanta gente desempregada, quanta gente passando necessidade, quanta gente iludida, quantas pessoas movidas pela mentira, quantas pessoas, meu Deus, vivendo, Senhor, o descaramento de se utilizarem de mentiras para alcançar apenas e tão somente o financeiro de outras pessoas, se fazendo passar por servos, mas não são servos. Senhor, meu Deus, em nome de Jesus, o Senhor vai usar os grandes, Senhor, servos do Senhor, honestos, para levar a verdade e repreender o mal, como estamos repreendendo agora. Senhor, que todo poder do engano caia por terra agora, que todo poder da murmuração, todo poder da calúnia, da mentira, que caia por terra agora. Eu repreendo toda a força de Satanás, espírito imundo, para que você saiba que Deus Todo-Poderoso, Senhor dos Exércitos, está nos ouvindo. Eu te repreendo agora, e você vai cair por terra onde quer que você esteja. Espírito do engano, espírito maligno, saia dessa vida agora. Espírito da mentira, da prostituição, espírito maligno mercantilista, espírito maligno dinheirista, espírito maligno do roubo, que escandaliza a obra de Deus, que denigre a imagem do meu Senhor Jesus Cristo. Eu te repreendo, caia por terra agora, espírito dinheirista, mercantilista, saia dessa vida agora. Saia dessa vida agora, caia por terra, eu te ordeno em nome de Jesus. Eu te ordeno, espírito maligno, que tem colocado a discórdia dentro dessa família. Você tem se levantado, espírito imundo, para trazer o divórcio dentro dessa casa, para separar esse casal, para criar contendas nessa vida, para criar contendas nesse recinto onde se deveria estar cultuando o Deus Todo-Poderoso, onde se deveria estar falando da salvação que há no nosso Senhor Jesus Cristo. Espírito da contenda, espírito da murmuração, caia por terra agora. Você sabe, Satanás, onde você está agindo, e o meu Deus também sabe. Você sabe, Satanás, que esse coração se viu suscetível à sua ação, mas você vai sair, você tem de sair. Você tem colocado doenças, você tem colocado enfermidades mesmo, você tem colocado câncer, você tem colocado períodos horríveis de grande desgaste psicológico, você tem colocado uma atividade miserável de ansiedade nesse corpo, nessa vida, que está depressiva, que está sofrendo de síndromes e mais síndromes. Eu te ordeno, espírito imundo, não resista. Não é só a minha oração, não resista à oração desses que estão orando comigo, a oração dessa gente que está clamando ao Todo-Poderoso em nome de Jesus comigo. Meu Deus, meu Deus, meu Deus, sabemos, ó Pai, das nossas limitações, sabemos, Senhor, meu Deus, que acima de tudo devemos permitir o atuar da sua misericórdia. Agora, meu Deus, agora mesmo, nesse momento, usa de misericórdia, Senhor, usa de misericórdia, atua, meu Deus, se utilizando da graça, Senhor. Nós queremos, ó Deus, o compartilhamento dessa graça, em nome de Jesus Cristo. Eu repreendo toda a dor que aflige o corpo dessa pessoa, essa pessoa que não está aguentando mais, Senhor, essa pessoa que está pedindo a morte, essa pessoa que está dizendo: eu não quero viver desse jeito, eu não aguento mais viver desse jeito. Senhor meu Deus, Senhor meu Pai, em nome de Jesus, eu repreendo agora essa dor, eu repreendo agora essa enfermidade. Vai saindo agora a dor, vai saindo agora a enfermidade desse corpo, ainda que a medicina não tenha tido a possibilidade
de detectar o que realmente está acontecendo nesse corpo. Eu repreendo em nome de Jesus Cristo. Senhor meu Deus, o Senhor é Deus, e eu glorifico o Senhor por ser o meu Deus. Eu glorifico o Senhor por entender-me, Senhor. Glorifico o Senhor por ser um Deus de misericórdia, não só para comigo, mas para com todos. Estenda sua mão e faça, meu Deus, a sua obra agora. Quantas pessoas se levantam contra a sua obra, Senhor.

0: Se levantam contra os servos do Senhor, se levantam contra mim, se levantam contra os pastores, se levantam contra todos os que estão fazendo algo para o Senhor. Que o Senhor use de misericórdia e visite essas vidas, Senhor meu Pai. E eu sei que o Senhor é Deus poderoso, e o Senhor é Deus poderoso para verificar se nesse coração existe lugar para arrependimento. Sei, ó Deus, que aqueles que se arrependem e se humilham ao Senhor, o Senhor é poderoso para perdoar e para levantar. E sei, meu Deus, que também o Senhor é um Deus justo, Senhor. Aqueles, ó Pai, que sabem, ó Deus, da sua posição, ó Deus, completamente de escárnio, posição de oposição, posição, ó Deus, de luta contra tudo que se levanta, Senhor, em prol da sua obra. Se nesse coração não há lugar para arrependimento, eu sei, Senhor, meu Pai, porque a sua Bíblia já nos fala que já existe a sentença declarada. Se há lugar para arrependimento, que o Senhor haja, meu Pai. O Senhor sabe que a obra do Senhor está sendo feita. O Senhor sabe, Senhor meu Deus, que muitos servos do Senhor estão entristecidos. Muitos servos do Senhor perderam até a força, perderam o ânimo. Porque, meu Deus, existem as pessoas que têm aí dado lugar ao inimigo. Pessoas, Senhor meu Pai, que criaram uma luta gratuita, uma batalha gratuita. Apenas, ó Deus, para fazer oposição ou para se acharem melhor do que as demais pessoas. Há poder no nome, há poder no sangue de Jesus. O Senhor é Deus poderoso para agir, para perdoar, para levantar, para colocar nesse coração um sentimento de verdade, um sentimento de justiça, e sei que o Senhor está fazendo isso, Senhor. Eu não posso orar, meu Deus, e me esquecer também das nossas crianças, ó Pai. Crianças, muitas delas enfermas, muitas delas a medicina nem sabe ainda o que elas estão sofrendo, mas estão sofrendo. Criancinhas, ó Deus, que ainda não falam. Algumas delas, ó Deus, só choram. Cura as nossas criancinhas, ó Pai. Cura as nossas crianças. O Senhor é poderoso, Senhor meu Pai, para tirar, ó Deus, esse nódulo que nós chamamos, esse caroço, essa protuberância, essa coisa que dói, que queima. Pode ser, ó Deus, algo maligno. Pode ser um câncer. Pode ser, Senhor meu Deus, algo que está fazendo essa criança passar momentos tão dolorosos e ela não sabe dizer. O Senhor é Deus, ó Pai, para visitar essa criancinha. Os pais estão chorando, a família está chorando. Essa família está orando comigo agora, meu Deus, pedindo misericórdia. Meu Deus, eu posso, ó Deus, pedir misericórdia. Eu invoco a sua misericórdia. Eu rogo ao Senhor a sua misericórdia, a ação do Senhor. Põe as tuas mãos agora, Senhor meu Deus. O Senhor é poderoso para extirpar essa enfermidade, para tirar essa dor. O Senhor é poderoso para curar também essa pessoa, Senhor, que já está sendo chamada o passageiro da agonia. A medicina já a desenganou, ela já não sabe mais o que fazer. E está agora, meu Deus, apenas num processo de alguns dias de sobrevivência, porque, ó Deus, não tem mais esperança através da medicina do homem. Mas o Senhor é poderoso, meu Deus. Mais uma vez eu louvo o Senhor, eu exalto o Senhor. Sei, ó Deus, que o nosso corpo, ele está sujeito a tantas dores, tantas enfermidades. Mas, ó Pai, quantas lágrimas estão sendo derramadas desses olhos. Quantas pessoas, Senhor, meu Deus, estão lamentando a situação tão difícil. Que esse membro da família outrora tão animado, outrora um membro da família tão atuante, trabalhador, agora está nesse estado desesperador. Meu Deus, eu invoco a sua misericórdia, Senhor. Eu coloco a minha fé em ação e sei que os nossos ouvintes também, ó Deus, estão colocando a fé em ação e intercedemos, ó Pai, por essas pessoas que a medicina já não dá mais esperança para elas. Em nome de Jesus, todo mal saia, saia câncer no intestino, saia câncer no esôfago, saia câncer nos pulmões, saia agora câncer no fígado, no cérebro, câncer no sangue, leucemia. Eu repreendo, Senhor meu Deus, tudo que está causando, Senhor, as dores mais atrozes nessa vida. Talvez não seja apenas a dor física, mas a dor, ó Deus, da perda que já se aproxima desse coração desesperançado e despedaçado pela dor. Meu Deus, em nome de Jesus, não é para minha glória, meu Deus, não, Senhor. Eu não digo isso a Deus até mesmo para tentar dizer que sou humilde. O Senhor conhece o meu coração e eu reconheço que nada sou, mas sei que sou servo do Senhor e como servo do Senhor, tributando o Senhor toda a glória e honra. E Senhor meu Pai, dentro desse processo da sua graça, eu peço agora e intercedo, tira a dor que está fazendo dessa vida uma vida desesperada. Levanta dessa cama, ó Deus, essa pessoa que já não tem forças para mais nada, já não mais se alimenta, Senhor, essa pessoa, Deus, que a família só chora, ó Pai, e roga agora, e eu rogo, eu imploro, Senhor meu Deus, faça uma obra nessa vida, essa casa se alegrará, o testemunho será contado, meu Deus, quanta gente paralisada, algumas pessoas por causa de um AVC, algumas pessoas, Senhor meu Deus, por causa de acidentes, algumas pessoas, ó Deus, estão assim já desde que nasceram, há tanto tempo, ó Pai, não podem caminhar, isso dificulta tanto a vida, meu Deus, meu Deus, meu Deus, eu rogo ao Senhor, eu insisto, Senhor, eu peço ao Senhor e insisto dizendo que nós mais podemos fazer, ó Deus, nós estamos clamando com toda a força da nossa vida. O que mais podemos fazer, ó Deus? Tem algo em nós, ó Deus, que está impedindo a sua bênção? Nos ajude, Senhor. Nos desperta, meu Deus. Nos purifica, Senhor. Porque nós queremos ver essas vidas curadas. Porque vidas curadas, ó Deus, são vidas sensíveis à sua palavra. São vidas sensíveis à aceitação da sua palavra. São vidas sensíveis, ó Deus, a viver até a morte, servindo o Senhor de todo o coração. Meu Deus, quantas famílias estão chorando, os seus membros que entraram para a vida das drogas, e drogas estão cada dia mais matando, lares despedaçados, lágrimas e mais lágrimas. Visita essa pessoa viciada, Senhor meu Deus, essa pessoa que já desistiu da vida, visita agora, visita, Senhor meu Deus, as pessoas que também estão nos presídios, nas penitenciárias, nas colônias penais, pessoas, Senhor meu Deus, que estão correndo o risco de perder a vida, e ali já tem pessoas convertidas, bem como tem pessoas que haverão de se converter. Visita, Senhor meu Deus, toda a gente que está agora no sistema prisional brasileiro, também o sistema internacional. Visita, ó Deus, transformando essas vidas, guardando essas vidas, bem como o Senhor guardando também as vidas daqueles que trabalham na preservação da ordem, aqueles que trabalham servindo a população, pessoas, ó Deus, que trabalham na polícia, Senhor, pessoas que trabalham no exército e pessoas que estão também, Senhor, traçando as diretrizes dessa nação, que sejam sábias e honestas, ó Deus, que nós tenhamos, ó Deus, as nossas autoridades, Senhor, pessoas com consciência, pessoas que possam olhar para o menos favorecido. Senhor, é tanta coisa para pedir ao Senhor. Nós queremos que a nossa nação seja uma nação feliz, por ser uma nação que serve ao Senhor. Queremos, ó Deus, que os servos do Senhor sejam servos com autoridade, para levar a palavra do Senhor, cada um dentro do quadrante, dentro daquilo que o Senhor tem capacitado. Alguns levam a palavra, Senhor, para os mais simples, alguns para os menos simples, alguns para doutores. É assim, ó Deus, nós entendemos que a sua palavra tem, Senhor, a classificação em que todos podem ser alcançados. Em nome de Jesus, meu Deus, que a bênção do Senhor venha sobre nós. Faça trovejar os céus e nós queremos ouvir o estrondo do Senhor agora, meu Deus. E que a bênção do Senhor esteja sobre nós. Que o poder do mal seja sufocado. Que o poder do inferno seja repreendido. Que a mentira seja vencida. Senhor, haja nesse momento agora, Senhor. Haja, meu Deus, como nos tempos do profeta Samuel, quando o Senhor, meu Deus, a sua palavra nos fala que o Senhor fez trovejar os céus, troveja os céus agora, meu Deus. O Senhor sabe que estou clamando a ti, e eu estou diante do Senhor de corpo, alma e espírito, e em nome de Jesus Cristo eu creio no agir do Senhor, eu creio no levantar do Senhor, eu creio no perdão do Senhor, eu creio na realização da obra do Senhor agora, em nome de Jesus. Amém, Senhor, amém. Amém, Senhor. Deus abençoe todos vocês. Muito obrigado por terem orado por mim. Sou o pastor Rolival de Almeida. Agradeço a Deus pelo privilégio de orar por vocês e com vocês. Fiquem todos com Deus. Até a próxima oportunidade, em nome de Jesus Cristo.
1: Porque tudo o que é nascido de Deus vence o mundo. E esta é a vitória que vence o mundo: a nossa fé. 1 João 5:4.
2: 3 horas e 29 minutos.

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4: Lembre-se do seu Criador enquanto você ainda é jovem, antes que venham os dias maus e cheguem os anos em que você dirá: não tenho mais prazer na vida. Lembre-se dele antes que chegue o tempo em que você achará que a luz do sol, da lua e das estrelas perdeu o seu brilho e que as nuvens de chuva nunca vão embora. Então os seus braços, que sempre o defenderam, começarão a tremer, e as suas pernas, que agora são fortes, ficarão fracas, e os seus dentes cairão, e sobrarão tão poucos que você não conseguirá mastigar a sua comida. A sua vista ficará tão fraca que você não poderá mais ver as coisas claramente. Você ficará surdo e não poderá ouvir o barulho da rua. Você quase não conseguirá ouvir o moinho moendo ou a música tocando. E levantará cedo quando os passarinhos começam a cantar. Então você terá medo de lugares altos e até caminhar será perigoso. os seus cabelos ficarão brancos e você perderá o gosto pelas coisas. Nós estaremos caminhando para o nosso último descanso, e quando isso acontecer, haverá gente chorando por nossa causa nas ruas. A vida vai acabar como a lamparina de ouro cai e quebra quando a sua corrente de prata se arrebenta, ou como um pote de barro se despedaça quando a corda do poço se parte. Então o nosso corpo voltará para o pó da terra de onde veio, e o nosso espírito voltará para Deus que o deu. 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

0: Pai do Senhor Jesus, quero contar uma experiência que eu tive com Deus quando eu estava procurando uma igreja que eu já sentia no meu coração de servir a Deus. Eu andei em algumas igrejas, em vários ministérios, porque eu queria uma igreja que eu pudesse me encontrar com o Senhor. E visitei alguns ministérios, mas nenhum deles me tocou. Certo dia, eu entrei na sede mundial e lá eu sentei e fiquei observando o culto. E vi as irmãs cooperadoras, obreiras, e me chamou, né, para ir na frente aceitar Jesus na hora que o missionário estava pregando. Lembro eu que era um dia de quarta-feira. Mas eu não quis ir. Estava sozinha. Aí no outro quando foi no domingo, eu voltei para a igreja novamente. Eu sentia o Espírito Santo de Deus falando comigo no meu coração. Vai ser aqui que eu tenho grande obra para fazer em sua vida através do Espírito Santo. E ali, irmão, eu sentei. Aí as irmãs, na hora do apelo, elas vieram me chamar. Eu estava toda cheia de pintura. Eu estava cheia de bijuterias, pulseiras, de calça comprida. E ela falou, vamos lá na frente, vamos aceitar Jesus. E eu fui. Missionário estava pregando, era na época da sede mundial, né? Na igreja antiga. E eu fui, irmão. Aceitei Jesus. E aí, quando eu cheguei em casa, eu já fui tirando as coisas que não era do agrado de Deus na minha vida. O Espírito Santo de Deus já foi fazendo uma obra na minha vida. Aí se passou, né? Eu acompanhei os cultos, ia nos cultos na quarta. No domingo, missionário. Passou 6 meses, começou a anunciar o batismo. E um dia o missionário falou assim, que as pessoas que estivessem já se preparando para o batismo, se quisessem entrar na fila para ser batizada com o Espírito Santo, ele ia descer do púlpito e ia colocar as mãos sobre as nossas cabeças. Irmãos, eu senti uma vontade muito grande de entrar na fila, mas nesse dia eu estava com meu filho de 8 anos e a minha filha de 6 meses no colo. Mas mesmo na oração eu senti uma graça de Deus sobre a minha vida, eu falei, mas eu não vou na fila, vou esperar para o próximo domingo. E quando terminou o culto, eu vim embora, cheguei em casa, falei para meu esposo, falei, olha bem, eu queria que você fosse comigo na igreja, porque ele não ia. Eu queria que você fosse comigo no culto, porque o missionário está mandando ficar na fila, que é o batismo com o Espírito Santo. E ele desce do púlpito e põe a mão na cabeça das pessoas. E eu queria ir para a fila, mas com as crianças não dá. E ele foi, irmãos. Quando foi no próximo domingo, ele foi comigo. E assim começou a oração, né? Eu falei para ele ficar com as crianças e entrei na fila. Quando eu entrei na fila, eu fui sentindo um poder muito grande do Espírito Santo sobre minha vida. Mas eu não estava batizada ainda, mas eu sentia que eu ia ser batizada naquele dia. E assim foi, irmãos. E eu vi o missionário descendo do púlpito e colocando as mãos sobre as cabeças das irmãs e as irmãs cheias do Espírito Santo. E eu estava orando, e eu comecei a sentir algo diferente sobre o meu corpo, sobre a minha vida naquele momento. Mas ali eu estava assim, quando o missionário foi chegando perto de mim, eu parecia que algo estava impedindo, porque parecia que eu estava me sentindo acanhada naquele momento. E eu não me soltava para ser batizada. Aí o servo de Deus, missionário Davi Miranda, ele se aproximou de mim, colocou a mão na minha cabeça e falou assim, minha serva, você já está batizada com o Espírito Santo. Naquele momento, eu comecei a sentir um poder tão grande de Deus sobre a minha vida, que eu sei que dali me tiraram, levaram lá para o púlpito. Eu fiquei lá, irmão, cheio do Espírito Santo, falando em línguas estranhas. E quando foi naquele momento, o culto foi, chamaram todo mundo para ir para frente receber oração. E eu ali já estava ajoelhada no púlpito. Eu sei que terminou o culto, irmãos. Chegou meu filho e falou: mãe, o culto já terminou. É, já acabou, já está na hora de ir embora, já deu paz, Senhor. Irmãos, eu não vi. Eu estava tão cheia do Espírito Santo e Deus que eu nem vi o culto terminar. Eu ali de joelho, dobrado ali na beira do púlpito, só recebendo o poder do Espírito Santo de Deus. E essa é uma experiência que eu tive. Então eu agradeço a Deus por esse ministério e que Deus abençoe e todos aqueles que estão na frente desse trabalho. Deus abençoe a todo mundo e que aquele irmão que tem um chamado do Senhor e que abra seu coração e faça a obra do Senhor. Deus abençoe por essa oportunidade em nome de Jesus Cristo.
1: Quanto sofrimento, desilusão, tristeza e angústia na sua vida, caro amigo ouvinte. Você vive chorando, pensando: Deus se esqueceu de mim. Deus me abandonou. Deus não quer mais nada comigo. Você está enganado. Deus te ama. Deus te quer bem. Deus quer abençoar a sua vida. Você está pensando em tirar a sua própria vida? Você pensa em fugir de tudo e de todos, esconder-se e dizer: ninguém gosta de mim? Você está debaixo de uma depressão. Preste muita atenção. Deus te ama, porque de tal maneira Ele enviou seu único filho para que todo aquele que nele crê não pereça, mas tenha vida eterna. Jesus, Ele morreu. Morreu pelos teus pecados em uma cruz de dor, sofrimento e angústia, para te dar a paz e a tranquilidade. Ele mesmo disse bem claro: eu sou o bom pastor e o bom pastor dá a vida pelas suas ovelhas. Ele chegou a dizer mais ainda: vinde a mim todos que estão cansados e oprimidos e eu vos aliviarei. Caro amigo ouvinte, lembre-se de uma coisa: Deus nunca vai te desamparar. Esforça-te, tem bom ânimo e venha participar de uma concentração na Igreja Pentecostal. 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
2: Luciana Ferreira dos Santos, sou de Vila Conceição de Adema, São Paulo, e conheci a IPDA daqui perto de casa mesmo, que tem uma IPDA Jardim de Adema, e aos poucos eu ia, em vez em quando eu ia, e hoje, para honra e glória do Senhor, estou na presença dele, estou na IPDA aqui do Jardim de Adema, e o Senhor me libertou dos vícios, drogas, da prostituição, me livrou de tudo. E para honra e glória do Senhor, estou na presença dele. Paz do Senhor.
3: Meu nome é Sueli Rodrigues, eu sou aqui da região de Campinas. Eu conheci o Senhor Jesus através do programa Voz da Libertação. O Senhor transformou a minha vida, a qual eu era uma pessoa infeliz, depressiva, cheia de vícios, muito enferma. E através de ouvir o programa Voz da Libertação, eu conheci o Senhor Jesus e recebi a minha cura. E eu agradeço muito esta igreja Pentecostal Deus é Amor. Eu agradeço as orações dos irmãos pelo programa Voz da Libertação. Hoje faz 24 anos que estou na presença do Senhor Jesus, nesse ministério que eu amo tanto. Amém?
4: Eu me chamo Marta. Sou da Zona Leste. Eu conheci a sede Deus e Amor do Parque Dom Pedro através da minha cunhada. Foi quando eu estava passando uma luta muito grande no meu relacionamento e ela falou para mim: vai na sede. E eu fui e comecei a participar da campanha das quarta-feiras. E foi uma bênção na minha vida. Eu escuto a Voz da Libertação. Conheci a rádio também, a Voz da Libertação, através dela. Eu não deixo de ouvir, eu não deixo de acompanhar. Eu sempre acompanho as orações, eu peço oração e eu agradeço muito a Deus por ter colocado vocês na minha vida. E que Deus abençoe a todos. Eu agradeço a oportunidade.
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4: Quatro horas e dois minutos.
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6: Meu nome é Mara Farias, eu moro em Pelotas, no estado do Rio Grande do Sul. Sou ouvinte diária da programação A Voz da Libertação. Queria contar um testemunho. Eu tinha no meu pulso direito um caroço, tamanho de um grão de feijão. Ele inchava e doía bastante. Não fui no médico, fiquei com muito medo. Então, fiz um voto com o Senhor de contar o testemunho na programação da rádio Deus é Amor. A partir disso, eu tinha 2 anos esse caroço, mais ou menos. A partir disso, em janeiro desse ano, meu pulso inchou muito. E depois o caroço sumiu e não inchou mais. E aquele mal desapareceu. Estou contando esse testemunho para a glória do Senhor Jesus.
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7: Adaptação a mudanças. Aceitar bem os novos ciclos da vida exige uma enorme flexibilidade mental. A nossa vida é marcada por ciclos que começam e terminam mudando a paisagem dos nossos dias. E uma mudança de cidade ou a partida dos filhos para a vida adulta podem desestabilizar fortemente as emoções. Quem já passou por isso sabe bem. O ser humano ama a rotina da zona de conforto porque ela oferece, né, uma sensação de segurança previsível. E lutar incessantemente contra a nova realidade que se apresenta apenas aumenta a dor de toda essa transição. O tempo gasto lamentando o passado perdido atrasa a construção do novo momento que já chegou ali. A flexibilidade diante dos fatos não significa fraqueza, mas sim capacidade inteligente de sobrevivência. Encarar a mudança como um recomeço desafiador traz um ânimo forte e diferente para os seus próximos passos. Então, organizar a nova rotina através de horários fixos devolve o necessário senso de controle sobre a própria vida. O choro pela etapa que ficou para trás é saudável, mas as malas precisam ser desfeitas logo depois. Abrace corajosamente as oportunidades misteriosas que o novo horizonte costuma trazer, escondidas nas dificuldades. Conversar com amigos que já atravessaram a mesma fase de mudança inspira confiança para a nova caminhada. A resiliência prova que o nosso coração é forte como um bambu que enverga, mas nunca quebra. Homens e emoções, a quebra do silêncio masculino salva muitas vidas dos quadros de depressão. A cultura rígida ensinou por décadas que o homem jamais deve demonstrar a sua fragilidade mental no dia a dia. Essa pressão faz com que honrados pais de família guardem as aflições num duro silêncio absoluto. O acúmulo dessa tristeza gera agressividade, vícios destrutivos e severos, problemas cardíacos irreversíveis. E muitos homens ignoram o cansaço mental extremo porque acreditam que precisam ser exatamente provedores intocáveis. O alto índice de depressão não diagnosticada entre o público masculino acende um alerta na medicina. Pedir ajuda profissional de um médico não reduz a honra moral ou a força masculina. As rodas de amigos devem servir para isso, né? Um espaço seguro para conversas honestas, além dos resultados esportivos. Desabafar sobre medos financeiros ou problemas conjugais com sinceridade tira aí uma pesada, né, rocha dos ombros. A esposa amorosa pode também incentivar aí essa conversa, mostrando compreensão e empatia e pouco julgamento. Cuidar da saúde mental é um ato de amor que os homens podem oferecer a si e também à própria família. Um pai forte emocionalmente transmite muito mais firmeza e segurança aos filhos e à esposa. A coragem de lidar com as próprias sombras interiores transforma os homens feridos em pilares sábios e fortalecidos.
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9: Muito bem, 4:07. Bom dia, São Paulo. Bom dia, Brasil. 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
12: Aqui é a irmã Janete, em Natal, Rio Grande do Norte. Tô ligadinha todos os dias nos programas de vocês, é uma bênção. Esse programa é maravilhoso. Que Deus abençoe vocês mais e mais. Amém. A paz do Senhor.
13: Aqui quem vos fala é o seu irmão Johnny Bueno, aqui da cidade de Quintana, São Paulo. Nós gostamos muito da programação. Esses programas têm edificado muito a nossa vida aqui na nossa casa. É um culto, né? É um culto no nosso lar. Que Deus abençoe vocês. A paz do Senhor Jesus, fica com Deus.
14: Aqui sou a irmã Florestina de São Luís Gonzaga, Rio Grande do Sul. Eu estou ouvindo a programação. Gosto delas. É bênção do Senhor. Deus abençoa. Fique com Deus.
15: Eu sou Arlen aqui de Guaraci. Ouço a programação o dia inteiro. Esse programa é uma bênção. Que Deus abençoe vocês. Continue sempre sendo uma bênção nos nossos lares o seu programa.
16: A paz do Senhor, quem vos fala é o irmão em Cristo, Claudinei, França, Curitiba, Paraná. Eu quero dizer que eu gosto muito do programa de vocês. Fique com Deus e a paz do Jesus.
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9: São 4:10. Daqui a pouco, às 7:00, teremos um culto especial. E hoje é quarta-feira do grande mover de Deus, 9:00. Pastor Milton de Almeida ministrando a poderosa palavra de Deus, orando por libertações, por milagres. Você que está sofrendo, você que está desesperado, Deus tem a saída, Deus tem a solução para o seu problema. Então venha estar conosco. Deus vai usar o pastor Milton com poder e autoridade para pregar a palavra, para repreender as enfermidades, repreender as obras malignas, porque é quarta do grande mover de Deus. Acompanhe um pouquinho um trecho da mensagem ministrada pelo pastor Milton de Almeida.
17: Tem tantos irmãos novos convertidos passando pela prova, passando lutas.
18: Há tantos recentes convertidos que passam lutas
17: e provas. O inimigo está lutando aí constantemente para tirar da tua mente. Não precisa, não vai se batizar não, não vai descer as águas.
18: E o inimigo luta para que não te bautizes ou descendas à água.
17: Não precisa.
18: Não é necessário, vice.
17: Irmãos, o batismo é importante.
18: Irmãos, o batismo é importante.
17: Porque nós confessamos a nossa fé em Cristo.
18: Porque confessamos nossa fé em Cristo.
17: E para nós que somos batizados.
18: E para os que somos batizados.
17: Alegria imensa quando vemos irmãos que estão na fila para se batizar, que são irmãos valentes, vencedores.
18: Alegria imensa ao ver irmãos que se vão batizar vencedores são.
17: Satanás, ele não brinca.
18: E Satanás não joga.
17: Ele trabalha constantemente para levar vidas à derrota.
18: Ele trabalha constantemente para levar à derrota as vidas.
17: Mas saiba, meu irmão, minha irmã.
18: Sepa, irmão, irmã.
17: Você que é novo convertido.
18: Tu que eres recente convertido.
17: Ou você que ainda está pensando em se entregar a Jesus.
18: Porque estás pensando em entregar-te a Jesus.
17: Há uma igreja que está orando e intercedendo por você.
18: Há uma igreja que ora e intercede.
17: Há uma igreja que está orando e intercedendo pela sua vida. E não adianta fugir da presença de Deus. O Senhor está te vendo, Ele está te olhando e está te dando a oportunidade hoje. Não somente receber a cura do físico, mas receber o milagre, a bênção espiritual. O que vai lhe adiantar, irmão?
18: De que servirá, irmãos meus?
17: Você vai ser curado hoje de todo tipo de enfermidade que incomoda seu físico?
18: Ser sanado de toda enfermidade que perjudica teu físico.
17: Mas espiritualmente você está em uma guerra dentro de si constante.
18: Mas espiritualmente tens uma guerra constante dentro de si.
17: Aí eu vou na igreja para receber o milagre.
18: E vou à igreja para receber o milagre.
17: E deixa Jesus depois.
18: E deixa Jesus depois.
17: Lembra, irmão, dos 10 leprosos.
18: Recuerda los 10 leprosos.
17: Os 10 foram curados.
18: Los 10 fueron sanados.
17: Somente um voltou a agradecer.
18: Solamente volvió para
17: agradecer. E o que voltou a agradecer permaneceu servindo ao Senhor.
18: El que volvió a agradecer permaneció sirviendo al Señor.
17: Então digo a vocês, irmãos.
18: Os digo, hermanos.
17: Que não há nada que se compare lá fora com o que Jesus tem para nós, o que Ele está fazendo nesse momento em nossa vida.
18: Não há nada lá fora que se compare com o que Deus faz neste momento em nossa vida.
17: Vocês estão sentadinhos aí atentos, ouvindo a palavra do Senhor.
18: Estamos sentados atentos à palavra do Senhor.
17: E você não tem a dimensão, não imagina o quanto o Senhor está preparando tantas coisas boas para a sua vida.
18: Não imaginas quanto de bueno Deus prepara para a tua vida.
17: E eu quero que vocês participem disto.
18: Quero que participem disto.
17: Eu quero que vocês, que cada dia que passa, vocês possam criar uma intimidade com Deus.
18: Quero que cada dia criem intimidade com Deus.
17: Para ter a sensibilidade da voz do Espírito Santo.
18: A sensibilidade do Espírito Santo.
17: Quando o Espírito Santo age na nossa vida, meus irmãos.
18: Quando o Espírito Santo atua na nossa vida.
17: Os crentes se levantam e dizem: não, já estou preparado para a guerra. Vamos que vamos, porque a vitória é nossa. Crente cheio do Espírito Santo, não anda de cabeça baixa, não.
18: Espírito Santo não anda de cabeça baixa.
17: Crente cheio do Espírito Santo, ele tem motivo de glorificar, exaltar e comemorar. Ô, Levi, vamos.

0: Deus. Levanta a mão e glorifica a Deus, igreja.
1: Agora vai descer a serra sem dor.
0: Vai subir a serra sem dor.
2: Agora eu vou descer a serra.
0: Sem dor.
2: Sem dor.
1: Vai descer, subiu com dor, agora vai descer com dor.
2: É isso.
0: Vai descer curada em nome de Jesus.
1: Já está curada, irmã Lotinha, vamos lá.
3: Pastor Milton, estou aqui com uma irmã que no momento da oração sentiu a cura instantânea. Minha irmã, qual o seu nome?
4: Edith.
3: Irmã Edith, conte para o pastor e os ouvintes do programa Voz da Libertação o que aconteceu no momento da oração.
4: Na hora que ele falou que tinha uma bola assim do lado, estava enorme. Eu já não aguentava mais respirar. Mas Jesus curou na hora.
1: Era do tamanho de uma laranja?
4: É, se duvidar, maior. Porque vai crescendo a costela.
1: E a senhora chegou com isso hoje aqui? Chegou na igreja com essa...
4: Eu já tive outras vezes.
1: Mas hoje
4: hoje foi terrível.
1: Uhum.
4: Porque tira toda a minha respiração.
1: E agora?
4: Sarei.
1: Dá para respirar?
4: Graças a Deus.
1: Quem te curou, minha irmã?
4: Jesus Cristo.
1: Pode dar glória a Deus, então.
4: E a irmã também.
1: Quem mais? Vamos lá, Molevi.
0: Jesus está fazendo milagres, pastor. Eu estou aqui com a irmã Sandra e ela está emocionada, chorando, porque ela disse que entrou aqui com muita dor. Vamos ouvir ela. O que aconteceu, irmã?
5: Eu estava com uma dor muito forte aqui. Já tinha uma semana. Não estava aguentando nem dormir.
0: No antebraço aqui atrás.
5: É, aqui. A gente não sei o que era.
0: Sim.
5: Aí o irmão estava orando.
0: Há quanto tempo você estava com essa dor?
5: Uma semana.
0: Pastor, uma semana que ela estava com muita dor.
1: Ela foi ao médico?
0: Foi ao médico, Sandra?
5: Não.
0: Não chegou a ir ao médico. E hoje você veio aqui, recebeu a oração. O que aconteceu?
5: Sumiu.
0: Sumiu?
5: Sumiu.
0: Tava forte?
5: Muito, não tava aguentando de dor.
0: Gente, ela não aguentava de dor, a dor estava muito forte, e a Sandra está dizendo que a dor sumiu para a glória de Deus. Cadê a dor, irmã Sandra?
5: Sumiu.
0: Quem te tocou?
5: Jesus.
0: Jesus a tocou para a glória de Deus.
1: Quem dá glória a Deus, igreja?
6: Quarta-feira, pastor do grande mover de Deus, esta senhora está com as documentações, veio do médico para testemunhar, segundo ela, foi atingida pelo uma dengue, e ela diz que todos os da família foram atingidos, mas não superaram. Ela foi atingida e buscou do Senhor e veio hoje só para testemunhar. Minha irmã, o nome da senhora?
7: Maria José.
6: O que a senhora sentia depois que contraiu o vírus da dengue? Era dor? Hã?
7: Me deu febre, eu fiquei travada na cama, o corpo ficou doendo, todinho os ossos doendo, mas eu respondi. Eu falei, eu não aceito, nem quando tinha dengue eu vou aceitar, nem quando tinha corona eu vou aceitar agora.
6: Colocou a fé em ação.
7: Os médicos não entenderam nada. Eu só fiquei só 2 dias.
6: Como está se sentindo agora? Hã?
7: Eu não tenho mais nada.
6: Recebeu alta, está curada.
7: Aqui, ó.
6: Esses aqui são os laudos que a senhora trouxe para...
7: Me deram alta.
6: Agora vamos lá, cadê essas dores na coluna, na nuca, no corpo que a senhora diz que sentia? Não tem mais.
7: Peta levou embora.
6: Foi derrotado.
7: Foi derrotado.
6: A senhora não tem dor nenhuma mais.
7: Tá aqui, ó. Eu dei um agarro na médica, a médica falou assim, vai com Deus e não esquece de orar para mim, não.
6: Aí está.
1: Quem dá glória a Deus, igreja? O que aconteceu, Molevi?
0: A irmã Marisete quer contar o seu testemunho. O que aconteceu, irmã?
8: Eu cheguei aqui com a garganta muito doendo e bem arranhando. E quando o senhor começou a orar, que eu comecei a orar forte, e aí Deus me deu a cura, eu recebi a cura na hora.
1: Quem dá glória a Deus por isto?
6: Mais um milagre aqui tremendo.
1: Vamos,
6: pastor.
1: Lá.
6: O nome da senhora?
7: Evanda de Jesus Moura.
6: O que aconteceu agora depois da oração e da revelação do Espírito Santo?
7: Na hora que o irmão, que o Espírito Santo usou o irmão da revelação que estava sentindo aqui, mas só que eu não vim à frente porque na verdade eu não sinto que é do tamanho de uma laranja. Mas a dor eu estava sentindo constantemente, sabe? Aí agora, nessa última oração agora, eu creio que eu tô curada, porque eu tô...
6: O que a senhora crê? Estou ouvindo a senhora apertando?
7: É uma dor que eu tava sentindo aqui nessa região, não tô sentindo mais.
6: Foi embora a dor?
7: Eu creio em nome de Jesus Cristo.
6: Pastor Milton e ouvinte, está apertando, está buscando e não encontrou.
7: Encontro, porque eu tava sentindo constantemente. E eu creio em nome de Jesus que ela sumiu, em nome de Jesus.
1: Quem te curou, minha irmã?
7: Jesus Cristo.
1: Então dá glória a Deus.
7: Deus.
1: Aleluia, louvado seja o nome do Senhor pelos milagres.
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0: E você receber milagre também aqui mesmo na Avenida do Estado 4568, na Liberdade, a entrada principal de veículos e pedestres pela Avenida Prefeito Passos, número 10, Liberdade, estacionamento gratuito e coberto. Venha estar conosco, pensa meu milagre, aqui você vai ser transformado pelo poder da palavra do Evangelho, João 8:32, e conhece a verdade, e a verdade vos libertará. E às 15 horas, pastor Marco Magno, ministrando a poderosa palavra de Deus. Vem receber o seu milagre, você que está desempregado, Deus vai abrir uma porta de trabalho, o Senhor vai agir com poder, com graça, e você será ricamente abençoado por Deus. Vem estar conosco. Deus tem usado o pastor Marco Magno de uma forma especial. Irmão Milton, vamos ouvir um trecho de mensagem do pastor Marco Magno e já vamos retornar com todos vocês, querida audiência.
1: Continua com a sua fé pura, vai para cima mesmo, repreenda os demônios, ore pelos enfermos, glorifique a Deus, louve a Deus, faça obra, seja um servo de Deus, leia a palavra de Deus, faça a diferença no seu trabalho, faça a diferença na sua escola, faça a diferença na sua faculdade, seja um servo de Deus. Se Deus é por nós, quem será contra nós? Você nasceu de novo, o jeito de viver antigo acabou, morreu, agora é uma nova criatura, uma nova pessoa. Tem gente que não consegue entender isso, até aceita a palavra, presta atenção na palavra, mas quer levar algumas coisas de outrora, o que era antes ficou para trás. Mas tem gente que quer prosseguir com Jesus e pegar as bagagens e ir levando tudo. Não, não vou largar isso que eu aprendi desse jeito. Para eu dar certo na vida, eu tenho que levar tudo isso. E leva aquelas bagagens todas. Vai tentando, mas o espinho está ali. Ele está tentando, mas o espinho está ali. A preocupação, não. Eu só vou dar certo na vida se eu fazer desse jeito que eu aprendi. Eu só vou prosperar na minha vida se eu fazer desse jeito que eu aprendi antigamente. Eu gosto de Jesus. Eu amo Jesus. Eu quero fazer com Jesus, mas eu quero juntar tudo. Fazer tudo. Tem muita gente pedindo, Jesus muda a minha vida, transforma a minha vida, mas tem espinhos aí que deixam a palavra infrutífera. E hoje Jesus está falando comigo, está falando com você. Hoje é dia de abandonar, hoje é dia de você deixar tudo de lado, hoje é dia de Jesus mudar a sua vida. Você tira os espinhos, a sedução do mundo, você deixa tudo de lado e fala: Jesus, eu aceito, tá bom, eu quero ter a minha vida transformada. Jesus, eu quero que a tua palavra dê fruto na minha vida. Eu vou deixar tudo de lado que eu aprendi.
2: O Espírito de Deus está me revelando aqui. Tem pessoas aqui que Ele está visitando seus rins. Você sentiu aí? Meu Deus. Jesus está me dizendo que está visitando a coluna de pessoas aqui. Coisa tremenda. Aleluias. Vem aqui você ouvindo vozes, vendo vultos, vem aqui, vem em nome de Jesus. Pastor Kleber.
3: Deus está se movendo de uma maneira especial, pastor Marcos, que tremendo é o trabalhar de Deus. Meu irmão, o seu nome?
4: Meu nome é José.
3: O que estava acontecendo com o senhor?
4: Eu passei mal a semana toda do rim, não conseguia nem levantar da cama, e eu vim aqui sabendo que Deus iria fazer um milagre.
3: Veio com esta fé?
4: Vim com a fé, já sabia que ia receber mesmo, e graças a Deus foi revelado, e a dor sumiu em nome do Senhor Jesus Cristo.
3: O senhor já buscou as dores, fez prova, não tem mais dor?
4: Não tem mais. Não.
3: Há quanto tempo o senhor disse? Uma semana estava prostrado na cama?
4: Foi uma semana. Foi uma semana. E eu sabia que eu ia vir aqui, que o problema ia ser solucionado aqui.
3: Agora toca onde o senhor sentia as dores. Está tocando, pastor Marco, e ouvinte, está buscando.
4: Até o momento eu estava sentado, doía. Na hora da revelação a dor sumiu. Eu senti um toque.
3: Sentiu?
4: Senti um toque, prova viva que Jesus habita nesse lugar, igreja.
3: Curado.
4: Curado, graças a Deus, em nome do Senhor Jesus Cristo. Para a honra e glória do nome do Senhor.
3: Curado para a glória de Deus.
2: Quarta-feira do grande mover de Deus. Jesus está tocando e está curando, pastor Cleber.
3: Deus operou na coluna desta senhora, pastor e ouvintes, um tremendo milagre. Vamos ouvi-la. Senhora, o seu nome?
5: Betânia.
3: O que estava acontecendo com a senhora?
5: Já 9 meses que eu fui diagnosticada com mastrose, e ela subia a coluna, travava a cabeça, e era terrível. E
3: travava de dor?
5: De dor, subia e travava a cabeça, parecia que eu tinha algo na cabeça.
3: E a senhora não sabia que era uma opressão maligna?
5: Não, não.
3: Que tremendo, pastor Marcos. Entre todas as pessoas libertas, ela foi uma das pessoas tocadas.
5: Aí o médico disse: ah, a única coisa que você pode tomar é esse remedinho aqui para aliviar, mas que não tem uma cura.
3: A própria medicina dizia que não tinha cura.
5: Não.
3: E agora, depois da oração de libertação, que a senhora foi liberta, se levantou, como está se sentindo agora?
5: Estou bem melhor.
3: Busca aí agora que a senhora não tinha as dores, faz o que a senhora não podia fazer. Que tremendo é o mover de Deus na vida daqueles que o busca. Jesus deu a vitória.
5: Amém.
3: Aplauso para Jesus.
6: Minha irmã, seu nome?
7: Júlia Oliveira Matos.
6: O que aconteceu hoje aqui na sua vida?
7: Estava doendo meu ouvido e minha coluna, e eu estou curada para a honra e glória do nome do Senhor. Muito obrigado, Senhor. Eu te agradeço em nome do Pai, do Filho e do Espírito Santo. Amém, Jesus.
6: Há quanto tempo estava sofrendo do seu ouvido?
7: Bastante. Já está quase com um ano.
6: E da coluna?
7: E da coluna também, bastante.
6: E agora?
7: Estou curada em nome de Jesus.
6: O milagre aconteceu hoje.
7: Estou hoje, em nome de Jesus.
6: Hoje aqui desapareceu.
7: Sim, desapareceu, foi para o abismo.
6: Na coluna?
7: Coluna e no ouvido.
3: Deus tocando nas almas e curando instantaneamente. Querida irmã, o seu nome?
8: Irani.
3: O que acontecia com a senhora, minha irmã?
8: Eu estava toda dura, não podia me abaixar, nem podia, tinha que ficar sentada, que não podia orar.
3: Nem para orar podia se levantar.
8: Não podia, não.
3: Só ficava sentada.
8: Só sentada.
3: O que, que havia acontecido na coluna da senhora?
8: Estava travada.
3: Estava travada?
8: Estava travada.
3: Pastor Marco, ela foi uma das muitas pessoas alcançada pela revelação de Deus. E agora, o que, que aconteceu, minha irmã? Que eu vejo a senhora aqui de pé, caminhando normal?
8: Agora estou normal. Jesus me curou.
3: Destravou a coluna?
8: Destravou a coluna.
3: Então levanta os braços. Vamos fazer prova de Deus. Segura aqui a Bíblia para ela. Vamos fazer prova de Deus. Pastor Marcos,
6: segura,
3: não andava, está andando, não ficava de pé. Agora está de pé e gesticulando. Levanta os braços.
6: Tremendo.
3: Abaixa os braços. Caminha, senhora. Vamos.
6: Aleluia.
3: Caminhar. Não caminhava. Olha a senhora caminhando perfeitamente para a glória de Deus. Ô senhora, não fazia esses movimentos.
8: Não.
3: Estava travada, travada.
8: Claro, estava dura, toda dura.
3: E quem soltou a coluna no corpo da senhora aqui hoje?
8: Foi Jesus.
3: Foi quem?
8: Jesus.
3: Diga obrigado, Jesus.
8: Obrigado, Senhor Jesus.
3: Por este grande milagre.
8: Este grande milagre.
3: Aí está mais um milagre de Jesus.
6: Glória a Deus, a quarta-feira do grande mover de Deus.
9: Ouvintes do programa Voz da Libertação, quarta-feira, 9 horas da manhã, teremos aquele culto, transmissão através das emissoras de rádio. E convido vocês aqui da Grande São Paulo, região central, para estar conosco. Eu, pastor Milton, vou estar com todos vocês a partir das 9 horas da manhã naquele culto de consagração, culto de jejum, culto da busca da presença de Deus. Você que está enfermo, você que está desempregado, você que precisa de Deus, um milagre, vem estar conosco. O endereço coloque no seu Waze aí, você que vem com o seu carro, Avenida Prefeito Pereira Passos, número 10, é a entrada principal aqui do nosso Templo da Glória de Deus. Espero todos vocês logo mais às 9 horas da manhã aqui na Sede Mundial.
0: Bom dia, São Paulo, bom dia, Brasil, você que está acordando agora para ir trabalhar, você já está no caminho, Deus abençoe essa sua quarta-feira. Olha, aguardamos vocês, 9 horas daqui a pouco, pastor Milton de Almeida, 15 horas, pastor Marco Magno. Coloque no Waze, no Google Maps, Avenida do Estado, 4568, Liberdade, este é o endereço do seu milagre. E no horário das 19 horas, eu mesmo estarei com todos vocês, presbítero Alan Feitosa, pregando a palavra de Deus e orando por todos vocês. Eu aguardo vocês. Está aí esse convite especial, quarta-feira, do grande mover do nosso Deus.

0: E agora, 4 horas e 29 minutos, vamos agora para um quadro muito importante, projeto Eu e Mais Um, para nossa irmã Débora Miranda. E o tema de hoje é Exercícios Espirituais, parte 1. Já retornaremos com todos vocês.
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2: Espaço Eu Mais Um chega mais uma vez com mais uma edição através desta emissora e também do nosso aplicativo Rádio Deus é Amor. Mais uma vez estou aqui e vos cumprimento já com a paz do Senhor, Débora Miranda. Estamos falando esta semana sobre crescer espiritualmente. E na última aula, através do rádio, nós falamos como você deve nutrir. Quais são as provisões espirituais? Falamos da palavra, que é também simbolicamente dizendo que ela é a palavra como pão, a palavra como água, a palavra como mel e também como a água viva. Falamos da necessidade da sua comunicação com Deus através da oração e também aquela comunhão com os demais irmãos. E hoje nós vamos falar do exercício espiritual que acelera o crescimento no Senhor. Eu começo fazendo uma pergunta. O que que você acha de uma criança que não brinca e não caminha? Vejam que o desenvolvimento dos músculos e o bom funcionamento dos diferentes órgãos do corpo dependem tanto da boa alimentação, que é o número um, como também do exercício físico. Uma criança imóvel nunca vai se desenvolver. Agora, fazendo essa analogia para a nossa vida cristã, aqueles que criam em Cristo lá no Novo Testamento eram chamados discípulos, como você é hoje. Você é um discípulo, um aluno que está aprendendo sobre Deus. E discípulo não é aquele que fica em casa aprendendo de memória, de cor, os versículos, as ideias do professor. Não, é aquele que segue e obedece em tudo. Vamos citar alguns exemplos. Aqueles que o Senhor Jesus chamou para serem seus discípulos. Alguns eram pescadores. Os 4 primeiros discípulos pescavam no mar da Galileia quando o Senhor os chamou. Está em Mateus 4:18. E quando Jesus os chamou para serem seguidores e discípulos dele, no instante a Bíblia diz que eles deixaram as redes e o seguiram. Também temos o caso de um banqueiro que virou um pregador e escritor cristão. Vejam que passando pela cidade, viu a Levi. Ele era um oficial do banco de impostos. E Jesus disse para ele, segue-me. E Levi se levantou, diz em Lucas 5:27, deixou tudo e seguiu o Senhor. Não somente banqueiros, pescadores, foram convidados a serem discípulos, aprendizes de Jesus, mas também de fariseu inimigo, a um apóstolo do Senhor Jesus. Lembram-se de Saulo? Ele era da cidade de Tarso. Ele se converteu ao Senhor no caminho em direção à cidade de Damasco. E o Senhor Jesus diz que no livro de Atos, capítulo 9, ele estava tremendo, com medo, e o Senhor disse a ele, levanta-te e entra na cidade. E lá você vai encontrar alguém que vai dizer para você o que você deve fazer. Ele estava com medo e disse, Senhor, que queres que eu faça? E o Senhor ordenou que fosse à cidade para que ele pudesse receber de volta a visão. Vejam que o Senhor quer que você se ocupe em alguma coisa na igreja. O que você tem feito desde o dia que você entregou a sua vida ao Senhor? Você se levantou e foi a perguntar o que você tinha que fazer? Não fique inativo na igreja. Procure algo que você possa fazer a serviço de Deus. Levante-se agora. Una-se àqueles que servem ao Senhor. Vá evangelizar ou participe de um grupo de louvor na igreja. Não fique inativo. Participe do corpo. Isso é muito importante para também o seu crescimento espiritual. Nós vamos encerrando a programação e na próxima oportunidade estaremos mais uma vez com vocês aqui no Espaço Eu e Mais Um. Um grande abraço, se despede Débora Miranda e o nosso contato é 11 98292 3392.

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1: Bendito Deus, soberano Pai, meu Deus, adentramos na tua presença, crendo, meu Deus, e confiando no teu agir, ó Deus. Senhor, que este irmão, que essa irmã que está nesse propósito desta oração de portas abertas, possa viver, meu Pai, os milagres e tomar posse do sobrenatural que o Senhor está agindo, meu Deus. Pai, vai surpreendendo esta pessoa, meu Deus, confirmando grandes vitórias, ó Pai, confirmando grandes maravilhas, meu Deus, que todas as barreiras sejam dissipadas agora pelo poder que é no teu nome, ó Deus querido, que esse gigante, meu Pai, que está diante deste homem saia, diante desta mulher caia por terra agora. Meu Deus, buscamos a tua face com fé nesta manhã, meu Pai. Deleitamos a nossa confiança, a nossa expectativa no Senhor nosso Deus. Pai de poder, Pai de misericórdia, perdoa todos os nossos pecados em palavras, em pensamentos, em obras, ó Pai. Meu Deus, inclina o teu perdão divino, meu Deus, e confirma, meu Pai, esta vitória, meu Deus, desta pessoa que está enferma, que o Senhor possa curar, que o Senhor possa dar saúde agora, meu Deus. Quantas pessoas, ó Pai, necessita da intervenção divina da tua parte. Quantas pessoas, Senhor, estão enfermas, ó Pai. Ó Deus, entra com milagre agora. Quantas pessoas estão desempregadas, estão orando conosco nesta manhã, pedindo, meu Pai, a porta de trabalho aberta, pedindo esta vitória, essa pessoa que vai fazer uma entrevista nesse dia de hoje, que tudo possa correr bem para a tua glória, que tudo possa dar certo, meu Deus, para que o teu nome, ó Pai amado, seja glorificado. Meu Deus, a tua palavra nos revela: pedi, pedi, dá-se-vos-á, porque aquele que pede, recebe, o que busca, encontra, e aquele que bate, as portas se abrem. Meu Deus, que esta palavra venha se cumprir na vida do teu povo, meu Pai, que busca e clama com muita fé nesse exato momento de oração. Meu Deus, guarda esta casa, esta família, livra de todos os males, ó Deus, repreenda toda a fúria do adversário, toda inveja, palavras contrárias, repreenda agora, meu Pai, e torna, meu Deus, a palavra de maldição em bênçãos, em vitórias. Senhor, esta causa, meu Deus, na justiça, decreta a vitória. Esta causa no INSS, Pai, prepara essa aposentadoria, prepara, meu Deus, esta bênção, Senhor, para que este homem, que esta mulher, possa ligar aqui, até mesmo mandar a sua mensagem no nosso WhatsApp, para relatar o milagre, a provisão, a vitória que o Senhor entregou para ele e para ela. Meu Deus, guarda esse jovem, esse idoso, esta idosa, esta criança, esse senhor, essa senhora agora, meu Pai. Essa pessoa, meu Deus, que está muito preocupada, que está desesperada porque não consegue emprego. O Senhor é um Deus que peleja. O Senhor abre portas, abre caminhos para o povo que clama e busca a tua presença. Pai, tende misericórdia, repreende a depressão, a ansiedade, repreende, meu Pai, todos os males. Essa pessoa que é viciada, que receba a libertação agora, em nome do Senhor Jesus Cristo, ó Pai, confirma, Senhor, meu Deus, o milagre, a vitória e as portas abertas para que todo homem seja glorificado, ó Pai. Eu oro, eu intercedo, eu apresento cada pedido de oração que está chegando aqui no nosso WhatsApp. Meu Deus, atende esta vida, confirma, meu Pai, milagres, o socorro divino, confirma as portas abertas, Pai, eu te agradeço em nome do Senhor e Salvador Jesus Cristo. Obrigado, ó Pai. Amém. Amém, Jesus.
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2: Quatro horas e 50 minutos. Vamos agora, bloco de notícias, Saúde em Foco.
3: E vamos ao momento de informação aqui na Rádio Deus é Amor. Câncer de pâncreas. Fatos essenciais para entender essa doença silenciosa. O câncer de pâncreas é um dos tumores mais desafiadores da oncologia moderna, isso em grande parte por conta de não trazer sintomas tão visíveis nas fases iniciais, frequentemente diagnosticado já em estágios mais avançados. Apesar disso, avanços em cirurgia e quimioterapia e cuidados de suporte têm ampliado as opções de tratamento e reforçado a importância do diagnóstico precoce. É um tumor maligno que se origina nas células do pâncreas, que é o órgão localizado na parte superior do abdômen, responsável pela produção de enzimas digestivas e de hormônios como a insulina. Na maioria das vezes, o tumor de pâncreas não causa sintomas específicos nas fases iniciais, aparecendo apenas quando já está maior ou quando já ocorreu disseminação para outros órgãos. Os principais sintomas são dor abdominal, perda de peso, fraqueza, cansaço intenso, náuseas, pele e olhos amarelados e dor nas costas. Ele está relacionado a uma combinação de fatores modificáveis, que são ligados ao estilo de vida e não modificáveis como idade e genética. O diagnóstico começa com consulta médica completa, incluindo exame físico e análise detalhada do histórico pessoal e familiar, levando em conta sintomas, fatores de risco e doenças associadas. O tratamento é individualizado e definido por uma equipe multidisciplinar. E o prognóstico ainda é considerado reservado, principalmente porque a maioria dos casos é diagnosticada em estágio avançado. Embora não exista uma forma garantida de prevenir o câncer de pâncreas, algumas medidas ajudam a reduzir o risco ao longo da vida. Entre elas estão parar de fumar, manter peso saudável e praticar atividade física. Você já ouviu falar sobre a apneia obstrutiva do sono? Vamos entender melhor agora e conhecer o que pode estar associado ao desenvolvimento dessa doença. Pessoas com apneia obstrutiva do sono têm aí repetidamente pausas respiratórias ao longo da noite que podem durar até segundos ou minutos e são seguidas por despertares que prejudicam a qualidade do descanso. E olha, se não tratado, esse distúrbio pode, com o passar dos anos, causar problemas de saúde, como aumento de risco cardiovascular, hipertensão, insuficiência cardíaca, diabetes comprometimento da memória e da concentração. Uma pesquisa feita pela Universidade Federal de São Paulo revelou que a apneia também promove a diminuição dos telômeros, que são estruturas presentes nas extremidades dos cromossomos e que têm o papel de manter a integridade do material genético existente no núcleo celular. Os telômeros naturalmente vão encurtando à medida que as células se dividem para regenerar os tecidos e órgãos do corpo. E quando ficam demasiadamente pequenos, a célula envelhecida para de se multiplicar. Na medida em que acelera esse processo de encurtamento dos telômeros, portanto, a apneia promove o envelhecimento precoce das células. Os principais sintomas da apneia obstrutiva do sono são o ronco, a fadiga diurna e a diminuição da capacidade de concentração, fatores que comprometem, evidentemente, a qualidade de vida e podem ser incapacitantes. O diagnóstico requer um exame conhecido como polissonografia e o tratamento costuma envolver também mudanças no estilo de vida, incluindo perda de peso, não consumir bebida alcoólica e não tomar remédios para dormir.
2: Bom dia, São Paulo, bom dia, Brasil, 4:55, rede de apoio madrugada do Socorro de Deus, eu ficando por aqui, nós vamos agora à identificação das emissoras e logo após, culto do lar com o pastor Lorival de Almeida. Foi muito bom estar com todos vocês, muito bom estar ministrando a palavra do Senhor e orando por todos nesta madrugada. Que o Senhor te abençoe e conceda uma excelente quarta-feira. Lembrando que daqui a pouco, 9h, pastor Milton, 15h, pastor Marco Magro, e às 19h, eu vou estar com todos vocês ministrando a palavra de Deus. Esteve conosco nosso irmão Hamilton. Deus te abençoe. Fique na paz do Senhor Jesus Cristo.

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4: 4:58.
2: Atenção para o top de 5 segundos. 5, 4, 3, 2, 1.
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6: Pai do Senhor para todos os nossos ouvintes do mundo inteiro.
7: Peace of the Lord to all listeners around the world.
6: São Lucas, então, meus irmãos, capítulo 18, já acharam?
7: Gospel,
6: São Lucas 18.
7: Gospel of Luke, chapter 18.
6: Versículo 27.
7: Verse 27.
6: Vamos falar sobre passando por cima do impossível.
7: We're going to talk about overcoming the impossible.
6: Um versículo conhecido, pequenininho.
7: A well-known verse.
6: É assim, mas ele respondeu.
7: And Jesus replied.
6: As coisas que são impossíveis aos homens.
7: What is impossible with man.
6: São possíveis a Deus.
7: Is possible with God.
6: Pode tomar os seus lugares, meus irmãos, em nome de Jesus.
7: Please have your seats in the name of Jesus.
6: Eu acredito que nós sabemos reconhecer a nossa fragilidade.
7: I believe we can recognize our fragility.
6: Sinceramente, eu sei, meus irmãos, o que eu posso fazer com as minhas mãos, com o meu esforço.
7: I know what I can achieve with my own hands and effort.
6: Porém, sei também coisas que eu não posso fazer de mim mesmo.
7: But I also know the things that I cannot do by myself.
6: E não vou mentir para ninguém, muitas coisas eu acredito, meus irmãos, que a gente consegue.
7: And many things I believe that we achieve.
6: E sinceramente, dizendo aos irmãos, muitas coisas eu creio que, olha, não vai dar.
7: But many things we know that we will not be able
6: eu
7: to do.
6: Eu sou assim.
7: And this is how I am.
6: Mas mesmo às vezes eu achando que não vai dar.
7: But even sometimes knowing that I may not be able to do it.
6: Sou tantas vezes surpreendido com a misericórdia do meu Deus.
7: So many times I'm surprised with the mercy of God.
6: Que olha para mim e vê a minha fragilidade.
7: That looks at me and sees my frailty.
6: E me ajuda.
7: And helps me.
6: E tem coisas que é assim mesmo.
7: And there are things that are like this.
6: A gente tem que chegar perante o Senhor e falar, Senhor, ajuda a minha pouca fé.
7: We must come to the Lord and ask him for help in our little faith.
6: E dessa forma nós vamos vivendo.
7: And this is how we live.
6: Tem dia que a gente vê algo bonito acontecer.
7: Some days we see something beautiful happen.
6: Mas dentro do possível.
7: But within the possible.
6: E muitas vezes nós ouvimos, vemos e testificamos.
7: Many times we see and witness.
6: Aquilo que já pertence ao âmbito do impossível.
7: That which reaches the impossible realm.
6: Eu diria a vocês, meus irmãos, que a palavra impossível pertence ao vocabulário sobrenatural, não ao natural.
7: And the word impossible belongs to the supernatural, not to the natural things.
6: E às vezes quando nós falamos, simplesmente falamos a palavra impossível.
7: And sometimes by simply saying the word impossible.
6: Nós estamos confessando com a nossa própria boca às vezes.
7: We are confessing with our own mouths.
6: A incapacidade do ser humano de enxergar.
7: The incapability of man to see.
6: Além de circunstâncias.
7: Beyond circumstances.
6: Que nós cremos que podemos vencê-las.
7: Which we believe that we may be able to defeat.
6: De modo que a nossa visão, a nossa percepção das coisas,
7: and sometimes our perceptions and the way we see things,
6: ela pode ser mudada à medida que nós ouvimos vindo da parte de Deus.
7: It can be changed by when we listen to God.
6: A palavra de Deus,
7: the word of God.
6: O incentivo de Deus,
7: and the incentive of God.
6: E o exemplo que nós temos através da palavra de Deus,
7: and the examples we see in the word of God.
6: Contando com a misericórdia, como eu já disse,
7: counting on the mercy of God, as I said.
6: Navegando e desfrutando da graça,
7: navigating and enjoying grace.
6: Podemos entender que então podemos obter os impossíveis na nossa vida.
7: We understand that we can achieve the impossible in our lives.
6: O versículo que eu li,
7: and the verse that I read,
6: é um versículo que tem a sua particularidade.
7: It's a verse that has its singularity.
6: Porque ele fala a respeito,
7: because it speaks about,
6: do jovem rico, não é?
7: The young man who was rich.
6: Que não era só rico, mas era também um mancebo de qualidade.
7: He was not only rich, but was full of qualities.
6: E a Bíblia Sagrada fala que ele não era adúltero, ele não era ladrão, não dava falso testemunho.
7: He was not an adulterer or a thief.
6: Ele honrava o pai e a mãe.
7: He honored his parents.
6: Só que Jesus disse para ele: vende tudo que você tem, reparta com os pobres.
7: But Jesus told him to sell everything he had and share it with the poor.
6: Vem e segue.
7: Come and follow me.
6: Ao invés de depósitos terrenos, faça um depósito no céu.
7: Instead of earthly deposits, deposit your things in heaven.
6: E a Bíblia diz que a esse rapaz lhe faltou então a fé.
7: And the Bible tells us that he lacked the faith to do so.
6: Lhe faltou o desprendimento.
7: He lacked to be free of his possessions.
6: Lhe faltou a coragem.
7: He lacked courage.
6: De deixar a quantidade enorme de possessões,
7: leave the enormous amount of possessions he had,
6: para seguir o Senhor Jesus.
7: To follow the Lord Jesus.
6: Ficou triste, diz a Bíblia.
7: And he got sad, the Bible tells us.
6: Então ele deixou o Senhor.
7: So he left the Lord.
6: E Jesus disse: quão dificilmente entrarão no reino de Deus os que têm riquezas.
7: Jesus said, how rather would it be hard for the rich to enter the kingdom of heaven.
6: E chegou a dizer: mais fácil um camelo passar pelo fundo de uma agulha.
7: And he said, it is easier for a camel to go through the eye of a needle.
6: Do que entrar um rico no reino de Deus.
7: And for someone who is rich to enter the kingdom of God.
6: E os discípulos que ouviam isso razoaram entre si: mas então, quem é que poderá se salvar?
7: And the disciples asked them, then who can be saved?
6: Então, no aspecto da salvação,
7: in regard of salvation,
6: eu quero deixar isso bem claro.
7: And I'd like to leave this very clear.
6: Porque às vezes quando nós falamos de impossíveis,
7: because sometimes when we speak of the impossible,
6: a gente já pensa logo em coisas como o câncer.
7: We think of things such as cancer.
6: A gente já pensa logo em coisas como a AIDS.
7: Think of things such as AIDS.
6: A gente já pensa em coisas como doenças incuráveis.
7: Incurable diseases.
6: Mas antes de mais nada, eu quero falar a respeito do aspecto da salvação.
7: Before anything else, I'd like to talk about salvation.
6: Às vezes nós olhamos pessoas que parecem irrecuperáveis.
7: We see people who seem that are unreachable.
6: Às vezes nós julgamos pessoas de tal maneira que já achamos que aquelas pessoas estão com um pé no inferno.
7: Sometimes we judge people and think they are practically doomed to hell.
6: Às vezes nós olhamos pessoas que são assassinas.
7: Sometimes we see murderers.
6: Pessoas que praticam atitudes realmente muito ruins.
7: Those who act horribly.
6: E às vezes a gente pensa isso aí, que vá para o inferno.
7: And we think that he is doomed to damnation in hell.
6: E chegamos a falar para isso aí, não tem mais jeito.
7: And sometimes we think that there is no more use for those people.
6: Ou às vezes vemos pessoas que também acumulam riquezas.
7: Or we also see people who accumulate wealth.
6: E quanto mais riqueza a pessoa tem, menos a pessoa pensa depender de Deus.
7: The more wealth the person has, the less responsible he feels about God.
6: E às vezes fala mal de Deus.
7: Sometimes he bad mouths God.
6: Às vezes fala que Deus não existe.
7: Sometimes he says God does not exist.
6: Vive uma vida, troca de marido, troca de mulher, rouba o pobre e assim vai.
7: Leads a life of adultery, steals from the poor and so on.
6: E Jesus está dizendo,
7: and Jesus is saying here,
6: que existe a possibilidade de salvação para todas as pessoas.
7: There is a possibility of salvation for all people.
6: Porque mesmo parecendo impossível algumas pessoas serem salvas,
7: because even if it seems impossible for salvation of some people,
6: a Bíblia Sagrada nos diz,
7: the Bible tells us,
6: que as coisas que são impossíveis aos homens são possíveis para Deus.
7: Which is impossible to man is possible to God.
6: A primeira coisa que eu quero falar para vocês hoje nessa tarde.
7: So the first thing I'd like to say to you this afternoon.
6: Não desista do seu familiar que é traficante de drogas.
7: Do not give up on your family member who is a drug dealer.
6: Não desista daquele membro da sua família que é viciado em drogas.
7: Do not give up on that family member who is addicted to drugs.
6: Não desista daquela pessoa que você conhece que é assaltante.
7: Do not give up on that man who steals.
6: Não desista daquela pessoa que já matou pessoas.
7: Not give up on that person who has been a murderer.
6: E não julgue.
7: And do not judge.
6: Porque o que parece impossível aos homens é possível para Deus.
7: Because what is impossible to man is possible.
6: E como ganhadores de almas.
7: And as winners of souls.
6: O que mais interessa para nós é falar da salvação da alma.
7: What matters most to us is to speak of the salvation.
6: Jesus morreu pelas vidas.
7: Jesus died for the lives.
6: O Senhor Jesus morreu na cruz do Calvário.
7: Jesus died on the cross of Calvary.
6: Comprando a salvação de almas.
7: Buying the salvation of souls.
6: E é evidente que podemos desfrutar podemos dizer, o restante de Cristo.
7: And evidently we can enjoy all the rest things of Christ.
6: Mas não tem coisa mais importante do que uma alma salva.
7: There's no more important thing than a soul that is saved.
6: Por isso eu quero dizer a você.
7: This is why I'd like to say to you.
6: Esse rapaz.
7: This man.
6: Depois de tudo isso.
7: After everything that we read.
6: A situação dele parecia difícil.
7: His situation seemed hard.
6: Diante da sua recusa em deixar os seus bens.
7: In regards of refusing to give up his wealth.
6: E diante da palavra do Senhor Jesus.
7: And before the word of God.
6: Difícil entrar um rico no céu.
7: How hard it is for a rich man to enter heaven.
6: E a Bíblia Sagrada nos diz.
7: And the Bible tells us as well.
6: Que ao mesmo tempo que os discípulos pensavam, é difícil então, não vai dar.
7: And at the same time the disciples thought it was almost impossible.
6: Jesus entra no campo da impossibilidade do homem, mas da possibilidade de Deus.
7: Jesus states what is impossible to man, it is
6: para Deus
7: to man.
6: Tudo é possível.
7: To God, everything is possible.
6: Para Deus não existem impossíveis.
7: To God, there are no more impossible.
6: É evidente que existem atitudes que nós devemos tomar, claro.
7: Evidently, we must make our own decisions.
6: É evidente que nós devemos responder a Deus para que o impossível aconteça na nossa vida.
7: Evidently, we must answer to God for the impossible to happen in our lives.
6: É verdade, nós não podemos chegar na presença de Deus e olhar para Deus e falar, olha, você aí em cima, faça alguma coisa e é contigo.
7: Of course we can't leave it everything to God.
6: Deus sempre fez e sempre fará e está fazendo a parte dele.
7: God will always do and always have been doing his part.
6: É evidente que você tem que tomar atitude.
7: Of course you must make your own decision.
6: Quando nós falamos em impossíveis, nós falamos em fé.
7: When we speak of the impossible, we speak of faith.
6: Para se alcançar o impossível é preciso ter fé.
7: To reach the impossible, you must have faith.
6: Gostaria que vocês voltassem as páginas das vossas Bíblias para o Evangelho de São Mateus.
7: Go back a little pages in your Bibles to the Gospel of Matthew.
6: Eu quero falar um pouquinho sobre um jovem saindo agora da questão só da salvação.
7: I'd like to speak about a young man leaving the matters of salvation.
6: Não deixa de ser uma questão de salvação.
7: It doesn't leave being a matter of salvation.
6: Mas é uma questão também de ação de Deus.
7: But it is also acting of God.
6: Na vida física.
7: In the physical life.
6: E o ensinamento profundo a respeito.
7: And this deep teaching regarding.
6: De como através da nossa fé movermos a mão de Deus em favor do nosso impossível.
7: How through the faith the hands of God are moved.
6: Se você está enfermo, para Deus não há impossível.
7: You are sick, there is no impossible to God.
6: Ele pode curar você.
7: He can cure you.
6: Mas não resta a menor dúvida também.
7: But there is no doubt as well.
6: Que ele quer curar você primeiramente das doenças da sua alma.
7: He first wants to cure the sickness of your soul.
6: Havia um jovem lunático, diz a Bíblia.
7: There was a lunatic young man.
6: Em São Mateus 17:20, eu vou ler só o versículo 20.
7: In the Gospel of Matthew chapter 17 verse 20.
6: A Bíblia Sagrada nos fala.
7: And the Bible tells us.
6: Que os discípulos perguntaram no versículo 19, por que não pudemos nós expulsar o demônio desse rapaz?
7: The disciples asked Jesus why they couldn't drive the evil spirit out of this man.
6: E a Bíblia Sagrada nos diz no versículo 20.
7: And on verse 20 the Bible tells us.
6: Em resposta Jesus disse.
7: He replied.
6: Por causa da vossa pouca fé.
7: Because you have so little faith.
6: Porque em verdade vos digo que.
7: Truly I tell you.
6: Se tiverdes fé como um grão de mostarda.
7: If you have faith as small as a mustard seed.
6: Direis a este monte.
7: You can say to this mountain.
6: Passa daqui para acolá.
7: Move from here to there.
6: E há de passar.
7: And it will move.
6: E nada vos será impossível.
7: Nothing will be impossible for you.
6: Nada vos será impossível.
7: Nothing will be impossible for you.
6: O diagnóstico do pai.
7: The diagnosis of the father.
6: Era que o seu filho era lunático.
7: Was that his son was a lunatic.
6: Tinha algum problema, talvez a nível profundo de epilepsia.
7: He had a problem with epilepsy.
6: E talvez tivesse realmente algum problema assim.
7: And also had some type of problem such as this.
6: Mas a Bíblia Sagrada nos diz que os demônios se aproveitavam da situação.
7: But the Bible tells us that demons took advantage of the situation.
6: E tentavam matar aquele rapaz.
7: They tried to kill that young man.
6: Tentavam destruí-lo.
7: They tried to destroy him.
6: Jogando às vezes no fogo,
7: throwing himself in the fire,
6: às vezes na água,
7: sometimes in water.
6: Naquele tempo não tinha trem, mas se tivesse, tentando jogar debaixo dos trens,
7: perhaps if there were that those times thrown under the trains,
6: debaixo de carros,
7: under cars.
6: E os discípulos não puderam expulsar aquele demônio.
7: And the disciples could not drive those demons out of that man.
6: Mas quando Jesus chegou ali,
7: but when Jesus got to that place,
6: não teve conversa não.
7: There was no more conversation.
6: Traz o rapaz aqui, disse o Senhor Jesus.
7: Bring the man forward, said Jesus Christ.
6: E não teve bate-papo com o diabo também não. Foi logo repreendendo aquele demônio.
7: He rebuked those demons and it came out of that boy.
6: Jesus não ficou perguntando qual foi o médico que te tratou. Ah, você fez algum exame? Não.
7: Jesus didn't ask him what kind of treatment he had.
6: Quando uma situação considerada de impossibilidade aos homens existe,
7: when a situation considered impossible to men exists,
6: Jesus extermina o que é impossível.
7: Jesus exterminates that which is impossible.
6: Automaticamente o possível e o impossível sai de uma vez só.
7: Automatically everything comes out as possible.
6: Se era epilepsia ou lunatismo,
7: if it was epilepsy or lunatics,
6: não interessa.
7: It doesn't matter.
6: Jesus expulsou o causador de todas as doenças, o causador de todos os problemas.
7: Jesus rebuked the causer of all diseases and problems.
6: E pronto, o menino estava livre.
7: And the boy was free.
6: Traz o menino aqui, disse o Senhor Jesus.
7: Bring the boy here, said Jesus Christ.
6: E repreendeu aquele demônio.
7: And he rebuked that demon.
6: E na mesma hora aquele menino sarou, diz a Bíblia Sagrada.
7: And that boy was healed at that moment, says the Holy Bible.
6: E a pergunta foi, por que nós não podemos expulsá-lo?
7: And the disciples asked, why couldn't we drive it out?
6: E Jesus falou, por causa da vossa pouca fé.
7: And Jesus said, because of your so little faith.
6: Faltou a vocês fé.
7: You lacked faith.
6: Não é que vocês não tinham fé alguma.
7: It wasn't that they had no faith.
6: Vocês tinham fé, mas era pouca.
7: They had faith, but it was in a little.
6: Era preciso ter mais fé.
7: They needed more faith in their hearts.
6: Eu quero dizer a você que está aqui, se você tiver fé, você vai receber o possível e o impossível de Deus na sua vida hoje. Não é daqui a pouco, não, é agora.
7: I want to say that if you have faith in your heart, you will receive that which is impossible from God right now.
6: Aqui nós encontramos, meus irmãos,
7: and here we see, dear brothers,
6: nessas duas passagens que eu coloquei para vocês,
7: these two passages that I said to you right now,
6: a primeira condição, o primeiro recurso indispensável para nós podermos receber a mudança de Deus na nossa vida, para nós podermos viver uma experiência com Deus.
7: The first indispensable requisite for us to live an experience

0: pastor.
1: O meu problema realmente existe em relação a você.
0: Of course, I have a responsibility towards all of you.
1: Porque como pastor e pregador da verdade, eu me sinto responsável em levar a palavra de Deus viva, verdadeira ao seu coração.
0: As pastor, I am responsible to take the free and
1: live
0: word.
1: É uma responsabilidade que eu tenho.
0: That's the responsibility that I have.
1: Deus não me colocou aqui para ficar inventando história de caronchinha.
0: God did not put me here to invent stories.
1: Deus não me colocou aqui para ficar inventando historiazinhas para afagar ego de pessoas.
0: Put me here to support the ego of people.
1: Deus me colocou aqui para pregar a palavra de salvação, a palavra da verdade.
0: He put me here to preach the word of salvation, the word of truth.
1: Para pregar que existe a possibilidade, sim.
0: To preach that there is, yes, indeed, the possibility.
1: Mesmo diante do espanto da sua impossibilidade.
0: Even facing that which is impossible.
1: De que Deus venha tocar na sua vida.
0: God come and touch your life.
1: Que Deus venha mudar a sua vida.
0: God may change your life.
1: De que Deus venha salvar mesmo aquilo que você acha ou aquela pessoa que você acha que jamais poderá alcançar salvação.
0: That God may come and save that person which seems impossible to be saved.
1: Mas você tem que entender que existe uma condição.
0: But you must understand that there exists a condition.
1: Você precisa ter fé.
0: You need to have faith.
1: Pode acreditar nas palavras que eu estou dizendo a você.
0: You may believe these words that I speak to you right now.
1: Pode acreditar que eu não vim aqui mentir para você.
0: I didn't come here to lie to you.
1: Eu vim aqui para falar a verdade para você.
0: I came here to speak you the truth.
1: Pode acreditar que não só eu, como essa igreja, esses pastores têm interesse em ver você salvo.
0: Not only I, but this whole church wants to see you saved.
1: Porque a sua salvação não faz bem só a você.
0: Because your salvation is not only good to you. To
1: Ela faz bem para nós também.
0: It is good to us as well.
1: Porque é o que nós fazemos.
0: Because this is what we do.
1: Ganhar almas é o nosso negócio.
0: Winning souls is our business.
1: Ganhar almas é a nossa alegria.
0: Winning souls is our joy.
1: E um dia nós vamos chegar diante de Deus.
0: One day we will come before God.
1: E nós vamos ser recompensados pela sua alma que nós ganhamos ela para Jesus.
0: We will be rewarded for the souls that we win over for Jesus.
1: É assim que nós ajuntamos o nosso tesouro no céu, trabalhando para o nosso Deus.
0: This is how we build our wealth in heaven, working
1: então
0: for our
1: God. Então a sua salvação também nos faz bem.
0: So your salvation is also good for us.
1: Mas você tem que se envolver.
0: But you must get involved.
1: Você tem que exercer.
0: You must exercise
1: essa condição.
0: This condition.
1: Existe uma passagem bíblica, meus irmãos.
0: There is a biblical passage, dear brothers.
1: Registrada no livro de segundo livro dos Reis.
0: In the second gospel of Kings.
1: No capítulo 3.
0: Chapter 3.
1: Versículo 16 e versículo 17.
0: Verses 16 and 17.
1: A Bíblia Sagrada fala que alguns reis haviam subido a uma batalha.
0: The Bible tells us that some kings went to battle.
1: Era uma batalha sangrenta, era uma batalha perigosa.
0: It was a bloody and dangerous battle.
1: E era uma das primeiras vezes em que Judá e Israel haviam se juntado com mais um rei ainda chamado Edom para uma batalha.
0: One of the first times Judah and Israel joined to go to battle.
1: Eles haviam de batalhar contra os Moabitas.
0: They went to battle against the Moabites.
1: E a Bíblia Sagrada nos fala que eles estavam num deserto.
0: That they were in a desert.
1: E a situação apertou de tal maneira que eles estavam basicamente iriam morrer de sede.
0: The situation was so horrible they would basically thirst to death.
1: Não só eles, como também os seus animais.
0: Not only them, but also their animals.
1: A Bíblia deixa claro isso.
0: And the Bible leaves this very clear to us.
1: Só que no meio da batalha, no meio do povo, a Bíblia fala que também estava o profeta Eliseu.
0: But between these people was also the prophet Elijah.
1: Para você que talvez não é tão familiar com a Bíblia, profeta Eliseu era um profeta de Deus.
0: The prophet Elijah was a prophet of God.
1: Era um homem de Deus.
0: He was a man of God.
1: E a Bíblia nos fala que os reis então pediram socorro ao profeta do Senhor.
0: And the Bible tells us the kings asked for help from the prophet of the Lord.
1: E o profeta clamou ao Senhor.
0: And the prophet prayed to the Lord.
1: E a Bíblia nos diz que o Senhor respondeu ao profeta.
0: And the Lord answered the prophet.
1: Diga a esses homens, a essas pessoas.
0: Tell these men and these people.
1: Que cavem covas, façam como se fossem cisternas, vamos dizer assim.
0: That they may dig wells in the ground.
1: Façam depósitos nesse vale.
0: Make deposits in this valley.
1: Porque vocês não verão o vento.
0: Because you will not see the wind.
1: E vocês não verão a chuva.
0: And you will not see the rain.
1: Mas esse vale haverá de se encher de águas.
0: But this valley will be overflowing with water.
1: E vocês vão beber dessa água. Vocês vão dar para o vosso gado e para o vosso animal.
0: And you will drink from this water and also give it to your animals.
1: Bora.

0: Essa palavra é uma palavra que sinceramente.
1: This word is truly a word.
0: Vamos falar a verdade, né?
1: And let us speak the truth.
0: Eu gosto de falar a verdade.
1: I like to speak the truth.
0: Quer dizer que não vai ter nenhum ventinho?
1: You mean there will be no wind?
0: Quer dizer que não vai ter nenhuma chuvinha?
1: There will be no rain.
0: E a gente aqui no meio do deserto?
1: And here we in the middle of the desert.
0: E é para cavar buraco que vai encher de água?
1: For us to dig wells and it will be filled with water.
0: Vamos falar a verdade, né, meus irmãos?
1: Let us speak the truth, dear brothers.
0: Eu não sei se eu pegaria na enxada para fazer buraco algum, não.
1: I'm not sure if I would start digging to make.
0: Muitos de nós até diriam, o profeta Eliseu está com insolação.
1: Perhaps many people would say he would.
0: O sol demais.
1: He was under the sun too long.
0: Mas do jeito que Deus falou, aconteceu.
1: But the way God said it happened.
0: Nós tivemos o problema da seca no estado de São Paulo e ainda temos.
1: We had a problem with water in the state of São Paulo and we still have it.
0: E chamaram o índio para fazer a dança do índio.
1: And they called the native to do the.
0: Nada de chuva.
1: And no rain.
0: Alguns pastores até foram para os montes fazer oração também, mas que nada de chuva.
1: Some pastors even prayed in the mountains, but no rain.
0: Vocês já pensaram se Deus falasse, agora vocês vão cavar no meio do asfalto?
1: And what if God had said for us to dig through the asphalt?
0: No meio dessa seca, pode fazer buraco.
1: You can make wells during this drought.
0: A primeira pergunta seria, vai chover?
1: And the first question would be, is there going to be any rain?
0: Já pensou se o profeta falasse, não, vocês não vão sentir nenhum ventinho, não vai cair nenhuma chuvinha, mas isso aqui que vai encher de água, vai.
1: And the prophet would say there will be no wind or rain but this will be filled with water.
0: Você faria algum tipo de buraco ou não?
1: Would you dig these holes in the ground?
0: Você escavaria alguma cova?
1: Would you dig these wells?
0: O que eu quero dizer, meus irmãos, é que nós temos de ter fé.
1: What I am saying here is that we must have faith.
0: Porque se nós não acreditarmos as coisas que nós consideramos impossíveis e muito menos até as possíveis não acontecerão via Deus.
1: Because if we don't believe and have faith, the
0: porque sem fé é impossível agradar a Deus.
1: Without faith, it is impossible to please God.
0: Nós não precisamos ver, nós só precisamos acreditar.
1: We don't have to see, all we have to do is believe.
0: Por isso que o Senhor Jesus falou para os discípulos.
1: This is why the Lord Jesus said to his disciples.
0: Vocês não expulsaram demônios porque a fé de vocês é muito pequena.
1: You couldn't cast these demons out because your faith is too little.
0: Mas se vocês tiverem fé como um grão de mostarda.
1: If your faith is as small as a grain of mustard.
0: Se vocês tiverem fé como um grão de mostarda.
1: If your faith is as small as a grain of mustard.
0: Vocês vão dizer a esse monte, sai daqui, vai pra acolá.
1: You will say to this mountain, move from here to there.
0: E o monte vai sair, não sei se ele vai voar ou se ele vai arrastar-se, mas que ele vai ter que sair, ele vai.
1: And the mountain will certainly move because of your faith.
0: Porque é pela fé no meu Deus que eu estou ordenando.
1: Because it is through the faith in my God that I order thee.
0: Para a gente conseguir o impossível, meus irmãos.
1: For us to achieve the impossible, dear brothers.
0: A gente precisa reconhecer, primeiro, a nossa necessidade e, segundo, a nossa impotência diante da situação.
1: We must first recognize our insignificance or impotence against the situation.
0: Nem um ventinho, mas nem um ventinho, Senhor.
1: Not even a little wind, dear
0: brothers. Nem uma gotinha.
1: Not even a little drop.
0: E Deus está falando, pega a picareta, rapaz, faz o buraco.
1: And God is telling you to dig that hole in the ground.
0: Mas ventinho, Senhor.
1: Not even a little wind.
0: Quando a Bíblia fala fé como um grão de mostarda, tem pessoas que querem comparar do tamanho. A Bíblia não fala do tamanho, a Bíblia fala como.
1: And when the Bible tells us of the faith as small as a mustard seed.
0: E é muito diferente como e do tamanho.
1: And it is very different as is mustard of seed, but in its size.
0: Em toda a extensão da Bíblia, a gente vê a Bíblia Sagrada nos orientando, não, fé, fé, peça fé, se não tem fé, peça fé, cresça na fé, é do tamanho, a sua fé é pequenininha, homem de pouca fé. Nós entendemos que a Bíblia nos manda buscar mais fé, e não ter a fé do tamanhozinho do grãozinho, não, a Bíblia manda ter a fé grande.
1: The Bible tells us throughout its whole words that we must have more faith.
0: Esse negócio de fé pequena, porque se a minha fé for pequenininha do tamanhozinho do grão, não vai acontecer nada. Essa fezinha aí não vai fazer nem, ó, não vai fazer cair uma gotinha sequer. Não cava um buraco não que não vai encher água nenhuma.
1: And if you have too little faith, nothing will happen.
0: Sua fé tem que ser grande.
1: Your faith must be great.
0: Quando Jesus se dirigiu à mulher sirofenícia, o que ele disse a ela? Nunca vi tamanha fé.
1: And Jesus said to the woman in the well,
0: outra ocasião,
1: said,
0: Jesus falou, grande é a sua fé.
1: Great is your faith.
0: Não vem à igreja com essa fé pequenininha e ficar lá, pastor, o problema é contigo. Não é contigo. Você tem que ter a fé
1: your faith must be as great as the grain of mustard.
0: Você está diante de uma situação que você sabe que não pode vencê-la?
1: You face a situation which you cannot overcome.
0: Entendeu que você é impotente diante do que está acontecendo contigo?
1: You understand you are impotent against what's happening to you.
0: Então olha, tenha fé porque hoje é o dia da bênção de Deus na sua vida.
1: You have faith because today is the day of blessing.
0: Em Deus.
1: Faith in God.
0: Não olhe para mim como se eu fosse alguma coisa. Eu não sou nada, meus irmãos. E eu não falo isso aqui para tentar me humilhar, não. Eu sei que eu não sou humilde. Não é nada disso. Eu falo isso aqui porque é uma verdade.
1: And I speak of this because it is true.
0: Eu não sou nada, mas o meu Deus é tudo.
1: I am nothing, but my God is everything.
0: Eu sei que eu sirvo um Deus verdadeiro, se você acreditar nele.
1: I know that I serve a true God, and if you believe him.
0: E embora eu não seja nada, Deus está falando da minha boca ao seu coração.
1: And although I am nothing, God is speaking through me to your heart.
0: Deus não quer que você não receba dele aquilo que ele te prometeu.
1: God doesn't want you for you not to receive what he has promised us.
0: Deus quer que você receba aquilo que faz parte da promessa dele para sua vida.
1: God wants you to receive the, what is part of the promise for your life.
0: Você reconhece que você não é capaz de virar ou de transformar essa situação? Você reconhece a sua impossibilidade, a sua impotência?
1: You recognize how small and impotent you are against your situation.
0: Isso é importante porque quando isso acontece,
1: this is important because when it happens,
0: significa que você sabe que só Deus pode mudar o seu cativeiro.
1: It means that only God can change your situation.
0: Então a sua fé vai ser como o grão de mostarda.
1: So your faith will be as the mustard seed.
0: De fato, o grão de mostarda é um grãozinho pequenininho.
1: And truly the mustard seed is a small seed.
0: Mas a Bíblia Sagrada fala que o lavrador,
1: but the Bible tells us that those who sow,
0: ele pega o grãozinho de mostarda.
1: He gets the grain mustard.
0: E ele semeia juntamente com a outra semeadura.
1: And he sows it along with other seeds.
0: E embora seja uma sementinha pequenininha,
1: and although it is a small seed,
0: a Bíblia fala que a mostarda cresce de tal modo,
1: the Bible tells us that this mustard grain,
0: que os pássaros se aninham nos seus galhos, nos seus ramos.
1: It grows so large that the birds sit on its branches.
0: Significa isso?
1: What does this mean?
0: Significa que para que você seja tocado com o impossível que vem de Deus,
1: for you to be touched with the impossible that comes from God,
0: você não pode continuar com essa fé pequenininha.
1: You must not continue with the small faith that you have.
0: A sua fé tem que crescer. Você tem que ser transformado de fé em fé.
1: Your faith must grow and you must be transformed by your faith.
0: Você tem que permitir que Deus desenvolva em você a sua fé.
1: You must allow God to grow your faith within you.
0: Ou seja, você precisa crescer em fé. Você precisa desenvolver a fé que Deus já colocou no seu coração, a sementinha. Mas a sementinha vai crescer, crescer, e o impossível será alcançado.
1: God has already put the faith in your heart as a seed, and it must grow, and the impossible will be reached.
0: Aí quando disserem a você,
1: so when they say to you,
0: não vereis o vento,
1: you will not see any wind,
0: não vereis uma gota sequer de chuva,
1: you will not see one drop of rain,
0: mas esse vale vai se encher,
1: but this valley will be filled.
0: Ao invés de você dizer mas será, você vai dizer mas é.
1: Instead of doubting it, you will believe.
0: Se é o meu Deus quem está falando,
1: it is my God who is speaking.
0: Não há impossível para ele.
1: There is no impossible for him.
0: O onipotente vai realizar.
1: The omnipotent will do it.
0: Muito além do meu entendimento.
1: Much farther than I can comprehend.
0: Muito além da minha possibilidade.
1: Much farther than what is possible for me.
0: Além do que é considerado racional ou normal.
1: Beyond anything that is considered rational.
0: O meu Deus fará porque ele é Deus e eu assim creio.
1: My God will do because he is God.
0: Louvado seja Deus. Faz parte da fórmula, faz parte da maneira que Deus opera.
1: It is part of the way that God works.
0: Mas, irmão Olival, como eu posso desenvolver a minha fé?
1: But how can I develop my faith?
0: Nesse exato momento você está vendo o desenvolvimento da sua fé ouvindo essa palavra.
1: In this exact moment you see your faith grow as you hear this word.
0: A fé vem pelo ouvir.
1: Faith comes by hearing.
0: E ouvir a pregação, diz a palavra de Deus.
1: And hearing the word of God.
0: Quando você ouve também um testemunho, Jesus falou, olha, nem todos os milagres que eu fiz estão escritos nesse livro, mas os que aqui estão escritos para que creiais.
1: Even Jesus said that the miracles happen for those to believe.
0: É evidente que a nossa fé tem que estar fundamentada em Deus e na sua palavra.
1: Of course, our faith must be based on God and His word.
0: Mas o Senhor Jesus nos fala.
1: But Jesus also said
0: que os milagres também testificam dele.
1: That the miracles also speak of Him.
0: Existem pessoas e ministérios que têm uma verdadeira repugnância por milagres.
1: There are people that are so contrary to miracles.
0: E é claro, meus irmãos, que milagres não podem salvar.
1: And of course, miracles may not save you.
0: Mas se a Bíblia fala que milagres podem acrescentar à nossa fé, quem somos nós para contradizer o que está escrito na Bíblia?
1: Who are we to contradict what the Bible tells us?
0: É hora de parar com a bobagem.
1: It's time to stop with all this nonsense.
0: Existem pessoas exaltadas, existem pessoas que não, eu sou escritor de livros, eu sou um catedrático da fé, e sabe de uma coisa? Esse negócio de milagre e maravilha, meu negócio é só na palavra, mas a palavra fala que milagres podem sim acrescentar à fé, e quem fala é Jesus, e eu prefiro acreditar nele.
1: And it is Jesus who said that the miracles contribute to your faith, and I rather believe in Him than theologians.
0: Aí vão dizer, mas esse negócio de milagre, aqui todo mundo sabe que milagre não salva, porque aqui não tem ninguém que é débil mental.
1: We all know that miracles don't
0: aqui na igreja de Deus e amor, os pregadores sabem que milagres não salvam.
1: We all know that miracles will not save.
0: Mas aqui todos os pregadores também sabem que Deus faz milagres porque a Bíblia fala.
1: But we all know that God works miracles because this is what the Bible tells us.
0: Não há como negar o inegável.
1: We cannot deny that which is undeniable.
0: Agora o que acontece é que às vezes muitas pessoas não se santificam.
1: What happens so many times is people don't sanctify themselves.
0: Às vezes muitas pessoas não buscam a presença de Deus.
1: They don't seek the presence of God.
0: E às vezes muitas pessoas não querem orar, não querem jejuar.
1: And many people don't want to pray or fast.
0: Mas isso aí ajuda no milagre, irmão Lorival? Isso aí vai fazer acontecer um milagre?
1: Would this make happen a miracle?
0: Isso faz parte da nossa responsabilidade para contigo.
1: It is part of our responsibility with
0: Porque
1: all
0: isso quer dizer que estamos nos colocando diante de Deus para sermos mensageiros de Deus para o seu coração.
1: Because we are putting ourselves in front of God to be messengers of the word to
0: you. E a Bíblia nos manda nos colocarmos dessa forma perante o Senhor.
1: This is how the Bible tells us to come to the Lord.
0: E aí pregamos a palavra de Deus.
1: And then we preach the word of God.
0: E vai se desenvolvendo em você a fé.
1: And the faith starts developing within you.
0: Como grão de mostarda.
1: As a grain of mustard.
0: E o impossível vai acontecendo.
1: And the impossible starts to happen.
0: Eu tenho gravado alguns testemunhos com os irmãos.
1: I have recorded some testimonies from some brothers.
0: Quanta gente que era tão ruim, meus irmãos.
1: How many people that were so evil, dear brothers?
0: Ladrões.
1: Thieves.
0: Assassinos.
1: Murderers.
0: Adúlteros.
1: Adulterers.
0: Nesse caso já fraqueza, né?
1: And these people show that they are weak.
0: Enganadores.
1: The deceivers.
0: Pessoas que nós olhando para elas poderíamos dizer, isso aí está com o pé no inferno.
1: People that we would look at them and judge that they are already condemned to hell.
0: Só que não.
1: But not, that's not how it is.
0: Nah.
1: No.
0: Abriram o coração, Jesus tocou nelas.
1: They opened their hearts and Jesus entered.
0: Foram perdoadas dos seus pecados.
1: They were forgiven from their sins.
0: E o testemunho delas está fazendo com que tantas almas venham ao conhecimento da verdade.
1: And their testimony is reaching so many people to get to know the truth.
0: Pessoas que a família já havia desistido delas.
1: People whose families had given up on them.
0: Tem um testemunho de uma irmã que fala, minha família desistiu de mim.
1: This sister gave a testimony and said, my family had given up on
0: me. Eu fui morar na rua.
1: And I started to live in the streets.
0: Eu usava drogas.
1: I used drugs.
0: Eu fazia de tudo que as pessoas que moram nas ruas podem fazer.
1: I did everything those who live in the streets will do.
0: Até o dia que eu disse, eu não aguento mais.
1: Until the day that I said no more.
0: E ouviu a palavra de Deus, claro, vou resumir.
1: And she heard the word of God.
0: E foi salva.
1: And she was saved.
0: Não é impossível para Deus.
1: There is no impossible to God.
0: Pessoas que testificam que tinham enfermidades que a medicina disse.
1: People who testify that had diseases that medicine says.
0: Vou dar a vocês algum paliativo porque não há mais condições de cura para essa doença.
1: I will give you something to live by because there is no cure for your disease.
0: E algumas dessas pessoas estão mais fortes do que os médicos que as diagnosticaram.
1: Some of these people are stronger than the doctors that gave them their diagnosis.
0: Não há impossível para Deus.
1: No impossible to God.
0: Mas ouça a palavra de Deus, se a sua fé é pequena, deixa Deus desenvolver a sua fé, preste atenção na palavra de Deus, coma a palavra de Deus, se alimente da palavra de Deus, não despreze a palavra de Deus, não chegue no culto só depois da mensagem, não, você vai ver a sua fé crescer a partir do momento que você ouvir a palavra de Deus.
1: You will see your faith grow and develop by the time that you hear and listen to the word of God.
0: Mais uma coisa, meus irmãos.
1: One other thing, dear brother.
0: Não desistam nunca.
1: Never give up.
0: Das bênçãos de Deus.
1: From the blessings of God.
0: Existem situações que nós tentamos uma vez.
1: There are situations where we try it once.
0: Tentamos outra vez.
1: And we try it again.
0: E sou honesto em dizer aos irmãos.
1: And I'm honest to say to you, dear brothers.
0: Algumas situações não é que Deus não possa fazer, mas Deus tem os seus propósitos.
1: Some situations God has His purposes.
0: Porque Deus pode tudo.
1: Because God can do anything.
0: Mas existem situações que pessoas morrem, morrem todo dia.
1: But there are situations where people die and people die every day.
0: Essa é a realidade da vida, a morte.
1: This is the reality of life, which is death.
0: Mas vou dizer a vocês uma coisa.
1: But I will also tell you one thing.
0: Não desistam em momento algum.
1: Never give up in any moment.
0: Das coisas que vocês sabem que Deus pode dar a vocês.
1: Of the things that God can give you.
0: Não desistam.
1: Never give up.
0: Eu falei da mulher sirofenícia.
1: I spoke of the Syrophoenician woman.
0: Se ela tivesse desistido,
1: if she had given up,
0: a filha dela não teria sido liberta daqueles demônios horrorosos.
1: Her daughter would have not been delivered from those horrible demons.
0: Quando Naaman,
1: when Naaman,
0: o general sírio,
1: the Syrian general,
0: a Bíblia fala que ele não queria mergulhar 7 vezes, porque ele foi ao profeta Eliseu também.
1: This man went to the prophet Elijah.
0: E o profeta falou, olha, mergulha 7 vezes no rio Jordão, você vai ficar livre da lepra.
1: And the prophet told him to dive 7 times in the river Jordan, he would be free of his leprosy.
0: A princípio ele dá, eu não vou, porque na minha terra tem rios melhores.
1: He said in his land there were better rivers to dive in.
0: E não vou mergulhar nesse rio sujo, não.
1: And I will not dive in this dirty river.
0: Mas aí os funcionários falaram, mas não, meu senhor.
1: But then his employees advised him.
0: O homem é profeta de Deus.
1: That man is a prophet of God.
0: Se ele mandou mergulhar 7 vezes, mergulha 7 vezes.
1: He told you to dive 7 times in that river, do it.
0: Talvez, a Bíblia não fala, mas quem sabe Naamã tivesse dito, mas por que não mergulho só uma vez?
1: And perhaps he questioned, why not only dive once?
0: Uma vez está bom.
1: Once is enough.
0: Mas tinha que ser 7.
1: But it had to be 7.
0: Se ele desistisse na terceira,
1: if he gave up on the third,
0: a lei de não ficar limpo da lepra ia sair sujo do rio.
1: Only he would not be free of his leprosy, he would come out dirty.
0: Não eram 4 mergulhos.
1: There were not 4 dives.
0: Não eram 5.
1: There were not 5.
0: Não eram 6.
1: It wasn't even 6.
0: Não dá para desistir.
1: You cannot give up.
0: Muitos de vocês talvez estejam no 6º mergulho.
1: Many of you perhaps are on the 6th dive.
0: Falta só um. Por que você está pensando em desistir?
1: There's only one left. Why are you thinking of giving up?
0: Não desista do impossível.
1: Don't give up on that which is impossible.
0: E muito menos do possível.
1: And not even the possible things.
0: Não desista, lute.
1: Never give up and fight.
0: Coloca sua fé em ação. A seu tempo Deus virá e fará a operação que você precisa na sua vida.
1: Put your faith into action and God will come and work in your life.
0: Não tema o fracasso. Não, não, não. Não se dê por vencido.
1: Never give up and believe you are defeated.
0: Não se renda.
1: Never give up.
0: Muitos estão em casa e muitos estão aqui e dizem, eu não vou vir mais a essa igreja. Já me falaram para vir receber alguma coisa aqui.
1: Many people have come to receive things in this church.
0: Até hoje eu nunca recebi nada.
1: But you haven't received it yet.
0: Eu vou desistir, não vou vir mais não.
1: And you think that you will give up and never come again.
0: Talvez seja o 6º mergulho, não desista.
1: Perhaps this is your 6th dive, do not give up.
0: Não desista.
1: Do not give up.
0: Deus tem as suas razões.
1: God has his reasons.
0: Deus tem os seus projetos.
1: God has his projects.
0: Deus conhece você.
1: God knows you.
0: Muitos vêm à igreja e sabem que se forem curados no primeiro dia, nunca mais voltarão.
1: Many come to church and know that if they are cured the first time, they will never return.
0: E não estou dizendo que é por isso que Deus não está curando, mas a verdade é que muitos são assim.
1: And this is the reason for so many people.
0: Alguns pensam assim, eu vou à igreja, serei curado.
1: So many people think they will come to church and be cured.
0: Eu vou dar uma oferta.
1: Give an offering.
0: Tô kits com a igreja.
1: I am even with the church.
0: Dizendo tipo assim, tô kits com Deus.
1: Saying that he is even with God.
0: E tá tudo certo.
1: And everything is done.
0: Você não pode pagar uma bênção de Deus.
1: You can never pay a blessing from God.
0: Você não pode achar que a igreja do Senhor é uma igreja mendiga.
1: Can't think of this church as a trade.
0: Não.
1: No.
0: Deus quer muito mais do que curar o seu físico, por isso Ele quer que você venha um, dois, mas pastor, já faz um ano que eu estou vindo.
1: God wants to do much more than cure you.
0: Analise o seu coração e as suas intenções, porque Deus conhece.
1: Analyze your heart and your intentions, because God truly knows.
0: Deus está muito mais do que interessado em ver apenas a sua cura física.
1: God wants to see much more than your physical
0: cure. Mas não desista.
1: Do not give up.
0: Não desista.
1: Never give up.
0: Falamos primeiro da situação de salvação.
1: We spoke firstly of the situation of salvation.
0: E depois falamos da situação da cura para o nosso corpo, para a nossa família, enfim, para que as nossas necessidades sejam supridas.
1: We also spoke of our necessities to be fulfilled.
0: Deus quer ver vocês todos bem e muito bem.
1: God wants to see all of you well and blessed.
0: Deus quer ser glorificado nas vossas vidas.
1: God wants to be glorified through your life.
0: É claro, meus irmãos, que existem momentos na nossa vida que nós atravessamos desertos muito áridos.
1: For sometimes in our lives we go through hard deserts.
0: Às vezes nós temos montanhas terríveis na nossa vida.
1: Sometimes we have huge mountains facing us.
0: Às vezes nós temos gigantes terríveis que enfrentar no decorrer da nossa vida.
1: Sometimes we face large giants within our lives.
0: Às vezes a nossa peregrinação faz com que os nossos pés estejam feridos.
1: Sometimes our long journey makes our feet hurt.
0: Mas se você crê em Deus, pode ter certeza que você nasceu para vencer e não para ser vencido.
1: But if you believe in God, you may believe that you are here to win.
0: Pode acreditar em Deus.
1: You may believe in God.
0: Toda adversidade é uma oportunidade para provar a nossa firmeza e confiar mais no nosso Deus.
1: All adversity is an opportunity to trust and give more trust.
0: Eu sempre digo que adversidades e lutas são bênçãos disfarçadas que o Senhor permite acontecer na nossa vida.
1: I always say that adversities and struggles are disguised blessings in our lives.
0: E vou terminar dizendo a vocês, nós não estamos sozinhos na arena dessa vida.
1: And we are not alone in the garden of life.
0: Podem ter certeza que as aflições que você passa, que nós passamos, todos os nossos irmãos que vivem nesse planeta, eles também passam em todo mundo aflições, lutas, peregrinações, tristezas, enfim.
1: The afflictions that we live here, so do our brothers around the world.
0: Mas pela fé nós somos nascidos para a vitória.
1: But through faith we are born to victory.
0: E não tem gigante, não tem muralha, não tem barreira, não tem nada.
1: There's no giant, no walls, no barriers.
0: Que possa impedir a nossa vitória em Cristo.
1: That can stop our victory in Christ.
0: A nossa vitória tanto para as coisas naturais.
1: Victory in the natural things.
0: Também para as coisas sobrenaturais.
1: But also for the supernatural
0: things. Para o impossível e para o impossível.
1: For the possible and the impossible.
0: Nas questões da nossa salvação e nas questões das nossas necessidades do dia a dia.
1: In matters of our salvation and also our needs in our daily lives.
0: Fé como grão de mostarda. Fé que se desenvolve.
1: Have a faith as the grain of mustard.
0: Só para encerrar, meus irmãos.
1: And to close off, dear brothers.
0: Nós temos só uma oposição.
1: We only have one opposition.
0: Nós vivemos num tempo de aumento da iniquidade.
1: We live in times where iniquities are going by.
0: Não sei se os irmãos perceberam, mas a gente tem visto tanta gente que está caindo na fé.
1: We've seen so many people fall in their faith.
0: A gente vê tanta gente que a gente fala, puxa, aquele ali já não está mais no primeiro amor.
1: We see so many people who are no longer in the first love.
0: A iniquidade aumenta-se.
1: The iniquities have grown.
0: O pecado aumenta.
1: And so have sins.
0: Mas não se deixe abalar, não se deixe abater.
1: Do not be weary.
0: Mesmo dentro da igreja é tanta fofoca, é tanto blá blá blá, é tanta mentira.
1: Even within the church there's so many deceptions and lies.
0: Mas não se deixe abater.
1: But do not feel weary.
0: Ao invés de você permitir que a sua fé entre em declínio franco,
1: instead of allowing your faith to grow down,
0: que a sua fé cresça.
1: Allow your faith to grow up.
0: Porque isso também faz parte das profecias dos últimos dias.
1: This is also part of the last day prophecy.
0: Então levanta-te, porque a vossa redenção está agora muito mais próxima.
1: So stand up, because your redemption is much closer right now.
0: Do que no dia em que você aceitou a fé.
1: Than the day that you accepted your faith.
0: E que essa fé seja uma fé crescente a cada dia.
1: And this faith may grow every day.
0: E que em percebendo as tribulações,
1: that in perceiving the tribulations,
0: que a sua fé cresça contemplando a profecia.
1: Your faith may grow.
0: Que Deus te abençoe. Que o Espírito de Deus siga falando ao seu coração.
1: May God bless you, and the Spirit of God speak to your heart.
0: Coloca-te de pé em nome de Jesus. Hoje é o dia da sua vitória.
1: Stand up in the name of Jesus. Today is the day of your victory.
0: E não vereis o vento.
1: You will not see any wind.
0: Que versículo tremendo, né, meus irmãos?
1: How good of a verse is this, dear?
0: E não vereis a chuva.
1: And you will not see any rain.
0: Mas pode escavar no deserto porque haverá água.
1: But you may dig the holes because they will be filled.
0: Aleluia, louvado seja Deus, que versículo tremendo.
1: Hallelujah and glory to God.
0: Tenha sua fé acrescida pelo mover de Deus nesse momento. É dia da sua vitória.
1: Have your faith grow in the name of Jesus.
0: É dia da sua vitória.
1: It is the day of your victory.
0: Olha, meus irmãos, uma demonstração de fé.
1: A demonstration of faith, dear brothers.
0: É quando nós aceitamos a fé.
1: Is when we accept it.
0: Quando nós aceitamos o nosso Senhor Jesus como Salvador.
1: When we accept our Lord Jesus as our Savior.
0: Eu quero chamar vocês que estão aqui.
1: I would like to call those who are here.
0: Que estão desviados dos caminhos do Senhor.
1: That have gone astray from the path of the Lord.
0: Vocês que estão aqui.
1: Those who are here.
0: Que nunca se entregaram para Deus.
1: That never delivered themselves to God.
0: E é preciso se entregar para Deus.
1: And you need to deliver yourself to God.
0: Você precisa tomar uma atitude.
1: You need to take a decision.
0: Você precisa chegar para Deus e falar, Senhor.
1: You need to come to God and say, Dear Lord.
0: Eu fui comprado na cruz do Calvário.
1: I was bought on the cross of Calvary.
0: E agora eu estou me entregando.
1: And now I am delivering myself.
0: Porque eu quero amá-lo e servi-lo.
1: Because I want to love you and serve you.
0: Eu quero vencer.
1: I want to win.
0: Eu quero vencer o possível e o impossível.
1: I want to defeat that which is possible and the impossible.
0: Você precisa se entregar.
1: But you need to deliver yourself first.
0: E eu convido vocês para virem aqui à frente para se entregarem para Deus.
1: I invite you all forward to deliver yourselves to God.
0: Entrega o seu caminho, ou seja, entrega a sua vida ao Senhor.
1: Deliver your life to the Lord.
0: Sai do seu lugar e venha aqui se entregar para Deus.
1: Leave your place and come forward to deliver yourself to God.
0: Você está aceitando a fé.
1: You are accepting faith.
0: Você está aceitando o Senhor Jesus como seu Salvador. Daqui para frente vai haver um desenvolvimento natural por ouvir a pregação.
1: From here forth, your faith will develop by listening to the word.
0: Até você alcançar todo o possível e todo o impossível que você tem buscado.
1: Until you reach the possible and the impossible.
0: Sem fé é impossível receber o possível e o impossível de Deus.
1: Without faith, you cannot receive what is possible.
0: Sai do seu lugar e venha aqui à frente em nome de Jesus Cristo.
1: Come forward in the name of.
0: Venham aqui vocês desviados, venham aqui vocês fracassados, venham aqui vocês que ainda não servem a Deus. Se vocês aceitarem Jesus como seu Salvador, uma porta grande vai se abrir para vocês.
1: If you accept Jesus as your Savior, a great door will open for you.
0: E é muito maior do que a porta do Silvio Santos, a porta da esperança, né? É a porta da super esperança, que é muito maior, não tem esse negócio, não é? É a porta de Deus que se abre para vocês.
1: The door of God that will open to you.
0: É a porta do perdão dos pecados, é a porta do poder do impossível.
1: It is a door of forgiveness of sins, the door of the impossible.
0: Fé é o ponto principal. Sem fé você não vai receber nada de Deus, nem hoje nem amanhã.
1: Faith is the main thing. Without faith you won't receive anything from God.
0: E eu vou dizer a você, receber o Senhor Jesus como Salvador é uma atitude de fé necessária.
1: To receive Jesus as your Savior is a faith action necessary.
0: Necessária.
1: Which is necessary.
0: Sai do seu lugar, Deus está te chamando.
1: Leave your place, God is calling you here today.
0: Se você quer vencer todo esse sofrimento,
1: if you want to defeat all this suffering,
0: se você quer vencer os seus pecados,
1: if you want to defeat your own sins,
0: se você quer vencer esse medo, ou talvez não medo, essa vontade de tirar a própria vida,
1: if you want to defeat this will of taking your own life,
0: Deus está chamando você.
1: God is calling you here today.
0: Vem já, Jesus está te chamando, vem agora.
1: Come right now, Jesus is calling you here.
0: Oremos por essas pessoas que se entregam para Deus.
1: Let us pray for these people who deliver themselves to God.
0: Você que está desviado dos caminhos do Senhor, como é que você sabe que você terá uma nova oportunidade?
1: How do you know if you have another opportunity?
0: Pastor, assim o Senhor me faz ter medo.
1: And this sometimes makes you frightened.
0: Deus me conhece.
1: God knows me.
0: Então aí é você quem deveria ter medo mesmo.
1: So you should be afraid.
0: Por Deus te conhecer é que você deveria ter medo mesmo.
1: Because God knows you, sometimes you should be afraid.
0: Depois de uma oportunidade como essa, você rejeitar Deus?
1: After an opportunity such as this and you reject
0: God.
1: Não
0: me faça essa pergunta, faça essa pergunta a você mesmo.
1: Don't ask me, ask yourself.
0: Você vai rejeitar Deus hoje?
1: Are you going to reject God today?
0: Você está rejeitando Deus.
1: You are rejecting God.
0: Você está dizendo para o Senhor não.
1: You are saying no to the Lord.
0: Eu não quero servi-lo.
1: You don't want to serve him.
0: Eu não quero segui-lo.
1: I don't want to follow you.
0: Você sabe se terá uma oportunidade amanhã?
1: You know if you have an opportunity tomorrow.
0: Ninguém sabe.
1: No one knows.
0: Se você está ouvindo Deus falar contigo hoje,
1: if you hear God speaking to you today,
0: abra o seu coração.
1: Open your heart.
0: E não estou sendo apelativo também, não. Estou sendo verdadeiro.
1: And I am being truthful here today.
0: Estou sendo verdadeiro.
1: I am being true.
0: Oremos por essas pessoas, vocês ouvintes que aceitam Jesus, vocês ouvintes reconciliam-se com Deus.
1: Those who are listening, return to God today.
0: Firmeza total.
1: And be strong in the Lord.
0: Domingo que vem, inclusive, teremos o batismo.
1: We will have the baptism next Sunday.
0: Muitas pessoas estarão sendo batizadas.
1: Many people will be baptized.
0: Almas que nós ganhamos para o reino de Deus e glória a Deus por isso.
1: Souls that have been won for the kingdom of God and glory.
0: Oremos por essas pessoas.
1: Let us pray for these people.
0: Senhor meu Deus, Senhor meu Pai. Eis aqui essas vidas na sua presença. Vidas que se entregam ao Senhor. Vidas que entenderam a sua mensagem e estão aceitando hoje a fé. Estão aceitando viver pela fé. Estão se entregando ao Senhor para viver a fé. Senhor, receba essas vidas, perdoando-as, lavando-as, purificando-as, levantando-as, guardando-as, ensinando-as. E escrevendo o nome dessas pessoas no livro da vida, conforme o coração de cada um. Senhor meu Deus, receba esses que a partir de hoje querem dizer que são filhos. A partir de hoje creem, se entregam e aceitam a adoção. Senhor, toma conta dessas vidas, ajuda essas vidas nas tuas mãos. Eu creio, Senhor meu Pai, no poder do Senhor. Para guardar essas vidas das investidas satânicas. Afinal de contas, Senhor meu Deus, essas pessoas passarão a ser um alvo a mais do inimigo, porque agora, meu Deus, fazem um propósito de servi-lo, abandonando assim o pecado, abandonando as apelações malignas. Por isso, guarda essas vidas, Senhor. Ensina, prepara os caminhos delas, até que, Senhor meu Pai, não só se batizem, mas que se tornem também discipuladoras de outros. Toma nas tuas mãos, ó Deus, guarda, ajuda, levanta, dá firmeza e fortaleza, Senhor. Repreenda toda doença, eu repreendo na realidade todo o mal, toda a enfermidade, em nome de Jesus, que essas vidas possam adentrar agora, Senhor meu Deus, ao âmbito do Senhor, ao âmbito de todas as possibilidades, em nome de Jesus, amém, Senhor, amém, amém. Batam palmas para Jesus, e as palmas são para o Senhor. Muito obrigado, meus irmãos, fiquem firmes, que Deus os abençoe, que Deus os guarde. Que Deus continue falando firme e forte a vida de todos vocês. Tenho certeza que vocês serão uma bênção nas mãos do Senhor. Não desistam da fé de jeito nenhum. Fiquem firmes até o dia em que o Senhor vos chamar às mansões celestiais. Pode bater palmas para Jesus, meus irmãos. Levanta sua mão para nós fazermos a oração da fé e o Senhor já está abençoando você. É, na igreja Deus e Amor não tem conversa com o diabo não, meus irmãos. Aqui a gente repreende mesmo, prega a palavra de salvação e a gente acredita na Bíblia do início ao fim. A mesma palavra que fala de salvação, fala de libertação, repreender demônio, repreender enfermidade. E é isso que acontece aqui na igreja Deus e Amor. Oração da fé, obrigado povão de Deus. Senhor meu Deus, Senhor meu Pai, o Senhor é Deus poderoso e glorificamos o nome do Senhor. Leva em paz o seu povo, leva em paz a sua igreja e confirma a sua obra aqui neste lugar. Senhor meu Deus, ganhamos almas, repreendemos demônios, falamos da sua verdade. Esse povo, meu Deus, ainda quer mais porque sabe que o Senhor é um Deus que tem muito mais para dar. Confirma a sua obra, meu Pai, tira toda a enfermidade, toda a infecção, toda a bactéria, toda a virose, tudo, ó Deus, que faz mal a essa vida, a esse coração, que o Senhor venha nesse momento repreender e trazer alegria, trazer paz. Senhor, confirma a sua obra, meu Pai, esses corações são corações sedentos de Ti, essas pessoas confiam no Senhor e nós assumimos a responsabilidade, meu Deus, de em verdade falar, Senhor, do Seu amor, da Sua graça, da Sua misericórdia, mas também orar por essas pessoas, confiados nas Tuas promessas e através da fé ver a mão do Senhor alcançar essas vidas. Senhor, meu Deus, Senhor, meu Pai, cura todo o mal, mal, tira toda a ansiedade, tira toda a depressão. Senhor é Deus, o Senhor é Deus poderoso para confirmar, ó Deus, com grande poder a libertação, os sinais e os prodígios. O Senhor é Deus poderoso para confirmar a cura completa nestas vidas, nestes corações. Em nome de Jesus, leva em paz o seu povo guardado e protegido. Em nome de Jesus Cristo. Amém, Senhor, amém. Que todos digam amém. Aquele abraço, meus irmãos, aquele abraço simbólico. Vamos lá, aquele abraço. Vá em paz e que Deus te abençoe. Vocês são bem-vindos aqui todo dia, meus irmãos. Temos cultos todos os dias e aqui tem bênção de Deus todos os dias. Digam comigo assim: a paz do Senhor Jesus. Mais uma vez: a paz do Senhor Jesus. Mais uma vez: a paz do Senhor Jesus. Vão com Deus, meus irmãos. Que o amor do nosso Deus, que a graça do nosso Deus, que a misericórdia do nosso Deus, que tudo do nosso Deus, que o poder do nosso Deus siga convosco de hoje para todos sempre. Que todos digam amém. Amém.
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2: Da manhã e 4 minutos em São Paulo, capital, Brasil. Hoje, quarta-feira, paz do grande mover de Deus, já estamos por aqui com o programa Sertão Evangélico pro Brasil inteiro, viu? Então você que está acompanhando a programação aí pelo canal Direto com Deus, pelo YouTube, Facebook, sejam todos bem-vindos a esse programa, né? Que vai ao ar de segunda a sábado, de 6 da manhã. Às 7h30. Bom dia para você também que está pelo rádio Deus é Amor, viu? Então, todos vocês, um grande abraço, um bem-vindo ao programa Sertão Evangélico. E vamos começar o dia como? O dia na presença do Senhor Jesus. É dobrando o joelho, é em pé, é outros que estão dirigindo, é todo mundo em comunhão agora, ligado com Ele, que merece a honra, a glória e todo o louvor. Então, prosseguimos com Deus. Senhor Deus, maravilhoso, eterno e soberano Pai, Pai de nosso Senhor e Salvador Jesus Cristo, aqui estamos mais um dia na Tua presença, meu Deus, para Te glorificar, para Te exaltar e dizer que Tu és lindo, maravilhoso, Pai. Que o Senhor é digno de toda a adoração. Meu Pai maravilhoso, o Senhor que um dia veio à terra, morreu por nós, ó Deus, naquela cruz, naquele madeiro. Tudo isso para dar-nos o perdão, o direito de salvação. Oh, meu Deus, está ali contigo nos céus. Pai, nós mesmo sem merecermos, sendo corruptos, podre, pó, cinzas, o Senhor nos amou. O Senhor, ó Deus, enviou o Seu Filho unigênito para morrer por nós, pelos nossos pecados. Papai, muito obrigado. Te agradecemos, ó Deus, pelo Senhor ser esse Deus tão amoroso, tão misericordioso, tão justo, meu Deus. Oh, aleluias. Papai, meu Deus, obrigado pelo Senhor ter nos amado tanto assim. Pelo Senhor ter tido misericórdia, meu Deus, de nós, mesmo às vezes a gente sendo, todas as vezes sendo falho, meu Papai. Meu Deus, te pedimos perdão, meu Deus. Somos humanos, somos falhos. Sim, meu Deus. Mesmo assim, o Senhor continua nos amando. Mesmo nós ali, às vezes, entristecendo o Espírito Santo de Deus, desobedecendo a Tua voz. Mas o Senhor é um Deus misericordioso. Meu Deus. Agora, centenas de milhares de pessoas sintonizam na programação. É do Brasil inteiro, meu Papai amado, está agora conectado, juntos, ó Deus, clamando ao Senhor. É, meu Deus, aqueles que estão lá na fazenda, nos sítios, nas chácaras, aqueles que estão nas grandes cidades, outros nas grandes metrópoles, papai, é todos agora ligados na programação, todos agora, meu Deus, sintonizados porque acreditam e bem sabem, ó papai, que não tem outro Deus que é digno de ser e ter a adoração, só o Senhor, meu Deus, não tem outro. Papai amado, eu quero já te louvar pela vida deste irmão ouvinte que está agora neste caminhão. Quantos destes, ó Papai amado, estão agora ali parado ouvindo a rádio Deus e Amor. Outros já estão sintonizados pelas plataformas digitais, mas estão ouvindo a programação. Outros já estão se preparando para ir para o trabalho, ir para o estágio. Meu Deus, quantos agora estão sintonizados no rádio, ou mesmo pelo YouTube, pelo Facebook, mas todos estão agora orando conosco. Outros tomando já o café para ir para a lida da vida. Outros, ó Pai, se preparando para levar os seus filhos, os seus netos, para a escola, para a creche, papai. Muito obrigado por cada um deles. Aqueles que já estão se preparando para ir para a sua casa. É, meu Deus. Aqueles que trabalham em um hospital. Trabalham ali, meu Deus, na segurança pública do estado, do município. Ali, meu Deus. Aqueles que trabalham como vigilantes, como seguranças, como vigias, como controladores de acesso. Aqueles que trabalham no monitoramento, meu Deus. Papai amado, os porteiros. Muito obrigado, Senhor, pela vida de cada um deles. Oh, meu Deus, aqueles que trabalham em serviços tão perigosos nas fábricas, sim, meu Deus, aqueles que operam máquinas tão pesadas, mas passaram a noite toda ali, meu Deus, trabalhando para levar o sustento para a sua casa. Muito obrigado, meu Deus, pela vida de cada um deles. Sim, meu Pai, essa mãe de família, esse pai de família, essa doméstica, essa que trabalha em uma casa de família, esse que está agora, neste exato momento, conduzindo uma van escolar, conduzindo ali um ônibus, oh Deus, de transporte público, Senhor, muito obrigado por cada motorista de aplicativos, aqueles motoqueiros, oh Deus, motociclistas que trabalham nas entregas, com transporte passageiros, aqueles que estão agora já empenhados no trabalho, sim, meu Deus, muito obrigado. Muito obrigado pela vida de cada trabalhador nesse Brasil. Sim, papai, aqueles já estão se preparando lá no campo, para ir para a fazenda, para ir para as chácaras, aqueles já estão orando conosco agora, para ir ali para os cafezais, trabalhar o dia todo, no pesado, papai, para trazer ali o sustento dos seus filhos, das suas filhas. Oh, meu Deus, livra cada um destes, livra de acidentes, livra de assaltos, livra de prejuízo, livra, meu Deus, de homens sanguinários, de pessoas que têm a maldade no seu coração, livra, Senhor, essas pessoas, daqueles que às vezes até fingem de amigos, oh Deus, papai, que o Senhor venha dar o livramento, meu Deus, que os teus amigos venham ser os nossos amigos, e que os seus inimigos possam, oh Deus, ser neutralizados e se afastar de nós, meu papai amado, cuida de cada um deles, cuida, papai, desta criança que já está ali dentro deste carro, ou dentro dessa van escolar, para ir para a escola, para a creche, para o berçário. Cuida desta criança, deste adolescente, oh Deus, sim, papai, que o Senhor venha livrar de pessoas tão ruins, livra dessas pessoas que têm a maldade no seu coração, e até às vezes finge muito bem que é uma pessoa tão boa, oh meu Deus, mas tudo isso na intenção de se aproveitar da vulnerabilidade desta criança, ou da vulnerabilidade desta família, meu Deus, muito obrigado pela vida desta criança, que o Senhor venha cuidar, que ela venha crescer no entendimento, Deus, da tua palavra, que ela venha crescer na sabedoria, meu papai amado, oh, aleluias, muito obrigado por todos eles, oh papai, meu Deus, não posso deixar de orar em favor daqueles que se encontram doentes, enfermos. É, papai, quantos dessas pessoas que antes tinham uma vida tão saudável, Antes essas pessoas, ó Pai, eles caminhavam, tinham uma rotina diária ali, ó Deus, ia para todos os lugares, mas hoje, devido a esta enfermidade, esta pessoa já tem dificuldade para andar, esta pessoa já tem a dificuldade ali para transitar dentro da sua própria casa, não consegue lavar uma louça, que não consegue mais fazer uma comida, que não consegue mais nem mesmo vestir as suas próprias roupas, meu Deus. Ô, Papai, tenha de misericórdia. Misericórdia dessa pessoa que sente dores em todo o seu corpo. É febre altíssima, meu Deus. Olha para essa pessoa que se encontra com os ossos, ó Deus, tendo ali, eu posso dizer, sendo diluído, ó Pai. Sim, meu Deus, dá o livramento. Restaura os ossos dessa pessoa agora, meu Deus. Restaura, Pai, a saúde. Restaura a saúde dessa mulher, deste homem, que te pede tanto por um milagre. Ela já foi diagnosticada, meu Deus, com esta enfermidade, com este câncer. Já foi diagnosticada com este tumor, com esta hérnia, com esse problema de saúde, que eu posso dizer que não tem cura, é insolúvel, Deus, que não tem jeito mesmo. Mas para o médico, para a medicina, para a ciência, até não pode não ter cura, Deus, mas para o Senhor, nada é impossível, meu Deus. Oh, aleluia. Por isso eu te peço, ó Pai, há poder sim no teu nome para curar esse câncer maligno, há poder no teu nome santo para repreender este câncer maligno, satânico, covarde, há poder no sangue de Jesus para repreender esse tumor maligno que tem destruído, ó Deus, o corpo dessa pessoa, há poder no sangue de Jesus para repreender sim, meu Deus, essa enfermidade que tem destruído este corpo, deixando esse corpo totalmente, ó Deus, anêmico, deixando esse corpo totalmente, meu Deus, sem forças para nada. Mas em nome do Senhor Jesus Cristo, a igreja de Cristo repreende, a igreja do Senhor está agora aqui, meu Deus, clamando ao Senhor e pedindo ao Senhor um milagre. Por isso eu te peço mais uma vez, ó meu Deus, restaura a saúde deste homem, restaura a saúde desta mulher, vai agora visitando esta casa, meu Deus, repreende todos os espíritos malignos que trazem, que levam destruição, que trazem enfermidade. Sim, Senhor, se porventura foi mandada, se porventura foi enviada, se porventura é sobre efeito de maldição hereditária, meu Deus, nós já estamos aqui repreendendo. Manda os teus anjos, ó Deus, e quebra todas as maldições, quebra, Senhor, tudo aquilo que tem levado esta família ao fracasso, levado essa família à destruição, tem levado esta casa, meu Deus, a viver esses momentos tão sombrios, tenebrosos, mas há poder sim, no nome do Senhor Jesus Cristo, poder para curar, poder para salvar, poder para salvar, sim, Senhor, poder para destruir todas as forças do mal, poder para destruir todas as forças ao contrário, todas as macumbas que são feitas para destruir esse

dizendo, Pai, que estão sendo cativas pelos vícios da prostituição, pelos vícios do adultério, pelos vícios, ó Deus, ali, de tantas drogas ilícitas, ó Deus, ilícitas, ó Papai do céu, meu Deus, olha para essa família que sofre tanto com essa pessoa que está agora bebendo desenfreadamente, essa pessoa que não consegue, ó Deus, para ter um dia de paz na sua casa. Olha para esta família, ó Deus, que vive em contendas, eles não conseguem mais se entenderem, meu Deus. Ó Papai, tenha de misericórdia, misericórdia dessa casa que não sobra dinheiro mais para nada, meu Deus, até recebe um dinheiro tão bem, até um valor tão alto, mas que é como um saco furado, meu Deus. O dinheiro eles recebem, mas ninguém sabe dizer para onde está indo este dinheiro. Ó, meu Deus, nós estamos aqui já repreendendo tudo aquilo que está destruindo a vida financeira, a vida sentimental, a vida espiritual. Ó, meu Deus, é tantas pessoas que agora estão sendo vítimas, ó Pai, desse covarde maligno, desse mal, ó Pai amado, tem destruído famílias, centenas de milhares de famílias, tem levado ao fracasso, mas nós já estamos aqui, meu Deus, lutando contra o mal, já estamos aqui, meu Deus, na quarta do grande mover de Deus, acreditando sim, meu Papai amado, que é a quarta onde o Senhor vai operar na vida desta pessoa, neste casamento, na vida espiritual, na vida sentimental. Oh, meu Papai amado, eu tenho uma certeza que esta pessoa que está triste agora, que se encontra angustiada, preocupado, com o coração todo deslacerado, com este coração totalmente fechado, oh meu Deus, triste, já está sendo limpo, liberto, oh Deus, e curado, Papai. Oh, aleluia, meu Deus, Papai. Quantas pessoas agora já estão tristes, estão angustiados, quantas pessoas não dormiram a noite toda em lágrimas, chorando, meu Deus, com esse aperto no coração, se sentindo às vezes uma pessoa tão ali desprezada, sem valor. Olha aí, meu Deus, essa pessoa que foi rejeitada, essa pessoa que foi traída, essa pessoa que ora conosco agora e se sente até mesmo uma pessoa, meu Deus, sem nenhum tipo de valor. Oh, o Espírito Santo de Deus, abraça essa pessoa e dá aquele abraço, meu Deus, que o homem, que a mulher, que o dinheiro não dá, que só o Senhor dá esse abraço, meu Deus. Então abraça, Pai, inunda esta casa com teu amor, inunda esse coração com teu amor, transborda de alegria. Transborda de alegria, meu Deus, transborda de alegria esta casa, transborda de alegria a vida desta pessoa que tanto precisa, que tanto necessita, Pai, da tua felicidade. É, Papai, eu oro em favor desta pessoa que perdeu já o desejo de viver, já ela até mesmo em meio ao povo, em meio aos familiares, em meio aos amigos, ela até tem um sorriso tão grande, até que ela interage, ela brinca, meu Deus, essa pessoa até que ela, no meio do povo, ninguém percebe, mas há dentro dessa pessoa uma tristeza tão grande, tão profunda, há um vazio tão grande, meu Deus, mas como essa pessoa está sozinha, ela desaba em lágrimas, oh Deus. Oh meu Deus, tenha de misericórdia. Misericórdia dessa pessoa que até mesmo finge ser feliz, mas não é feliz. Até tem um bom dinheiro ali na sua conta, tem uma boa casa, tem uma boa estrutura financeira, tem uma melhor faculdade, tem uma melhor empresa, mas dentro do seu coração, meu Deus, ainda tem tristeza, ainda essa pessoa não conheceu a verdadeira felicidade. Oh, amigo Espírito Santo, toma a direção desta vida, então inunda esse coração agora com a tua paz, dá paz para essa pessoa, assim como o Senhor lá em Gênesis disse, pelo poder da palavra, disse, haja luz, ou nessa escuridão, que possa haver luz nesses sentimentos, que possa haver a luz na vida financeira, que possa haver luz na vida sentimental dessa pessoa, que possa haver a luz, ó Deus, na vida espiritual dessa pessoa, que possa haver luz na vida, meu Deus, na saúde dessa pessoa agora, meu Deus, inunda todas as áreas dessa pessoa.

0: agora. Toma a direção, meu Deus. Toma a frente, papai. Oh, aleluias, meu Deus. Olha para esta pessoa que ora conosco agora, pai. E ela está passando um momento tão difícil na sua casa. É energia, é a conta de água, é o aluguel. Essa pessoa se encontra passando esse momento tão difícil. Oh, meu Deus, tenha de misericórdia. Misericórdia desse pai de família. Misericórdia dessa mãe de família. Misericórdia, oh Deus, dessa pessoa que está vivendo um caos na sua vida. É, meu Deus, é tanta gente cobrando na porta da sua casa. É tanta gente ali ligando para essa pessoa, cobrando. E essa pessoa agora está passando esse momento tão difícil, desempregado. Já bateu em tantas portas, mas tudo está difícil, meu Deus. Oh, meu pai, tenha de misericórdia. Misericórdia deste homem, dessa mulher. Misericórdia dessa pessoa que no dia de hoje não tem sequer um pão, não tem ali um alimento para dar para os seus filhos, para sua esposa. Essa pessoa que olha para sua carteira e não tem sequer um centavo, oh Deus. E as contas chegando, e o aluguel chegando, e as contas estão chegando, oh Deus. Quantas pessoas estão orando conosco agora, estão passando um momento tão difícil financeiramente, oh Deus. Tenha de misericórdia, misericórdia dessa pessoa que está vivendo uma bola de neve, já fez empréstimo para pagar outro empréstimo, e assim vai vivendo de empréstimo para pagar outros empréstimos, oh Deus, até pedir um dinheiro a pessoas, oh Pai, que é tão perigosas, oh Deus, oh meu Deus, seja de misericórdia, oh Papai amado, resgata essa pessoa, resgata dessa situação, meu Deus, que essa pessoa possa saber que foi o Senhor que interveio, oh Deus, que foi o Senhor que chegou neste momento tão difícil e ajudou. Meu Deus, tenha de misericórdia, que essa pessoa possa ter um bom emprego, de um bom ganho, que ela possa viver um momento tão ali de alegria, viver um momento de felicidade, viver um momento onde o sobrenatural de Deus está ali com ela, com ele continuamente, meu Deus. Oh, papai, tenha de misericórdia. Misericórdia, oh Deus, dessa pessoa que está vivendo esse momento tão terrível de doença. Esta mulher que tem orado tanto pela sua saúde, meu Deus. É, tantas pessoas têm orado ali para o Senhor curar o seu útero, curar ali, meu Deus, e repreender estes miomas, repreender essas infecções, repreender estes fungos malignos, repreender, meu Deus, tanta enfermidade que tem impedido essa pessoa de gerar filhos. Oh Deus, que no dia de hoje, que nesta manhã, essa pessoa possa receber o grande milagre, o qual tanto tem pedido ao Senhor, meu Deus. Olha para aí, papai, olha para esta mulher que se encontra agora gestante. É uma gestação de risco, e o inimigo tem lutado tanto, oh Deus, contra a saúde desta pessoa. Quantas mulheres gestantes agora, oh pai, se encontram nos hospitais. Meu Deus, ali foi uma gravidez, é uma gravidez de risco, oh Deus, mas que o Senhor venha proteger, que o Senhor venha guardar, que o Senhor venha livrar de todo mal. Livre esse recém-nascido, oh Deus, guarda, papai, esse recém-nascido que já, oh meu Deus, está sofrendo tanto nessa UTI, nessa neonatal. Que o Senhor, neste exato momento, Senhor, venha visitar essa criança, esse recém-nascido, meu Deus, dando ali a saúde, dando a paz para ele, para ela, que eles possam, meu Deus, sair desse hospital, com forças, com vigor, restaurado, meu Deus. Oh, aleluia, papai, visita este hospital. Que o Senhor, nesta manhã, possa fazer um milagre acontecer. Assim nós te pedimos, ó Deus, e te agradecemos. Muito obrigado pela vida de cada um que está agora na sintonia. Obrigado, meu Deus, pelos familiares, pelos parentes, pelos amigos. Obrigado, meu Deus, por cada um que se encontra aqui na produção, pelos ouvintes, pelos rádios, por todos aqueles que estão na sintonia da programação. Muito obrigado, meu Deus. É palavra de gratidão. Assim eu te peço, te agradeço, em nome de Jesus. Amém e amém. Senhor Jesus Cristo, amém. Eita glória a Deus. Queridos, você que sentiu a presença de Deus, sentiu o toque, né? O toque da cura, Você que estava aí sem poder mexer os seus pés, mexa agora. Você que estava com esse vazio, com esse aperto no coração, creia, acredite que o Senhor já repreendeu essa tristeza e já preencheu com a alegria do Espírito Santo. É Ele que nunca vai, quem nunca nos deixa sozinho, está conosco. Ele está aqui, Ele está aí. Então sinta Ele nesse exato momento, porque a presença dEle é notória em nosso meio. Mas agora, eu quero fazer uma oração específica a você, meu irmão. Você, é você mesmo que está ouvindo a programação aí. E passou a noite toda, né? Fazendo coisas erradas. É, e você sabe, se drogando, fazendo coisas que desagradam a Deus. Até coisas que vai contra as leis do homem, né? Mas o Senhor te convida neste exato momento a você tomar uma decisão. É uma decisão que vai dividir as águas. É, pois é. É uma decisão onde você vai dizer, ó, eu quero a felicidade. Eu quero a vida. Isso mesmo. Você que quer aceitar Jesus, você que quer se reconciliar com o Senhor, ora assim comigo as seguintes palavras. Senhor Jesus, aqui estou arrependido dos meus pecados e atos. Meu Deus, perdoa tudo o que eu pratiquei, o que eu falei. É, papai. Aqui estou arrependido e te pedindo perdão. Mais uma vez, Senhor, aqui estou. Oh, meu Deus, obrigado pela tua misericórdia. E escreve o meu nome lá no céu, no livro da vida, e sela com teu sangue. Amém. Oh, você que tomou esta decisão de fé, de coragem, você vai entrar em contato conosco. Nós temos duas formas de comunicações. A primeira é o nosso e-mail, queroaceitarjesus@ipda.com.br. Eu disse, queroaceitarjesus@ipda.com.br. E o nosso WhatsApp, né? Que é uma ferramenta hoje do trabalho, do dia a dia. Você vai mandar para nós, que aqui, ó, o número é 119-5094-4645. 119-5094-4645. Este é o número do WhatsApp para você interagir conosco, mandando sua mensagem de texto, de áudio, dizendo o seu nome, o estado, a cidade, de onde você está aceitando ou se reconciliando com o Senhor Jesus. E um pastor que agora está de plantão, ele vai aqui retornar a mensagem, te direcionar para o pastor aí da sua localidade. Viu? Esse pastor da sua localidade, ele vai te dar as orientações, vai te orientar ali, marcar a data do seu batismo ou a data para você já ali entrar em comunhão com a igreja pentecostal. Deus é amor. Então, sejam todos bem-vindos à igreja. Deus é amor. Aqui que é mais do que a igreja, viu? Aqui somos uma família. A família que vai morar no céu. Eita, glória a Deus, meu povo. Já estamos de pé, meu povo, para o Brasil e mundo inteiro. É você que está agora aí na sintonia da programação. Bom dia para você, querido. Bom dia para você, querida. Você que está agora aí dirigindo. Você que está agora aí, né, na condução. É, dentro da condução, no metrô, no trem, do ônibus. Você que é motorista de aplicativo, caminhoneiro, carreteiro, doméstica, dona de casa. Muito bom dia. Bom dia para você que agora está na sintonia da programação. Eu quero falar com você que está lá no sítio, na chácara, na fazenda. Vamos trabalhar, meu povo, vamos acordar. Pois é, já quero falar com você também que já está pensando aí se vai compartilhar a programação. Compartilha. Compartilha no grupo do WhatsApp, no seu status, compartilha no seu Instagram. Vamos todo mundo agora compartilhar. E você que está pelo rádio Deus e Amor, migue agora para o YouTube para você ter essa experiência incrível. Acompanhar áudio e vídeo aqui, o programa Sertão Evangélico. E depois de uma oração poderosa, fervorosa como essa, nada melhor do que nós ouvirmos um testemunho do que Deus está operando aqui na igreja pentecostal. Deus é amor. Irmão Alex, é contigo, varão de Deus.
1: Meu nome é Alex, sou do interior de São Paulo, Presidente Prudente, mas estou aqui no Paraná, trabalho. Sou obreiro da Igreja Assembleia de Deus, Ministério Belém, mas acompanho muito a rádio, pois tenho membros da minha família que são pastores, né, das Amor, da região de Presidente Prudente. E eu gostaria de compartilhar com os irmãos uma bênção recebida através da rádio, do momento de oração. Quando eu cheguei no Paraná, eu tive um problema de saúde, eu sentia muitas dores na minha barriga, e inclusive passei pelo médico, né? No estado de São Paulo, e ela tinha pedido para mim fazer um ultrassom, porque a região que eu sentia a dor era constante durante, desde o ano passado, da pandemia. E quando chegou aqui, essa dor começou a apertar, e eu fiquei com medo, porque aqui estou sozinho, minha família ficou lá, né? E eu acompanhando sempre a rádio, porque gosto do momento da oração, sempre acompanhei o saudoso missionário Davi Miranda, né? E eu tive o privilégio de, através de uma oração, irmãos, eu acreditei, eu tive fé, eu criei naquela oração. E eu recebi um milagre. E eu fiz uma aliança com Deus, que Deus me curasse daquela dor da minha barriga. E se tinha alguma coisa dentro de mim, que eu tinha medo de estar com câncer, né, meu irmão? Se o Senhor me curar, eu contarei o meu testemunho na Igreja Deus e Amor, na rádio. Então, meus irmãos, eu estou aqui cumprindo, porque creio que Deus me curou, porque eu não senti mais as dores. Esse é meu testemunho, meus irmãos. E Deus abençoe a todos. Fique com Deus aí, capaz do Senhor Jesus Cristo.
0: O irmão Alex, ele é um homem de fé, viu? Ele é um homem de fé, ele que fala que é de Presidente Prudente, né? Ele se congrega em outra denominação evangélica. Um homem, ele dá um exemplo, dá um show para nós de fé, mostrando que é possível. Tudo é possível àquele que crê. Talvez você esteja preocupado, passa uma situação até semelhante, né? Preocupado com essa enfermidade, até preocupado com medo de fazer este exame, né? Acredite, o Senhor Jesus, ele está cuidando de tu. O Senhor Jesus Cristo está cuidando de você, meu amigo. Você que está agora ouvindo a programação, você está sentindo essas dores intensas, sentindo, faz um propósito com o Senhor. Eu já fui diagnosticado com essa enfermidade, não tem problema nenhum. O nosso Deus, ele não quer saber qual que é o tipo de enfermidade. Ele quer saber se você tem fé. Você tem fé para Deus? Você tem fé para receber o milagre? Você tem fé para receber a mudança, a transformação de vida? Ele tinha até medo de ser diagnosticado com câncer. Mas no momento em que ele entregou no altar do Senhor, nas mãos do Senhor, ele despreocupou e hoje está testemunhando para a glória do Senhor Jesus Cristo. Acredite e saiba que você vai ser o próximo a testemunhar aqui na programação. 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Então não fique de fora, viu? Hoje você tem um encontro marcado com Deus aqui na nossa sede mundial. 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E vamos que vamos, meu povo. Tá chegando aí, sabe quem? A nossa irmã Ereny Miranda cantando Além das Fronteiras. Canta, serva do Senhor Jesus.

0: 6:38 em São Paulo, capital, Brasil. Hoje são 7:38 lá em Fernando de Noronha. E 5:38 Mato Grosso do Sul. E 4:38 lá no Acre e algumas partes da região do Amazonas, viu? Então já tô por aqui no nosso YouTube, nosso chat, né? Nosso bate-papo aqui, ó. Já tô vendo aqui quem tá, ó, quem já chegou. Bora, você tá pelo Rádio Deus Amor e quer migrar pro YouTube, migra aí agora que nós já estamos fazendo menção dos nomes dos ouvintes que estão aqui ligadinho na programação, ó. A nossa irmã Pecília Rosa já tá por aqui. Pecília Rosa, a primeira já dizer amém, irmão. Já tô por aqui, viu? O nosso irmão Cláudia Fernandes, que ela é de Niterói, também já chegou. Júlio César, Deus abençoe, meu amado. Nossa irmã Miriam. Cristina Ruiz, ela que é lá da Argentina também, todo dia ligado aqui na programação. Um grande abraço, né? A nossa irmã Cíntia Horta, Deus abençoe. Raimundo da Silva, estaremos orando por você, servo de Deus. E você ainda não mandou para cá a sua mensagem, né? Pois é, nós estamos saber, você que está agora pelo Rádio Deus Amor, quer migrar para o YouTube, migra agora. Vamos bater 1.000 pessoas agora simultâneos. Nós estamos com 987 pessoas agora simultâneas no nosso YouTube. Vamos bater o 1.000 agora. Migra agora e vamos bater essa meta de 1.000 pessoas agora no YouTube. A nossa irmã Fátima Silva, lá de Campina Grande, do estado da Paraíba, já chegou por aqui, já mandou mensagem dizendo: eita glória! Graças a Deus, vencemos mais um mês. Que agosto, né? Já chegou cheio de bênçãos. Deus abençoe a todos. Estou aqui tratando das galinhas e sintonizado no sertão evangélico. Um grande abraço aos irmãos de Campina Grande. Ative em Campina Grande, na Paraíba. Uma linda, grande cidade, viu? Luzia Ferreira, de Currais Novos, no Rio Grande do Norte. Bom dia, paz. Estou organizando minha pequena loja antes de abrir as portas, viu? Deus continue abençoando esse trabalho de vocês. Coloca o som da trombeta pra tocar. Galdero, dá o play na radiola e a trombeta aí pra você, viu?
1: Pai do Senhor, irmão daqui, o Deus te abençoe. Vanderlei anterior aqui, ó. Trabalhando o caminho.
0: De onde você é, rapaz?
1: A voz da libertação, né? Graças a Deus.
0: Eita, glória.
1: Glória a Deus. Trabalhando e escutando, né?
0: Verdade. E
1: vamos junto aqui nos caminhões aqui também. Glória a Deus.
0: Maravilha de Deus, viu?
1: É todo lugar que nós vamos. Deus é amor. É uma bênção.
0: Viu aí, né? Exemplo, viu?
1: Graças a Deus. Deus abençoe, irmãos aqui, o interior. Aqui, ó. Tô de Catiguá, mas nós estamos pro lado da última VO.
0: Viu aí, né? Brasil inteiro tá organizado na programação, viu? E você?
2: A paz do Senhor, irmãos. Aqui é a irmã Ilma, da cidade de Rialma. É interior de Goiás.
0: Ah, Goiás.
2: É, irmãos Raquel, põe a saracura aí pra cantar pra nós. Nós aqui nessa região gostamos muito do canto da saracura.
0: Pois é, irmã.
2: Põe pra cantar pro povo realmente. A paz do Senhor,
0: paz, irmã. Amada.
2: Manda a paz do Senhor pra nós aqui em Rialma. Um alô bem abençoado. Porque vocês são muito abençoados. Nós somos povos de Deus. Que Deus abençoe vocês, meu irmão. Fica com Deus. A paz do Senhor. Eita glória.
0: Eita glória a Deus. É o povo ligado na programação. Muito obrigado, minha irmã.
3: Bom dia, irmãos. Bom dia a todos. Do Centro Evangélico. Bom dia, Zaqueu. Que Deus abençoe a todos nós. Estou saindo aqui de Capim Grosso.
0: Capim Grosso?
3: Lages do Batata para trabalhar.
0: Lages do Batata,
3: que Deus,
0: viu?
3: Deus me acompanha, acompanha todos nós. E a todos que estejam
0: aqui,
3: belíssimo programa.
0: Maravilha de Deus. Ô, glórias, viu? Capim, o povo do Brasil inteiro sintonizado na programação. E você ainda não mandou pra cá? 11982923392. Eu disse 11.
4: Senhor, meus irmãos.
0: Ô, irmão, fala,
4: estamos falando aí, sou aqui do interior.
0: De onde?
4: Trabalho com caminhão, tá bom? Cada dia tá num canto e Deus e amor é ligado 24
0: Eita
4: horas.
0: Eita glória.
4: Tá joia, meus queridos. Fica com Deus.
0: Joia pra você também, meu irmão.
4: E ainda eu vou aí na Deus e amor.
0: Ó, quer o louvor, né? Pois é, viu? Daqui a
5: pouco nós vamos ouvir. Dourado, da Reserva Jaguapiru, Mato Grosso do Sul. Deus abençoe os senhores aí no sertão evangélico. Toca o berrante para nós pegarmos o caminho da roça.
0: Eu acho que alguém levou o berrante. Ô, berranteiro!
5: Toca o berrante e o barulho da enxada para nós pegarmos o caminho da roça em nome de Deus.
0: Que barulho da enxada? Eu vou. É o homem que é o barulho da enxada. Você não pede, meu irmão, você manda, rapaz. Rapaz, isso aqui minha coragem hoje tá pra mudar essa enxada aqui, sei não, viu? Barulho da enxada pros irmãos que estão precisando acordar, despertar. Pois vamos, meu povo! Achou que ia trabalhar hoje, hein? Rapaz, que nada,
6: olá,
0: rapaz.
6: Bom dia, a paz do Senhor. Obrigado, Jesus. Eu sou José Marcos.
0: De onde?
6: Estamos na hora. Rapa a enxada aí, porque aqui a enxada já tá rapando. Deus abençoe vocês aí da rádio aí. É José Marcos, aqui de São Gabriel da Palha, Espírito Santo.
0: É, rapaz, você, rapaz, quer me enxada, esse horário. Né? E não carpe não pra ver no carpe se você não vai levar comida pra sua casa, viu? Silene Indústria aqui de São Paulo, ela fala, paz, irmãos, olha o morrão de cerca que está colocando, que ele tá colocando sozinho, viu? Por aí, ó. É, bênção de Deus. É sério, colocando sozinho o morão? Quero ver isso aí, vai. Cadê o morão? É vídeo, é foto? É vídeo, rapaz, ó. Ah, o meu é retado, homem, viu?
7: Olha o tamanho.
0: Eita, rapaz.
7: Do morão que ele tá colocando sozinho ali. Com a ajuda de Deus, né? Bênção de Deus, saúde, pai. Graças a Deus. Deus é fiel e maravilhoso.
0: E você? Só olhando, né? Agora eu faço a pergunta para quem tá em casa. Você sabe para que serve o morão?
7: Obrigado.
0: Né? Irmã Silene, um grande abraço para você, né? Agora, e quem tá em casa? Será que sabe para que serve o morão ali na cerca? Eu sei. E você sabe? Pois é, você que sabe para que serve o morão, né? Manda para cá o seu áudio, manda para cá a mensagem aí agora escrita, manda para cá até mesmo um vídeo aí explicando, ó, o morão serve para isso. Eu quero saber se você tá atento, rapaz. Pois é, Manuel Ferreira, de São João do Cariri, lá do estado da Paraíba. Paz, bom dia. Hoje é dia de vacinar os animais, viu? Da propriedade, que Deus proteja todos os trabalhadores do campo e a bicharada. É verdade, meu irmão, que Deus proteja o homem do campo, aqueles que cultivam, né, a dos pomares, todos vocês, que Deus proteja e guarde livre de todo mal, viu? É, tipo, eu falo que quando Deus, ele abençoa o homem, abençoa tudo que o homem, ele coloca as suas mãos, que o Senhor venha ali proteger. Cícero Alves, de Itauá, lá do estado do Ceará, bom dia, meus irmãos, sertão evangélico. Aqui o dia já amanheceu bonito, viu? Já estou preparando a terra para um novo plantio. A mola inchada aí, Zaqueu, pra empreitada, rapaz, ó. Vamos que vamos pra empreitada, rapaz. Já tô com essa coragem aqui a 1000 por hora pra molar a enxada e pra acordar, rapaz. Acorda Vitor, rapaz, ó. Acorda Daniel Universal. Vamos acordar Lucas Roca, rapaz. Você tá disso, a gente tá dormindo ainda, sei não, viu? E tá chegando um louvor abençoado pra alegrar minha manhã, alegrar a sua manhã, alegrar a nossa manhã. Eles... Dito do Evangelho.

0: 50 em São Paulo, capital Brasil. Você que já pelo rádio Deus e Amor, você que tá ouvindo a programação aí lá com seu radinho de pilha, rapaz, nessa fazenda aí, nesse sítio, nesse trator aí, homem, que Deus te proteja, que Deus te guarde. Você que está agora aí nessa condução, né, dirigindo nesse trânsito terrível, pois é, São Paulo hoje tá parado, viu? São Paulo hoje você caminha, você anda 3 km por hora, viu? Tá difícil. Tá difícil, mas vai melhorar em nome de Jesus, viu? Ó, quero mandar um grande abraço, irmão, pra nossa irmã Marlene, ela que lá é de Minas Gerais. Olha que ela já mandou aqui, Zaqueu. Ó, que Deus abençoe grandemente. Já estou pegando a estrada pra ir pro trabalho, viu? Um forte abraço pra todos vocês. E ela já falou assim, ó, já estou esperando a programação desde 5h50. Rapaz, a mulher arretada, viu? Já acorda entregando o seu dia na presença, nas mãos do Senhor, porque sabe que tudo melhora, tudo é diferente, viu? E você entrega o seu dia nas mãos do Senhor? Tá na hora de você começar a fazer isso, viu? Pois é, aqui você aprende, porque agora chegou o momento da palavra de Deus, viu? E hoje a meditação, ó, é no livro dos Salmos. Salmos, Cântico dos Salmos, capítulo de número 27 e verso de número 1. Salmos 27 e verso de número 1, que diz: o Senhor é a minha luz e a minha salvação. E faz a seguinte pergunta: a quem temerei? Ele faz outra pergunta: o Senhor é a força da minha vida. Ele afirma. Agora pergunta: de quem me recearei? Eita glórias, rapaz. E aí? Te faço... Vou câmera do Daniel aqui. Te faço a seguinte pergunta. O Senhor é a tua luz? Hein? O Senhor é a tua salvação também? Né? Davi, quando escreve estes salmos, ele está passando em um momento de perseguição. A Bíblia não cita qual que é o momento exato. Alguns historiadores afirmam que é na fuga de... ele fugindo do seu filho de Abisalã. Outros, cada um afirma uma coisa, mas não temos uma precisão exata em que momento, o contexto histórico, quando Davi escreve o Salmo 27. Mas Davi está passando um momento tão difícil, um momento onde os seus adversários, os seus inimigos, eles querem tirar a sua vida. Eles querem ver Davi totalmente ali, a ruína, despedaçado. E Davi, ele mostra naquele momento o segredo. Davi, ele teve os seus altos e baixos, mas aqui ele cita um dos seus segredos. Ele fala: o Senhor é a minha luz e a minha salvação. Eita glórias! A quem temerei? E você que está passando esse momento tão difícil, né? É pessoas te caluniando, é pessoas querendo fazer de tudo para ver a tua destruição, para ver o teu casamento lá no fracasso, para ver você sendo envergonhado perante todos. Olha a confiança que você tem que ter no Senhor. O Senhor é a tua luz, o Senhor é a tua salvação. E te faz a pergunta: quem você vai temer? Você não deve temer este vizinho que te afronta todos os dias. Você não tem que temer essa pessoa que te afronta perguntando onde está o teu Deus, aonde está a tua fé. Você não tem que temer essa enfermidade que chega te encarando, dizendo: eu vou jogar a tua família na destruição, eu vou te jogar na cama. Você não tem que temer, não. Tem que dizer o seguinte: o Senhor é a minha luz e a minha salvação. Enfermidade, eu não vou te temer. Eu não vou temer essa luta, essa que está chegando agora, porque o Senhor, olha só, é a força da minha vida. A tua força não está no homem, não está na mulher, não está ali no médico, não está no advogado, promotor, do juiz, do desembargador, do legislador, não. A tua força está nele, no Senhor Jesus Cristo. Eu quero te convidar a você exercitar a sua fé. Isso mesmo. Coloque os teus problemas, essa dificuldade na presença do Senhor, diante do altar do Senhor Jesus, e confie nele, e saiba que ele sim vai operar ao seu favor. Eu quero te convidar hoje a participar conosco e aprender mais da palavra de Deus. 7, 9, 11, 15 e às 19 horas. Lembrando que temos às 9 horas um culto especial e também às 15 horas aqui na Avenida do Estado, 4568 Liberdade, São Paulo. Entrada principal pela Avenida Prefeito Passos, número 10. Venha para cá. Hoje temos a grande campanha, o grande mover de Deus na sua vida, na sua família, em todas as áreas da tua vida. Então não perca. Hoje temos encontro marcado aqui às 9 horas e também às 15 horas na nossa sede mundial. Vem para cá, São Paulo. Vem para cá, Brasil. E vamos que vamos, Galdeiro. Dá o play aí na radiola.
1: Ah, do Senhor, presbítero Zaqueu.
0: Paz, bom dia, minha irmã.
1: Nosso Deus, aqui amém. Estou curtindo esse programa que não perco todas as manhãs. Estou ligadinha. Graças a nosso Deus. Cadê o irmão César Medina? Que Deus abençoe ele, né? Dê saúde. Graças a verdade. Deus que ele volte sempre, tá todos os dias juntamente com tudo. Estamos verdade. Aqui. Ô, junto César. Aqui é eu e meu filho aqui, que curte esse maravilhoso programa. Ele já foi pro trabalho e eu estou aqui em casa, cuidando de casa. Que Deus abençoe a todos. Um bom dia na paz do Senhor.
0: Um grande abraço, minha irmã, para você e pro seu filho, viu?
2: A paz do Senhor, irmãos, aí do estúdio da rádio Deus é Amor. E a paz do Senhor a todos os ouvintes. Aqui é o irmão Silvio Ribeiro Passos, da cidade de Olímpia, acompanhando o programa Sertão Evangélico. É uma benção em meu lar.
0: Oh, glórias a Deus,
3: viu? Paz, Senhor, meus irmãos. Paz, irmãos da Deus de Amor. Que é o irmão Silas, da Igreja Pentecostal Deus de Amor, Santo Areal de Seabra.
0: Seabra?
3: Mandar um abraço aí para todos os meus irmãos.
0: De onde?
3: Paz do Senhor e um bom dia a todos.
0: Ah, os irmãos de Seabra,
3: ora
0: viu?
3: Por mim, toda a Igreja Deus de Amor.
0: Muito obrigado pela sua participação, meu amado. É, Seabra, toda
4: a Olá, aqui, meu viu? Irmão na fé. Que Deus abençoe suas vidas. Eu sou o Christopher, eu sou da capital, mas agora eu moro em Piracicaba, pouco mais no interior de São Paulo. Eu acompanho todo dia a oração e a rádio de vocês. Maravilha. Aí. Louvado seja Deus, eu tenho 21 anos, sou da Assembleia de Deus, mas eu gosto muito de ouvir as coisas da Deus é Amor.
0: Sim.
4: E gosto muito de escutar antes de estudar. Maravilha. Louvado seja Deus, abençoe meu irmão, em nome de Jesus.
0: Um grande abraço, né, aos irmãos de outras denominações evangélicas, você que é da Assembleia, da Batista, da Universal, você que é de outras, da Quadrangular, é inúmeras outras igrejas evangélicas que acompanham o Sertão Evangélico.
5: Pastor Jesus, viu? Presbíteros aqui, Pastor Senhor Jesus, e quem fala é o Pastor Celso, de Rio Grande da Serra, São Paulo. Deus abençoe.
0: É chique,
5: e um forte abraço.
0: Deus abençoe.
6: Paz,
0: obrigado,
6: Senhor, irmão Zaqueu.
0: Paz, dia.
6: Manda um alô aqui pra nós, aqui em Dourados, irmão Zaqueu. Estamos aqui ligadinhos, ouvindo o programa Sertão Evangélico. Irmã Maria do Corvo, viu?
0: Viu aí, né? Mato Grosso.
7: Paz, Senhor, aqui é a Inês de Mucuna, Maracanã, no Ceará. Quero ouvir o som da trombeta.
0: Trombeta. Alô, Ceará, rapaz. Pertinho do meu estado do Piauí, viu? Eita maravilha de Deus. E você, ainda não interagiu conosco? Ainda não mandou para cá a sua mensagem de áudio, de texto? Ó, estamos aqui esperando você. 11982923392. E aproveita já, ó, e vai lá no Instagram. Ó, vai no Instagram e pesquisa lá, Sertão Evangélico Oficial. Você vai acompanhar os bastidores, um pouco dos bastidores, acompanhar as programações do evangélico, uma parte do devocional, momento da oração. Nós temos um conteúdo exclusivo do Sertão Evangélico. E por que não falando do IPDA Play? Pois é, você ainda não conhece o IPDA Play? Pesquisa aí no Instagram também, é IPDA Play. Você vai ver a nossa, posso dizer, a nossa a plataforma de tudo, né? Que IPDA Play hoje já é posso dizer, um acervo de todos os conteúdos da nossa Igreja Pentecostal Deus e Amor. Então, esse intervalo agora, aproveita para tomar esse cafezinho, aproveita este momento, porque daqui a pouquinho nós vamos voltar com vocês e eu tenho certeza que você vai estar agora aí, ó, já compartilhando a programação com mais pessoas para que eles venham para cá acompanhar a programação. Já, já, a gente volta com vocês.
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0: Já estamos de volta, meu povo, aqui com o programa Sertão Evangélico, viu? E você? E você agora tá fazendo o quê? Me fala, o que você tá fazendo agora? Tá tomando café? Tá dirigindo? Tá indo pro trabalho? Você tá aí, até um cipão fone de ouvido e vai cochilando, né, nesse carro, no transporte público? Pois é, né? Vamos despertar, alegrar, meu povo, que hoje ainda é quarta-feira, viu? Não é sexta-feira, não, viu? E já vamos agora pro nosso café. Esse café que derruba macaco do galho é esse aqui, ó. Não tem outro. É aqui do Sertão Evangélico. E hoje tá chique demais, viu? Hoje tá muito chique. A Cida hoje caprichou. Ô, Cida, tem até pizza, mulher. Rapaz, a mulher mandou até pizza hoje. Ô, César, você perdeu, viu, César? O César já perdeu o banquete hoje. Até o mineiro que tava aqui ontem. Rapaz, o mineiro. Esse mineiro, se tivesse hoje aqui, o mineiro, ele ia comer essa pizza, ó. São três pizzas. Pro César, pra mim e pro mineiro, viu? Pra eu, ou pra mim. É pra mim mesmo, vai. E se como os dois faltaram, então eu vou comer o dos dois. Viu? É isso mesmo. Temos hoje aqui bolo de laranja, ó, bolo de laranja, tem uma laranja aqui, rodela de laranja. Temos pizza de mussarela com presunto, eu acho que é com presunto, é um algo do tipo, é que eu não li. O nosso queijo branco, rapaz, e ali também, ó, tem uma torta de abacaxi.
1: Tá mais perdido que cebola em salada de fruta.
0: Não é abacaxi, gente, é banana, viu? E também, esse aqui deve ser bonito, esse aqui é bonito, ó. Esse aqui, rapaz, tá bonito demais, ó. Aqui é um pão, rapaz, tá cheiroso, ó. É, rapaz, daqui vou já brocar tudo isso aqui, viu? Mas enquanto eu vou fazer o cafezinho aqui, eu vou ouvir a nossa amiga, irmã em Cristo, Cristine, trazendo as novidades do dia. Ô, Cristine! Chega mais, mulher de Deus!
2: Chegou. Técnica Foods Camping. Saiba como fazer do seu jardim um espaço sustentável e produtivo. Você já imaginou um jardim que produza alimentos deliciosos e ao mesmo tempo seja lindo de se ver? Pois é, essa é a proposta do Foods Camping. É uma técnica que mistura plantas comestíveis e ornamentais. A ideia básica é aproveitar os espaços disponíveis para criar um ambiente que sirva para ajudar a reduzir custos com alimentos, tornar o jardim mais funcional e útil, atrair abelhas e outros polinizadores e promover um estilo de vida sustentável e cultivar mesmo em espaços pequenos, como varandas ou vasos. Agora, como começar essa técnica? Primeiro, escolha o local certo. Identifique áreas com boa incidência de sol, mínimo aí de 4 a 6 horas por dia. Combine plantas comestíveis com ornamentais. Por exemplo, o manjericão junto com a lavanda, o alface intercalada com flores baixas, o tomate cereja com plantas aromáticas e planeje também a estética. Use diferentes texturas e alturas para criar um visual harmonioso. E, claro, considere o clima aí da sua região. Adapte as espécies ao clima local para maior produtividade. E invista em um solo rico e boa irrigação. Aliás, um solo saudável garante plantas mais fortes e produtivas. Aproveite aí as dicas e não deixe de aproveitar a técnica que se destaca em sustentabilidade, produtividade e estilo. É ideal para quem quer sair do modelo tradicional de horta e transformar o jardim em um espaço bonito e funcional.
0: Muito obrigado, Cristine, sempre trazendo novidades que agregam nosso conhecimento. Eu acho que tá furado. Tá furado aqui, não é possível. Né? Toda vez agora que eu vou passar café, tá furado. Tá derramando café, sei não, viu? Tá furado. Café tá fraco demais também, viu? Meu
1: amigo. Esse peão tá com nada.
0: Ô, rapaz, você tá arrumando problema, rapaz. Vamos começar de bigode pra bigode, viu? Depois, viu? Pois é, gente, ó. Sertão Evangélico no ar pra você. Muito obrigado você que está agora compartilhando a programação e comentando aí no YouTube, viu? Já tô vendo aqui os comentários. Tem irmã que tá... Ó, tem uma irmã que mandou um comentário aqui. Eu quero entender o que é isso aqui, ó. Ela falou assim, ó. Irmão, eu estou aqui tomando um chá de saideira. O que é isso, rapaz? Chá de saideira? Eu nunca tomei não, viu? Deve ser bom, né, ô Vitor Lima? Deve ser bom, chá de saideira. Você conhece? Não conhece? É o que, irmã? Manda pra nós aqui um... explicando o que é chá de saideira, viu? César, cadê você, homem? Você me abandonou aqui, homem. Atolou o pé de novo nessa... nesse... foi pescar, atolou o pé de novo. Atolou um pé, atolou outro pé, rapaz. Você não tem que mandar calçar ali à beira dos riachos agora, viu?
1: Calma, pastor.
0: Calma, calma aí. Tá chegando agora mais um quadro para agregar o nosso conhecimento. Enquanto eu tomo esse café que derruba o macaco do galho, ó, tá chegando aí fundamentos de fé para nosso relevo, viu? Vamos lá.
3: A paz do Senhor Jesus, hoje eu vou compartilhar com os irmãos os fundamentos de fé, seres espirituais. Cremos que os anjos são mensageiros e ministros de Deus, ordenados pelo Senhor para guardar e livrar os crentes fiéis e executar as demais ordens recebidas diretamente de Deus. Os anjos não possuem poder para curar ou abençoar e também não recebem ordens ou pedidos de homens ou de toda a classe de ser humano, mas exclusivamente de Deus. Cremos ainda que aquele anjo do Senhor, citado lá no Antigo Testamento, com poder para abençoar, decidir e que recebia adoração, é o próprio Senhor Jesus Cristo. Continuemos acompanhando, pois compartilharemos com vocês todos os fundamentos de fé da nossa igreja. Que Deus te abençoe e até mais.
0: De volta aí, rapaz, depois desse fundamento de fé com o nosso amigo e irmão Gabriel Campos. Muito obrigado, Gabriel Campos. Ó, gente, ó, já responderam aqui. Eu acho que houve um equívoco, viu? Não é saideira, é cidreira, rapaz. Ô, rapaz, isso aqui é assim mesmo, é assim mesmo. É porque às vezes o raciocínio vai devagarinho. Mas vamos que vamos, vamos que vamos. Muito obrigado a todos vocês que fizeram aqui, irmão. Eles vão, não é saideira, é cidreira, ó. Fátima Dantas, muito obrigado. Persília Rosa, Alexandro, Rose, é nossa irmã, Rose, né? É Rosinete Moraes, ela que comentou isso. Deus abençoe, irmão Zinete. Muito, fico muito satisfeito e ser conosco aqui no programa Sertão Evangélico. E para todos vocês, gente, ó, aquele grande louvor abençoado da doutrina Voz que clama lá no deserto, viu? Cantando Povo Pentecostal.

A minha filha chama Patrícia, trabalha já há alguns anos na mesma empresa. E esse ano eu entrei com muita força em oração ali na Igreja Deus e Amor de Pedreira, fazendo voto com o Senhor junto com as minhas irmãs. E Deus visitou a minha filha, preparando algo grande e monumental para ela. Já há alguns anos que ela morava de aluguel. E aí esse ano falei para o Senhor que precisávamos dessa bênção na vida dela. E em menos de um ano, ela comprou o apartamento, quitou 12 anos antecipada desse apartamento. Ela já está morando no apartamento. Cozinha montada, quarto montado para uma princesa maravilhosa que ela é. E foi por intermédio da oração, no círculo de oração. E como eu trabalhei durante muitos anos, então agora eu tenho o privilégio de poder participar do círculo de oração. Deus tem visitado, Deus tem preparado um lugar de comunhão, um lugar que restaura a nossa fé, é ali na nossa Igreja Deus e Amor de Pedreira, graças a Deus. Se você passa pela dificuldade de orar sozinha, se una com as irmãs do ciclo de oração, se una com pessoas que te levem para frente, que te conduza a pastos verdejantes, para a glória do nosso Deus.

Marileia, ela conta algo incrível, viu? Ela conta que, né, algo que Deus fez na vida de sua filha. E é interessante que ela conta algo bem incrível. Ela fala assim, ó, quando você se une às mulheres de Deus, se une com as mulheres de fé, quando você se une a pessoas que te conduzem a pastos verdejantes, viu? Ela bem categórica afirmar isso, ó. Te conduz a pastos verdejantes, tudo acontece, rapaz. A prosperidade de Deus na sua vida, na vida da sua família, em toda a sua casa. Então, igual nossa irmã Marileia Pires, eu tenho certeza que o Senhor vai fazer isso. A bênção de Deus vai chegar na sua casa e toda a sua família, todos os teus serão também contemplados e abençoados por Deus, porque como o Senhor te abençoou, Ele também expande essa bênção a toda a tua família. Então quero te convidar hoje a você ter uma experiência com Deus aqui na nossa sede mundial. Hoje temos culto, o primeiro culto já está em andamento, que é às 7 horas. O segundo culto é às 9 horas, todo especial com o pastor Milton de Almeida. O terceiro culto às 11 horas. E à tarde, 15 horas, um culto todo especial. Então não faltem, Avenida do Estado, 4568 Liberdade, São Paulo. Entrada principal pela Avenida Prefeito Passos, número 10. Então Deus e Amor é uma igreja onde está aqui para te receber, você e toda a sua família. Vamos que vamos, meu povo!

0: de Deus. Ó, tem gente dormindo ainda. Tem gente dormindo.
1: Rapaz, eu não vi isso aqui. Toca aí o canto da Cinema aí pra nós.
0: Ah, Cinema.
1: Aqui é Zé Canabrava contigo. Joga aí um bandão d'água
0: nesse Zé Canabrava, rapaz. Vai
1: fazer um café.
0: Eita, nós
1: caçar o buchinho aí pra roça.
0: É homem da roça mesmo, viu?
1: É, o morão cepa, cancela, porteira.
0: Ó.
1: Porteira, cancela. Há várias funções.
0: É verdade.
1: Mas ele é feito mesmo pra cancela e porteira.
0: E aí, né? Pra sustentar, rapaz. Dá mais firmeza, rapaz. Mas joga água, rapaz. Não esquece água não, viu? Aqui é assim mesmo, viu? É água, é um carro-pipa. Dia!
2: Aqui é a Maria Helena do Rio de Janeiro. Assisto a programação todos os dias. Né? Sou da Universal. Gosto muito da programação da Deus e Amor. E toca o berrante aí, joga água no Caio para ele poder acordar, irmão.
0: Ô, Caio! Acorda, Caio! E pra Universal, também nós temos aqui um câmera que da Universal, viu, irmão? O nosso Dani Universal da Universal, sabia disso? Um grande abraço a todos os irmãos que estão agora sintonizados, né, na programação. E pra você, o berrante, ó! Eita, glória a Deus!
3: Paz do Senhor Jesus, pastor Zaqueu.
0: Paz, guia!
3: Tudo bem?
0: Tô aqui, mãe.
3: Meu nome é Maria Aparecida.
0: De onde você é, meu
3: irmão? Morão é de fazer cerca.
0: Ó, sabe, pá.
3: Aquele morão bom.
0: Ó, rapaz.
3: E eu gostaria de ouvir o canto do galo.
0: Eita, cadê o galo? É atribulado? Não, é abençoado, rapaz. Mas esse galo tá meio com sono, viu, esse galo, viu? Canta só uma vez e já dorme.
4: Senhor, irmão Zaqueu.
0: Paz,
4: aqui é Cecília, de River Sul.
0: River Sul.
4: Morão serve pra segurar a porteira, meu irmão.
0: Ei,
4: abençoe. Manda um alô pra River Sul.
0: Um grande abraço, River Sul, rapaz. Deus abençoe a todos vocês, viu? E interessante que as mulheres que estão aí respondendo, ó. É a paz, me surpreendeu agora, viu? Cadê os homens, rapaz? Caridade tá chegando aqui cantando Dito do Evangelho. É com vocês, servo de Deus.

0: 7h22 para você que está no rádio Deus e Amor, você que está agora também ligado pelo Facebook, pelo YouTube, pelas grandes retransmissões no Brasil inteiro. Ó, eu quero fazer para você aqui um convite, você que está ouvindo a programação pelo rádio. É, às vezes, né, pode ser que falte energia, então você fique sem comunicação ali, né, migra pro YouTube, né, então aproveite, se inscreva em nosso canal, eu vou aqui com o Daniel, vai, ó, se inscreve no nosso canal lá no YouTube, Igreja Deus e Amor Oficial, porque às vezes possa ser que volte energia, você usa os seus dados móveis do seu celular aí e acompanha a programação em áudio e vídeo e não perde um dia, isso mesmo. 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Aproveita e já confere, porque às vezes pode ser que você se descreveu sem querer, ou com o Paulo Gabriel Araújo lá do Voz, descrevido. Pois é, mas vamos que vamos, meu povo, eu tenho certeza que você já está inscrito no canal do YouTube, viu? E chegou o momento agora de amolar a enxada, ó, por que que amolar a enxada, rapaz? Amolar a enxada é para trabalhar, viu? É para você poder lembrar, aqui amolar a enxada é recordação, tem gente que sente ali, ah, irmão Erisma, Zaqueu, amolar a enxada de manhã cedo, pois é, viu? Quem é lá da roça, não tem esse negócio não, viu, de dizer que não vai amolar a enxada. Ele sabe, se não amolar a enxada, não rende o trabalho, né? Então, bom, vamos aproveitar agora, amolar a enxada, para despertar você que tá ainda aí com sono. Coloca esse barulho aí, ó, bem perto do ouvido desse camarada que não quer acordar. Manda ele acordar agora. Rapaz, bora acordar, rapaz. Tem estudo, tem a faculdade, tem ali a universidade para você ir, tem o estágio, rapaz, vamos acordar, meu povo. Raimundo Ferreira, de Ouricuri, no estado do Pernambuco, bom dia, paz a todos, irmãos e ouvintes, estou tomando meu café com cuscuz, daqui a pouco vou seguir para a casa de farinha, viu, ajudar na produção hoje, que Deus conceda um dia de paz, saúde e trabalho para todos nós, amém, meu irmão Raimundo. Saudade de comida farinhada, rapaz, é muito bom. Você que é do Nordeste aí, que faz essas farinhadas aí, manda pra nós uma foto, rapaz. Esses beiju grandão aí com coco, eita, que delícia, rapaz. Daniel Alves, lá de Florianópolis, Santa Catarina, bom dia, ligadinho na rádio Deus é Amor. Marcos Vinícius, de São Paulo, Padre São Zaqueu, que Deus continue abençoando essa programação maravilhosa. Deus abençoe, Marcos Vinícius. Eliane Tosi, de São Paulo, que Deus abençoe sua vida. Ela fala que já começamos o dia na presença de Deus com os irmãos da Deus é Amor. Fabiana, de América Brasiliense, São Paulo, ela falou: Deus abençoe, raspa a enxada para o meu filho acordar. Acorda, filho da nossa irmã, viu? Jeremias Daniel, do Rio Grande do Sul, manda um alô aqui para nós na aldeia indígena Carreteiro, Água Santa. Eita, Deus abençoe.
1: Bom dia, presbítero Zaqueu. A paz do Senhor Jesus, meu irmão. Aqui quem fala é o irmão Wesley de Trindade, Goiás.
0: Goiás.
1: Estamos aqui ligados na programação.
0: Sim.
1: Desde a hora da oração.
0: Né? Maravilha, irmão.
1: Sendo abençoado, né, por esse programa que sempre traz para nós aí, né, bênçãos através da palavra, através das orações, dos louvores, né? Cadê o César Medina, pois moço? O que foi feito o pastor César Medina? Aí busquei esse homem, moço. Rapaz, pega aí uma canoa aí, vai andando aí
0: canoa,
1: na beira desses rios aí, pra ver se você acha ele, tá bom? Um forte abraço.
0: Né? Um guindaste,
1: tá vendo aqui no guindaste. Trindade, Goiás. Fique na paz do Senhor Jesus.
0: Tá vendo, César? Tá vendo, César?
2: Bom dia, irmão Zaqueu.
0: Bom dia.
2: Eu sou a Nete Moraes, aqui do Ceará. Eu quero ouvir o som do galo.
0: Ó, galo abençoado pra nossa irmã, viu? Ih, já chegou? Ah, chegou a hora. A hora de nós prosearmos com Deus, mas na alegria do Espírito Santo. Deus Pai de amor, de felicidade, aqui estamos, ó Deus, já louvando ao Senhor pela vida de todos que estão agora acompanhando a programação. Meu Deus, o Senhor tem sido tão bom, tão maravilhoso. Pai amado, Pai das luzes, continua com este povo, continua com a tua igreja. Aqueles que irão para o trabalho, que o Senhor venha continuar abençoando. Aqueles que agora estarão, meu Deus, retornando para os seus lares, que o Senhor venha também abençoar. Cuida, Deus, de todos aqueles que estão agora sintonizados na programação de suas famílias e amigos. Muito obrigado por tudo. Dá-nos um dia abençoado e próspero. Em nome de Jesus. Amém. E eu vou fazer um combinado comigo. Não, combinado com você e você comigo, e nós vamos combinar um com o outro, viu? Eu vou combinar comigo, aí não tem como, né, Calhão? Me ajuda, Calhão. Mas vamos de novo. Vamos fazer um combinado bom, eu, você, você e eu, e nós vamos combinar, sabe o quê? Amanhã, se Jesus não voltar, amanhã a gente volta, rapaz. Hoje o negócio aqui...
3: Mas que barbaridade.
0: Eu tô com fome, eu acho, viu? Acho que eu não comi nada por isso, né, irmão Pecilho? Eu não comi não, viu, né? É, tem que regime, mas vamos comer. Então, combinado bom entre eu e você, você e eu, se Jesus não voltar, amanhã vamos estar aqui de volta com você. E amanhã, quinta-feira, ó, pastor Paulo Martins vai estar conosco aqui no Sertão Evangélico, viu? Então, você que conhece o pastor Paulo Martins, ele que atualmente está trabalhando na área assistencial da Igreja Pentecostal Deus e Amor, estará conosco. E sexta-feira agora, estará conosco aqui nossa irmã, Regiane Tinoni, nossa irmã Regiane Tinoni também, falando acerca também da fundação, da associação Reviver, pode dizer, das instituições Reviver, viu? Então, você que está agora acompanhando a programação, vai ficar com a local, você é de outros estados, né, outras cidades, né? Daquele grande São Paulo, vai continuar com a rede de rádio Deus e Amor aqui no nosso
3: Bora,
0: estúdio
3: meu
0: Deus
3: pastor.
0: E Amor. E 10 horas, calma, e 10 horas temos o Ídalo Siqueira, Gabriel Araújo, né? Thiago Santos, também Levi Muniz.
3: Bora, tá hoje, meu pastor.
0: No Voz da Libertação. Grande abraço, meu povo. Então, pegar um enxado para ir para a roça.
3: Bora, viu? Meu pastor.
0: Rapaz, calma, meu chão, tá apressado hoje. Rapaz, sei não. Vamos que vamos, meu povo. Até amanhã.
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5: 7:30.
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8: Momento de orarmos a Deus e falar com nosso Senhor e Salvador Jesus Cristo. Grandioso Deus, eterno Pai, neste momento, Senhor Deus, de oração, Senhor Deus, vem, Senhor Jesus, abençoar, Papai amado, meus irmãos internautas, os meus irmãos ouvintes, Senhor Deus, aqueles que estão nos acompanhando, aqueles que já estão orando conosco na campanha. Eu sou o Senhor que te dá saúde. Na verdade, o agradecimento, meu Deus, desta campanha foi mais de 15 dias de propósito, 2 semanas orando, clamando, e hoje finalizamos este propósito, Senhor Deus. Visita agora, meus irmãos ouvintes, os internautas, aqueles que nos acompanham, aqueles que estão conosco orando, Papai, pedindo a tua misericórdia. Olha, irmã Kátia, Papai, que está orando conosco. Olha, irmã Andréia Brito, que está clamando o teu nome conosco, Papai. Vai, Senhor Deus, visitando, nós te pedimos, a nossa casa, a nossa família, Senhor. Visita, Senhor Deus, a nossa vida, aqueles que crê, que acredita, aqueles que ora conosco, Papai. Estamos, Papai amado, Tua presença, Senhor, pedindo, Senhor, misericórdia, compaixão, reclama, labaia, pedindo, Senhor, a Tua beneficência, a Tua benignidade, Senhor, visita o irmão Gilson Gonçalves, Senhor Deus, vai visitando a minha irmã Maria José, Papai amado, vai visitando o Senhor Deus Andréia, José Maria Antônio, Senhor Deus e Denir, visita a irmã Thaís, Papai Paiva, que está orando conosco, visita o nosso irmão Adelso, Carlos, Martins, Papai amado, toda a sua família, toda a sua casa, toda a sua parentela, Alano, Isaac, o Vitor, Aline e família, aí visitando o Senhor Deus, ó Pai amado, a irmã Patrícia que está orando conosco nesta oração, a tua filha pede oração pelo Mateus, pelo Marcos, pela Maria, pelo Fernando e pelo Moisés, visita a Alana, Senhor Deus, o Isaac, Papai amado, visita Fernando agora, Senhor, estamos em oração, ori calabassurianda labai, estamos em clamor, Papai, crendo que haverá resposta, Senhor Deus, a nossa oração. Quantos irmãos internautas ouvintes agora estão orando conosco, Senhor Deus, pedindo a Tua misericórdia, pedindo a Tua compaixão, a Tua beneficência. Ah, Senhor Deus, é lindo, Papai amado. Ah, Senhor Deus, é lindo saber que o Senhor está já visitando ouvintes, visitando internautas, Senhor Deus, é lindo, Senhor Deus, ó Pai amado, saber que o Senhor está visitando pessoas, Papai amado, que necessita da Tua misericórdia, da Tua compaixão, da Tua beneficência, Senhor Deus, da Tua benignidade, visita mesmo o Teu povo, Senhor, visita como a irmã Thaís pede, a família de longe e de perto. Ah, Senhor Deus, ó Pai amado, entra com a Tua providência na vida daqueles que estão doentes, na vida daqueles que estão problemáticos, na vida daqueles que estão precisando, Senhor, da cura, precisando do milagre, Senhor, porque o milagre não cessou, ora bacalabassuri andalabai, o milagre não cessou, Papai, o milagre não acabou ainda, milagre, milagre entre nós, meu Deus, venha operar milagre, Senhor Deus, ó Pai amado, venha operar maravilha agora, Senhor Deus, no meio do teu povo. Dia de oração, dia de clamor, um dia de busca da Tua presença. Eu tenho certeza, Senhor, que muitos já tomaram posse da vitória, que muitos já tomaram posse, Senhor Deus, e agora estamos com gratidão, agradecendo o Senhor por tudo que o Senhor tem nos concedido. Estamos agradecendo o Senhor pelas bênçãos, pelas vitórias, pelas bênçãos concedidas, Senhor. Obrigado, Senhor Deus, pelo Senhor nos conceder o fôlego de vida, Papai. Obrigado, Senhor Deus, Senhor nos dê saúde. Ah, Senhor Deus, para passar mais uma noite em Tua presença, mais um dia em Tua presença. Que lindo, Senhor, que lindo é saber, Papai amado, que os céus já estão abertos, o Senhor já está recebendo a nossa oração, o nosso clamor, a nossa intercessão, Senhor. Visita a irmã Cida agora. Visita a casa dela, as filhas, Senhor Deus, os netos. Visita a irmã Cida neste momento, dá saúde para tua filha. Vai dando saúde, Senhor Deus, para os teus filhos agora, que estão clamando a ti, ó Pai, que estão buscando o teu nome, Senhor. Os filhos que estão intercedendo, os filhos que estão orando, ora e clama, labai. Ah, Senhor Deus, nos enche de poder, nos enche de autoridade, Senhor, para vencer as lutas, as perseguições, as batalhas, as pelejas, Senhor, eu tenho certeza, Papai, que o Senhor já está enviando a Tua providência, providência essa, Senhor Deus, que o homem não envia, que o homem não faz, que o ser humano não faz, mas o Senhor realiza providências tremendas, Senhor, coisas impactantes, Papai.
5: Nesta oração eu tenho certeza, é oração de agradecimento, Senhor. É oração, Senhor Deus, que estamos agradecendo o Senhor, junto com meus irmãos ouvintes, os irmãos do YouTube, papai, os meus irmãos que estão agradecendo o Senhor pelas bênçãos, pelas vitórias. Oh, meu Deus, obrigado pelas bênçãos, pelas vitórias. Obrigado pela oportunidade de estar na tua presença, já orando pelo teu povo. A tua palavra fala, Senhor Deus, para nós clamar, clama a mim, responder-te-ei e anunciar-te-ei coisas grandes e firmes que não sabes. Estamos clamando a ti nesta noite, Senhor, neste momento de oração. Estamos clamando a ti neste momento, Senhor Deus. Eu creio que o Senhor já está fazendo coisas tremendas. O Senhor está operando coisas tremendas. Vai queimando as enfermidades, Senhor. Ah, Senhor Deus, vai queimando as obras malignas, esse espírito de enfermidade que tem assolado essa casa, essa família, e essa pessoa está vivendo enferma, vivendo no hospital, vivendo na farmácia, desperdiçando tudo o que tem com a medicina atual. Olha a irmã Miriam, papai, que ora conosco. Vem dar saúde para a família da irmã Miriam, papai. Vem dar saúde, Senhor Deus, para tua filha, papai amado. Vem dar saúde para tua serva, Senhor Deus. Não deixa a enfermidade destruir esta casa. A irmã Natalice, papai amado, visita a tua filha neste momento, Senhor. Ela que tem dedicado o seu tempo, Senhor Deus, à tua obra. Vai visitando os internautas agora, Senhor. Vai queimando os espíritos da enfermidade que tem assolado esta casa, esta família, que tem assolado esta vida, que não tem deixado esta pessoa de ser feliz e viver em paz com tanta enfermidade, vai saindo agora, todo espírito da enfermidade. De dentro desta casa, vai saindo, de dentro desta casa vai pegando em retirada. Ah, Senhor Deus, vai curando os enfermos agora, vai curando os doentes, Senhor Deus, vai curando os problemáticos agora. Rimiclama labassuri andalabai, estamos orando por cura divina, Senhor. Essa doença que é respiratória, essa doença, papai amado, que está no pulmão, que está nas vias respiratória, vai saindo deste corpo agora enfermidade, vai saindo desta vida agora enfermidade. O sangue de Jesus Cristo tem poder, para queimar agora. Ah, Senhor Deus, toda doença, toda enfermidade, vai saindo deste corpo agora, vai saindo desta vida agora. Não te pertence esta vida, não te pertence esse corpo, não te pertence, sai agora enfermidade, queima todo câncer, toda leucemia, queima toda enfermidade nos ossos, nas veias, queima toda enfermidade agora, que estava alojada neste corpo. O sangue de Jesus tem poder para queimar toda enfermidade, toda obra maligna, toda obra diabólica, Senhor. Vai operando, Senhor Deus, nesta oração, vai operando, Senhor Deus, nós te pedimos, opera, meu Deus, opera sinais, prodígio e maravilha, Senhor. Opera sinais neste momento, papai. Visita este lar que está, Senhor Deus, aflito. Esse lar que está, Senhor Deus, precisando do milagre. Vai visitando este lar agora, meu Deus. Visita a irmã Aline Gomes, papai amado. Vai visitando a sua família, papai. Vai visitando o seu neto, Senhor. Vai visitando, Senhor Deus, o Gabriel. Vai visitando, Senhor Deus, agora o Samuel, o Cauã, Senhor Deus, vai visitando o Miguel, vai visitando, Senhor Deus, a irmã Kênia, vai visitando o teu povo agora, o povo que chama pelo teu nome, o povo que clama a tua presença, Senhor. Estamos em oração, já de joelhos dobrado, já de joelhos no chão, clamando o teu nome. Entra com a tua providência, Senhor, entra com tua providência, meu Deus, o Senhor Deus da providência, o Senhor Deus que providencia providencia milagre, o Senhor Deus que providencia escape, o Senhor Deus que providencia a tua palavra, Senhor Deus, ela é fiel, ela é verdadeira, Senhor Deus, para salvar, para libertar, para transformar vidas, Senhor, vem, Senhor Deus, visitar agora esta vida que está aflita, Senhor, essa pessoa que está desesperada, desesperada por tanta luta, desesperada por tanta peleja, visita a irmã Amanda agora, Senhor Deus, visita o irmão Neymar, visita a saúde dele, a família, vai repreendendo todo o mal, vai visitando agora os meus irmãos que estão orando conosco, aqueles que estão desesperados, aqueles que estão angustiados, Senhor, aqueles que estão, Senhor Deus, ó Pai amado, precisando da resposta do milagre, entra dentro desta casa, entra dentro desta casa, rabaianda alabassura e clama alabai, entra nesse emprego, Senhor, essa pessoa que está sendo atribulado por inveja, por olho gordo, por calúnia, o diabo quer tirar esse emprego, quer tirar essa vida profissional, quer destruir essa vida física, mas o teu sangue é poder para repreender a inveja, sai inveja dessa casa, sai inveja desse lar, sai inveja dessa família, eu repreendo agora todo espírito da inveja, eu repreendo agora todo espírito da inveja, queima, Jesus, toda obra maligna, Senhor Deus, toda obra que foi plantada contra esta vida, toda obra que foi plantada contra esta casa, toda obra que foi plantada contra esta família, vai repreendendo agora, Senhor, através do poder do teu nome, repreende o mal, repreende agora as obras do inimigo, as obras de Satanás, ah, Senhor Deus, eu já sinto as tuas mãos estendidas, eu já sinto o teu poder, sinta a tua graça, Senhor, o Senhor já está visitando vidas, o Senhor já está visitando lares e família, o Senhor já está visitando pessoas, papai, necessitada, quantos necessitados, Senhor, quantos necessitam da tua misericórdia, quantos, Senhor Deus, quantos necessitam, Senhor Deus, da tua compaixão, da tua beneficência, Senhor, ah, papai amado, estamos em oração crendo, que haverá resposta à nossa oração, envia, Senhor Deus, a tua providência, sabemos que nós não damos ordem aos anjos, Senhor, sabemos que nós não temos domínio espiritual para dar ordem aos anjos, mas a tua palavra diz, Senhor Deus, aos teus anjos, darão ordem ao teu respeito, o Senhor já ordenou os anjos do Senhor, para acampar dentro desta casa, para acampar no meio desta família, para romper cadeias malignas, Senhor, o Senhor já deu ordem aos anjos, papai, para visitar este ouvinte, esse internauta, e repreender agora o mal, porque mil vai cair de um lado, 10 mil do outro lado, mas nada vai ser atingido, vai queimando mesmo, Senhor Deus, as obras do inimigo, vai protegendo mesmo esta casa, vai protegendo mesmo esta família, vai protegendo mesmo esta vida, Senhor, protege esta vida neste momento, esta vida que necessita, Senhor Deus, da tua providência, do teu socorro, papai, porque o teu socorro é bem presente, na hora da angústia, Senhor, o teu socorro é bem presente, na hora do desespero, meu Deus, olha aí, papai amado, irmã Kenia, orando, Senhor Deus, pedindo, papai amado, para o Senhor repreender todo o mal, queimar o mal, que está lutando contra a casa, contra a família, vai repreendendo todo o mal mesmo, Senhor, vai repreendendo mesmo toda obra maligna, Senhor, vai repreendendo mesmo toda obra satânica, Senhor, vai repreendendo mesmo, Senhor Deus, todo ataque do inimigo, ah, meu Deus, meu Pai, manifesta o teu poder agora, manifesta a tua glória agora, manifesta a tua unção agora, manifesta, Senhor Deus, ó Pai amado, o teu poder neste momento, Senhor, este ouvinte que está ouvindo esta oração, este ouvinte que está escutando esta oração, vai visitando mesmo, aonde entrar esta oração, que o Senhor repreende o mal, aonde entrar esta oração que haja cura, aonde entrar esta oração que haja milagre, aonde entrar esta oração que haja o sobrenatural, erime calabassurianda labai, oriclama labalabás, ah, Senhor Deus, eu tenho certeza.
8: que aonde entrar esta oração, o Senhor vai mover as tuas mãos. Se tiver obra maligna, o Senhor vai tirando. Se tiver obra maligna, o Senhor vai repreendendo. Se tiver obra maligna, o Senhor vai expelindo. Vai visitando mesmo esta casa, Senhor. Vai visitando mesmo esta família, Senhor. Vai visitando mesmo esta vida, Senhor. Vai expelindo o mal, Senhor Deus, agora. Vai expelindo a doença. Vai expelindo, Senhor Deus, vai tirando agora desta vida as obras do inimigo, as obras ao contrário esta vida, Senhor. Não deixe esta pessoa, papai, ser perturbada pelas obras de Satanás. Não deixa, não. Não deixa, não, Senhor Deus. Vai repreendendo o espírito da perturbação dentro desta casa. Vai repreendendo agora, Senhor, o espírito da perturbação dentro desta casa. Vai saindo agora. Sai de dentro desta casa agora, Satanás. Sai de dentro desta casa agora, espírito maligno. Sai de dentro desta casa agora, opressão maléfica. Sai de dentro desta casa agora. Todo mal vai sair dentro desta casa. Sai de dentro desta casa, perturbação. Toda opressão vai sair de dentro desta casa. Toda opressão vai sair de dentro desta casa. É uma ordem em nome de Jesus Cristo. Visita a irmã Monique, Senhor Deus, agora. Visita a Monique, Senhor Deus, desta oração. Vai repreendendo a perturbação. Vai repreendendo o espírito da miséria que tem alojado dentro desta casa, que tem alojado no meio desta família. Sai, miséria. Sai, miséria. Sai de dentro desta casa. Sai do meio desta família. Espírito da miséria vai saindo agora. Espírito maligno vai saindo agora. Sai agora todo o mal. Abra as portas, Senhor Deus da prosperidade. Prospera este ouvinte, Senhor. Prospera esse internauta, papai, agora. Vai prosperando esta vida, Senhor Deus. Abre porta. Efatá, abre-se em nome de Jesus. Abre porta, Senhor Deus, onde não tem porta. Abre portas, Senhor Deus, espirituais. Abre portas materiais, papai amado. Vai abrindo porta para este ouvinte, para esse internauta. Vai abrindo porta, Senhor Deus, para este homem, para esta mulher. Abre porta de emprego, Senhor. Repreende a miséria, papai. Repreende a miséria agora. Sai de dentro desta casa, miséria. Sai do meio desta família, miséria. Sai todo espírito de miséria. Toda maldição que está sobre essa tenda vai caindo por terra. Toda maldição que está sobre esta casa vai caindo por terra. Toda maldição que está sobre esta família vai caindo por terra agora. Em nome de Jesus Cristo. Ah, Senhor Deus, eu tenho certeza que o teu nome há poder para repreender o mal. Que teu nome há poder para repreender o mal. Que teu nome há poder para repreender o mal. Irimikalabasuriandalabai. Eu tenho certeza, Senhor Deus, que teu nome há poder para repreender as forças negativas, as forças do inimigo, as forças do Satanás. Nesta oração, recebe a nossa oração de gratidão, a nossa oração de gratidão neste momento, em nome de Jesus. Ouvinte, internauta, você que nos acompanha agora, vamos fazer a nossa última oração agora, mas antes de orar, eu já peço você que passe aí, deixe o seu like, deixe aí o seu joinha, para ajudar sempre a nossa oração é alcançar um número mais de like, para alcançar maior número de pessoas. Você que não é inscrito no canal, se inscreva no canal agora. Você que está nos ouvindo através do YouTube, você que está nos ouvindo através do programa A Voz da Libertação, seja bem-vindo, em nome de Jesus Cristo. Eu sou o pastor Wesley Souza. Estamos aqui numa oração de agradecimento a Deus por tudo que o Senhor realizou na campanha Eu Sou o Senhor que te dá saúde. Uma campanha que fizemos ela uma semana de oração aqui através do YouTube e do rádio, e também uma semana de oração. E essa campanha nós fizemos uma semana de oração também na igreja presencial, em cultos. Que Deus abençoe sua vida, ouvinte. Que Deus abençoe seu lar, a sua família. Irmã Maria Aparecida, irmã Kênia, Deus abençoe sua vida. Deus, vamos orar pelos seus filhos agora. Você que está no YouTube, compartilhe essa oração com o maior número de pessoas, porque nós temos certeza que essa oração vai entrar dentro de casas e lares e famílias, e o mal vai ser repreendido, não pelo irmão Wesley, mas pelo poder de Jesus Cristo, porque Jesus Cristo opera milagre, Jesus Cristo cura, Jesus Cristo liberta, e Jesus Cristo faz sinais e maravilha. Vamos lá, vamos encerrar nossa oração. Vamos apresentar a família da irmã Kênia, vamos apresentar a irmã Maria, vamos apresentar a irmã Thaís, todo mundo que está conosco. Vai deixando o seu pedido de oração que eu vou apresentando vocês agora nessa última oração. Grandioso Deus, eterno Pai. Deus de poder, Deus de glória, estamos aqui apresentando o Senhor a última oração. Neste momento, Senhor Deus, ó Pai amado, agradecemos o Teu nome, o Senhor, pelas bênçãos concedidas, Senhor Deus. Pelas bênçãos que o Senhor nos entregou, Senhor Deus. Apresento, Senhor Deus, a irmã Ivonete agora. Apresento, Senhor Deus, meus irmãos lá de Diamantino, Mato Grosso, Senhor. Apresento a Edna Maria, Senhor Deus, ó Pai amado. Apresento a irmã Thaís Paiva, a irmã Kênia, Senhor Deus, visita os filhos da irmã Kênia, a família dela, a visitando a irmã Natalice, papai amado, visita a irmã Natalice que fez cirurgia nos olhos, papai amado, vai e abençoa na recuperação da tua filha, a irmã Cida, papai amado, visita a irmã Monique, Senhor Deus, vai visitando agora os internautas, os ouvintes, Senhor Deus, neste momento, vai visitando, Senhor Deus, a irmã Delma, que ora pela Débora, pela Daiane, pela Sara, pela Mariana, pela Sandy, pelo Heitor, pelo Gabriel, pelo Samuel, pela Amando, vai visitando agora o irmão Francisco Jorge, Senhor, vai entrando com a tua providência na vida do teu povo, abençoa cada um, Senhor Deus, que orou conosco, cada um que clamou o teu nome conosco, papai, cada um que esteve conosco nas campanhas até aqui, Senhor Deus, o Senhor nos abençoa que prosseguiremos, papai, nas campanhas, dá-nos força, dá-nos saúde, Senhor, alimenta-nos cada dia mais da tua palavra e também, Senhor Deus, o nosso físico com saúde. Passa uma gota do teu sangue agora nesse corpo, nesse pulmão. Ah, Senhor Deus, passa uma gota do teu sangue agora neste corpo, nessa enfermidade que era, Senhor Deus, enfermidade tão ruim neste corpo, mas que o Senhor vem trazer milagre, que o Senhor vem trazer cura divina agora, Senhor, que o Senhor venha operar sinais, prodígio e maravilha. Nós te agradecemos pela oportunidade de estar na tua presença, em nome do Senhor Jesus. Que Deus abençoe sua vida, que Deus abençoe seu lar, a sua família. Eu sou o pastor Wesley Souza, estamos aqui na oração em favor da sua vida, do seu lar e toda a sua família. A nossa igreja pentecostal Deus e Amor de Juiz de Fora está localizado na rua San Clair de Carvalho, número 75, setor central. Estamos aqui ao lado do posto São João, estamos aqui no setor central, aqui mesmo da grande Juiz de Fora. Então você ouvinte, você internauta que mora em Juiz de Fora, você não pode ficar de fora das concentrações. Os meus irmãos que estão em outro estado brasileiro, que Deus abençoe sua vida. Vocês de Brasília, vocês de Mato Grosso, vocês de Minas, vocês de São Paulo, vocês do Rio de Janeiro, pessoas estão orando conosco em todas as partes do Brasil, em outros países, países da Europa, até mesmo país do continente americano. Que Deus abençoe sua vida, o seu lar, a sua família. Até a próxima oportunidade. Que Deus abençoe meus irmãos ouvintes. Um forte abraço do vosso irmão em Cristo, pastor e amigo Wesley Souza. Fica todos na paz do Senhor Jesus.

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E graças a Deus, ouvintes queridos. Atenção, irmão da IPDA do bairro do Progresso. É nesta sexta-feira, esse dia 7 de agosto, estarei presente com os irmãos numa grande concentração de fé e Nossa Deus é Amor, do bairro do Progresso. Rua Antonieta Maximiano Sampaio, número 5. Quero confirmar então com os irmãos aí, permitindo Deus, sexta-feira, 7 de agosto, 19 horas, na IPDA do bairro do Progresso. Estarei presente com os irmãos para pregar e orar em favor de todos e será uma noite abençoada. Não perca, hein? Deus abençoe a operadora Vânia pelo convite e eu confirmo então com uma presença nessa sexta-feira, 7 de agosto, às 19 horas, em Nossa Deus e Amor, da IPDA do bairro do Progresso. Até lá!

0: Graças a Deus, ouvintes queridos. Atenção em PDA da cidade de Mercês. É neste sábado, dia 15 de agosto, uma concentração especial, 19 horas, o grande dia do impossível.
1: Fora pregado.
0: Nossa Deus é amor da cidade de Mercês.
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0: Deus abençoe, pastor Acelino, pelo convite à minha pessoa. E quero confirmar com os irmãos presentes, então, nesse evento especial, o grande dia do impossível, e nossa Deus é amor, ali da cidade de Mercês. É sábado, 15 de agosto, às 19 horas. Que Deus te abençoe.
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0: 8:01.
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3: Oito horas, 3 minutos na Grande São Paulo, 8:03. Bom dia, que Deus abençoe a sua vida, a sua casa, a sua família. Que esta manhã seja uma manhã de vitória. Agora estamos em rede, a maior rede de rádios do Brasil. Um abraço para você de perto, para você de longe. Que a bênção do Senhor esteja na sua vida.
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3: Vamos atualizando a temperatura em todo o Brasil. São Paulo tem 18 graus agora, a máxima prevista é de 27 graus. E hoje não tem previsão de chuva, não. Hoje vai ser aquele dia com sol, né? Com sol vamos chegar aos 27 graus. A temperatura deve cair nos próximos dias, mas hoje é um dia mais tranquilo aqui na capital paulista. Vamos dar uma olhadinha em Palmas, capital do Tocantins. Neste momento, em Palmas, 25 graus, a máxima prevista é de 33 graus. Em Belém, capital do estado do Pará, nós temos 27 e a máxima de 32 graus. Belém tem 32 graus hoje. Brasília, capital do Distrito Federal, neste momento 19 graus na capital do Brasil e a máxima prevista para hoje é de 28 graus. O Rio de Janeiro tem 24 graus e a máxima é de 33, olha... 33 no Rio, hein? Muito calor na capital carioca. Vitória, capital do Espírito Santo, neste momento tem 22, a máxima de 27. Pode chover lá em Vitória durante o dia. Vamos dar uma olhadinha lá no sul do país. Vamos a Curitiba. Curitiba tem 16 graus agora, a máxima é de 24. E aquele tempo nublado vai chover. Não aquela chuva torrencial, mas tem previsão de chuva em Curitiba. A Florianópolis, a lindíssima ilha Florianópolis, tem 19 graus agora e a mámáxima prevista é de 27 graus. Teresina, capital do estado do Piauí, neste momento, 27 agora, ô Lucas. Vai chegar aos 36 graus hoje em Teresina. É um dia muito quente lá em Teresina, capital do estado do Piauí, tá certo? Informações do tempo, da Clima Tempo para a Rádio Deus e Amor. 8:05. Bom dia!

0: 8:10, Elias Santos louvando a Deus neste louvor bonito. Conversa, você que está me ouvindo aí, vamos conversar com Deus, vamos conversar com o Senhor. O Senhor nos conhece, o Senhor nos ama, o Senhor está sempre pronto a nos amar, a nos perdoar, o Senhor está pronto a abençoar as nossas vidas. Quando nós confiamos nele, quando nós depositamos a nossa fé, a nossa esperança, a nossa confiança nele. Então, onde você estiver, vamos neste momento falar com o Senhor em oração. Você que precisa de um milagre, você que precisa de uma bênção de Deus, pare as suas atividades, vamos falar com Deus e o Senhor nos ouvirá.
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0: Senhor nosso Deus, Pai de amor, Pai de bondade, Pai de infinita misericórdia, Senhor, nós estamos na tua santa e gloriosa presença. Te louvamos, Pai, porque o Senhor é tão bom, o Senhor é tão maravilhoso. O Senhor é tão poderoso, o Senhor é o Deus que muda a história, o Senhor é o Deus que transforma vidas. Pai, a tua palavra diz: clama a mim e responder-te-ei, e anunciar-te-ei coisas grandes e firmes que ainda não sabes. Meu Deus, olha para este ouvinte, olha para este internauta, olha para esta pessoa que está acompanhando a Rádio Deus e Amor e precisa de um milagre das tuas mãos. Ô Senhor, tu és poderoso, tu és soberano, tu és eterno, tu és grande. Meu Deus, olha quantas pessoas que neste momento, Pai, pararam as suas atividades para falar com o Senhor, para orar ao Senhor, para buscar a face do Senhor. A tua palavra diz: buscai ao Senhor enquanto se pode achar, invocai-o enquanto está perto. Oh, meu Deus, o Senhor jamais muda, o Senhor não muda, o Senhor é o mesmo. O Senhor é o Deus que trabalha para aquele que em ti espera. O Senhor é o Deus que trabalha para aquele que em ti confia. A nossa alma suspira e desfalece pelos átrios do Senhor. O meu coração e a minha carne clamam pelo Deus vivo. Oh, aleluia! Senhor, nós lemos o Salmo 102. O salmista estava aflito, meu Pai. O salmista estava amargurado. O salmista estava, Senhor, em depressão, mas ele estava orando ao Senhor. E eu apresento agora, Pai, as pessoas que estão em depressão. Oh, meu Deus, quantas pessoas tristes e angustiadas por causa de problemas diversos, quantas pessoas aflitas por causa de situações complicadas, situações desesperadoras, situações que fazem com que esta pessoa se sinta para baixo. Pai, levanta agora o caído. Levanta agora, Senhor, aquele que está desanimado, aquele que está cansado, aquele que está oprimido. Ah, meu Deus, aquela pessoa que não sabe mais o que fazer. Aquele homem, meu Pai, que está destruído. Quantas pessoas destruídas por causa de problemas diversos, por causa de lutas, por causa de tribulações. Oh, meu Pai, visita aqueles que estão nos hospitais. Ah, visita aqueles que estão nas cadeias. Visita, Senhor, aqueles que estão oprimidos por obras malignas. Sangue de Jesus tem poder. Eu repreendo agora toda obra maligna, toda ansiedade, toda síndrome do pânico. Senhor, eu repreendo agora toda opressão, toda depressão. Ah, meu Deus, eu repreendo agora tudo aquilo que Satanás tem preparado contra esta mulher e este homem. Que caiam por terra agora em nome de Jesus Cristo. Pai, olha para aquele que está na UTI, Senhor. Olha para aquele que está na CTI, Pai. Olha para aquele que está à beira da morte. Ó, meu Pai, a tua palavra diz: ainda que eu ande pelo vale da sombra e da morte, não temeria mal algum, porque tu estás comigo. Senhor, eu apresento a vida daquelas pessoas que nesta manhã não têm forças para se levantar da sua cama. Ó, meu Deus, esta pessoa que até agora não conseguiu se levantar, está tão deprimida, está tão para baixo, meu Pai. Senhor, traga agora uma injeção de ânimo para que esta pessoa se levante. para que essa pessoa, Senhor, possa, ah, meu Pai, fazer aquilo que precisa ser feito, esta casa que está imunda, Senhor. Meu Deus, que esta mulher se levante e limpe esta casa agora, porque Satanás habita no meio da sujeira. Mas quando há limpeza, há presença de Deus, e haverá presença de Deus nesta casa, haverá presença de Deus neste lar, haverá presença de Deus na vida desta mulher que está oprimida. Eu repreendo agora a opressão maligna, saia em nome de Jesus Cristo. Senhor, esta pessoa que está sentindo dores terríveis, Pai, que agora ela seja tocada, impactada pelo Senhor e curada. Meu Deus, visita os hospitais, visita as cadeias, visita, Senhor, as pessoas que estão sofrendo na dor, visita, Senhor, as pessoas que estão sofrendo por causa dos problemas, por causa das dificuldades. Pai, que o Teu nome seja exaltado e glorificado, e que este dia, Pai, seja um dia de milagres. Eu coloco nas Tuas mãos todos os nossos ouvintes, Senhor. Eu te apresento a vida dos aniversariantes de hoje, Pai. Visita o nosso irmão Jorge, que está completando mais um ano de vida, sua esposa, sua família. Senhor, visita cada aniversariante, Pai. Aqueles que neste dia estão sepultando alguém, Senhor, passa o bálsamo, conforta. Meu Deus, aqueles que estão precisando de um milagre, que o Teu milagre alcance esta vida.

0: Agora são 8 horas e 19 minutos, 8 e 19. Bom dia para você que está em casa, bom dia para você que está no seu local de trabalho. Que esta manhã seja uma manhã de bênção, uma manhã de vitória para você. Recebendo aqui em nossos estúdios o nosso querido presbítero Zaqueu, ele que apresenta o programa Sertão Evangélico todos os dias, das 6 às 7h30 da manhã. Ô Zaqueu, vem aqui no microfone, dá uma paz do Senhor aqui para os ouvintes do programa Manhã com Deus, né? Você que apresenta o Sertão Evangélico todos os dias. Bom dia, presbítero Zaqueu, a paz do Senhor Jesus.
1: Bom dia, presbítero Levi Muniz, bom dia a toda a audiência do programa, né?
0: Manhã com Deus.
1: Já estamos ligados aqui.
0: Líder de audiência. Não tão líder quanto o Sertão Evangélico, né? Mas estamos aqui fazendo a obra do Senhor. Zaqueu, como que está lá o sertão? Tá bom demais? Fala pros ouvintes aí.
1: Rapaz, tá bom demais. Ó, todos os dias, 6 da manhã, já estamos de pé na oração.
0: Tem oração de manhã?
1: Amanhã com Deus fervorosa, rapaz.
0: Ô, glória, já começa no fogo.
1: Já começa no fogo e o inimigo não resiste não, viu?
0: Glória a Deus. E depois vem aqueles louvores. Tem o galo atribulado também?
1: Galo atribulado, aqueles louvores lá do fundo do baú que eles ouvem com o papai, com a mamãe, com o titio, com algum vovô. Toca ainda, viu? Lá no Sertão Evangélico.
0: A partir das 6h30.
1: 6h30 já iniciamos lá. 6 horas começa a oração, 6h30 já iniciamos com os louvores.
0: Zaqueu, e sempre tem convidados, tem novidade. Conta pra gente sobre
1: Sim.
0: isso.
1: Sim, e falando em convidados, amanhã, quinta-feira, sexta-feira, quinta, teremos um convidado todo especial.
0: Quem é?
1: Pastor Paulo Martins.
0: Opa!
1: E na sexta-feira, a nossa irmã querida, nossa irmã Regiane Tinoni, viu?
0: Olha só, em clima de Agosto Verde.
1: Agosto Verde, viu?
0: Mês da Beneficência Cristã e o Voz da Libertação, o Manhã com Deus, o Sertão Evangélico, todo mundo num propósito.
1: E PDA Play todo, rapaz.
0: Que maravilha. Que Deus abençoe, Zaqueu. Obrigado pela sua participação aqui na programação da Igreja Deus e Amor.
1: Amém, viu? Então você tá ouvindo a programação aí, ó, na melhor comunicação aqui hoje, né? O Levi Muniz, ele que é um dos... Ó, 10 horas, Levi,
0: né? 10 horas. Tem
1: você também,
0: tem,
1: né?
0: Tem o Voz da Libertação em áudio e vídeo.
1: Né? Áudio e vídeo, rapaz, é bom demais. Só peste quem não tá lá, viu?
0: Tá certo. Deus abençoe, Zaqueu. São 8 da manhã, 22 minutos em São Paulo. Deus abençoe. Tem um rapaz simpático ali, eu não sei quem é. Deus te abençoe. Ótimo dia. Vamos lá. 8 e 20.

0: 2. Nós vamos com a nossa querida irmã Débora Miranda, ela que chega agora com Eu Mais Um. É momento de meditar na palavra de Deus, 8h22. Bom dia!
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2: Espaço Eu Mais Um chega mais uma vez com mais uma edição através desta emissora e também do nosso aplicativo Rádio Deus é Amor. Mais uma vez estou aqui e vos cumprimento já com a paz do Senhor, Débora Miranda. Estamos falando esta semana sobre crescer espiritualmente. E na última aula, através do rádio, nós falamos como você deve nutrir. Quais são as provisões espirituais? Falamos da palavra, que é também simbolicamente dizendo que ela é a palavra como pão, a palavra como água, a palavra como mel e também como água viva. Falamos da necessidade da sua comunicação com Deus através da oração e também aquela comunhão com os demais irmãos. E hoje nós vamos falar do exercício espiritual que acelera o crescimento no Senhor. Eu começo fazendo uma pergunta. O que que você acha de uma criança que não brinca e não caminha? Vejam que o desenvolvimento dos músculos e o bom funcionamento dos diferentes órgãos do corpo dependem tanto da boa alimentação, que é o número 1, como também do exercício físico. Uma criança imóvel nunca vai se desenvolver. Agora, fazendo essa analogia para a nossa vida cristã, aqueles que criam em Cristo, lá no Novo Testamento, eram chamados discípulos, como você é hoje. Você é um discípulo, um aluno que está aprendendo sobre Deus. E discípulo não é aquele que fica em casa aprendendo de memória, de cor, os versículos, as ideias do professor. Não, é aquele que segue e obedece em tudo. Vamos citar alguns exemplos. Aqueles que o Senhor Jesus chamou para serem seus discípulos. Alguns eram pescadores. Os 4 primeiros discípulos pescavam no mar da Galileia quando o Senhor os chamou. Está em Mateus 4,18. E quando Jesus os chamou para serem seguidores e discípulos dele, no instante a Bíblia diz que eles deixaram as redes e o seguiram. Também temos o caso de um banqueiro que virou um pregador e escritor cristão. Vejam que passando pela cidade, viu a Levi. Ele era um oficial do banco de impostos. E Jesus disse para ele, segue-me. E Levi se levantou, diz em Lucas 5:27, deixou tudo e seguiu o Senhor. Não somente banqueiros, pescadores, foram convidados a serem discípulos, aprendizes de Jesus, mas também de fariseu inimigo, a um apóstolo do Senhor Jesus. Lembram-se de Saulo? Ele era da cidade de Tarso. Ele se converteu ao Senhor no caminho em direção à cidade de Damasco. E o Senhor Jesus diz que no livro de Atos, capítulo 9, ele estava tremendo, com medo, e o Senhor disse a ele, levanta-te e entra na cidade. E lá você vai encontrar alguém que vai dizer para você o que você deve fazer. Ele estava com medo e disse, Senhor, que queres que eu faça? E o Senhor ordenou que fosse à cidade para que ele pudesse receber de volta a visão. Vejam que o Senhor quer que você se ocupe em alguma coisa na igreja. O que você tem feito desde o dia que você entregou a sua vida ao Senhor? Você se levantou e foi a perguntar o que você tinha que fazer? Não fique inativo na igreja. Procure algo que você possa fazer a serviço de Deus. Levante-se agora, una-se àqueles que servem ao Senhor. Vá evangelizar ou participe de um grupo de louvor na igreja. Não fique inativo, participe do corpo. Isso é muito importante para também o seu crescimento espiritual. Nós vamos encerrando a programação e na próxima oportunidade estaremos mais uma vez com vocês aqui no Espaço Eu e Mais Um. Um grande abraço, se despede Débora Miranda e o nosso contato é 11 982 93 92.

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3: 8h30.

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3: Tudo bem, ouvintes? Deus abençoe a sua vida. O nosso muito obrigado pela audiência, pela sintonia no programa Voz da Libertação, Rádio Capital, AM 1080 kHz.

0: É o nosso muito obrigado pela audiência, pela sintonia, pela Rádio Capital, pelo aplicativo e também pelo YouTube. Deus abençoe a sua vida, em nome de Jesus.
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0: Muito bem, hoje é quarta-feira de bênção, quarta-feira de vitória para a sua vida. Na nossa igreja, Deus e Amor, na rua Sancler de Carvalho, número 75, centro de Juiz de Fora. 9 da manhã, meio-dia, 2 da tarde e 7 da noite. Hoje, quarta-feira, nós temos aqui 4 horários para você vir receber a sua vitória. Muito bem, igreja, Deus e Amor, na direção do pastor Wesley Souza, aqui na rua Sancler de Carvalho, número 75, está localizada a nossa igreja, Deus e Amor. Hoje é quarta-feira e nós estamos aqui para fazer um convite especial para você que está acompanhando o programa Voz da Libertação. Este programa, que é uma extensão de um culto da igreja Deus e Amor, aí no seu lar, na sua casa, para a sua família. Eu sei, divulgue o programa Voz da Libertação, Rádio Capital AM 1080 kHz. Eu sou seu irmão em Cristo, presbítero Eliel Rodrigues. Deus abençoe a sua vida. Tudo bem, quarta-feira forte, quarta-feira na nossa igreja, Deus e Amor, 9 da manhã, 7 da noite, a presença do pastor Wesley Souza, pregando a palavra, orando pelos dons do Espírito Santo, e Deus confirmando vitória, bênçãos para a sua vida, nesta quarta-feira da palavra, na nossa sede estadual de Juiz de Fora. Vem ouvir a palavra, e pela palavra temos certeza que o milagre vai acontecer na sua vida.
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0: Tudo bem, 9 da manhã, 7 da noite, pastor Wesley Souza pregando a palavra e também orando pelos dons do Espírito Santo. Meio-dia, a presença do presbítero Júlio César, é aquele culto abençoado, almoço com Deus, na nossa igreja Deus e Amor. Este culto é no horário do meio-dia a 1 da tarde. Temos aqui palavra, revelação do Espírito Santo e o homem de Deus orando para Deus abençoar a sua vida.
3: Deus ouviu a sua oração.
0: Em horário das 2 da tarde, presença marcante do nosso irmão em Cristo, pastor Célio Carvalho, ali pregando a palavra, orando pelos dons do Espírito Santo. E o nosso Deus movendo as mãos e abençoando a tua vida na quarta-feira da palavra da nossa igreja Deus e Amor, aqui no templo, na rua Sancler de Carvalho, número 75.
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0: 7 da noite, presença do pastor Wesley Souza pregando a palavra e também orando para Deus abençoar a sua vida aqui na nossa igreja pentecostal, Deus e Amor. Quarta-feira da palavra é aqui no Templo da Glória de Deus.
4: Não é fácil falarmos que vamos vencer a luta quando parece tudo está destruindo, quando tudo está se acabando. Não é fácil vencer batalha quando está tudo difícil. Tem dia que você levanta pela manhã e fala, não vou vencer, não consigo, eu estou me arrastando. Mas sabe por que você chegou até aqui? Porque o Deus de paz te trouxe aqui.

paz não deixou. Porque você não está sozinho nesta batalha. O crente é envolvido por Deus. E quando o crente pensa em parar, Deus vai lá e fala: não para, não, continua. Continua, porque em breve eu vou esmagar a cabeça de Satanás debaixo dos vossos pés. Mas você olha.

Tudo bem, quarta-feira forte, quarta-feira da palavra, aqui na nossa igreja Deus e Amor, na rua Sancler de Carvalho, número 75. Deus tem uma palavra para a sua vida. A palavra de Deus é viva, é eficaz, verdadeira, digna de toda a aceitação. Então, na quarta-feira da palavra, um milagre vai acontecer na tua vida. Jesus, ele disse na tua palavra, conhecereis a verdade e ela vos libertará. Então, ouvintes, quarta-feira de bênção, quarta-feira de manifestação do Espírito Santo aqui na nossa igreja Deus e Amor. 9 da manhã, 7 da noite, pastor Wesley pregando a palavra e também orando pelos dons do Espírito Santo e Deus garantindo a vitória para a sua vida. Meu dia, a presença do presbítero Júlio César, e no horário das 2 da tarde, a presença do pastor Célio Carvalho, pregando a palavra e orando para Deus abençoar a sua vida na quarta-feira da palavra, na nossa igreja pentecostal Deus e Amor. Não importa a sua denominação, não importa o seu crédulo religioso, quarta-feira venha participar na nossa igreja Deus e Amor, na rua Sancler de Carvalho, número 75. Traga os enfermos, doente, problemático, todos os que sofrem, para serem curados pelo poder da palavra de Deus. Nesta quarta-feira, 9 da manhã, 7 da noite, Deus estará usando o pastor Wesley Souza na pregação, na mensagem da palavra de Deus. Deus criou...

E o que ele faz? 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

É Rua Sancredi Carvalho, número 75. Venha participar conosco nesta quarta-feira na nossa Igreja Pentecostal Deus e Amor, na Rua Sancredi Carvalho, número 75, centro de Juiz de Fora. E lembrando que às 7 da noite nós temos ali também a participação do coral Voz Angelical da nossa Igreja Deus e Amor, participação do vocal e também o grupo Acordes de Jerusalém e o pastor Wesley Souza pregando a palavra e orando para Deus abençoar a tua vida.

0: Tudo bem, agora dentro do programa Voz da Libertação, nós iremos ouvir aquilo que marca esta programação. É o Conte a Bênção, pessoas que vieram na nossa igreja, Deus e Amor, receberam vitória da parte do nosso Deus. Ouça os testemunhos e tenha sua fé aumentada em Cristo Jesus.
1: Ana.
2: Conte a bênção, irmã.
1: Então, pastor, eu faço campanha aqui há muitos anos.
2: Uhum.
1: Devolvo meu dízimo todo mês. Faço.
2: É dizimista fiel.
1: Faço votos.
2: Uhum.
1: Né? E busco muito pela minha família.
2: A senhora fala em devolver o dízimo. Uma coisa aqui, é nosso, é da Deus e Amor, o dízimo é da senhora. De quem que é o dízimo?
1: De Deus.
2: Da obra de Deus?
1: A obra de Deus.
2: Então, eu continue contando a bênção.
1: Aí. Eu estava fazendo campanha para o meu filho, ele trabalha de motoboy.
2: Uhum.
1: Aí Deus abriu uma porta para ele, um condomínio fechado. Ele está trabalhando e trabalha também ainda de motoboy.
2: Sim.
1: E fazendo a casa dele.
2: Glória
1: e
2: a Deus.
1: E tudo que eu peço a Deus, Deus me ouve.
2: A senhora entende então que ao devolver aqui na Deus e Amor teus votos, seu dízimo, papai foi lá ao teu filho, abriu as portas para ele, trabalha agora de moto, condomínio fechado ali.
1: É, lá dentro ele trabalha no condomínio.
2: Uhum.
1: E nas horas vagas ele trabalha de moto.
2: A porta abriu para ele?
1: Abriu para ele.
2: E ele estava quanto tempo desempregado?
1: Não, ele não estava desempregado, ele trabalhava de motoboy.
2: Só isso.
1: Mas eu pedi a Deus uma carteira assinada.
2: Ele não tinha CLT.
1: Não. Não tinha.
2: E agora tem.
1: Tem.
2: A mamãe plantou e colheu aqui na Deus de Amor.
1: Nossa, se eu for falar aqui o que eu estou colhendo para o meu filho e para a minha família, eu vou ficar aqui...
2: A programação toda.
1: Nossa.
2: Quem honrou a senhora e ele?
1: Jesus.
2: Em qual igreja?
1: Pentecostal, Deus é amor.
2: Deus abençoe, irmã Ana. Bate as palmas e dá glória a Deus com ela. Minha irmã, qual o teu nome?
3: Aline.
2: Conte a benção.
3: Então, numa terça-feira no culto da família, eu estive aqui no culto da manhã.
2: Uhum.
3: Deus usou o irmão e revelou que estava entregando uma assinatura, não para mim,
2: sim,
3: mas para alguém lá em casa. Alguém
2: da sua família.
3: Isso, alguém da minha família. Há mais de um ano, minha mãe vinha lutando com a minha sobrinha para poder ter uma documentação dela.
2: Certo.
3: E beleza,
2: há mais de um ano, Maria.
3: Mais de um ano lutando.
2: Uhum.
3: Na semana que eu vim, na terça-feira, na outra semana, foi tudo resolvido pela glória de Deus.
2: Meu Deus do céu. Aquilo que demandava 12 meses, você veio aqui na terça-feira de manhã da família, foi revelado aqui, em questão assim, de alguns minutos, dias depois, a vitória chegou.
3: A vitória chegou pela glória de Deus.
2: Quem nos ouve em casa, Maline, e demanda também, também na família, uma situação que nada resolve, aqui nas campanhas Deus e Amor, tem o Deus que opera sinais e resolve tudo.
3: Com certeza. É só vir para a igreja pentecostal, Deus é amor, crer e confiar que Deus resolve tudo.
2: Os propósitos aqui, Maline, de oração, os votos ao Senhor, o céu se abre e Deus responde.
3: Com certeza, responde com providência e com fogo.
2: Quem te abençoou mesmo?
3: Deus.
2: Em qual igreja?
3: Pentecostal, Deus é amor.
2: Deus abençoe Maline também pelo seu testemunho de bênção.

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É o nosso muito obrigado pela audiência, pela sintonia nesta programação abençoada.

Quando vem a poder no sangue de nosso Senhor e Salvador Jesus Cristo, aquele que vive e reina para sempre, é o nosso Deus, está operando nas concentrações da nossa igreja pentecostal, Deus e Amor. Você ouviu aí, né, os milagres que o nosso Deus está operando na nossa igreja, Deus e Amor, 9 da manhã, meio-dia, 2 da tarde e 7 da noite, de segunda a sexta-feira, meio-dia, ou seja, no sábado, no horário de 9 da manhã e também no horário das 7 da noite. E no domingo, 9 da manhã, nós temos cultos abençoados para a glória de Deus, o nosso Pai. Venha participar de um culto na igreja Deus e Amor, receber a sua vitória.

Tudo bem, nós vamos aqui prosseguindo com o programa Voz da Libertação. E nós iremos ouvir uma linda faixa musical, Te Adoramos, na voz da nossa irmã em Cristo, a cantora Priscila Santana, aqui no programa Voz da Libertação.

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3: Aleluia.

0: Tudo bem, este é o seu querido e abençoado programa Voz da Libertação, da nossa igreja Deus e Amor. Eu sou seu irmão em Cristo, presbítero Eliel Rodrigues. Grande abraço, Deus abençoe a sua vida, a sua casa e a tua família. É, ouvintes, eu quero chamar a sua preciosa atenção para esta sexta-feira, no dia 7 do mês de agosto. Teremos a sexta-feira do grande livramento de Deus para a sua vida, para a sua casa e para a sua família. Sexta-feira é a sexta-feira do grande livramento do nosso Deus. Venha receber as orações aqui na nossa igreja Deus e Amor e receber o livramento de Deus, o nosso Pai. Sexta-feira, aqui na rua Sancler de Carvalho, número 75, centro da cidade de Juiz de Fora, é a sexta-feira do grande livramento de Deus. E na sexta-feira nós teremos aqui quatro horários do grande livramento de Deus. 9 da manhã, a presença do pastor Wesley Souza, pregando a palavra e também orando pelos dons do Espírito Santo. Juntamente com o pastor Wesley, uma equipe de pastores ali orando para Deus conceder livramento para a sua vida, para a sua casa e para a sua família. Eu quero chamar a sua atenção, não falte, sexta-feira de vitória na nossa igreja Deus e Amor, onde ali Deus tem operado de uma forma sobrenatural, manifestando a sua glória e o seu poder sobrenatural. Ouvintes, olha, este culto é um culto revelado pelo Espírito Santo, a vida do teu servo, pastor Wesley Souza. Certamente nosso Deus, ele vai garantir livramento para a sua vida nesta sexta-feira na nossa igreja Deus e Amor.
1: Onde eu encontro algum sentido nessa vida.
0: Tudo bem, então, às 9 da manhã, presença do pastor Wesley Souza, pregando a palavra e também orando pelos dons do Espírito Santo. Meio-dia, 1 da tarde, nós teremos ali a presença do presbítero Maicon Salgado, pregando a palavra de Deus e orando pelos dons do Espírito Santo, no horário do meio-dia a 1 da tarde, na sexta-feira, dia 7 de agosto, no dia do grande livramento de Deus. Às 2 da tarde, eu, presbítero Eliel Rodrigues, estarei presente ali com os irmãos, neste culto abençoado, pregando a palavra e também orando pelas divinas revelações do Espírito Santo e Deus confirmando o livramento para a sua vida. E no horário das 7 da noite, presença do pastor Caio, pregando a palavra e também orando pelos dons do Espírito Santo. Ouvintes, olha, vai ser uma noite de bênção, uma noite de vitória na nossa igreja pentecostal Deus e Amor, na rua Sancler de Carvalho, número 75, pastor Caio Felipe, pregando a palavra e também entregando as revelações do Espírito Santo. Ele que vem de outro país e vai estar conosco aqui em Juiz de Fora, e estará sexta-feira neste culto abençoado, mais uma grande concentração que traz o tema, o dia do grande livramento.

É o nosso Deus, é o Deus que revela em segredo. A Bíblia, ela nos afirma dizendo que no passado o povo de Samaria, eles estavam ali, o exército, estavam tentando ali armar uma emboscada contra o exército de Israel. O exército da Síria, melhor dizendo, que o exército da Síria estava ali armando uma emboscada para atacar o exército, o povo de Israel. Porém, o nosso Deus, ele revelava as astúcias cilada do inimigo. Deus revelava ao profeta Eliseu. Então, o profeta Eliseu, ele mandava um comunicado para o rei da Síria: olha, evite de passar em tal e em tal lugar, porque, olha, o acampamento do exército da Síria vai estar ali montado para o atacá-lo. Então, ouvintes, olha, Deus, ele revelava ao profeta Eliseu. Deus revelava ao profeta Eliseu as astúcias ciladas do inimigo. O exército da Síria armava emboscada para atacar o exército de Israel. Porém, o nosso Deus, ele já revelava ao teu servo, o profeta Eliseu, naquele tempo, naquela época, e o nosso Deus concedia livramento não somente uma vez, mas várias vezes. Deus dava livramento para o Israel, para o povo de Israel contra o exército da Síria. E ouvintes, olha, o nosso Deus é um Deus de vitória, o nosso Deus é um Deus de livramento. E nesta sexta-feira nós estaremos aqui clamando a Deus, pedindo a Deus livramento para a nossa casa, para a nossa família. E o nosso Deus, ele vai estar ali usando os pastores na revelação do Espírito Santo. Como no passado Deus revelava ao profeta Eliseu, Deus dava livramento ao povo israelita, ao exército de Israel, nesta sexta-feira, Deus vai estar revelando o teu servo e confirmando livramento para a sua vida.

Muito bem, então venha receber o seu milagre, a sua vitória. Família católica, família evangélica de modo em geral, membros da nossa igreja, Deus e Amor, venha interceder a Deus em prol da tua casa, em favor da sua família, na sexta-feira do grande livramento de Deus, aqui na nossa igreja, Deus e Amor, na rua San Clé de Carvalho, número 75, centro de Juiz de Fora. Deus tem livramento para a sua vida, Deus tem livramento para a sua casa, para o seu lar, para a tua família, na sexta-feira, dia 7 de agosto, 9 da manhã, presença do pastor Wesley Souza, pregando a palavra e também orando pelos dons do Espírito Santo. Meio-dia, a presença do presbítero Maicon Salgado. 14h, eu, presbítero Eliel Rodrigues, estarei presente com os irmãos ali na sexta-feira, na nossa igreja Deus e Amor. Tudo bem, no horário das 19h, último horário, a presença do pastor Caio Felipe, ele que vem de outro país, né? Se não me engano, é Luxemburgo. Ele vai estar presente conosco sexta-feira, pregando a palavra, orando pelos dons do Espírito Santo. O pastor Caio Felipe, ele que já teve passagem no país de Portugal, é ele que já esteve em Portugal, pregando a palavra, orando pelos dons do Espírito Santo. E é um privilégio para nós, em Juiz de Fora, receber este homem de Deus. Presença do pastor Caio Felipe, pregando a palavra e também orando pelos dons do Espírito Santo, nesta sexta-feira, na semana, no dia do grande livramento de Deus. Venha receber a tua vitória. Pela manhã, pastor Wesley Souza, pregando a palavra e entregando as revelações.

0: pessoa que me revela um senhor aqui. Eu vi uma gastrite nervosa. Você sente aquela queimação, aquela dor no teu estômago. Deus te visitou aqui agora. Deus te visitou. É verdade, mulher? Pastor Fremilson, é verdade ou mentira?
1: É uma verdade.
0: Doía o estômago, minha irmã? Doía tudo isso. Mas você crê que agora você recebe cura? Toma posse do teu milagre agora.
2: Aleluia, glória a Deus.
3: Que maravilha, pastor Léo.
2: Aleluia.
3: Você sofreu de enfermidade há quanto tempo?
1: Há uns 4 anos. Quanto é remédio que eu tomava? Não passava, não.
3: Muita medicação. Era quase uma farmácia em casa.
2: Sangue de Jesus.
1: Viu assim, tiver remédio assim.
3: R$4.000 por mês e por nada era curado.
1: Nada curado.
3: 4 anos sofrendo.
1: 4 anos.
3: Imaginemos, pastor Wesley, se contabilizarmos R$1.000 por mês durante 4 anos, é muito dinheiro, meu Deus do céu. É mais que uma farmácia, uma rosa. E agora está curada.
1: Estou curada.
3: Doía isso, doía isso, doía isso, doía?
1: Tudo.
3: Procurador, procurador, aperta aí.
1: Estou te chorando?
3: Não tem mais dor, não?
1: Não.
3: Não sofria 4 anos?
1: Sofria 4 anos.
3: Não gastar R$1.000 por mês?
1: Todo mês.
3: Cadê a dor?
1: Parou.
3: Quem curou a senhora aqui agora?
2: Glória.
3: Foi quem?
0: Jesus cura na igreja.
2: Glória a Deus.
0: Tá vendo? Ela estava enferma. Estava sem dor. Tem 3 pessoas que me revelam o Senhor. Você está preocupado.
2: Poder.
0: 3 pessoas, uma preocupação tão grande. Deus está trazendo para você nessa manhã refrigério. Deus traz refrigério. Deus traz refrigério. Ainda tem uma pessoa, ainda tem, recebe. Deus traz refrigério. Tem uma pessoa que me revela o Senhor, que Deus visita um rim esquerdo teu nessa manhã. O teu rim esquerdo. Cadê essa pessoa? Cadê essa pessoa? O rim esquerdo, recebe. Sentir dor? Sentia. O que você sentia? Conta para nós.
4: É uma dor insuportável, que dá até ânsia de vômito.
0: Olha agora se continua a dor.
4: Tá mais doendo.
0: Cadê a dor, minha irmã? Sumiu a dor, minha irmã? Quem te curou? Foi Jesus que te curou, minha irmã. Ela está chorando, igreja. Ela sentia dores no seu rim, mas depois da oração aqui, sumiu. Quem te curou? Foi Jesus, foi Jesus. É Jesus que cura na igreja, meu Deus.
5: Bem, Jesus é quem cura, Jesus é quem opera na nossa igreja Deus e Amor, Rua San Clé de Carvalho, número 75, centro de Juiz de Fora. Tudo bem, sexta-feira é o dia da sua vitória, é o dia do livramento de Deus para a sua vida. Na nossa igreja pentecostal, Deus e Amor, dia 7 de agosto, sexta-feira, 9 da manhã, pastor Wesley Souza pregando a palavra e também orando pelas libertações e milagres estarão acontecendo na sua vida.
6: Espírito de enfermidade, em nome de Jesus, sai. Espírito da loucura, em nome de Jesus, sai.
5: É, o pastor Wesley Souza vai estar orando. E em nome de Jesus Cristo, o espírito de enfermidade, loucura, depressão vai cair por terra pelo poder de Deus. Na nossa igreja pentecostal, Deus e Amor, 9 da manhã, pastor Wesley Souza, meio-dia, a presença do presbítero Maicon Salgado, pregando a palavra e também orando pelos dons do Espírito Santo. Às 2 da tarde, eu, presbítero Eliel Rodrigues, estarei presente com os irmãos ali, pregando a palavra e também orando pelos dons do Espírito Santo. 7 da noite, conosco em Juiz de Fora, a presença marcante do pastor Caio Felipe, pregando a palavra, orando pelos dons do Espírito Santo. E com certeza, o milagre estará acontecendo na tua vida. Tudo bem, sexta-feira de bênção, sexta-feira de milagres e libertações na nossa igreja Deus e Amor.
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Jesus, queima. Traz ela aqui na frente, traz ela no altar, traz ela aqui. Queima, Jesus, queima, Jesus, queima. Queima toda opressão maligna. Sai, Satanás do inferno. Sai, legião do inferno.

0: Sai do corpo dela, Satanás. Sai do corpo dela, Satanás. Grita, queima ele! Queima ele! Olha o grito de derrota do diabo! Queima! Queima! Sai da mente dela, quieta em nome de Jesus, sai do coração dela, sai do corpo dela agora, Satanás. Toda a legião do inferno, pegue retirada agora, sai em nome de Jesus. Fala, o sangue de Jesus tem poder. Fala comigo.
1: Em nome de Jesus, em nome de Jesus, não aceito essa obra maligna na minha vida.
0: Em nome de Jesus, toma posse. Senhor Jesus, confirma a tua vitória, Senhor. Confirma a tua...
2: Muito bem, oração forte vão ser realizada nesta sexta-feira aqui na nossa igreja pentecostal Deus e Amor. Você que é vítima de inveja, você que percebe que Satanás está aí destruindo a tua casa, seu lar, a sua família, corra para os pés de Jesus Cristo e venha receber a tua vitória. Sexta-feira, 9 da manhã, Deus estará usando o pastor Wesley Souza, pregando a palavra e também orando pelos dons do Espírito Santo. Os milagres irão acontecer na sua vida. 12:00 PM, aquele culto especial, a presença do presbítero Maicon Salgado. 14:00 PM, eu, presbítero Eliel Rodrigues, estarei com os irmãos ali, em nome de Jesus. E às 19:00 PM, a presença do pastor Caio Felipe. Como já disse aqui, ele já esteve em Portugal, vai estar conosco em Juiz de Fora, nesta sexta-feira, no horário das 19:00 PM. Venha receber a sua vitória. Rua Sancler de Carvalho, número 75, Igreja Pentecostal Deus e Amor. Poder.

mil cairão ao teu lado, e 10 mil à tua direita, mas tu não serás atingido. Salmos 91, versículo 7. 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

É, atenção, você que é membro da nossa igreja pentecostal, Deus e Amor está em comunhão com a igreja, com Cristo. Neste sábado, no horário das 18 horas, teremos aqui a nossa celebração da Santa Ceia do Senhor, a Santa Ceia de nosso Senhor e Salvador Jesus Cristo. Ele disse na sua palavra, todas as vezes que comeu pão, bebeu cálice, anunciais a morte do Senhor até que ele venha.

e neste sábado, no horário das 18 horas. O pastor Wesley Souza, ele convida, convoca você que é membro, obreiro, obreira, presbíteros, diáconos, pastores, todos os grupos de louvores a virem participar da Santa Ceia do Senhor. O alimento é vivo, o pão vivo, estaremos ali participando do sangue da carne de Cristo neste sábado na nossa igreja. Deus e amor, é a Santa Ceia do Senhor. Sabemos, ouvintes, que a Santa Ceia é um alimento para a nossa vida espiritual, é um alimento para a nossa alma. A Santa Ceia, ela fortalece o cristão, porque Jesus, ele disse na sua palavra: quem de mim se alimenta, viverá por mim e eu nele também. Então, olha, neste sábado nós teremos aqui esta festa espiritual, este banquete espiritual preparado por nosso Senhor e Salvador Jesus Cristo, aqueles que obedecem a tua palavra. Sábado, 18 horas, dá início à oração, 7 da noite, oportunidade para os grupos de louvores, e na sequência o pastor Wesley Souza pregando a palavra e também ministrando a Santa Ceia de nosso Senhor e Salvador Jesus Cristo. O apóstolo Paulo, ele escreveu nas cartas aos Coríntios: na noite que Jesus, ele foi traído, ele tomou pão, tendo dado graça, partiu aos seus discípulos, dizendo: tomai, comei, isto é o meu corpo que é partido por vós, fazei isto em memória de mim. E semelhantemente, depois de cear, ele tomou o cálice, dizendo: este cálice é o novo testamento no meu sangue, fazei isto em memória de mim. Porque todas as vezes que comeu pão, bebeu cálice, anunciais a morte do Senhor até que ele venha. Muito bem, neste sábado nós estaremos ali trazendo na memória o sacrifício de Cristo por nós na cruz do Calvário, já a partir das 18 horas. Domingo, 9 da manhã, mais uma Santa Ceia do Senhor aqui no Templo da Glória de Deus, onde estaremos ali também trazendo na memória o sacrifício de Cristo por nós na cruz do Calvário. Então, atenção, membros, obreiros e obreiras, você que está em comunhão com Cristo e com a igreja, venha participar da Santa Ceia do Senhor neste sábado às 18 horas e domingo no horário das 9 da manhã. Contamos aí também com a participação do Coral Voz Angelical, Grupo Acordes de Jerusalém, o Vocal Renascer e o Expansão Mocidade Juiz de Fora. Sábado à noite, Santa Ceia, a partir das 18 horas. E domingo às 9 da manhã, mais uma Santa Ceia do Senhor, ali na instrumentalidade do pastor Wesley Souza, que estará pregando a palavra e também orando para Deus abençoar a sua vida. E olha, não se esqueçam de trazer o alimento, o quilo de alimento não perecível, para ajudar os necessitados, os domésticos na fé. Traga o quilo de alimento não perecível e Deus vai te abençoar. Deus abençoe. Aguardamos a todos em nome de Jesus Cristo. 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

0: E graças a Deus, ouvintes queridos. Atenção, irmão da IPDA do bairro do Progresso. É nesta sexta-feira, esse dia 7 de agosto, estarei presente com os irmãos numa grande concentração de fé e Nossa Deus e Amor do bairro do Progresso. Rua Antonieta Maximiano Sampaio, número 5. Quero confirmar então com os irmãos aí, permitindo Deus, sexta-feira, 7 de agosto, 19 horas, na IPDA do bairro do Progresso. Estarei presente com os irmãos para pregar e orar em favor de todos e será uma noite abençoada. Não perca, hein? Deus abençoe a operadora Vânia pelo convite e eu confirmo então com uma presença nessa sexta-feira, 7 de agosto, às 19 horas, em Nossa Deus e Amor da IPDA do bairro do Progresso. Até lá!
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3: Receba a paz do seu Jesus, o vosso irmão em Cristo, pastor Wesley Souza, atual responsável da sede estadual de Juiz de Fora. Estou passando aqui dentro dessa programação rapidamente para convocar você e toda a sua família para estar conosco aqui mesmo na sede estadual de Juiz de Fora nessa quarta-feira. É a quarta-feira da palavra, é a quarta-feira que nós vamos nos encher do poder da palavra de Deus. Nessa quarta-feira estamos na campanha Libertação através da palavra. Cultos no horário das 9 ao meio-dia, às 14 e 19 horas, especialmente às 9 e 19 horas, estarei com vocês no Santo Altar, pregando a palavra de Deus e orando pelos excelentes dons da revelação. Já quero convocar todos para estar comigo. Você que é membro aqui da Igreja Pentecostal Deus e Amor, alerta, alerta todos os membros, alerta, alerta todos os obreiros da Casa de Deus, alerta, alerta todos os diáconos, presbíteros, alerta, alerta todo o povo de Deus para estar conosco nesse culto da palavra. Você não pode ficar de fora. Você que é de outra denominação, você que não tem nenhum credo religioso, você católico, espírita, livres pensadores, você é nosso cordial convidado a estar conosco ouvindo a palavra de Deus também. Então, nessa oportunidade, às 9 e 19 horas, esse que vos fala estará com vocês no Santo Altar, pregando e orando pelos excelentes dons da revelação. Venha receber a libertação através da palavra. Que Deus os abençoe.

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1: Tudo bem, ouvintes? Deus abençoe a sua vida. O nosso muito obrigado pela audiência, pela sintonia no programa Voz da Libertação, Rádio Capital, AM 1080 kHz.

0: É o nosso muito obrigado pela audiência, pela sintonia, pela Rádio Capital, pelo aplicativo e também pelo YouTube. Deus abençoe a sua vida em nome de Jesus.
1: Oferecer oportunidade de te agradecer mais uma vez.
0: Muito bem, hoje é quarta-feira de bênção, quarta-feira de vitória para a sua vida. Na nossa igreja, Deus e Amor, na rua Sancré de Carvalho, número 75, centro de Juiz de Fora. 9 da manhã, meio-dia, 2 da tarde e 7 da noite. Hoje, quarta-feira, nós temos aqui 4 horários para você vir receber a sua vitória. Tudo bem, igreja, Deus e Amor, na direção do pastor Wesley Souza, aqui na rua Sancré de Carvalho, número 75, está localizada a nossa igreja, Deus e Amor. Hoje é quarta-feira e nós estamos aqui para fazer um convite especial para você que está acompanhando o programa Voz da Libertação. Este programa, que é uma extensão de um culto da igreja Deus e Amor, aí no seu lar, na sua casa, para a sua família. Eu sei, divulgue o programa Voz da Libertação, Rádio Capital AM 1080 kHz. Eu sou seu irmão em Cristo, presbítero Eliel Rodrigues. Deus abençoe a sua vida. Tudo bem, quarta-feira forte, quarta-feira na nossa igreja, Deus e Amor, 9 da manhã, 7 da noite, a presença do pastor Wesley Souza, pregando a palavra, orando pelos dons do Espírito Santo, e Deus confirmando vitória, bênçãos para a sua vida, nesta quarta-feira da palavra, na nossa sede estadual de Juiz de Fora. Vem ouvir a palavra e pela palavra temos certeza que o milagre vai acontecer na sua vida.
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0: Tudo bem, 9 da manhã, 7 da noite, pastor Wesley Souza pregando a palavra e também orando pelos dons do Espírito Santo. Meio-dia, a presença do presbítero Júlio César, é aquele culto abençoado, almoço com Deus, na nossa igreja Deus e Amor. Este culto é no horário do meio-dia a 1 da tarde. Temos aqui palavra, revelação do Espírito Santo e o homem de Deus orando para Deus abençoar a sua vida.
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0: Em horário das 2 da tarde, presença marcante do nosso irmão em Cristo, pastor Célio Carvalho, ali pregando a palavra, orando pelos dons do Espírito Santo. E o nosso Deus movendo as mãos e abençoando a tua vida na quarta-feira da palavra da nossa igreja Deus e Amor, aqui no templo, na rua São Clédio Carvalho, número 75.
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0: 7 da noite, presença do pastor Wesley Souza pregando a palavra e também orando para Deus abençoar a sua vida aqui na nossa igreja pentecostal Deus e Amor. Quarta-feira da palavra é aqui no templo da glória de Deus.
4: Não é fácil falarmos que vamos vencer a luta quando parece tudo está destruindo, quando tudo está se acabando. Não é fácil vencer batalha quando está tudo difícil. Tem dia que você levanta pela manhã e fala: não vou vencer, não consigo, eu estou me arrastando. Mas sabe por que você chegou até aqui? Porque o Deus de paz te trouxe aqui. Tem dia que você levanta falando: eu vou desistir dessa causa, eu vou desistir dessa família, eu vou desistir na minha vitória, na minha conquista. Mas sabe por que você não parou? Porque o Deus de paz não deixou. Porque você não está sozinho nesta batalha. O crente é envolvido por Deus, e quando o crente pensa em parar, Deus vai lá e fala: não para, não, continua. Continua, porque em breve eu vou esmagar a cabeça de Satanás debaixo dos vossos pés.

Tudo bem, quarta-feira forte, quarta-feira da palavra, aqui na nossa igreja Deus e Amor, na rua Sanclé de Carvalho, número 75. Deus tem uma palavra para a sua vida. A palavra de Deus é viva, é eficaz, verdadeira, digna de toda a aceitação. Então, na quarta-feira da palavra, um milagre vai acontecer na tua vida. Jesus, ele disse na tua palavra, conhecereis a verdade e ela vos libertará. Então, vindes, quarta-feira de bênção, quarta-feira de manifestação do Espírito Santo aqui na nossa igreja, Deus e Amor. 9 da manhã, 7 da noite, pastor Wesley pregando a palavra e também orando pelos dons do Espírito Santo e Deus garantindo a vitória para a sua vida. Meu dia, a presença do presbítero Júlio César, e no horário das 2 da tarde, a presença do pastor Célio Carvalho, pregando a palavra e orando para Deus abençoar a sua vida na quarta-feira da palavra, na nossa igreja pentecostal Deus e Amor. Não importa a sua denominação, não importa o seu crédulo religioso, quarta-feira venha participar da nossa igreja Deus e Amor, na rua Sanclé de Carvalho, número 75. Traga os enfermos, doentes, problemáticos, todos os que sofrem, para serem curados pelo poder da palavra de Deus. Nesta quarta-feira, 9 da manhã, 7 da noite, Deus estará usando o pastor Wesley Souza na pregação, na mensagem da palavra de Deus. Deus criou o...

Senhor. E o que ele faz? 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Engana Eva. 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

Rua Sancler de Carvalho, número 75, venha participar conosco nesta quarta-feira na nossa igreja pentecostal Deus e Amor, na Rua Sancler de Carvalho, número 75, centro de Juiz de Fora. E lembrando que às 7 da noite nós temos ali também a participação do coral Voz Angelical da nossa igreja Deus e Amor, participação do vocal e também o grupo Acordes de Jerusalém e o pastor Wesley Souza pregando a palavra e orando para Deus abençoar a tua vida.

0: Tudo bem, agora dentro do programa Voz da Libertação, nós iremos ouvir aquilo que marca esta programação. É o Conte a Bênção, pessoas que vieram na nossa igreja, Deus e Amor, receberam vitória da parte do nosso Deus. Ouça os testemunhos e tenha sua fé aumentada em Cristo Jesus.
1: Ana,
2: conte a bênção, irmã.
1: Então, pastor, eu faço campanha aqui há muitos anos. Uhum. Devolvo meu dízimo todo mês. Faço.
2: É dizimista fiel.
1: Faço votos, uhum, né? E busco muito pela minha família.
2: A senhora fala em devolver o dízimo. Uma coisa aqui, é nosso, é da Deus e Amor, o dízimo é da senhora. De quem que é o dízimo?
1: De Deus.
2: Da obra de Deus?
1: A obra de Deus.
2: Então, continue contando a bênção.
1: Aí. Eu estava fazendo campanha para o meu filho, ele trabalha de motoboy.
2: Uhum.
1: Aí Deus abriu uma porta para ele, num condomínio fechado. Ele está trabalhando e trabalha também ainda de motoboy.
2: Sim.
1: E fazendo a casa dele.
2: Glória
1: e
2: a Deus.
1: E tudo que eu peço a Deus, Deus me ouve.
2: A senhora entende então que ao devolver aqui na Deus e Amor teus votos, seu dízimo, papai foi lá ao teu filho, abriu as portas para ele, trabalha agora de moto, condomínio fechado ali.
1: É, lá dentro ele trabalha no condomínio. Uhum. E nas horas vagas ele trabalha de moto.
2: A porta abriu para ele?
1: Abriu para ele.
2: E ele estava quanto tempo desempregado?
1: Não, ele não estava desempregado, ele trabalhava de motoboy.
2: Só isso.
1: Mas eu pedi a Deus uma carteira assinada.
2: Ele não tinha CLT.
1: Não. Não tinha.
2: E agora tem.
1: Tem.
2: A mamãe plantou e colheu aqui na Deus e Amor.
1: Nossa, se eu for falar aqui o que eu estou colhendo para o meu filho, para a minha família, eu vou ficar aqui...
2: A programação toda.
1: Nossa.
2: Quem honrou a senhora e ele?
1: Jesus.
2: Em qual igreja?
1: Pentecostal, Deus e Amor.
2: Deus abençoe, irmã Ana. Bate as palmas da glória a Deus com ela. Minha irmã, qual o teu nome?
3: Aline.
2: Conte a benção.
3: Então, numa terça-feira no culto da família, eu estive aqui no culto da manhã. Uhum. Deus usou o irmão e revelou que estava entregando uma assinatura, não para mim, sim, mas para alguém lá em casa.
2: Da sua família.
3: Isso, alguém da minha família. Há mais de um ano, minha mãe vinha lutando com a minha sobrinha para poder ter uma documentação dela.
2: Certo.
3: E beleza,
2: há mais de um ano, Maria.
3: Mais de um ano, lutando. Uhum. Na semana que eu vim, na terça-feira, na outra semana, foi tudo resolvido pela glória de Deus.
2: Meu Deus do céu. Aquilo que demandava 12 meses, você veio aqui na terça-feira de manhã da família, foi revelado aqui, em questão assim, de alguns minutos, dias depois, a vitória chegou.
3: A vitória chegou pela glória de Deus.
2: Quem nos ouve em casa, Maline, e demanda também, também na família, uma situação que nada resolve, aqui nas campanhas de Deus e Amor, tem o Deus que opera sinais e resolve tudo.
3: Com certeza. É só vir para a igreja pentecostal, Deus e Amor, crer e confiar que Deus resolve tudo.
2: Os propósitos aqui, Maline, de oração, os votos ao Senhor, o céu se abre e Deus responde.
3: Com certeza. Responde com providência e com fogo. Quem...

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E graças a Deus, ouvintes queridos, atenção, irmão da IPDA do bairro do Progresso. É nesta sexta-feira, esse dia 7 de agosto, estarei presente com os irmãos numa grande concentração de fé e Nossa Deus e Amor do bairro do Progresso. Rua Antonieta Maximiano Sampaio, número 5. Quero confirmar então com os irmãos aí, permitindo Deus, sexta-feira, 7 de agosto, 19 horas, na IPDA do bairro do Progresso. Estarei presente com os irmãos para pregar e orar em favor de todos e será uma noite abençoada. Não perca, hein? Deus abençoe a operadora Vânia pelo convite e eu confirmo então com uma presença nessa sexta-feira, 7 de agosto, às 19 horas, em Nossa Deus e Amor da IPDA do bairro do Progresso. Até lá!

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1: Aleluias. Sauda a todos presentes na paz do Senhor Jesus, amém? Quem tem essa paz da glória é Deus. É um motivo de alegria, irmãos, dessa manhã, de estarmos na presença do Pai, né? Estamos na casa do Pai buscando o Senhor. Eu tenho certeza que Jesus tem um encontro marcado com você aqui nessa manhã, para abençoar a tua vida. Quem veio buscar a bênção de Deus? Estamos no propósito hoje, da quarta-feira, pela manhã, o primeiro culto, portas abertas, restituição total. Fecha os teus olhos, liga o teu pensamento no trono de Jesus. Eu sei que você chegou aqui nessa manhã, venceu o frio que nessa manhã estava fazendo, venceu muitas lutas, muitas pelejas, mas você chegou aqui para receber a tua vitória. Fecha os teus olhos e começa dizendo glória, glória, glória a Deus. Grandioso Deus e eterno Pai, Deus de poder, Deus de glória, nessa manhã estamos na tua presença, Senhor Deus, orando a ti, ó Pai, buscando a tua santa presença, Senhor, juntamente com meus irmãos ouvintes do programa Voz da Libertação, juntamente, Senhor Deus, com os internautas, Papai amado, estamos nessa manhã, meu Deus, meu Pai, buscando a tua face, Senhor, na campanha Portas Abertas, Restituição Total. Estamos nesse propósito, Senhor Deus, que o Senhor vem visitar o teu povo que entrou essas portas nessa manhã. Aqueles que chegaram, Senhor Deus, aqui na igreja, Deus de amor, de Juiz de Fora, Senhor Deus, em meio, Senhor Deus, tanta luta, em meio a tantos problemas, em meio, Senhor Deus, a tanta dificuldade, Senhor Deus, mas chegou aqui para te adorar, chegou aqui para te exaltar, chegou aqui para louvar o teu nome na beleza da tua santidade. Rompe nessa manhã as cadeias malignas. Rompe nessa manhã as cadeias do mal, Senhor Deus, ó Pai amado. Vem nessa manhã falar conosco através da tua palavra. Fala, Senhor Deus, nessa manhã com a tua igreja. Fala, Senhor Deus, nessa manhã com o teu povo, Senhor. Traz uma palavra que despedaça a penha. Traz uma palavra que despedaça o jugo. Traz uma palavra que despedaça as obras do inimigo. Visita nosso coração, Papai. Estamos nessa manhã em santo jejum a ti, ó Pai. Nesse propósito, Senhor Deus, em jejum, para o Senhor abrir portas, Senhor Deus, para o Senhor romper cadeias malignas, Senhor Jesus. Visita agora o teu povo, Senhor. Visita, Senhor Deus, a tua igreja. Eu tenho certeza na vitória, eu tenho certeza na bênção, em nome de Jesus, amém? Quem levanta a mão e dá glória a Deus, abra a tua Bíblia com a minha, em Apocalipse, capítulo 3, versículo 7, quem tem Bíblia, diga amém. Livro do Apocalipse, capítulo 7, no capítulo 3, verso 7. Aleluias. Estamos em consagração. Quem está em consagração nessa manhã? Quantas pessoas? Quem trouxe o seu pedido de oração? Não vi pedido de oração nessa manhã. Carteira de trabalho, quem está desempregado, quem precisa de porta aberta. É amanhã de nós entrar em guerra, irmãos. Vamos orar também pelos mantenedores de Deus, da igreja Deus de Amor, nessa manhã. Vamos orar por todo mundo nessa manhã. Vamos orar? Vamos ou não vamos? Sim ou não? É manhã de oração, manhã de clamor, manhã de entrar na guerra. Guerra contra o mal. Quem encontrou a palavra de Deus? Apocalipse capítulo 3, verso 7. Quem encontrou da glória a Deus? Achou? Sim ou não? Diz assim. E o anjo da igreja que está em Filadélfia escreve. Isso diz o que é santo e o que é verdadeiro, o que tem a chave de Davi, o que abre e ninguém fecha e fecha e ninguém abre. Eu sei as tuas obras e eis que diante de ti pus uma porta aberta e ninguém a pode fechar. Tendo pouca força, guardaste a minha palavra e não negaste o meu nome. Senhor meu Deus, meu Pai, fala conosco nessa manhã. Revela a tua palavra, Senhor Deus, em nosso coração. Traz uma palavra, Senhor Deus, ó Pai amado, de poder, de glória. Traz uma palavra de libertação, de salvação, Senhor, nós te pedimos, em nome de Jesus. Amém? Amém? Pode bater palma para Jesus. Pode ficar à vontade de exaltar o Senhor Jesus. Jesus está aqui nessa manhã. Irmãos, eu quero falar de uma igreja, de uma cidade que tem um povo que guarda a palavra de Deus. O texto está falando a carta à igreja de Filadélfia. Sexta carta à igreja de Filadélfia. Eu não vou entrar na introdução como foi escrita as cartas, mas eu quero compartilhar com você que essa igreja, uma igreja que estava firmada em Cristo. Um povo que estava firmado em Jesus Cristo. Filadélfia era uma cidade estratégica, conhecida como uma cidade boa, uma cidade que tinha um costume cultural naquele tempo dos gregos da Ásia Menor, muito boa aquela cidade, se possamos falar, uma cidade conhecida por porta para expansão da cultura grega da Ásia daquele tempo. Aquela cidade era uma porta para a cultura grega. Uma cidade que estava naqueles tempos, quem dá glória a Deus? Que estava naquele tempo sendo uma cidade, aleluias, boa, mas espiritualmente enfrentava oposição. O povo não aceitava a palavra de Deus, especialmente os judeus, rejeitava Jesus como Messias. É um povo que rejeitava a palavra da vida. É um povo que não tinha Cristo como, aleluias, o Messias que veio trazer à humanidade esperança. Os judeus não aceitavam, e o povo daquela cidade não aceitava Jesus Cristo, mas Jesus agora vem falando através do ministério de João a respeito deste povo, e Jesus está falando agora.

declarando ele como ele que vai sentar no reino, e ninguém vai tirar ele do reino. Ele vai sentar no trono de Davi para reinar a eternidade. Essa declaração não está falando apenas de oportunidade, mas está trazendo autoridade absoluta sobre Cristo, sobre Jesus. A autoridade que ele é Jesus. Esse Jesus que morreu na cruz. Esse Jesus que ressuscitou no terceiro dia. Esse Jesus que tem poder. Ele é Jesus. Ele tem autoridade. Ele tem autoridade sobre os céus, sobre a terra e sobre tudo que há. Ele é Jesus Cristo. A sua autoridade não está baseada na força humana. A sua autoridade não está baseada em coisas aí. A sua autoridade é sobre os céus, a terra e tudo que há. Ramai, Kalamassuri, Andalabai. Ele tem poder, autoridade. Ele está aqui nesta manhã. Ele tem a chave de Davi. Ele está aqui nesta manhã. Ele tem poder e autoridade. Levanta a mão da glória. Ele está aqui nesta manhã,

fazer coisas sobrenaturais. Ele tem autoridade. Ele tem a chave de Davi. Ele é Deus. E ele tem poder. E ele está trazendo aqui. Eu vou corrigir aqui algo importante. Eu falei que era a sétima carta, é a sexta carta. Amém? Mas ele tem poder que na sexta carta, a igreja de Filadélfia, ele está falando sobre, aleluia, a chave de Davi. Ele começa falando, ao anjo da igreja que está em Filadélfia escreve, isso diz o que é santo, isso diz quem é santo, não é o... Não é

da sua mão. O homem promete, mas o homem não cumpre a tua promessa. O homem fala que vai fazer, mas o homem não faz. O homem diz que vai realizar, mas não realiza. Mas a palavra de Deus permanece sendo fiel. A palavra de Deus permanece sendo fiel.

fiel e verdadeira. O homem não. O homem não. O homem se arrepende. O homem volta atrás. O homem não nega o que fala. Mas Jesus não. Jesus continua com a sua palavra. Pastor Wesley, o centro da mensagem é a chave de Davi, aquele que tem chave, aquele que abre porta. Eu sei disso, mas eu quero compartilhar com você que Isaías 22, 22 fala que naquela época o rei Ezequias, e Eliaquim, recebeu a chave do palácio real. Eles receberam uma chave terrena, mas eu quero falar para você que o Jesus que tem a chave de Davi, a chave que não é, dessa terra, uma chave que não corrompe, uma chave que não volta atrás, um reino que não cai. Se eu posso falar nessa manhã sobre um Deus. Aleluia, a pilha acabou logo agora. Aleluias, um Deus que não volta atrás, um Deus fiel, um Deus poderoso. Eu quero que você entenda comigo algo importante

Oriclama labasurianda labai. Ele tem o controle da situação na palma da mão dele. Então não precisa preocupar. Não precisa apavorar a tua alma. Não precisa, em outras palavras, esquentar a tua cabeça. Não precisa ficar sem sono. É só descansar no Senhor. Ele tem o controle da situação.

todo o domínio deste reino na palma da minha mão. Ore, clama, alabassuri, andalabai. Mas mesmo assim, nós temos esse Deus. Mesmo assim, nós estando com este Deus, nós ainda somos falhos. Quem bate palma para Jesus? Bate palma e dá glória. Mesmo assim, nós ainda ficamos com medo da crise. Ficamos com medo da crise financeira, espiritual. Ficamos com medo da porta fechada em nossa vida. Mas essa manhã Jesus vem e traz você aqui para falar para você: eu tenho a chave na palma da minha mão. Ele fala para você nessa manhã: eu tenho a chave na palma da minha mão.

manda a sua mão. Eu quero profetizar sobre a tua vida nessa manhã. Deus abre porta na tua vida. Levanta a mão, recebe. Porta de

porta financeira nessa manhã, porque a porta que Deus abre, ninguém pode fechar, ninguém pode barrar, o homem não pode impedir, o homem não pode controlar, porque há operando Deus, quem impedirá? Deus está abrindo porta nessa manhã. Deus

para a tua vida. Oriclama alabassurianda alabai. Ninguém pode fechar essa porta. Ninguém pode impedir a porta que Deus abre. Ninguém pode barrar o projeto de Deus.

operando Deus, ninguém impedirá. Oh, glória, anda lá, basuri, anda lá, vai. Pode deixar levantar contra a tua vida. Como eu disse, e repito novamente, deita a tua cabeça no travesseiro em paz. Se Deus quer ter uma obra na tua vida, a enfermidade não te mata. Se Deus tem uma obra na tua vida nessa terra ainda, o mal não vai te destruir. Se a porta que Deus abriu para você foi Deus que abriu essa porta,

do sobrenatural. Aleluias! Verso 8 fala: eu sei as tuas obras. Deus te conhece. Salmo 139, antes que a palavra saia da tua boca, ele já te conhece. Deus te conhece, meu irmão. Deus te conhece, minha irmã. Wesley não te conhece, mas Deus te conhece. O homem não te conhece, mas Jesus te conhece. Ramassui, calamassui, clamarabai. E eis que diante de ti pus uma porta aberta, e ninguém pode fechar esta porta, mesmo tendo pouca força. Tem pessoas que chegaram aqui nessa manhã falando: eu tenho pouca força. Naquele tempo, ele está falando de pouca força na expressão daquele povo que era pobre, aquele povo que não tinha muito recurso, aquele povo que padecia muito. Uma força não é força, aleluias, de orar a noite toda. Não estou falando uma força espiritual, estou falando expressão física, material, que aquele povo sofria, padecia muito. E tem pessoas aqui também que estão na mesma situação, estão padecendo, estão sofrendo.

com este Deus. Seja fiel ao Deus da Bíblia Sagrada. Você é fiel a este Deus? Ele vai abrir porta onde não tem porta. Ele vai abrir porta onde não tem porta. Mas pastor Wesley, a porta não abriu até hoje para mim. A porta continua fechada. Nem toda porta que você quer vai ser bênção para a tua vida. Nem toda porta que você almeja vai ser porta de bênção para a tua vida. Tem porta que Deus não permite ela ser aberta. Porque se ela for aberta, você vai se autodestruir. Tem pessoas que estão falando, eu queria aquela porta de emprego que ia ganhar tanto. Deus não abriu ainda, por quê? Porque não é a vontade de Deus ainda. Ah, mas eu estou fazendo birra com Deus. Deixa o tempo de Deus. Deixa o tempo de Deus chegar na tua vida. O tempo

na tua vida. Tem porta que Deus não permite ela se abrir, porque se ela se abrir, vai ser para você ser destruído, vai ser para sua derrota, vai ser para o seu fracasso. Por isso que a porta não se abriu ainda. E tem pessoas que murmuram e reclamam.

tempo de Deus. Davi, ele recebeu a unção. Ele recebeu a unção. E a unção veio com autoridade. É autoridade rei. Mas ele recebeu a unção e já subiu no trono? Ele foi para o... Para onde ele foi? O campo, o pasto. Cuidar de ovelha. Ele não subiu no trono. Ele voltou para o campo. Tem pessoas que estão falando, Deus já abriu porta, Deus já me ungiu. Por que eu não recebi ainda o propósito? Porque Deus está te preparando no campo. Porque você precisa lutar contra leão e contra urso. Porque você não pode ser enganado.

briga com ninguém. Aleluias. Deus falou que vai me curar e não curou ainda. Deus não vai curar. Na hora que Ele quiser curar, Ele cura. E se Ele não quiser curar, não vai curar. Lembra de Lázaro? Lázaro era o quê? Servo de Deus. Ele estava na porta de quem? Do rico. E o que ele fazia? Mendigava. Olha aí. Tem pessoas que olham para o crente e falam que o crente tem que viver mil maravilhas. Olha para o crente e fala assim, não, mas está errado esse crente aí. Tem uma teologia da prosperidade que é maligna, não é de Deus não. Que o crente tem que só prosperar. O crente também padece lutas, provação. Mas em todas as aflições, Deus está guardando o justo. Seja justo a Deus que Deus está te guardando. Seja justo ao Senhor que Deus está te guardando. Pode padecer lutas, provações, mas Deus sempre abre porta de escape para você. Deus não deixa você padecer de fome, você padecer de necessidade. Deus vai guardar a tua vida, mas tem provação na nossa vida. Tem pessoas que pensam que o crente tem que andar no melhor, ser melhor que os... Não. Tem que carregar as marcas de Cristo. E o problema é que as marcas de Cristo doem. Lázaro está na porta do rico, mendigando, doente, com chagas. E os dois morrem. Só porque um vai para o Hades e o outro vai para o seio de Abraão. Sabe o que Deus está nos ensinando nessa manhã para encerrar? Aleluia, Deus sempre vai cuidar de você, dos teus filhos, da tua casa. Mas Deus sempre vai prosperar você dentro da tua necessidade. Lázaro morreu enfermo e era servo de Deus. Eliseu morreu enfermo e era servo de Deus. Aleluia, a luta vai vir não só para o ímpio, vai vir para você também. Salmos, não me recordo o versículo, o capítulo, o versículo, o número lá, mas fala que um certo homem, ele murmurou e reclamou. Por que eles vivem bem e nós vivem mal? Eu sirvo o Senhor e o ímpio não serve. Por que que eu ando dessa maneira e eles andam bem? Rabai, calabassuri, andalabai. Mas em todas as aflições, o justo, ele é provado, ele é tentado, mas Deus está livrando ele de todas. Aleluias! Teve um certo irmão que estava passando necessidade, fome. Não tinha comida dentro de casa, uma luta. Foi para a igreja à noite. Chegou na campanha, ajoelhou, orou. Aí o pregador, Deus usou o pregador e falou assim, filho, estou abrindo uma porta para ti. Estou te dando uma prosperidade. E o crente saiu da igreja rindo para todo mundo. Chegou em casa e falou, mulher, prepara. Ela vai ser rica agora. Agora ela vai ter o melhor carro. A melhor casa. De conta bancária, estufando, igual a do pastor Cremilson. Eu, agora nós vamos ter dinheiro. Agora vamos ser rico. Milionários. Aí esse homem passou um mês, dois meses, um ano. Chegou no pastor, irmão. Pastor, Deus te usou que abrir porta para mim. Deus te usou que me prosperar. Aí o pastor olhou para ele e falou assim, mas o senhor está bem. A roupinha boa, o sapatinho está furado. Está comendo em casa? Está comendo carne todo dia. Tem um carrinho para andar? Tem um carrinho, velho. Mas tem um carro para andar. Tem casa? Tem um casa. Você é rico, então, hein? Tem esposa, tem filho. Não, mas eu recebi a profecia de uma prosperidade muito grande. Que Deus ia trazer muita coisa para mim. Ia me prosperar muito. Olha, o pastor olhou para ele e falou assim, Deus já te prosperou. Deus já trouxe isenção de necessidade para você. Tem pessoas que estão com o oi grandão assim, querem só o que Deus dá. Mas Deus está falando para você nessa manhã, não quero só te dar, quero que você me ofereça também o melhor louvor, a melhor adoração, o melhor serviço. Ah, servir o reino também. Deus já te deu isenção de necessidade. Isenção de necessidade é o que, pastor? Deus te prosperou, Deus está cuidando de você.

obras do inimigo. Aleluias. Ramassuri clama labai. Imagina essa igreja, as igrejas da Ásia, as igrejas como Filadélfia, outras igrejas, Esmina, igrejas que padecia morte física, eles morriam fisicamente, para não negar o evangelho de Cristo. Segundo a história, aleluias, colocava fogo neles vivo. Nero incendiou seu pátio, aleluias, com gente, com crente, pegando fogo vivo. Irmãos que era comido vivo por insetos. Irmãos que entravam em jaulas, ou para ser mais preciso, em arena de leões, e era devorado vivo. Mas eles eram ricos. Quem é rico aqui nessa manhã da glória de Deus? Deus está falando no nosso coração: vou trazer isenção de necessidade para você. Não vou deixar faltar o pão lá na tua mesa. Êxodo 23, 25. Aleluia, essa palavra é profética em Êxodo 23, 25. Vamos lá, para nós encerrar nessa manhã, com chave de ouro nessa manhã, entendemos que Deus sim prospera aquele que é fiel. Êxodo 23, 25 diz assim: olha só, e servireis o Senhor.

0: a coroa da vida. Fica sobre os pés desta manhã. Pode bater palma para Jesus, irmãos. Seja fiel até o fim. Seja fiel até o fim. Seja fiel até o fim. Quem é fiel a Deus até o fim? Pastor Cremils, faz um favor para mim. Pega o livro do dizimista. Vamos orar pelo dizimista nessa manhã. Eu quero orar por você, que é fiel com Deus até o fim. Mesmo passando luta. Mesmo sendo provado. Mesmo sendo atribulado pelo inimigo às vezes. Você é fiel a Deus. Eu quero agora orar com você. Levanta a tua mão aqui para frente. Eu quero orar pelos pedidos de oração. Hoje era o dia do pedido e veio pouco pedido, né? Aleluias. Pode fechar. Pode deixar fechadinho. Ih, você bagunçou tudo. Arrumou. Pastor Crimes, vamos orar, vamos, pastor Júlio. Vamos orar aqui pelos mantenedores, pelos valentes de Deus também. Coloque em cima. Vamos orar pelos mantenedores, pelos valentes, Senhor Jesus, ó Pai amado. Confirma a tua bênção, a tua vitória, Senhor. Olha o pastor Cremils, pastor Júlio, Senhor Deus, nós estamos orando, Senhor, pelos mantenedores da tua obra, Senhor Deus. O Senhor nos ensina a ser fiel. O Senhor nos ensina a ser fiel até o fim. Ori, ramanasu, namakananamanas. O Senhor nos ensina a ser fiel, Senhor. Senhor Deus, seja fiel com o teu povo também, prospera os mantenedores, visita os dizimistas da tua casa, os ofertantes, Senhor, visita aqueles que é fiel a ti, ó Pai, prospera o teu povo nesta manhã, prospera, Senhor Deus, a tua igreja, estamos em oração porque acreditamos, Senhor, porque cremos, papai, na prosperidade. Confirma a tua bênção, a tua vitória. Repreende o devorador, repreende o migrador, a miséria, em nome de Jesus. Deus abençoe. Pastor Cremilson, está aqui o livro, olha só, com o pastor Cremilson, dos mantenedores da obra de Deus. Você que é mantenedor da obra de Deus, pastor Cremilson está orando por você, eu estou orando por você, pastor Júlio, nós estamos orando por vocês. E lá no programa de rádio, pastor, nós estamos orando por vocês lá dentro do programa. Então continua sendo fiel com Deus, que Deus é fiel contigo. Deus abençoe, pastor Cremilson. Agora você vai levantar a tua melhor oferta. Agora eu vou orar por revelação, mas agora a oferta. Você vai levantar o voto da prosperidade. Pastor Cremil, já traz aí, meu filho, o voto da prosperidade. É que não tem. Se aí tiver, aleluias. Aqui tem só um pouquinho, ó, achei um pouquinho aqui. Aleluias. Achei um pouquinho aqui. Ó, o pastor Gil já pegou a onça ali, ó. Ele tá pegando o peixe. Vamos ofertar o nosso melhor nessa manhã. Pastor Cremil, vem cá. O pastor Cremilson, cadê as irmãs obreiras? Vem cá, irmãs obreiras. Canela de fogo. O pastor Cremilson vai colocar na mão de vocês. É só as três mesmo dá. E o pastor Cremilson. Vocês vão olhar para este povo e falar assim, ó, que Deus conceda a tua petição. Pastor Cremilson, vai lá, profetiza, pastor Cremilson. Vai lá, irmãs, pode entregar o voto. Entrega o voto lá. E você vai pegar este voto aqui agora e fazer o teu propósito com Deus. Você vai levantar a tua melhor oferta. É um voto já para você ajudar a obra de Deus. É um voto já para você ajudar a obra de Deus. Pastor, eu não tenho dinheiro físico. Lá na livraria tem a maquininha de cartão. Já vai lá agora. Você pode ir lá agora já e passar o cartão e colocar dentro do voto. Você vai dirigir até a livraria agora e passar o cartão. Se a irmã Luzia puder, se ela não estiver muito ocupada, sair para fora um pouquinho. Aleluia, para nos ajudar já passando o cartão de todos. Quando nós vamos orando. Quem tem cartão aí? Breque. A irmã tem, ela levantou a mão, ela tem, aquele cartão assim, sem limite, aleluia, o problema é que cartão sem limite, quando vence a fatura, está enrolado, né, o dia do acerto chega, mas, aleluia, quem é próspero aí? Deus vai prosperar a tua vida, Deus vai prosperar a nossa vida, eu também preciso da prosperidade de Deus. Nós todos necessitamos da prosperidade. Olha, irmã, a irmã Luzia, já passa, Júlio. Já vai lá e passa, pastor Júlio. As irmãs que estão com cartão, levanta o cartão. Você vai pegar a viva e colocar dentro desse voto. Eu quero orar por você. O pastor Cremilson, junto com as canelas de fogo, já profetizou vitória na tua vida. Levanta o seu voto. Só eu que não peguei o voto. Não volta aqui, minha irmã. Não volta aqui. Deus vai preparar minha oferta já agora. Aleluias. Deus vai preparar já uma oferta. Levanta a tua oferta. Eu quero orar por você agora. As irmãs obreiras também pegaram o voto, não pegou? As irmãs obreiras aí, para você ver. O povo está cheio de fé lá, a irmã Lenice, lá. Cheio de fé. Esse povo de Juiz de Fora é um povo de fé. Olha o pastor Júlio, que é o voto, pastor Cremilson. Até o pastor Cremilson já pegou o voto, colocou a onça dentro. Aí, já colocou a onça, já colocou o peixe, o lobo, o guará. Aleluia, levanta o teu voto, levanta a tua oferta. Deus vai entrar na tua causa nessa manhã. Deus vai prosperar a tua vida. Grandioso Deus e eterno Pai, Deus de poder e glória, abençoa o teu povo nessa manhã que está levantando a tua oferta. Teu povo oferta com amor, com gratidão, Senhor Deus, com alegria. Confirma a prosperidade, confirma, Senhor Deus, a bênção. Confirma a vitória na vida de cada um em nome de Jesus. Fala comigo, Senhor Deus. Tá fraco pela multidão que está aqui nessa manhã? Senhor Deus, eu creio na providência, na minha casa, no meu trabalho, na minha vida, que através da fé eu já recebo a providência de Deus. Deposita dentro da salva. Você que passou o cartão, Deus abençoe. Você que não passou, você que não tem nada nessa manhã, você, Deus te conhece, e a tua melhor oferta está sendo oferecida para Deus nesse culto. Quem está oferecendo a sua melhor oferta nessa manhã, dá glória a Deus. Então deposita na salva. Pastor Cremilson, o pastor Cremilson fez até um vídeo ontem, eu estava vendo o vídeo. Ele fez uma chamada, falou: rapaz, o homem está forte. O homem está uma bênção. Porque sexta-feira, pastor Júlio, estamos no dia do grande livramento. 9 horas da manhã eu vou estar com vocês, meio-dia o Maico. Às 14 horas vai estar conosco o pastor Eliel. E às 19 horas, pastor Caio, que está de férias em Juiz de Fora. Ele é lá da Luxemburgo. Qual que é o nome?
1: Luxemburgo.
0: Até o nome enrolei para falar. Nome chique é difícil falar. Lá da Europa, ele vai estar conosco aqui pregando a palavra de Deus. Ele é filho de Juiz de Fora e vai estar aqui na sua cidade natal. E Deus vai trazer ele aqui para trazer uma palavra de Deus. Quem quer ouvir a palavra de Deus, da glória de Deus? Então, sexta-feira, estaremos em 4 horas no propósito do grande livramento. Quem crê no grande livramento? Olha só, o pastor Cremil está com o voto do livramento na mão. Salmo 91 fala o quê? Aquele que habita no esconderijo do... A sombra do Onipotente. Eu quero fazer um propósito com você dentro do Salmo 91 aqui agora. Pastor, mas a minha fé é pequena. A minha fé é grande, a minha é grande. Eu tinha 10 anos de idade. Minha mãe estava numa cama, morta praticamente, desenganada. E o Jesus que eu conheci naquela noite entrou dentro do quarto e falou: sou Jesus, e restaura a vida dela. Depois daquele dia, Deus trouxe restituição para a vida dela. O médico que disse que ela ia morrer, falou que não tinha mais jeito, que a enfermidade estava em todo o corpo dela. Ele olhou para ela e falou assim: é um milagre. Este Deus é o Deus que faz milagre. Quem crê no Deus que faz milagre? Ele é um Deus que opera milagre. E agora eu quero que você pegue este voto dentro desse propósito. Eu quero fazer uma oração rápida com você para me orar por revelação. Eu vou orar por revelação agora, mas eu quero que você faça um propósito com Deus dentro dos Salmos 91. Aleluias. Pastor, mas eu vou colocar quando dentro desse 91 reais é tua fé. Quem tem fé dá glória a Deus. Sem fé é impossível agradar a? E com fé agrada? Deus vai preparar para você. Eu já peguei 2 votos nessa campanha. Eu tô orando já para Deus preparar a minha oferta também. Eu peguei 2. Pode passar, obreiros. Pode passar aí, ó. Tem 2 já desse propósito. Um vou entregar de manhã, outro vou entregar à noite. E Deus vai preparar para mim. Vamos orar para Deus preparar para nós a nossa oferta. Vamos? Você vai pegar este voto agora e fazer o teu propósito com Deus. Aleluias. É propósito. Sem propósito, sem fé, é impossível agradar a Deus. Estou olhando aqui na minha Bíblia, já tem 4 votos, hein? É, esse mês agora já tem 4 propósitos já para entregar. Mas, e Deus prospere, irmão. Deus abre porta. Quem semeia, colhe. Sim ou não? Se você semear pouco, você vai colher pouco. Mas se quem semeia, colhe. Olha só, esses dias atrás agora, eu estava meditando essa palavra. Eu fiz um atendimento com uma pessoa e essa pessoa falou assim: quanto que você vai cobrar? Eu falei: não vou cobrar nem um real de você. Mas você não vai cobrar de mim esse atendimento? Não. De graça. Ela falou assim: por quê? Porque alguém semeou na minha vida um dia. Um dia eu queria fazer uma faculdade. Eu falei: meu Deus, eu quero fazer essa faculdade X. Aí uma pessoa falou assim: Wesley, eu vou pagar essa faculdade para você do começo ao fim do curso. É verdade, irmãos. Na época da crise, que Deus nos leva para a crise, Deus nos prospera. Quem está entendendo? E eu fiz todo o curso, todo o período do curso, sem gastar um centavo do meu bolso. E depois que eu terminei a faculdade, aleluia, eu falei com Deus: Senhor, eu vou aplicar isso na vida de quem precisa. E essa pessoa falou para mim assim: você vai cobrar quanto? Eu falei: não vou cobrar nem um real. Por quê? Porque alguém semeou na minha vida para me chegar aqui e eu ter essa profissão. Quem está entendendo a glória de Deus? Então você vai semear nessa manhã. Você vai levantar a sua melhor oferta dentro desse propósito. E Deus vai fazer você colher grandes coisas de Deus. Levanta o teu voto, fica de pé. Levanta o teu propósito. Já vamos orar por revelação. Meu Deus, orar está indo embora. Relógio está contra nós. Levanta o teu voto. Propósito para sexta-feira, levanta. Quem pegou o voto? 4 horários de propósito. Quem pegou o voto? Aleluia. Quem pegou o voto? Quem pegou o voto? Quem não pegou e quer pegar ainda, dá tempo. Dá tempo. Pede os irmãos obreiros para passar o voto e você chama os obreiros e você vai pegar o voto. Fazer o teu propósito com Deus essa manhã. Levanta o teu voto, levanta. Eu vou ministrar uma bênção sobre a tua vida. Em nome de Jesus, Deus vai te abençoar. Aleluia, não fique sem pegar este propósito. Pastor, mas sexta-feira não tem condição de entregar este voto. Traga na segunda, traga na outra sexta-feira, na outra quarta-feira. Mas faça o teu propósito com Deus. Levanta o teu voto. Senhor Jesus, ó Pai amado, estamos fazendo um propósito contigo nesta manhã. Senhor Deus, prospera. Aleluia. Não, as palmas é para um de jeito. É para Deus. É para Jesus. É para Cristo. Aleluia! Preste atenção, tem 4 pessoas aqui nessa manhã. Que vocês estão preocupados, essas 4 pessoas. Vocês estão preocupados, essas 4 pessoas. Deus está visitando a tua causa. Ele fala para você: já estou entrando com providência. Tranquiliza a tua alma. 4 pessoas, não precisa preocupar. Deus está te visitando. Deus está te visitando nessa manhã, pastor Clenilson. Deus está te visitando, irmã Miriam, nessa manhã. Aleluia, tem 2 pessoas ainda. Deus está te visitando nessa manhã. Toma posse. Deus te visita nessa manhã. Tem 1 pessoa, recebe, minha irmã. Deus visita nessa manhã a tua causa. Pega a sua bolsa e vem para frente, todo mundo, vem. Pega a sua bolsa, o seu pertence e vem para frente. Vem para frente que Deus vai falar conosco aqui no altar nessa manhã. Deus vai falar conosco aqui no altar nessa manhã. Quem crê que Deus fala neste altar da glória de Deus? Tem uma pessoa que você está com pensamentos malignos. Quem ou deixa ele? Pensamentos malignos. Pensamentos malignos. Não vem de Deus os pensamentos. Deus está repreendendo essa obra do diabo. Essa seta que está jogando na tua mente, Satanás vai cair por terra. Quer levantar a mão? Essa pessoa recebe o teu milagre. Deus está visitando a tua mente nessa manhã. Vem cá que eu te anjo. Pega o óleo de unção, pastor. Júlio, para mim, falando para você, meu Deus. Unge a tua filha.
1: Se você se potencializar, dizendo agora eu sou milionário com o espírito de Amã, você se torna uma bomba atômica para a destruição. Vocês entenderam? Então Jesus, ele traz o equilíbrio. Por isso que eu falo que Jesus vale muito mais do que o ouro. Vale muito mais do que o ouro, muito mais do que a pedra preciosa. O bilionário não tem como ele pagar um dia a mais da sua vida. Ele não tem como comprar a morte. Não tem. A morte chegou, vai. Acho que eu falei na última quarta-feira. Para mim, meus irmãos, a morte é real. Para vocês também é ou não? Para quantos de vocês a morte é real? Levante a mão. Para quem nunca viu ninguém morrer, tudo bem. Mas para mim, irmãos, a morte é real. Esse corpo vai tombar um dia. Grandes, pequenos, humildes, exaltados, todos os corpos tombarão um dia. Então, por isso que eu falo, Jesus vale muito mais do que o ouro. Então, leva essa riqueza para a sua casa. Amém? Irmãos, eu quero chamar 4 irmãs aqui, olha. A palavra do Senhor chamou a sua atenção e chamou você, trouxe você para a realidade de hoje. E você está saindo aqui hoje de uma maneira que você não esperava em sair, com a mente mais aberta. Venha à frente, pode vir, venha. Venha à frente. Eu louvo a Deus porque Deus falou com a gente hoje. Tanto é que vocês falaram em um bom tom, né? Quando falei que fazia parte de Mardoqueu, todo mundo disse glória a Deus, levantou a mão, né? Mas Amã não tinha um candidato aqui para dizer, eu sou de Amã. Não. Eu sou de Mardoqueu, todo mundo aqui, porque sabe as qualidades de ambos, né? Vamos fazer uma oração agora. Quem tem uma causa difícil para resolver nesta semana, levante a mão. Vem à frente. Eu quero ter uma boa notícia. Eu tenho uma boa notícia para você. Você que tem uma causa quase impossível para resolver essa semana, eu tenho uma boa notícia. Você vai sobreviver, tá bom? E quarta-feira que vem você vai estar aqui dando testemunho. Você vai sobreviver. Então não se desespere. Tranquiliza. Entrega tudo na mão do nosso Deus, que Ele vai agir a partir de agora. Vem à frente, nós vamos orar por vocês já, vamos clamar a Deus. Põe a mão sobre a sua cabeça, vamos expulsar toda a obra do diabo, todo espírito de enfermidade. Em nome de Jesus Cristo, eu repreendo todo o mal, toda a enfermidade, toda a doença, esta opressão, esta angústia, esses demônios que veio para oprimir, para escravizar. Eu repreendo esta enfermidade na coluna, na cabeça, no ombro, nas articulações, nas juntas, no pulmão, no coração. Eu repreendo esta enfermidade que está no sangue, esta alergia que está neste corpo, esta pressão alta, esta enfermidade que está levando esta pessoa a sofrer um infarto. Senhor Jesus, vá repreendendo agora, vá repreendendo agora, Senhor, esta perda de visão, em nome de Jesus Cristo. Eu repreendo todo espírito de enfermidade, toda doença, que sai agora pelo sangue de Jesus. Sai daí, enfermidade, sai daí, opressão, sai daí, demônio. O sangue de Jesus te repreenda, o sangue de Jesus te repreenda, e é no nome de Jesus que eu te expulso agora. Dor na coluna, dor nas pernas, sai, sai, em nome de Jesus, amém. Quem chegou com a coluna travada aqui, levante a mão. Tem ninguém? Tem ninguém que chegou com a coluna travada? Quem chegou com dor de cabeça? Procura dor de cabeça, não está aí? Já foi embora, dor de cabeça já desapareceu ali da irmã. Quem chegou com dores nas pernas aí, levante a mão. Chegou com as dores, meu irmão? Bata o pé no chão, está doendo ainda? O monte chegou aqui?
2: Oi? Chegou com dor. Cheguei com dores nas duas pernas, porém está tudo bem agora, graças a Deus.
1: Não está sentindo mais nada?
2: Passou a dor.
1: Quem te curou?
2: Jesus.
1: Estou falando. É a pé, vale muito mais do que o ouro. Aleluia. O que tu tem na perna, minha irmã? O que, que tu tem na perna?
3: Uma úlcera varicosa.
1: Úlcera varicosa.
3: E o médico disse que não tem cura.
1: Tem aqui então. Jesus, ó, Jesus olhou para ti, minha irmã, agora, viu? Nosso Deus. Qual o seu nome, minha irmã?
3: Irmã Cláudia.
1: Irmã Cláudia, quanto tempo faz que o médico diagnosticou?
3: Faz mais de 5 anos.
1: Mais de 5 anos.
3: É.
1: E esses 5 anos a senhora pediu para Jesus alguma coisa?
3: Pedi muitas coisas, mas só que...
1: Só que o quê? Pode se abrir, fala. Pode chorar, irmão. Jesus te olhou e te apontou aqui hoje. Eu não chamei você aqui por acaso, minha irmã. Não.
3: Eu vinha no ônibus, o ônibus quebrou.
1: O ônibus quebrou, o que mais?
3: Pra mim não estar aqui.
1: Pra irmã não estar aqui. Tá. O que mais?
3: Há 4 anos... Meu filho foi pra praia e voltou no cachorro.
1: O que aconteceu com o filho?
3: Os primos mataram.
1: Mataram o filho dela. Meu Deus do céu. Mãe Cláudia, continua. Continua, vai falando. O que mais que aconteceu?
3: Ai, desde que ele foi embora que eu não tive mais saúde.
1: Já perdeu o filho e perdeu a saúde. Está vendo, meu Deus? Quando Jesus aponta... Muito bem, irmã Cláudia. Feche seus olhos. Em nome de Jesus Cristo eu repreendo todo mal, tristeza, angústia. O Senhor não vai tocar só na perna dela, mas o Senhor vai tocar no emocional, na alma. Em nome do Senhor Jesus, Espírito Santo, vai movendo, vai atuando, vai queimando agora toda a enfermidade, todo o emocional agora que possa estabilizar. Confia. confirma, Senhor, o milagre. Amém. Irmã Cláudia, se retoma, olha para mim. Jesus olhou para a senhora e ele me disse que ele está agindo não somente na perna,
3: eu creio,
1: mas na sua alma.
3: Eu creio, eu creio. Eu tenho pedido perdão pelo mal que me fizeram, mas não tem jeito. Quando eu chego em casa...
1: Não, mas hoje a palavra do Senhor falou fortemente contigo, minha irmã.
3: Falou.
1: Ora, ora pelos seus inimigos. Vamos lá agora.
3: Eles não estão bem não, pastor.
1: Não está bem.
3: Não está bem. Foi o sobrinho do meu esposo. Meu esposo criou eles dentro de casa, matou a fome deles. Eu não tenho vergonha de falar. Vocês que são mãe, não confie. Parente, derente, não confie. Eles assassinaram meu filho. Meu filho, eles disseram assim, eles inventaram uma mentira, disseram que ele tinha morrido afogado. E o Espírito Santo de Deus me dizia que ele não tinha morrido afogado. E eu queria fazer justiça com a minha mão. Eu queria fazer justiça.
1: Deus não deixou. Deus não deixou.
3: Tá
1: vendo?
3: Deus não deixou.
1: Tá vendo?
3: Meu filho era muito inteligente. Ele só estudava e fazia os cursinhos dele.
1: Mas a senhora tá aqui, irmã.
3: Nós confiou neles. Eles falaram que cuidava dele, que não ia acontecer nada com eles. Eles assassinaram meu filho. Eu não tenho vergonha de falar. Eu queria gritar assim: assassino, assassinos, por que fizeram isso com meu filho?
1: Muito bom.
3: Meu filho era uma criança, fazia o bem para todo mundo. E eles assassinaram.
1: Irmã Cláudia, o que a senhora está falando aqui, a senhora está jogando isso para fora, está sendo muito bom. Está fazendo bem para a tua alma. Mas vamos agora. A senhora vai orar por aqueles, continua orando por eles, tá bom?
3: Amém.
1: Mas vamos ver esse negócio da perna agora.
3: Amém, meu pai.
1: Essa varicose, essa úlcera vai ter que sair.
3: Em nome de Jesus.
1: A senhora sente dores?
3: Sinto. Dói, não consigo dormir.
1: Dói demais.
3: Grito dia toda, noite toda.
1: Então tá, vamos aproveitar essa emoção da senhora. Olha para Jesus. Feche seus olhos. Olha para Jesus e fala com ele. Fala com o Senhor. Fala para ele o que está dentro de você.
3: Que os meus inimigos venham me perdoar.
1: O que mais? Peça para Jesus agora.
3: Que o Senhor Jesus me perdoa. Mas era
1: que o Senhor Jesus te perdoa.
3: Era meu único filho.
1: O que você tem a declarar para Jesus agora? Declare alguma coisa para ele.
3: Que o Senhor não leva a alma deles para o inferno.
1: Tá. E o que você sente por Jesus?
3: Desejo de fazer a obra do Senhor que eu fazia antes. Eu batava a mão nas pessoas, as pessoas seriam curadas.
1: Então vamos colocar esse dom em prática a partir de hoje.
3: Deus revelava tudo. Amém. Pra mim.
1: Diga para Jesus: Jesus, eu te amo.
3: Jesus, eu te amo.
1: De todo
3: o meu coração.
1: Amém. Vamos lá fazer um teste na perna? Bate o pé no chão agora, vamos lá.
3: Não estou sentindo mais nada.
1: Não está sentindo mais nada?
3: Não.
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0: 11:08.
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11:10, povo de Deus, queridos e amados ouvintes do programa Voz da Libertação. Hoje, quarta-feira, dia 5 de agosto, sejam todos muito bem-vindos a esta manhã poderosa. Na quarta do grande mover de Deus, vocês acabaram de ouvir uma mensagem poderosa com o nosso pastor Milton de Almeida, todas as quartas-feiras, às 9 horas da manhã, aqui no Templo da Glória de Deus. Se vocês não conseguiram estar presencialmente aqui conosco, venham, porque todas as quartas-feiras teremos estas concentrações. E este foi o culto desta manhã, mas à tarde teremos outra grande concentração, às 3 da tarde, com o nosso pastor Rivai Silva. Bom, eu sou seu irmão em Cristo, Diácono Lindenberg Araújo na mesa de som, Lucas Rione na comunicação com todos vocês. Nesta manhã nós prosseguiremos nesta programação, porque nós teremos novidades, teremos presença aqui do nosso querido irmão, presbítero e professor também da Escola Teológica Deus e Amor, do Seminário Pastoral. Hoje, Adriano Bezerra, ele mesmo trará informações, atualizações, assuntos pertinentes à Escola Teológica Deus e Amor. Fique conosco, não saia daí não, porque você será muito edificado, trará edificação e fortalecimento espiritual para você que está em casa. E também dará até esta sede, esta fome de você aprender mais da palavra de Deus. Fique conosco, não saia daí. 11:12.

0: É isso aí, ouvintes do programa Voz da Libertação. Este é o meu, é o seu, é o nosso programa de todas as manhãs, trazendo aqui a palavra de Deus, louvores, testemunhos, depoimentos, aquilo que tem marcado esta programação onde nós somos edificados. Queridos, esta programação é o intuito de trazer edificação e proclamar o Evangelho genuíno, a palavra de Deus aos nossos corações. Está ao meu lado também hoje, nesta manhã, professor e presbítero Adriano Bezerra, ele que é professor da Escola Teológica Deus e Amor. Seja muito bem-vindo, professor, que Deus abençoe o senhor. A paz do Senhor Jesus.
1: A paz do Senhor Jesus, diácono Lindenberg, e aos ouvintes do programa A Voz da Libertação.
0: Que maravilha! Professor, nós estamos no prosseguimento também, alguns assuntos que o senhor trará aos nossos irmãos ouvintes que estão em casa, alguns assuntos pertinentes ao curso do seminário, alguns cursos também específicos que acontecem todas as semanas, praticamente quase todos os dias da semana, e ainda há previsão ainda de fazer as inscrições para os cursos específicos. O senhor trará quais são estes cursos que o senhor trará também aos nossos ouvintes. Seja muito bem-vindo, fique à vontade para trazer estes assuntos pertinentes à Escola Teológica Deus e Amor, que inclusive também tem crescido e tem expandido no Brasil inteiro.
1: Com certeza. E você é um fruto da Escola Teológica Deus e Amor, que passou pelo seminário. E aproveitando aqui essa oportunidade para falar para os ouvintes referente aos cursos que estão abertos, que é o CFO, é o curso muito conhecido, que é o curso de formação de obreiros, está com vagas abertas. Você que tem um desejo, uma aptidão e tem um chamado para ser um obreiro da casa do Senhor, eis aí a oportunidade.
0: Importante isto ressaltar, porque muitos obreiros hoje, eles dependem muito deste curso também até para ser o diácono, né, da obra
1: de Deus. Isso mesmo, é um dos requisitos.
0: Que maravilha. Então, ouvintes, aproveitem, vocês que são cooperadores. As mulheres também podem fazer estes cursos, né?
1: Sim, é aberto.
0: Que maravilha. Então, ouvintes, vocês poderão se inscrever, participar. Lembrando que o Polo, aqui na Grande São Paulo, está localizado na rua Alexandre Levi, número 50, no segundo andar, no prédio administrativo aqui no Templo 3, na 5000. Vocês poderão vir fazer suas inscrições e também, não somente presencialmente, mas também...
1: Temos os meios de comunicações, que é pelo e-mail cursos@ipda.com.br, pelo site da igreja, temos também o Instagram da escola e temos uma novidade agora, que é o WhatsApp da escola.
0: Que maravilha!
1: Que o número é o DDD11-3348-0812. Então, você tem um meio de comunicações, tanto no e-mail, o site e o WhatsApp.
0: Maravilha, tem um WhatsApp, Instagram, tem um site, então tudo isto é para que possa facilitar também. Nós estamos em uma era da tecnologia, então está evoluindo bastante. Então você que mora no interior, você que mora em outro estado, você pode também fazer as inscrições em online, entrar em contato com a escola no WhatsApp, no Instagram, entra no site da escola. E você poderá se inscrever não somente no CFO, mas também em todos os outros cursos, os outros demais cursos também que a escola ela está fornecendo. A igreja, no todo, está fornecendo para todos vocês, obreiros da Casa de Deus, cooperadores, voluntários, você que tem sede e quer aprender mais da Palavra de Deus. A nossa igreja pentecostal Deus e Amor tem a nossa regra de fé e prática. E a primeira também é a palavra de Deus como a nossa regra de fé e prática. Então nós aprendemos, somos instruídos, ensinamos mais da palavra de Deus e ao mesmo tempo somos instruídos. A palavra de Deus ela é divinamente inspirada pelo Espírito Santo e ela é apta para corrigir, para ensinar, para instruir. Então isto tudo, professor Adriano, serve para todo o crescimento de toda a igreja do Senhor.
1: Com certeza, um corpo bem instruído, a igreja tem que estar em movimento.
0: Exatamente.
1: O corpo de Cristo não pode ser parado, né? E além do CFO, que é direcionado exclusivamente para os membros da igreja, talvez o ouvinte está falando, mas eu não sou membro da Igreja Pentecostal Deus Amor. Tem outras opções? Tem. Eu vou falar de umas, tá? Várias opções. Que nós temos o CBDA.
0: Glória a Deus.
1: Que é o curso bíblico Deus é Amor. Temos também um curso novo que é prática litúrgica, que é de suma importância sabermos comportar no culto. Tem pessoas, diácono, que não sabe o que é um culto, acha que culto é só para revelação, é um hall de amigo que a gente se envolve lá e vai conversar. Não, é um culto, é adoração a Deus e tem as práticas, que são os elementos, orações, louvor, pregações. É importante os irmãos entender. E um aviso importante, esse curso de prática litúrgica, ele é aberto tanto para homens como mulheres.
0: Olha,
1: porque
0: que
1: tem
0: bênção.
1: Irmã que serve bem também no ministério, né?
0: É verdade, é verdade. Então, ouvintes, vocês poderão também participar. Temos o seminário pastoral. É, veio seminaristas do Brasil inteiro hoje, Nordeste, Norte, Sul, Leste, Sudeste, meu Deus do céu. Então, não somente estes cursos específicos, dentre outros também, mas temos o seminário pastoral que está acontecendo. Eles estão aqui durante um ano.
1: Isso.
0: Permanecerão aqui conosco em São Paulo, estudando, sendo instruídos, capacitados para a obra de Deus, né, professor?
1: Com certeza, tanto na teoria como na prática.
0: Na prática.
1: Outro curso também.

0: E talvez a pessoa fale, ah, mas eu não tenho condições para viajar, mas a palavra ir de abrir a porta e pregar para o vizinho é fazer missões. Então é importante ressaltar que esse curso de missões está aberto na nossa escola teológica Deus e Amor. Além de missões, temos o curso de aconselhamento bíblico pastoral, que é fundamental.
1: Bênção.
0: Você já pensou um pastor que não sabe aconselhar?
1: Instruir, dar conselhos, é importante, né? O pastor, ah, mas eu já sou dirigente há 10 anos, não preciso disso porque eu já tenho muita experiência. Negativo.
0: Essa é a fala de muitos.
1: É necessário ter estas instruções pautadas na Bíblia Sagrada.
0: Com certeza, o obreiro sempre tem que estar em crescimento. E eu me vejo alguns anos atrás, mais ou menos 20 anos atrás, que eu pensava assim, para que teologia? Para mim é joelhogia. Até que a minha esposa apresentou a Escola Teológica Deus e Amor e eu comecei a compreender que realmente o obreiro tem que estar apto para pregar. Paulo ensina isso, né? Manejar bem a palavra da verdade. Ser um obreiro aprovado. E eu precisei de um incentivador, que foi minha esposa que me incentivou a conhecer a escola. Conheci a escola, estudei, hoje sou um dos professores da escola e eu estou aqui hoje como incentivador. Estou incentivando você, ouvinte, a estudar. Você que está me ouvindo, que tem um chamado de Deus. Coisa maravilhosa, né, Diácono Lindenberg? Um obreiro bem preparado no púlpito.
1: Sim,
0: a palavra sai com autoridade e você não vai perder a unção, não, ao contrário. Segunda Pedro 3:18 fala, crescei na graça e no conhecimento. A famosa duas asas do pássaro, que é fundamental para que o obreiro possa decolar.
1: Exatamente.
0: E pregar a palavra de Deus com excelência.
1: É crucial isto, pastor, presbítero Adriano, professor, porque muitos obreiros hoje desprezam muito a palavra de Deus. A palavra de Deus, irmãos, nós precisamos carregá-las não somente nas mãos, como um livro qualquer, mas precisamos carregá-la dentro de nós, carregando-a e pregando a palavra de Deus a tempo e a fora de tempo. Vai chegar um momento, como já chegaram até a mim, trazendo algumas situações específicas, que muitas vezes eu não tinha nem palavras para aconselhar a pessoa, pastor, professor. E aquilo ficou guardado dentro de mim. Eu falei, meu Deus, eu tenho que exercer a função que foi designada por Deus a mim, mas eu preciso estar preparado para isso. E como que eu me preparo, esteja preparado, capacitado para isso? Através da palavra de Deus. A palavra de Deus está aqui, em nossas mãos, e nós precisamos aperfeiçoar o conhecimento que nós temos. Nós não podemos guardar para nós. Precisamos instruí-lo, outras pessoas também. E o aconselhamento bíblico pastoral serve para isto. O pastor, obreiro, que é dirigente, que é pastor, presbítero, diácono, enfim, você precisa estar apto, porque existem muitas situações que ovelhas, pessoas, visitantes, até de outro ministério, vai chegar até você, até nós, vai perguntar, pastor, o que eu faço agora? E aí, professor?
0: E agora, hein?
1: Que luta, hein?
0: Já pensou um pastor precisar ser aconselhado? É evidente que ele precisa, sim, mas naquele momento ele está ali como aconselhador.
1: Exatamente.
0: E é importante falar para os ouvintes que esse curso também, ele é aberto para irmãos e irmãs também. Porque não é só no gabinete pastoral que você aconselha. Você está na porta, alguém fala, irmão, eu preciso de um aconselho. Aí você está preparado.
1: Exatamente, pastor.
0: Com as habilidades para ser um bom aconselhador.
1: Com toda certeza, e lembrando também a todos nossos irmãos ouvintes, vocês que estão em casa, prestem muita atenção. Existem outros cursos também, inclusive cursos de idiomas também, né, professor?
0: Isso.
1: Que é o inglês, o espanhol.
0: E o Libras.
1: E o Libras também. A igreja no todo se importa, porque a nossa igreja Deus e Amor, ela é uma obra missionária. Como o professor bem enfatizou aqui, ela é uma igreja missionária. E está enviando missionários para todo o mundo, para países onde está, onde se encontra a Igreja Deus e Amor, para pregar a palavra. Tem pastores que chegam a algumas aldeias que falam outros dialetos, e às vezes o pastor fica perdido no meio do país ou do estado, enfim. E a Igreja Deus e Amor está agora fornecendo estes cursos em idiomas.
0: Com certeza.
1: Que bênção,
0: é uma porta aberta.
1: Que maravilha.
0: É uma porta aberta para pregar o evangelho com excelência.
1: E estes cursos específicos ainda têm vaga.

0: para
1: sim, com certeza.
0: Para se inscrever. Ah, professor, para ser mais objetivo aos nossos ouvintes, tem alguma data específica? Até onde vai essas inscrições?
1: Tá. Os irmãos, corra que dá tempo. Até o próxima semana ainda há vagas, tá? Entre em contato pelo WhatsApp, pelo e-mail, ou se preferir, pode ir presencialmente. Que a escola fica localizada na rua Alexandre Levi, número 50, no segundo andar, aqui no Cambuci. E além desses cursos que a gente falou, tem informática.
0: Que
1: informática
0: bênção,
1: é importante
0: que
1: para o obreiro? Será?
0: Olha, é muito importante, não pode faltar não, hein?
1: Não, tem alguns irmãos que não manejam bem a internet, então temos também lá um laboratório de informática com equipamento novíssimos, preparado, uma pessoa apta para ensinar os irmãos para o curso de informática. Temos também apologética. Será que é fundamental, Diácono Lindenberg, aprender apologética?
0: É
1: o que significa apologética? O que é apologética?
0: É importante. É a defesa da fé cristã.
1: Isso.
0: Então nós precisamos estar aptos, preparados. Quando alguém vier nos confrontar, precisamos estar preparados para defender aquilo que nós cremos, professor.
1: Isso. Lembrando que é defesa, né?
0: Sim,
1: atacar ninguém não.
0: Exatamente, com toda certeza. Então, muitas vezes nós achamos que não temos esta capacidade. Deus já está te dando esta capacidade, ouvinte. Deus já te capacitou para tal. Agora só falta você se esforçar. Deus disse para Josué, esforça-te, tem bom ânimo. Então a Escola Teológica Deus e Amor está aqui aberta durante todo o dia, pela manhã, pela tarde, pela noite. Você poderá vir em um destes horários específicos fazer sua inscrição. Tem cursos que é gratuito.
1: Isso.
0: Não é? Então é uma oportunidade que a Igreja Pentecostal Deus e Amor está dando. Então temos cursos de informática, de idiomas, cursos apologética, curso de aconselhamento bíblico pastoral, CFO, CBDA, enfim, são cursos de alfabetização também.
1: Alfabetização. Temos também o INC, que é o curso de integração dos novos convertidos. Até isso a igreja está pensando.
0: Meu Deus do céu, que tremendo.
1: Aquele irmão que está chegando agora no ministério, eu posso ser inserido? Deve.
0: Deve.
1: Então o INC está aí de braços abertos para receber esses irmãos, que é um discipulado para eles conhecer aqueles primeiros passos na fé, que é fundamental.
0: Com toda certeza. Olha, novos convertidos, não é?
1: Novos convertidos.
0: Já nos preparando, já porque setembro é o mês do batismo. Então já esteja preparado. Você cumprirá a justiça divina e também vai estar sendo instruído também através da palavra de Deus. Tem muitas pessoas que talvez falam assim, não preciso disso, já me formei nisso, já sei nisso, já li a Bíblia 10 vezes, né, pastor, professor? Muitas vezes a gente se depara com obreiros.
1: Só que eles têm que entender isso. O que é ler e interpretar e meditar, né?
0: Exatamente.
1: Total diferença.
0: Então, um ensino bíblico, um ensinamento da palavra de Deus, ela tem que ter na vida do cristão. Você que prega a palavra, você que é dirigente, pastor, obreiro, que tem este desejo, pai, eu quero pregar a palavra, mas como que você vai pregar a palavra, meu irmão, se você ainda não tem um conhecimento básico da palavra de Deus? Deus, ele tem uma chamada em nossas vidas,
1: com certeza.
0: Precisamos nos esforçar e estudar, professor.
1: Eu acho, Diácono, que muitas pessoas pegam naquele versículo que o Espírito Santo vai ensinar tudo. Ele lembrará daquilo que você estudou.
0: Exatamente, exatamente.
1: Temos um curso aqui também para aqueles irmãos que têm aquela aptidão para ensinar, que é o didática. Aqueles irmãos que gostam da escola bíblica dominical, não sei como preparar uma aula, temos também um curso para isso também, que é o curso de didática. Você que sente chamado, tem o chamado para mestre, então aproveita essa oportunidade. Lembrando que a escola está cuidando no todo, desde o novo convertido, pastor, e aquele irmão que tem uma experiência no ministério, mas às vezes falta uma habilidade, eis aí a oportunidade. Temos também escatologia.
0: Olha, que maravilha, hein?
1: Escatologia, que é fundamental, os acontecimentos que nós temos aí, nesse momento, guerras, rumores de guerras, doenças. Então é fundamental o ouvinte que está acompanhando entender o que é escatologia para não sermos enganados pelos falsos profetas. Quando nós somos fundamentados na palavra de Deus, entendemos o que é escatologia, o que Cristo falou, não seremos enganados.
0: Com toda certeza, e isto tudo é uma preparação. A Igreja Deus e Amor quer te preparar, te capacitar, ou melhor, te instruir através da palavra de Deus. Professor, já tem muitas pessoas aqui enviando as suas mensagens. Ó, bom dia, qual o contato para os cursos? O senhor pode, professor Adriano, novamente trazer o contato para que os nossos irmãos ouvintes possam entrar em contato através do WhatsApp também. Temos as redes sociais, temos o site oficial da escola. Porém, muitas pessoas talvez chegaram agora, estão nos ouvindo agora, sintonizaram agora a Rádio Deus e Amor e não ouviram qual é o número, o contato do WhatsApp da Escola Teológica Deus e Amor.
1: Vamos lá, os meios eletrônicos, o e-mail cursos@ipda.com.br, pelo site da igreja, ipda.com.br, e pelo WhatsApp, DDD 011-3348-0812. Tem uma equipe lá na secretaria pronta para atender esses irmãos que têm dúvida. Vai falar mais sobre os cursos, os que são pagos, os que são grátis. Então aproveita essa oportunidade.
0: Então você já anotou, então já vai, envia a tua mensagem, procura se informar, procura ver quais são os cursos que estão disponíveis, quantos cursos, quantas vagas, para que você... E outra coisa, você que é casado, leve a sua esposa, incentiva a sua esposa também a participar, a fazer estes cursos. Temos o Issacar também, que é uma parceria com a Fundação Reviver. Irmãos, a Escola Teológica Deus e Amor está dando oportunidade para você aprender da palavra. Isto não é vergonha para ninguém. Nós que somos obreiros precisamos aprender da palavra de Deus. Ano passado, no ano de 2025, eu estive fazendo um seminário pastoral aqui em São Paulo, mas nós que fizemos o seminário, professor, nós não podemos parar por ali. Temos que dar prosseguimento ao ministério do ensino da palavra.
1: Com certeza.
0: Uma faculdade, mais cursos presenciais, online. Então, tudo isso da Escola Teológica Deus e Amor, ela está fornecendo.
1: Isso, com certeza. Então, é importante os ouvintes ressaltar que sempre crescendo, né?
0: Sempre crescendo.
1: Sempre crescendo na graça, e é fundamental o obreiro entender isso. E Deus, ele não deixou algo misterioso para nós, ele deixou uma palavra, ele deixou escrito, ou seja, é para nós meditarmos, estudar a palavra, ele deixou algo escrito. Quando você vê algo escrito, você faz, opa, Deus deixou que eu tenho que meditar, então tem que estudar.
0: Tem que estudar.
1: Tem que estudar.
0: É a palavra de Deus, é o pão vivo que desceu do céu. O salmista vai dizer que a palavra de Deus é lâmpada para os nossos pés e luz para o nosso caminho. Então, ela que nos direciona. A palavra de Deus é que nos liberta. Jesus disse na palavra de Deus, Pai, santifica-os na verdade. A tua palavra é a verdade. Então, a palavra de Deus é que nos alimenta, é que nos corrige, é que nos exorta, é que nos capacita. Quando você medita nela, de dia e de noite, você prosperará. E essa prosperidade não é que Deus não vai te dar, não, mas esta prosperidade que a Bíblia Sagrada nos diz é ter comunhão com Deus, é ter relacionamento. Quando nós meditamos na palavra, professor Adriano, temos um relacionamento com Deus e conhecemos o Deus que nós servimos.
1: Com certeza. A teologia, ela não esfria o crente, ao contrário, ela aproxima mais o crente de Deus. Agora com entendimento, que é fundamental. E lembrando que a estrutura da Escola Teológica Deus e Amor, o que, que nós temos? Temos um amplo estacionamento. Você não vai deixar o seu automóvel lá de fora. Tem seguranças. O ambiente, salas de aula são climatizados. Temos carteiras confortáveis. Temos um espaço também para você se alimentar. Ou seja, Deus preparou todo o ambiente. Você não está no deserto.
0: É uma escola completamente estruturada.
1: Muito isso mesmo.
0: Já foram professores e diretores de universidades e falaram, olha, nem na universidade, na faculdade que eu estou, tem uma estrutura dessa.
1: Isso mesmo.
0: Então é uma escola altamente estruturada e capacitada para te recepcionar. Para professores também instruídos, capacitados, profissionais também para te instruir e te ajudar naquilo que você tem dificuldade, mas eles trarão iluminação através da palavra de Deus.
1: Então, aqueles que falaram, ah, mas a igreja Deus Amor só ora, só jejua? Sim, perfeito, mas também temos espaço para você vir aprender da palavra de Deus. Então, a igreja Deus Amor tem oração, tem palavra, tem estudo. Então aproveita essa oportunidade mais uma vez. Você que ficou curioso agora, pode acompanhar também pelo Instagram, Escola Teológica Deus Amor. Lá postamos momento de aulas e o espaço também é mostrado lá pelas redes sociais.
0: Temos os seminaristas, novamente, ressalto para todos vocês, atenção, já saiu as inscrições, né, professor?
1: Isso, já
0: encerraram as inscrições do seminário, mas já teve uma turma que já veio fazer a prova, não é?
1: Isso.
0: Aqui no polo da ITDA, em todos os polos espalhados pelo Brasil. Então, ano que vem já tem uma turma aí já preparada.
1: Já.
0: Para fazer o seminário pastoral 2027.
1: Isso. A seara é grande, né?
0: A seara é grande. A obra não para, né,
1: professor? Poucos ceifeiros, nós estamos trabalhando para preparar os ceifeiros aí.
0: Ô, glória, é isso aí, ouvintes. Então, vocês não percam esta oportunidade. Vem para cá, corre para cá, porque a Escola Teológica está localizada na rua Alexandre Levi 50. No prédio administrativo, você vai lá. Segundo andar, você já sai do elevador de frente com a secretaria. E vai ser uma bênção receber todos vocês, não somente você, mas toda a sua família, seus filhos, suas filhas também aprenderão, crescerão na graça e no conhecimento, professor.
1: Isso, é aberto para todos os irmãos, não é só pertencente aos membros da Igreja Pentecostal Deus Amor. Ou seja, de qualquer ministério, será bem-vindo para aprender conosco a palavra de Deus.
0: Que bênção, é isso aí, ouvinte. 11 horas e 35 minutos. Vamos agora para uma pausa, daqui a pouquinho nós voltamos com vocês.
2: Obrigada pela sua audiência. A gente vai para mais informações aqui. Longevidade. Estudo indica que pessoas que frequentam cultos vivem em média 7 anos a mais. Olha só que notícia interessante. Um estudo recente revelou que pessoas com fé envolvidas em comunidades religiosas vivem mais e que a crença causa uma série de benefícios para a saúde. Os pesquisadores revisaram 1000 estudos sobre fé e saúde. A maioria das pesquisas científicas concluiu que a religião traz sim benefícios para a saúde como um todo. Além disso, em 84% dos estudos analisados, a frequência a templos religiosos está associada a uma vida mais longa. Em várias pesquisas feitas nos Estados Unidos, a frequência em uma comunidade religiosa está associada à redução do risco de mortalidade em cerca de 34%. O estudo também apontou que pessoas com fé possuem menos fatores de risco para a saúde. E esse estudo também mostrou que pessoas religiosas apresentam taxas menores de dependência de substâncias e de cigarro e AVC. Eles possuem melhor sistema imunológico e níveis mais saudáveis de hormônios do estresse. Então, após 4 décadas de pesquisa e milhares de estudos, o padrão é notavelmente claro. O envolvimento religioso está associado a uma melhor saúde física em praticamente todos os domínios que examinamos aí durante essa pesquisa, disse o coautor desse estudo. Testemunho de ressurreição. Após 20 minutos sem batimentos cardíacos, homem testemunha milagre nos Estados Unidos. Que sofreu uma parada cardíaca e ficou cerca de 10 minutos sem batimentos cardíacos, testemunhou uma recuperação considerada extraordinária por sua família após uma corrente de oração nos Estados Unidos. Isso foi no dia 3 de abril do ano passado. Ele estava em casa com a esposa quando passou mal repentinamente e sofreu uma parada cardíaca. Desesperada, a esposa então ligou para a emergência e, enquanto aguardava socorro, ela começou a clamar a Deus pela vida do marido. Ao mesmo tempo, a esposa entrou em contato com os pastores da igreja e pediu que intercedessem pelo esposo. Ele foi levado às pressas para um centro de trauma em Nova York. Naquele momento, seu coração já havia permanecido parado por quase 10 minutos. Durante mais de um mês, Ângelo permaneceu na UTI ligado a uma máquina, um equipamento aí que assumia as funções do coração e dos pulmões, enquanto aguardava um doador compatível. E diante das incertezas, ele encontrou força à medida que lia a palavra de Deus, ouvia louvores e orava. Deus me mostrou um exército de pessoas orando por mim. Eu senti o amor, sentir que as pessoas se importavam de verdade comigo e recorriam ao Senhor para orar pela minha cura. E no dia 12 de maio, a família recebeu a resposta de todas essas orações. Um coração compatível havia sido encontrado. A cirurgia durou cerca de 6 horas e foi um sucesso. De acordo com a família, a recuperação surpreendeu até mesmo os médicos.
3: Onze horas e 40 minutos.
0: Que Deus abençoe, queridos e amados ouvintes. 11 horas e 40 minutos na capital paulista. Hoje é quarta-feira, é a quarta do grande mover de Deus. Bom, que Deus abençoe pastor e professor Adriano Bezerra, ele que é professor lá da Escola Teológica Deus e Amor. Foi meu professor também e agora leva aí a amizade aí para a vida. Que maravilha, é uma honra, um privilégio sempre recebê-lo aqui, toda a equipe da Escola Teológica Deus e Amor. Que Deus abençoe, saudações finais.
1: Amém, Deus abençoe pela essa boa participação do programa Voz da Libertação, que... quando a gente tem um tempinho que a nossa vida é correria, a gente correria. Sempre para ouvir o programa, para ser edificado pela programação aqui. Agradeço pela oportunidade e mais uma vez, lembrando os irmãos, a oportunidade está aí. Aproveite, dá tempo de você se matricular e vir conosco fazer uns cursos na ITDA e sair um bom obreiro que maneje bem a palavra de Deus, um obreiro aprovado por Deus.
0: Que maravilha, a porta está aberta, irmãos. Então venham, aproveitem a oportunidade, porque os cursos, as inscrições estão disponíveis. Então venham aprender mais da palavra de Deus aqui na Escola Teológica Deus e Amor. Que Deus abençoe a todos. 11 horas e 41 minutos.

0: 11:45.
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2: Pelo que seremos lembrados? Todos nós, é claro que temos quase que uma certeza, né? Nós vamos um dia ter de partir. A não ser os que serão arrebatados vivos, mas via de regra o homem morre mesmo. Quando ainda em vida, Absalão, aquele filho de Davi rebelde, cabeludo, mas dizem que também era bonitão, isso é outra história, não quero saber. Ele levantou para si mesmo, né, uma estátua, um monumento no Vale dos Reis, dizendo: não tenho nenhum filho para preservar a minha memória. Por isso deu à coluna o seu próprio nome. Chama-se até hoje Monumento a Absalão, ou Movimento de Absalão. Perdão, Monumento de Absalão. A Bíblia registra em 2 Samuel, capítulo 18, versículo 18. Um político maranhense, talvez, sei lá, conhecido como um dos grandes caudilhos políticos brasileiros, num dos locais históricos da cidade, ele também ostenta ali o seu busto, que foi construído para ele ainda mesmo quando ele estava vivendo. E muitas pessoas vão e veem ali aquele busto, né? Algumas pessoas vêm por, de repente, tentar se lembrar da história ou coisa assim. Algumas pessoas pasmam diante de tanta vaidade humana, não é? Não, meu busto. As pessoas querem, na verdade, serem lembradas. Quem é que não quer ser lembrado? A gente tem tantas pessoas que sabe que desapareceram e desapareceram mesmo. Não deixaram nenhum tipo de lembrança, não é? Então, assim, tanto o jogador de futebol, como também o político, mesmo outro jogador de futebol que aqui em São Paulo também fizeram um busto dele, colocaram num local que dá para ver facilmente também. Pessoas que necessitam, de repente, têm dentro de si uma necessidade de serem reverenciadas, vivas e mesmo depois de mortas. Queremos ser eternos, né? Desejamos ser lembrados nas gerações futuras. E rechaçamos aquela ideia de sermos esquecidos, desaparecidos na posteridade. Absalão fez um monumento a si. Mas antes dele, a geração de Babel empenhou-se na construção de uma torre para que o seu nome fosse notório. Mais tarde, o próprio Nabucodonosor repetia a si mesmo todos os dias que era imortal e que o seu poder erguera o grande império babilônico. Foi comer capim, todo mundo sabe. São esforços vãos e ridículos. Absalão ficou conhecido por causa do seu busto ou por coisas boas que fez? Não. Ele não ficou conhecido pelo monumento que construiu, mas por ser um rebelde que se amotinou contra o próprio pai e que morreu de uma forma patética. Babel não ficou conhecida pela sua engenharia, apenas pela sua estupidez. E Nabucodonosor não foi conhecido pela sua estátua, mas foi conhecido por rastejar como um bicho e por pasto comer capim como se fosse um boi. Nos deixou uma lição de que a vaidade é absurda, por que não dizer ridícula. Em Provérbios 22, versículo 1, Salomão nos lembra: a boa reputação vale mais do que grandes riquezas. Desfrutar de boa estima vale mais que prata e ouro. A vaidade do rico, o poder do político, a coragem do militar, a coragem do jogador de futebol e a fragilidade da juventude não pode ser o alvo da nossa existência, porque tudo passa, as coisas passam. Valem mais os afetos que plantamos em nossos filhos, nas pessoas que nos rodeiam, a confiança que os nossos amigos têm em nossa palavra e o amor de Deus que encarnamos em todos os nossos atos. Isso é sim que vale. O escritor estava certo ao dizer: o mundo e a sua concupiscência, a sua cobiça passam, mas aquele que faz a vontade de Deus, esse permanece para sempre. 1 João 2:17. Nós temos, Débora, essa coisa, né? às vezes, de querermos... Não sei se é uma coisa, sei lá, meio que...
0: É, nosso eu é vaidoso,
2: narcisista,
0: né? Nosso eu é bastante...
2: Histriônica.
0: Egocêntrico, egoísta.
2: Egocêntrica.
0: Vaidoso, né?
2: Então, as pessoas vão se lembrar da gente quando nós formos boas pessoas. Simples assim. Não adianta um busto, não adianta uma estátua, não adiantam atos e ações vazias. Porque as pessoas percebem. Quem é que não percebe quando uma pessoa está fazendo uma coisa por razões secundárias ou para se aparecer, como fala no português mais claro, né?
0: É notável isso, né?
2: Todo mundo percebe. Então, olha, vamos ser boas pessoas. Eu preciso melhorar muito, né? Você também, né?
0: Todos nós.
2: Todos nós precisamos. Então, vamos melhorar e que as pessoas nos admirem com admiração verdadeira por sermos nós também verdadeiros.

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7: 11 horas e 54 minutos.

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3: Feche os seus olhos, você que não pode se ajoelhar, mas você vai fechar os seus olhos. Esta oração de adoração ao Senhor. O Senhor está presente aqui, aleluia. Feche os teus olhos. Mova-te, Espírito Santo. Mova-te, Espírito Santo. Mova-te, Espírito Santo.

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1: 11 horas e 58 minutos.
2: A provação chegou em sua vida, trazendo tristeza.

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1: Que Deus abençoe, queridos e amados ouvintes, internautas da Rádio Deus e Amor. Estamos ao vivo aqui da Central de Produção Internacional. Eu sou o Senhor Irmão em Cristo, Diácono Lindenberg Araújo. Eu quero convidá-los a orar juntamente comigo e desde já compartilhar esta programação, esta live, para que outras pessoas também possam orar conosco, interceder conosco. Então compartilhe, você que está pelo Facebook, pelas redes sociais, pelo YouTube, divulgue ao máximo de pessoas possíveis para que eles também possam ser abençoados em nome de Jesus. Bom, quero ler uma palavra de Deus juntamente com todos vocês em Salmos de número 89 e o verso de número 20. Salmos 89, verso de número 20, diz assim a palavra de Deus: achei a Davi, meu servo, e com o meu santo óleo ungi. Repito, achei a Davi, meu servo, com o meu santo óleo ungi. Amém? Deus manifestará o seu poder, a sua glória, a sua graça inefável sobre as nossas vidas. Ouvintes, você que está em casa através da Rádio Deus e Amor, sejam bem-vindos. Eu já quero convidá-los a orar juntamente comigo. Portanto, oremos ao nosso Deus. Poderoso Deus, maravilhoso, bendito e eterno Pai, Pai de nosso Senhor e Salvador Jesus Cristo, nos colocamos, ó Deus, na Tua presença para Te adorar, para Te exaltar, ó Deus, na beleza da Tua santidade. Senhor, glorificamos ao Teu nome, Te louvamos, Te bendizemos, ó Pai, porque é o Senhor que nos dá esta oportunidade para estarmos na Tua casa, para estarmos na Tua presença. Senhor, nós Te louvamos, porque até aqui o Senhor tem nos sustentado, o Senhor tem nos ajudado e nos conduzido, ó Deus, mediante a Sua palavra. Obrigado, ó Deus, pelo Teu amor, pela Tua bondade, pela Tua misericórdia. Sustenta-nos, ó Deus, debaixo da destra da Tua justiça. Pai da glória, perdoa-nos, ó Pai, por nossas iniquidades, por nossos pecados. Perdoa, Senhor da glória, as nossas falhas e transgressões, pois é isto que fazem divisão entre nós e o nosso Deus, as nossas iniquidades. E nós queremos nos humilhar, nós queremos, Pai, glorificar a Ti nesta tarde gloriosa. Abençoai o Teu povo, abençoai, ó Deus, os nossos irmãos ouvintes, internautas que estão agora neste momento clamando por socorro, clamando, ó Pai, por livramento, clamando, fazendo seu pedido de oração. E no nome de Jesus Cristo, nós queremos Te exaltar, nós queremos glorificar, Pai, o Teu nome na beleza da Tua santidade. Realiza, meu Pai, a Tua grande obra, abençoando a cada vida que está agora orando, ó Pai, com esta certeza, com esta fé, que o Senhor operará milagres e maravilhas. Realiza, Senhor, os Teus projetos, os Teus planos em nossa vida, para a Tua glória, para o Teu louvor, ó Deus poderoso. Realiza, meu Pai, a Sua obra, dando-nos o grande livramento para esta pessoa, pelo poder que há no Teu sangue. Nós clamamos agora, Senhor, para que o Teu Espírito Santo possa libertar esta vida, possa libertar esta mente, possa libertar esta pessoa que está clamando e orando. Pai da glória, liberta agora, Senhor, liberta agora, meu Pai, esta pessoa que está aprisionada, que está acorrentada, que está oprimida, meu Pai, por hostes espirituais da maldade. Pai da glória, estes dardos inflamados da maldade que estão sendo lançados na mente e no coração, o Senhor é Deus que liberta, o Senhor é Deus que tira esta pessoa deste aprisionamento. Ó, meu Pai da glória, vai tirando agora, Senhor. Vai tirando, Pai da glória, esta pessoa deste sofrimento, este internauta, este ouvinte que te clama neste momento, ó Pai. Nós temos esta convicção, ó Deus, que o Teu Espírito Santo já está trabalhando, que o Teu Espírito Santo já está operando milagres e maravilhas. Ó, meu Pai, quantos agora estão enfermos, quantos agora, Senhor, receberam um diagnóstico médico e estão angustiados, estão preocupados, porque também tem parentes, familiares hospitalizados, internados na UTI, Senhor, e talvez até em coma. Pai, tenha misericórdia desta pessoa, tenha compaixão, ó Deus, tenha misericórdia. Nós glorificamos ao Teu nome, ó Pai, na beleza da Tua santidade, porque cremos que o Senhor é Deus que cura, que o Senhor é Deus que salva, que o Senhor é Deus que liberta e repreende estas enfermidades. Repreende, Senhor, este mal que está sobre esta casa, este mal que está sobre esta mente, sobre esta pessoa. Ó Pai Todo-Poderoso, esta vida, meu Pai, que está oprimida por causa da depressão, por causa da crise de ansiedade, mas nós oramos com fé, nós oramos, ó Deus, porque cremos na libertação desta vida. Ó Deus poderoso, o Teu nome é poderoso, Pai, o Teu nome é santo, o Teu nome é verdadeiro, para dissipar toda a enfermidade, para repreender o mal, para repreender as investidas satânicas. Ó Pai da glória, Senhor, nós cremos

abatido, que está desanimado, Pai da glória. Esta quarta-feira do grande mover de Deus, e nós cremos, ó Pai, que assim como o Senhor enviou o anjo e meu Pai exterminou todo o exército de Senaqueribe, vai enviando, Senhor, o anjo para guerrear, para pelejar, para dar livramento, para repreender o mal, para repreender as obras do adversário contra esta pessoa, ó meu Pai, por isto que ele projeta, por isto que ela faz planos, mas não dá certo, porque a fúria do diabo é muito grande, mas há poder no teu sangue, há poder no sangue do Cordeiro, há poder, meu Pai, para dissipar esta obra maligna, para repreender, ah, Senhor, esta inveja, Pai, estas palavras contrárias, caiam por terra agora, caiam por terra toda obra maligna, toda ferramenta preparada contra ti não prosperará. É no nome de Jesus Cristo que nós colocamos em tuas mãos, meu Pai, a nossa vida, a nossa família, meu Deus, os nossos propósitos, os nossos planos, Pai, eu creio nisto, que o Senhor está contemplando a oração do teu servo, está contemplando a oração da tua serva, meu Deus, vai ao encontro, Senhor, vai ao encontro desta casa, vai restaurando o casamento, o relacionamento com o esposo, com a esposa, ó Deus poderoso. O diabo está lutando para destruir, o diabo está lutando para colocar destruição nesta casa, mas eu creio, ó Pai, que o Senhor está agora operando sinais e maravilhas para repreender. Sai agora, em nome de Jesus Cristo Todo-Poderoso, toda obra do adversário contra esta pessoa, contra esta casa, caiam por terra, sai daí agora, cai por terra agora, é no nome de Jesus Cristo, o Salvador. Ó Deus tremendo, tenha misericórdia, meu Pai, tenha misericórdia desta criança, tenha misericórdia, Senhor, deste adolescente, Senhor, deste jovem, deste homem, desta mulher, deste adulto, Pai, tenha misericórdia. Vai guardando, Senhor, toda a classe social, toda a população brasileira, Senhor, vai confirmando a tua grande vitória, porque a tua palavra nos afirma, bendita é a nação cujo Deus é o Senhor. Eu oro por este Brasil, eu oro por esta nação brasileira, eu oro, ó Pai, pela grande São Paulo, pelo Sudeste, pelo Centro-Oeste, pelo Sul, pelo Norte, pelo Nordeste, Senhor, vai visitando agora todos estes estados brasileiros, Pai, envie agora ceifeiros para proclamarem a tua palavra nesta seara, para enviar a tua palavra, para pregoar, ó Pai, as santas escrituras para aquelas pessoas que ainda não professaram a fé cristã. Ó meu Deus tremendo, joga por terra toda imposição maligna, toda investida do adversário para colocar barreira, para colocar impedimento, para colocar divisão. Saia, sai agora, em nome de Jesus Cristo, sai a legião, sai agora todo mal, toda barreira, toda enfermidade, todo impedimento contra esta pessoa destruidor. Em nome de Jesus Cristo, ó meu Deus, vai operando, meu Pai, nesta tarde, é a tarde da quarta do grande mover de Deus, eu clamo ao teu Espírito, ó Pai, eu clamo agora pelo renovo espiritual, pela tua graça, pela tua presença, manifesta teu poder sobre esta casa, alabacalamastei, ó Deus tremendo, esta pessoa
que está em casa agora, fazendo, Senhor, os seus afazeres, mas está orando, está clamando, está buscando a Tua presença. Esta pessoa, ó Pai, que está com o rádio ligado, ó Deus, em toda a casa, está orando, está buscando pela Tua presença, ó Pai. Honra a fé do Teu servo, honra a fé, ó Deus, vai honrando, ó Pai, a fé desta pessoa que está clamando, que está buscando a Tua presença, dai a vitória, entra com providência, Pai, nesta causa, entra mesmo, entra com providência nesta família, Senhor. Somente o Senhor conhece este coração, somente, ó Pai, o Senhor conhece esta vida, esta pessoa que está agora buscando o Teu Espírito Santo. Ó Pai da Glória, vem multiplicar, Senhor, o mantimento, vem repreender, Pai, esta aflição na mente, esta aflição

opressão, ó Pai, liberta esta pessoa da opressão, liberta esta pessoa desta crise de ansiedade, ó meu Pai, tenha misericórdia, tenha compaixão, ó Deus. Em nome de Jesus Cristo, Salvador, eu creio nisto, que o Senhor já está trabalhando na mente, já está trabalhando no coração, já está operando e trabalhando, ó Pai da Glória, abençoai o teu servo, Pastor Milton de Almeida, que trouxe a tua palavra nesta manhã para nós. Que palavra tremenda, Senhor! Ó Pai, abençoa o culto desta tarde, confirmando a manifestação do teu poder e da tua glória. Toda a nossa diretoria deliberativa, a nossa presidente Irene Miranda, Pai, toda a nossa diretoria executiva, vai ao encontro, vai revestindo da tua graça, vai confirmando, ó Pai, ah Senhor, o teu direcionamento para a tua glória, para o teu louvor. Estenda as tuas mãos para dar livramento, para doar, meu Pai, a sua proteção para a nossa família, para a nossa casa, para nosso, meu Pai, os familiares que estão perto, que estão longe. Eu oro, ó Pai, porque eu creio, eu tenho fé que o Senhor ouve o clamor de um justo, porque a oração de um justo pode muito em seus efeitos. Pai, desperta, desperta a tua igreja, desperta o teu povo para buscar a tua presença. Ora, placalamassuri, me clama. Eu creio nisto, Senhor, que o teu Espírito Santo intercede por nós com gemidos inexprimíveis. Eu, ó Pai da Glória, que coisa tremenda é buscar a tua presença, é buscar pelo teu amor, é buscar pelo teu direcionamento, porque quando nós somos direcionados pelo teu Espírito, nós temos êxito, nós temos paz, nós temos bênçãos, nós temos vitórias. Mas quando, ó Pai, não somos direcionados pelo teu Espírito, a Deus da Glória, nós nos perdemos, nós nos tornamos cegos espiritualmente e nós tropeçamos. Mas Deus da Glória, que possamos sermos direcionados por ti, direcionados pela sua palavra, direcionados pelo teu Espírito Santo. Confirma a tua bênção, meu Pai, e em todas as concentrações que acontecerão em todas as nossas igrejas pentecostal, Deus e amor, Pai, estes eventos que acontecerá neste final de semana, ó Pai, a Santa Ceia do Senhor, aqui na sede mundial, Pai da Glória, domingo do Dia dos Pais, também este culto poderoso, abençoai, ó Deus, todos os pais, abençoai as famílias, Deus, os filhos, os sobrinhos, os netos, Pai da Glória, confirma teu milagre, confirma a providência, em nome de Jesus Cristo, o Salvador. Eu creio, ó Pai da Glória, Deus Todo-Poderoso, que teu Espírito Santo nos dá graças para permanecermos firmados em ti, para perseverarmos, ó Pai, permanecer firmado na sua palavra, permanecer firmado na rocha, permanecer firmado no teu Espírito Santo. Sim, meu Pai, dai forças para este crente, para este homem, para esta mulher, dá força para este jovem que agora está enfrentando estes processos espirituais, estes processos que ele está passando, que ele está enfrentando. Pai da Glória, tenha misericórdia. Vala mastei riandalabaia, em nome de Jesus, dá livramento. Dá livramento, Senhor, a este jovem, para que ele não se perca, para que ele não pereça, para que ele não se apostate da fé, mas que ele permaneça firme diante da tua palavra, das santas escrituras. Confirma, meu Pai, a capacitação do teu Espírito Santo. Nós estamos no agosto verde, ah Deus da Glória, é o mês da beneficência cristã. Abençoai todos os projetos da Fundação Reviver e a Associação Reviver Help, Deus e Amor. Centenas e milhares de vidas estão sendo alcançadas pela tua palavra.

0: E através destes projetos, eles estão sendo socorridos, ó Pai. Obrigado, Senhor. Obrigado, meu Pai da Glória, porque estamos, ó Pai, contribuindo a Deus através destes projetos. Estas vidas estão sendo abençoadas, livres, ó Pai, para viver, meu Deus, para servir a Cristo como seu Salvador. Orientalamastu, ribicalamasteriandalabai. Ó Deus tremendo, obrigado, Espírito Santo. Obrigado, Senhor, por a vida daquela criança que não tinha as condições financeiras para comprar, meu Pai, equipamentos para a escola, caderno, lápis, caneta, mas através dos projetos da Fundação Reviver, água para o Nordeste, ali no Piauí, Senhor, no Maranhão, no Ceará, meu Pai, em todos os estados ali do Nordeste e do Norte, meu Deus, eles tiveram esta oportunidade, eles tiveram esta chance de aprender, de estudar. Ó Deus poderoso, graças te damos, ó Pai, graças te damos, Espírito Santo, porque até aqui o Senhor tem nos sustentado, até aqui o Senhor tem, ó Deus, nos direcionados a esta obra. Glorificamos a ti, ó Deus, tributamos ao teu nome toda honra e toda glória. Glória ao Santo de Israel, confirma o livramento, ó Pai, confirma a tua grande vitória para a tua glória, Senhor. Nós queremos te louvar, nós queremos te agradecer, nós queremos glorificar o teu nome nesta tarde pela vida do teu povo, pela vida dos nossos ouvintes, pela vida dos nossos internautas que nos acompanham através dos canais de comunicação da nossa Igreja Pentecostal Deus e Amor. Confirma mesmo o livramento, confirma mesmo, meu Pai, na vida desta pessoa milagre, que todo tumor, que todo câncer, que toda enfermidade caiam por terra no nome de Jesus Cristo. Senhor meu Deus, confirma a tua bênção, Pai, confirma a vitória na vida da juventude, Ministério Expansão, Ministério Regenere, Pai, as mulheres de fé, os homens de fé, abençoai, ó Deus, em nome de Jesus, ó, confere que acontecerá em setembro, confirma mesmo que almas possam ser salvas para a tua glória, e assim, ó Deus, nós queremos te louvar e te agradecer por este momento de oração e de clamor, em nome de Jesus Cristo, o Salvador. Glória a Deus, aleluia, que maravilha, ouvintes, internautas, vocês que oraram com fé conosco, recebam a bênção de Deus em vossas vidas, em nome de Jesus. Bom, você que orou comigo está agora afastado dos caminhos do Senhor, eu quero convidá-los agora a entregar a tua vida para Cristo. Você que ainda não entregou a sua vida para Jesus, mas agora está decidido a ter uma vida transformada, a uma vida de transformação e libertação. Jesus estará aqui para te libertar e te salvar e te tirar desta escravidão maligna. Ore comigo, você que agora estará aceitando a Cristo e reconciliando ao Senhor e Salvador Jesus. Senhor Jesus, eu estou aceitando ao Senhor como meu Salvador. Senhor Jesus, eu estou reconciliando na tua presença. Perdoa, Senhor, os meus pecados. Perdoa as minhas falhas, as minhas iniquidades. Senhor Jesus, eu me arrependo dos meus pecados. Muda minha história. Escreve uma nova história na minha vida. Senhor Jesus, me ajuda a perseverar. Me instrui na sua palavra, para que eu possa permanecer firmado em ti, na tua palavra, na tua presença. Escreve, Senhor, o meu nome lá no céu, no livro da vida, para que eu possa desfrutar do teu amor e da eternidade, juntamente com o Senhor, em nome de Jesus. Amém? Envie o seu e-mail, quero aceitar Jesus, @ipda.com.br. Também temos o WhatsApp. Você poderá entrar em contato conosco diretamente pelo número DDD 11 9 50 94 46 45. Temos também ouvintes, vocês que estão pela rádio. Temos o DDD 11 98292 3392. Você entrará em contato conosco na Central de Produção Internacional e nós lhes daremos aconselhamento bíblico, discipulado. Nós vamos lhe aconselhar à luz das Sagradas Escrituras para que você certamente possa permanecer firmado na presença de Deus. Estamos localizados aqui na Avenida do Estado, 4568, entrada principal, pela Avenida Prefeito Passos, número 10. Hoje nós teremos às 3 horas da tarde esta grande concentração de fé e milagres, que é a quarta do grande mover de Deus. Convido a todos vocês a participarem conosco deste culto especial, Pastor Rivas Silva ministrando a palavra de Deus. Portanto, ouvintes, que Deus em Cristo abençoe quem orou com todos vocês, eu mesmo, seu irmão em Cristo, Diácono Lindenberg Araújo. Fique com Deus e a paz do Senhor Jesus.
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3: 12 horas e 31 minutos.
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5: Chegando em sua casa, mais um programa Mensagens Cantadas. Eu sou seu irmão em Cristo, seu amigo, pastor Lourival de Almeida. Nós vamos estar juntos até às 14 horas aqui na nossa programação. Daqui a pouquinho, provavelmente, também, a Débora vai estar chegando aqui para fazer o programa juntamente comigo, com o salário devidamente já também cortado, reduzido. Já vamos cortar o 13º, eliminar as férias. Mas daqui a pouquinho a Débora vai estar conosco aqui no programa. Fique aqui, 90 minutos de coisas boas, é o finíssimo do Rádio Evangélico para o seu coração. Mensagens, nós vamos ter reflexões, vamos ter dicas de saúde, nós vamos ter notícias. Fique aqui, muita coisa boa para você. Nós vamos ouvir, ouvintes amados, mais um lançamento da gravadora MC Music. Eu quero que vocês meditem também, não só nos hinos recentes, né, mas tem hinos mais antigos um pouquinho. Nós vamos ouvir do CD Mil Motivos com o Grupo Paz. É um hino que parece que... É um hino mais antigo, mas é um hino gostoso de ouvir. Louvado seja! Vamos ouvir esse bonito hino e a gente já volta com vocês.

0: devidamente com o salário reduzido, sem 13º e também eliminadas as férias. As saudações da nossa irmã Débora.
1: A paz do Senhor também a todos os ouvintes. Aqui estamos um pouquinho só atrasado. Pode descontar assim, alguns centavos, não tanto, né? Acho que não dá nem um real esses minutinhos aqui.
0: Você acha?
1: Não.
0: Nós estamos olhando tão pouquinho assim o programa.
1: É muito bom estar com os irmãos, momento agradável, eu sei que você está aí, talvez no momento do seu descanso, do seu almoço, ou preparando ele para a alimentação da sua família, ou até então a sua própria alimentação. Muito bom estar com vocês e sejam bem-vindos à nossa programação.
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0: E nós vamos para a nossa reflexão, falar um pouquinho sobre o Pentecostes. A gente sabe que Jesus foi exaltado à direita do Pai e derramou o Espírito Santo prometido. E aconteceu em Atos 2, né, o que nós vimos ali, o dia do Pentecostes. Dia de Pentecostes, na verdade. E esse evento foi um evento com várias facetas, né? Foi, o último ato do ministério salvífico de Cristo. E nesse sentido foi um evento único. E marcou também o início de uma nova era do Espírito Santo e preparou também aqueles que ali estavam, os apóstolos, para que exercessem sua função de propagadores da palavra de Deus. Eu não queria colocar totalmente como mestres, né? Mas pelo menos pregadores da palavra de Deus. Então o dia do Pentecostes pode ser considerado também como o primeiro, colocaremos avivamento ou reavivamento, vai? Na qual Deus visitou o seu povo poderosamente, fazendo-se cumprir ali, inclusive, as profecias do profeta Joel. A narrativa de Lucas começa com um breve relato dos acontecimentos. O Espírito de Deus veio sobre os discípulos. Eu digo a narrativa de Lucas, estou falando sobre o de Atos, é claro. O Espírito de Deus veio sobre os discípulos e sua vinda foi acompanhada de alguns sinais sobrenaturais, pelo menos 3. E de repente, ouviu-se um som como de um vento forte, veemente, depois línguas como que de fogo, e depois nós vimos aquela manifestação maravilhosa, né, que eu diria que foi a capacidade daqueles homens falarem outras línguas, no sentido literal da palavra. E são 3 sinais importantes, e interpretado, é claro, algumas pessoas já achavam, Débora, que não, isso aí estão com, quase perto do coma alcoólico, devem estar intoxicados, alcoolicamente falando.
1: Estão em êxtase, né? Como alguns dizem.
0: Mas não era, não era. Na verdade, isso tudo em tom de zombaria, como a gente vê hoje, né? A gente vê hoje aí, dentro de piadas, né? Pessoas contando piadas. Eu vi um rapaz contando uma piada e ele falou lá, não sei o que lá. De repente, ele soltou aquilo que a gente vê na igreja e ouve como se fosse uma língua estranha. Então, era zombaria completa e pura. Mas a verdade, o que acontecia ali era realmente a manifestação do Senhor. Tinha muitas pessoas de vários locais naquele lugar e cada um ouvia falar na sua própria língua. Isso é fantástico, não é? Isso é fantástico. Mas eles só ouviram porque antes aconteceu um fenômeno de fala. Não se tratava também de algumas palavras sem nexo, interpretadas de repente de forma errônea, né? Não, não, não. De acordo com Lucas, o que aconteceu de fato foi que eles receberam uma habilidade sobrenatural para falar uma língua conhecida, mas que eles nunca haviam aprendido. Quando eu digo conhecida, é conhecida de cada um das pessoas diferentes, de línguas diferentes que estavam ali. Sem ter estudado, sem ter ido para fazer um curso no Cultura não sei aonde, tal, tal. Isso é uma maravilha, né? Então, é importante também, nós vemos o relato de Lucas enfatizando que ali havia uma variedade grande de culturas e línguas. E havia uma multidão reunida ali. É como se fosse hoje, você vai a uma cidade grande onde existe um grande movimento turístico. Você vai a Nova York, por exemplo, alguns vão a... Enfim, cidades onde tem muitas pessoas de várias línguas, você ouve ali uma confusão de línguas. Você ouve lá o árabe tentando falar do jeito dele. Aí vem o como te levou, how are you, como está você? E o brasileiro lá também. E aí, pessoal, não é? De repente chega lá um monte de gente e cada um fala uma língua estranha e cada um entende na sua própria... É interessante isso. É interessante, muito interessante. E é importante nós notarmos que isso nos faz entender o quanto, né? O evangelho poderia alcançar o mundo inteiro em todas as línguas, né? Então, olha, ouvinte, é importante nós verificarmos essa representatividade que tem para nós o dia do Pentecostes, né? Porque nós vemos ali a efusão do poder de Deus. Nós vemos ali, poderia dizer, né, pelo menos a constituição de uma igreja que seria uma igreja que alcançaria o mundo inteiro. E o que nós vemos ali de muito importante, muitas pessoas talvez nunca tenham percebido, nós vemos ali a reversão deliberada e dramática da maldição de Babel. Porque em Babel, Débora e ouvintes, nós vemos que em Babel confundiu-se as línguas, ou confundiram-se as línguas. E nós vemos que no Pentecoste, as pessoas passaram a entender cada um na sua própria língua.
1: Você vê totalmente o inverso aconteceu, né?
0: Não é? Então nós vemos que de Jerusalém para o mundo inteiro, foi quebrada a barreira da língua, foi superada de maneira sobrenatural, como um sinal de que as nações todas poderiam se unir através do Evangelho a Cristo Jesus. Tem tanta coisa para falar do dia do Pentecostes, eu não quero falar só isso porque o nosso tempo passa, não é? E a gente também quer ouvir hinos, quer ouvir dicas, a gente tem tanta coisa boa para passar para você no nosso programa, mas um pouquinho aí sobre o evento de Pentecostes.
1: E nós vamos a mais um hino, né?
0: Olá! Ela chegou atrasada e chegou com tudo me atropelando.
1: Eu não tô te atropelando, amor.
0: Tô brincando, vai lá, vamos lá, é sua vez. Vamos
1: eu
0: lá.
1: Já queria já te ajudar, você terminando já o hino aqui na ponta da agulha,
0: então,
1: né?
0: Vamos
1: como
0: lá,
1: podemos
0: vamos
1: dizer.
0: Lá.
1: Nós vamos ouvir o hino Prioridade com a Ângela e depois eu falo, né?
0: Depois você pode falar.
1: Aí você me deixa falar? Vamos ouvir Destino Bonito, Ângela Gonçalves.

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3: Roberto Teófilo. 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
5: Nós temos aqui a nossa dica de saúde hoje. E eu queria falar, Lorival, de alguns alimentos para deixar o nosso cérebro tinindo.
6: Sim, senhora.
5: É. Certos nutrientes têm uma, podemos dizer, uma vocação especial para dar aquela ajudinha no período que o jovem talvez vá fazer o vestibular e lá na frente reduzir os riscos que nós temos, né, de lapsos de memória frequentes, o famoso Alzheimer, né? Então,
6: vai ser bom se falar sobre isso, porque está hoje na reportagem no mundo inteiro que poluição deixa a gente mais
5: burro.
6: Sem inteligência mesmo. Sem inteligência da gente.
5: Tá vendo?
6: E principalmente pessoas acima de 64 anos.
5: Nossa, tão cedo assim.
6: É, pois é, então...
5: Vai ser somente a gente que isso, mora...
6: Que pode equilibrar alguma coisa,
5: a gente,
6: né?
5: Mora em cidade grande, a poluição realmente é muito, muito forte, é inevitável, né? A gente não está de frente com isso. E temos aqui alguns alimentos que ganharam destaque entre os cientistas, que realmente devem ser incluídos na nossa rotina para manter a cuca afiada hoje e daqui a muitos anos, né? Já falamos disso. O chocolate quente...
6: É bom?
5: É o chocolate amargo, bem explicado, né? O chocolate ao leite. O chocolate ao leite não tem nenhum benefício aqui. Tem que ser acima de 60% de cacau, né? Falamos também do ovo cozido, uma unidade por dia, não o frito, o cozido.
6: Cozido, eu gosto mais de cozido que frito, sabia?
5: Porque a gema concentra uma das principais vitaminas pró-cabeça, né? Que a gente chama de colina.
6: Zoião neles.
5: Zoião. Grãos e cereais, isso é essencial. Em vez de comer o pãozinho francês ou pãozinho, sabe, pão de forma, coloque grãos nele, né? Peixe.
6: Peixe é bom.
5: E é claro que tem que criar o hábito, né?
6: Tem algum tipo de peixe específico assim ou todos os peixes?
5: Ajudam? Aqui eles estão dizendo que os japoneses carregam a fama de arrasar no vestibular porque eles têm realmente esse hábito de comer muito peixe, né? Tem que ter o ômega 3, que é o salmão, a sardinha... E também, qual outro aqui? Acho que é esse mesmo. Sardinha, salmão e cavalinha. Que são os principais. São os pescados de águas frias, podemos dizer assim.
6: Exato.
5: E quem
6: Só que eu discordo da revista, eu acho que o japonês estuda também. Japonês, chinês, né? Porque se
5: eles estudassem... são mais disciplinados,
6: é,
5: né?
6: É claro, se só comer peixe, não sei, hein? Aí todo pescador seria... passaria em primeiro lugar em qualquer...
5: É verdade. Mas tem que criar o hábito. Tem gente que detesta peixe. Começa no patezinho com creme de ricota, um peixinho ali com maionese light, né? Bom, chá verde, essa bebida ganhou destaque na literatura científica por ter um efeito mais imediato e outro de longo prazo sobre a memória, né? Então é muito importante...
6: Chá verde.
5: Chá verde. E castanha do Pará.
6: Vai ser bom, hein? Uma por dia?
5: Não. Uma castanha por dia, não mais do que isso. Uma só. E frutas vermelhas e roxas, elas são bonitas, gostosas, né? E zeladoras do cérebro, são adjetivos propícios para morangos, amoras, framboesas, uvas, mirtilos e companhia.
6: Puxa, tudo coisa boa, hein?
5: É, então é importante que isso seja dito. E quem assina embaixo das suas funções, das frutas roxas e vermelhas, é uma equipe da prestigiada Universidade Harvard. E por meio de questionários, os pesquisadores acompanharam mais de 120 mil mulheres. É uma pesquisa bastante, assim, idônea, né? E entre as que consumiam duas ou mais porções de morangos e mirtilos semanalmente, vimos uma modesta redução no declínio da memória. Então, frutas vermelhas, já.
6: É uma pena, né, Débora? Que nem todo mundo tem condições. E é uma pena também que o morango, por exemplo, é tido como uma fruta que... consegue captar uma grande quantidade de agrotóxico, né?
5: É, os inseticidas, né? Olha, tem três coisas que nós temos que comer orgânicos, porque a pele desses produtos, vamos dizer assim, dessas frutas e legumes, a pele é muito fininha. Morango, pimentão, caqui
6: e tomate.
5: São quatro. Então, esses quatro não pode ser... O normal, né? Que tem muito inseticida na pele. E penetra no produto, né? Penetra nas frutas. Então, o ideal seria orgânico.
6: Agora, uma coisa que eu acho, assim, muito interessante, né? Para mim, eu gosto, né? Na região da nossa casa tem muita amora, né? Inclusive, eu tenho dois pés de amora em casa.
5: Como eu gosto de frutas vermelhas.
6: Meu Deus, quando aquilo carrega. E nas ruas, tudo é tudo cheio de amora, no meio do mato, tudo é amora. Mas é amora que não acaba mais. Você pode parar ali embaixo, sacudir e passar o dia inteiro comendo amora. Né?
5: Lourival, por exemplo, as pessoas podem dizer, eu não gosto de chá verde e prefiro o café, porque o café tem o mesmo nível de cafeína. E não é. Os níveis de cafeína do chá são menores que os do café, o que evita uma sobrecarga da substância. Mas há outra vantagem, enquanto o café pretinho só deixa a gente mais alerta, o chá verde dá força para reter as informações em nosso cérebro.
6: Muito bem.
5: Tá certo?
6: Dicas para você ficar cada vez mais inteligente, né?
5: Exatamente.
6: Preservar a sua memória, a sua mente, enfim, é muito bom. Débora, quem canta agora?
5: Nós vamos ouvir Débora e Leia cantando Abraça-me do CD Débora e Leia ao vivo volume 2.
7: Através do seu Espírito Santo e o Senhor sopra do seu consolo sobre toda a igreja. Receba pela fé agora. Seja abraçado pelo Senhor que te ama, que deu a sua vida por você. Abraça

0: Bom, e antes dos nossos prefixos, Débora, dá tempo de falar aqui sobre algumas frases usadas nos púlpitos, né? Que não são necessariamente
1: Tá vendo? Olha aqui, o que, que ele tá... Tá vendo?
0: Frases bíblicas.
1: Você foi mexer versículos comigo? Bíblicos. Você foi mexer comigo, veio o castigo, tá vendo?
0: Mas que coisa, então não mexo mais, Deus me livre, né? Ó, por exemplo, não cai uma folha de uma árvore se Deus não permitir. Claro que não cai, mas não,
1: não é
0: um
1: versículo.
0: Não é bem
1: não
0: assim,
1: é um versículo.
0: Né? E aquele, a palavra de Deus se renova cada manhã?
1: É as misericórdias, né? A Bíblia fala, as misericórdias do Senhor se renovarão a cada manhã.
0: E essa aqui é muito boa. Deus escreve certo por linhas tortas.
1: Não é versículo.
0: Mas Deus escreve certo por linhas tortas é muito bom, hein? E essa aqui, Débora? Quem não vem pelo amor, vem pela dor.
1: Vixe, esse é mais forte de todas.
0: É Deus
1: esse
0: mandando a cacetada. Vai logo e pá, puf! Né? Não é bem assim também, né? E também, você não nasceu para ser cauda, mas para ser cabeça.
1: Calma, vamos devagar, né?
0: Se liga, cabeção.
1: É, vamos devagar.
0: E essa aqui que é a máxima, né? Deus não escolhe os capacitados, mas capacita os escolhidos.
1: Acho
0: isso aqui é a frase preferida de todos os preguiçosos que querem ser pastores, né?
1: Esse aí me dói o coração. Acho que a pior de todas aí que eu ouço é essa aí.
0: só
1: será que Deus não chamaria uma pessoa capacitada?
0: Não, não valeu nada. Você se capacitou para nada.
1: Ah, pelo amor de Deus. Eu acho que as duas Deus chama. Deus chama os não capacitados e capacita. E Deus chama também os capacitados e aperfeiçoa, né? Podemos dizer assim, né?
0: Então agora vamos para os nossos prefixos. A gente já volta.
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4: 13 horas e 1 minuto.
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1: Alegrei-me, Cristina canta do CD Poder do Sangue. Bela mensagem para nós.

0: A paz do Senhor, pastor Lorival de Almeida e cantora Débora Miranda. Aqui quem vos saúda é o seu irmão em Cristo, cooperador Erisvando Santos, aqui de Goiânia, Goiás. Eu gosto muito do programa Mensagem Encantada e também Falando de Família. Deus abençoe e um forte abraço na paz do Senhor Jesus.
1: Aqui é Creuza de Cuiabá. Irmãos, o seu programa é uma bênção no meu lar. Há muitos anos eu escuto o seu programa. Gosto muito, é uma bênção. Tá bom?
2: Aqui o Diácono Jailson, Espírito Santo Silva, Salvador, Bahia, região de Fazenda Grande. Estou ligadinho aí no programa MC.
3: Interessante o que eu estava lendo aqui sobre o significado secreto do nome de Moisés. Moisés é uma palavra derivada do egípcio mes ou mesu, que significa filho, menino, criança. Alguns arqueólogos acham que o termo Moisés era apenas uma determinação de um nome maior, podemos dizer, provavelmente atribuído aos faraós, né? Este é o caso dos faraós Tutmoses ou Ramsés, ou decompondo a palavra Ra, Moisés, ou filho de Ra, que era um dos deuses egípcios. E Moisés deveria ter o nome de algum deus egípcio anterior ao seu nome. Mas quando ele rejeitou naquela ocasião ser chamado filho da filha de Faraó e optou e seguiu o verdadeiro Deus, o nome do deus pagão foi extirpado do seu nome. E é claro que havia também um costume entre os orientais da época que, quando assumiam o poder, eles costumavam retirar dos monumentos e templos as inscrições dos nomes do seu ou dos seus antecessores. E o nome de Moisés, com o respectivo prefixo, deve ter sido arrancado, né, de todos os monumentos, porque ele rejeitou os deuses pagãos e escolheu servir ao Deus verdadeiro. E essa interpretação tradicional do nome dá origem no hebraico Moshe, que quer dizer salvo das águas. E o que é mais lógico, pelo fato óbvio de Moisés ter sido retirado do rio Nilo para ser criado pela filha de Faraó. E a filha de Faraó se chamava Bítia, né? E este nome hebraico, contudo, não exclui a primeira possibilidade, né? É claro, Bítia, filha do Faraó, se afeiçoou tanto a Moisés, seu filho adotivo, que foi gloriosamente preservada por Deus. E no êxodo, na saída dos israelitas, acompanhou o povo de Deus casando-se com Mered. Mered era um israelita que a tomou por esposa, ao que tudo indica, com a plena aprovação de Moisés. E encontramos esse relato tão insólito quanto maravilhoso em um único versículo da Bíblia, que se encontra em 1 Crônicas 4, versículo 18, a parte B. Está escrito assim: estes foram os filhos de Bítia. Você sabia que o nome da filha de Faraó era Bítia? Né? Então, Mered casou-se com ela e o nome dela era Bítia, a filha de Faraó, aquela que encontrou Moisés boiando ali nas águas. Está em 1 Crônicas 4, 18. Agora, o mais curioso, porém, é que apesar do versículo no seu todo encontrar-se no original hebraico, nos melhores documentos e estar nas mais autorizadas traduções da Bíblia no mundo inteiro, entre as quais a King James Version, a tradução revista e atualizada da Bíblia em português, estranhamente omite a última parte do versículo, excluindo Bítia do contexto glorioso da sua vida, né, que também rejeitou o falso do Egito para seguir uma tribo de nômades pelo deserto. Que triste, né? Mas na versão realmente original hebraico está lá Bítia como o nome da filha de Faraó. Falamos do significado secreto do nome de Moisés.

0: E nós vamos falar um pouquinho também, Débora, de uma coisa assim bastante atual, né? O tempos e modos de convivência em um mundo tecnológico. Eu achei interessante trazer isso aqui, porque isso é fato, né? Se você vai no estádio, num local público, até no parque onde a gente anda, nós já temos lá as anteninhas, né? Nas praças, enfim, para as pessoas se conectarem às linhas de Wi-Fi, na internet, né? Restaurantes, casas...
1: Todo lugar, praticamente, né? Hotéis, academias, em todo lugar, né?
0: Pois é, é uma onipresença, é uma superpotência, enfim, aparelhos no mundo inteiro, nas palmas das mãos das pessoas, tudo ao alcance de um toque.
1: O mundo está interligado, né?
0: E nós estamos falando de quem? Seres humanos, homens e mulheres, crianças, jovens e até bebês. Até a minha neta já tem lá um, como é que chama aqui lá?
1: iPad?
0: Um iPadzinho lá.
1: E ela gosta
0: um tablet.
1: Ela sabe, né, teclar e ela sabe tocar na tela para mudar as coisas. Ela não tem 2 anos.
0: Eu,
1: né,
0: falo aqui, ouvintes, de conexões sem relações. E gostaria de falar um pouquinho sobre relações verdadeiras, humanas, aquela coisa do olho no olho, aquela coisa de mão dada, aquela coisa do colo, né? Aquilo que de fato aquece o nosso coração, aquilo que de fato aproxima as pessoas, aquilo que traz significado à vida, ao relacionamento humano, da forma que Deus quer que seja. Nós vivemos uma época de, a gente chamaria de hiperconectividade, mas essa hiperconectividade, o que é que está trazendo? Distanciamento entre as pessoas, distanciamento nas relações das pessoas, tornam as pessoas cada vez mais distantes. Como enxergar o nosso próximo quando cada vez mais próximos estão os nossos olhos dos nossos arrebatadores brinquedos eletrônicos? Nós, infelizmente, nós somos capturados, engodados, nós somos aprisionados, né, por uma realidade mentirosa, não é? E mergulhados num mundo de brilho fascinante, de interações líquidas e superficiais. Vamos ser honestos, vai. Vamos ser honestos. Os smartphones, os tablets e esse universo de aplicativos e acessos estão nos roubando a simplicidade, estão nos roubando as nossas amizades, estão nos roubando as nossas relações familiares, as nossas relações com os nossos amigos. Já perdeu-se aquela coisa de vamos ao pé de goiaba, trepar lá no pé de goiaba, vou comer uma goiaba. Não, está tudo muito diferente. Infelizmente, nós vemos aí que esse volume de possibilidades, ele cresceu. Ao mesmo tempo, a profundidade, o cultivo e a permanência perderam espaço. Infelizmente, o descartável, a absolência, infelizmente, essas coisas transferiram as relações e as distâncias aumentaram entre nós. Eu estava aqui mesmo agora há pouco no programa, a Débora olhando para mim, e eu estava checando aqui no meu tablet o que estavam me mandando aqui no meu e-mail. Agora há pouco também eu estava falando, a Débora estava checando, vendo o que estava também mandando no tablet dela. E é assim, nós estamos cada vez mais próximos, mas ao mesmo tempo mais distantes, porque nós estamos vivendo essa era de engano. Nós nos enganamos achando que vamos com amigos a um restaurante e vamos nos relacionar e bater um bom papo, quando na verdade...

0: tinha sido roubado. Ele envolveu-se com aquele homem. Aí eu comecei a perguntar para mim mesmo, e se ele estivesse com um smartphone na mão?
1: Provavelmente ele poderia, talvez, até ajudar, mas meia ajuda, né? Tipo, ó, cuida dele aí que eu tô indo embora.
0: Ah, eu acho que não ia ver, não. Porque o smartphone tá tirando de nós a visão do próximo. Ah, os nossos computadores, os nossos tablets estão nos fazendo ter um relacionamento mentiroso, besta, idiota, com pessoas que estão tão longe da gente e a gente não dá a mínima para quem está perto da gente. Isso é uma vergonha. Nós devemos ter vergonha de sermos seres humanos tão irracionais dessa forma. De não prestarmos atenção ao que está ao nosso lado, precisando de um abraço, precisando de colo, precisando de uma boa palavra, enquanto nós ficamos nos conectando com pessoas que estão lá longe. É uma vergonha. Falei.
1: Realidade, nós temos de falar, né? Nós temos de falar. E se nós estamos envolvidos neste grupo, nós temos que nos corrigir. Isso é uma verdade, não é verdade, irmãos? A gente vê que em todo lugar que a gente vai, todo mundo está conectado. Um ou outro não, né? Mas a maioria, digo que 90% está ali com seu tablet ou com seu celular na mão e as pessoas do lado, sem ouvir nada, sem falar nada. É realmente chato.
0: E às vezes a gente pergunta para alguém que está do lado da gente, almoçando, jantando, a pessoa não sabe responder porque simplesmente não está prestando atenção. Isso é muito educado, né? É muito educado. E olha, Débora, você sabe, eu dou exemplo em casa, eu vou com a minha família a restaurantes, eu não levo o celular para dentro do restaurante.
1: É verdade.
0: Deixo lá. Estou em casa, meu celular está lá em cima da mesa e tem pessoas que falam: ah, porque você não responde o que eu falei para você ontem? Eu não vou responder. Eu estou com a minha família, então eu vou respeitar a minha família, vou abraçar a minha família, vou abraçar os meus filhos, a minha esposa, a minha neta, enfim, porque eu tô ali com eles. É. Depois eu vou ver o que é que, né? A não ser que tenha alguém morrendo, aí já é diferente. Mas eu vou ficar agora lá: é, você viu esse vídeo aqui? Não, eu saio do grupo, ponto final.
1: A prioridade hoje se tornou realmente o virtual, a amizade virtual e não a presencial. É uma tristeza, né? Mas nós temos que corrigir, temos de falar para que as coisas, pelo menos, comecem a mudar. Quanto mais o homem está inteligente, mais tecnológico, mais burro, né? Mais distante e longe dos seus relacionamentos. É uma tristeza. Vamos a mais um hino?
0: Nas mãos de Deus.
1: Canta Ricardo, do álbum O Verdadeiro Dom.

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1: E estamos chegando com mais um programa Sessão da Criança. Quem vos saúda na paz do Senhor é a tia Débora Miranda. Como vai você, hein? Tudo bem? Comigo tá tudo maravilhoso. Espero que você esteja bem hoje, porque o nosso programa está mil, tá top, está maravilhoso também. E nós vamos agora louvar ao Senhor, porque Ele merece. Todos os dias temos de louvar a Deus. Temos de dizer: Senhor, Tu és bom para mim. Vamos louvá-lo então?

O sol estava muito quente e aquele lago estava muito calmo. Não havia onda forte, nem correnteza forte. E aquele lago azul, bem azul. E quatro pessoas de uma família estavam brincando à beira daquele lago. E a mamãe, muito feliz, brincava com os seus filhinhos. Papai também corria. E o seu filhinho Serginho corria atrás da bola. E de repente, lá longe, um menino olhava para eles com vontade de brincar também. Esse garotinho era tão pobre, mas tão pobre, que nem tinha nome, porque também não tinha uma certidão com o registro do seu nome. Ah, também ele não tinha papai, nem mamãe. Ele vivia sozinho, pelo mundo, andando, andando, andando. Mas a Bíblia fala que Deus o amava, como Ele ama você e a tia Débora. Deus ama todas as pessoas deste mundo, não importa como elas sejam, criança, velhinho, velhinha, jovem, Deus ama todos nós. É a Bíblia quem diz, porque Deus amou o mundo de tal maneira. Será, criança, que você seria capaz de viver sozinho? Sozinho neste mundo? Aquele menino sem nome vivia sozinho. E você, como você se sentiria se você não tivesse família? Como você iria comer? E para tomar banho?

0: lavar sua roupinha? E a sua casa? Quem limparia? Ou seja, será que você teria uma casinha também? No mundo existem pessoas assim, que vivem sozinhas, sem ninguém, sem família, andando, perambulando pelas ruas da cidade. Puxa vida, e às vezes a gente ainda acha ruim das coisas que a mamãe faz, não é? Será que você reclama da comida? Reclama porque queria um brinquedo novo? Não é assim que você faz? Mas tá lá sempre a sua mamãe, bondosa, fazendo tudo pra gente, pra você. Cuidando da sua comidinha, arrumando a sua cama, o leite quentinho de manhã com chocolate, a sua comidinha sempre na mesa. Deus ama todos nós. E por isso que Ele nos cuida. Cuida da gente, preparando, sempre provendo a comida. Você pode ver que nunca falta comida na sua mesa, porque Deus sempre está cuidando da gente. Como é bom ter mãe, não é? Até bolo no dia do aniversário ela faz. Mas o melhor ainda é ter um Deus que sempre provê. Um Deus provedor, que sempre prepara o melhor para nós, que somos os seus filhos. E lá estava aquele menino sem nome, olhando para a família de Serginho, brincando à beira daquela grande lagoa. Mas se aquele menino pobre não tinha nome, então, como é que os outros o chamavam? Sabe como eles o chamavam? Ei, menino!
1: Garoto! Ô, garoto!
0: Psiu! Ô, psiu!
1: Ei, mocinho!
0: Nossa! Tantos apelidos e ninguém fala! E ninguém sabe o nome dele! Pobrezinho daquele menino. Onde será que ele dormia? Eu imagino que... sabe onde era? Embaixo de uma ponte de um rio, perto daquela lagoa, aonde estava brincando Serginho e sua família. Aquele lago era muito lindo. Deus o havia criado. Assim como Ele criou os mares, os passarinhos, Deus é o nosso Criador. Criou você lindo assim. Criou você linda assim também. E lá estava o menino sem nome. Sem casa, sem família, não tinha cobertor nem travesseiro. Dormia ali, sozinho, no capim, e sempre estava com fome e com frio. Ninguém conversava com ele. As pessoas passavam por ele, o olhavam deitado no chão, e nem boa noite diziam para ele. Mas não faz mal. Agora ele estava ali, à beira daquela grande lagoa, olhando o Serginho jogar bola com o seu pai. O menino sem nome teve uma vontade de chegar perto do Serginho e pedir para ele, me deixa brincar com você? assim terminou aquele dia e aquele menino sem nome voltou lá embaixo da ponte onde estava a sua caminha. Passaram alguns dias e era domingo outra vez. Deus havia feito mais um dia e o menino sem nome de longe avistou aquela família de novo, à beira do lago. E o Serginho, aquele menino, estava brincando com o seu pai. E ele ficou observando de longe, olhando. Olhou mais uma vez. E de repente, o menino sem nome ouviu um grito bem lá de longe, assim...

Era a mamãe dele. Serginho saiu de perto da sua mãe e sumiu. Ele não estava em nenhum lugar. E todos ajudando a procurá-lo, mas ninguém conseguia encontrar o menino Serginho. De repente, a mãe dele começou a gritar mais forte. A lagoa engoliu meu filho. Ele deve estar morto. Ele deve estar afogado. Ah, como ela estava triste. Ela estava tão triste que o seu coração até doía. Que dor ela estava sentindo pela falta do seu filhinho. Ali naquele grande lago havia alguns pescadores e eles pegaram seus barcos e foram para o mar procurar o garoto. Mas onde ele está?

0: De repente, o menino sem nome correu em direção à mãe do Serginho e disse:
1: Psiu, psiu, ei, ei mulher, ei senhora, não, não chore, eu vou achar o Serginho pra você.
0: Mamãe até se assustou com aquele psiu. Era o menino sem nome, que estava também preocupado e estava até quase chorando, e ele disse para a mamãe de Serginho:
1: É, pode deixar, eu prometo que eu vou achar o Serginho para a senhora.
0: Naquele momento, a mãe de Serginho olhou bem para o rosto do menino sem nome e disse: Que olhos lindos você tem, garoto. Como eu nunca havia reparado, eu já vi você por aqui, mas eu nunca havia notado como são lindos os seus olhos. O menino sem nome ficou todo envergonhado, tímido, e saiu devagarinho, e tão devagarinho que a mamãe de Serginho nem percebeu. E assim o menino sem nome olhou o lago, os barcos, os pescadores, as pessoas correndo de um lado para outro, aflitas à procura do garoto Serginho. O garoto olhou as montanhas e viu muitas coisas, e onde será que está metido esse menino? Ele ficou olhando e disse: Eu vou seguir a trilha desses lugares aqui, porque me parece que há algumas marcas de pés aqui no barro, aqui no chão desse terreno em volta da lagoa. Ele olhou bem e saiu andando atrás das marcas de pés que havia ali no barro. E o sol já estava se pondo, já começava a escurecer. E de repente tudo ficou escuro. A lua começou a surgir lá no céu. E tudo ficou muito escuro, e o menino sem nome estava sozinho.
1: Estou cansado. Ai, que dor nos meus pés. Que fome, que sede.
0: O estômago do menino sem nome estava roncando, porque o estômago estava vazio. E sabem por quê? O menino sem nome estava procurando tanto o Serginho? Porque ele gostava muito do Serginho. Gostava do Serginho, tia Débora. Ele conhecia o Serginho, mais ou menos. Porque todos os domingos o menino sem nome via o garoto Serginho brincando com a sua família, e o Serginho sempre sorria para ele, ali à beira da lagoa. Mas o menino sem nome não estava aguentando mais, de cansaço, mas continuava chamando o nome do Serginho por dentro da mata, a mata fechada, escura, e ele gritava:

Ninguém respondia, apenas uma coruja no meio daquela escuridão. E ele começou a voltar então para perto do lago. E o lago parecia que estava um pouco agitado e o barulho da água começou a cobrir todo o barulho daquela mata e aquele barulho de água estava fazendo um barulho tão forte. E aquele menininho tão cansado olhou para um lado, olhou para o outro, chegou perto de uma árvore e de tão cansado não podia mais andar de cansaço e de fome. Ele então não resistiu e caiu à beira daquela árvore. E ele ficou deitado ali, olhando para o céu estrelado. Mas tudo estava ainda muito escuro. Mesmo tendo a lua, mesmo ele vendo as estrelas. E de repente aquela lua começou a ficar cheia. Ela estava bem pequenininha e de repente as nuvens que estavam cobrindo aquele brilho, o luar, as nuvens começaram a se afastar e a lua com o seu brilho começou a iluminar aquela floresta.

0: muito cansado, ficou olhando o chão. Quem sabe eu possa ver as pegadas do sapato de Serginho ou alguma coisa que ele deixou cair pelo caminho. Então o menino sem nome se sentou ao pé daquela árvore e então viu no chão a marca de uns pés. E ele então conseguiu se levantar. E ele gritou com todas as forças que ele tinha.
1: Serginho!
0: E gritou outra vez.

0: respondeu. Ah, é o Serginho. E naquele momento o menino sem nome se levantou. E ele começou a ouvir o Serginho que chorava lá de longe. O choro vinha de uma montanha. E aquele menino sem nome, ele foi andando buscando forças. E de repente ele conseguiu subir até a metade da montanha. E lá estava Serginho caído. Quase morto. O menino sem nome deu mais alguns passos, chegou mais perto e disse: ó, lua, ilumia aqui pra mim. Ilumia aqui pra mim. E ele conseguiu então ver. Sabem quem estava ali? Serginho. O coração do menino sem nome começou a bater mais forte. Mais forte. Ei, Serginho, abre os olhos. Abre os olhos, sou eu. Sou eu, menino sem nome. Serginho abriu os olhos, mas nem conseguia falar. O garoto sem nome tentou então erguê-lo. Ai, que pesado. Ai, não consigo. E agora? O menino sem nome então caiu ao chão e chorou.
1: Eu não consigo salvar o Serginho, ele vai morrer.

0: está aqui perto de mim?
1: Perguntou o menino sem nome. E abrindo os olhinhos...
0: Um burrinho? Que esse burrinho tá fazendo aqui? Como está magrinho? Como está maltratado?
1: Realmente o burrinho mal conseguia ficar de pé.
0: E com as pernas fininhas.
1: Era um burrinho que sempre andava por ali pela mata. E os garotos sabem o que faziam com aquele burrinho? E os garotos atiravam pedras nele. Não tinham dó. É pecado maltratar animais. Isso não agrada a Deus e a ninguém. Você maltrata os animais? Machuca o gatinho, o cachorro? Aqueles meninos maltratavam o burrinho. Pecavam contra Deus. Coitadinho do burrinho. Além de não ter um dono, as crianças que estavam ali, perto da lagoa, sempre jogavam pedra nele. Pobrezinho do burrinho. Mas Serginho não fazia isso. Ele não maltratava o burrinho que estava sempre perto da lagoa. Ele até o chamava de burrinho valente. Era valente, sim, porque não tinha dono, não tinha comida e estava sempre por ali. Então, naquele momento, o Serginho gritou o nome do burrinho.
0: Valente! Ô, valente!
1: Ah, crianças, vocês sabem o que aconteceu? O burrinho, ainda fraquinho, conseguiu se levantar. Sabe, se levantando assim e tentando se segurar naquelas perninhas fininhas. Ele se levantou, veio e encostou a sua cabeça no menino, no Serginho e depois no menino sem nome. Naquele momento, o menino sem nome, juntando todas as suas forças, perguntou ao burrinho. Burrinho querido, será que você pode me ajudar? O burrinho balançou a cabeça, fazendo de conta que havia entendido. Então Serginho falou:
0: abaixa, abaixa, burrinho.
1: E o burrinho abaixou-se e naquele momento se deitou. Então, o menino sem nome conseguiu colocar o Serginho, que estava caído, em cima do burrinho. E assim foram os três andando. E assim andaram. Até que o sol estava querendo já nascer. E os passarinhos já cantavam. Era momento do sol estar nascendo. Então o menino sem nome, de longe avistou a casa do Serginho. A luz estava acesa. Todos estavam acordados lá dentro. Como mamãe e papai poderiam dormir sem o Serginho, não é? O Serginho estava desaparecido no meio da mata. E o pai e a mãe dele estavam dormindo sossegados. De repente, o menino sem nome chegou até a porta e...
2: Quem bateu? Quem bateu?
1: Perguntou a mamãe e correu para abrir a porta.
0: Oh, meu filho! Você? Menino? É, você é aquele menino dos olhos lindos?
1: E o menino sem nome deu um sorriso gostoso. E naquele momento, ele já não tinha mais forças. Caiu de joelhos no chão e, de repente, também com as suas costas, encostando-a no chão, porque não tinha mais energia, não tinha mais forças. Quem o achou? Quem foi? E mamãe falou: foi este menino valente, esse menino que a gente via perto do lago, que sempre ficava observando a gente quando nós íamos fazer piquenique naquele lugar. Ai, de hoje em diante, ele vai ser meu filho também. E vai se chamar Paulinho. Não é mais um menino sem nome. O nome dele vai ser Paulinho. Mas por que você está chorando, Paulinho?
0: Porque eu nunca tive nome. É a primeira vez que eu estou ouvindo alguém dizer o meu nome. Eu nunca vi.

meu querido, você será meu filho. Eu sei que você está chorando de emoção. Pode chorar. Não tenha medo. Eu serei sua mãe e você será o meu filho. É, você será o meu filho querido. Aquele menino que eu vou amar como eu amo o meu filho Serginho. Não tenha medo. Fique perto de mim. Eu vou estar sempre ao seu lado. E você também ao meu lado. Que amor lindo! Esta mãe dedicava àquele menino que ela mal conhecia. Mas existe uma pessoa que demonstrou um amor maior do que esta mulher. É o amor de Jesus quando ele morreu na cruz do Calvário por causa de você, por causa de mim. Éramos nós que deveríamos estar lá naquela cruz. Mas Jesus se entregou por mim, por você, para que hoje os nossos pecados fossem perdoados. É a Bíblia quem diz. Ah, crianças, agora todas as noites quando o Serginho ia dormir, ele tinha alguém ao seu lado. Ele tinha uma voz meiga que lhe dizia: boa noite, meu filho. Ai, quanta comida gostosa tinha naquela casa. Ele começou a receber roupas bonitas, roupas lindas. Ah, ele ganhou uma família. Ele ganhou um presente. Um dos maiores presentes que ele poderia ter. Uma família. Ele nem ligava mais de ter roupas, sapatos. Ele queria amor. Ele queria ter alguém que ele pudesse chamar de mãe, chamar de pai. Ah, aquele menino recebeu um grande presente. Crianças, ele começou a ser o menino mais feliz daquela cidade. Agora ele tinha um nome, Paulinho. Ele tinha uma mãe, um pai, um

Serginho agora era filho de uma mãe amorosa. E não somente isso, agora ele era filho de Deus. É claro que existem vários filhos, não é mesmo? Vários filhos de Deus. Todos nós somos filhos de Deus, mas existe um que é sem pecado. Adivinha o nome dele? É Jesus, o único filho perfeito de Deus. Ah, como é bom nós termos uma família, ganharmos presentes. E Serginho ganhou aquele grande presente, a sua família. Mas existe um presente ainda muito melhor do que este que ele havia ganhado, a sua família. É o presente da nossa salvação, ganharmos uma morada no céu, um castelo de ouro, onde as ruas são de jaspe, de cristal. Imagine nós morarmos num lugar desse e termos a salvação da nossa alma, perdão dos nossos pecados. Você quer morar neste lugar? Ter Jesus no seu coração como seu amigo? Então ore esta oração comigo agora. Senhor meu Deus, como é bom saber que o Senhor nos ama, que o Senhor cuida de nós. Perdoa os meus pecados. Escreve o meu nome lá no céu, no livro da vida. Em nome de Jesus.

0: 17 anos, moro em Mogi das Cruzes. É, gosto muito da sua historinha. Um beijo, tchau.
1: Eu sou a Cauane de Guarulhos, tenho 9 anos. Eu gostei muito da historinha de hoje.
2: Oi, tia Débora. Meu nome é Ana Júlia, eu tenho 7 anos. Eu gostei muito da sua historinha.
3: A paz do Senhor, tia Débora. Meu nome é Lucas Henrique, sou da cidade de Serrana, próxima a Ribeirão Preto. Ouço todas as quartas-feiras o Espaço das Crianças. Gosto de louvar seus louvores. Beijos, tia Débora. Obrigada por fazer mim quarta-feiras felizes. Luquinhas.
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5: O que você está fazendo, Pedro?
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0: Receba a paz do Senhor Jesus, do vosso irmão em Cristo, o presbítero Wesley Souza. Estou passando rapidamente dentro dessa programação local para convocar você para estar conosco na oração do Getsêmani. Toda quinta-feira estamos nesse propósito da oração, do clamor, de busca da presença de Deus. Então você não pode ficar de fora. Quero convocar os departamentos aqui da sede estadual de Juiz de Fora: departamento do louvor, departamento das crianças, departamento dos adolescentes, departamento do expansão, as mulheres de fé, os homens de fé. Quero convocar todo mundo para estar conosco, nos casais, para estar orando toda quinta-feira às 18h30. Já estamos aqui com o circo de oração em oração e depois os departamentos clamando a Deus. Então venha orar conosco, a oração é a chave da vitória. Estarei aqui esperando por você e por toda a sua família.
1: É hora de dar frutos, é hora de dar frutos. Receba a presença de Deus, receba a presença de Deus, receba a presença de Deus, receba a presença de Deus. É hora de dar frutos, é hora de dar frutos, é hora de dar frutos. Receba a unção de Deus, receba. Oricanda lamanaba, canda lamanaba, canda lamanaia. Mais um pouquinho de línguas estranhas, mais um pouquinho de Pentecoste, mais um pouquinho de unção, mais um pouquinho. Deus está derramando, Deus está derramando, Deus está virando a terra, Deus está mandando oxigenação na terra. Receba, receba.

0: receba a presença do Senhor, receba a presença do Senhor, receba, receba, aleluia, aleluia, aleluia.
1: Deus está derramando.
0: Candalabasuri me candalabasteia. Ori talamanaba candalabalabas. Aleluia. Quem dá glória?

0: este país, meu Deus. Abençoa, Senhor, toca nas autoridades, meu Deus, em nome de Jesus, ó Pai.
1: Glória a Deus, querido Deus maravilhoso,
0: a sua igreja neste momento se desperta em oração. Aleluia, Senhor. Esse povo está orando, Deus. Então agora nós estamos pedindo ao Senhor que o Senhor abra

amor trará resultados extraordinários para esta nação, para nossa sociedade, para nossa igreja, para nós mesmos individual. Santo é o Senhor. Andei de clama lá baixandarai. Aleluia.

seu trono. Olha o avivamento de Deus aí, olha aí. Olha a glória de Deus aí. Olha a presença de Deus aí. Quem não sentiu, pode sentir. Pode sentir. Pode sentir. É para receber a glória. É para receber o poder de Deus. É para receber o avivamento. É para receber o verdadeiro avivamento bíblico. Isso, mais forte, com mais alegria.

Meu Deus. Meu Deus, que é isso? Meu Deus, que é isso? Isso, dê lugar. Agora é hora de dar lugar, é momento de dar lugar. Dá lugar ao Espírito Santo. Deixa o Espírito Santo mudar a sua vida. Deixa o Espírito Santo mudar a sua história. Deixa o Espírito Santo mudar a sua vida espiritual. Deixa Deus mudar seu nível espiritual. Aleluia. Aleluia. Tem gente que há muito tempo não chorava e está chorando agora. Tem gente que há muito tempo não dava um glória a Deus, já está no terceiro glória a Deus aqui agora. Raia clama lá baixandarai. E ele come lá o bichandera manás. Feriandês come manás. Ouvinte,

Tudo bem, este é o seu querido e abençoado programa Voz da Libertação, da nossa igreja Deus e Amor. Eu sou seu irmão em Cristo, presbítero Eliel Rodrigues. Grande abraço, Deus abençoe a sua vida, a sua casa e a tua família. É, ouvintes, eu quero chamar a sua preciosa atenção para esta sexta-feira, no dia 7 do mês de agosto. Teremos a sexta-feira do grande livramento de Deus para a sua vida, para a sua casa e para a sua família. Sexta-feira é a sexta-feira do grande livramento do nosso Deus. Venha receber as orações aqui na nossa igreja Deus e Amor e receber o livramento de Deus, o nosso Pai. Sexta-feira, aqui na rua San Clé de Carvalho, número 75, centro da cidade de Juiz de Fora, é a sexta

0: Família, eu quero chamar a sua atenção, não falte, sexta-feira de vitória na nossa igreja Deus e Amor, onde ali Deus tem operado de uma forma sobrenatural, manifestando a sua glória e o seu poder sobrenatural. Ouvintes, olha, este culto é um culto revelado pelo Espírito Santo, a vida do teu servo, pastor Wesley Souza. Certamente nosso Deus, ele vai garantir livramento para a sua vida nesta sexta-feira na nossa igreja Deus e Amor.
1: Onde eu encontro algum sentido nessa vida.
0: Mudou bem, então, às 9 da manhã, presença do pastor Wesley Souza, pregando a palavra e também orando pelos dons do Espírito Santo. Meio-dia, 1 da tarde, nós teremos ali a presença do presbítero Maicon Salgado, pregando a palavra de Deus e orando pelos dons do Espírito Santo, no horário do meio-dia a 1 da tarde, na sexta-feira, dia 7 de agosto, no dia do grande livramento de Deus. Às 2 da tarde, eu, presbítero Eliel Rodrigues, estarei presente ali com os irmãos, neste culto abençoado, pregando a palavra e também orando pelas divinas revelações do Espírito Santo e Deus confirmando o livramento para a sua vida. E no horário das 7 da noite, presença do pastor Caio, pregando a palavra e também orando pelos dons do Espírito Santo. Ouvintes, olha, vai ser uma noite de bênção, uma noite de vitória na nossa igreja pentecostal Deus e Amor, na rua San Clair de Carvalho, número 75, pastor Caio Felipe, pregando a palavra e também entregando as revelações do Espírito Santo. Ele que vem de outro país e vai estar conosco aqui em Juiz de Fora, e estará sexta-feira neste culto abençoado, mais uma grande concentração que traz o tema, o dia do grande livramento.

É o nosso Deus e é o Deus que revela em segredo a Bíblia. Ela nos afirma dizendo que no passado que o exército da Síria estava ali armando uma emboscada para atacar o exército, o povo de Israel. Porém, o nosso Deus, ele revelava as astúcias ciladas do inimigo. Deus revelava ao profeta Eliseu. Então, o profeta Eliseu, ele mandava um comunicado para o rei da Síria: olha, evite de passar em tal e em tal lugar, porque, olha, o acampamento do exército da Síria vai estar ali montado para o atacá-lo. Então, ouvintes, olha, Deus, ele revelava ao profeta Eliseu. Deus revelava o profeta Eliseu as astúcias ciladas do inimigo. O exército da Síria armava emboscada para atacar o exército de Israel. Porém, o nosso Deus, ele já revelava ao teu servo, o profeta Eliseu, naquele tempo, naquela época, e o nosso Deus concedia livramento não somente uma vez, mas várias vezes. Deus dava livramento para o Israel, para o povo de Israel contra o exército da Síria. E ouvintes, olha, o nosso Deus é um Deus de vitória, o nosso Deus é um Deus de livramento. E nesta sexta-feira nós estaremos aqui clamando a Deus, pedindo a Deus livramento para a nossa casa, para a nossa família. E o nosso Deus, ele vai estar usando os pastores na revelação do Espírito Santo. Como no passado Deus revelava ao profeta Eliseu, Deus dava livramento ao povo israelita, ao exército de Israel, nesta sexta-feira Deus vai estar revelando o teu servo e confirmando livramento para a sua vida.

Muito bem, então venha receber o seu milagre, a sua vitória. Família católica, família evangélica de modo em geral, membros da nossa igreja, Deus e Amor, venha interceder a Deus em prol da tua casa, em favor da sua família, na sexta-feira do grande livramento de Deus, aqui na nossa igreja, Deus e Amor, na rua San Clé de Carvalho, número 75, centro de Juiz de Fora. Deus tem livramento para a sua vida, Deus tem livramento para a sua casa, para o seu lar, para a tua família, na sexta-feira, dia 7 de agosto, 9 da manhã, presença do pastor Wesley Souza, pregando a palavra e também orando pelos dons do Espírito Santo. Meio-dia, a presença do presbítero Maicon Salgado. 14h, eu, presbítero Eliel Rodrigues, estarei presente com os irmãos ali na sexta-feira, na nossa igreja Deus e Amor. Tudo bem, no horário das 19h, último horário, a presença do pastor Caio Felipe, ele que vem de outro país, né? Se não me engano, é Luxemburgo. Ele vai estar presente conosco sexta-feira, pregando a palavra, orando pelos dons do Espírito Santo. O pastor Caio Felipe, ele que já teve passagem no país de Portugal, é ele que já esteve em Portugal, pregando a palavra, orando pelos dons do Espírito Santo. E é um privilégio para nós, em Juiz de Fora, receber este homem de Deus. Presença do pastor Caio Felipe, pregando a palavra e também orando pelos dons do Espírito Santo, nesta sexta-feira, na semana, no dia do grande livramento de Deus. Venha receber a tua vitória. Pela manhã, pastor Wesley Souza, pregando a palavra e entregando as revelações.

0: difícil. A pessoa que me rendeu um sim aqui. Eu vi uma gastrite nervosa. Você sente aquela queimação, aquela dor no teu estômago. Deus te visitou aqui agora. Deus te visitou. É verdade, mulher? Pastor Fremilson, é verdade ou mentira?
1: É uma verdade.
0: Doía o estômago, minha irmã. Doía tudo isso. Mas você crê que agora você recebe cura? Toma posse do teu milagre agora.
2: Aleluia, glória a Deus.
3: Maravilha, pastor Ivete.
2: Aleluia.
3: Você sofreu de enfermidade há quanto tempo?
1: Há uns 4 anos. Quantos remédios eu tomava? Não passava, não.
3: Muita medicação. Era quase uma farmácia em casa.
2: Sangue de Jesus. Mas,
1: cara, tem mais de mil. Viu, se tiver remédio, assim.
3: R$4.000 por mês e por nada era curado.
1: Nada curado.
3: 4 anos sofrendo.
1: 4 anos.
3: Imaginemos, pastor Wesley, se contabilizarmos R$1.000 por mês durante 4 anos, é muito dinheiro, meu Deus do céu. É mais que uma farmácia, uma rosa. E agora está curada.
1: Estou curada.
3: Doía isso, doía isso, doía isso, doía
1: isso. Tudo.
3: Procurador, procurador, pedra.
1: Estou te chorando.
3: Não tem mais dor, não?
1: Não.
3: Não sofria 4 anos.
1: Sofria 4 anos.
3: Não gastar R$1.000 por mês.
1: Todo mês.
3: Cadê a dor?
1: Parou.
3: Quem curou a senhora aqui agora?
0: Jesus cura na igreja, glória a Deus! Tá vendo? Ela estava enferma, estava sem dor. Tem 3 pessoas que me revelam o Senhor. Você está preocupado. 3 pessoas, uma preocupação tão grande. Deus está trazendo para você nessa manhã refrigério. Deus traz refrigério. Deus traz refrigério. Ainda tem uma pessoa, ainda tem, recebe. Deus traz refrigério. Tem uma pessoa que me revela o Senhor, que Deus visita um rim esquerdo teu nessa manhã. O teu rim esquerdo. Cadê essa pessoa? Cadê essa pessoa? O rim esquerdo, recebe. Sentiu dor? Sentia. O que você sentia? Conta pra nós.
4: É uma dor insuportável. Que dá até ânsia de vômito.
0: Olha agora se continua a dor.
4: Tá mais doendo.
0: Cadê a dor, minha irmã? Sumiu a dor, minha irmã? Quem te curou? Foi Jesus que te curou, minha irmã. Ela tá chorando, igreja. Ela sentia dores no seu rim, mas depois da oração aqui, sumiu. Quem te curou? Foi Jesus, foi Jesus. É Jesus que cura na igreja, meu Deus.
5: Tudo bem, Jesus é quem cura, Jesus é quem opera na nossa igreja Deus e Amor, Rua San Clédio Carvalho, número 75, centro de Juiz de Fora. Tudo bem, sexta-feira é o dia da sua vitória, é o dia do livramento de Deus para a sua vida. Na nossa igreja pentecostal, Deus e Amor, dia 7 de agosto, sexta-feira, 9 da manhã, pastor Wesley Souza pregando a palavra e também orando pelas libertações e milagres estarão acontecendo na sua vida.
6: Espírito de enfermidade, em nome de Jesus, sai. Espírito da loucura, em nome de Jesus, sai.
5: É, o pastor Wesley Souza vai estar orando. E em nome de Jesus Cristo, o espírito de enfermidade, loucura, depressão vai cair por terra pelo poder de Deus. Na nossa igreja pentecostal, Deus e Amor, 9 da manhã, pastor Wesley Souza, meio-dia, a presença do presbítero Maicon Salgado, pregando a palavra e também orando pelos dons do Espírito Santo. Às 2 da tarde, eu, presbítero Eliel Rodrigues, estarei presente com os irmãos ali, pregando a palavra e também orando pelos dons do Espírito Santo. 7 da noite, conosco em Juiz de Fora, a presença marcante do pastor Caio Felipe, pregando a palavra, orando pelos dons do Espírito Santo. E com certeza, o milagre estará acontecendo na tua vida. Tudo bem, sexta-feira de bênção, sexta-feira de milagres e libertações na nossa igreja Deus e Amor.

Jesus. Queima! Queima, Jesus, queima, Jesus, queima. Sai dos pensamentos dela. Sai todo mal. Olha para mim, filha. Fala o sangue de Jesus. Tem que olhar dentro dos meus olhos. Jesus, eu quero libertação. Fecha o olho, Senhor Deus. Eu quero libertação. Sai do corpo dela, Satanás. Sai do corpo dela, Satanás. Grita, queima ele. Queima ele. Olha o grito de derrota do diabo. Queima. Queima. Sai dos

0: em nome de Jesus. Fala, o sangue de Jesus tem poder. Fala comigo.
1: Em nome de Jesus. Em nome de Jesus. Não aceito essa obra maligna na minha vida.
0: Em nome de Jesus. Toma posse. Senhor Jesus, confirma a tua vitória, Senhor. Confirma a tua...
2: Tudo bem, oração forte vão ser realizada nesta sexta-feira aqui na nossa igreja pentecostal Deus e Amor. Você que é vítima de inveja, você que percebe que Satanás está aí destruindo a tua casa, seu lar, a sua família, corra para os pés de Jesus Cristo e venha receber a tua vitória. Sexta-feira, 9 da manhã, Deus estará usando o pastor Wesley Souza, pregando a palavra e também orando pelos dons do Espírito Santo. Os milagres irão acontecer na sua vida. Meio-dia, 1 da tarde, aquele culto especial, na presença do presbítero Maicon Salgado. 2 da tarde, eu, presbítero Eliel Rodrigues, estarei com os irmãos ali, em nome de Jesus. E às 7 da noite, a presença do pastor Caio Felipe, como já disse aqui, ele já esteve em Portugal, vai estar conosco em Juiz de Fora, nesta sexta-feira, no horário das 7 da noite. Venha receber a sua vitória. Rua Sancler de Carvalho, número 75, Igreja Pentecostal, Deus e Amor. Poder.

cairão ao teu lado, e 10.000 à tua direita, mas tu não serás atingido. Salmos 91, versículo 7. 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

É, atenção, você que é membro da nossa igreja pentecostal, Deus e Amor está em comunhão com a igreja, com Cristo. Neste sábado, no horário das 18 horas, teremos aqui a nossa celebração da Santa Ceia do Senhor, a Santa Ceia de nosso Senhor e Salvador Jesus Cristo. Ele disse na sua palavra, todas as vezes que comeu pão, bebeu cálice, anunciais a morte do Senhor até que ele venha. E neste sábado, no horário das 18 horas, o pastor Wesley Souza, ele convida, convoca você que é membro, obreiro, obreira, presbíteros, diáconos, pastores, todos os grupos de louvores a virem participar da Santa Ceia do Senhor. O alimento é vivo, o pão vivo. Estaremos ali participando do sangue da carne de Cristo neste sábado na nossa igreja. Deus e Amor, é a Santa Ceia do Senhor. É, sabemos, ouvintes, que a Santa Ceia é um alimento para a nossa vida espiritual, é um alimento para a nossa alma. A Santa Ceia, ela fortalece o cristão, porque Jesus, ele disse na sua palavra, quem de mim se alimenta, viverá por mim e eu nele também. Então, olha, neste sábado, nós teremos aqui esta festa espiritual, este banquete espiritual preparado por nosso Senhor e Salvador Jesus Cristo, aqueles que obedecem a tua palavra. Sábado, 18 horas, dá início à oração, 7 da noite, oportunidade para os grupos de louvores, e na sequência o pastor Wesley Souza pregando a palavra e também ministrando a Santa Ceia de nosso Senhor e Salvador Jesus Cristo. O apóstolo Paulo, ele escreveu nas cartas aos Coríntios, na noite que Jesus, ele foi traído, ele tomou pão, tendo dado graça, partiu aos seus discípulos, dizendo: tomai, comei, isto é o meu corpo que é partido por vós, fazei isto em memória de mim. E semelhantemente, depois de cear, ele tomou o cálice, dizendo: este cálice é o novo testamento no meu sangue, fazei isto em memória de mim. Porque todas as vezes que comeu pão, bebeu cálice, anunciais a morte do Senhor até que ele venha. Muito bem, neste sábado nós estaremos ali trazendo na memória o sacrifício de Cristo por nós na cruz do Calvário, já a partir das 18 horas. Domingo, 9 da manhã, mais uma Santa Ceia do Senhor aqui no Templo da Glória de Deus, onde estaremos ali também trazendo na memória o sacrifício de Cristo por nós na cruz do Calvário. Então, atenção, membros, obreiros e obreiras, você que está em comunhão com Cristo e com a igreja, venha participar da Santa Ceia do Senhor neste sábado às 18 horas e domingo no horário das 9 da manhã. Contamos aí também com a participação do Coral Voz Angelical, Grupo Acordes de Jerusalém, o Vocal Renascer e o Expansão Mocidade Juiz de Fora. Sábado à noite, Santa Ceia, a partir das 18 horas. E domingo às 9 da manhã, mais uma Santa Ceia do Senhor, ali na instrumentalidade do pastor Wesley Souza, que estará pregando a palavra e também orando para Deus abençoar a sua vida. E olha, não se esqueçam de trazer o alimento, o quilo de alimento não perecível, para ajudar os necessitados, os domésticos na fé. Traga o quilo de alimento não perecível e Deus vai te abençoar. Deus abençoe. Aguardamos a todos em nome de Jesus Cristo.

E graças a Deus, ouvintes queridos, atenção, irmão da IPDA do bairro do Progresso. É nesta sexta-feira, esse dia 7 de agosto, estarei presente com os irmãos numa grande concentração de fé e Nossa Deus é Amor, do bairro do Progresso. Rua Antonieta Maximiano Sampaio, número 5. Quero confirmar então com os irmãos aí, permitindo Deus, sexta-feira, 7 de agosto, 19 horas, na IPDA do bairro do Progresso. Estarei presente com os irmãos para pregar e orar em favor de todos e será uma noite abençoada. Não perca, hein? Deus abençoe a operadora Vânia pelo convite e eu confirmo então com uma presença nessa sexta-feira, 7 de agosto, às 19 horas, em Nossa Deus e Amor, da IPDA do bairro do Progresso. Até lá!

Graças a Deus, ouvintes queridos. Atenção em PDA regional do bairro Santa Luzia. É neste domingo, esse dia especial, 16 de agosto, uma grande concentração aí, o segundo encontro regional da nossa IPDA do Santa Luzia. Oportunidade presente com vocês, pregando a palavra do Senhor, nosso amado irmão presbítero Célio Carvalho, com toda a família. Será o grande segundo encontro, né, regional da IPDA do Santa Luzia, com apoio também da IPDA do Sagrado, Ipiranga, Santos Dumont, Santa Efigênia, apoiando aí esse grande evento que é domingo, dia 16 de agosto, já a partir do horário das 14h. Você não pode perder, direção do servo do Senhor, diácono Sérgio André. Irmã Carmen, que convidam a todos para este grande evento, às 14h, este domingo, 16 de agosto. E na palavra, o servo do Senhor, presbítero Célio Carvalho, com toda a família. Não perca, hein? É 16 de agosto, regional ali do bairro Santa Luzia. Grande segundo encontro regional. E claro, nosso Deus presente, operando maravilha em PDA do bairro Santa Luzia. Que Deus te abençoe.

graças a Deus, ouvintes queridos. Obrigado você pela companhia Fidalgui, o nosso programa. Atenção, região de Bias Fortes, Colônia do Paiol. É neste sábado, hein? Dia 22 do mês de agosto, a grande concentração do 36º aniversário Nossa Deus e Amor, ali da região de Bias Fortes, Colônia do Paiol. Eu disse 36º, em 36 anos, a Nossa Deus e Amor naquela localidade. Direção do servo do Senhor, pastor José Augusto. Será uma noite abençoada, um dia memorável. Desta feita, fui convidado a estar presente para pregar aí a palavra do Senhor nessa grande concentração com o tema Firmados na Rocha. Na Colônia do Paiol. 36 anos. Da Nossa Deus e Amor da Colônia do Paiol, região de Bias Fortes. Localizado na rua principal, sem número. Oportunidade, estarei com vocês aí para pregar a palavra do Senhor, orar por vocês também nesse dia memorável. Põe na agenda, dia, é verdade, 22 de agosto, Deus e Amor, ali da região de Bias Fortes, localidade Colônia do Paiol, nesse dia memorável. Às 17 horas. A nossa igreja Deus e Amor, completando 36 anos na localidade de Colônia do Paiol. Todos são bem-vindos. E permitindo o Senhor, vamos estar com vocês aí presente para pregar a palavra de Deus. Até lá!

0: Graças a Deus, ouvintes queridos. Atenção em PDA da cidade de Mercês. É neste sábado, dia 15 de agosto, uma concentração especial, 19 horas, o grande dia do impossível.
1: Fora pregado.
0: Nossa Deus é amor da cidade de Mercês.
1: Os discípulos choravam há 3 dias.
0: Deus abençoe, pastor Acelino, pelo convite à minha pessoa. E quero confirmar com os irmãos presentes, então, nesse evento especial, o grande dia do impossível. E nossa Deus é amor ali da cidade de Mercês. É sábado, 15 de agosto, às 19 horas. Que Deus te abençoe.
1: Então...

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1: 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Estava sendo angustiada por causa das obras malignas das trevas que estavam sendo, Pai, ó Deus, usada para assolar esta casa. Ah, espírito assoladora, espírito destruidora, espírito de dores, em nome de Jesus Cristo, agora nós pedimos, ó Pai, use em tuas mãos o batalhão da fé, use em tuas mãos o esquadrão da libertação, alamanda, candala, basuri, alamaia, use em tuas mãos, meu Pai, usa com poder e autoridade aqueles que hão de ordenar aos paralíticos para que ande, aqueles que vão, Senhor, pedir aos enfermos para que recebam a cura, aqueles que imporão as mãos, ó Deus, sobre os oprimidos e declararão, ó Deus, a libertação. Opera maravilhas nesta tarde, opera gloriosamente, Papai, nós te pedimos em nome de Jesus. E quem é de Deus, diga glória a Deus. Quem está chegando, vem se acercando mais aqui à frente. Ivan Luiz vai louvar a Deus, ele vai adorar ao Senhor com dois louvores, e nós já voltamos para clamar pelas missões, porque tem compaixão de Deus nesta casa, tem misericórdia de Jesus para a nossa alma. Quem recebe, diga glória. Aplauso bem forte para Jesus.
2: Deus, quem é de Jesus da glória? Eu quero saudar a amada igreja, a noiva do Cordeiro, na gloriosa paz do Senhor Jesus, amém? Desse lado aqui, você que está feliz, levante as mãos e diga glória a Deus. Ih, os irmãos estão mais vivados. Quem pode dar um glória a Deus aqui do lado dos irmãos? Então vamos adorar a Deus com alegria. Deus abençoe pastor Kleber e os pastores que estão aqui presentes. Vamos adorar o santo nome do Senhor, porque só Ele é digno de toda adoração. Amém? Qual hino vocês querem cantar? É o Fogo na Seara? Simeão Lucas pediu para mim cantar esse hino, um jovem lá, ele está na escuta, né? E nós vamos cantar esse hino, o Fogo na Seara. Vamos tocar fogo na Seara do inimigo. Em nome de quem, igreja? Eita maravilha, vamos lá, Rodrigão, por favor, o hino Fogo na Seara. Aleluia, esse é no meu segundo CD, né? O pessoal gosta muito desse louvor, então vamos adorar a Deus com alegria. Aleluia, Jesus. Quem é de Jesus vai dando glória. Tá devagar. Quem é de Jesus vai dando glória. Melhorou, pastores. Pastor Gustavo. Melhorou agora.

mais um? Vamos adorar a Deus com mais um? Quem vai morar no céu, levante as mãos e dê glória. Esse já é do novo CD, hein? Aleluias! No céu com o Salvador Rodrigo, por favor. Quem pode ficar de pé para adorar a Deus comigo? Você que pode, é claro. Você que pode, em nome de Jesus. Você que veio prestar um culto de adoração a Deus, que veio agradecer a Deus. Uns veio para pedir, outros veio para agradecer. Mas agradeça a Deus.

0: Aleluia! Que maravilha! Queridos, tomem os seus assentos. Nós já vamos receber a irmã Rosângela também, que vai louvar a Deus. Mas eu quero saber aonde estão os obreiros, as obreiras. Em seguida, nós já vamos receber também o nosso querido irmão Isaías. Só que agora nós vamos preparar o nosso melhor para colocar na obra de Deus. Você vai entender como Deus, pelo seu poder, Ele se agrada de prosperar aqueles que estão com as mãos no arado. Quem está com as mãos no arado, levante as mãos. Passa lá, vamos lá, irmã Rosângela, louvando a Deus, enquanto todos peguem este voto. Daqui a pouquinho, pastor Marco Magno pregando a palavra de Deus. As palmas são fortes para Cristo.
1: Glória a Deus. Glória a Jesus. Quero cumprimentar a todos com a paz do Senhor Jesus. A todos os ouvintes também, eu quero cumprimentar com a gloriosa paz do Senhor Jesus. Que Deus abençoe a cada um que está ouvindo neste momento, está nos vendo, prestigiando, em nome do Senhor Jesus. Amém? Glorifiquemos e exaltemos o nome do Senhor Jesus. Ele é digno de honra, de glória e louvor. Ele é tremendo. Ele é soberano. Ele é exaltado neste momento, neste lugar. Aleluia, Jesus.

0: temos o nome santo do Senhor Jesus.
1: Aleluia, pode glorificar. Amados, quem acompanha a transmissão das nossas muitas emissoras, sabe que a mensagem que o pastor Lorival ministrou na penúltima noite, tratou do tema da casa de Obed-Edom. Obed-Edom seguiu a presença de Deus. A Bíblia diz que quando tiraram a arca da sua casa, ele saiu da sua casa. Colocaram a arca em tenda, ele ficou em tendas com a arca. Trouxeram a arca para o templo, Obed-Edom trouxe toda a sua família para o templo. Sabe o que é isso? Quando você reconhece, quando você teme, quando você luta para fazer com que a presença de Deus não se vá. Diga comigo, não se vá. Não, então você não veio aqui só cultuar, você veio pela presença de Deus. E o que endireita as nações, libertam as almas, transformam as vidas, é a presença de Deus. E para a presença de Deus chegar lá naqueles lugares, nós temos que estar com o nosso coração voltado. Abra o teu coração aí agora. Vamos louvar a Deus? Vamos adorar ao Senhor? O nosso querido irmão Isaías vai louvar a Deus. E você já prepara a sua oferta de missões. As ofertas que vai fazer com que eu e você possamos ir pregar o Evangelho, a palavra de Deus. Mas olha, coração aberto, coração aberto, mente voltada para o trono, vamos prestar um culto de louvor ao Senhor. As palmas são fortes para Jesus. Pode louvar, pode louvar.
2: Na paz do Senhor Jesus Cristo. Quem está alegre, bate palmas, glorifica o Senhor com bastante alegria. Adore ao Senhor aqui nesta tarde, porque eu sinto a presença de Deus. Se você vem em busca de um milagre, vem em busca de uma bênção, eu quero te dizer que Jesus já está entregando nas tuas mãos. Só de...

0: palmas e glorifica o Senhor.
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Jesus, vem, Alex. Queridos, ponham-se de pé. Vamos entregar a nossa oferta da evangelização, que é a oferta de missões. Eu sei que não é prático trazer as demandas da casa, mas você tem uma casa. Quem tem uma casa, levante as mãos. E você sabe o que implica o gasto desta casa. Pastor Revair, só de passagem para trazermos a banda Elete de Moçambique, São Paulo, Minas Gerais e até o Rio, Rio, São Paulo, São Paulo, África. Você pode colocar só daí mais de 400 mil reais. Sem contar as demais demandas. Quem está entendendo? Só que a igreja não faz caso de dinheiro, tá, querido? Eu conheço esta igreja. Quando se fala de missões, esta igreja não faz caso de dinheiro. Quem sabia disso? Por isso que quando o pastor Revair se fala de missões, não pode fazer caso de dinheiro. O que, que o missionário dizia para nós na mesa, presbítero Revair? Irmãos, nós vamos economizar. Não deixe nem a torneira do banheiro aberta, irmãos. Porque vai ter um momento que nós vamos ter que gastar. E pelas almas tem que gastar. Nós temos essa consciência já. Então, nós economizamos de todo lado. Agora é almas. Não, então aí não tem economia. Acabou a economia. Quem entendeu, diga glória a Deus. Dá essa máquina, minha irmã. Levanta a tua oferta. Ouvintes que estão em casa. Agora não é hora de economizar, não. Agora é hora de colocar as mãos na obra. Agora é hora de pedir a vitória. Fica de pé, porque Deus vai honrar a tua casa como honrou a casa de Obed-Edom. Porque a tua decisão é fazer a obra. Pastor, o que eu tenho aqui é 50, é 20, é 100. Não importa. Se você não tem nada, tem um cartão aí. Vai ofertar também. E depois desta oração, nós já vamos receber aqui ele mesmo, o pastor Elias Reis. E depois nós vamos ter aqui também neste altar todos os pastores orando pela sua vida. Levante as suas mãos, diga comigo, meu Deus. Aí está fraquinho, diga comigo, meu Deus. A tua obra será agigantada. Esta obra foi escolhida para ser usada, e eu sou partes dela.

esta obra. Levanta a tua oferta, oferta da evangelização. Levanta as tuas mãos. Levante, levante, levante. Vamos clamar com toda a força, soberano Deus. Amado e glorioso Pai, está escrito na tua palavra que tu eres o dono da prata e do ouro. Ó Deus Todo-Poderoso, está escrito, meu Pai, que o Senhor é o provedor de todos os órfãos, que o Senhor é o esposo de todas as viúvas. Alamai de candalabaia, que o Senhor é o sumo e pastor e ajudador das ovelhas, e que o Senhor é aquele que direciona, guarda e prospera a vida do estrangeiro. Pai, aqueles que estão como estrangeiros nesta terra, eu não tenho nada, Senhor, nós não temos nada que seja nosso nesta terra, Senhor, só este corpo que o Senhor nos deu, mas em si

0: Pai, abençoa a banda Elete, abençoa, Senhor, os pastores que foram à África, aqueles que estão voltando ao Brasil, aqueles que vão à Europa, às Américas, à Ásia. Pai, venha usar com poder e autoridade, e que esta obra seja Rei da Glória para o Senhor, em nome de Jesus. Agora coloque assim, ó, querido, querida, coloque dentro do alfoli ou dentro da salva, como você preferir, e já prepare o seu coração. Nesta sexta-feira, 9 da manhã, presbítero Revair, às 15 horas, eu estou com vocês, e a madrugada é a madrugada do renovo. Quem tem experimentado? Quem participou da última vigília, levante as mãos. Ai, ai, ai, ai, ai, ai, ai, quem não veio, ai, ai, ai. Quem gostaria que nós tivéssemos mais vigílias de sexta-feira, com todo aquele contingente de pastores, mais vigílias como aquela? Quem gostaria, levante as mãos e dá glória a Deus. Então, você não pode faltar. Nesta sexta-feira, nós teremos uma poderosa vigília aqui na sede mundial, para buscar pelas vidas, pelas almas, e Deus vai nos dar a vitória. Você que já ofertou, ponha-se de pé, por favor. Está aqui o pastor Elias Reis. Quem conhece o pastor Elias Reis? Quem não conhece, vai conhecer, e você vai entender como Deus usa a vida deste amado servo do Senhor. Vamos levantar as mãos para cá. Diga comigo: meu Deus, com autoridade, diga: meu Deus, usa a vida do teu filho para abençoar a nossa vida, casa e família, em nome de Jesus. As palmas são fortes para ele.
1: Pode adorar a Deus com mais alegria. Vamos lá, bate palma e dá glória para Jesus. Libera o glória para Ele nesta tarde. Quantos têm a paz do Senhor Jesus? Levante a mão. Quantos têm esta paz? Diga glória a Deus. Queridos, Deus abençoe. Muito boa tarde. Aceitem a paz do Senhor Jesus. Sejam muito bem-vindos à quarta-feira do grande mover de Deus. Queremos também saudar todos os nossos queridos irmãos internautas, nossos irmãos que estão nos acompanhando também através do programa Voz da Libertação. Estende as mãos para cá, vamos cumprimentar os nossos irmãos que está nos acompanhando através da internet, através do programa Voz da Libertação. Diga-se comigo: aceitem. Está fraco? Digam: aceitem a paz do Senhor Jesus. Diga: ouvintes, é a quarta-feira do grande mover de Deus. Pode adorar a Ele. Vamos lá, vamos lá. Que Deus abençoe os irmãos que estão nos acompanhando. Queridos, levante as mãos para o céu. Eu quero fazer uma oração com vocês aqui nesta tarde, porque nós já estamos sentindo a glória de Deus aqui neste lugar, e nós temos a certeza que esta quarta-feira, esta tarde, será a tarde em que Deus vai mudar decretos do diabo que estava contra a tua vida. Deus já está falando muito forte no meu coração, que tem pessoas aqui nesta tarde que irão sair daqui de posse do teu milagre. Meu Deus, já tem uma mão levantada lá atrás. Só quem crê, me ajuda aí, por favor. Olhe para uma pessoa que está perto de você e diga: é a tarde do teu milagre. Diga para ele, diga: é a tarde do teu milagre. É a tarde em que Deus vai mover em teu favor. Levanta tuas mãos para o céu. Levante as tuas mãos. Você vai fazer a sua maior e melhor adoração agora, porque já possamos sentir a glória de Deus aqui neste lugar. Então levanta a mão e começa a liberar o teu glória. Começa a liberar o teu glória. Isso, isso, abre a tua boca. Vai dando glória, vai dando glória. Senhor, Aqui estamos, meu Deus, nesta tarde. É a quarta-feira do grande mover de Deus.

0: sair. Isso, barreiras já estão caindo por terra, em nome de Jesus. Diga: meu Deus, é a tarde do meu milagre. Se assente por alguns instantes. Vocês vão adorar a Deus, enquanto nossos queridos irmãos já vão louvar ao Senhor. E eu quero que você glorifique a Deus com palmas e glória. Não, irmão, vamos lá. Vamos lá, você veio para receber o meu, bate palma e dá glória.
1: Casal que, como diz a palavra de Deus, pastor, o que Deus ajuntou não separe o homem, né, pastor?
0: É,
1: o diabo quer destruir os lares, as famílias, mas em nome de Jesus, vamos expulsar agora, pastor?
0: Em nome de Jesus.
1: Em nome de quem, pastor?
0: Em nome de Jesus.
1: Vamos ficar toda a igreja de pé para expulsar Satanás agora?
0: Vai cair por terra.
1: Eita glória, eu creio, meu pastor, pastor Elias, em nome

0: Deus.
1: Que maravilha.
0: Diga glória a Deus. Só quem é vencedor, diga glória a Deus. Queridos, ainda de pé, por favor. Eu quero compartilhar com todos vocês uma mensagem nesta tarde. Os irmãos que estão em casa nos acompanhando, também pode nos acompanhar a leitura da palavra de Deus. Livro do Salmos 126. Deus está aqui neste lugar. Não, eu estou dizendo que a presença de Deus está aqui neste lugar. Eu quero compartilhar esta mensagem que há poucos instantes o Senhor ministrou dentro do meu coração. E eu já posso sentir o mover de Deus em nosso favor. Deus, Ele vai mover os céus em teu favor nesta tarde. Eu sei que tem pessoas que chegaram aqui, que você gastou as últimas forças para estar aqui nesta tarde. Enquanto o cantor Ivan louvava a Deus, o Espírito Santo falava comigo. Que tem pessoas que entraram aqui dizendo: se o Senhor não falar, eu não volto. E Deus te trouxe hoje aqui nesta tarde para dizer para você que a tua história vai ser mudada. Já tem mãos levantadas. Não, já tem morema. Eu preciso pelo menos de uma pessoa para acreditar nisso comigo. Já tem uma lá, já tem outra lá, já tem outra lá atrás. Então liberam glória. Quantos acharam? Salmos 126. Que diz assim a palavra de Deus. Mais uma vez eu estendo um bem-vindo a todos vocês que nos dá a honra de estar aqui nesta tarde. Pela primeira vez, cadê? Pastor, hoje é a primeira quarta-feira que eu venho. Tem alguém? Tem? Tem uma mão ali, tem outro ali, olha que coisa linda. Tem mais outro ali, sejam muito bem-vindos, viu? Sejam bem-vindos. Palavra de Deus. Quando o Senhor trouxe do cativeiro os que voltaram a Sião, estávamos como os que sonham. Então a nossa boca se encheu de riso e a nossa língua de cânticos. E então se diziam entre as nações: grandes, grandes coisas fez o Senhor por estes. Grandes coisas fez o Senhor por nós. Grandes coisas fez o Senhor por nós. E por isso estamos alegres. Levante a tua Bíblia. Olha que coisa linda, meu Deus, que visão. Levanta, levanta-se. Levanta a mão, diga grandes, vamos lá com mais fé, diga grandes coisas o Senhor fez por nós. Toma os assentos por gentileza, se tiver razões para glorificar a Ele, não, só se tiver razões para adorar a Ele. 30 segundos eu te dou para mandar glória para cima. Bate palma e dá glória. Queridos, olhe para cá, por favor. Eu quero compartilhar com vocês nesta tarde esta palavra da parte de Deus aos nossos corações. Os versos e os versículos que lemos está incluído dentro de um texto que nos fala da saída do povo de Deus do cativeiro babilônico. Os versos que lemos nos conta o período da saída do povo de Deus do exílio babilônico. E eu preciso lembrar vocês que em todo o tempo em que eles estiveram no cativeiro, em todo o tempo em que o povo de Deus estavam exilados na Babilônia, eles alimentavam dentro do coração e da tua alma um sonho. O cativeiro babilônico, o sofrimento e a opressão do inimigo não foi suficiente para matar uma promessa que estava dentro do coração daquele povo. Em todo o tempo em que eles estavam no cativeiro, eles alimentavam dentro do coração um sonho. Qual sonho, pregador? De voltarem para a sua pátria amada. O sonho de voltar para o seu país, para a sua cidade. Um sonho de levantar novamente o templo, de reconstituir a vida. E agora esses salmos nos mostram

meu Deus, já tem alguém entendendo. Que vai chegar a hora. Já tem alguém aumentando glória, vai chegar a hora. Depois de 70 anos. Olhe para cá. 70 anos se passaram. Finalmente. Depois de 70 anos do início do cativeiro babilônico, Deus cria um cenário. Oh, eu vou repetir para você aumentar o glória. Lá, já tem alguém levantando lá. Já tem alguém. Orevai, chovai, kepai. Depois de 70 anos, Deus faz o mover. 70 anos. Exilados. Oprimidos. Olha para cá, irmão. O negócio estava sério. Que a Bíblia diz que Sião se assentavam nas margens do rio da Babilônia com as harpas espinduradas dos salgueiros. E a Bíblia diz assim, ó, e nós chorávamos lembrando de Sião. Isso aqui. O povo sentado na beira dos rios babilônicos. As harpas que eles louvavam a Deus espinduradas no salgueiro. Eles choravam. E a Bíblia diz assim, ó. E os que nos levavam, ou os que nos levou em cativeiro, olhavam para nós e diziam: cante uma das canções que vocês cantavam lá em Sião. Anabrantoubia. Teremai. Prepara aí para você dar glória. Olhe para cá. Era como o inferno. Era como se os demônios olhassem para eles. E falavam assim: cadê o Deus que vocês servem? Quero ver vocês cantar agora um hino. Mas eu estou dizendo que depois de 70 anos, Deus cria um cenário. Já tem uma mão levantada, levanta a tua mão. Já tem lágrimas ali.

cenário. Stubi que pai chobre povias. 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Deus vai criar um cenário para te dar tua vitória. Oh meu Deus. Oh meu Deus. Deus vai criar um cenário e vai resgatar das drogas. Deus vai criar um cenário e vai quebrar as cadeias do diabo. Olha lá. Olha lá. Esterrei. Stuque pra itchore pra o toque. Eu vou deixar você adorar, depois eu continuo. Levanta a tua mão e adore. Adore. Adore. Estou, viastou, estou, ribiplou, viaste praí, repaindou, viasnaí, que me forquia. Isso aqui, irmão, 70 anos, a Bíblia diz que numa bela manhã, o imperador Pérsia, por nome de Ciro, ele acorda sem aviso prévio, sem anúncio. Ó Deus, criando um cenário. Eu estou dizendo que Deus vai criar um cenário para te dar. A Bíblia diz que Ciro, ele levanta pela manhã, e a primeira palavra do dia foi: liberta o povo. Oh meu Deus! Oh meu Deus! Oh meu Deus! Oh meu Deus! Joga a mão! Joga a mão lá para cima! O inferno vai ter que receber um decreto do céu. Liberta, liberta, liberta. Chobre brai, terebai, erei, rebai. Pastor tá no crack, liberta. Pastor tá na criminalidade, liberta. Liberta. Liberta. Depois de 70 anos, o persa Ciro, ele liberta o povo da Babilônia. Irmão, finalmente, eles estão voltando para casa. Eva, posso liberar uma palavra profética? Posso? Eu estou debaixo de revelação aqui nesta tarde. Isso, mais alto do que você puder. Quem está acompanhando em casa, Deus manda dizer: ei, já foi decretado um milagre no céu. Ei, Deus está dizendo: o diabo vai ter que libertar. Eles estão voltando para a pátria amada. Depois de 70 anos, 70 anos sem cantar um hino, 70 anos que as harpas estavam espenduradas, 70 anos de lágrimas, e Deus começa a mover os céus. Oh, oh, me permita, por favor. Me permita, eu sei que você é de Deus, então por favor,
Ei, olhe para alguém que está do teu lado e diga: Deus vai criar um cenário e vai mover os céus. É a quarta-feira do grande mover de Deus. Deus vai criar um cenário. Aleluia! Escute isso. Agora eles estão voltando para casa. Estou rebato o preplai. Rebatovia. Eles estão voltando para a pátria amada. Mas o problema é que quando eles estão voltando, eles se deparam com uma realidade, irmãos. Havia uma realidade aguardando eles. E este salmo vai nos mostrar para nós que mesmo tendo um sonho, nós precisamos viver os desafios de manter este sonho vivo. Meu Deus do céu, será que tem alguém comigo? Só quem está disposto, irmão. Olha lá, olha lá. Olha, há um desafio. Há desafios para manter a promessa viva. Porque quem sabe no coração deles, eles pensavam: nós vamos voltar para Jerusalém e pronto. Nós vamos voltar para Judá e final da história. Mas quando eles chegam lá, há uma realidade que os aguardavam. Havia desafios que precisavam ser vencidos. Diga para alguém aí: Deus vai te ajudar a vencer esses desafios. A promessa já se cumpriu. Você vai vencer os desafios. Qual era o desafio, pastor? De um templo destruído. A promessa se cumpriu. O povo está livre. Mas havia um templo que precisava ser levantado. Eu estou dizendo que há feridas que Deus vai sarar. Há coisas que Deus vai colocar no lugar. Já tem alguém comigo? Há perdão que precisa ser liberado. Os desafios de muros derrubados, de portões queimados. Existia uma cidade que precisava ser reconstruída. E lendo estes salmos, ele nos mostra a alegria de viver um sonho. E os desafios de manter este sonho vivo. Ao verso primeiro. Quando o Senhor, guarda isso. Quando o Senhor nos trouxe do cativeiro, os que voltavam de Sião, estávamos como os que sonham. Quando a Bíblia diz que eles estavam como os que sonham, o salmista está dizendo: quando a promessa se cumpriu, quando a libertação chegou, quando o casamento foi restaurado, eu já estou liberando a palavra, quando meu filho foi liberto, quando ele deixou as drogas, quando ele voltou para a casa do pai, quando meu marido voltou a servir a Deus, parecia que eu estava vivendo um sonho.
não parecia ser real. Irmão, a bênção foi tão grande. Isso aqui. O mover de Deus foi tão grande. Era como se um olhasse para o outro e perguntasse assim, ó, me chacoalha para ver se eu não estou sonhando. Oh meu Deus, oh meu Deus, oh meu Deus, pede licença para alguém aí, pede licença para alguém aí, segure na mão deste crente, me permita isso, pegue na mão de alguém aí, chacoalha ele, chacoalha a mão deste campeão e diz, não é sonho, é promessa se cumprindo. Diga para alguém, irmã, pode dar glória, não é sonho, é Deus cumprindo como a promessa. Olha lá, chacoalha, irmã, chacoalha para cá, choreba, diga, não é sonho, é o mover de Deus. Será que não estamos sonhando? Sabe o que Deus está falando? Que quando a promessa se cumprir, o negócio vai ser tão bom que você vai voltar a sonhar. Tem uma mão comigo lá. Tem outra mão comigo lá atrás. Já tem alguém ali dizendo, eu, pastor. Eu quero voltar, eu quero. Então libera a glória. Finalmente chegou o dia. Chegou a hora. Eu estou debaixo de uma revelação. Eu estou dizendo que chegou o dia. Olha lá atrás, meu Deus. Meu Deus. Tem demônio já desesperado porque chegou o dia. Já tem demônios desesperados porque já chegou a hora. Estúpido. Olha lá. Esterepa, choube, pai. Repatoia, ceia, ramancho, rebandai. Finalmente chegou a hora. Deus realizou os nossos sonhos. Porque Deus ainda é Deus que realiza projetos. Oh meu Deus, será que eu vou ouvir um glória? Porque Deus ainda é Deus que realiza sonhos. Estou repai. Eles estão dizendo, quando o Senhor nos trouxe, e eu preciso te lembrar que o texto, escute isso, guarde isso, escute com muita atenção. Eles estão dizendo, quando o Senhor nos trouxe, mas eu preciso te lembrar que o texto, a Bíblia diz que foi Ciro que assinou o decreto. Ai, meu Deus. A Bíblia diz que foi o imperador Pérsia que dá o alvará de soltura. Mas o salmista, quando ele vai escrever, ele não escreve dizendo, quando Ciro nos libertou. Ele escreve assim, ó, quando o Senhor nos libertou. Quando o Senhor nos libertou. Oh, meu Deus, já tem alguém entendendo? Já tem alguém entendendo? Ciro assina, mas o salmista escreve, foi o Senhor que nos libertou. Olhe para cá, escute isso aqui. Pastor,
Porque isso é importante. Escute isso. Porque Ciro, escute. Ciro, o Pérsia, ele assina o decreto. Ele dá o alvará de soltura. Mas Ciro, ele só assina na terra o que já foi assinado na eternidade. Meu Deus, meu Deus, eu vou repetir para você dar glória. Ciro assina na terra o que Deus já havia assinado no céu. Remaí, levanta a tua mão que eu libero mais uma palavra. Oh, Rabacá, escuta isso. Joga a mão lá aí para cima. Escuta o que eu vou te dizer. Grave isso no teu coração. E nunca se esqueça dessas palavras. O que Deus faz para o seu povo passa por mão de pessoas, mas não depende delas. Oh meu Deus. Oh meu Deus, eu estou dizendo, irmão, você não está entendendo. O que Deus faz para o teu povo passa por mão de homens, mas não depende deles. Levanta a tua mão, deixa eu liberar. A tua vitória não depende de homem. A tua vitória não depende, a tua cura não depende do médico. Ei, Deus está dizendo, antes da cura chegar na terra, eu já determinei no céu o milagre. Vai dar glória ou não? Esteba chorepata e açaí. Joga a mão lá para cima. Eu já continuo a mensagem, porque o Espírito de Deus já está me revelando. 59.

é mudança. Deus vai mudar. Aleluia. O que Deus fez passou pela mão do rei da Síria, ou o rei Ciro, mas não dependia dele. Eu estou dizendo aqui debaixo da luz da palavra. Este povo que está aqui nesta quarta-feira não depende de quem está sentado no trono da Pérsia. Eu estou dizendo que esta igreja aqui não depende de auxílio humano, depende da mão de Deus.

este povo nesta quarta-feira do mover de Deus. Não depende de quem está sentado em cadeiras de rei, mas depende de quem está sentado no trono da eternidade. Levanta a tua mão. Esta igreja depende de Deus.

Deus. Orabash. Erebai. Só quem depende. Só quem depende. Oh, glória. Eu vou pregar. Vai dando glória. A macumba não pega quem depende. O diabo não pode destruir quem depende. Guarda isso. Vai para a tua casa com esta palavra no teu coração. Por mais que seja o homem que assine, por mais que seja o homem que escreva, por mais que seja o homem que dá o diagnóstico, por mais que seja o homem que convida, por mais que seja o homem que dê a sentença, nós não dependemos deles. Será que você pode dar um glória? Nós não dependemos dele. Nós não dependemos dele. Nós não dependemos dele. Porque eu quero dizer, escute isso, eu quero dizer que sempre por trás da mão de um homem tem a mão soberana de Deus agindo em nosso favor. Para você dar um glória maior ainda, sempre atrás da mão de um homem tem a mão de Deus agindo em favor do teu povo. Pastor, qual é o teu conselho então? Não se desespere. Tenha calma. Porque te abate dentro de ti a tua alma. Confia nele. Porque a tua história não vai depender de recursos humanos. A tua história não depende de ajuda humana. Fica tranquilas. Ei, varões, fique tranquilos. Sua vitória depende unicamente do nosso Deus. Fica de pé, por favor. Com esta mesma unção que eu estou vendo sobre esta casa, eu declaro nesta tarde, companheiros, você que está em casa nos ouvindo e nos acompanhando, a vitória da igreja, a sua vitória, depende de um Deus poderoso, que segue cuidando de você. E se prepare. Deus, feche os olhos, porque já é a revelação de Deus. Se prepare, porque você vai voltar a sonhar. Estourebaie. Feche os teus olhos, porque eu encerro esta mensagem nesta tarde dizendo para você: sua boca vai se encher de riso. Olha lá, olha lá, tua língua vai se encher de cânticos, e os teus inimigos vão olhar para você e vão dizer: grandes coisas o Senhor fez por ele.
Crá! Levanta a mão. Quem queria a tua derrota? Quem queria ver o casamento quebrado, destruído? Quem queria ver o enterro do filho, a destruição da família? E se diziam entre as nações, grandes coisas o Senhor fez por eles. Sabe qual que foi o hino que Sião cantou? Grandes coisas fez o Senhor por nós. Levanta a tua mão. Grandes coisas fez o Senhor por nós, e por isso estamos alegres. Oh, levanta a tua mão. Levanta a tua mão. Aramancho, porque o Espírito de Deus, Ele está convidando agora nesta tarde para vir para o altar. Você que teve as suas harpas espenduradas, escute isso. Você que por algum motivo ou outro parou de cantar, parou de sonhar, Deus está te convidando. O Espírito de Deus vai te trazer aqui. Venha com as tuas mãos levantadas. O Espírito de Deus está te... Vem. Vem. Pode vir, filha. Já está vindo mais outra ali. Está vindo chorando. Cadê o glória a Deus? Traz ela aqui, filha.

olhe para cá, para o pastor, porque essas lágrimas, Deus está dizendo: onde eu reprimo a tua voz de choro, filha? Onde eu enxugo as lágrimas dos teus olhos? Alguém disse para você que você nunca mais ia voltar a sonhar. Esta obra de macumbaria que foi feita, olha lá, olha aí o espírito do diabo, diga: queima ele. Alguém falou para ela, é tua amiga, alguém falou para ela assim: ó, se depender de mim, ela vai morrer. Tudo está dando errado, pregador. Demônio, olha aí, diga: queima ele.

deixa, pode deixar, obreiras. Vem. Fecha os teus olhos. Família que está com o neném, vem cá, minha querida. Pode vir aqui, vem. Vem. Alguém disse assim, ó. Se eu não tenho, ela também não pode ter. Oh, meu Deus. Como é que pode? Alguém olhou assim e disse: porque ela é feliz e eu não sou. Oh, meu Deus. Mas Deus manda dizer: te trouxe você aqui nesta tarde, filha, porque ninguém vai atrapalhar a história que eu já comecei na tua vida. Esta criança que tu carrega, é a minha promessa, filha, na tua vida. Segura o bebê dela. Calma, irmãs. Fecha um pouquinho os olhos. Este demônio que atende na macumba por nome de Enxuca Verala. Diga, queima ele. Segura aí, irmão. Segura aí. Diga o demônio aí. Diga, queima ele. Satanás, você ia tentar contra a vida daquela criança também. Você que atende na macumba por nome de Enxuca Vera, você recebeu para destruir a vida dela, Satanás. Diga, queima ele. Volta a sonhar. Está abençoado, eu já vou orar. Dá tempo de você. Fica aqui, filha, já deu tudo certo. Cadê? Olha, já tem uma. Já tem duas. Já tem três. Já tem quatro. Já tem cinco.

0: Cadê a oitava pessoa? Eu quero voltar. Fica aqui, ajuda aí, deixa. Vem com as mãos levantadas. Pastor, eu quero, vem. Vem, já tá, olha lá atrás. Tamira, se vem também. Vem comigo. Olha lá. Vem, vem. Cadê o glória a Deus? Já tem outra aqui. Já são 10 almas para Jesus. Vem cá, filho. Qual é o teu nome?
1: Zezinho.
0: Qual que é o nome?
1: Zezinho.
0: Zezinho, voltando para Jesus hoje. Voltando para Jesus. Quer voltar a sonhar? Já está vindo ali com a família. Oh, abre um espaço aqui, vem. Pode ficar aqui, minha querida, vem. Vem, vem, vem, vem. Qual que é o nome da senhora? Qual que é o teu nome?
2: Qual o divino Mateus?
0: Levanta a tua mão assim. Fala, Jesus. Eu vou voltar, a sonhar.
2: A sonhar.
0: Eu vou voltar.
2: Eu vou voltar
0: para o caminho.
2: Para o caminho
0: que eu saí.
2: Que eu saí.
0: Já são 11 almas para a glória de Deus. Deus manda dizer para vocês que um

0: viver no cativeiro, irmão. Oi.
1: Eu trouxe ela aqui hoje, que eu falei, vou lá buscar a bênção em favor dela, porque ela sente uma dor de cabeça muito forte.
0: Meu Deus.
1: E ela veio aqui buscar a bênção.
0: Vem buscar. Deus,
1: vem buscar.
0: Vai levar.
1: Em nome de Jesus.
0: Olha aqui para minha mão, filha. Espírito que atende na macumba, por nome de Enxu da Morte, tumor canceroso que está na cabeça dela, diga: queima ele, Jesus. É o tumor na cabeça dela, Satanás. Olha ela aí, diga: queima ele, diabo, queima ele. Olha aí, olha aí, olha aí o diabo da... Olha aí, irmão, que coisa terrível. É você que quer matar ela, Satanás. Olha aí, ó. Não gostou da revelação, não. Não gostou da revelação, não. Diga: saia! Em nome de Jesus, filha. Ó. E olha aqui, pastor, você está na igreja. Vem buscar o milagre e vai levar. Um tumor na tua cabeça hoje, Deus arranca. Você crê nisso? Está chorando, ela crê. Ela crê! Cadê o glória a Deus? Levanta a mão para o céu. Conta comigo assim, ó. Uma. Vamos lá. Uma. Duas. Três. Quatro. Cinco. Seis. Sete. Oito. Nove. Dez almas para Jesus. Já deu tudo certo. Levanta a mão para cima, vocês. Vocês que estão reconciliando, fazendo uma nova aliança. Levanta a mão, diga: Senhor Jesus. Vamos lá com som alto, diga: Senhor Jesus. Eu entrego a minha vida nas tuas mãos. Perdoa os meus pecados. Escreve o meu nome no livro da vida e sela com o Espírito Santo para o arrebatamento da tua igreja. Será que tem glória aí? Oh glória, oh glória, oh glória. Ajuda aqui, obreiras, querida, companheira, vai pegar o nome de vocês. Vocês que estão em casa, aceite Jesus também, nós vamos pegar o nome de vocês. Porque esta igreja é uma igreja séria. Esta igreja é uma igreja de Deus. E é a única igreja do mundo que oramos 24 horas e nós vamos orar por você. Acompanha elas, acompanha eles ali, obreiros. Acompanha eles. O nome, vai lá, pode dar o nome para a oração. Vai lá, vai lá, vai lá. Cadê o glória? Cadê o glória? Cadê o glória? Você que entregou a tua vida para Jesus em casa. Você que aceitou Jesus através dessa transmissão. 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Nós vamos orar pela senhora. Queridos, olhe para cá. Ainda de pé, pega o teu voto nas mãos agora. Eu já vou orar pelos milagres. Eu já vou orar pelas explosões de milagres. Mas cadê o glória? Cadê os obreiros? Vamos lá. Pega o voto nas mãos. Tem gente sem voto, pastor, querendo um voto lá. Leva lá, leva lá. Quem está sem, fica de pé, você que pode, por favor. Que agora é um momento muito sério. Agora é o momento de nós ofertarmos. Porque quando o povo voltou para Jerusalém, quando eles voltaram para Sião, ô irmão, olhe para cá, olhe para cá, isso aqui é muito sério. Fiquem de pé, por favor. A Bíblia diz, olha aqui, ó, escute aqui. A Bíblia diz que eles choravam se lembrando de Sião. Eles tinham saudade de estar na igreja. Eles tinham saudade de levar a sua oferta para Deus. Eles tinham saudade de oferecer o sacrifício que eles ofereciam. Você está entendendo? E nós chorávamos, porque nós queríamos levantar uma oferta e não podíamos.

0: Nós queríamos levar um sacrifício para o altar e não podíamos. Mas hoje você pode. Porque hoje Jesus já te fez voltar a sonhar. Pega nas tuas mãos o teu voto. Aqui o meu, aqui ó, escrevi, ó, tá aqui ó. Levanta-se e fica de pé. Nós temos as maquininhas. Está na mão das nossas obreiras. Fica de pé no glória, irmão. O negócio é sério. Fica de pé. Eu vou dar um tempo para vocês ficarem de pé. Porque nós vamos repreender agora o devorador. O diabo achou que você não ia nunca mais. Olha lá. Até o cameraman está fazendo voto com Deus. Ô, glória! É, irmão, é sério. Pega o voto. Pega o voto, nós vamos orar. Nós vamos orar para os milagres já. Mas agora eu quero orar agora para Deus repreender o devorador. Lá atrás, levanta-se para o céu. Fiquem de pé, fiquem de pé. Tem irmãs ali preparando isso. Levanta, levanta. Quem for ajudar com o cartão, fique à vontade. As nossas irmãs estão com a maquininha, né? As irmãs de vermelhos, né? Estão com a maquininha. Levanta-se. Senhor, diga comigo, Senhor. Está fraco, diga, Senhor, multiplica a minha oferta. Meu Deus, nós apresentamos agora, Pai, as nossas ofertas, meu Deus, de gratidão. Senhor, repreenda o devorador. Deus, receba o propósito, Deus, de cada um dos teus filhos nesta tarde. Traga multiplicação. Em nome de, está fraca, em nome de, você pode apontar o seu celular para o QR Code e mandar o seu Pix, devolver o seu dízimo. Vamos lá, deposite na salva, que Deus multiplica, que Deus abençoe, eu tomo posse da vitória. Você que quer cura, milagre, vem aqui para o altar, vem, vem, vem, vem, que agora nós vamos orar a oração dos milagres. Vem, deixa o voto aí na salva e nós vamos orar. O Espírito de Deus está me revelando aqui no nosso meio. 72 pessoas que estão aqui nesta tarde. O Senhor está me revelando centenas de pessoas que estão me acompanhando através dessa transmissão. Que hoje o cativeiro será quebrado. Cadê vocês? São 72 pessoas aqui presentes. Deus vai mudar o cativeiro. Deus vai mudar a sentença. Deus vai mudar o decreto. Senhora, abre um pouquinho aqui o espaço. Eu via, vem cá, irmã. Eu via o teu sangue como água. Vem cá perto do pastor. Cadê as obreiras? Vem, vem, você que quer mudar a mudança de decreto. Tem uma irmã que está aqui do nosso meio. Que é um tumor maligno que o diabo queria colocar na garganta desta irmã. E para você não ter dúvida da revelação de Deus. Pastor, parece que tem algo travado de um lado para o outro na minha garganta. Meu Deus, é a senhora, vem, pode receber, vem, vem, vem. Deus vai curar, vem senhora, Deus vai curar aqui também, é senhora, fecha os olhos, em nome de Jesus, há poder no sangue de Jesus Cristo, fica aqui que nós vamos orar. Ô irmã, o que que tem na garganta?
1: Eu sinto uma coisa grudando na minha garganta, meio tumor, assim, não consigo engolir direito.
0: Consegue nem beber água direito?
1: Beber água eu bebo, foi alimentar.
0: Vai comer alguma coisa, parece que tem algo.
1: É verdade. É.
0: Meu Deus do céu. Nós vamos orar, Deus vai te curar agora. E a irmã aqui, ó, que está aqui, cadê a irmã que levantou a mão? Que diz que a garganta também está ruim. Cadê você? Jesus vai te curar. É a senhora, Deus vai te curar. Fecha os olhos ali, ó. Fecha. Em nome de Jesus. Em nome de Jesus, Satanás. Fecha os olhos. Traz ela aqui perto, o demônio vai sair da garganta dela. Sim ou não? Sim. A poder do sangue de Jesus. Queima ele, sai da garganta, tumor, olha aí, ó. Queima ele, vocês não mandam Jesus queimar ali, ó. Vocês não mandam Jesus queimar, diga queima ele. Tá na garganta dela, Satanás. Diabo não escolhe idade não, viu, irmão? Diabo veio para matar, roubar e destruir. Diga queima! Eu tiro a mão da cabeça dela, esse tumor da garganta vai embora em nome de Jesus. Sim ou não?
2: Sim.
0: Olha aqui para o pastor. Aperta aí a garganta, irmão. Está tossindo, o que está acontecendo aí, irmão? Meu Deus do céu. Mas doía, por que está tossindo? O que está acontecendo? Procura. Está sorrindo. O que aconteceu, irmão?
1: Está queimando a garganta.
0: Ei! Daqui, Jesus, mano. Diga a mim, fala Jesus.
1: Jesus,
0: eu recebo
1: a libertação.
0: Em nome de Jesus. Ela diz, está queimando a garganta, pastor. Está queimando a Jesus, se apreendendo mal. Põe a mão sobre a cabeça agora. Temos aqui ainda um minutinho. Põe a mão sobre a garganta, põe a mão sobre a cabeça. Jesus já está curando. Oh, meu Deus do céu, fecha os olhos. Fecha os olhos. Se ficar com os olhos abertos não dá certo, irmão. Fecha os olhos, fecha os olhos. Tem uma irmã, duas, três. Inchaço nas pernas, Jesus vai curar. Tem irmãos aqui, problemas na coluna. Jesus vai pôr no lugar. Meu Deus, o que te foi, irmão? O que está acontecendo?
3: Estou desenganado, pastor.
0: Está desenganado.
3: Câncer no pulmão. É, na cabeça.
0: E Jesus vai te curar hoje. Em nome de Jesus. Você crê? Deus vai arrancar esse mal. Põe a mão sobre a cabeça, começa a dar glória, glória, glória. Alerta aí, obreiras, vai dando glória, vai dando glória. Vai dando glória, vai dando glória. Vamos lá, pilotão da fé. Vamos lá, obreiros. Vamos lá, já sabe como é que é. Queima. Segura lá, já está caindo lá. Queima. Sai daí, demônios. Sai daí, espírito do diabo. Sai, expulsa agora, obreiras, cadê obreiras? Vamos lá, vai queimando, em nome de Jesus. Sai daí, demônio da macumbaria, sai daí, demônio da enfermidade, sai daí, demônio do tumor. Queima ele, queima, Jesus, vai queimando, expulsa. Já tem gente passando mal ali na frente. Olha o diabo lá. Diga, queima ele, Jesus.

Diga saia, diga saia, expulsa, diga sai demônios, sai, olha lá, e atrás manda fogo, queima, queima, queima, queima, queima, em nome de Jesus Cristo, toda opressão do diabo, toda opressão maligna, aonde você estiver aí, Satanás, dá o teu grito de derrota, queima ele, Jesus.

0: saia, em nome de Jesus. Levanta a sua drogacia, as peças de roupa. Cadê a irmã que você apertava a tua barriga e você sentia algo como caroço? Eu oro por você, mas não, ainda não é revelado. Escute a revelação. Vocês apertavam-se e sentia como se um nervo na sua barriga, como se uma bola. Cadê você? Tem uma mão aqui, tem outra aqui, tem outra dizendo que é, mas eu quero revelar, porque Jesus arrancou agora. Vem no glória! Vem cá, minha querida, abre espaço, abre o corredor. Abre o corredor. Cadê o glória desta igreja? Cadê o glória? Abre aqui, abre aqui, abre aqui. Vem cá, senhora. Vem cá, minha querida. Qual que é o nome da senhora? Vem mais perto, qual que é o nome da senhora? Irmã Tereza, como é que era isso, irmã Tereza?
1: Era bem aqui em cima do umbigo.
0: Em cima do umbigo. É. Que tamanho mais ou menos que
1: assim,
0: é?
1: Assim, de um limão.
0: Parecia um limão. Você apertava.
1: Apertava e doía.
0: A irmã chegou aí no médico ou não?
1: Ficou, ainda não.
0: Ficou um 15 dias porque estava preocupado. Então aperta aí. Aperta e procura no nome de Jesus Cristo. A igreja está um silêncio.
1: Glória a Deus.
0: Vamos ver se Jesus curou, pastor. Procura, irmã Tereza.
1: Não está doendo, não.
0: Não, mas peraí, irmã Tereza. Eu quero procurar o caroço. Era do tamanho de um limão.
1: Era.
0: Aperta, quem sabe não está escondido mais atrás.
1: Tá, não.
0: Cadê?
1: Não está, não.
0: Fala mais alto.
1: Não está.
0: Cadê o caroço?
1: Sumiu.
0: Quem te curou?
1: Jesus.
0: Foi Jesus. Do tamanho de um limão. Do tamanho de... Está chorando. Rabaia, sorabacai. Terebacai. Do tamanho de um limão, irmã.
1: Era. Tamanho do limão.
0: Sumiu.
1: Sumiu.
0: Diga a Jesus.
1: Jesus.
0: Obrigado.
1: Obrigado.
0: Porque o Senhor.
1: Porque o Senhor.
0: Me curou.
1: Me curou.
0: Olha aqui, tá procurando, irmão. Tá procurando, pastor.
1: Sumiu.
0: Sumiu, irmão.
1: Sumiu.
0: Sumiu.
1: Sumiu. Sumiu.
0: Pra glória de Deus. Sumiu. Cadê o glória a Deus? É a quarta-feira do grande mover de Deus. Levanta as fotografias, levanta as fotos, porque obras, decretos do diabo, obras do diabo, tem muita gente que foi revelada, irmãos, está procurando um breve, eu quero contar, sumiu também, depois vai procurar os nossos irmãos, vai testemunhar, tem muita gente, isso, levanta, irmã, tem pessoas que pastor sumiu, desapareceu, pode procurar, não vai dar tempo de nós ouvir todo mundo aqui agora. Mas os nossos irmãos vão gravar esses testemunhos. Viu, irmãos? Viu, irmã? Está curada. Levanta as fotografias. Porque Deus quebra decretos do diabo. Viu? Deus vai abrir portas. Deus vai decretar. Meu Deus. E Deus vai te dar vitória. Quem crê nisso? Quem crê nisso, se crê, verás a glória de Deus. O milagre não depende do pastor, viu? O milagre depende daquele que está sentado na eternidade. O milagre não depende do pregador, depende de Deus. É de Deus, é de Deus, é de Alá. Meu Deus, aguarde uma surpresa de Deus, filha. Começa a dar glória. Vai dando glória, vai dando glória, vai dando glória. Quebra a maldição, quebra a barreira. Diga saia, diga saia. Em nome de Jesus. Que Deus abençoe vocês. Levanta a mão, vamos convidar os irmãos, ouvintes, internautas, para estar conosco na próxima quarta-feira. Irmão Van Luiz já vai louvar a Deus. Levanta as tuas mãos assim, levanta, vem para cá, nós já vamos, os pastores já vamos preparar o são, né? Unge, vamos ungir eles, né? Então levanta a mão, vamos assim, bem alegre. Diga ouvintes, está fraco, diga ouvintes, venha participar da quarta-feira do grande mover de Deus. Diga: Deus está curando. Diga: venha, venha. Que Deus abençoe nossos queridos irmãos.
2: Pastor Elias, Deus está operando na quarta do grande mover de Deus. As mãos de Jesus estão estendidas. Eu estou aqui com a minha irmã, que relatou que chegou aqui na igreja Deus de Amor, passando muito mal. Dentro do Uber, ela sentia náuseas, sentia tontura, mas ao chegar aqui na igreja Deus de Amor, aquele mal-estar foi embora. Seu nome, minha irmã?
3: Marina.
2: Irmã Marina, como a senhora chegou aqui na igreja Deus de Amor?
3: Cheguei muito mal, estava vindo mal já.
2: Passando muito mal, tontura, náuseas, mas foi só colocar o pé aqui na igreja Deus de Amor, receber a oração. Cadê o mal-estar, minha irmã?
3: Passou aquilo que está...
2: Foi embora? Não está sentindo mais nada? Curada por Jesus? Quem te curou, minha irmã?
3: Jesus.
2: Jesus curou, pastor
0: Meu
2: Elias.
0: Meu Deus, cadê o glória a Deus? Ouve a irmã, é filha, é mãe?
2: É a filha.
0: Tava passando mal, irmã, tava ruim.
4: Ela tava. E esse dia já tava marcado já, né? Que meu irmão, ele tá lá atrás. Então já era um dia marcado, né? Pra gente vir. E acho que terça-feira ela já começou a sentir mal. E eu falei: mãe, vamos, meu porque Deus. Deus vai dar vitória.
0: Meu Deus, valeu a pena.
4: E pra subir aqui foi difícil.
0: Foi difícil.
4: Eu agarrei no braço dela, falei: vamos.
0: Mas tá aí,
4: e eu tô saindo
0: toda alegre.
4: Com posse de vitória.
0: Tá feliz.
4: Amém.
0: Tá levando um milagre
4: Amém,
0: pra casa.
4: Eu creio.
0: Vamos lá, irmã, irmã Luiz.
5: Vamos lá, pastor. Vamos agradecer a Deus com esse menino, então vem adorar. Vamos cantar comigo, pastor? Aprender ainda, né, pastor? Vamos lá, Rodrigo, por favor, solta esse hino. Quem é grato a Deus aqui, levante as mãos e dê glória. Então vem adorar. Quem veio adorar a Deus aqui quarta-feira que vem? Todo dia tem festa, né, pastor, aqui? Pode soltar, ô Rodrigo, por favor. Então vem adorar a Deus. Aleluias. É do novo CD. Enquanto isso, a igreja...

0: Deus abençoe, pastor. Obrigado.
1: Que Deus abençoe, queridos. Nós vamos já encerrar, eu vou ungir vocês. Tem uma criança para ser apresentada, nós vamos apresentar também duas crianças. Cadê os presbíteros, pastores? Sobe aqui para nos ajudar. É, vamos dar os avisos, vamos apresentar. Vamos lá, tem duas crianças para ser apresentada. Cadê os pastores para nos ajudar? Está aqui? Cadê? As crianças estão aqui? Vamos apresentar elas?
2: Pode trazer as crianças. Cadê as crianças? Cadê?
1: Vem, vem, vamos trazer as crianças. Está aqui também, olha que coisa linda.
2: É o Davi Lucas.
1: Davi Lucas, vem, vem, mano. Pode vir mais perto.
2: E o Ícaro Santos.
1: Meu Deus, quem que é o Davi aqui? Quem que é o Ícaro? É o Davi, está ali, o Ícaro. Ícaro. Ei, meu Deus. Dá um glória. Eu botou a língua para o pastor. Meu Deus do céu, que coisa. Parabéns. Parabéns vocês, viu? Por esta atitude tão nobre, tão linda. Seguindo todas as instruções que o nosso Jesus nos ensinou. Vamos apresentar eles. Vamos apresentar presbíteros. Vamos apresentar. Vamos pegar as crianças aqui no colo para apresentar, vamos, ajuda aí, pega aí, um pega o Davi, um pega o Ítalo, Ícaro, meu Deus do céu, até o final do culto o pastor vai aprender a falar, parabéns, viu? O Ícaro é forte, o Ícaro vai dar um obreirãozão, hein? Olha aí, meu Deus do céu, aquele já está até com gravata, meu Deus do céu, levanta as mãos para cá, queridos, olha que momento lindo, eu quero mais uma vez parabenizar, tá bom? Papai, mamãe, família, por esse momento tão lindo, porque é isso que Jesus nos ensinou. A criança, ela precisa ser apresentada para Deus, para quando ela tiver uma maior idade, ela seguir os caminhos do Senhor. E a palavra é sempre essa: ensine, cuide, oriente eles no caminho que eles devem andar, para eles não se esquecer, tá bom? Levante as mãos para cá. Senhor, meu Deus, Pai, nós apresentamos agora, Senhor, a vida, Senhor, deste pequeno nas tuas mãos. Que esta criança, meu Pai, não cresça só em estatura, mas cresça também na graça, na presença do teu Espírito Santo, cheia de saúde. Livra de toda sorte de enfermidade e de todo mal, em nome de Jesus Cristo. Senhor, nós apresentamos agora, Pai, em nome

0: Santo, em nome de, diga, estão abençoados, em nome de Jesus. Parabéns, viu? Está aqui o certificado, entrega aqui, pode entregar os DNA primeiro, nós entrega, pode isso, ó, está aqui o Davi, olha lá, tira uma foto bem bonita, e está aqui do Ícaro, agora sim, né, pastor? Tem aqui também, viu? Parabéns, vem aqui, esse aqui é o seu, parabéns para vocês, viu? Que Deus abençoe. Quem está feliz com isso, diga glória a Deus. Passa o neném. Vocês querem levar o neném embora? Parece, olha lá. Aí não, é muito bonito. Esses dois pastores feios, vai assustar a criança. Parabéns, viu? Parabéns. Quem está feliz, diga glória. Os avisos, por favor.
1: Quero saudar a igreja com a paz do Senhor Jesus, amém? Eu quero saudar a amada igreja com a paz do Senhor Jesus, amém? Quem está abençoado por Jesus, pode bater as palmas bem alegre. Só quem está abençoado dá glória a Deus. Só quem recebeu a palavra diz glória a Jesus. Que maravilha, que maravilha. Deus abençoe o nosso pastor Elias. Deus abençoe a sua vida, querido irmão, irmã, que esteve presente conosco aqui nessa tarde. Tarde maravilhosa, onde nós estamos voltando para casa abençoados por Jesus. Quem está abençoado por Jesus? E eu quero convidar você para daqui a pouquinho, às 19 horas, nós temos a continuidade desse propósito. Às 19 horas, presbítero Alan Feitosa pregando a palavra de Deus, orando por todos nós nesta que é a quarta do grande mover de Deus. E amanhã, quinta-feira, nós temos os cultos em pró as instituições reviver, nos três horários, às 9, às 14 e também às 19 horas. Eu convido a todos, você morador da capital paulista, região metropolitana de São Paulo, venha estar conosco nesse que é um culto em pró as instituições reviver. E certamente Deus confirmará a bênção e também a vitória na sua vida, em nome de Jesus. Sexta é a sexta da libertação total. Você que tenha um parente, um ente querido, um familiar que está oprimido, ou até mesmo você se sente oprimido, se sente preso ainda em algum tipo de vício, sexta é a guerra. Nós vamos guerrear, nós vamos batalhar com as armas da fé e Jesus vai fazer milagres aqui, pastor Elias. Vai ter libertação, vai ter cura, vai ter milagre, vai ter prodígios em nome de Jesus. E às 23 horas... da sexta-feira, nós temos a poderosa vigília do renovo. Presbítero Rivair Silva vai estar pregando, orando por todos nós. E eu tenho a certeza, será uma madrugada de poder na presença de Deus. E no sábado, às 9 da manhã, círculo de oração, nossa irmã Rose Santana, juntamente com as mulheres do círculo de oração, aqui em nossa sede, em adoração e também em glorificação a Deus. Às 19 horas, ou melhor, às 15 horas, culto do ensino, pastor Jorge Tenório. E às 19 horas, atenção, você que é membro do Corpo de Cristo e congrega aqui na Igreja Deus e Amor, você não pode faltar. Às 19 horas, Santa Ceia do Senhor. Presbítero Davi Miranda Neto, pregando a palavra, orando por todos nós, em celebração, em glorificação, fazendo memória da morte e também da ressurreição de Cristo. Então você que é membro, não falte. No domingo, talvez você vai dizer, pastor, no sábado eu não consigo estar presente na ceia. Trabalho, tenho um compromisso. Eis aí mais uma oportunidade. No domingo, às 11 da manhã, presbítero Kleber Costes de Oliveira, celebrando a Santa Ceia, juntamente com o corpo que é a Igreja de Jesus. E você não pode faltar. Às 15 horas, no domingo, nós temos um culto especial. Domingo é dia dos pais, é o nosso dia. Você que é papai, nós vamos celebrar, nós vamos nos alegrar na presença de Deus. Então você, papai, está convidado para estar conosco em um culto especial em favor dos pais. Não falte, presbítero Fabrício Beata pregando a palavra de Deus. Será uma tarde magnífica. Deus vai operar. Deus vai trazer sinais e maravilhas. O tema é paz entre a mesa e o altar. Então não falte. E às 19 horas do domingo, nós temos o culto da família. Presbítero Paulo Cunha e também presbítero Jessé Ávila, pregando, orando por nós e ministrando a bênção na nossa família. Quem entendeu o recado diz glória a Deus.
0: Meu Deus.
1: Então faça um convite, convida o seu amigo, convida o seu ente querido, convida o seu familiar e Deus vai manifestar a bênção. Pastor
0: Muita
1: Elias.
0: Muita vitória para nós, hein, irmãos? Muito obrigado, Deus abençoe. Eu quero dar o meu convite também, né? Toda terça-feira pela manhã, nós estamos aqui na terça-feira do grande na terça-feira dos vencedores, tá bom? Quem está participando do culto das terças de manhã, tá benção ou não tá? Toda terça eu estou aqui no culto das 9 horas, viu? Venha também receber a vitória. Levante as mãos para o céu, oração final, oração da fé, que Deus abençoe. Deus abençoe a nossa querida, amada diretoria.
1: Presbítero Elias, só lembrando que nós vamos estar ali na porta para acolher os testemunhos.
0: Muito testemunho.
1: Se levar milagres.
0: Muitos milagres. Não vai embora sem deixar os testemunhos. Queremos deixar a nossa gratidão à nossa diretoria, pastor Magno, que nos deu a oportunidade de estar aqui nesta tarde com vocês. Estamos orando por cada um de vocês, tá bom? Quem vai orar por nós? Quem vai orar? Meu Deus. Quem vai orar, diga bem! Então levanta a mão para o céu, oração final. Senhor Deus, nós te louvamos, Pai. Te agradecemos, Senhor, por mais esta quarta-feira do grande mover de Deus. Senhor, leva esta multidão em paz. Leva, Senhor, cada um para sua casa com segurança. Livra no trajeto de volta. Livra, Senhor, do homem mau, do homem maligno. Nos livra dos acidentes. Livra-nos do laço. Guarda a família. Abençoa este povo. Dá vitória. Guarda a nossa diretoria. Guarda a nossa presidente mundial. Guarda a nossa irmã Débora, o pastor Lorival. Guarda este povo, em nome de, essa paz é para abalar, bem alegre, a paz do Senhor Jesus, a paz do Senhor Jesus, e a paz do Senhor Jesus. Deus abençoe o estúdio.

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Uma ótima tarde pra você, eu sou Cido Gabeiro, tô chegando, a paz a todos. Hoje, quarta-feira, 5 de agosto, é sempre muito bom ter você com a gente. Muito obrigado pelo carinho, pela companhia, pela sintonia. A partir de agora, muitos hinos maravilhosos aqui na programação, a gente vai seguindo. Já pra o seu final de tarde ficar com uma carinha toda especial, né? Hoje vamos falar sobre lançamento da gravadora MC Music, vamos falar também do programa Regeneradas, que acontece toda quarta-feira às 9h30 aqui. Também Santa Ceia do Senhor, a festa, é o 32º aniversário da Fundação Reviver, está chegando. Estamos aí no mês de agosto, agosto verde na programação aqui, hein? Oh, culto especial Dia dos Pais, workshop de casais. E aí, como é que tá a sua situação no seu relacionamento? Fique atento, a gente vai falar sobre isso e de repente você pode se encaixar e melhorar significativamente a sua vida familiar, com a sua esposa, com o seu marido, com seus filhos. Para esse é o melhor, esse é o foco do workshop de casais, melhorar a qualidade de vida dentro do relacionamento, além de uma programação muito especial que colocamos com muito carinho no ar, com muito respeito. Eu agradeço você que está no seu trabalho, está dando espaço para gente, você que está no seu carro atravessando o país, está na estrada, cuidado com a velocidade, irmão, você vai chegar no tempo, não abusa. Você que é caminhoneiro atravessando o país, ouvindo a melhor, a maior rede de rádio do país, a gente vai te fazendo companhia. Um dia falando com um amigo, ele falou assim, ó, eu vou chegando numa cidade, já sei a sintonia, eu chego em outro, porque o caminhoneiro, ele faz isso mesmo, né? Já vai circulando, vai decorando as frequências, já deixa salvo ali no rádio, que coisa boa. Muito obrigado pela carona, que Deus continue te abençoando, dando livramento e te guiando por esses caminhos. Bom trabalho para você também, que é taxista, motorista por aplicativo, onde quer que você esteja, obrigado pela carona. E a gente começa muito bem hoje com a música de Ângela Gonçalves, Depois da Chuva. 5:01, uma tarde abençoada para você.

0: Depois da chuva, a sensibilidade na voz de Ângela Gonçalves, na maior rede de rádio do país. Você está no Deus é Amor com você. Muita música. Bom, agora, se você está passando uma situação, deixa bem claro aqui. Depois da chuva, tem sempre o mesmo vento que trouxe toda a tua tempestade, ele vai levar. Tenha fé que o Senhor Jesus tem o melhor para você. Mas eu quero chamar a sua atenção agora para falar, sabe o quê? O programa Regeneradas, o episódio número 9. 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Hoje, às 9h30 da noite. E agora tem André Mendes, Porque Ele Vive, 5:07.
1: Nessa noite aí. Eu creio que você não saiu do seu lar simplesmente por sair, mas creio que você vai entregar o seu melhor para ele nesse lugar. Então

onde você estiver. Que Deus abençoe a sua tarde. Deus é amor. Com você.

5h19 agora no Deus é Amor com você, Débora e Leia, Sonhos. 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No celular, no smartphone ali, vendo qualquer coisa. Ah, irmão, não tem tempo de ficar ali pageando, tomando conta. Minha mãe fala pagear, né? Vai ficar tomando conta ali da criança, mas tem que ser, irmão ou irmã, e tem que ficar muito atento, tem um limite de tempo no smartphone, na internet, a criança tem que ter, tem pai e mãe, claro que 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Agora tem Priscila Santana, Não Temerei, 5h22, logo mais às 18h, tem a oração do entardecer aqui, momento singular dentro da nossa programação.

0: Santana, agora 5h26. Gosta de lançamento? Vou falar sobre lançamento. Aliás, vem um lançamento agora, dia 7 de agosto, na sexta-feira, às 6 horas da tarde. Lançamento do videoclipe do louvor Chuva Purificadora, da cantora Cristina Santana. Vai se preparando aí, porque é um momento muito especial. Entre 5h30, a live acontece às 5h30 da tarde, o lançamento às 18 horas. E agora tem Paulo Vitor na programação.
1: Eu sei que essa vocês conhecem, então me ajuda a adorar a Deus.

5h32, Paulo Vitor na programação. E ó, workshop de casais. Acontece aqui no dia 16 de agosto, às 9 horas da manhã. Um workshop na sede mundial que eu tenho certeza que vai mudar sua perspectiva dentro do relacionamento. Se já é bom, vai ficar melhor. Se está complicado, vai pegar umas dicas, orientações, reestruturar, corrigir erros, que é essencial para viver melhor em família. 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Quando a gente tem uma referência, um caminho, a gente aprende a seguir, a ajustar. Às vezes os acontecimentos do cotidiano, nessa vida que é uma correria violenta, tem lugares que são calmos, mas quem está em grandes metrópoles sabe do que eu estou falando. 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Enxergou. 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Ela sabe que está errada, mas não quer admitir. 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

0: Deus é amor com você, Elias Santos. Chegamos agora a um momento que eu particularmente gosto muito, onde a gente coloca aqui um testemunho. E aí, irmã Elisene Pereira, ela tem um filho que tinha um problema no coração. E ela vai contar agora, nesse momento, que é um tanto delicado aqui na nossa programação, porque é uma doce referência do poder de Deus na vida de uma pessoa. Isso serve muito para você que de repente está passando por uma situação, pensa, será que Deus me cura? Você tem dúvidas? Busca Ele de todo o teu coração, abra as portas para que o Senhor Jesus possa entrar na sua vida e fazer essa mudança significativa para melhor. Às vezes a gente vive nas lamentações e lamentação não vai mudar a sua vida, mas oração, jejum, busca pertinente da presença do Senhor Jesus na sua vida, isso sim, isso faz a mudança e faz acontecer. Vamos ouvir?
1: Meu nome é Elisene Pereira da Silva. Vou contar uns testemunhos que Deus fez na minha vida. Quando eu engravidei, eu segui até os 8 meses. E eu fui ter meu filho. Quando chegou no hospital, o médico não quis atender. Ele só falava pro meu marido, ela tem que andar, ela tem que andar. Depois que passou, meu marido falou, ela não tem como aguentar, ela vai morrer, que ela já tá perdendo líquido. Já faz uma hora que ela tá assim, nós temos que ir embora. Ele, não, ela vai ter que ficar assim. E quando ele falou isso, ele só falou assim, Deus é maior na minha vida, o que eu tenho com ela, Deus é maior. E vamos pro outro hospital. Chegando no outro hospital, o médico só falou, olha, ela era para ter morrido durante essa gravidez, esse bebê não era para ter nascido. Tudo bem, até aí Deus fez um milagre na minha vida, meu filho nasceu e teve um certo dia que a gente foi fazer um exame do coração do bebê. Chegando lá, o médico falou que o meu filho tinha assopro no coração e eu falei com Deus, Deus, por quê? Se o Senhor pediu um filho saudável, por que o Senhor está me dando com assopro no coração? E Deus falou, aquietai, filha. Cuido de você e cuido do teu filho. Vou fazer um milagre na sua vida. E o médico falou, mãe, retorna ao médico que eu vou fazer um exame do coração dele, que eu vou dar uma olhada no coração dele para ver como tá. E eu voltei e a minha mãe ajoelhou perante Deus. Ela falou com Deus, Deus, se tu é na minha vida, tu vai fazer um milagre hoje. E o médico fez esse exame. Quando esse médico fez esse exame, o médico falou, mas mãe, não tem nada no coração do seu bebê. O coração do seu bebê está fechado. Não se preocupa. Eu falei assim, olha, sabe o que é isso, médico? O que é isso? É Deus. Deus colocou a mão sobre a vida do meu filho. Ele fez um milagre na vida do meu bebê. E hoje, irmãos, eu deixo um recado para vocês. Crê naquele que dá a vida, que maior é ele. O meu filho hoje tem 10 anos, vai fazer 11 anos. Hoje ele está bem, está andando normal, não tem nenhum assopro no coração mais. E Deus preparou a minha filha também, né? Deus preparou a minha filha Rebeca. Hoje eu tenho um casal que Deus prometeu e Deus cumpriu com a promessa dele na minha vida.

Gisela Gonçalves, o Deus é Amor com você, grande campeão. Aliás, é de essa música que Júnior e Isabel gravaram, né? Foi até da Garagem Cristã. Eu estava comentando até aqui com a Lari, a música de Ângela Gonçalves, essa música fez um grande sucesso dentro da Garagem Cristã, Júnior e Isabel, no ano passado, né? Você lembra da edição, Lari? E a gente tocou aqui com o maior carinho para você. Agora, 5h47, a gente mata a saudade, né? Você que tá com... Era a segunda edição? É a segunda edição, Júnior e Isabel, né? Muito legal essa versão aqui, aliás, uma bênção. E eu vou falar de saudade. Você que tem saudade do seu pai, às vezes fala assim, poxa, eu não ligo pro meu pai, né? E ele tá sempre cobrando. E aí quando bate saudade, às vezes o pai já não tá mais perto da gente, aí fica saudade. Saudade é uma coisa que acaba tocando o coração de muita gente. É uma saudade, é uma coisa que a gente vai deixando para depois, vai perdendo tempo. E está chegando aqui... está chegando aí o Dia dos Pais, que é no próximo domingo. Então, você que tem pai vivo, você que de repente quer vir com a família, eu quero te fazer um convite todo especial, porque já essa semana, você vê como a gente dá uma piscada, o tempo voa, né, gente? É? Voa, você dá uma piscada. E o culto do Dia dos Pais vai ser no domingo, dia 9 de agosto, às 4 horas da tarde, aqui na Igreja Pentecostal Deus é Amor. Esse culto na sede mundial é espetacular. Por quê? Porque você vem com a sua família, traz o seu pai, fala, pai, já vai ter almoçado ali, 4 horas da tarde, já preparou o almoço do Dia dos Pais, está tudo tranquilo, vamos orar para que o Senhor Jesus abençoe ele. Se você tem oportunidade, seu pai não está aqui em São Paulo, tá fora, ou vice-versa, ligue para ele, fala, ó, separa um tempo, porque a gente sempre fica naquela desculpa, eu não tenho tempo hoje, não tenho tempo amanhã, e o amanhã não foi prometido, né? Não deixa a carência se transformar numa saudade doída, que vai te correr por desinteresse. A princípio, foca numa coisa e esquece o que é importante, que é o amor a quem faz a diferença na sua vida. E agora a gente vai de Ivan Luiz, Fogo na Seara.

0: Esse é o Ivan Luiz, aqui no Deus é Amor com você, agora 5h53, 32º aniversário da Fundação Reviver. Estamos aí vivendo o Agosto Verde, dia 22 de agosto, às 2 horas da tarde, você vai participar de um culto muito especial, com o tema O Dia de Semear. Maravilhoso, né? Sabe quem será o preletor? O Jerry Bochard, o pastor Jerry Bochard. Participações especiais da presidente Irene Miranda, Débora Miranda, Eliana Miranda, a evangelista Maria Lorene, também a diretoria da IPDA, diretoria da Fundação Reviver, os cantores, muitos você ouve aqui na nossa programação da MC Music, também grupo de louvores, vai ser maravilhoso aqui na sede mundial, dia 22 de agosto, às 2 horas da tarde. São 32 anos de muita luta, de muita dedicação e de muitas bênçãos com a Fundação Reviver no mês da Beneficência Cristã, que é o mês de agosto. Continue aí juntando, você que de repente quer trazer já um quilo, não esqueça, quando vier também já traga um quilo de alimento não perecível, mas a gente tem os postos que estão recebendo aqui na sede mundial, você fala, ó, tem roupa aqui, tem alimento, eu gostaria de doar, como é que eu faço? Vou te passar o endereço, Avenida Prefeito Passos, número 10, é só passar aqui no horário comercial, aí você já fala com o pessoal, já tem um ponto de coleta, tenho certeza que você vai continuar te abençoando muito. Então participe, aliás, é muito bem-vindo também nesse culto especial no dia 22 de agosto. Olha, eu vou te falar, faz a diferença, viu? Faz muita diferença. E eu quero chamar a sua atenção também para você que está tendo um dia difícil. Ah, olha, Cido, essa quarta-feira tá difícil. Eu tô trabalhando aqui, mas eu tô com tanto problema em casa. Eu tô trabalhando aqui, mas a minha vida tá conturbada. Não tá dando certo no trabalho. Ou você que tá aí triste, tá com tempo de sobra. Por quê? Porque não consegue um emprego, não consegue um trabalho. É o provedor da casa, sua esposa está trabalhando, ou vice-versa, a esposa também está procurando um trabalho. Enfim, você que não há problema que seja maior que Deus, já começa por aí. Então, você reserve aí um momento para falar com Deus logo mais, às 6 horas, às 18 horas, tem a oração do entardecer. É um momento para você parar, refletir um pouco sobre a sua vida, ouvir a oração. De repente, a palavra vai diretamente para você, Deus fala com você. É evidente que a sede mundial está sempre de portas abertas. Se você está em São Paulo, Grande São Paulo, gostaria de visitar a sede mundial, venha. Avenida do Estado, 4568, ou Avenida Prefeito Passos, número 10. Venha, conversa com Deus, assista um culto. De repente está precisando de uma orientação espiritual, procura aqui um irmão, um presbítero, fala, explica a tua situação, deixa o nominho para oração. Ela fala, eu quero fazer uma campanha, enfim. Você conhece o seu coração e Deus mais ainda. Você conhece as suas necessidades e Deus vai muito além disso. Então prepare um momento. Logo mais, às 6 horas da tarde, tem um momento de oração. Você que está fora de São Paulo, você que está no interior, né? E de repente, você pode ouvir pelo rádio. Ô Lari, você quer querer... A Lari está...
1: Oi!
0: Oi!
1: Olha, a gente recebeu um recadinho.
0: Ah, sim.
1: Diretamente... Da Holanda.
0: Da Holanda.
1: Ó.
0: Vamos ver.
2: Olha quem nós estamos ouvindo aqui na Holanda.
0: Olha só.
2: Às 22h49. O ex falou junto. Mas olha, a irmã nos ouve, olha. Ouve você e depois ouve nós.
0: Olha aí.
2: Informativo Reviver.
1: Fazendo sucesso internacional, Informativo Olha, Reviver, hein?
0: Então, logo mais às 6h30, tá aí a irmã Eliana Miranda, ela que tá na Holanda, né?
1: Sim.
0: Olha, que recadinho maravilhoso. E você, em qualquer lugar do mundo que você estiver nos ouvindo, que Deus continue abençoando, que Deus continue guiando os seus caminhos. Eliana Miranda, estamos cheios de saudades aqui.
1: Volta logo!

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6: 17 horas e 59 minutos.

paz do nosso Senhor Jesus Cristo esteja e permaneça sobre a sua vida. Seja muito bem-vindo, seja muito bem-vinda. Você está nos canais oficiais da Igreja Pentecostal Deus e Amor. E esse quem fala com você é o seu irmão e amigo, Diácono Douglas Almeida. E nós estamos diretamente aqui do estúdio da nossa sede mundial, localizado aqui mesmo, na Avenida do Estado, 4568, bairro da Liberdade, coração da capital paulista. E eu já quero convidar você a compartilhar. Você que está nos acompanhando através do YouTube, já vai compartilhando esta live de oração, porque mais pessoas precisam ser alcançadas, abençoadas pelo poder de Deus, pela comunhão com o Espírito Santo, através da oração. Então, compartilhe com um, compartilhe com dois, compartilhe com três, e o nome de Jesus será glorificado. Você que está no programa Voz da Libertação, seja também muito bem-vindo. Chegou aquele momento, o momento da oração. Então já vai compartilhando e também já vai mandando os seus pedidos de orações. É isso mesmo, mande aí os seus pedidos de orações para que nós possamos interceder pela sua causa. Eu quero unir a minha fé e somá-la à tua fé. E juntos nós vamos clamar e o nosso Deus, ele promete que vai nos ouvir. A Bíblia diz, clama-me e responder-te-ei e anunciar-te-ei coisas grandes, coisas firmes que ainda não sabes. Chegou o momento, vamos falar com Deus? Oremos a Deus, o nosso Pai. Maravilhoso Deus e eterno e querido Pai, Pai de nosso Senhor e Salvador, Jesus Cristo de Nazaré. Mais uma vez, ó Deus triuno, diante da tua presença, eu me coloco em oração e dou graças ao Senhor por essa dádiva, por esse privilégio que é estar perante a tua face, ó Deus verdadeiro, ó Deus de poder e glória. Dou graças ao Senhor pela vida desse irmão internauta, pela vida desse irmão ouvinte do programa Voz da Libertação. Quero pedir ao Senhor perdão. Sim, porque reconheço que sou falho, que sou errante, e que o Senhor é um Deus gracioso, misericordioso, ó Pai, e grande em benignidade. Peço ao Senhor que esta oração seja aceita pelo Senhor, ó Pai, não por méritos humanos, mas tão somente pela graça, a graça que foi manifesta a nós ali na cruz do Calvário, a saber, pela fé no nome de Jesus Cristo de Nazaré, é que nós oramos, ó Pai. E nesse momento, ó Deus, perante a tua face, eu quero interceder. Sim, eu me coloco diante da tua presença. Ah, Pai, como disse o apóstolo Paulo, por essa causa eu me coloco de joelhos. Sim, pela causa dos meus irmãos, pela causa das minhas irmãs, pela causa do povo de Deus, eu me coloco em oração aqui nessa tarde, ó Pai. E quero apresentar cada demanda, cada circunstância. Sim, quer seja, Pai, uma situação difícil, uma causa que aos olhos humanos é impossível, eu quero deixar cada uma dessas causas diante do seu altar, ó Deus, porque não existe nada impossível para o Senhor. Na verdade, todas as coisas são possíveis ao Senhor. O Senhor é o Deus que ressuscita mortos. O Senhor é o Deus que transforma, ó Deus, o mais vil pecador, Pai, em um cidadão de bem, em uma pessoa honesta e íntegra, ó Pai, porque o seu evangelho é o poder de Deus para a salvação. E eu quero deixar
ó Deus, a causa desta pessoa que tem pedido, ó Deus, a salvação de um familiar, a salvação de um ente querido, a salvação de alguém que é importante para ela. Esta pessoa que a sociedade acha que não tem mais jeito. Esta pessoa que até mesmo os familiares, ah, Pai, em sua grande maioria, acham que não tem mais solução. Mas esta pessoa que está intercedendo agora, ah, Pai, juntamente comigo, ela crê que o Senhor pode mudar o quadro, que o Senhor pode mudar a história, porque ela entendeu que não há nada impossível para o Senhor. E na verdade, Senhor, ela se colocou a orar, ela se colocou a interceder, ah, Pai, porque ela mesma foi alcançada pela tua graça. E ela entendeu que se ela foi alcançada, este parente, esse ente querido, essa pessoa que é querida, também pode ser alcançada. E nós oramos, eu uno a minha fé com a fé dela, pedindo que o Senhor liberte, que o Senhor liberte esse filho. Sim, esse jovem que está nas drogas, ó Pai. Sim, constantemente, ó Pai, ó Deus, anestesiado pelos entorpecentes ao qual ele faz uso. Constantemente, ó Pai, fora da realidade. Sim, causando danos à saúde física, à saúde mental, à saúde emocional dele mesmo. Mas nós oramos, meu Pai, para que esta pessoa que aparentemente está no fundo do poço seja alcançada pela tua graça. É, meu Deus, aonde a mão do homem não pode alcançar, que a mão do Senhor venha manifestar-se. Sim, meu Deus, levanta do pó, levanta do monturo, levanta do lamaçal do pecado, arranca do fundo do poço, dá a ele, dá a ela, ó Deus, mais uma oportunidade de vida, ainda que o adversário, ó Deus, ache que está dominando esta vida, ainda que o adversário pense que vai ceifar a vida desta pessoa e consequentemente levá-la consigo à condenação eterna. Meu Deus, nós cremos no poder do Senhor, nós cremos no poder da oração, no poder que há no nome de Jesus Cristo. E eu quero crer, meu Pai, eu quero crer pela fé que nesse momento o Senhor já está trabalhando, o Senhor já está operando, é, o teu Espírito já está chamando a conscientização desta pessoa, sim, que tem andado por esses caminhos, que parecem ser caminhos, ó Deus, prazerosos, sim, aos olhos humanos, mas na verdade são caminhos de morte. Mas o teu Espírito já está chamando a consciência, ao arrependimento, a conversão, a mudança de rota, a mudança de caminho. É, meu Pai, porque o Senhor é um Deus, ó Deus, misericordioso, um Deus que é tardio em irar-se e cheio de graça, cheio de misericórdia. Nós oramos, meu Pai, liberta esse jovem, liberta esse adolescente, liberta, ó, meu Pai, esse adulto. Sim, meu Pai, liberta, liberta, traz das trevas para a sua maravilhosa luz. É, Deus, e nós vamos nos alegrar, nós vamos regozijar-nos no Senhor. Sim, meu Pai, nós vamos nos alegrar, porque grandes coisas acontecem,
fez o Senhor por nós. Deus, eu deixo diante da tua presença, não só essa pessoa que está orando por alguém, pedindo a libertação deste outro, ah, meu Pai, mas eu oro também por esta pessoa que está acometida de uma enfermidade, esta pessoa que, ah, meu Deus, tem em seu corpo, ó Deus, um caroço, é, meu Pai, um tumor, esta pessoa que percebeu que em seu corpo, ó Pai, anomalias apareceram, e ele está, ela está preocupado, preocupada, e nós cremos que agora, por intermédio desta oração, a presença manifesta do Senhor já está, ó Deus, operando, operando, enquanto esta pessoa ora, o Senhor já está manifestando o seu poder, é, repreendendo esta anomalia, repreendendo, ó Deus, esse câncer, repreendendo este tumor, é, meu Pai, sim, confirma agora a cura divina sobre a vida desta pessoa que está sobre um leito, dentro de um hospital, Senhor, sim, esta pessoa que foi vítima de um assalto, é, Pai, acabou levando um tiro, esta pessoa que foi vítima em um acidente de trânsito, sim, esse motorista, esse pedestre, ô, meu Pai, tenha misericórdia, fecha a sepultura, dá o livramento, Senhor, não permita que a morte venha ceifar mais esta vida, sim, meu Pai, que esta vida não seja tirada, porque está escrito que está nas tuas mãos, Jesus, sim, tanto a chave da morte como do inferno está nas suas mãos, é o Senhor quem abre a sepultura, é o Senhor quem fecha a sepultura, é o Senhor, ó Deus, quem faz todas as coisas, sim, e escrito está que todas as coisas cooperam para o bem daqueles que amam ao Senhor, e ainda que esta pessoa esteja em cima de um leito, ainda que essa pessoa esteja dentro de um hospital, ainda que essa pessoa esteja em coma, sim, ainda que esta pessoa ouviu, ô, meu Pai do céu, que não tem mais jeito, não tem mais solução, o teu nome é poderoso para curar, sim, Jesus, o teu nome é poderoso para operar o grande milagre, então opera, sim, pela fé, nós pedimos, meu Deus, opera o milagre agora, sim, entra dentro desse hospital, Senhor, entra nessa UTI, entra nessa CTI, entra, ó Deus, nesse quarto, ó, meu Pai, e vai curando, vai restaurando, vai colocando de pé, vai fortalecendo, de uma maneira poderosa, de uma maneira grande, ó Deus, é, Papai do céu, nós deixamos diante do Senhor, cada uma dessas vidas, quantas pessoas agora, meu Pai, estão nos ouvindo através do programa Voz da Libertação e estão dentro do sistema prisional brasileiro. Sim, pessoas que cometeram crimes contra a sociedade e, ó Deus, pecados contra a sua santidade, ó Pai. Sim, mas o homem, o ser humano, a natural, ele não consegue, ó Deus, agradar ao Senhor. Ele precisa nascer de novo. Ela precisa nascer de novo. É, meu Pai, é por isso que o Senhor morreu na cruz do Calvário, Senhor Jesus, e ressuscitou ao terceiro dia para nos fazer livre do poder do pecado, para desfazer o corpo da morte. É, meu Pai, porque estávamos caídos em Adão, mas agora, no segundo Adão, na pessoa bendita de Jesus,
nós nos tornamos, ó Pai, ó meu Deus, pessoas, filhos de Deus que receberam o dom da salvação. Sim, por isso visita agora, meu Pai, o sistema prisional brasileiro. Visita, meu Deus, esta pessoa que está encarcerada. Visita, meu Deus, visita, Espírito Santo, e vai trabalhando, porque o sistema não pode recuperar ninguém. O sistema não tem este poder, mas o Senhor tem este poder, porque o Evangelho da Graça é o poder de Deus para a salvação de todo aquele que nele crê. Sim, meu Pai, sim, meu Deus, Espírito Santo, vai convencendo do pecado, vai convencendo da justiça, vai convencendo do juízo de Deus. Sim, trazendo esse pecador ao arrependimento, convencendo este pecador que ele precisa de um salvador, porque ele por si mesmo não pode se salvar, por mais que ele decida a ter boas obras, por mais que ele tenha um coração, ó Pai, que sente a dor do próximo, isso não é suficiente. É, meu Pai, porque as nossas obras são como trapos de imundícia, diz a Escritura, e não podem agradar ao Senhor. Mas as obras de Cristo na cruz do Calvário foram e são suficientes para nos resgatar da nossa vã maneira de viver e nos dar direito à vida, e vida com abundância em Cristo Jesus, o nosso Senhor. Por isso, meu Deus, vai abençoando este presidiário, esse detento que está ouvindo e até mesmo orando conosco. É, meu Pai, alcança, alcança e faz uma obra por completo. É, Jesus, quero orar também, meu Pai, não só por estes que estão dentro do sistema prisional, mas eu também quero orar, meu Pai, por esta pessoa, Senhor meu Deus e meu Senhor, que está vivendo uma crise em seu casamento. Olha aí, meu Pai, essa esposa que não aguenta mais ver o esposo, ó Deus, ó Pai, cometendo infidelidades conjugais. Olha aí, meu Pai, esse esposo que está vivendo, é, Papai do Céu, a mesma situação. Nós oramos, meu Pai, para que esse espírito destruidor de lares, destruidor de famílias, destruidor de casamentos, seja repreendido agora, no nome de Jesus Cristo. Jesus, vai por meio do teu Espírito, dando a este que tem vivido, ó Pai, desta maneira, dando a ele, dando a ela, uma nova mentalidade. É, Senhor, vai trazendo a ele uma transformação no seu entendimento, que ele passe, ah, meu Pai, a ter a mente de Cristo, que ela passe a ter a mente de Cristo. É, meu Pai, sim, Jesus, confirma esta obra, porque aquele, porque aquela que tem a mente de Cristo, o desejo dele e o desejo dela é louvar, é bendizer, é engrandecer e frutificar, ó Deus, para que por meio do fruto o Pai seja glorificado. Senhor, ajuda ele, ajuda ela. Espírito Santo, faz esta obra, sim, e que essa casa, que é o corpo, ah, Pai, desta pessoa, que é o templo do Espírito, deixe de ser morada de espíritos imundos e passe a ser verdadeiramente o templo e a morada do teu Espírito Santo, ó Pai. Faz essa obra, meu Deus.
Faz essa obra, meu Pai, porque depositamos a nossa fé, a nossa confiança, a nossa esperança em Ti, ó Cristo Jesus. Manifesta esta misericórdia agora. Ah, Pai, e no lugar da destruição, traz restauração. Restaura esse casamento, restaura esse relacionamento. Esse relacionamento que até alguns minutos atrás era briga, era desentendimento, era desconfiança, era traição. Senhor, a partir de agora, Senhor, no lugar de tudo isso, passe a ter, ó Deus, a verdadeira transformação. No lugar de destruição, traz restauração. No lugar de traição, traz fidelidade. No lugar de desconfiança, acrescenta e fortifica na confiança, ó Pai. Faz a obra, Espírito de Deus. Faz a obra, Espírito da verdade. Pode não ter jeito para os homens, mas para o Senhor tem jeito, para o Senhor tem solução. E eu deixo diante do Teu altar, Senhor meu Deus, cada uma dessas vidas. Restaura, sim, restaura não só o casamento, mas a família como um todo. É, Pai, porque até ontem esta família estava à beira de um colapso. Até ontem, ó Pai, o pai estava contra o filho estava contra os pais, mas eu quero crer que a partir de agora, mediante o toque do Teu Espírito Santo, mediante a visitação do Senhor, as coisas vão começar a mudar, as coisas vão começar a mudar, meu Pai, sim, e no lugar da falta de respeito, haverá respeito. No lugar de desentendimento, haverá entendimento no seio desta família, meu Pai. É, Senhor, porque quando estamos na Tua presença, o Senhor transforma.

quero deixar diante do teu altar, meu Deus, a igreja pentecostal, Deus de amor, o povo que foi lavado, o povo que foi remido, mediante a fé no Cristo vivo e ressurreto, vai tomando nas suas mãos neste momento, ah, meu Pai, a nossa diretoria, é, meu Pai, eu oro pela diretoria deliberativa, ah, meu Deus, a nossa irmã presidente mundial, Ereni Miranda, a nossa irmã vice-presidente mundial, Débora Miranda, o nosso irmão pastor, Lorival de Almeida, Senhor, o nosso irmão presbítero Davi Miranda Neto, vai abençoando, vai guardando, vai sustentando, vai fortalecendo, vai, Senhor meu Pai, confirmando as bênçãos espirituais, ó Deus, de uma maneira bendita e poderosa. Toma nas suas mãos toda a diretoria, meu Pai, toma nas suas mãos, Senhor Jesus, o corpo de obreiros da igreja pentecostal, Deus de amor, aonde há uma porta aberta da igreja, Deus de amor, meu Pai, vai abençoando, sim, abençoa aqui na capital paulista, abençoa nos interiores, nos estados da federação, abençoa, meu Rei e meu Senhor, cada porta, cada, ó Deus, igreja, ó Pai desta denominação, vai abençoando, Jesus, não só no Brasil, como também no exterior, sim, sim, meu Deus, vai abençoando os presbíteros, os pastores, os diáconos, sim, os evangelistas, os cooperadores, as cooperadoras, a membresia, de modo geral, meu Pai, manifesta a tua bênção, manifesta o teu milagre, manifesta a tua providência divina. Nós oramos, meu Pai, oh meu Deus, pelas outras denominações evangélicas, sim, esta igreja que tem compromisso com a palavra da verdade, abençoa também, meu Pai, sim, porque está escrito, quão bom e quão suave é que os irmãos vivam em união. Abençoa o povo de Deus, abençoa, ah, meu Pai, sustenta esse irmão, sustenta esta irmã, esta pessoa, meu Rei e meu Salvador, que tem, ó, meu Pai, o desejo de te servir com mais entrega, com mais veracidade. Levanta ele, Espírito, levanta ela, Espírito, esta pessoa que recebeu a chamada, ajuda ele, ajuda ela a se colocar na posição, no centro da tua vontade, ó Deus, porque é o Senhor quem levanta, é o Senhor quem abate, é o Senhor quem exalta, é o Senhor quem humilha, o Senhor é Deus, e operando o Senhor, quem impedirá? Nós cremos na bênção e na vitória aqui nesta tarde, meu Pai. Assim pedimos e assim agradecemos, em nome de Jesus. Que Deus abençoe, querido irmão internauta e também querido irmão ouvinte. Chegou o momento de professar a fé em Jesus Cristo como seu único e suficiente Salvador. Você que ainda não fez isso, esse é o momento, essa é a hora. Eu quero que você faça comigo a oração de confissão a Deus. E você também, que está afastado, chegou o momento de reconciliar. Vamos fazer a oração de confissão a Deus. Repita comigo as seguintes palavras. Senhor Deus e Pai, diante da tua presença eu estou. E diante da tua presença eu quero confessar, ó Pai, o nome de Jesus Cristo de Nazaré, como meu único e suficiente Salvador. Peço perdão pelos meus pecados e creio que pela fé neste nome eu sou perdoado e recebo o direito à vida eterna. Pai, me dá do Espírito Santo para que eu possa viver em novidade de vida e frutificar

0: e glorificar o teu santo nome, até que o Senhor venha, por meio de Jesus Cristo, arrebatar a igreja. Pedimos, ó Pai, no nome de Jesus. Parabéns você que aceitou a Jesus, você que reconciliou-se com o Senhor. Procure uma de nossas igrejas pentecostal, Deus e Amor, mais próxima da sua casa. Diga ao pastor local que você aceitou ou reconciliou-se com Jesus através do programa Voz da Libertação ou através dos canais oficiais da Igreja Deus e Amor. E você vai receber toda a orientação e apoio necessário para que você permaneça na fé até que Jesus venha. Já está disponível no rodapé do vídeo os endereços eletrônicos ao qual você pode mandar a sua mensagem dizendo: eu quero aceitar Jesus. Então anote um e-mail. O e-mail é queroaceitarjesus@ipda.com.br ou o nosso WhatsApp, DDD 11 95094 4645. Que Deus abençoe. Eu vou ficando por aqui, lembrando, você morador da capital paulista, você que está aqui na região central de São Paulo, ainda dá tempo de você estar conosco. Estamos na quarta do grande mover de Deus, e daqui a pouquinho, às 19 horas, eu mesmo, Diácono Douglas Almeida, vou estar pregando a palavra e orando por todos. Venha, traga mais um, eu te aguardo aqui, e se você não pode estar presente, esteja acompanhando a live, que às 19 horas, ou melhor, às 19h30, entra no ar, e Deus vai fazer grandes maravilhas. Que Deus abençoe, permaneça. Você que está no YouTube, permaneça, migre, melhor dizendo, lá para o canal do YouTube, canal Direto com Deus, para que você continue em oração. Você que está no programa Voz da Libertação, permaneça na programação. A programação foi preparada com muito carinho, com muito amor, e tem muito conteúdo que edifica. Que Deus abençoe, fique na paz do Senhor Jesus.
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2: tu, Senhor, guardarás em perfeita paz aquele cujo propósito está firme, porque em ti confia. Isaías 26:3.
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4: A paz do Senhor Jesus, que alegria mais uma vez estar aqui juntinho de vocês, pertinho nesse nosso maravilhoso encontro diário, todos os dias. Nós temos aqui o nosso informativo Reviver e, é claro, como sempre, falando de coisas boas, espalhando o amor, espalhando alegria, espalhando a felicidade de sabermos que somos um povo diferenciado, um povo que vive a vontade de Deus, um povo que aprendeu desde o princípio que para viver a vontade de Deus é preciso abrir a mão e o coração e ajudar a quem precisa.
5: Espalhe o amor, espalhe a alegria.
4: Você já ouviu falar do nosso projeto ASAF? O nosso projeto ASAF funciona da seguinte maneira: nós temos um projeto musical de musicalizar crianças, adolescentes, também pessoas adultas, assim tem até pessoas mais idosas também juntamente conosco nas comunidades. Esse projeto nasceu lá no Rio de Janeiro, tivemos ali as comunidades que foram separadas para que pudesse dar início, mas ele está se espalhando, já chegou em São Paulo e daqui a pouco vai estar chegando aí em todas as capitais brasileiras, em nome do Senhor Jesus. Esse é o desejo do nosso coração, que não fique parado só em uma ou só em outra, mas que tenhamos as portas abertas aí para ajudar estas pessoas que têm um desejo grande, um desejo forte de poder ser musicalizado. Eu já, inclusive, já comentei aqui com vocês que eu, quando era criança, eu me lembro que eu tinha, assim, um desejo imenso de aprender a tocar algum instrumento. E eu não tinha condições. Minha mãe, coitada, trabalhava na roça, meu pai trabalhava na roça, né? E era muito difícil, tinha os filhos pequenos, 7 filhos, para poder da roupa, da sapato, da comida. Não é fácil, não. Era muito difícil. Então, não sobrava dinheiro. Não sobrava. Eu lembro que uma vez, eu saindo do colégio, eu passei em frente a uma casa e tinha uma menininha, acho que ela tinha uns 5 aninhos. Mas aquela menininha, os dedos dela, eu vi ali, parece que flutuavam sobre o piano. E eu fiquei parada na janela, olhando aquela menina tocar. E eu tinha ali, acho que os meus 7 anos, 8 anos, e eu olhando para aquilo, eu ficava pensando como eu gostaria de ter essa oportunidade. Eu não tive na minha infância, mas muitas crianças, muitas pessoas estão tendo esta oportunidade hoje, através desse nosso maravilhoso trabalho que está sendo feito nas comunidades, esse trabalho de musicalizar. Nós temos um maestro, né? Temos um local ali onde se reúne o maestro junto com... É claro que é ali feito uma parceria na comunidade ali, com autorização para poder ter esse trabalho lá. É um trabalho sério, é um trabalho realmente de respeito. E olha, eu vou dizer uma coisa para vocês. Eu tiro o chapéu para esse trabalho lindo, porque pega aquelas crianças ali, aquelas pessoas que perderam a esperança, né? Talvez como eu, né? Não tiveram essa oportunidade na sua infância e agora, depois de adulto, quando eles pensavam, nunca vou conseguir aprender a tocar um instrumento, agora estão aprendendo. Isso não é lindo? Não é maravilhoso? Deus, ele tem uma maneira de trabalhar, de tocar nos nossos corações para trabalhos que atende a necessidade, o desejo do coração de muitas pessoas. Quantas pessoas que ali vão conseguir, né, ter essa iniciação musical e vão até se formar, né? Vão ter ali em músicos profissionais. O sonho da minha sogra, né, da nossa querida presidente, é ter ali uma orquestra gigantesca, é poder juntar uma orquestra. Já pensou que coisa mais linda? Por exemplo, no Rio de Janeiro, né? Nós temos ali várias comunidades. Em cada comunidade lá no Rio de Janeiro, nós temos um trabalho, e um dia poder juntar ali essas crianças. São crianças de comunidades diferentes que não têm esse direito. O de uma comunidade não pode ir na comunidade do outro, mas quem sabe num território neutro ali consigamos juntar todo mundo e fazer uma orquestra linda, maravilhosa. Isso não é um sonho, isso? Não é um desejo maravilhoso? E não só no Rio de Janeiro, aqui em São Paulo já está acontecendo isso e vai acontecer aí também na sua cidade. Vai acontecer aí na sua capital. Estamos, claro, sempre começamos com as capitais, porque é onde se concentra o maior número de pessoas nas comunidades, né? Por isso, mas... Ah, que coisa mais linda! Vamos ter aí orquestras sinfônicas ali da Igreja Pentecostal Deus e Amor em todos os lugares, em nome do Senhor Jesus, e com estas pessoas que tiveram esta oportunidade. E é uma oportunidade tão grande que elas ali também, elas conhecem a Jesus. Algumas chegam ali e não têm intimidade com igreja nenhuma. Tem aquelas pessoas que têm aquela restrição, sabe? Com igreja, tem uma certa, né? E não se aproxima de igreja nenhuma, não tem medo, né? Da igreja ser atraente. Então não se aproxima. Mas aí vai alguém lá da sua casa, né? Um filho, ou o marido, ou a esposa, né? Alguém da sua casa, e vai lá e começa ali a ter essa percepção musical. E essa percepção musical que eles passam a ter, esse aprendizado, é tudo com louvores a Deus. Então, essas crianças terão acesso a essas músicas belíssimas, a esse trabalho maravilhoso, esses adolescentes, adultos. Ah, que coisa linda! Então, se você não conhece, nós temos fotos e vídeos lá nas nossas redes sociais. Dá um pulinho lá, dá uma pesquisadinha, você vai encontrar muitas coisas, inclusive essa. Se você ainda não é um contribuinte das instituições Reviver, eu te convido a fazer parte. Venha juntar-se a nós. É uma diferença na vida daquele que contribui e que não contribui, porque a palavra de Deus nos ensina assim, olha, quem dá ao pobre empresta a Deus. E eu sei que no nosso tempo, nos dias de hoje, nós temos muitas pessoas como Davi, misericordiosas, pessoas que entenderam realmente esse propósito grandioso, esse propósito maravilhoso de ter uma vida dedicada ao outro, ter uma vida em que... E quando eu falo dedicado ao outro, existe até lá a parábola do bom samaritano, que o doutor da lei chega ali e questiona Jesus. Ele fala para Jesus, quem é o meu próximo, né? Quem é o meu próximo? A quem eu devo ajudar? E o nosso próximo são pessoas que nós nem conhecemos, não sabemos quem é. O bom samaritano, que é Jesus de Nazaré, representado nessa parábola, ele não pergunta de onde você vem, para onde você vai, o que você fez, foi bom ou foi ruim. Ele simplesmente, ele desce ali, né, do animal e vai para poder ajudar aquele infeliz que estava caído ali, representando nós mesmos ali. Ele vai ali para curar as suas feridas, para dar o atendimento, para trazer sobre aquela vida insignificante um cuidado especial, para que aquela vida saiba que ele é especial. A mesma coisa nós temos que ter a mesma postura. Não importa o que a pessoa fez no passado, mas essa pessoa foi muito ruim e agora a instituição vai ajudar, a fundação vai ajudar, vai dar comida, essa pessoa está passando fome porque ela é muito ruim, né? A gente ouve essas coisas, está passando fome porque ela é muito ruim. Eu só sei o seguinte, a ruindade dessa pessoa, ela vai ter que dar conta para Deus, ela vai ter que se acertar com Deus, mas eu... que tem o amor de Deus na minha vida, não serei igual ela. E não usarei a ruindade dela como desculpa para que eu me torne também uma pessoa ruim. Eu vou fazer a minha parte, independente se aquela pessoa é boa ou é ruim. A fundação, assim como a Associação Reviver Help também, não pergunta para ninguém se essa pessoa é boa. Essa pessoa é isso, essa pessoa... Inclusive, há situações até que nós, depois de estarmos ajudando, descobrimos que aquela pessoa nem precisa de ajuda porque ela já recebe ajuda de outra instituição. É claro que aí nós passamos a agir diferente, né? Porque nós não vamos deixar de ajudar uma pessoa que precisa para ajudar uma pessoa que não precisa. Por isso que nós temos esse critério, esse cuidado, que as nossas assistentes sociais visitam as casas para ver a necessidade da pessoa, para que nós não sejamos injustos com aqueles que realmente precisam. Então, quem precisa, é a nossa obrigação ir lá e ver essa pessoa realmente precisa, então nós vamos ajudar. Aquela pessoa não precisa, então nós não vamos estender ajuda a ela, mas vamos levar para outra pessoa que tem essa necessidade. E assim, o cuidado, esse cuidado que nós temos, né, esse zelo pela obra de Deus de ajudar as pessoas, eu digo que isso nos traz muito claramente aí o bom samaritano por isso. Porque a minha parte eu vou fazer. Se a pessoa depois, ela for, né, uma pessoa... de caráter duvidoso, aí o problema é dela. Mas, irmã Eliana, a fundação ajuda todo mundo. A fundação ajuda drogado, a fundação ajuda ladrão, a fundação ajuda todo mundo, né? Pois eu vou dizer uma coisa para vocês. Veja bem, nós temos um critério muito específico, viu? Com as pessoas que pegam, que vêm aqui para receber a cesta básica, que vêm mesmo moradores de rua. Eu tô explicando isso para vocês porque nós temos muitos moradores de rua aqui ao redor da nossa sede. Então, nós temos aí esse critério, onde as assistentes sociais vão visitar aquela pessoa mesmo. Porque às vezes a pessoa pode chegar para nós e dizer ali, eu tenho 10 filhos, mas não tem. Né? É só a pessoa, e aí ela vai pegar o arroz, vai pegar aquela cesta básica e vai trocar. Mas, por nós termos esse critério de atender a necessidade da pessoa, então, preste bem atenção, aquele que está nas drogas, que está nesse mundo aí, que está roubando, ele não procura ajuda de uma cesta básica. Interessante isso. Ele não procura. Porque para ele é mais fácil, é mais rentável, né? Ele sair e roubar. ele sair e assaltar alguém. Porque ele não quer comida. Ele não quer arroz e feijão. Ele quer ali aquilo que vai satisfazer a sua fissura. Por isso que nós tomamos o cuidado. Às vezes, né, tem pessoas, inclusive, ali que tem as crianças na creche e os pais das crianças na creche recebem uma cesta básica. Então, temos pais ali que realmente vivem nas drogas. Só que estes pais, eles abandonam as suas crianças ao cuidado da avó. Eles abandonam, eles ficam uma semana em casa, depois somem, passa 3 meses sem vir em casa, esses pais. Porque aquele pai que ele tem realmente o amor pelo seu filho, ele não vai vender a comida da sua criança. Ele não vai vender ali o pão que sustenta a sua criança para trocar por algo pela sua fissura. E geralmente essas pessoas, elas não têm responsabilidade nem com elas mesmas, não vão ter com outros, né? Então, as pessoas que recebem ali a cesta básica, mesmo que tenham um drogado, que tenha outras pessoas que são responsáveis ali para poder receber este alimento. É tudo feito com muito critério para não deixar de ajudar quem precisa, para não ser injusto com quem realmente precisa. Então, esses critérios que nós temos é realmente para fazer o bem independente da situação da pessoa. Se a pessoa tem fome, ela vai receber o alimento. Porque é isso que o amor de Jesus Cristo nos ensina. No passado também éramos como forasteiros. Éramos pessoas sem pátria. Éramos pessoas sem lar, sem família. E eu estou dizendo isso no mundo espiritual. Mas o Senhor nos alcançou e nós estamos aqui para resgatar estas vidas também no amor de Jesus Cristo. Então vamos seguindo com o nosso trabalho de hoje. E você que ainda não ajudou as instituições a reviver, preste atenção como você faz para estender a sua mão para quem precisa.
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4: E este é o nosso momento da Palavra de Sabedoria. E o salmo escolhido para hoje é o Salmo 51, onde vamos fazer a leitura. Eu tenho observado que nos salmos, sempre quando vai começar o salmo, mesmo que seja um salmo de oração, um salmo de louvor, um salmo por livramento, um salmo por várias situações, ele sempre começa engrandecendo o nome santo do Senhor. Já no princípio, e este salmo não é diferente, então vamos à leitura. Tem misericórdia de mim, ó Deus, segundo a tua benignidade, apaga as minhas transgressões, segundo a multidão das tuas misericórdias. Lava-me completamente da minha iniquidade e purifica-me do meu pecado, porque eu conheço as minhas transgressões e o meu pecado está sempre diante de mim. Contra ti somente pequei e fiz o que é mal à tua vista, para que sejas justificado quando falares e puro quando julgares. Eis que em iniquidade fui formado, e em pecado me concebeu a minha mãe. Eis que amas a verdade no íntimo e no oculto me fazes conhecer a sabedoria. Purifica-me com um sopo e ficarei puro. Lava-me e ficarei mais branco do que a neve. Faze-me ouvir júbilo e alegria, para que gozem os ossos que tu quebrastes. Esconde a tua face dos meus pecados e apaga todas as minhas iniquidades. Cria em mim, ó Deus, um coração puro e renova em mim um espírito reto. Não me lances fora da tua presença e não retires de mim o teu Espírito Santo. torna a dar-me a alegria da tua salvação e sustém-me com um espírito voluntário. Então ensinarei aos transgressores os teus caminhos e os pecadores a ti se converterão. Eu vou parar por aqui porque o salmo é grande, mas depois você pode dar a sequência da leitura aí na sua casa. E vamos falar um pouquinho sobre aqui o que o salmista está dizendo. Eu já ouvi, inclusive, alguns comentários atribuídos ao rei Davi relacionado a este salmo, já que é um salmo de Davi. E, inclusive, fala exatamente sobre isso. Eis que em iniquidade fui formado e em pecado me concebeu a minha mãe. Existe uma teoria que falam por aí que Davi seria um filho bastardo por causa desta oração e por causa aí da rejeição dos seus irmãos. Eu, pelo conhecimento da palavra de Deus que eu tenho, não vejo desta forma, mas acredito que Davi aqui estava se referindo aos nossos pecados e iniquidades que foram constituídos sobre nós desde o Éden, desde o tempo ali, né, que o pecado entrou realmente. Então, uma vez que o pecado entrou, todos nós fomos concebidos em pecado. Então, existe essa é assim que eu consigo ver essa justificativa de Davi, que fomos todos nós concebidos em pecado. Então, desde o ventre da minha mãe, eu, inclusive, fui formada em pecado. Por quê? Porque eu nasci no pecado. Somente ali, né? Adão e Eva não nasceram no pecado e os filhos que eles tiveram ali no Jardim do Éden. Os demais, todos nasceram em pecado, né? Desde a expulsão, né? A Bíblia fala, inclusive, né? Do filho de Eva que nasceu posteriormente. Então, todos esses já nasceram no pecado, assim como nós também. Mas o que mais me atrai neste salmo é a maneira em que o salmista, ele abre o seu coração para Deus, ele derrama ali o seu coração e ele coloca para Deus as suas misérias, ele coloca para Deus a sua insignificância, ele coloca para Deus que ele não é um ser humano melhor do que os outros, ele é um ser humano que é pecador, que é miserável, que foi formado desde o ventre em pecado, que é uma pessoa que não consegue sobreviver neste mundo, não consegue se purificar do seu erro, se não for pela misericórdia de Deus, que não consegue se libertar do seu eu, do seu, né, de tudo que o cerca ali, se não for pela misericórdia de Deus, pela potente mão do Senhor. E ao reconhecer toda a sua miséria ali, ao reconhecer que ele não é nada diante de Deus, o amor de Deus se aperfeiçoa sobre ele. E Davi era um pecador que, inclusive, tinha no desejo do seu coração ali construir o templo e não pôde construir, porque o próprio Deus o impediu de construir porque ele tinha sangue nas suas mãos. Então, ele era um homem de guerra, um homem que lutava realmente por terras, que lutava para defender o seu povo, para defender a sua família, lutava pela sua honra. Então, ele era um homem que ele tinha consciência, que ele tinha nas suas mãos o sangue de muitas pessoas. Ele tinha a consciência de todo o mal. Isso vai muito de encontro com o que nós estávamos falando aqui anteriormente, né? De não olhar para aquilo que a pessoa fez ou deixou de fazer. Porque temos aqui uma pessoa que foi transformada por Deus, que recebeu de Deus a misericórdia, a uma pessoa que foi escolhida por Deus, que recebeu o azeite sobre a sua cabeça, foi separado dentre os seus irmãos. E esta pessoa tinha ali um passado que era um passado de guerra, de agressão, um passado em que ele precisou ali, né, fazer, inclusive quando ele pede a mão da filha de Saul em casamento e Saul diz para ele que ele precisa ir lá e guerrear, e ele vai, e ele guerreia, e ele traz a prova ali que pede, que Saul pede para poder casar com a filha dele. Então tem toda uma história que ele precisou defender a sua honra, ele precisou. E quem somos nós para julgar qualquer pecador neste mundo? Nós não somos ninguém, já que desde o ventre nós fomos formados em pecado. Desde o ventre, os nossos ossos que foram gerados ali, desde o ventre da nossa mãe, já foi formado em pecado, já nasceu em um mundo contaminado pelo pecado. Então, não somos ninguém para poder estar julgando ninguém, mas sim, nós devemos, é nossa obrigação buscar intimidade com Deus, porque esta intimidade com Deus vai nos fazer ver os demais seres humanos, os demais semelhantes, como, não como o sujeito que fez isso, que fez aquilo, mas como almas que, independente dos seus erros, dos seus pecados, também foram gerados no íntimo sagrado de Deus, foi gerado para comunhão com Deus e nasceu para que o nome do Senhor fosse glorificado, mesmo que tenha escolhido não viver isso na sua vida, né? Porque os nossos atos são escolhas, né? Então, nós precisamos entender que estas questões das práticas de erro e pecado de cada um acerte com Deus. Mas nós não podemos ser imitadores e cometer os mesmos erros. Vem de encontro exatamente aquilo que eu disse. Não é porque alguém foi mal e cometeu o mal no seu passado, ou está cometendo mal, que eu vou justificar o mal na minha atitude, né, com aquela pessoa, vou justificar com o mal dela. Não, cada um dará conta dos seus atos. Eu não posso justificar para não ajudar. Não vou ajudar porque aquela pessoa é má, então eu não vou ajudar. Não, eu vou ajudar porque o mal está sobre ela, mas o mal que governa a vida dela não governa a minha. O mal que está sobre ela não está sobre mim, porque sou um diferenciado para a graça de Deus, para a glória de Deus, para que o nome do Senhor seja exaltado através da minha vida. Preste bem atenção. O mal só pode ser vencido com o bem. Não tem outra maneira de vencê-lo. E eu não estou falando do espiritual, porque o espiritual a gente repreende, a gente expulsa, não é? Mas a gente repreende as atitudes do mal com atitudes boas. E pode ter certeza, o bem agrada a Deus de tal maneira que Ele nos faz co-herdeiros do seu reino. A recompensa vem dele, com toda certeza. Deus abençoe vocês, muitíssimo obrigado e até a próxima, se Deus quiser.
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0: 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As notícias do governo federal que movimentaram o país no dia de hoje.
1: Olá, boa noite.
2: Boa noite para você que nos acompanha em todo o país.
1: Quarta-feira, 5 de agosto de 2026.
2: Vamos ao destaque do dia.
1: Lei consolida regras para o transporte rodoviário de cargas no país.
2: E estabelece o pagamento do piso mínimo do frete a motoristas. Gabriela Noronha.
3: A lei estabelece prazo de até 30 dias úteis para o pagamento do frete. Também estão previstas punições mais duras para empresas que contratarem fretes abaixo do piso mínimo.
1: Educação.
2: Desempenho de mais de 30 milhões de estudantes brasileiros passa por avaliação.
1: Divulgados os dados do Índice de Desenvolvimento da Educação Básica. Jéssica Gonçalves.
4: O IDEB permite acompanhar o desenvolvimento da educação básica brasileira. Os dados indicam a evolução da aprendizagem e a estrutura da rede de ensino.
2: E professores podem participar do Banco de Avaliadores do Programa Nacional do Livro e do Material Didático.
1: Eles vão ajudar a escolher as obras que irão para as salas de aula da rede pública de ensino. Luciana Colares de Holanda.
5: Hoje são cerca de 20 mil profissionais cadastrados e os avaliadores são capacitados para atuar na avaliação das obras.
2: Hoje na apresentação da Voz do Brasil, Mariana Jungmann e Luciano Seixas.
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2: Agora é lei. Estão em vigor novas regras para o frete dos caminhoneiros.
1: A lei trata do pagamento mínimo pelo transporte e medidas de fiscalização e punição em caso de não cumprimento.
3: A nova lei consolida regras para o transporte rodoviário de cargas no país e estabelece o pagamento do piso mínimo do frete a motoristas, com metodologia de cálculo pela Agência Nacional de Transportes Terrestres, a ANTT. Guilherme Boulos, ministro da Secretaria-Geral da Presidência, falou sobre a medida.
6: O piso do frete é o valor mínimo que um caminhoneiro, sobretudo um caminhoneiro autônomo, que trabalha para levar mercadorias e abastecer o povo brasileiro nos quatro cantos, é um valor mínimo que ele tem que receber por frete, por viagem que ele faz, por entrega que ele faz.
3: A lei estabelece ainda prazo de até 30 dias úteis para o pagamento do frete, além da atualização da tabela a cada 6 meses. Também estão previstas punições mais duras para empresas que contratarem fretes abaixo do piso mínimo, com multas que podem chegar a R$1 milhão. E para que seja cumprido o piso, o texto determina a obrigatoriedade da apresentação do Código Identificador da Operação de Transporte, CIOT, antes do caminhão iniciar a viagem, o que também impacta na fiscalização, como explica o ministro dos Transportes, George Santoro.
7: O CIOT também é um mecanismo de combate ao comércio ilegal de mercadorias, ao comércio feito sem nota fiscal. Ele vincula todo o transporte de mercadorias aos documentos eletrônicos fiscais.
3: Originalmente publicado como medida provisória, o texto passou por uma série de mudanças no Congresso Nacional, sendo aprovado no Senado em julho deste ano. Com a sanção, o texto vira uma regra permanente. Reportagem Gabriela Noronha.
2: Desempenho de mais de 30 milhões de estudantes brasileiros passou por uma nova avaliação de aprendizagem.
1: Foram divulgados hoje os dados mais recentes do IDEB, o Índice de Desenvolvimento da Educação Básica, e também as médias em português e matemática do SAEB, o Sistema de Avaliação da Educação Básica.
2: Os índices consideram os anos iniciais e finais do ensino fundamental e também do ensino médio na rede pública e privada.
1: O resultado foi anunciado pelo Ministério da Educação. Confira os detalhes na reportagem de Jéssica Gonçalves.
4: Para calcular o IDEB, que é o Índice de Desenvolvimento da Educação Básica, o MEC utiliza as taxas de aprovação coletadas pelo censo escolar, junto com o desempenho dos estudantes em língua portuguesa e matemática no SAEB, o Sistema de Avaliação da Educação Básica. O IDEB permite acompanhar o desenvolvimento da educação básica brasileira. O cálculo é feito por meio de uma escala, que vai de 0 a 10. O índice dos anos iniciais do ensino fundamental passou de 6 em 2023 para 6,3 em 2025. Na rede pública, a pontuação foi de 5,7 para 6,1 em 2 anos, Para os anos finais do ensino fundamental, o IDEB nacional subiu de 5 para 5,3. Na rede pública, o indicador alcançou pontuação 5 contra 4,7 em 2023. No ensino médio, o IDEB passou de 4,3 para 4,5. Os dados indicam a evolução da aprendizagem e a estrutura da rede de ensino, que atende mais de 30 milhões de estudantes em todo o território nacional. Para o ministro da Educação, Leonardo Barchini, os resultados apontam qual deve ser a prioridade daqui para frente.
6: Toda a estratégia do Ministério da Educação, que é demanda do Plano Nacional de Educação aprovado em abril deste ano, é que a gente tenha um foco especial na aprendizagem.
4: Já o SAEB, o Sistema de Avaliação da Educação Básica, é aplicado a cada 2 anos para medir o desempenho de estudantes da educação básica por meio de testes e questionários. Em uma escala que vai de 0 a 500, no 5º ano do ensino fundamental, a nota em português passou de 207 para 215 pontos. Em matemática, de 218 para 227. Já no 3º ano do ensino médio, em português, o resultado foi de 269 para 272. Em matemática, de 263 para 268. Em 2025, foram avaliados quase 6 milhões de alunos em mais de 70 mil escolas. Reportagem Jéssica Gonçalves.
2: Estudantes que participam do processo seletivo do ProUni, o programa Universidade para Todos, podem conferir o resultado da segunda chamada.
1: O prazo para os pré-selecionados comprovarem as informações da inscrição começou hoje e vai até sexta-feira da próxima semana, dia 14.
2: A documentação exigida para essa comprovação deve ser apresentada diretamente na instituição de ensino superior para a qual o estudante foi pré-selecionado.
1: O resultado pode ser acessado pelo portal Acesso Único ao Ensino Superior, em acessounico.mec.gov.br.
2: O Ministério da Educação chama professores e especialistas de todas as regiões do Brasil para participar do Banco de Avaliadores do Programa Nacional do Livro e do Material Didático.
1: O programa é responsável pela distribuição de livros para estudantes e professores da rede pública de ensino. As obras são renovadas a cada 4 anos.
2: Confira na reportagem de Luciana Colares de Holanda.
5: Professores e especialistas de todo o país podem participar da escolha dos livros que vão para as salas de aula da rede pública de ensino. Estão abertas as inscrições para o Banco de Avaliadores do Programa Nacional do Livro e do Material Didático, o PNLD. Os selecionados vão avaliar as obras inscritas nos editais do PNLD Atos Finais, voltado às obras didáticas, e do PNLD Literário Equidade, destinado às obras literárias. Nessa etapa da seleção, terão prioridade professores de língua portuguesa, matemática, história, geografia, ciências, arte, educação física e língua estrangeira, pedagogos e profissionais formados em letras, com foco em literatura e formação de leitores, também terão preferência. De acordo com Anita Stefani, diretora de apoio à gestão educacional da Secretaria de Educação Básica do MEC, hoje são cerca de 20 mil profissionais cadastrados. O banco é atualizado constantemente e os avaliadores são capacitados para atuar na avaliação das obras.
8: Essa capacitação busca garantir que todos os participantes utilizem os mesmos referenciais durante a análise e utilizem, né, de uma forma correta as fichas de avaliação, contribuindo para a qualidade técnica.
5: A participação no Banco de Avaliadores do PNLD é voluntária e gratuita. E a diretora de apoio à gestão educacional, Anita Stefani, explica que os profissionais selecionados no processo de avaliação pedagógica têm acesso a diferentes oportunidades de aprimoramento e reconhecimento.
8: Ao avaliarem as obras, eles estão também se formando como analistas de materiais didáticos e críticos em conteúdos, seja para a elaboração de materiais para os seus estudantes, quanto para a aplicação dessas obras didáticas na sala de aula.
5: Para se inscrever, basta acessar a página da Plataforma de Avaliação Pedagógica do PNLD no endereço pnld-avaliação.mec.gov.br e preencher as informações de perfil profissional. é preciso ter diploma de licenciatura plena ou de magistério reconhecido pelo Ministério da Educação e concluir um curso obrigatório disponível na própria plataforma. Reportagem Luciana Colares de Holanda.
1: E atenção para os prazos do Exame Nacional de Desempenho de Estudantes, o ENAD 2026.
2: Os inscritos para os cursos de bacharelado e tecnologia que tiveram o pedido de atendimento especializado negado podem recorrer da decisão até sexta-feira, dia 7 de agosto.
1: O recurso deve ser enviado pelo sistema ENAD, com a documentação que comprove a necessidade de atendimento, conforme as regras do edital. O resultado da análise será divulgado em 14 de agosto.
2: Um atendimento especializado é destinado aos participantes que necessitam de recursos específicos para realizar o exame.
1: As provas do ENAD 2026 para os cursos de bacharelado e tecnologia serão aplicadas no dia 29 de novembro.
2: O Serviço Geológico do Brasil faz o monitoramento das bacias hidrográficas brasileiras. Isso quer dizer que ele monitora a subida e descida dos principais rios do país.
1: O trabalho ajuda na agricultura, previne situações trágicas relacionadas a enchentes e orienta prefeituras em situações de seca, por exemplo.
2: Este ano, o Serviço Geológico do Brasil também faz parte do grupo de órgãos federais que está atuando no painel do El Niño e vem acompanhando e divulgando boletins sobre os impactos do fenômeno climático.
1: Sobre tudo isso, nós conversamos mais cedo com a chefe do Departamento de Hidrologia do SGB, Andréa Germano. Acompanhe. Doutora Andréa, bem-vinda à Voz do Brasil. É um prazer ter a senhora conosco aqui. Vamos falar então de El Niño, né? O Serviço Geológico do Brasil divulgou algumas previsões para as principais bacias hidrográficas do país para os próximos 3 meses. E aí eu queria começar então falando por região, começando aí pela região norte e, né, Amazônia. Os principais rios, pelo que eu já dei uma olhadinha, ainda estão nos níveis normais, mas já em situação de vazante. O que a gente pode esperar para os próximos 3 meses?
9: Muito obrigada pelo espaço. O Serviço Geológico do Brasil agradece. O Serviço Geológico do Brasil é uma empresa ligada ao Ministério de Minas e Energia. E realmente a gente faz esse acompanhamento dos rios e monitoramento dos rios há 57 anos. Cobertura de toda a rede hidrometeorológica nacional e monitoramento de níveis de rios e volume de chuvas. A região norte hoje está nesse período, como você falou, já de vazante, né? Na sua normalidade, em todos os rios, na sua normalidade. E assim, o que preocupa é esse atraso do início das chuvas. Isso pode prejudicar aí a vazante, no caso, não ser mais crítica, né? Então, assim, esse atraso do período de chuvas realmente é hoje a nossa preocupação. Mas, por enquanto, na sua normalidade. A gente faz simulações, né, para caso não chova, caso chova. Então, a gente vai tendo esse acompanhamento diariamente num cenário de 3 meses para poder também ter providências, defesa civil, tomar providências logísticas para as ações do norte.
1: Quer dizer assim, se a gente já está com os rios em vazante e as chuvas atrasaram, a gente pode ter uma baixa mais acentuada, é isso?
9: Exatamente, essa é a grande preocupação.
2: E no Nordeste há um alerta sobre os níveis dos reservatórios, né?
9: Exatamente. O SGB, ele acompanha junto com a Agência Nacional de Águas os reservatórios, né, através do sistema de acompanhamento dos reservatórios do Nordeste, também dos 9 estados do Nordeste, também em Minas Gerais, mas a situação hoje, 5 de agosto, é de normalidade também, 50%, 51% da sua capacidade, né? Então a gente está mantendo esse percentual desde abril. Então ainda não é uma preocupação a região Nordeste.
1: Muito bem, então vamos falar agora de Sul, onde o El Niño talvez seja a região onde talvez a gente já esteja sentindo essa questão do El Niño de maneira mais intensa, né, mais acentuada. Já há problemas de cheias e transbordamentos. Como é que deve ser o próximo trimestre por lá, onde o alerta é maior?
9: E como você falou, né, a previsão de chuvas acima da média do El Niño pode levar muitos os rios, já materializado agora no mês de julho. Tivemos muitas inundações. Para você ter uma ideia, mês de julho no sul, na região do Rio Grande do Sul, em média chover 130 milímetros, a gente teve localidades com 430 milímetros, provocando então grandes impactos aí de inundação. E a preocupação geralmente é essa: o solo já está muito úmido, e ainda esse aumento das chuvas na região sul poder causar mais impactos de inundações na região sul.
2: Agora, no Cerrado e Pantanal, André, onde já costumamos ter seca nesse período, o que esperar para as bacias desses biomas?
9: Então, no Cerrado, na região sudeste, em termos de chuva, os modelos meteorológicos, que é nosso serviço geológico, a gente não trabalha com meteorologia, né? A gente usa a meteorologia para poder explicar a hidrologia. Mas os modelos de meteorologia estão muito discrepantes, vamos dizer assim. O que a gente entende agora nesse momento, não dá para falar do cenário de chuva, mas nesse momento que realmente as temperaturas já estão muito elevadas, aí sim a preocupação é mais para a questão de incêndios florestais, então monitoramento de rios, ainda estamos na normalidade para
1: tudo indicando ainda que Cerrado e Pantanal, em termos de águas, devem ficar ainda dentro da normalidade.
9: É, estamos já desde 2020, assim, com uma tendência de depreciação da capacidade dos rios na região do Pantanal, principalmente. Então, assim, na normalidade, já não digo que já, a gente já não vai, vem vivendo muito tempo isso. Então, mas não vai ser mais crítico ou menos crítico este ano especificamente.
1: É, quando a gente fala, então, de mudanças climáticas, é disso que a gente fala, né? A gente vai observando uma mudança no comportamento natural, no comportamento da natureza ao longo do tempo, né? Não é só no trimestre, não é só no ano. Perfeito. Como a senhora disse, já vem desde 2020.
9: Perfeito, né? A gente não tem mais um Pantanal, uma região alagada há muitos anos. Então, isso realmente é um mudanças climáticas, não só o efeito de El Niño também, né? Então, isso é uma mudança climática que a gente vem evidenciando, principalmente nessa região.
2: Agora, doutora Andréia, como é que funciona esse monitoramento do Serviço Geológico do Brasil? Conta para o nosso ouvinte um pouco mais sobre como é esse trabalho.
9: O Serviço Geológico é um grande parceiro no campo e no escritório para fazer esse monitoramento, né? Além desse trabalho contínuo de monitoramento, de saber essas séries hidrológicas de longo período que nós monitoramos, né? A gente tem um serviço desde a década de 80, daí de realizar previsões hidrológicas, não só o momento atual, mas essas previsões hidrológicas, né, futuras. Começamos aí com bacias como o Pantanal, o Amazonas e o Rio Doce, que são bacias mais lentas, mas depois dos booms, dos desastres, como a gente chama aí nos anos de 2011, 2012, 2013, a gente começou a fazer sistemas de previsão hidrológica em bacias mais rápidas e também com o advento também do todo um monitoramento automático muito mais especializado, né? Então, assim, o que a gente faz? Além desse monitoramento do campo, a gente no escritório recebe essas informações automáticas que vêm por satélites, né? Então, de hora em hora a gente está recebendo o nível dos rios, a quantidade de chuva e rodamos modelos matemáticos, hidráulicos, hidrológicos para fazer essas previsões. Aí você vai me dizer, então a gente consegue saber com muita antecedência se vai inundar? Depende da região hidrográfica, depende da resposta da bacia hidrográfica. Então, se há localidades que a gente consegue fazer essa previsão com 75 dias de antecedência, mas outras localidades, em bacias mais de alta declividade, com uma menor área de drenagem, com até 4 horas de antecedência. Mas o que permite, no caso de inundações, retirar as famílias, então, sim, permite, a gente salva vidas com esse monitoramento e com esse sistema de previsão hidrológica.
2: Muito bem, nós conversamos com Andréia Germano, chefe do Departamento de Hidrologia do Serviço Geológico do Brasil. Muito obrigado por sua entrevista aqui à Voz do Brasil.
9: Muito obrigada a vocês. Até logo. Tchau, tchau.
1: A segurança no abastecimento de água passa também pela recuperação do meio ambiente.
2: Está aberta uma chamada pública para apoiar projetos de restauração ecológica e soluções voltadas à proteção de mananciais que abastecem grandes centros urbanos.
1: A chamada foi feita pelo Banco Nacional de Desenvolvimento Econômico e Social e deverá prever investimentos de 15 milhões e 20 milhões de reais com prazo de execução de até 48 meses.
2: As ações devem ter foco em restauração ecológica e em soluções baseadas na natureza, para combater a escassez de água nas regiões metropolitanas, como explica o superintendente da área de meio ambiente do BNDES, Nabil Kadri.
10: As propostas enviadas devem incluir ações de restauração ecológico-produtiva utilizando vegetação nativa, em áreas estratégicas para proteção dos recursos hídricos, incluindo nascentes, margens de rios e outras áreas relevantes para a conservação dos mananciais.
1: Os projetos deverão contemplar regiões do Distrito Federal e entorno, São Paulo, Rio de Janeiro, Ceará, Mato Grosso, Rondônia e Acre.
2: Mariana Dias Vilas Boas, pesquisadora do Serviço Geológico do Brasil, fala sobre a importância da recuperação e preservação de mananciais que abastecem grandes cidades.
11: Com a ampliação da vegetação, a gente vai ter uma maior taxa de infiltração, esses aquíferos vão ter mais água, vai chegar mais água também nos rios através desses afloramentos das nascentes. Então, os projetos de recuperação, eles são projetos importantíssimos e têm uma relação direta com a segurança hídrica nas grandes cidades. E reduz as consequências de inundação, eu aumento a recarga dos aquíferos.
1: A chamada pública está aberta até o dia 9 de setembro e pode ser consultada no site do BNDES.
2: O Brasil assumiu a presidência pro tempore da Aliança para a Segurança, a Justiça e o Desenvolvimento.
1: A entidade reúne países da América Latina e Caribe.
2: Na reunião de cúpula em Brasília, o Banco Interamericano de Desenvolvimento anunciou 4 bilhões de dólares para as ações integradas de combate ao crime organizado na região.
12: A América Latina concentra 8% da população mundial e é responsável por um terço dos homicídios ocorridos no mundo, de acordo com dados da Polícia Internacional. Esses números levaram à criação da Aliança para a Segurança, a Justiça e o Desenvolvimento, composta por 23 países e 14 instituições, como a Interpol. Um encontro em Brasília discute estratégias de prevenção e combate ao crime organizado na América Latina e Caribe. No primeiro ano de atuação da Aliança no combate ao crime organizado, foram destinados 1 bilhão e 400 milhões de dólares, o que corresponde a 60% dos recursos previstos para os três primeiros anos da iniciativa. A alta demanda dos países membros levou o Banco Interamericano a reavaliar os recursos destinados ao programa, elevando o montante para 4 bilhões de dólares. O ministro da Justiça do Brasil, Wellington Lima Silva, fala sobre a importância da aliança.
13: Nós estamos absolutamente convencidos da necessidade de intensificar essa interlocução com organismos multilaterais, em estabelecer tantas quantas sejam as tratativas, as interlocuções necessárias para aperfeiçoar e aprimorar essa estratégia.
12: Um protocolo também foi assinado para o repasse de 5 bilhões.

0: de juros no país, como as taxas de empréstimos, financiamentos e aplicações financeiras.
1: E essas foram as notícias do governo federal.
0: Uma realização da Secretaria de Comunicação Social da Presidência da República.
1: Com produção da empresa Brasil de Comunicação.
0: Fique agora com o Minuto do TCU. Em seguida, as notícias do Poder Judiciário e do Congresso Nacional. Boa noite.
1: Boa noite e até amanhã.
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6: Supremo Tribunal Federal começa a julgar se proibição a jogos de azar é compatível com a Constituição de 1988.
7: Presidente Lula sanciona projeto de lei que regulamenta relevância para admissão do recurso especial no STJ.
6: Acordo firmado entre Tribunal Superior Eleitoral e Advocacia Geral da União prevê boas práticas sobre o uso da inteligência artificial nas eleições deste ano.
7: Boa noite, eu sou Marcela Luiza.
6: E eu sou Walter Lima.
7: O plenário do Supremo Tribunal Federal começou a analisar na sessão de hoje se a proibição a jogos de azar é compatível com a Constituição. Após as sustentações orais, o relator do caso, o ministro Luiz Fux, começou a votar.
6: Desde 1941, a Lei de Contravenções Penais proíbe a organização e exploração de jogos de azar, punindo os infratores com prisão simples, multa e outras penalidades previstas em lei. Isso inclui o jogo do bicho e as máquinas caça-níqueis.
7: Os ministros analisam se essa proibição, criada há mais de 80 anos, ainda é compatível com a Constituição Federal de 1988 ou se ela ficou ultrapassada.
6: Na prática, o Supremo vai decidir se a exploração de jogos de azar deve continuar proibida e punida pela legislação penal brasileira ou se essa proibição é incompatível com a Constituição.
7: A decisão, porém, não tratará da regulamentação de cassinos ou da exploração comercial dos jogos, temas que devem ser abordados em outras ações que tramitam na Corte.
6: O julgamento vai continuar na sessão plenária de amanhã.
7: O presidente da República, Luiz Inácio Lula da Silva, sancionou o projeto de lei que regulamenta a relevância para a admissão do recurso especial no Superior Tribunal de Justiça.
6: O projeto foi convertido na Lei 15.484 de 2026. Fátima Uchoa.
8: Com a relevância, segundo o presidente do STJ, ministro Herman Benjamin, o tribunal poderá concentrar esforços nos recursos que tratam de temas com maior impacto para a sociedade.
9: Não é de uma lei para atender interesses do Superior Tribunal de Justiça, mas da celeridade, da qualidade e da efetividade da prestação jurisdicional.
8: A nova lei deve tornar a prestação jurisdicional mais eficiente e permitir que o STJ concentre a atuação em casos com maior impacto jurídico, econômico, político ou social, que sejam importantes para uniformizar a interpretação da legislação federal, sem limitar o acesso dos brasileiros à justiça.
7: Tribunal Superior Eleitoral e Advocacia Geral da União assinam um acordo de boas práticas sobre uso da inteligência artificial nas eleições 2026.
6: O principal produto da parceria é o lançamento de um guia de boas práticas sobre o uso de IA no processo eleitoral. Fábio Ruas.
10: O documento vai servir como um manual.

0: de conduta com diretrizes técnicas detalhadas para partidos, candidatos, plataformas digitais, órgãos públicos e para a sociedade civil. O acordo ainda prevê a realização de cursos, seminários, workshops e eventos relacionados ao uso da inteligência artificial nas eleições, entre outras medidas.
1: Tribunal Superior do Trabalho mantém entendimento sobre desconto de dias parados em greves de longa duração.
2: Com a decisão, empresas vão poder descontar metade dos dias e trabalhadores vão ter de compensar a outra metade. Marla Lacerda.
3: A sessão de dissídios coletivos do TST autorizou duas empresas de Indaiatuba, no interior de São Paulo, a descontar metade dos 36 dias da greve realizada pelos empregados. Nessas situações, a Justiça do Trabalho admite, como regra adotada pela jurisprudência da Corte, a compensação da outra metade dos dias de paralisação. Esse entendimento, ele busca equilibrar o direito de greve com os efeitos da suspensão do contrato de trabalho durante o movimento. Para os ministros, o desconto integral dos dias parados pode gerar prejuízos econômicos excessivos aos trabalhadores.
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1: Uma boa noite.
2: E até amanhã.
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6: Eu sou Paula Groba.
7: E eu sou Humberto Pinheiro.
6: E estes são os destaques de hoje do Jornal do Senado, que começa agora.
7: Senado pode tornar hediondos e inafiançáveis crimes de pedofilia.
6: Pessoas com deficiência poderão ser consideradas idosas aos 50 anos.
7: Fim da aposentadoria compulsória como punição avança no CNJ e no Senado.
6: Boa noite.
7: Boa noite.
6: Crimes sexuais contra crianças e adolescentes podem passar a receber a punição mais rigorosa prevista na legislação brasileira.
7: O plenário do Senado pode votar o projeto que torna hediondos e inafiançáveis os crimes de pedofilia e outras violências sexuais contra crianças, adolescentes e pessoas vulneráveis. A reportagem é de Bruno Lourenço.
8: O projeto de lei aprovado na Comissão de Constituição e Justiça inclui no rol dos crimes hediondos condutas como a corrupção de menores, a satisfação de lascívia, caracterizada pela prática de atos libidinosos na presença de criança ou adolescente, a divulgação de cena de estupro de vulnerável e o compartilhamento de pornografia. A matéria também classifica como hediondos os crimes previstos no Estatuto da Criança e do Adolescente ligados ao tráfico internacional de crianças e à pornografia infantil, como defendeu a relatora, senadora Elisiane Gama, do Maranhão.
9: Nosso relatório é pela aprovação do projeto de lei com a redação corrupção de menores, satisfação de lascívia mediante presença de criança ou adolescente, favorecimento da prostituição ou de outra forma de exploração sexual de crianças e adolescentes ou de vulnerável, divulgação de cena de estupro ou de cena de estupro de vulnerável, de cena de sexo ou de pornografia.
8: O senador Everton, do PDT do Maranhão, apresentou proposta semelhante e pediu que as duas matérias sejam analisadas em conjunto pelo plenário.
10: Em que eu propus o aumento da pena dos crimes cometidos contra a dignidade sexual quando praticados na presença física ou virtual de crianças, adolescentes e também cônjuge, companheiro ou parente de vítima, consanguíneo ou afim, em linha reta ou colateral até o quarto grau.
8: A CCJ aprovou um pedido de urgência para votação no plenário.
6: E a Comissão de Relações Exteriores iniciou as discussões sobre as barreiras da União Europeia à carne brasileira.
7: O grupo de trabalho que trata do acordo do bloco europeu com o Mercosul ouviu integrantes do governo e do setor privado. Repórter Pedro Pincer.
11: A partir de 3 de setembro, passam a valer novas regras da União Europeia sobre o uso de antimicrobianos na produção animal. O bloco exige que o Brasil consiga comprovar que a carne exportada não foi produzida a partir de animais submetidos ao uso de antimicrobianos proibidos pelas autoridades europeias. De acordo com o presidente da comissão, senador Nelsinho Trade, do PSD de Mato Grosso do Sul, é preciso ouvir os setores que podem ser afetados pelas normas e buscar soluções em conjunto com o governo e a iniciativa privada.
12: Setor autores que, porventura, venham a se sentir prejudicados, nos acionam, que nós iremos promover debates dessa natureza.
11: O chefe da missão do Brasil junto à União Europeia, embaixador Pedro Miguel da Costa e Silva, afirmou que o país terá de comprovar, por meio de auditorias, que consegue separar os produtos destinados ao mercado europeu e garantir que eles atendam às exigências do bloco. Representantes do setor privado afirmaram que o Brasil já dispõe da tecnologia necessária para fazer esse controle.
6: Aguarda votação no plenário um projeto que reduz para 50 anos a idade em que uma pessoa com deficiência seja considerada idosa.
7: O impacto do envelhecimento é maior para esse grupo de pessoas consideradas vulneráveis. Segundo a Organização Mundial da Saúde, pessoas com deficiência apresentam maior risco de desenvolver doenças crônicas, pior estado de saúde e, em alguns casos, podem morrer até 20 anos antes da população sem deficiência. Repórter Patrícia Oliveira.
13: O projeto que considera idosa uma pessoa com deficiência já a partir dos 50 anos, estende para esses indivíduos os mesmos direitos e a proteção garantidos às pessoas da terceira idade. A condição de idoso deverá ser definida por avaliação individual, médica, psicológica e social. Como destacou o relator do projeto na Comissão de Assuntos Sociais, senador Flávio Arnes, do PSB do Paraná.
14: Conforme a deficiência, podemos observar reduções na expectativa de vida que variam até algumas décadas para baixo. Se compararmos com a média da população, estamos longe de um patamar de igualdade.
13: Para o senador Paulo Paim, do PT do Rio Grande do Sul, relator na Comissão de Direitos Humanos, a proposta viabiliza a aplicação de conceitos de envelhecimento ativo específicos para pessoas com deficiência.
15: Minimizando os possíveis impactos negativos do avanço da idade em um grupo social especialmente vulnerável.
13: O projeto que altera o Estatuto do Idoso já foi aprovado também na Câmara dos Deputados e está pronto para votação no plenário do Senado.
6: E a aposentadoria compulsória de magistrados pode deixar de ser uma punição prevista na Constituição, depois de o Conselho Nacional de Justiça oficializar o fim dessa penalidade no âmbito administrativo. O Senado pode analisar uma proposta que muda a Constituição sobre o mesmo tema.
7: A relatora, senadora Elisiane Gama, do Maranhão, afirmou que a decisão corrige uma distorção histórica. Repórter Pedro Pincer.
11: O Conselho Nacional de Justiça aprovou por unanimidade a proposta de resolução que acaba com a aposentadoria compulsória como a sanção disciplinar mais grave a juízes. A resolução aprovada segue entendimento da primeira turma do Supremo Tribunal Federal e também prevê a possibilidade da demissão como uma das hipóteses de punição. E o plenário do Senado pode votar uma proposta de emenda à Constituição que prevê o fim da aposentadoria compulsória como punição aos magistrados, promotores e procuradores e militares. De autoria do então senador Flávio Dino, atualmente ministro do Supremo Tribunal Federal, o texto foi aprovado pela Comissão de Constituição e Justiça em abril. A relatora, senadora Elisiane Gama, do Maranhão, afirmou que a decisão corrige uma distorção histórica.
16: É inadmissível o que a gente viveu ao longo da história do Brasil com esse tipo de prêmio para quem comete um crime, de que nós não podemos permitir castas de servidores públicos com privilégios.
11: Pelas novas regras, nos casos mais graves, o magistrado poderá ser colocado em disponibilidade com proposta de perda do cargo. Nessa hipótese, será imediatamente afastado das funções e passará a receber remuneração proporcional ao tempo de contribuição até a decisão definitiva do STF sobre a eventual perda do cargo.
6: Você sabia que nas eleições os votos em branco e nulos não são transferidos para nenhum candidato e não podem cancelar uma eleição?
7: Na prática, quem escolhe uma dessas opções deixa a decisão para os demais eleitores. Conheça mais sobre esses dois tipos de votos com a repórter Marcela Cunha.
17: Voto em branco vai para quem está na frente? E uma maioria de votos nulos pode cancelar a eleição? A resposta para as duas perguntas é não. Para votar em branco, branco, o eleitor aperta a tecla branco e confirma. O voto nulo acontece quando é digitado um número que não corresponde a nenhum candidato ou partido. Nos dois casos, o voto é excluído da contagem que define o resultado. Não é transferido, não beneficia nenhum candidato e não é somado ao vencedor. O consultor legislativo do Senado, Gilberto Guerzoni, explica como essas duas situações aparecem na urna.
18: Mas a gente já viu que reduziu bastante o número de votos em branco, né? Já que a urna eletrônica abre uma tela. O eleitor tem que fazer alguma coisa de forma ativa ali, né? Ou ele propositalmente coloca um voto inexistente e confirma, o que leva à anulação do voto, ou ele tem que apertar a tecla de voto em branco.
17: Além de expressar uma decisão consciente, o voto nulo também pode ser resultado de um erro na digitação. Em 2026, serão 6 votos para deputado federal, deputado estadual ou distrital, 2 senadores, governador e presidente da República. Por isso, a recomendação da Justiça Eleitoral é levar uma colinha de papel.
6: E ao participar da abertura da exposição O Caminho do Voto, promovida pelo Tribunal Superior Eleitoral, o presidente do Senado, Davi Alcolumbre, afirmou que o processo eleitoral brasileiro está entre os mais confiáveis do mundo. Ele também elogiou a decisão do presidente do TSE, ministro Nunes Marques, de levar a mostra ao Congresso Nacional.
7: A exposição, aberta à visitação no anexo 1 do Senado, apresenta as etapas do sistema eletrônico de votação, do desenvolvimento das urnas à totalização dos votos e integra a programação da Semana Nacional do Sistema Eletrônico de Votação.
19: As pessoas que visitarem a exposição sairão daqui conhecendo melhor o percurso do seu voto e o papel que ele desempenha na construção do nosso país. Um Brasil comprometido com a democracia, com as eleições livres e diretas, com a alternância de poder e com a transparência no processo eleitoral.
7: Edição de Paula Grova e trabalhos técnicos de João Lira, o Jornal do Senado fica por aqui. Acompanhe agora as notícias da Câmara dos Deputados. Boa noite.
6: Boa noite e até amanhã.
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20: Câmara reforça a indenização por dano moral à vítima de violência doméstica.
21: Proposta facilita acesso de motoristas a postos de combustível nas estradas.
22: Projeto busca garantir saúde ginecológica de meninas a partir dos 10 anos.
23: Boa noite. Os deputados analisam proposta que visa assegurar a saúde ginecológica de meninas a partir dos 10 anos de idade no SUS. O projeto está em regime de urgência e pode ser incluído na pauta de votações do plenário a qualquer momento, como informa o repórter Antônio Vital.
24: Está pronto para ser votado no plenário da Câmara, projeto que torna a regra a primeira consulta ginecológica das meninas a partir de 10 anos de idade no SUS, o Sistema Único de Saúde. O projeto foi apresentado pelas deputadas Adriana Ventura, do Novo de São Paulo, e Grace Elias, do PL de Minas Gerais, com o objetivo de permitir que as meninas e suas famílias recebam orientações preventivas e adequadas sobre temas como vacinação contra o HPV, cuidados de higiene íntima, preparação emocional para a primeira menstruação e informações sobre métodos contraceptivos. A vacina contra o HPV é recomendada a partir dos 9 anos de idade. A proposta obriga o Ministério da Saúde a elaborar um protocolo para o atendimento ginecológico dessa faixa etária. As meninas deverão ser encaminhadas à primeira consulta quando houver sinais de proximidade da menarca, como é chamada a primeira menstruação. Além disso, determina que as secretarias estaduais e municipais de saúde providenciem a formação contínua dos profissionais da área, especialmente ginecologistas, para que estejam preparados para atender as meninas. O texto também estabelece que a consulta será acompanhada por um responsável e, quando necessário, uma equipe multidisciplinar, que poderá incluir psicólogos e enfermeiros. De acordo com a deputada Adriana Ventura, uma das autoras da proposta, o objetivo é reduzir a incidência de gravidez precoce na adolescência, evitar doenças sexualmente transmissíveis e contribuir para a prática de hábitos saudáveis.
25: Tanto a vacinação como a HPV, que é recomendada a partir dos 9 anos, cuidado de higiene íntima, preparação emocional para essa fase da primeira menstruação e demais, bem como informação sobre métodos contraceptivos, isso é importante para prevenir gravidez precoce e outras complicações de saúde. Ele é muito simples, mas a gente acredita que ele pode provocar mudanças profundas na orientação das meninas brasileiras.
24: O projeto que torna torna regra a primeira consulta ginecológica das meninas a partir de 10 anos de idade no SUS, ganhou regime de urgência e pode ser votada a qualquer momento no plenário da Câmara, sem passar pela análise das comissões permanentes da Casa. Da Rádio Câmara, de Brasília, Antônio Vital.
0: Educação.
1: Jorge Sola, do PT da Bahia, defende o projeto de sua autoria que regulamenta as escolas de saúde pública do SUS. A matéria já aprovada na Câmara e em tramitação no Senado reconhece instituições estaduais e municipais que formam profissionais, organizam estágios e apoiam residências.
2: Essa rede de escolas de saúde pública precisa e merece o seu reconhecimento, a sua regulamentação, para que dê, primeiro, mais visibilidade, mais estabilidade e maior capacidade de ampliar o orçamento destinado à formação de recursos humanos, ampliar o empoderamento dessas escolas para o ordenamento das práticas e dos estágios. Muitas vezes você tem a necessidade de organizar as vagas nos hospitais públicos, nos hospitais da rede do SUS para a formação profissional e até, né, definir políticas públicas que visem estimular a formação de profissionais que ainda temos uma carência.
1: Jorge Sola assinala ainda que as escolas têm papel central na organização dos processos seletivos para residências médicas e na formação de especialistas em áreas com carência no país. Para ele, a falta de um marco legal e de uma estrutura de articulação nacional limita o potencial das instituições.
3: Professora Luciane Cavalcante, do PSOL de São Paulo, é autora do projeto que isenta do imposto de renda professores e demais profissionais da educação básica e superior. Ela explica que a medida busca valorizar a categoria e ampliar os investimentos na educação.
1: A deputada afirma que o Brasil investe pouco em educação, paga baixos salários aos docentes e que muitos municípios não cumprem o piso nacional do magistério. Professora Luciane Cavalcante argumenta ainda que, assim como outros setores recebem incentivos fiscais, os profissionais da educação devem ser priorizados.
5: Esse projeto, ele visa colocar no centro do orçamento público e do financiamento das políticas públicas os profissionais da educação. Quase 30% de todo o rendimento dos profissionais da educação ficam retidos na fonte com o pagamento do imposto de renda. Os profissionais da educação já trabalham em várias escolas para poder complementar a sua renda. Eles trabalham com alto número de estudantes por turma. Então, eles precisam desse investimento.
0: Trabalhe.
1: A Câmara aprovou o projeto de lei que limita a jornada máxima de trabalho dos psicólogos a 30 horas semanais, sem redução do salário. A repórter Maria Neves traz mais informações sobre o texto que já foi encaminhado para análise dos senadores.
9: Uma das autoras do projeto, a deputada Érica Cocai, do PT do Distrito Federal, explica que atualmente a lei que regulamenta a atuação dos psicólogos não prevê limite de jornada de trabalho. Com isso, eles ficam submetidos a 44 horas semanais. De acordo com a deputada, a categoria é a única entre os profissionais que lidam com saúde e atenção psicossocial que não tem jornada de 30 horas.
26: Profissionais de psicologia têm o direito a uma jornada de trabalho que possibilite que ele tenha tempo para o seu aprimoramento acadêmico, mas ao mesmo tempo tempo para que possa cuidar da sua própria existência. Por isso, 30 horas para a psicologia é uma necessidade, não apenas dos psicólogos e psicólogas, mas uma necessidade do país que precisa desses profissionais atuando em todos os espaços.
9: A deputada Natália Bonavides, do PT do Rio Grande do Norte, também assina a proposta. Ao apresentar o texto, as autoras argumentaram que a redução da jornada de trabalho vai contribuir para a preservação da qualidade de vida e o adequado exercício da atividade profissional, que demanda elevado desgaste emocional e mental. O texto beneficia os profissionais com contrato de trabalho no setor privado. Para psicólogos que trabalham em empresas públicas, como seletistas, a nova jornada dependerá de dotação orçamentária e de autorização na Lei de Diretrizes Orçamentárias. Da Rádio Câmara de Brasília, Maria Neves.
0: Economia.
23: Marcelo Crivella, do Republicanos do Rio de Janeiro, aponta como positivos os resultados de emenda à Constituição que estende a imunidade de IPTU a templos religiosos instalados em imóveis alugados. Ele explica que a regra passou a valer em 2023.
8: Em 2022, ela foi promulgada, essa emenda à Constituição, em fevereiro de 2022. Como o IPTU incidia 1º de janeiro, ela passou a ter efeito apenas em 2023. O que significa ela? Antes dessa emenda, tinha a imunidade de IPTU apenas os templos próprios, aqueles que foram construídos pelos fiéis. Mas nós sabemos, pelo censo do IBGE 2022, que dos 580 mil templos religiosos, católicos, espíritas, evangélicos, 400 mil funcionam em imóveis alugados e eles não tinham a imunidade do IPTU. Com a emenda constitucional 116, passaram a ter.
3: Marcelo Crivella orienta igrejas, creches, asilos e orfanatos a procurarem as prefeituras caso tenham efetuado o pagamento do IPTU entre 2023 e 2026. Ele alerta que a cobrança é indevida nos casos amparados pela emenda, com possibilidade de restituição dos valores.
23: Bandeira de Melo, do PV do Rio de Janeiro, é um dos autores de projeto que cria um modelo próprio de funcionamento para as cooperativas solidárias. O texto define essas organizações como sociedades sem fins lucrativos, com regras de autogestão e articulação com a Política Nacional de Economia Solidária.
3: Bandeira de Melo informa que a proposta busca reduzir a burocracia para iniciativas da economia solidária, com prioridade para grupos economicamente frágeis. O projeto também prevê estímulo à participação das cooperativas solidárias em compras públicas, licitações e ações de desenvolvimento comunitário.
0: Desenvolvimento Regional.
23: Paulo Soares, do Podemos de São Paulo, apresentou o projeto que cria um programa para incentivar a universalização da coleta e tratamento de esgoto. Ele explica que a iniciativa também institui um fundo de assistência para socorrer municípios sem condições financeiras de investir no saneamento básico.
10: Uma defesa da sustentabilidade e da compensação ambiental. Em que sentido? Aquele município que está cumprindo com todos os seus deveres na questão de saneamento, nas questões ambientais todas, ele ser recompensado por um fundo. E esse fundo também, ao mesmo tempo, socorrer os municípios que não têm condições financeiras de avançar no saneamento básico. Essa é uma gestão que envolve meio ambiente, envolve saúde pública.
3: Paulo Soares pede urgência na aprovação da matéria, ressaltando que o saneamento ainda apresenta desigualdades profundas entre regiões do país. O congressista esclarece que os recursos do fundo virão de penalidades de fiscalização e de aportes internacionais de fomento.
0: Turismo.
23: Projeto de lei apresentado por Domingos Neto, do PSD do Ceará, visa facilitar o acesso de micro e pequenas empresas de turismo a financiamentos públicos. A proposta prioriza empreendimentos localizados fora das regiões metropolitanas.
3: O texto de Domingos Neto permite o uso de fundos garantidores e seguros de crédito em substituição ou complemento às garantias tradicionais. Para ele, a medida amplia o acesso aos recursos do Fungetur e dos fundos constitucionais para modernizar e fortalecer o turismo regional.
0: Transportes.
23: Avança na Câmara proposta que busca facilitar o acesso de motoristas a postos de combustível nas estradas. A repórter Silvia Munhato tem os detalhes.
12: A Comissão de Viação e Transportes da Câmara dos Deputados aprovou o projeto que busca melhorar o acesso dos motoristas aos postos de combustíveis e rodovias sob concessão pública. A proposta inicial do deputado Capitão Augusto, do PL de São Paulo, dava 180 dias de prazo para que as concessionárias elaborassem planos de adequação das rodovias, evitando retornos muito distantes. O relator, deputado Zé Trovão, do PL de Santa Catarina, afirma que o problema é real.
11: E esse motorista, às vezes, ele tem que caminhar 5, 6 quilômetros para frente, fazer um retorno e voltar. O que nós estamos determinando hoje é o seguinte: olha, nós vamos criar acessos mais claros e mais fáceis para esses motoristas, para que o cara não corra o risco, às vezes está na reserva, está chegando no final do seu combustível, vai fazer um retorno, ou um retorno que não está bem sinalizado, ou um retorno perigoso e acabar acontecendo um acidente.
12: Mas o deputado modificou o texto para atribuir à Agência Nacional de Transportes Terrestres a tarefa de tratar do problema no âmbito de sua atuação normativa e contratual. A proposta, que pretende facilitar o acesso do motorista aos postos de combustíveis em rodovias sob concessão, será analisada agora pela Comissão de Finanças e Tributação. Da Rádio Câmara de Brasília, Silvia Munhato.
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14: Segurança Pública.
3: Bibo Nunes, do PL do Rio Grande do Sul, é autor de projeto que amplia as punições para quem picha bens públicos ou privados. O parlamentar destaca que o texto prevê a suspensão da carteira de habilitação e das linhas telefônicas do infrator.
15: Nós temos que acabar com a pichação. Só suja a cidade. Tem que ser punido. É punindo que se gera respeito. Os pichadores, eles têm uma competição para ver quem é o louco mor, quem é o que consegue pichar e estragar o monumento que mais chame a atenção da sociedade. Então, esse projeto é para dar penalidade, punir quem presta esse desserviço ao Brasil, que é a pichação. E que nós, brasileiros, possamos ter nossas cidades, os nossos monumentos respeitados.
23: O congressista observa que a pichação causa, além dos danos materiais, prejuízos ao turismo. Bibo Nunes acrescenta que o projeto inclui a cobrança do ressarcimento pela restauração do bem pichado, com responsabilização do autor ou dos responsáveis legais em caso de menor de idade.
3: Alexandre Leite, do União de São Paulo, propõe substituir a prisão em regime fechado pela prisão domiciliar para quem deixar de pagar pensão alimentícia. O projeto do deputado também permite monitoramento eletrônico e saída para o trabalho remunerado.
23: Alexandre Leite explica que a prisão em regime fechado ficaria restrita a casos excepcionais, quando houver ocultação de bens ou má-fé do devedor. Ele argumenta que a medida busca aumentar as chances de pagamento da pensão sem impedir o exercício da atividade profissional.
14: Justiça.
3: Os deputados aprovaram nova regra sobre indenização por dano moral à vítima de violência doméstica. Entenda na reportagem de Paula Bittar.
16: A Comissão de Constituição e Justiça da Câmara dos Deputados aprovou uma proposta que reforça na lei o direito de indenização por dano moral nos casos de violência doméstica e familiar contra a mulher, desde que haja pedido expresso da acusação ou da parte ofendida. A reparação será fixada pelo juiz, inclusive criminal. A relatora na comissão, deputada Lídice da Mata, do PSB da Bahia, destacou a importância de garantir a indenização a essas mulheres.
17: Ela é uma vítima da violência e isso é conhecido pela sociedade e impacta sobre sua imagem na sociedade. E, portanto, ele garante o direito dessas mulheres a uma indenização por danos morais. A violência deixa as marcas que vão muito além das agressões físicas. Elas provocam sofrimento, ela compromete a saúde mental, ela afasta as mulheres do seu trabalho, ela deixa a mulher em situação de trauma. E por isso mesmo é essencial que a legislação assegure também o direito à reparação desses danos.
16: Segundo Lídice da Mata, a proposta tem inegável relevância, pois ao inserir a possibilidade expressa de reparação civil por dano moral decorrente de violência doméstica, fortalece a proteção dos direitos fundamentais à dignidade da pessoa humana, à integridade física, psíquica e moral e à igualdade de gênero, assegurando à vítima um instrumento adicional de reparação no âmbito civil. A proposta que estabelece o direito de indenização por dano moral nos casos de violência doméstica e familiar contra a mulher já pode seguir ao Senado, a menos que haja recurso para votação pelo plenário da Câmara. Da Rádio Câmara de Brasília, Paula Bittar.
0: Consumidor.
23: Tarcísio Mota, do PSOL do Rio de Janeiro, é coautor de projeto que regulamenta a publicidade das apostas online. A iniciativa trata a atividade como tema de saúde pública e de defesa do consumidor, com o objetivo de restringir a propaganda das chamadas bets.
4: Do mesmo jeito que nós temos hoje regulações muito rígidas sobre propaganda, por exemplo, para as drogas legalizadas, como tabaco ou álcool, é preciso ter regras muito rígidas para as propagandas dessas casas de aposta online. Por exemplo, é inadmissível que elas continuem a financiar times de futebol, financiar campeonatos de futebol, que são inclusive a origem de grande parte dessas apostas. É inadmissível que no meio da transmissão de um jogo de futebol, você tenha propaganda dessas casas de aposta como se fossem simples informações jornalísticas.
22: Segundo Tarcísio Mota, o projeto cria medidas preventivas para reduzir o endividamento e os impactos do vício sobre as famílias. O parlamentar também defende regras mais rígidas com foco na proteção da saúde mental e dos direitos dos consumidores.
23: Projeto de Raimond, do PT do Rio de Janeiro, proíbe a veiculação de propagandas de apostas online em emissoras de rádio e televisão. De acordo com o deputado, a medida busca reduzir a exposição da população às chamadas bets em veículos que operam por concessão pública.
6: Então, o que a gente queria, na verdade, é que as bets não existissem no nosso país. Nós lutamos contra elas. Mas, enquanto a gente não consegue abolir as bets no Brasil, e nós haveremos de abolir um dia, nós queremos proibir que elas sejam divulgadas, publicizadas nos meios de comunicação de televisão e rádio.
22: Raimond explica que o objetivo é minimizar os impactos das apostas sobre a saúde mental, o orçamento das famílias e o endividamento da população. Ele acredita que reduzir o alcance desse tipo de atividade protege os consumidores mais vulneráveis.
23: Termina agora o Jornal Câmara dos Deputados, produzido pela Rádio Câmara, com trabalhos técnicos de Everson Urani e a apresentação de Val Monteiro e Luciana Vieira. Uma boa noite para você.
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18: Revela, Senhor Deus, ó Pai amado. Vem, Senhor Deus, falar conosco. Vem, Senhor Deus, derramar sobre nós o Teu poder, a Tua graça, a Tua glória, Senhor. Traz uma palavra ao nosso coração, traz uma palavra à nossa alma. Revela a Tua palavra nesta noite, nós Te pedimos, em nome de Jesus. Amém. Pode se assentar, amados, e glorificar o Senhor com palmas, exaltar o Senhor com aleluia. É para Jesus toda honra e toda glória. Irmãos, a Bíblia Sagrada está nos mostrando e trazendo conhecimento a nós sobre o poder de Deus. E Deus não muda. Deus, Ele sempre será imutável. Ele sempre será Deus. Ele não muda. O tempo passa, como eu disse semana passada, o mundo é marcado por mudanças. O homem muda, muda de personalidade, muda de pensamento. Acontece uma metanoia no homem, ele muda os seus pensamentos. O ser humano muda, o governo muda, um governo está lá, já muda o governo para outro governo. Aleluias! A opinião do homem muda. Às vezes nós temos uma opinião e a nossa opinião muda decorrer a situação, o quadro que estamos passando. Então o ser humano, ele muda, ele tem uma mudança no seu ser, ele muda o seu sentimento, o seu comportamento, ele muda, mas Deus não muda. Deus continua sendo o mesmo Deus. Deus é imutável. Deus não vai mudar, Deus continua com a sua atribuição no mesmo lugar de sempre, sempre sendo perfeito, sendo Deus e na sua mesma essência, na sua mesma, aleluia, do mesmo jeito que Ele iniciou, Ele continua. Pode mudar o tempo, pode mudar a época, pode mudar o mundo, mas Deus não muda. Ele não muda. pode vir novas tradições, pode vir novas pessoas, pode vir nova tecnologia. Ele não vai surpreender com a nova tecnologia que pode vir sobre a terra. Nós somos ser humano, nós admiramos, abrimos a nossa boca e, nossa, olha esse iPhone 17 que saiu, olha aí, isso que está acontecendo, olha o carro elétrico. Mas dentro do poder de Deus, ele já sabia todas as coisas, ele não muda. A ciência muda, evolui a ciência, a cultura muda e se transforma em outra cultura, mas Deus continua sendo Deus. Ele está aqui, este Deus, ele está aqui, este Deus imutável, este Deus que não muda. Ele está aqui nesta noite para trazer uma palavra ao teu coração. Mas quando nós lemos Malaquias 3:6, está nos mostrando um período de decadência daquele povo. Eu quero um pouquinho só entrar no contexto histórico para nós entendermos melhor. Aquele povo estava numa decadência muito grande espiritual. Eles tinham retornado do exílio da Babilônia. Tinha agora, aleluia, aquele povo tinha voltado a Jerusalém, estava reconstruindo o templo, mas espiritualmente eles estavam corrompidos. Eles saíram da Babilônia, mas a Babilônia não saiu deles. Eles saíram da Babilônia e voltaram para a terra de Jerusalém, mas eles continuaram com os costumes babilônicos. Entenda comigo algo interessante: o seu sacrifício é diferente, sacrifício defeituoso. Se puder tirar um pouquinho, pode tirar um pouquinho do fino. Aleluia, o seu sacrifício defeituoso. Eles faziam sacrifício defeituoso para Deus. Olha só, aquele povo era diferente. O sacerdote desprezava o altar de Deus, desprezava o santo do santo. Olha só, eles havia, aleluia, muita injustiça social. Eles não estavam

sempre será o mesmo Deus. Ele não muda. Muitos deles não eram fiéis no dízimo. Naquele tempo nós sabemos que o dízimo não era cédula, o dízimo deles era parte da plantação, que eles tiravam uma porcentagem, uns 10% da sua plantação e dava para a casa do Senhor como alimento, para alimentar a casa de Deus. Eles não eram fiéis no dízimo, eles não eram fiéis na oferta, eles não eram fiéis com Deus, porque eles já não tinham mais aquela chamada, aquela chama. Eles mudaram, eles saíram da Babilônia, mas carregaram a Babilônia com eles, e eles queriam implantar Babilônia lá em Jerusalém, mas

aquele povo. Por isso que nós não somos consumidos, porque Deus fez uma aliança com a igreja, e Ele não muda, Ele continua, aleluia, declarando que Ele é o Senhor, Ele é o Senhor, Ele é o Deus que prometeu a Abraão, Isaac e Jacó, aleluia. É por isso que nós não somos também consumidos por Deus, é por isso a razão da sobrevivência, aleluia, de Israel, e a fidelidade de Deus com aquele povo. Quem está entendendo a glória a Deus? Quem está entendendo a glória a Deus? Mas Deus, eu vou fugir do texto um pouco aqui, aleluias. Mas Deus nos mostra em Tiago capítulo 1, verso 17, toda boa dádiva e todo dom perfeito vem do alto, descendo do Pai das luzes, em que não há mudança, nem sombra de variações. Num dia amanhece, eu gosto de você. No outro dia, já não gosto mais. Ser humano é assim. Ser humano é desse jeito. Num dia, te abraça. Ali, no outro dia, te excomunga. Ser humano é assim. Num dia, bate no peito e fala, eu sou teu amigo, estou contigo. Aonde você for, eu vou com você. No outro dia, muda de novo. Num dia fala, você é o melhor pregador. No outro dia é o pior pregador. Num dia chega e fala, é o melhor patrão. No outro dia é o pior patrão. Ser humano. Ser humano tem falha. Ele muda de opinião. Mas nós vemos um Deus, o Deus, aleluia.

sendo o mesmo Deus. Continua sendo o mesmo Deus. Continua com a mesma essência. Êxodo, aleluia, 3:14. Eu sou quem sou, ele não muda, ele é. Levanta a mão porque ele está aqui nesta noite. Ele é, sempre será, e sempre será grande, sempre será Deus. Ele não muda, ele não muda, ele não muda. Ele continua sendo Deus. Aleluia, nós mudamos, nós já somos carne. Mas só porque se nós olhar, nós somos a primícia de Deus. Quem sabe que você é a primícia de Deus? Só meia dúzia sabe disso. Nós somos a primícia de Deus. Porque Deus nos criou a imagem dele, a semelhança, e ele pegou na massa. Ele pegou, colocou a mão no pó. Aleluia. Deus, nós somos a primícia dele, nós somos falho. Mesmo sendo criatura, criação de Deus, mesmo Deus nos amando, nós somos muito.

porque Ele nos ama, a justiça dEle é santa, a santidade dEle, a misericórdia, é qualidades desse Deus que nos ama, um Deus imutável. Aleluias. Lembra de Davi? Entenda uma coisa, perdão, perdão com consequência. O que, que Deus fez com Davi? Perdoou Davi. Mas a espada não saiu da casa de Davi. Entenda isso. Tem perdão, mas a consequência vai estar sobre nós, a lei da semeadura. Davi pecou contra Deus, como? Adulterou, matou, defraudou, roubou. Tanto pecado Davi cometeu. Mas a lei da semeadura ficou sobre Davi. Porque Deus não muda. Porque Deus é justiça. Ele amava Davi. Davi tinha o coração segundo o coração dele. Mas mesmo assim, a espada esteve sobre a tua casa. Então quando

mesmo lugar, sendo o mesmo Deus. Como eu disse, a tecnologia, Deus não surpreende com a tecnologia do homem, jamais. Salmo 139 não está aqui, né? Mas antes de criar, antes do homem falar, já sabe a palavra. Antes do homem pensar, já sabe o pensamento. Deus é tremendo. Mas o tempo muda, pastor, o tempo muda. Viu, as gerações mudam. Quem tem mais de 60 anos aqui? Olha quantas pessoas bonitas, mais de 60 anos. Quem tem mais de 80? Aí não, né? Aí pegou pesado. Quando você era jovem, era de uma maneira a terra, o povo. Quando você era jovem, era de um estilo. O estilo de vida. Na época de Jesus, vamos para a época de Jesus. Há mais de 2000 anos atrás, o povo era diferente. Quando Jesus desceu do Monte das Oliveiras, sabe por que ele levou um beijo no rosto de Judas? Quem sabe por quê? Para diferenciar Jesus com os outros discípulos, porque os galileus andavam todos parecidos. Os galileus andavam todos parecidos. Aleluia, o beijo era traição, com certeza. Mas o beijo, eu vou dar um beijo na face de Jesus e vou mostrar para vocês quem é ele. Porque senão vocês pegam Pedro, senão vocês pegam Tiago, senão vocês pegam Bartolomeu, Tomé. Mas eu vou dar um beijo no rosto dele e vocês vão saber que ele é um mestre. E como que eles andavam? Não vou entrar nesse detalhe, não. Eles andavam parecido. Vamos falar só da aparência. Igual um ao outro. O tempo passa. Nós envelhecemos. A nossa pele enruga, nossos cabelos ficam brancos. O nosso corpo se cansa. Mas Deus continua na mesma.

Tu és Deus, Ele não muda, Ele não muda, Ele muda muitas vezes, é o relacionamento com o homem. Mas Ele muda, pastor, relacionamento com o homem, sim. Tem pessoas mais íntimas de Deus. Tem ou não tem pessoas mais íntimas de Deus? Tem pessoas que têm um relacionamento com Deus diferente. Ele não muda a sua natureza. Ele muda relacionamento. Pega essa visão minha aqui nessa noite. Ele não mudou, Ele continuou sendo Deus, não mudou sua natureza, mas Ele mudou o relacionamento que Ele tinha com Saul. Sim ou não? Saul, Ele mudou o relacionamento que Ele tinha com Saul. Por quê? Porque Saul, Deus colocou como rei, ungiu ele, mas depois ele pecou. Porque depois ele não quis fazer o que Deus mandou. Então ele mudou o seu relacionamento com Saul. E Deus provê outro rei. Entenda comigo. Tem pessoas falando, Deus não vai me rejeitar. Deus te rejeita. Deus não muda a sua natureza. Mas Deus muda, aleluia, o seu relacionamento com o ser humano. Quem está entendendo a glória de Deus? Vai pegar um pouquinho aqui. Mas eu preciso entrar nesse detalhe. Deus muda comportamentos humanos. Deus muda a sua palavra, o seu ensino original. Aleluias. Doutrina no original quer falar ensino. Deus mudou o seu ensino. Deus continua com o mesmo ensino de antes. Não muda. Ele é imutável. Por que antigamente era de um jeito, hoje é de outro jeito? É o homem que muda. Quem está entendendo a glória de Deus? E tem muita coisa que antigamente o homem colocou e hoje, aleluia, quem sabe o homem está tirando. Mas eu quero que você entenda, Deus não muda. Ele é o mesmo Deus. A Bíblia nos mostra um exemplo de Jonas. Jonas, ele ouviu a palavra de Deus e Deus falou com Jonas, Jonas, você vai para Ninive e vai lá pregar para aquele povo. Mas aquele povo era perigoso. Aquele povo matava profeta. Aquele povo tinha sangue no olho contra aqueles que pregavam Deus. Aí Jonas fala, vou nada. Vou não. Foi lá e comprou passagem ao contrário. Mas Deus mudou a opinião de Deus. Aí depois Deus fez aquele negócio todo e fez ele chegar lá. Através do peixe. E quando ele chegou lá, ele pregou 3 dias falando, Deus vai matar todo mundo. Prepara, o povo jejuou. Pastor, Deus não é imutável, Deus mudou a sua palavra, Deus continuou com a mesma palavra, Deus mudou relacionamento com aquele povo, Deus continuou.

ser humano e o seu relacionamento é diferente, é de, tão diferente que ele passa a falar com o ser humano e livrar o homem das obras do inimigo. Quem está entendendo, a glória a Deus. Quem está compreendendo, diga glória a Deus. Então Deus é imutável.

com o ser humano hoje em dia. Oh, glória. Na história nós vemos Deus passando a ter relacionamento com o ser humano. Na história nós vemos Deus tendo relacionamento com o homem. Aleluia, se apresentando para pecadores. Aleluia, quando se apresentava para pecadores, mudava a história de pecadores. Deus mudou a história de Saulo. Saulo está com o propósito de matar os irmãos, indo para o caminho de Damasco. Mas o que acontece? Deus passa a ter um relacionamento com Saulo e se apresenta para Saulo. Deus se apresenta para a igreja aqui nesta noite. Deus se apresenta para a igreja aqui nesta noite.

palavra com o ser humano. Aleluias. Ele continua sendo o mesmo Deus, na mesma essência e na glória. Ele continua sendo Deus, no mesmo Deus, na mesma essência. 46, 10 de Isaías fala: o meu conselho permanece de pé e farei toda a minha vontade. Então a vontade dele, o homem não interfere também. Eu falei semana passada, foi semana passada que eu preguei e falei que tem pessoas que querem mandar em Deus? Foi? E estava aqui da glória de Deus. Tem pessoas que querem mandar em Deus? Mas Isaías 46, 10 vai nos mostrar que ele, ninguém manda nele. Pode dar birra, pode gritar, pode chorar, pode desperdiçar. Tem que abrir o coração para ele, com sinceridade muda história, viu? Com sinceridade muda história. Com sinceridade muda história. Ele prometeu para José. Ele falou para José, mostrou para José que José seria uma grande, aleluia, grande diante do seu pai e dos seus irmãos. José foi para o poço, José foi vendido para o Egito.

continua no mesmo lugar, aleluia, sendo Deus. Ele quer ter relacionamento com o homem, ele quer ter relacionamento com a humanidade, ele quer ter relacionamento com o ser humano. Isso, ele quer ter um relacionamento com nós. E quando ele tem um relacionamento com nós, nós somos diferentes. Não é Deus que muda, mas nós mudamos quando nós temos um relacionamento com Deus. Quem está entendendo a glória de Deus? Não é Deus que muda, mas uma metanoia acontece em nossa vida. O celular tocando aí, ó. É iPhone. Aleluia. Deus não muda, mas Deus abre relacionamento com o homem. A aliança que ele fez com Noé, ele falou: vou destruir a terra. Mas ele olha para a terra e vê quem? Sabe por que a terra não foi destruída ainda? Levanta a mão e fala: foi por mim. Não, mas tá fraco demais. Sabe por que essa terra não foi consumida ainda? Levanta a mão e fala: foi por mim. Aleluia. Viu um justo na terra. Então ele vai guardar Noé, vai tirar Noé. Faz uma aliança com Noé. Sabe por que ele não destruiu a terra ainda? Porque tem justos na terra ainda. Sabe por que, aleluia, Abraão venceu desafios e Deus prometeu para Abraão: vou te dar uma geração, vou te dar um povo como a areia do mar. E mesmo, aleluia, Sara pensando que ia gerar Agar no lugar dela, mas Deus fala para Sara: não, o negócio é contigo, Sara. Mesmo Sara rindo, Deus deu para Sara e Abraão Isaac o sorriso. Você vê que Deus tem uma aliança com o homem, aliança, aleluia, que não pode ser quebrada, não pode ser desfeita. Quando ele faz uma aliança com o ser humano, ele concretiza aquela aliança com o ser humano. É por isso que chegamos aqui em Malaquias e nós vemos em Malaquias 3 que o Senhor está nos mostrando algo importante.

da palavra de Deus. Quem está entendendo da glória a Deus? A palavra de Deus continua sendo a palavra de Deus. Ramai, calamassuri, andalabai. A palavra de Deus continua sendo a única palavra que nos conduz aos céus. A palavra de Deus. Aleluia. Porque, como eu disse e repito, os ensinamentos humanos mudam, mas a palavra de Deus não muda. Quem está entendendo a glória de Deus? A palavra do homem muda. Ensinamento humano muda. Mas ensinamento da Bíblia continua. Porque a palavra de Deus é de Deus. Quem crê que essa palavra é de Deus? Mas Jesus também foi Jesus Cristo também teve imutabilidade. Saiu. Por que Jesus? Hebreus 12, 8. Jesus Cristo é o mesmo ontem, hoje e eternamente. Ele faz parte da Trindade. A Trindade não faz parte de um? Então ele também é imutável. A Bíblia afirma que Deus, Jesus, continua com o mesmo caráter de Deus. Nós no Novo Testamento, que lemos o Novo Testamento e cremos que Cristo é o nosso Redentor, se nós olharmos agora e pararmos para meditar, nós vamos entender algo muito importante, marcante na nossa vida. Que ele prometeu, vou ao Pai preparar o lugar para vocês e voltarei outra vez. Então, essa palavra de Jesus não vai mudar. Mas o pastor Wesley, ele prometeu há mais de 2000 anos atrás. Estamos em 2026 e não cumpriu ainda. Vai estar chegando o dia. Está chegando a hora de se cumprir a promessa de Deus. Ele não mudou a sua opinião. Ele vai buscar o povo dele. Ele não mudou a sua opinião. Ele vai buscar o seu povo. Um povo que está lavado no sangue.

temos que ter segurança nele, que ele vai voltar um dia para nos levar para Nova Jerusalém. Quem está preparado dá glória. E quem não está preparado, diga amém. Todo mundo está preparado, está atento. Vocês estão atentos à palavra de Deus. Por que, pastor? Ele não muda. Ele morreu na cruz. Ressuscitou no terceiro dia. E deixa uma promessa para nós. Quem é a igreja do Senhor aqui? A promessa é para você. A promessa é para mim. Eu vou voltar de novo. Para levá-los comigo. Ah, ele voltará outra vez. Para levar-nos com ele. Os discípulos olhavam o céu, ele subindo, e os anjos falavam: vês quando ele sobe? Esse mesmo que só vai descer um dia para levar-nos para Nova Jerusalém. Então prepare, seja preparado. Ele não muda, ele não muda. É a palavra dele, foi falada. Eu vou voltar um dia, ele vai voltar para buscar a igreja e levar a igreja para Nova Jerusalém. Aleluia, Jesus vai voltar para

lá na glória. Vamos ter fé, acreditar que Deus, que Jesus vai voltar para nos levar para a glória. Vamos ter fé, acreditar que essa palavra da imutabilidade de Deus. Aleluias. Falei certo, irmãos? Falei? Saiu certo agora? A doutrina... Vou falar de novo. A doutrina da imutabilidade não é apenas um conceito teológico, mas é que Jesus vai voltar mesmo. É que Jesus não vai mudar e Ele vai vir buscar a igreja. Nós somos cristãos e temos que ter fé e crer nessa palavra que Ele vai vir buscar a

tua igreja para levar para Nova Jerusalém. Guarde a tua, essa palavra na tábua do teu coração, não se desvia dela. Eu repito novamente o que eu disse agorinha, aleluias, cuidado com aquilo que você pratica, cuidado com aquilo que você faz, porque o homem muda, mesmo o homem mudando.

nossas falhas, mas a lei da semeadura continua no mesmo lugar. Quem planta, colhe, e nós vamos colher as bênçãos de Deus. Quem vai colher as bênçãos de Deus? Quem vai colher a salvação? Quem é fiel? Seja fiel até o fim, porque se Jesus, ele está voltando para nos levar para Nova Jerusalém. Fica sobre os pés, eu quero orar com você agora. A oração nossa nesta noite é: Deus, aumenta a minha fé. Deus, me dá a fé de continuar até o fim. Deus, me dá a fé de prosseguir esta caminhada. Deus, me ajuda a alcançar a salvação. O homem muda, o tempo muda, aleluias, os costumes humanos mudam, aleluias, o uso e costume muda, mas Deus não muda, Deus continua no mesmo lugar. Começa a dar glória, glória, glória, glória, glória a Deus. Oriclama alabassurianda alabai. Senhor Deus, obrigado pela tua palavra, Senhor. Estamos

0: verdade nós te pedimos, em nome de Jesus. Amém? Deus não muda. Segura um pouquinho, Pet. Deixa eu abrir a Bíblia aqui para me ajudar aqui, se não fala errado. Aleluias. Olha, o povo saiu da Babilônia e queria trazer o costume com eles, sim ou não? E eles não eram fiel a quem? Não, eles não eram fiel a quem? A Deus. Por que eles não eram fiel mais a Deus? Quem sabe? Por causa dos costumes? Pagãos, babilônicos. Quem é fiel a Deus? Eles não ofereciam sacrifício como outrora. O sacrifício deles era de qualquer jeito. Não ofereça sacrifício a Deus de qualquer jeito. Quem está oferecendo sacrifício a Deus aqui, dando louvores a Ele? Meio que isso não é um sacrifício, né? O sacerdote desprezava o altar. O que é desprezar o altar? De qualquer jeito, de qualquer maneira. Tá bom desse jeito mesmo. Não faça as coisas de Deus de qualquer jeito. Não despreze o altar. Eu tremo toda vez que eu vou subir no altar, sabe por quê? Porque é uma responsabilidade tão grande. Se tiver duas pessoas dentro da igreja, é uma responsabilidade tão grande. Mas se tiver três pessoas, continua com a mesma responsabilidade. Se tiver uma multidão como hoje à noite, maior é a responsabilidade. Havia injustiça social no meio daquele povo. E muitos daquele povo não eram fiel nos dízimos nem nas ofertas de Deus. Por quê? Porque eles trouxeram com ele costumes da Babilônia. Quem está trazendo costume da Babilônia para a tua vida? Ninguém, né? Não traga costumes da Babilônia para a tua vida. Quem está entendendo a glória de Deus? Ninguém vai falar que está trazendo. Não traga costumes da Babilônia para a tua vida. Seja fiel. Quem é fiel com Deus? Então quero ver, levanta o seu melhor para Deus nessa noite. Vamos ajudar a obra de Deus. Eu sei que eu estou pedindo oferta, mas eu usei esse texto bíblico não somente para pedir oferta, mas para você entender. Nunca traga costume da Babilônia para dentro da tua vida. Eu vou falar. Não traga costume da Babilônia para dentro de Jerusalém. Quem está entendendo a glória de Deus? Aleluias. O tempo muda, mas Deus continua no mesmo lugar. Quem entendeu da glória de Deus? Levanta a sua oferta. Levanta o seu melhor para Deus nesta noite. Teve um irmão que perguntou para mim uma certa vez. Falou assim para mim: pastor, eu quero entender uma coisa que não entendo. Na época de Jesus o povo fazia isso. Era desse jeito. E hoje o povo não faz daquele jeito. Ele queria que os irmãos de hoje faziam daquele jeito. Ele queria que os irmãos usavam a barbona grandona e vestiam um vestido. Eu falei: irmão, isso é uso e costume da época. A época mudou. Pensou você vestir um vestido hoje, sair na rua com uma barba grande? Fica bonito ou fica feio? Ainda mais se for gordinho, fica mais feio ainda. Nada contra os gordinhos, eu sou gordinho também. Amém? O tempo muda, costumes mudam, mas nós precisamos continuar, aleluias, oferecendo sacrifício a Deus, sem defeito, sem mágoa. Precisamos continuar, aleluias, no altar de Deus, não desprezando o altar, e continuar, e precisamos continuar, aleluias, com justiça social dentro da igreja. Precisamos muito ser fiel a Deus no pouco, porque sobre o muito Ele vai nos colocar. Precisamos de todas as atribuições para sermos abençoados por Deus. Amém? Seja fiel com Deus, levanta a tua oferta agora, levanta. Levanta aí, cadê o cartão? Tem maquininha aí? A maquininha de cartão passa débito, crédito e Pix. Esse cartão que você tem aí, que está enferrujado, pega ele e passa ele agora na maquininha, desferruja ele. Passa débito e crédito, né? Passa Pix também, o celular está aí, abra o aplicativo do banco e entra no banco e faz o Pix. Pastor, a internet está fraca. Pede uns irmãos aí para te dar internet aí, uma internet aí, dá um jeito aí. Porque nós vamos ajudar a obra de Deus nesta noite. Vamos lá, vamos levantar o nosso voto, vamos? Vamos levantar nossa melhor oferta nesta noite. Eu quero orar por você agora. Você que é o mantenedor da obra de Deus, você que está trazendo para o altar de Deus a tua oferta nesta noite. Não é para ofertar com o coração triste. Tá entendendo, irmãos? Tem pessoas que ofertam com dó. Não faz isso, não. Ah, tá ofertando lá, ah, mas é 100 reais. Não, faz isso, não. Abra teu coração e oferta para Deus. Para Deus receber. Para Deus receber. Deus não vai receber a tua oferta com o coração entristecido. Deus não vai receber a tua oferta, aleluia, de qualquer jeito. Lembra da viúva? Ela tinha só moedinha, Deus recebeu. Então oferta com alegria. Levanta o seu melhor para Deus nessa noite. E oremos a Deus agora. Grandioso Deus, eterno Pai, Deus de poder, Deus de glória. Nesta noite, Senhor, levantamos a nossa oferta. Levantamos a nossa contribuição. Prospera o teu povo, Senhor. Prospera a tua igreja, Senhor. Prospera o teu povo nesta noite. Abre as portas da prosperidade, Senhor. Prospera essa casa, essa família. Abençoa os dizimistas da tua casa. Abençoa os ofertantes, Senhor. Traz a bênção dos céus para cada um. Nós te pedimos em nome de Jesus. Amém? Quem vai cantar? Flávia, Eli. A Flávia? Cadê minha esposa? Mas ela vai cantar, vai pedir vocês para cantar junto. Quer ver? Vai. Pode se assentar, oferta com alegria. Quanto isso, a minha esposa vai louvando a Deus. Palmas para Jesus.
1: Aleluias. Eu sou da igreja na paz do Senhor Jesus, amém? Quem tem essa paz, diga glória.

Amém, irmãos? Quem já recebeu tua vitória, diga amém. Irmãos, eu quero falar do voto, pastor Ferreira. Já está com o voto livramento. Olha, sexta-feira agora vai estar conosco aqui o pastor Caio à noite. Quem conhece o pastor Caio? Ele é daqui, filho de Juiz de Fora, né? Isso, né? Então ele vai estar conosco aqui pregando a palavra de Deus. Vai ser o dia do grande livramento. Ele até dá uma parecinha com o irmão Carlos aqui, ó. Não dá? Pela foto? Amém? Vai ser o dia do grande livramento. Eu quero agora passar o voto para você trazer um voto especial para sexta-feira à noite. Você vai trazer sua melhor oferta. Eu vou estar pregando o primeiro culto, 9 da manhã. Vai ter o culto à tarde, pastor Eliel, o culto à noite. 3 horários de culto. O dia do grande livramento. Quem crê no grande livramento de Deus? Então você vai pegar este voto. Esse dia eu vou estar em jejum a Deus, para Deus conceder o grande livramento de Deus na tua vida, no primeiro culto. Os irmãos vão passar o voto agora, você vai pegar o teu voto e preparar uma melhor oferta. Pastor, vou preparar uma oferta de R$ 100 para ajudar a obra de Deus, R$ 200. Olha só, nós tem que arrumar, irmãos, o ar-condicionado. Eu estou fazendo cotação de preço para fazer a manutenção. Até agora o mais barato ficou 7 mil, é pouco muito. Quem está achando, quem está com calor aí? Quem está com calor? Eu estou aqui. Mas o rapaz falou, se ligar, queima tudo. Vai derramar água ali, vai queimar. Ainda mais que a igreja fica aberta o dia inteiro. Abre 9 horas da manhã e fecha só 9 da noite, 12 horas por dia, imagina. Mas só a manutenção desse ar-condicionado, 7 pila, 7 mil. É barato ou caro? É muito ou pouco? Muito. Quem sabe Deus levanta alguém e fala, pastor, vou pagar esse negócio aí. Quem sabe? Deus faz isso, irmãos. Deus faz, olha o Gilson lá, ó. Olhando, já pensando, já tá pensando. Tá pensando assim, como que eu faço? Eu pago amanhã? Irmãos, brincadeira, mas você pode pegar o voto. Deus vai preparar para você uma oferta especial para sexta-feira. Quem está entendendo a glória é Deus. Amém? E quarta-feira que vem vamos estar aqui no propósito. Isso muda só para mim ver, Jeremias. Eu acho que é onipotente. Ou não, o bane do atributo de Deus? Tem não? Tem não, né? Aqui no celular tem. Eu acho que é onipotente. Eu vou mandar para você depois colocar aí. Eu acho que é onipotente. Amém? Nós vamos estar aqui nesse propósito semana que vem. Eu tenho certeza que Deus tem uma palavra para você. Como eu estava falando, pastor Célio, tudo isso nos leva ao poder de Deus. Tudo é o poder de Deus, sim ou não, igreja? É o poder de Deus que é tremendo. Deus é tremendo. Deus é Deus poderoso. Deus é um Deus tão poderoso, tão tremendo. Então, sexta-feira que vem estaremos, quarta-feira que vem estaremos aqui trazendo o ensino da palavra de Deus. Quem entendeu da glória a Deus? Pega a sua bolsa, o seu pertence, vem para frente para nós orar aqui na frente. Vamos orar todo mundo junto aqui na frente nessa noite, vamos? Aleluias. Vamos fazer uma oração aqui. Se Deus me der alguma revelação, passo para vocês. Amém? Aleluias. Amanhã, quinta-feira, pode guardar. Irmão Antônio, amanhã quinta-feira temos culto com a irmã Maria das Graças pela manhã. À tarde vai estar conosco a irmã Maria, culto da Fundação Reviver. Irmãos, lembrando, falando de culto da Fundação Reviver, nós estamos no mês do Agosto Verde. Amém? Quem já trouxe a sua contribuição, alimento não perecível? Ninguém trouxe ainda. Traga um quilo de alimento não perecível. Vamos ajudar a obra de Deus, amém? Estamos no mês do Agosto Verde, o mês da Fundação Reviver, amém? Estamos já recebendo doação de alimento. Os irmãos estão programando uma ação social para sábado. Quem está me ouvindo, diga glória a Deus. Está programando uma ação social para sábado, vai ser uma bênção. Então, esse mês agora é o mês da ação social, amém? Irmãos, também já quero convidar vocês para estar conosco dia 29, vai ser o dia, o culto especial do Agosto Verde, às 19 horas. Quem vai vir, diga amém. Quem vai trazer uma pessoa com você? Só amém. Traga uma pessoa com você, tá bom? Vamos orar. Todo mundo para frente, vamos orar aqui na frente.
Vamos orar, eu quero orar por você nesta noite, para Deus abençoar a sua vida, o seu lar, a sua família. Feche os teus olhos e começa dizendo glória, glória, glória, glória, glória a Deus. Grandioso Deus, eterno Pai, Deus de poder e glória, nesta noite, Senhor Deus, estamos apresentando a tua igreja, estamos apresentando a tua noiva, Senhor. Abençoa a tua noiva nesta noite, vem abençoar, Senhor Deus, os membros, os visitantes, os irmãos da igreja, Deus de amor. Abençoa a vida de cada um, Senhor Deus, livrando

sombras do diabo. Sai todo mal, saia. Sai todo mal, sai dessa casa. Sai dessa família. Todo mal, sai. Em nome de Jesus. O Senhor te visita nesta noite. Você, filha da Cida, isso? Isso? O Senhor te visita. Eu vejo um refrigério na tua alma nesta noite. Deus fala para você, eu trago um refrigério para a tua alma nesta noite. Deus fala para você que algo vai acontecer em teu favor. Não sei o dia nem a hora, mas Deus está trabalhando em tua vida. Receba o teu milagre. Deus livra uma pessoa aqui do assalto. Deus está livrando essa pessoa do assalto. O inimigo já tinha programado tudo, mas Deus te livra, você e tua mãe. Receba o teu milagre. Cadê o glória? Tem uma pessoa aqui que Deus te livra de uma cama de hospital. Deus te livra. Eu vi você numa cama de hospital e Deus falava comigo. Dessa cama não ia levantar mais, mas Deus te dá o grande livramento. Deus te dá o grande livramento nessa noite. Dessa cama, alabai, andarabai, oriclama, alabai. Tem duas, três, quatro pessoas aqui nessa noite. Deus quer o melhor seu para ele. Tem pessoas que trazeram o costume da Babilônia, sabia? Na hora do culto, eu falo, vamos orar. Aí o povo começa a conversar. É costume babilônico isso. Quem sabia disso? Aí, ó, você tá bom? Tô ouvindo por aí, você tá bom por aí. Quem sabia disso? É costume babilônico? É costume babilônico isso. Pastor, mas é doído, mas é verdade. Não traga costume babilônico para Jerusalém. Quem tá entendendo a glória a Deus? Agora, e nós terminamos essa conversa. Mas quando estiver aqui, não traga costume babilônico para Jerusalém. Essas quatro pessoas, Deus quer você, o seu melhor para Deus. Deus não quer altar dividido. Deus não quer altar dividido. Cadê? Quer? Essas quatro pessoas quer? Deus não quer altar dividido. Deus quer, aleluia, o melhor para Deus. Deus quer o melhor para Ele. Falta duas pessoas, quer? Não quer? Aleluia, bate palma para Jesus. Tem uma pessoa que Deus, nesta noite, Ele fala para você, farei justiça por ti. Deus fala para essa pessoa, farei justiça por ti. Farei justiça por ti, recebe lá do canto, lá recebe o teu milagre. Quem recebeu a tua vitória da glória? Cadê o Jeremias? Jeremias, vem cá, você vai representar a sua família. Vem cá, vamos orar por você. Vamos orar pela família do pastor Célio. Quem conhece o pastor Célio? Vamos orar pela família do pastor Célio. Pastor Célio. A esposa dele, a irmã Rosilene, está no hospital ainda. Ganhou a criança, não saiu do hospital ainda. E hoje, foi hoje, né? Hoje eles receberam a notícia que ela perdeu o pai. Amém? Vamos orar para Deus visitar essa família? Vamos? Deus está provando eles, Deus permitiu o vento. Mas Deus vai dar vitória para essa família. Quem crê que Deus vai dar vitória para essa família? Vamos orar então pela família do pastor Célio? Quando, irmãos, eu aprendi uma coisa com Deus. Quando tem um companheiro de batalha na luta, nós temos que orar por ele, sabia? Não é deixar sozinho na batalha, não. Tem que dobrar o joelho e orar. Quem vai apresentar um jejum pelo pastor Célio, pela irmã Rosilene? Quem vai? Olha isso, o povo vai jejuar por vocês. Amém? Então, o Jeremias vai representar a família dele. Vamos orar por ele? Vamos orar pelo pastor Célio, pela irmã Rosilene, para Deus confortar aquele coração. Para Deus visitar ela, tirar ela do hospital. Levanta suas mãos aos céus. Senhor, meu Deus, meu Pai, nesta noite, Senhor. Senhor Deus, está aqui o Jeremias representando a sua família, Senhor. Representando, Senhor Deus, a sua mãe, o seu pai. Senhor Deus, visita a família do pastor Célio agora. Visita, Senhor Deus, a irmã Rosilene, Senhor. Visita ela agora, vai queimando toda a enfermidade. Vai, Senhor Deus, repreendendo, eu te peço, Senhor. Todo mal que está lutando contra ela. Visita a saúde da tua filha nesta noite, restaura a saúde dela, Senhor, restaura a saúde dela, papai, visita o pastor Célio, Senhor, visita a família lutada nesta noite, essa família que está carregando luz.

pedimos em nome do Senhor Jesus. Amém. Amém. Deus abençoe Jeremias. Quem vai apresentar um jejum amanhã? Eu vou. Quem vai também? Então amanhã nós vamos estar em jejum pela família do pastor Célio, amém? Levanta suas mãos ao céu, sem ir e sem contendo, oração final. Grandioso Deus, eterno Pai, Deus de poder e glória, leva-nos em paz, em segurança, Senhor. Nos livra, nos guarda, nos protege.

oramos em nome de Jesus Cristo. Amém? Irmãos, olha só. A credencial de membro, a nova, já está na livraria disponível. Amém? Quem já retirou? Quem já retirou? Quem não retirou ainda? Vocês podem passar lá e retirar. Não sei se a irmã vai querer ficar muito tempo lá. Amém? Mas aí a credencial está disponível. Santa Ceia do Senhor, sábado à noite, às 19 horas, e domingo pela manhã. E também teremos a oração especial do Dia dos Pais, os dois dias. Quem entendeu da glória a Deus? Vem receber a unção com óleo. Os pastores, vem para ungir. Pastor, os grandes...

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1: 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Receba a presença de Deus, receba a presença de Deus, receba a presença de Deus, receba a presença de Deus. É hora de dar frutos, é hora de dar frutos, é hora de dar frutos. Receba a unção de Deus, receba! Mais um pouquinho de línguas estranhas, mais um pouquinho de Pentecoste, mais um pouquinho de unção, mais um pouquinho. Deus está derramando, Deus está derramando, Deus está virando a terra, Deus está mandando oxigenação na terra. Receba, receba.

0: Alabá. Receba a presença do Senhor. Receba a presença do Senhor. Receba, receba. Aleluia. Aleluia. Aleluia.
1: Deus está derramando.
0: Candalaba surimi, candalaba steia. Ori talama naba, candalaba labas. Aleluia. Quem dá glória a Deus?

0: país, meu Deus. Abençoa, Senhor, toca nas autoridades, meu Deus. Em nome de Jesus, ó Pai.
1: Agora é só para Deus que manda bênção para você.
0: A sua igreja neste momento se desperta em oração. Aleluia, Senhor. Esse povo está orando, Deus. Então agora nós estamos pedindo ao Senhor que o Senhor abra

resultados extraordinários para esta nação, para a nossa sociedade, para a nossa igreja, para nós mesmos individual. Santo é o Senhor. Ele clama lá baixando.